0: 4-0. Rainer para cobrada, arremesso lateral. A galera do Tigrão quer a vitória. Empurra o time do Vila. Faz barulho a galera do Vila. E o Rainer vai cobrar, arremesso lateral. Vai mandar ali na entrada da grande área. Mandou para Galdino. Galdino limpa o lance. Mandou para o Milho Formiga. Bola curta. Formiga vai bater para o gol. Pressionado ali pelo jogador Lucas Lima. Bola vai para a linha de lado. É lateral para Vila Nova cobrar. A William Formiga para executar aqui para o setor de ponta esquerda. Opa! Me chamou o Gustavo Ramos. Pintou o gol. Pintou bonitinho.
1: Vide chacoalhou na Série B do Campeonato Brasileiro. No ABC Paulista é gol do Londrina. Caio Rodrigues. 11 minutos, primeiro tempo. São Bernardo 0, Londrina 1. 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
0: Na virada dos ponteiros, a marca do tempo. Alô, galera, o que passou já era, na marca de 20 minutos. Etapa final de jogo em Goiânia, estádio Onésio Brasileiro Alvarenga. É clássico, é o duelo maior, é o duelo gigante. Vila e Goiás, a emoção é muito maior no Sonsão da Rádio Bandeirantes Goiânia. 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Vila 0, Goiás também 0. Hora certa, 9 da noite em ponto.
1: Empate, ruim negócio para Vila e para Goiás. Vila Nova está permanecendo na quinta posição, 45 pontos. Já o Goiás é o 12º colocado com 37 somados.
2: O garotão que chacoalha a galera, Ronaí.
0: Ataca pela direita o time do Vila, conduz Everton Galdino, arrumou o pé canhoto na bola. A conexão ali pelo meio com Douglas Mendes, o zagueiro abriu para Vila Formiga e a Vila no ataque. Janderson acionado pela ponta esquerda, foi para cima do Luizão, preparou o levantamento. Janderson mandou forte na direção do André Luiz, escorado ali pelo Djalma, não teve domínio, bola direto para a linha de fundo. É tiro de meta que o Tadeu vai cobrar para o Goiás.
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0: 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Galdino ergueu na boca do gol, bola passou. Janderson tá na área pela direita, bateu cruzada, bola desviada, pintou gol!

0: Rainer não falha, Rainer chacoalha e chacoalha o coração do Helder Ribeiro. Rainer chacoalha o coração da Maravilha. Agora o Vila tem o Goiás tem zero. Ô, Tadeu, nessa você dançou, a bola passou e a rede chacoalhou.
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2: Jogada pelo lado esquerdo do ataque colorado. Janderson faz o cruzamento, a bola desvia e sobra livre pro Rainer colocar no fundo da rede. Primeiro gol dele com a camisa colorada. E na comemoração, ele abraçou Hugo Jorge Bravo, que assiste o jogo aqui atrás do gol. E André Luiz provocou o goleiro Tadeu, fez o sinal de choro e levou um cartão amarelo. Agora o Vila Nova tem um e o Goiás tem zero.
0: Mão na mesa, Nilton César, o papo agora é outro. Vila tá na frente, Tigrão 1 a 0.
3: Rona, dentro daquilo que eu falei, o Vila era melhor, está melhor. O Galdino tá fazendo uma partidaça e o gol saiu aqui. A jogada com o Janderson pelo lado esquerdo, tá jogando demais. Nesse momento, o Vila é melhor e por isso vence o jogo.
0: 1 a 0 para o Tigrão, escanteio para o Goiás cobrar aos 25 minutos do segundo tempo. Frisson geral da torcida do Tigrão, alegria geral da torcida do Vila. O Tigrão está na frente, está vencendo o clássico, está vencendo o seu maior rival, está voltando a subir na tabela. Escanteio favorecendo o time do Goiás. É Lucas Lima para cobrar na esquerda. O Verdão tenta a reação, bola na linha de pequena área. William Furniga subiu para tirar, Galdino dividiu e tome contra-ataque do Vila. Marquinhos Gabriel acelerou. Janderson pela canhota avançou, desceu, entrou na área, bateu cruzado. Luizão apareceu para tirar. A bola vai para a linha de lado do lateral para o Vila, cobrando aqui pelo setor de ponta esquerda. 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João Batista, o Joãozão vem aí. 1 a 0 para o Vila. E agora como fica o clássico, João?
4: O técnico Goiás demorou a mexer. O Vila com 25 minutos de bola rolando no segundo tempo, ele faz para merecer o resultado no segundo tempo. O Vila no segundo tempo ele joga e o Goiás não consegue ter a mesma marcação. A marcação do Goiás distante, o Vila trabalhou a bola como quis lá pelo setor direito. Aí dois zagueiros do Goiás não deram conta de tirar, interceptar a bola, né, na disputa contra o André Luiz. Aí o gol do Vila Nova com muita facilidade na defesa. Placar no segundo tempo justo até aqui pro Vila Nova.
0: Que coincidência, João. Rainer 22, o gol aos 22. O que você achou?
4: Uau, lindo.
0: 26 minutos.
5: Alteração.
0: Alteração vem aí, Divino Lucena.
5: No Goiás saiu Ramon Menezes, camisa número 4, para a entrada do Juninho, camisa número 97. Saiu também o camisa, aliás, Juninho, camisa número 8. Saiu 97, Lourenço, para a entrada de Marcos Vinícius, camisa 63.
0: Tá aparecendo, Cacau, agora o Moser. Tá aparecendo aqueles equipamentos eletrônicos, né? Quando você reseta para voltar para a configuração original. O Goiás agora tá voltando. Olha o João Vieira, acionado pelo Marquinhos. Gabriel levou na linha de fundo, ataca para o setor de ponta direita do time do Vila. Galdino, que entrou bem no jogo, rolou bola curta para o Rainer, autor do gol. Cacau, agora o Goiás tem dois zagueiros e um lateral de ofício. E vem João Vieira na ponta direita, bateu cruzado. Tadeu defendeu. Diz aí, Cacau, Vila Nova 1 a 0.
6: O Vila voltou muito melhor, com mais velocidade, né? Parece que está mais ligado, com mais vontade de ganhar o jogo. O Goiás é um time assustado, até agora não conseguiu chutar uma bola no gol do segundo tempo, né? Com muita dificuldade no jogo. O Vila é melhor, por isso vence por 1 a 0.
0: Alô, meu amigo André Fonseca, abração pra você e pro Dudu, obrigado pela audiência e muito mais pela amizade. Todo mundo ligado no Sonsão da Rádio Bandeirantes. Vila 1, Goiás 0 aqui no Oba. Quase 28 minutos passados do segundo tempo. De Solma cobra cabeça lateral, olha o Cadu Souza, ajeitou na entrada da grande área, tá tudo congestionado, tudo fechado, passa a bola pra Lucas Rodrigues, meteu pra Luizão aqui pela meia direita, desceu o zagueirão, Luizão pôs na frente, Luizão abriu na ponta direita, Marcos Vinícius vai cruzar, levantou no segundo pau pro Cadu Souza, afasta Rainer na cabeça da bola, vai se perdendo para a linha de lateral. Manual na ponta esquerda, favorecendo o Goiás.
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0: Um pro Vila, gol de Rainer, 0 pro Goiás. Passamos de 22 do segundo tempo na Rádio Bandeirantes. 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Bola pra área do Vila, subiu a zaga pra tirar, completou o André Luiz, aparou no bico da grande área. Lucas Rodrigues deixou pra Djalma, fez a finta, toca na meia, apertando o time do Goiás com o Felipe Machado, recebeu, pintou o levantamento na boca do gol, fácil para a defesa do goleiro Elton Leite.
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0: E aí o Cadu chegou apertando pra cima do Elton Leite, né? Deu aquela trombada e o Elton Leite agora está caído, o jogo está parado. 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Então vamos lá, sai para o jogo, time de Goiás, Lucas Lima abrindo lá pelo setor de esquerda para Djalma, recomeça o time esmeraldino com o Felipe Machado, que limpa o lance na cabeça da roda gigante, esticou na ponta direita, desceu o Marcos Vinícius, foi para cima do Formiga, Formiga bem na recuperação, uma bola de novo do time do Vila. Na virada dos ponteiros, a marca do tempo. Olha o Vila, Janderson abriu na entrada da grande área, Marquinhos Gabriel recebeu, pé canhoto, tocou em profundidade, João Vieira para André Luiz.

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0: grande do Anísio, Viana, Tigrão, Tigrão, Tigrão, agora Vila 2, Goiás 0, ô, Tadeu, nessa você dançou, a bola passou e a rede chacoalhou.
1: Chacoalhar, chacoalhar, e eu quero ver.
2: Mais uma jogada pelo lado esquerdo do ataque colorado. Janderson vira a bola para o lado direito com Marquinhos Gabriel. Ele tabela com o João Vieira, que toca para André Luiz na entrada da pequena área. Ele coloca a bola no fundo da rede e marca o seu sétimo gol na temporada. O sexto na Série B do Campeonato Brasileiro. Agora o Vila Nova tem 2 e o Goiás não tem nada.
0: Cláudio Cabelo de Castro, Cacau, o que dizer do clássico nesse momento, 2-0 pro Vila.
3: Vitória até agora no segundo tempo perfeita, o time do Vila, velocidade, envolveu a defesa do Goiás com muita facilidade, fez 2 como poderia ter feito 3 já, né? A verdade é essa, o Goiás não voltou pro segundo tempo, o time apático, o time desinteressado, o time que tá oferecendo espaço, e o Vila é um time mais vibrante, por isso vence por 2-0, Rona.
0: É, rapaz, e agora muitas modificações, modificações no time do Goiás, modificações no time do Vila, mexem os treinadores e alegria geral, alegria vermelha, 2-0 pro Vila, 33 minutos, esse é o placar, Seba, o melhor da construção, começando então com o Goiás, vem aí Divino Luciano e as alterações do técnico Mozart.
4: A última saiu Lucas Rodrigues, camisa número 35, para a entrada de Jean Carlos, camisa 21.
0: Valeu, Divino Luciano. Tandara Reis mexeu também o Guto Ferreira no Vila, que está vencendo 2-0.
2: O Vila Nova saiu Dudu com a camisa 15 para a entrada do William Maranhão com a camisa 8. Saiu também Marquinhos Gabriel com a camisa 10 para a entrada do Dodô com a camisa 31.
0: Dodô e William Maranhão no time do Vila Nova. João Batista, o Joãozão, 34 do segundo tempo, 2-0 pro Vila. Será que ainda tem jeito pro Goiás no jogo, João?
5: Tem jeito. Do Vila Nova fazer o terceiro e o Nilton continuar firme e forte conosco.
0: Vem aí o nosso mão na mesa, Nilton Santos. 2-0.
5: Você não viu o sorrisinho dele, viu, Rona?
0: Eu esqueci sorrisinho sem vergonha, né? Fica vermelha, carinho sem vergonha. Fica vermelha. Ô, Nilton César, mão na mesa. 2-0. O Vila já resolveu o clássico.
6: Cara, 30 e quantos minutos aí? 34. Segundo tempo, o Vila engoliu a equipe do Goiás. O Guto, pra mim, é o grande responsável. Com a saída do Rian e a entrada do Everton Galdino, Vila foi outro time. Eu sou o seguinte, eu não faria essas alterações agora, que o Marquinhos Gabriel tá jogando demais, né? E o Dudu, enfim, deve tá poupando aí, visando o próximo jogo, mas o Vila tá mais próximo do terceiro do que o Goiás do primeiro.
0: Na marca de 35 minutos do segundo tempo, 2-0 para o Tigrão. Alô, doutor Manuel Dantas, Vila Novense. É amigo do Cacau, joga tênis com o Cacau lá no Jaó. Doutor Manuel Dantas, olha o seu Tigrão aí, doutor Manuel. 35 minutos, 2-0 pro Vila. Etapa final de jogo, manobra o time do Vila com Jonathan Costa no campo de defesa. E olha o Rainer, meteu uma caneta ali no Dizalma, tocou pra frente. João Vieira passou, André Luiz recebeu em profundidade. Linha de fundo na ponta direita, recolheu o pé canhoto, rolou pra Maranhão. Pode até bater, disparo fraquinho, encaixa firme o Tadeu.
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0: Vila 2, Goiânia 0, a Rádio Bandeirantes Goiânia vai chacoalhando o coração da galera, alegria vermelha. A trabalha de Salma tocando bola para Felipe Machado, recolhe pelo setor de meia esquerda, vai ultrapassando a linha que divide o campo, do seu lado tem Juninho Pede, recebe, arma, trabalha o time do Goiás aqui pela meia direita, Luizão, Marcos Vinícius já pediu em profundidade pela ponta direita, Luizão, passa a bola para Juninho, recolhe, devolução para Luizão, Felipe Machado do seu lado, Luizão fica sem saber o que fazer com a bola, e é literalmente isso. Agora ele manda pro Lucas Ribeiro e os zagueiros do Goiás vem, e o Lucas Ribeiro pode arriscar até bater de longa distância, levantou buscando o Juninho, William Formiga tirou, rebate, vem pro time do Goiás, Marcos Vinícius, chapelou, Janderson entrou na área, deu combate, o William Formiga protegeu na linha de fundo e ganhou o tiro de meta, e o William Formiga vai lá coçar o jogador do time do Goiás, o Marcos Vinícius, e o Daruco chegou e já acabou ali com a confusão. Quase 37 minutos, segundo tempo, Vila 2-0, e vai vai ter mais mexe-mexe no Vila Tandaraguê.
2: Mais uma alteração na equipe colorada. Sai o João Vieira com a camisa 5 para a entrada do Igor Meritão com a camisa 21.
0: Igor Meritão. Cláudio Cabelo de Castro, Cacau analisa o jogo 2-0 para o Vila. Panorama do clássico, qual é, Cacau?
3: Praticamente definido, né? O Vila jogou muito no segundo tempo, conseguiu a vantagem, 2-0. Nem um milagre, eu acho que nesse momento, pelo que o Goiás não está jogando, o time é apático, o time sem condicionamento físico, sem velocidade, né? Então, praticamente batido, a gente só não fala, está totalmente, porque o jogo não terminou ainda, viu, Ronaldo?
0: 37 minutos e meio do segundo tempo, 2-0 para o Vila, escapou Jean Carlos aqui pela direita, levou para o fundo, tenta o cruzamento, chegou para cortar o Vila Formiga. Ele vibra com a galera e a torcida do Tigrão em polvorosa vem junto, fazendo barulho. Vila venceu por 2-0, descanteio para Goiás. Lucas Lima ergueu no segundo pau, afasta na cabeçada, subiu Jonathan Costa para tirar. Vem Galdino, apertou para cima do Felipe Machado aqui pelo setor de meio campo, levantou buscando o Juninho, escapa o Juninho. Goiás tenta a reação, Cadu Souza arrumou lá pela esquerda, cruzou na marca penal, desviada, a bola se atrapalha ali, a zaga do Vila bate e a bola bate em todo mundo e vai para a linha de fundo, escanteio para o Goiás cobrar lá pela direita.
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0: Lá pela direita, não, aqui pela direita, porque o Goiás ataca pro gol da direita do seu rádio. Lucas Lima ergueu no segundo pau, Djalma escorou de cabeça, a bola por cima do gol, é tiro de meta pro Vila Nova cobrar. 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Vem aí 2-0 para o Vila. Qual é do jogo, Nilton?
6: Vila continua melhor em campo, faz realmente um grande jogo, por isso vence. O Guto vai processar mais alteração agora. Eu penso que o Janderson jogou barbaridade, como jogou. Ou ele ou o André Luiz, vai entrar o Emerson Urso, certamente ele vai tirar aqui o Janderson. Eu não processaria essa alteração, não pode vacilar, mas o Vila é melhor.
0: E vem o time do Goiás escapando de Djalma lá pro setor de ponta esquerda, fez o break, Render dá o combate, a bola vai pra linha de nada, arremesso lateral. Não vai sair o André Luiz, não é isso, Tandara Reis? Vai sair o André Luiz para a entrada do Emerson Urso.
2: Isso, sai o André Luiz, muito aplaudido pela torcida colorada, sai com a camisa 7 para a entrada do Emerson Urso com a camisa 70.
0: A bola não para no Sozão da Rádio Bandeirantes Goiânia. É a maior, é a emoção maior do futebol. Na virada dos ponteiros, a marca do tempo. Cruzou fechada, a bola para o Cadu, tocou ali no Elton Leite, foi para fora numa chegada perigosa do Goiás, escanteio pro Verdão. Alô galera, o que passou já era, não, o árbitro corrigiu e deu um impedimento, né, o Bandeira deu um impedimento do ataque do Goiás, é a bola pro time do Vila. Alô galera, o que passou já era, na marca de 40 do segundo tempo em Goiânia, 27ª rodada Brasileirão da Série B aqui no Estádio Anésio Brasileiro Varenga. 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No placar Seba, o melhor da construção, Vila 2, Goiás 0. Acerta 9:20 da noite.
9: Em 9 minutos em Quito, Libertadores da América, jogo de ida, quartas de final da competição. Independiente Del Valle e Flamengo jogam em busca de uma vaga na semifinal da Libertadores 2026.
0: Apaixonado por rádio como todo brasileiro. E vem o time de Goiás, tenta escapar do Maranhão, cortou para a linha de lado lateral para o Verdão cobrar aqui pela direita. O Vila tá vencendo o jogo pelo placar de 2-0. 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O comando do futebol na Rádio Bandeirantes é do João Batista, o Joãozão, direção geral, doutor Cid de Oliveira Reis. 41, vamos para 42, reta final de jogo, Vila 2-0. É bola pela meia canhota, insiste o time de Goiás, levantamento do Felipe Machado, corta na cabeça do William Formiga para a linha de fundo, escanteio. O Vila vai cedendo uma sequência de escanteios para o time do Goiás nessa reta final. Lucas Lima para cobrar. O Verdão tenta um gol para reagir nesses minutos finais. Bola curta, bico da grande área. Jean Carlos pé canhoto, uma bomba, espalmou o Elton Leite. A bola ficou na área dividida. Falta do Cadu em cima do William Formiga. Deixaram o Jean Carlos livre. Ali mandou um sapato divino, Lucena.
4: E uma bela defesa do goleiro Elton Leite do Vila Nova, porque a bola tinha endereço certo, viu, Ronan? E aí no rebote, na sequência, o Cadu subiu mais alto ali que o Douglas Mendes do time do Vila Nova, fazendo falta, o Daronco marcou. 2-0 vence o Vila.
6: Pois é, falando em mandar o sapato, eu lembro de um colega meu, uma vez, foi jogar a bola com nós, ele não tinha calçada. Aí ele jogou com 7-5-2 da Vulcabras. Você tá doido.
5: Aquilo não acabava de jeito nenhum.
6: Rapaz, é melhor jogar de conga, de quichute, mas 7-5-2 da Vulca.
5: Meus dedos não cresceram, os dedos do pé, por conta daquele sapato, mano.
0: Tá vendo? Aí vem descendo o time de Goiás, Marcos Vinícius cruzou por baixo, Zuninho tocou, dividiu, ganhou, perdeu, Cadu ajeitou, Lucas Lima tocou lá na esquerda, de já uma pressão do time de Goiás, pode diminuir, bola cruzada, a bola bateu no Cadu, Souza, sobrou pro Emerson Musso, saindo jogando, 43 minutos, olha o Urso, linda jogada, a galera vem junto, contra-ataque do time do Vila, desceu o Urso lá pela direita, fechou Jean Carlos a marcação, tocou por baixo, mandou a bola pra linha de lado, Vila vai cobrar lateral lá pelo setor de ponta direita.
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6: Também a gente lembra de umas coisas aqui no futebol, né, cara? Isso é sinal que os anos estão passando, galera. Quase 44 minutos do segundo tempo. Alegria é vermelha, vermelha. 2 pro Vila, 0 pro Goiás no clássico aqui no Oba. Lateral agora favorecendo o time esmeraldino ali pelo setor de esquerda. 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Djalma cobra a cabeça, o lateral e o Vila já retoma a bola no ataque. Emerson Urso caiu, falta nele lá pela direita, é falta favorecendo o Tigrão. 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A reta final de jogo, Vila 2, Goiás 0. Rapaz do céu, a noite para a torcida do Vila, tem gente que nem vai trabalhar amanhã. Alegria geral, porque uma vitória no clássico dá moral demais, dá muita alegria pro coração desse povão vermelho. E vem descendo o Emerson Musso, escapou lá pelo setor de ponta direita. Linda jogada, canetou, foi pra área, a bola foi passando. Lubizão entrou para cortar. Toca curta para Felipe Machado. Abriu pela meia direita na saída de jogo. Jean Carlos já domina, pode armar um bom contra-ataque pro time do Goiás. Disparou Marcos Vinícius, pediu pela direita. O Dodô deu combate para cima do Jean Carlos e cometeu a falta aqui pela meia direita no setor de meio campo. Esgotado o tempo regulamentar, 45. Mas ainda vai ter muito jogo, porque a placa subiu com 8 minutos. Vamos até 53, é clássico, é história, é rivalidade, é camisa. 2 pro Vila, 0 pro Goiás, aqui no Estádio Onésio Brasileiro Alvarenga. É bola com o goleiro Elton Leite, que fez uma ponte ali, fez uma graça pra galera, esticou lá na ponta direita. Que bola do Elton Leite e que domínio do Emerson Urso. Tocou pra Galdino, devolveu lá pra Emerson Urso, escapou ponta direita, Galdino pediu na área, foi lançado, tocou pra trás, Igor Meritão chegou, foi desarmado, estica a perna, Lucas Ribeiro para tirar. A Cadu Souza puxa o contra-ataque para o time de Goiás, armou levantando, buscando o Jean Carlos no vazio, tem espaço aqui pela direita, olha o Verdão chegando, Jean Carlos está na área, encarou o Formiga, levou por dentro, tocou Cadu Souza de primeira, pegou muito embaixo, a bola subiu. Aí a torcida do Vila dá aquela zoada, tiro de meta para o Tigrão cobrar.
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0: Mão na mesa, Nilton César, vamos até 53, 2 pro Vila, 0 pro Goiás. Isso aí, Nilton.
6: Olha, saiu a renda, Ronald.
0: público pagante, 9.952. Tá? 9.952 pagantes aqui no estádio Onésio Brasileiro Alvarenga. Ó, a renda: R$ 292.160. R$ 292.160 para 9.952 pagantes. Jean Carlos ataca pelo meio do time de Goiás, entrada da grande área. Marcos Vinícius pediu, acionado na lateral da grande área, ponta direita, rolou Casteiro na entrada da área, buscando o jogo com Lucas Lima, abriu com Felipe Machado. Goiás não desiste, Goiás insiste. 47, reta final de jogo, estamos no acréscimo do Daronco. Olha o Luizão, levantou a bola no segundo pau, Cadu Souza defendeu. De tapinha, mandou por cima do travessão. Tinha endereço, Cadu Souza, numa fase excepcional, meteu de cabeça, tentando encobrir o goleiro do Vila. Ele voou de mão, troca de uma defesaça, Divino Lucena.
4: E bota defesa nisso, viu, Ronan? Pegou bem na bola ali o cabeceio do Cadu Souza, e no bom momento do Goiás acabou faturando o escanteio.
0: Escanteio pro Verdão, olha o Verdão aí. Djalma mandou a meia altura, desvia no Cadu, bate, rebate na área. Rainer entrou pra cortar, caiu, pediu a falta, o árbitro marcou. João Batista, o Joãozão analisa o jogo. 48, reta final, 2-0 pro Vila. O que dizer, João Batista?
5: Esse Welton Leite, ele é um baita goleiro, quase não participou do jogo, mas quando precisa dele, cara, ele fez uma defesa agora, não foi essa agora, não, porque essa aí foi até fácil pro nível dele, mas ele deu uma ponte, Ronair, que nós que somos mais antigos, nós vimos isso aí no Edson, no Carlos,
0: Valdir Pérez,
5: né? E o Welton Leite, esse aí não rebate, viu, Rona?
0: Pois é, cara.
5: Pai dele, João Leite.
0: Você tá doido, o pai dele jogava demais, né? Jogava com o Luizinho, jogava com Éder Aleixo, com Reinaldo, com Toninho Cerezo.
5: Quem treinava ele era o Éder.
0: Pois é, imagina. O Éder tinha uma das bombas do futebol mundial. E avança o time do Goiás, 48. Vamos para 49. Meritão dá o combate. Djalma com ela pelo setor de ponta esquerda. Vila se fecha, vencendo o jogo por 2-0. Atrasa a bola no meio com o time do Goiás. Felipe Machado recebeu no ataque do Lucas Ribeiro. Parte com a bola dominada. Levantou em profundidade. A bola não chegou para o Lucas Vila, se esforça, a bola vai direto para a linha de fundo. O Vila vai cobrar o tiro de meta. 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Cacau, vem aí, 2-0 para o Vila. Diz aí, Cacau.
3: Fatura liquidada. Mais uma derrota do Goiás no campeonato, que agora definitivamente vai brigar para não cair. E o Vila vencendo mais uma. Se recupera bem, vai para a terceira colocação e se coloca muito próximo do G2, viu, Ronaldo?
0: Pois é, agora vai dando moral, porque uma vitória no clássico dá muita moral, né, cara? E como dá moral? 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Seba, o melhor da construção. 49 minutos e 40, o jogo vai até 53 aqui no Oba. 2-0 pro Vila. Ataca o Goiás, Jean Carlos arrumou aqui pro setor de ponta direita. Levou por dentro, carregou pra meia lua, ajeitou. Lucas Lima vai bater, chutou. A bola desvia e vai pra fora. Pulou no canto esquerdo, Elton Leite. Perigo contra o time do Vila. O Verdão chegou, desenhou o gol para tentar reagir. Desenhou o primeiro gol, a bola se perdeu para a linha de fundo. Escanteio, Esmeraldina pelo setor de ponta direita. 50, 3 minutos para terminar o jogo. Lucas Lima ergueu fechado, cabeçada para cortar ali do William Maranhão. Rebote vem para o time do Goiás. Apanha a sobra, Felipe Machado. Levantou na ponta direita, só que o Lucas Lima estava voltando da posição de impedimento. A bola se perdeu para a linha de lado. Era tudo que o Vila queria. O Tigrão vai cobrar, arremesso lateral ali para o setor de esquerda. 50 minutos e meio. 50 e meio. Nilton César, mão na mesa, 2-0. Acabou, né, Nilton?
6: É, e um detalhe, né? Assim, Vila, tanto que com a saída dos três jogadores, você viu que aí o Goiás foi para cima e tenta, mas aí tem o goleiro Elton Leite, que é realmente um grande goleiro, que passa tranquilidade. A vitória maiúscula do Vila, viu?
0: E vem Marcos Vinícius, lançado em profundidade. Janderson chegou, tomou na bola, disse o Anderson Daronco. 51, 2 minutos para terminar, 2-0 para o Vila. Jean Carlos recupera no ataque, trabalhou com Lucas Lima, aberto na ponta direita, boa ultrapassagem. Jean Carlos no fundo, cruzou, fechado por baixo, encaixa firme Elton Leite.
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0: Todo mundo tá ligado no somzão da Rádio Bandeirantes Goiânia, torcida do Tigrão, alegria geral. A felicidade é vermelha nesta noite em Goiânia, em Goiás e em todo o Brasil. A galera do Vila tá comemorando o triunfo diante do seu maior rival. 2-0 para o Tigrão, 50, vamos para 50. 51, vamos para 52. O árbitro deu jogo até 53. A torcida do Vila tá cantando, tá vibrando, o povão colorado. Kainer bate para frente, bola para a linha de lado, arremesso lateral. Um minuto para terminar no estádio Anésio Brasileiro Alvarenga. 52 minutos passados do segundo tempo. É bola para o time do Goiás. Cadu Souza abriu mal para o Luizão no meio do caminho. A bola ficou para o Anderson, puxa o contra-ataque. O Vila pode marcar o terceiro gol. O Vila desce, armou para Maranhão. Janderson derrubado. O árbitro diz que não, que foi retomada a bola em lance legal e sai para o jogo. Luizão, 52 minutos e meio, faltando 30 segundos para o apito final do Anderson Daronco. 2-0 para o Vila em cima do Goiás. Marcos Vinícius na ponta direita, cruzou fechado, fácil para o goleiro Elton Leite. E o Daronco olhou para o Elton Leite, que está caído com a bola. 52 e 45 vai terminar. O Vila vence o clássico. O Vila vence o clássico. 2-0. Tigrão ganha moral de novo. Elton Leite bate para frente. Correu Emerson Urso aqui pela ponta esquerda. A bola não saiu, não. E vem o time do Vila. Emerson Urso na esquerda. Invadiu a área. Preparou. Bateu para o gol. Tá o spawn e depois pega atenção. No final vem aí, depois do clássico, Vila Nova 2, Goiás 0. Vem aí o Gustavo Gomes, o Guga, Rádio Bandeirantes Goiânia, a emoção maior do futebol.

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0: atenção, o Tigrão da Vila Famosa, Guga, tá pegando o elevador e a confusão acontece no Nova Ronaldinho Mendes.
1: É muita confusão entre os jogadores, provocação ao goleiro Tadeu, os jogadores do Vila se dirigiram ao Tadeu fazendo gesto de chororô, né? Esfregando os olhos, muitos jogadores, e aí teve empurra, até agora o tempo tá fechado, a polícia, o choque intervém, o Anderson Daron tá esperando a confusão terminar, o William Formiga estava exaltado, né? O Ramon Menezes também, até agora o tempo tá fechado aqui, viu, Guga?
2: Pois é, e agora no vídeo recuperado, a confusão começa com o vice-presidente Hugo Jorge Bravo e com o goleiro Tadeu. O Tadeu, ele foi até ali no presidente, né? No dirigente colorado, né? Deu, né? Ali, né, pra perceber que eles batem boca, e aí no momento em que o Tadeu dá as costas para o dirigente, os jogadores se dirigem ao Tadeu, e aí começa a confusão generalizada aí no campo de jogo do estádio Onésio Brasileiro Alvarenga, e segue a confusão por aí, né, Tandara Reis?
3: Muita confusão, né? Agora os jogadores do Vila Nova se reúnem ali próximo à torcida organizada para de fato comemorar a vitória diante do Goiás, mas teve realmente esse momento entre o Tadeu e o Hugo Jorge Bravo. No momento que o juiz apita o final do jogo, o Tadeu vem aqui à linha de fundo, bem próximo à placa de publicidade, onde fica o Hugo Jorge Bravo, e os dois começam a trocar ofensas. Há ali uma confusão generalizada, ele vira as costas, e aí os jogadores do Vila Nova também entram no meio da confusão, viram empurra, e se tornam duas confusões generalizadas, uma no centro do gramado e outra ali próximo ao banco de reservas, envolvendo jogadores dos dois times, funcionários dos clubes e também alguns dirigentes. Muita confusão, mas nas arquibancadas o clima é de festa, Gustavo.
2: Clima de festa, torcida colorada faz a festa, terminou o Loba. Sim, senhora.
4: Continua a confusão aqui. Rapaz, o Luizão, jogadores do Vila de novo. Clima realmente agora, o Lourenço, Goiás tem seguranças aqui. Enfim, o clima continua tenso
5: e aí, quente. Newton? E aí, as imagens, porque o Vila não pode entrar nessa pilha, já ganhou o jogo, porque o Vila tem um campeonato para disputar, para chegar lá em cima, né? Então, assim, o Vila ainda restam alguns jogos pro Vila para terminar na primeira ou na segunda colocação, nessa sequência agora, Avaí, América e Londrina. Então tem que ter cabeça fria o Vila Nova, o Goiás. Agora faltam 9 pontos no campeonato, o Vila ainda falta um campeonato para disputar para chegar à Série A.
2: Pois é, 9:39, 9:39, qualquer coisa, Divino Lucena, Dandara Reis, Newton César, Ronaí Mendes, a palavra é de vocês aí no Oba. A confusão, ela acabou se estendendo um pouco mais, a gente tem um contraste, um lado comemora, o outro reclama muito, e quem sai vencedor do clássico é a equipe do Vila pelo placar de 2-0. 9:39, daqui a pouco as entrevistas, zona mista. Antes, vamos eleger o craque do jogo.
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2: Newton César, aí no Opa, pra você, quem foi o craque do jogo? Vila Nova 2, Goiás 0.
4: Segundo tempo do Vila foi realmente acima da média, foi o Vila que nós estamos acostumados a ver jogando aqui, e assim, cara, inúmeros jogadores, o Elton Leite, o Rainer hoje. Olha os dois zagueiros, que partidaço do Jonathan Costa, do Douglas Mendes, o Formiga contra o Goiás, ele joga barbaridade, Marquinhos Gabriel, João Vieira, Dudu, pra mim o único que destoou foi o Rian. João, Cacau, me permita, eu não vou escolher jogador, mas para mim o Guto Ferreira, quando ele tirou o Rian e colocou o Everton Galdino, o Vila foi outro no segundo tempo. Para mim, a vitória do Vila hoje passou pelo Guto. Voto no Guto Ferreira.
3: Janderson.
2: Janderson, com você, Tandara Reis.
7: Para nós, vitória muito importante dentro de casa. Classe não se joga, classe se ganha. Agora é preparar forte, que já tem um jogo muito difícil contra o Avaí segunda-feira para chegar lá e sacar a vitória.
3: Obrigada, Rainer. Tá aí o Janderson falando aqui na Rádio Bandeirantes após essa vitória do Vila Nova. Vamos ouvir agora o goleiro Elton Leite.
8: No final, e conseguimos um resultado maravilhoso aqui em casa.
9: Elton, vai ser clássico, é diferente?
8: Ah, sem dúvida. Tá doido, um clássico que mobiliza nossa cidade dessa maneira, mobiliza o nosso estádio. Sabemos que representa essa rivalidade, respeitamos muito o nosso adversário, né? Criou dificuldade pra gente hoje, mas graças a Deus saímos com os 3 pontos hoje.
9: Elton, depois daquela goleada, a resposta aqui contra a equipe do Goiás, como é que foi essa semana e para chegar tão bem aqui no Clássico?
8: O time mostrou personalidade, né? Para poder superar, né, um revés como aquele, né, o time veio com uma matriz zerada, conversamos muito essa semana, zeramos a cabeça, demos limpo o jogo e demos a resposta hoje dentro de campo.
3: Tá aí o goleiro Elton Leite falando aqui após o fim da partida. Vamos tentar ouvir o Marquinhos Gabriel.
10: Parte, né, por tudo que envolve essa rivalidade, a gente soube jogar o jogo. Primeiro tempo, a gente saiu para marcar um pouquinho eles lá no campo deles e aí acabou deixando um pouquinho de espaço no meio ali, mas segundo tempo a gente ajustou. E a verdade é que só deu um time aqui hoje, só teve um time jogando e foi o nosso time. Eu acho que no primeiro tempo finalizaram uma bola no gol, a equipe deles, então a equipe toda está de parabéns pelo resultado hoje e ressaltar que o campeonato não acaba hoje, né? Tem muita sequência aí para o campeonato terminar, então a gente tem consciência disso e a gente continua trabalhando aí agora fora de casa e buscar o resultado.
11: E a confusão no fim, a provocação do Tadeu?
10: Não tenho nada para falar, né? Agora só comemorar o nosso resultado, deixar isso aí de lado, o que vale aos 3 pontos hoje ganho.
3: Tá aí o Marquinhos Gabriel, vamos tentar aqui ouvir o André Luiz, autor do segundo gol do Vila Nova.
12: A gente sabe que o ano passado não foi como a gente queria, mas esse ano com o planejamento da diretoria, os jogadores, comprou a ideia, a comissão que chegou, veio com o espírito de vencedor, né? Então... isso foi crucial para a gente mudar a nossa chave, nossa rotina. Trabalhamos dia após dia na pré-temporada, não conseguimos o título do estadual, mas hoje o trabalho está sendo recompensado, estamos brigando lá em cima na competição e vamos por mais.
11: André, chega um pouquinho para cá, por favor. Cara, mais um gol, mas um gol diferente, né? Um clássico contra o maior rival da equipe do Vila Nova, né? Como é que tá se sentindo, você que tá com a camisa da torcida organizada do Vila, o sentimento dessa noite vivida aqui no Oba?
12: Rapaz, por incrível que pareça, eu tenho bom retrospecto contra o Goiás. Se vocês puxarem aí pela Ponte Preta, eu fiz acho que 4 gols contra eles na Série B. E hoje fui feliz mais uma vez, consegui uma vitória. A camisa da torcida é que eu sou muito amigo do Everson, o cara que eu me dediquei bastante, o cara que me acolheu quando cheguei aqui, deu todo apoio pra mim e pra minha família, então só quiser retribuir o carinho que ele tem por mim.
11: A confusão com o Tadeu, André, você tomou amarelo.
12: Não, faz parte ali, a provocação de um lado, a provocação do outro, e hoje fomos felizes com o vencedor.
13: E aquela provocação ali, André, te motivou a querer buscar o gol?
12: Com certeza, eu trabalhei a semana inteira pra isso, eu falei que eu só precisava de uma chance. Tentei no primeiro tempo, não consegui, tentei no segundo uma de letra ali, não consegui, e o João foi feliz no passe ali, conseguiu concluir o gol, e aí eu fiz a provocação.
3: E o Vila então, tá aí o André Luiz, atacante do Vila Nova, falando aqui após a vitória colorada diante do Goiás.
2: Qualquer novidade, movimento na zona mista, Tandara Reis, a palavra é com você aí, direto do estádio Onésio Brasileiro Alvarenga, Divino Lucena também, qualquer movimentação no Goiás também, fica à vontade para chamar aqui no nosso apito final, que começa na sequência. Estávamos na eleição do craque do jogo, né? O Nilton César voltou no Guto Ferreira. E você, Cláudio Rabelo de Castro Cacau?
14: O Vila foi melhor e teve os 2 melhores jogadores em campo. João Vieira e também o Janderson. Para mim, os 2 jogadores destoaram dos demais para cima. Mas eu vou ficar com o Nilton. Eu acho que o Guto Ferreira merece ser considerado o grande craque desse jogo. Montou um bom time, no segundo tempo engoliu o time do Goiás e merece a vitória e merece também ser o craque do jogo.
2: Segundo voto então para o treinador Guto Ferreira, João Batista. Joãozão, quero saber o seu voto.
5: Olha, o Guto realmente é um treinador espetacular. Eu não canso de rasgar elogios pro Guto, né? Nesta temporada, talvez seja a melhor temporada desse treinador, baita contratação do Vila Nova, é a melhor contratação do Vila Nova nos últimos anos, foi o treinador Guto. Agora, jogo não se ganha, jogo clássico, clássico você ganha. Hoje o João Vieira foi um monstro, né? Um monstro, bateu em todo mundo, merecia ter sido expulso, não foi, né? Deu passe pra gol, apareceu na área, bateu, distribuiu tapa, distribuiu pesado, jogou clássico como se deve jogar, né? Com afinco, com sangue nos olhos, com vontade, com dedicação. Faça aqui uma menção, antes de votar no João Vieira, ao o André Luiz, que jogou também muito bem, ao Janderson, bem demais mais uma vez, ao próprio Marquinhos Gabriel, cara, mas hoje o espírito do João Vieira foi sensacional. O espírito, o sangue, a garra, a determinação do João Vieira hoje, ela transcendeu as quatro linhas. Bem verdade, poderia ter sido expulso, mas não foi. Com muita vontade hoje e com futebol, ele mesclou vontade e futebol. Então, o melhor em campo, na minha visão, João Vieira, melhor do que Paquetá.
2: E ele perdeu no quem é quem hoje, hein?
5: Mas o Lucas não foi mal também no jogo, não. Ele não foi mal, mas assim...
2: É porque apanhou demais o Lucas também,
5: apanhou,
2: né?
5: Muito, mas foi bem no jogo. Mas o João Vieira, porque ele deu passe pra gol, o Vila ganhou, né? Então o João Vieira, ele foi mais participativo, né? Por isso que eu escolho aí João Vieira. Clássico é esse o espírito, cara. O Cacau falava do espírito do clássico antes da bola rolar, inclusive mostrou uma fotografia. O João Vieira hoje foi esse espírito. Inclusive na pegada, na força, na dedicação, na chegada, né, nos jogadores do Goiás. Então, João Vieira, melhor. Fala aí, completo.
2: João Vieira.
5: O João Vieira, eu já falei, Guga.
2: Não, é melhor que Paquetá? É isso?
5: Longe.
2: É de longe? Então tá bom, então. Eleito craque do jogo, o treinador Guto Ferreira, menção honrosa, né? Os demais jogadores do Vila, voto do João foi para o João Vieira. Hoje ele fez de tudo, bateu, jogou, deu assistência e o Vila ganhou 2-0. Craque do jogo tem eleito o treinador Guto Ferreira. Vem aí a próxima atração do seu pós-jogo no seu rádio.
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2: Gustavo Ramos. Ótima noite, bem-vindo, bem-vinda ao apito final aqui na Bandeirantes Goiânia. Muito obrigado pelo carinho da audiência, por tantas telas conectadas conosco até aqui, nesta vitória do Vila para cima do Goiás pelo placar de 2-0. 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Vitória gigante do Vila Nova, que sobe na tabela de classificação, agora é o terceiro colocado, 47 pontos, Newton.
4: Olha, aqui dentro, o Vila realmente é um time que tem personalidade, tem sangue nos olhos, tem faca nos dentes. O Vila, se ele jogasse lá fora como ele joga, sim, ele seria líder disparado da Série B. Tomou 5 lá hoje. Você viu, e quem acompanhou aqui viu, que foi um time diferente. Time que realmente mordeu, que teve sede, que teve vontade de ganhar e ganhou. Uma vitória que dá moral para você se recuperar. E, assim, segundo tempo do Vila foi realmente impecável. Impecável. O Vila mereceu vencer o jogo. E se aperta um pouco mais, poderia ter metido 3. E o detalhe, que eu penso que essa derrota do Goiás vai fazer um estrago para mim. O técnico vai ser demitido, Mozart,

0: craque de bola. Eu particularmente nem lembro muito de você como jogador, mas como treinador você é um cara que merece realmente o nosso respeito, o respeito de si próprio, né? E não ficar passando aí, né, o que você está passando no Goiás, porque, volto a repetir, treinador tem culpa, viu, Guga? Isso eu não falo hoje depois da derrota do Vila, não. Venho falando sempre, treinador tem culpa, mas os maiores culpados por o Goiás estar nesta situação hoje, brigando para permanecer apenas no campeonato, eles nem no estádio hoje eles foram. Eles nem no estádio eles foram, nem no estádio eles vão. Aliás, eles não vão no estádio, eles nem aparecem na Serrinha.
1: Tem uma pergunta que tem que ser feita pro Michel Alves. Tem que ser feita. Em algum momento, quem tiver oportunidade, tem que fazer essa pergunta pro Michel Alves. Qual foi a promessa não cumprida com o Moses? Alguém tem que fazer essa pergunta para ele, pro Michel Alves, quanto da contratação, quanto do acordo, né, de um técnico que foi campeão brasileiro pelo Curitiba e que, como você muito bem disse, até no ano anterior também teve sucesso, não consegue extrair de um grupo de jogadores o que o Goiás havia prometido, inclusive, para sua torcida. Tem que ser feito, olha, tem que ser as claras, tem que botar as claras, porque daqui a pouco é o seguinte, não é só o Mozart que tem essa condição de ser responsabilizado pelo fracasso do Goiás no Campeonato Brasileiro.
2: 10:53, 10:53. Vamos de rápida parada, Edinaldo Maurício, só antes, informando aqui rapidinho, pintou o gol, pintou Unitintas, lá no estádio Monumental em Quito, é gol do Flamengo, Bruno Henrique, segundo tempo, etapa final de jogo, Libertadores da América, Independiente Del Valle 0, Flamengo 1, 10:54, a informação é para Unitintas, pintando as cores da vida. Rápida parada, na volta tem mais apito final.
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6: Estamos de volta, 11 horas da noite em ponto, em Goiânia. Este é o apito final. Eu sou o Gustavo Ramos, o Guga, e vamos juntos trazendo aqui os principais destaques, as opiniões aqui do apito final do clássico de hoje, que teve o Vila Nova vitorioso. 2-0 foi o placar. O time vilanovense ganhou do Goiás pelo placar de 2-0. Os gols foram anotados por Rainer e por André Luiz. O Tigrão agora é o terceiro colocado com 47 pontos somados. 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Tempo curtíssimo, Tandara Reis, vem aí mais uma decisão para o Vila, né, Tandara?
7: Isso mesmo, Gustavo. Vila Nova não tem muito tempo para comemorar, já se apresenta amanhã no CT Vila do Tigre para dar início à preparação para o próximo jogo. Vila Nova volta a campo na segunda-feira, jogo fora de casa contra o Avaí na Ressacada, o primeiro jogo de uma sequência de partidas contra times que estão brigando na parte de baixo da tabela, né? Enfrenta o Avaí fora de casa e depois recebe o América Mineiro e o Londrina aqui no estádio Onésio Brasileiro Alvarenga. O Vila Nova começou a rodada na quarta colocação, depois caiu para a quinta posição e agora finaliza a 27ª rodada da Série B na terceira colocação com 47 pontos, mesmo número de pontos de Fortaleza e Criciúma, que são quarto e quinto colocado respectivamente, mas o Vila está na terceira posição porque tem uma vitória a mais e chega ali bem próximo do Novo Horizontino, vice colocado, apenas 2 pontos de diferença, e a 3 pontos do Juventude, que lidera a competição nesse momento. Para o jogo contra o Avaí, o técnico Guto Ferreira volta a contar com o zagueiro Thiago Pagnussai, também com o volante Natan Camargo. Os dois cumpriram suspensão automática hoje, voltam a ficar à disposição da comissão técnica colorada, e ele, por outro lado, acaba perdendo o Rainer. Ele estava pendurado, sofreu um cartão amarelo, não enfrenta a equipe do Avaí. A tendência é que ele use e utilize outro jogador na lateral esquerda, ou melhor, na lateral direita, né? Pode ser aí o Natan Camargo ou até mesmo o Igor Cariús. A gente fica na expectativa para saber quem vai ser o substituto do Rainer, que hoje marcou seu primeiro gol com a camisa do Vila Nova nessa temporada de 2026. Deixo meu boa noite para você, Gustavo, para os companheiros de trabalho aí no estúdio e também para todos que nos acompanharam em mais uma jornada aqui na Rádio Bandeirantes. Volto amanhã na nossa área a partir das 10 da manhã.
6: Ótima noite, bom descanso para você, Tandara Reis, e até amanhã aqui no nossa área a partir das 10 da manhã. Parabéns pelo grande trabalho de hoje. 11 horas 4 minutos. 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Hidracom, a sua distribuidora de peças. 11 horas, 4 minutos, Divino Lucena. E o destaque final do Verdão, Divino Lucena.
8: Então, Gustavo, o time esmeraldino, apesar da derrota, se manteve na 13ª colocação na tabela de classificação, com os mesmos 36 pontos ganhos. Mantendo aí também a distância de 7 pontos do primeiro colocado no G6. Fica então distante. E agora joga fora de casa na próxima segunda-feira em Ribeirão Preto contra a equipe do Botafogo. Goiás que então se reapresenta amanhã no período da tarde e no sábado pela manhã o segundo trabalho do técnico Moza. No período da tarde, Goiás já viaja para Campinas, onde pernoita lá, treina no domingo de manhã no CT do Guarani e depois segue para a cidade de Ribeirão Preto, onde enfrenta o Botafogo na segunda-feira. Baixas médicas, ao visto, não teve no final do jogo aqui contra a equipe do Vila Nova. E uma situação interessante em relação aos dois jogadores que nesse momento já estão na transição: o Rodrigo Soares e o Nicolas. Jogadores que podem, inclusive, ficar à disposição e viajarem com o elenco esmeraldino para Campinas, para enfrentar o Botafogo na segunda-feira lá em Ribeirão Preto. Foi a informação que eu tive. Jogadores continuam tratando e já na transição, fazendo algumas movimentações. Pode ser as surpresas na delegação esmeraldina para essa viagem para Ribeirão Preto na 28ª rodada no Brasileiro da Série B. Anselmo Ramon continua fora, entregue ainda ao departamento médico, fazendo o tratamento em relação também à sua lesão. Em relação ao Moser, também tive a percepção, bastante abatido a fisionomia dele ali na coletiva. E na última pergunta que ele respondeu, o nosso colega Humberto Castro, onde ele começou a fazer algumas colocações da diretoria, a respeito da diretoria também, tem que agir e tal. Ia ser aberto mais uma rodada de perguntas para nós que estávamos ali. Porém, me parece que pelo que ele falou essa situação da diretoria, surgiu uma situação ali do lado que pediram para que a gente não seguisse com a coletiva, com a segunda pergunta de cada um. Eu percebi essa situação aí para que não alongasse, não chegasse a falar mais alguma coisa em relação à situação da parte da diretoria para junto ao elenco esmeraldino, essa parte financeira. E aí um outro detalhe que eu percebi, achei o Moser bastante isolado. Ali o Michel lá do lado com outro diretor, Leonardo Pacheco também estava por ali. Achei ele bastante isolado e cabisbaixo. Ficou no vestiário ali sozinho, foi o último a tomar banho e depois seguiu para o ônibus. Eu não quero cravar aqui, Gustavo, mas eu acredito que o Moser não fica no comando técnico do time esmeraldino, não, viu?
6: 11 horas mais 7 minutos, valeu. Divino Lucena, baita trabalho, bom descanso para você e até amanhã no Nossa Área.
8: Um abraço, Guga.
6: Valeu, Divino Lucena. 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Ô Nilton, não há mais, né, a mínima condição e o mínimo clima de permanência do Moser pelo relato aí do Divino Lucena, né, Nilton?
9: Não, eu até falei antes aqui, clássico, na minha opinião, é diferente. E para mim, encerrou hoje o ciclo do Moser. Não tem mais o porquê de manter ele. Eu, se sou algum dirigente, ou o Michel, que está no Goiás, eu chamaria o Leandrão, deixe ele fechar aí o campeonato e pense que ele vai extrair mais. Cara, eu tenho um ponto de vista, eu bato na tecla, o Goiás poderia ter sido melhor escalado hoje. Por que que eu bati essa semana que com o Luizão o Vila metia 3, fez 2, e hoje eu cheguei à conclusão que o Goiás está sendo mal escalado. O Goiás está sendo mal escalado, o Moser está perdido, e assim, não dá mais, meu irmão. Se continuar com ele, da forma que tá, é bem o Goiás corre risco de ser rebaixado. Sério? O João vinha batendo na tecla aí, eu falei, pô, o João tá fora da realidade, né? O Goiás briga por 45 pontos. Cara, e hoje eu tenho que dar minha mão palmatória. Eu acho que era eu que estava fora de sintonia, porque eu sempre acreditei no Goiás. Mas que hoje, depois que a Inês estava morta, ele botou o time para cima, o Jean deu um sufoco, o Goiás foi para cima. Por que que não faz assim, meu irmão? Perdido por um, por dois, por três, Goiás perdeu. Acabou o Campeonato Brasileiro. Ou o Goiás hoje é o retrato da sua administração. O Goiás hoje é a cara da sua diretoria. Vamos ver se vai aparecer alguém aí para comunicar o Moser, o ciclo dele. Na minha opinião, acabou hoje. Porque se ele continuar, Goiás vai continuar dessa forma. E aí eu já começo a ficar preocupado que o Goiás, ele pode brigar por rebaixamento na reta de chegada. Para mim, já deu. Olha que eu fui o cara mais otimista em relação ao Moser. Foi mal no Ceará, tá péssimo na equipe do Goiás e tá ruim. Eu, se sento no banco de reservas do Goiás, eu faço mais do que o Moser. Tá escalando mal, não mexe na hora certa, o Guto jantou ele hoje, bateu daqui, bateu dali, enfim, penso que, repito, o Mozart hoje é o retrato da diretoria do Goiás. Bicho, que situação, o maior do Centro-Oeste, que situação, o maior do Centro-Oeste tá chegando. Povo, abre os olhos, toma atitude, muda, porque senão o Goiás, num curto espaço de tempo, vai ser time de terceira divisão. O verde, que já foi o maior há muitos anos, e eu vivi isso porque eu era repórter, acompanhei a fase boa do Goiás. E penso, para resumir, o Goiás foi junto com o senhor Ailê Pinheiro. Esse fazia diferença. Ou então, Paulo Rogério Pinheiro, deixa a oposição entrar e fazer o que deve fazer, porque o Goiás precisa urgentemente de mudanças profundas, ou verde, num curto espaço de tempo, vai disputar a terceira divisão. Bicho, e tem time que cai lá e não volta mais. E eu cito alguns. Abraço, Guga.
10: Ué, calma, Nilton, você não vai embora ainda não. Bora, Nilton.
9: Olha aqui, eu aproveito. Eu tô pensando aqui, eu ia falar contigo, João, eu vou deixar na sua mão a minha aposentadoria, porque eu falei pra vocês que seria de três com o Luizão jogando e o Janderson em campo.
10: É, e não
9: ficou,
10: foi, né?
9: Ficou dois.
10: É, então é, nós vamos decidir, o conselho vai
11: vamos fazer um colegiado.
10: E outra coisa, aqui não é o povo do Goiás não, viu, Nilton, aqui nós definimos, o negócio é rápido. Aqui, ó, o Mozart, 10 jogos, 3 vitórias, 4 empates e 3 derrotas. O aproveitamento do Mozart nesse momento, 43,3% de aproveitamento. Aí eu recorro ao Cacau. Com esse aproveitamento aqui, Cacau, em 11 jogos restantes, é mais que possível o Goiás chegar a 45 pontos, né? Mesmo com esse aproveitamento pífio dele neste momento?
12: Ah, o Goiás não vai cair, não. 9 pontos em 33. Né? Agora, que decepcionou. Agora não é o momento agora de você, pô, eu vou mandar o Mozart embora, vou trazer quem?
10: Leandrão.
12: Que Leandrão, para com isso. Olha, eu vou pegar um treinador que foi campeão brasileiro e agora vou dar férias pra ele. Eu tenho que jogar a responsabilidade pra cima dele. Ele é que tem que ser agora o responsável por esse fracasso. Ele vai ter que ir até o fim. E vai ter que conseguir os 9 pontos. Se ele não conseguir 9 pontos em 33, é problema dele. Que ele vai se ver nos próximos lá, que ele vai perder muito espaço dentro do futebol brasileiro. Ele vai ter que quebrar a cabeça agora. E mesmo que ele tenha alguma desculpa, que eu tô achando, isso aí é coisa, é feeling. Feeling. Que prometeram pra ele alguma coisa e não cumpriram. Você está dizendo que nem pagamento ele recebeu até hoje? Eu acho que não recebeu, foi os reforços, foram os jogadores que fariam parte de um projeto para ele poder chegar. E com esse time do Goiás aí, eu já tinha falado sobre isso. O Goiás chegou num nível de competitividade que é o máximo desse time. Mas é isso aí, pode melhorar um pouquinho. De repente, se sair o pagamento, às vezes tem um ou outro aí que esteja bicudinho, que não esteja trabalhando no seu limite. Pode acontecer, num grupo de tantas pessoas, pode acontecer de uns caras não terem um miolo, né? Muito ajustado, para não chamar de outra coisa, eu vou usar só essa expressão. Mas pode ser que melhore um pouquinho. E esse pouquinho pode ser suficiente para o Goiás se manter. Eu acho que é isso. Preparar melhor, quem sabe o ano que vem tem uma nova diretoria eleita, com outra mentalidade. É contratar profissionais melhores, jogadores melhores, e aí sim fazer uma campanha melhor, porque essa, nesse ano aí, ó, não vai ser maior do que isso, não.
6: 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Na volta tem mais Apito Final.
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4: 11:22, boa noite, esse é o apito final. Tá ligando o som do seu carro agora, não tá sabendo? Clássico maior do Centro-Oeste deu Tigrão. Vila Nova bateu Goiás pelo placar de 2-0. Gols de Rainer e André Luiz. E o Vila tá ali, ó, tranquilo na terceira posição, 47 pontos somados. Inclusive, vamos falar, né, desse momento do Vila, tabela de classificação e projetar, né, Cláudio Rabelo de Castro Cacau?
5: O Vila está 4 pontos do sexto colocado hoje, que é o Operário, que está dividindo ali com o Atlético os 43 pontos.
4: Sim.
5: E com um detalhe, tem 2 vitórias a mais.
4: Vila tem 14 vitórias e o Operário 12 vitórias e o Atlético Goianiense 11 vitórias.
5: Isso. Então o Vila ainda dividindo também ali com hoje com quantos pontos o Vila tá? 50 pontos? Não.
4: Vila Nova hoje 47 pontos.
5: 47 pontos.
4: Fortaleza quarto 47, Criciúma quinto 47.
5: Isso, exatamente. Então os três estão ali com a diferença de vitórias, né? Que o Vila está na terceira colocação, mas o detalhe, eles estão a 4 pontos do sexto colocado.
4: E um outro detalhe, e até chamo o Newton para essa roda de conversa aqui, porque foi algo que ele inclusive citou hoje no nosso Esporte em Debate para Hyundai Zero. 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O Newton aqui no Esporte em Debate, agora eu não tenho certeza se foi ontem ou se foi hoje, ele comentou o seguinte: o Vila precisa das vitórias em casa para chegar ao acesso. E agora restam 6 partidas em casa. O Vila Nova tem 14 vitórias e com 6 vitórias chega a 20 vitórias, Newton César.
6: É, eu continuo com a mesma matemática. Se o Vila está, tem 11 jogos, o Vila está a 6 vitórias para conquistar o acesso. Para mim, se o Vila bater os 6 jogos aqui dentro, ele sobe na segunda colocação. Para mim, quem fizer 65 pontos vai ser o segundo. Eu penso que o campeão vai somar mais pontos. Mas assim, com 20 vitórias, 65 pontos. E com adendo, eu estava olhando a tabela.
5: Mas o Newton, joga com os Newton, times. Hã? Ele pode subir até como campeão. Porque ele tem confrontos diretos, diretos. Novo Horizontino, Juventude, Criciúma. Todos dentro do Onésio Brasileiro Alvarenga.
6: Só o Fortaleza que tá nesse, tá aí nessa sequência que o Vila joga fora, né? Então, assim, é isso. O Vila, ele precisa de ganhar aqui dentro. Agora, se conquistar a vitória lá fora, vai ajudar. Porque senão aqui, assim, ele tem que ter margem, ele não pode ter empate, ele tem que ganhar. E o Vila agora, ele vai ter semana que vem 2 jogos seguidos aqui, com o América e depois o Londrina. Agora ele vai pegar os times da parte de baixo do Brasileirão, né? Tem o Avaí fora e depois 2 jogos seguidos aqui dentro. A realidade, Guga, Cacau, Joãozão, o Vila aqui dentro ele faz a diferença. Perdeu um jogo até agora nesse retorno. E a questão que está dando a possibilidade do Vila sonhar e sonhar bem é que o Vila, assim, ó, conquistou um resultado ruim lá, mas já recuperou aqui dentro. O Vila aqui dentro, ele é forte demais. Se o Vila conquistar 9 pontos nesses 3 jogos que ele vai fazer, e aí ele teria que ganhar do Avaí lá e vencer aqui, o Vila fica numa situação privilegiada e aí ele vai precisar de 3 vitórias para conquistar o acesso.
4: 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Ô João, e com essa vitória de hoje, o Vila Nova alcançou, né, o topo das estatísticas de time com mais vitórias e melhor campanha como mandante. Em 13 partidas, 10 vitórias, 2 empates, apenas uma derrota, foram 28 gols marcados, 11 sofridos, um saldo de gols de 17, 32 pontos conquistados em casa.
7: É, e o Vila realmente dentro de casa é muito forte. Precisa, nós falamos aqui durante toda a semana dos 4 próximos jogos do Vila Nova, a começar por hoje. Que no meu modo de ver, o Vila seria favorito em todos os 4. E teria grandes possibilidades de vitórias, né? E se aproximar ali do líder do campeonato, ou a liderança, ou na segunda colocação. Eu penso que pela pontuação expressiva que o Vila Nova alcançou neste momento, e pela sequência dos 3 próximos jogos, não vou nem me alongar, né? Mas fazendo um recorde aqui de 4 jogos, hoje já venceu, mas os 3 próximos, Avaí, América e Londrina, o Vila favorito em todos eles, mesmo o Avaí fora de casa, depois os 2 aqui, América e Londrina, o Vila ganhando, né? 12 pontos, né? Já ganhou 3 hoje, mas 9 em disputa, ganhando o Vila Nova, ficará numa situação, né, linda dentro do campeonato para brigar pela primeira e pela segunda colocação. Eu sempre disse isso aqui em relação ao Vila Nova, o Vila, ele precisa, porque o campeonato ele é diferente. Né? Enquanto você estiver ali na terceira, quarta colocação, você tem que sonhar com a possibilidade de terminar na primeira ou na segunda colocação. Lutar intensamente, né, para ficar numa dessas duas posições. Não deu? Beleza. E o segundo plano, terceiro ou quarto? Porque aí você no mata-mata jogará a última partida em casa. Não deu? Aí quinto ou sexto. O projeto são 3 fases. Primeiro é terminar na primeira ou na segunda colocação. Não deu, segundo ou terceiro. Não deu, na quarta, na quinta ou na sexta colocação. Mas o importante é estar dentro. Mas pela pontuação do Vila e pelos 3 próximos jogos, pelo fato de ter vencido o clássico, que dá muita moral, o Vila tem tudo para definitivamente brigar lá em cima, primeiramente pela primeira ou a segunda colocação.
4: 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E só atualizando aqui o placar da Série B do Campeonato Brasileiro, temos bola rolando neste momento na Ilha do Retiro e no jogo lá de Recife, o Sport Recife está batendo a Ponte Preta pelo placar de 2-0. 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
25: 11:37. Boa noite, apito final, Bandeirantes, 11:38, Série B do Campeonato Brasileiro, 27ª rodada. Agora há pouco, no estádio Onésio Brasileiro Alvarenga, terminou o clássico, Vila Nova 2, Goiás 0, gols de Rainer e André Luiz. O Tigrão é o terceiro colocado, 47 pontos, e o Goiás é o 13º colocado, com apenas 36 pontos somados. 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E o seu destaque final da opinião, Newton.
26: Cara, parabenizando a torcida do Vila, que festa bonita. O Vila vai jogar só para estádio cheio daqui até o acesso à elite do futebol brasileiro. Então, assim, parabéns, uma festa realmente maravilhosa. Deu para ver que o Guto Ferreira, um cara experiente, já dirigiu grandes times, tirando o chapéu para a torcida colorada. E realmente, dentro de campo, a equipe correspondeu. À noite, Guga, vai ser pequena, cidade vai amanhecer colorida, porque o Vila conquistou um resultado importantíssimo. O Vila voltou a ser o pai dos clássicos no futebol goiano. Amanhã vamos repercutir mais isso, se o nosso João nos autorizar. Mas eu estarei presente a partir das 12:30 em nosso estúdio pro Esporte Debate. Um abraço a você, ao Cacau, o Joãozão, o Edinaldo, o Thiago Oliveira, aos repórteres, a parte técnica, a todos aqui que estiveram conosco. Sim, João.
1: Eu estava refletindo quando você falou da primeira vez, e aí eu cheguei à seguinte conclusão: dos seus comentários até que nós não estamos precisando muito, não. Mas da sua oração na segunda-feira, nós precisamos. Então, pela oração, Nilton, meu irmão, você continua, tá ok?
26: Amém.
1: Você tá salvo.
26: Estaremos juntos.
1: Mas, ó, lembre-se sempre da dona Irene. Para que esse negócio ficar apostando, Nilton.
25: Ô, Nilton, esses que estão aí na rede social falando, tem que aposentar, Nilton. Esse é o povo que é anti-terra prometida. É aquele povo que não tá querendo que o povo chegue à Terra Santa, Nilton.
1: Mas o que o povo tá falando aqui, Nilton? Você é pé quente. O povo tá falando agora que você é pé quente.
25: Teve isso também.
26: Você vê como é que são as coisas, né, João? Mas faz parte. Eu aprendi uma coisa, Joãozão, Cacau.
1: A mão que afaga.
26: A mão que afaga é a que bate. A boca que critica é a que elogia. E vida que segue. A vida é assim. João, por mais que você tenta ser perfeito, sempre alguém vai ver defeito em você. Então, vida que segue, né, João?
1: Didi tá te mandando um beijo.
26: Outro para ele. Eu tô abraçando o nosso Iago. Já chegou notícia aqui nos bastidores. Chegou áudio dele. Torcedor do Vila veio aqui na cabine. João, aqui hoje tava igual pinto em lixo. Pensa um povo feliz nessa
0: mas
26: noite.
0: Mas não foi por
26: aqui.
0: Falta de avisar, né, Nilton?
26: Exato.
0: Nós tentamos, né?
26: Aí aquele detalhe empolga, mas é menino bom, é talentoso, tem um potencial gigantesco e ele vai aprendendo com os mais velhos. João, quem ri por último, ri melhor. Eu vou ter que dar um sorriso aqui pro nosso Iago, você me permite?
0: Claro.
26: Tchau, João.
0: Abraço.
3: Ô, Nilton, a gente ama.
0: Até
3: cara.
0: O Cacau sorriu agora, Nilton.
26: Abraço.
0: O Cacau que tava sisudo com a cara ruim, até o Cacau, você tirou o Cacau agora
26: você
0: pra dançar.
26: Sabe o que eu tô pensando, João?
0: É
26: que amanhã eu tô chegando pro nossa área, eu tenho que passar por ali, perto daquele Vila Novense, e ele grita, tá cedo, Goiás, e amanhã eu vou ter que escutar.
0: E amanhã você ainda vai ouvir um Vila.
26: Vila, vou ter que escutar muito, mas faz parte. Faz parte. Parabéns pro Nilton, parabéns aí pra comunidade do Vila Novense. Estão vivendo um grande momento. É isso. Cada um tem seu momento, agora é a vez do Vila.
3: Um abraço, Nilton. Bom descanso pra você. Aproveito pra abraçar também o Piscuilo, o Anflígio Rodrigues e também o Joaquim Quirino, que estiveram acompanhando do início ao fim aqui do nosso futebol na Bandeirantes, trazendo aí todo o aparato técnico da Bandeirantes, trazendo aqui muito conhecimento, trazendo, é claro, esse somzão potente digital no seu FM 98,7.
26: Eu quero Guga.
3: Sim, Nilton.
26: Abraço rapidamente sim. Aqui, por favor. O Chiquinho lá da Vita Pani, que é parceiro nosso, que está nos ouvindo. O Geso Oliveira, o Maurício lá do Diegão, o Oliveirinha lá do supermercado no parque. Essa galera boa, tem gente mais, me passou aqui mensagem, aí amanhã nós estaremos registrando aí essa galera. Tem gente até na Argentina acompanhando e ouvindo o apito final. Um abraço aí para todos os torcedores.
3: Estendo os abraços também para o Luan Rafael e para o Juan Carlos, engenheiros proprietários da Adonai Construções, irmãos vilanovenses e que estão também na audiência aqui do futebol na Bandeirantes. 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
26: Rapaz, não muito distante, um tempo atrás, né? Quando um grande palco ainda existia aqui, que era o Estádio Serra Dourada, nas arquibancadas a gente já ouviu por diversas vezes, 1, 2, 3, o Vila é freguês. E esse freguês doeu muito no presidente Hugo Jorge Bravo, e com razão deu troco, dizendo que freguês é aquilo com a mão, certo? Cada um vive seu momento. Neste momento acho que o Goiás encolheu, sem um grande palco para absorver ou para dar conforto para sua gigantesca torcida, que hoje está aborrecida mais uma vez, triste, aborrecida de ver um gigante que está aí capengando há anos numa Série B e que parece que vai ficar mais um ano. A vitória do Vila foi merecida, embora o primeiro tempo o Goiás tenha sido prejudicado pela arbitragem por não expulsar o melhor jogador em campo, o João Vieira, que mais com gana, com vontade, com garra, mostrou como é que se joga um clássico. Ele sim pode representar a garra vilanovense no jogo de hoje, que no segundo tempo atropelou o Goiás e venceu por 2-0 merecidamente hoje. Terceiro colocado com grandes possibilidades de atingir seu objetivo final, que é a Série A de 2027. Então, parabéns ao Vila. Lamentei mais uma vez que eu vou ter que escutar amanhã. E escuto com prazer, porque o jogo de futebol é isso. Quem não tem desportividade deveria ficar de fora. E eu vou absorver, porque realmente o momento é vermelho e branco. E o Goiás tem que botar, como disse o João, as violas no saco e tentar fazer, pelo menos com dignidade, o restante do campeonato. Um abraço para você, Nilton. Um abraço, Joãozão. Um abraço, Guga. E a todos que nos acompanharam até agora, muita luz e muito sucesso. E até amanhã, às 10 horas, na nossa área.
4: Amanhã, às 10 para as 10.
26: 10 para as 10? 10 para as 10, tudo bem, ordem. É quem pode.
4: Trazer nhoque pra você comer amanhã.
26: Quem manda pode, quem obedece é quem tem juízo.
4: A menos,
26: né?
4: Que você não queira uma discussãozinha acalorada.
26: Não, não, aqueles 10 minutos eu vou chegar agora bem mais tranquilo. Pra evitar situações constrangedoras.
25: Um abraço, maior craque da opinião. Bom descanso pra
26: Valeu,
25: você.
26: Valeu, grande abraço.
25: Até amanhã, então, aqui às 9h50, no nossa área. 11h47, Planes Quadrias. 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Planes Quadrias, abrindo portas e janelas para o seu sucesso e tranquilidade. 11h47, João Batista, Joãozão, daqui a pouquinho a gente faz aqui um destaque final com você. A gente vai ali rapidinho e volta aqui no nosso apito final da Bandeirantes.
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13: 11:55, boa noite, bem-vindo aqui ao apito final da Bandeirantes Goiânia. O clássico terminou, Goiás e Vila, Vila e Goiás agora só ano que vem. A não ser que, né, quem sabe o improvável aconteça, um playoff entre as duas equipes, mas eu não acredito muito nisso não, não vou nesse caminho não. O Goiás é o 13º colocado, tem apenas 36 pontos somados, já o Vila tá bem na classificação, é o 3º colocado com 47 pontos, o Tigrão saiu vitorioso desta noite, ganhando do seu rival o Goiás pelo placar de 2-0. 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Que vitória do Vila desta noite, hein, João?
14: Vitória maiúscula do Vila Nova, melhor mandante, tá caminhando aí a passos largos a realmente, né, disputar ali uma das duas vagas, a elite do futebol brasileiro, né? Hoje a festa do Vila Nova foi completa, né? Foi espetacular a entrada do time em campo, casa cheia, 10 mil pessoas no estádio Onésio Brasileiro Alvarenga, 9.700 e poucos pagantes, não é isso?
13: 9.900, quase 10 mil.
14: É, 10 mil pagantes não, presentes, né? Que é a capacidade do estádio. Hoje, se o jogo tivesse o estádio Serra Dourada, também estaria lotado, né? Pela dimensão do jogo. Então, parabéns pro Vila, parabéns ao Guto, que é o grande responsável, imagino, penso, né? Nesse momento, por essa boa fase do Vila Nova, claro que parabenizando o Guto, né, todos os jogadores também, um time que havia perdido 5-0 e se restabeleceu diante de um clássico, é agora fazer 3 jogos, né, decisivos aí contra o Avaí fora, contra o América e contra o time do Londrina jogando em casa, para que o Vila Nova, né, possa aí galgar, quem sabe, daqui a pouco, até mesmo a segunda ou a primeira colocação do Campeonato Brasileiro da Série B. Estarei de volta amanhã a partir de 12:30, né, Guga?
13: Exato.
14: Um abração para você, um abraço de dia, um abraço do nosso Thiago. Vamos embora dormir, porque o dia hoje, meu irmão, ele começou cedo e tá acabando no outro dia, né, Guguinha?
13: Exato. Por um dia que começa daqui a pouquinho.
14: É, daqui a chegada.

0: descendo ali no elevador já será um novo dia, mas faz parte, o rádio tá no sangue, né? A vida é o rádio é a vida, então, parabéns a todos, obrigado aí a todos pelo carinho, pela audiência, parabéns mais uma vez ao torcedor Vilanovense e o torcedor Esmeraldino que tá provavelmente, talvez está até dormindo ou nos acompanhando até agora. Boa noite. Lembrem-se, é apenas um jogo de futebol.
1: 430 telas conectadas conosco ainda aqui no apito final da Bandeirantes. João, um abraço então, bom descanso e até amanhã.
0: Fica com Deus, Guguita. Com até Deus. Amanhã, se Deus quiser.
1: 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Quem tá no YouTube tá tendo aí uma imagem recuperada, né? É gravada inclusive pela Ivana Mamed. No campo de jogo, aquela situação, aquela confusão entre as, né, delegações de Vila e Goiás, dirigentes, comissões técnicas, jogadores, né? Foi uma confusão ali que logo na sequência acabou sendo ali controlada. Não teve saldo de expulsões. O Daronco, pelo menos até aqui na súmula, ainda não relatou nenhum tipo de expulsão por conta da confusão. E até acredito que o desdobramento não será de punições ou sanções para as duas equipes. 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Meia-noite em Goiânia, meia-noite em Goiânia. 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Didi, valeu, um forte abraço para você. Valeu, Thiago Oliveira, a todos que estiveram até aqui no Futebol da Bandeirantes. O Vila venceu 2-0 a equipe do Goiás pela Série B do Campeonato Brasileiro. Aqui, eu...
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3: Agradecer a presença aqui no programa do Christopher Garma, diretor executivo do Eurásia Group para as Américas. Garma, um prazer enorme te ouvir. Muito bom, obrigada por ter vindo.
4: Muito obrigado, um grande prazer estar aqui.
3: Obrigada. E muito obrigada a você por estar aqui comigo sempre no Economia para você. Até o próximo.
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0: Tubarão faz fronteira com o Uruguai. Do outro lado da ponte está Rio Branco. É o mesmo campo, o mesmo frio, o mesmo vento, mas basta atravessar a ponte para encontrar outra arquitetura, outro ritmo, outro jeito de viver o dia. É assim a vida numa cidade de fronteira. Um pé de cada lado e uma identidade que é só sua. Aqui, o Brasil decidiu preservar. Então, a cidade inteira é tombada. Os seus casarios, os seus monumentos, as igrejas e até a ponte que une os dois países. Mas o patrimônio mais delicado de Jaguarão, ele é feito de lã crua, ponto a ponto. E atravessou gerações no colo das mulheres dessa cidade. Chamam de jacar. E eu vou sentar ao lado de uma mulher que mantém essa tradição viva.
1: Uma vida inteira de lã nas mãos. Quase toda mulher que hoje faz jacar em Jaguarão aprendeu com ela. E é na casa dela, com o novelo no colo, que essa história começa.
0: Minha querida mestra, Dona Nilza Pérez Oliveira, mestre da cultura popular em jacar, do crochê em jacar, aqui de Jaguarão. Obrigada, querida, por receber a gente aqui na sua casa, no seu cantinho.
2: Ah, obrigada a tia, que eu que fico feliz com a visita tão importante, dar em valor ao nosso trabalho de artesã. Nós temos um grupo bem bonito aqui em Jaguarão.
0: Sim, é um privilégio a gente estar aqui com a senhora e também com a associação, né, de artesãs aqui em Jacar.
2: Associação.
0: Porque a gente conhece o crochê, a arte do crochê é tão rica, né?
2: Sim.
0: A gente sabe que o crochê tem vários estilos, mas o jacar, ele aqui em Jaguarão, é patrimônio imaterial do município. E com a senhora, né, que aprendeu lá desde pequena, tem toda uma história, por isso que é um prazer, um privilégio estar com a senhora, para a gente contar essa história do jacar, da sua paixão pelo jacar, que é uma técnica em crochê, do crochê, né, que a senhora se apaixonou e nunca mais...
2: Eu sempre fui, desde pequena, tive relação com a lã, né, abrindo lã e brincando com lã e fazendo boneca com lã, mas aqui, quando eu cheguei com 18 anos em Jaguarão, uma amiga, a Carlota Gonçalves, ela disse, vamos fazer um poncho. Eu fiz um para o meu marido e ela fez para o marido dela, um poncho de jacar. E uma senhora que era turca ensinou para ela, mas a turca não ensinava para ninguém.
0: Mas para a Carlota, sim.
2: Para a Carlota, ela ensinou e aí eu aprendi. E desde isso eu me apaixonei, né?
0: A lã na sua vida, a senhora já nasceu rodeada, né? Pela,
2: sim.
0: A avó fazia colchão de lã.
2: Eu nasci na campanha.
0: É?
2: Eu nasci em Pinheiro Machado, no município de Pinheiro Machado.
0: Sim.
2: Na casa da minha avó.
0: E já ajudava a separar?
2: Já ajudava a abrir a lã para a avó.
0: E a senhora fazia até os seus próprios brinquedos.
2: Eu fazia bonecas, porque naquela época não tinha boneca bonita, assim. Não tinha, não.
0: Mas a senhora se formou em contabilidade. O jacar preferiu o jacar.
2: Aí eu trabalhava já com contabilista no Sinuelo, né? E eu digo, não, eu vou deixar, eu vou para fora, eu vou me dedicar ao jacar, lavar lã, sei fazer.
0: O presidente do Uruguai que ligou para a senhora.
2: Pois é, o presidente do Uruguai, eu estava doente quando ele ligou, queria um pala. E aí eu tive que fazer, sair da cama, quando sentei nessa cadeira, eu já saí fazendo crochê.
0: E como é saber que tantas mulheres, a senhora pôde passar esse conhecimento e elas tiveram sustento das famílias, com esse trabalho? Como é que é? Como que a senhora sente?
2: Eu mesmo, que eu me separei, né, com 50 anos, não estava aposentada ainda, né? E eu vivi sempre do trabalho do jacar. Uma vez uma amiga minha me perguntou, será que dá para viver de artesanato? E eu digo, dá sim, porque eu vivo.
0: E como foi esse trabalho da senhora ensinar tanta gente assim? Eu sei que a senhora ensinou tantas mulheres aqui.
2: Ensinei.
0: Não
2: e
0: só
2: todas as que estão trabalhando ainda... Só a Zizinha, que não fui eu que ensinei, mas as outras todas fui eu que ensinei.
0: E dessas todas que a senhora ensinou, tem alguma história assim que tocou seu coração?
2: Olha, me tocou o coração essa menina que trabalhou para se formar com o dinheiro do trabalho que fazia e vendia na faculdade, né?
0: E ela se formou em o quê?
2: Em odonto.
0: Odonto. E aí ela agradeceu a senhora?
2: Ela foi lá me levar o convite.
0: Da formatura?
2: Da formatura. Foi me levar o convite. Eu nem me lembrava mais dela que eu tinha ensinado.
0: Dona Nilza, e tem o caso também da sua neta, Ana Carolina. Conta pra gente.
2: Ah, Ana Carolina. Adora tudo que é artesanato. Se ela vai viajar, onde ela vai, ela traz alguma coisa. Um brinco, uma pulseira, uma roupa.
0: E a senhora ensinou o jacar pra ela?
2: Ah, ensinei. Sim, a mana sabe fazer crochê, tricô, jacar.
0: Mas eu sei que ela fez desfiles de moda.
2: Ela fez quando estava tirando a faculdade de design de moda e na Católica em Pelotas, ela fez dois desfiles. Ah, tava tão lindo, foi filmada e tudo.
3: Eu me formei em design de moda, eu participei de um concurso, né, quando eu estudava moda. E aí surgiu a ideia de fazer o desfile junto com a avó, de criar as peças junto com a avó. Eu cheguei, vó, vamos fazer essa coleção junto. E ela na hora topou, eu desenhei e ela me deu muitas ideias. Então foi uma emoção muito, muito legal, assim, uma coisa muito genuína da nossa parte de pensar junto, criar junto e desenvolver, assim, porque é uma coisa que até o nome da coleção é ponto a ponto, geração em geração.
0: E a senhora foi nos desfiles?
2: Fui, eu, a Hélia, todos fomos.
0: E o que a senhora sentiu quando viu lá o jacar na passarela?
2: Ah, eu achei assim, emocionante, porque eu nunca vi, a não ser aqui em Jaguarão.
3: A minha avó, ela é inspiração em vários pontos para mim. E esse é um dos maiores, tanto o que ela faz com as mãos, como o que ela representa.
0: A senhora é realmente um tesouro aqui de Jaguarão, do Rio Grande do Sul, do Brasil, do mundo. É. Merece todos os prêmios.
2: Mas eu acho que a gente está nesse mundo é para isso. O nosso dom temos que espalhar, porque não é nosso, né? É de Deus, a gente tem que espalhar.
0: O que a senhora deixa de legado, assim, para as outras gerações, né? Para quem vem agora depois da senhora e vai trabalhar e trabalha com jacar também. Qual o legado que a senhora deixa?
2: O que eu deixo de legado é a vontade de levar adiante o jacar, que é um reconhecimento, assim, um patrimônio da nossa cidade, né? E em outra cidade não tem, então é o patrimônio que nós temos que levar adiante.
1: A técnica que a dona Nilza aprendeu quase não chegou até aqui. A mulher que sabia fazer não ensinava a ninguém. E o jacar só sobreviveu porque ela abriu uma exceção. Dona Nilza fez o contrário. Ensinou todo mundo que bateu na porta dela. Eu fui encontrar três dessas mulheres. Cada uma chegou ao jacar por um caminho e todas pela mesma porta.
4: Foi uma mestre que me passou e me passa até agora, né? Muita coisa. Não só no trabalhar do jacar, mas assim, valorizar a lã.
0: E hoje ele é a sua renda? O trabalho do jacar?
4: Ajuda bastante. Com esse dinheiro do meu artesanato, eu aplico lá no meu rebanho.
0: De onde vem a sua lã, Natália? O seu pai tem uma propriedade, né?
4: O meu pai tem uma propriedade onde eu crio.
0: Sim.
4: Né? E para ele, pai, se eu comprar umas ovelhinhas, o senhor deixa eu criar aqui? Vamos criar em sociedade. E eu comecei o meu rebanho, comecei com três ovelhas.
0: Olha, e agora tem quantos?
4: Agora meu rebanho na base de 40 e poucos.
0: A ovelha, ela precisa da tosquia, né? Porque muita gente acha que é judiação. Tá.
4: Mas
0: judiando.
4: Não é, não.
0: Isso é um mito.
4: Sim.
0: Ela precisa
4: ela
0: ter
4: tem necessidade. Geralmente eu faço a tosquia, a pré-parto, que a gente diz, que é 40 dias. Eu uso 40 dias antes da ovelha começar a parir, né?
0: Tá.
4: Porque já faz aí a limpeza higiênica, já retiro a lã. E essa lã vai ser uma lã 100%. Se eu deixar para esquilar depois do parto, ela vai passar pelo estresse do parto.
0: Nesse cenário belíssimo do museu, aqui em Jaguarão, eu tenho o prazer de conversar com a dona Nilma, queridíssima,
1: também chamada carinhosamente pelas amigas de Miquica, também aprendeu com a dona Nilza, né? Foi um pouquinho mais tarde, né?
2: Foi mais tarde. Então, aprendi o crochê com a minha mãe, mas o jacar eu aprendi com a Nilza.
1: Com a Nilza. É. Você observando a sua mãe fazer crochê, né? Não pediu para ela te ensinar. Foi não. Só na observação aprendeu?
2: Só observando, porque a mãe era canhota, né? Eu sou destra e eu... Só para aprender mesmo, assim, ela me explicando, eu tinha que olhar do avesso. E fica mais difícil, né?
1: O crochê é o crochê, né?
2: É. Sim. Mas eu ficava olhando, foi aprendendo.
1: E tem alguma coisa que te tocou o coração, te deixou emocionada? De alguma peça que você tenha feito ou que fizeram?
2: Eu me emocionei porque... Quando eu aprendi, eu fiz o curso de fiação, eu tenho certificados, acho que uns 15, mais ou menos.
1: E que
2: aí o que me emocionou mais foi que eu fiz o curso em janeiro, com todo o calor, né, lavar a lã e trabalhar com lã. E em março teve uma exposição de ovinos aqui em Jaguarão e eu expus meu trabalho. Eu tirei o primeiro, o segundo e o terceiro lugar. Quando eu cheguei em casa, contei pro meu marido, ele disse, ué, então era só tu. Tu não concorreu com ninguém? Eu digo, não, tinha mais. Mas para mim foi uma surpresa, né?
1: E você fala que tecer, trabalhar, né, no crochê em jacar é um ritual. Por quê?
2: É bom porque a gente viaja com aquelas agulhas, eu mexo com as minhas agulhas, né? E digo para elas, o dia que eu ficar velha... Vocês me coloquem no asilo, mas não preciso colocar, eu vou sozinho. Mas eu tenho que levar agulhas e linhas, porque senão não sou eu.
5: Eu fui professora há 30 anos e me aposentei. E fui fazer um curso de Senar, um curso de pintura em Porongo. E conheci a dona Nilza, estava fazendo junto com a sobrinha dela, a Maria Isabel. E nós estávamos... juntas ali, conversando e fazendo trabalho. E aí ela me disse, Joana, não faz crochê? Eu disse, eu crochê, eu faço alguma coisa. Sim. E ali começou a história, quando eu comecei a fazer o jacar.
1: Com essa técnica.
5: E foi num inverno, eu acho que foi um dos invernos mais maravilhosos que eu tive.
1: O que que você pensou assim, que bom, essa técnica deve ser interessante.
5: A primeira coisa foi assim, a trama, né? A trama das duas cores, né? Quando tu faz um esboço, o desenho, tu não imagina que tu consiga passar. Tu ainda duvida, entendeu? Aquilo que tu vai passar pro crochê, pra lã, né? E quando tu vê que aquele trabalho saiu igual ou parecido, te surpreende.
1: Tem alguma história que marcou essa sua caminhada, né? A técnica do jacar trouxe para você. Tem alguma história que você possa contar?
5: Olha, eu acho assim que o maior orgulho assim, que me trouxe assim, foi quando a dona Nilza me disse assim, Joana, não tá certo, faz de novo. Não tem medo de desmanchar. E isso é muito importante. Isso a gente tem que trazer para a vida da gente. Deu errado, volta lá atrás, inicia de novo. E isso é a técnica do jacar. Deu errado, desmancha. Por que não pode desmanchar? Por que que a gente não pode voltar para o começo?
1: Isso. Tentar de novo. Você trouxe isso para sua vida.
5: Me trouxe isso para minha vida. Por que que eu não posso?
1: E é uma grande lição.
5: É.
6: O que essas mulheres fazem em casa, sozinhas, virou livro. E as fotos do livro viraram exposição no museu da cidade onde elas moram há uma vida inteira.
7: Pensando em fazer com que essas mulheres fossem reconhecidas, trazer, cultivar essa trama, esse saber fazer. Então a gente cria esse livro que foi feito a muitas mãos e com muito carinho, que é Tramas de Jaguarão, a arte da lã em técnica de jacar, que elas então dão as entrevistas, né? São fotografadas sem perceber, e isso foi muito interessante, porque a gente conseguiu pegar aqueles momentos de emoção. E em seguida nós fizemos uma exposição dessas fotos, fizemos uma divulgação desse trabalho, e foi muito interessante porque essas senhoras, algumas não haviam ainda vindo ao museu. E vivem aqui por décadas e se emocionaram em apresentar o seu trabalho no nosso passadiço do museu, que é o lugar mais nobre que a gente tem dos eventos.
6: 260 quilômetros separam Jaguarão de Bagé. Aqui também se conta. Mas em vez de pontos num gráfico, contam-se tentos numa trança. Em vez da lã da ovelha, o couro cru do boi. E em vez das mãos das mulheres dentro de casa, as mãos de dois homens no galpão, Luiz Carlos e Rodrigo.
1: Chegamos aqui no ateliê do Luiz Carlos Oliveira, que é cuteleiro, guasqueiro, para que o nosso público entenda melhor, e eu mesmo, né, a gente consiga entender melhor o que é a cutelaria e a guasqueria.
8: Bom, cutelaria é a parte do metal, da faca, lâmina, um bom cabo bem apresentado, prataria, e a parte da corda, da indumentária do cavalo.
1: Aí é a guasqueria.
8: É a guasqueria. Meu pai trabalhava numa oficina de arma, eu podia mexer nas máquinas, mas não podia mexer nas coisas. E aí, em 82, meu pai conseguiu uns pedaços de mango antigo e disse assim: tu ganhou do teu tio um sabre, eu vou fazer se tornar um profissional. Vamos montar uma peça. E aí eu fiz a minha primeira faca, eu tive que me desfazer dela por problema de saúde. Passado 20 não sei quantos anos, chego na loja de um amigo meu e olho assim, olhei a peça e conheci. E eu digo: pá, essa peça aí é uma Simpson, né? Bem assim eu falei para ela. Aí ele ficou me olhando, foi, ele puxou: como é que tu sabe? Aí eu contei a história e ele me deu de presente. Já tive várias ofertas, mas essas só vai sair do meu costado quando o dia que eu me for. Eu tenho ela aqui.
1: Em média, quanto tempo que você leva para fazer uma peça inteira?
8: Um preparo bem feito, um mês, só trabalhando nele.
1: Como é que você fez quando você aprendeu todo o seu trabalho artesanal e leva um mês, você precisa colocar isso no preço? Como é que você fez? Teve alguma
8: coisa? Isso aí sim, foi através do Sebrae. E essa foi o que eu precisei, porque antes eu trabalhava no achismo. Eu achava e dava o preço, veio o consultor aqui, olhou o meu trabalho, fizemos um levantamento de tudo que eu usava e aí consegui ter um preço. Foi onde realmente eu consegui crescer, porque a partir dali eu consegui trabalhar com os pés no chão. Antes não. Geralmente assim, ó, tu passa o mês inteiro trabalhando, chegava no final do mês, tu entregava o serviço, já devia tudo aquilo. Era assim que funcionava.
1: Qual foi a maior lição que você tirou?
8: Olha, eu acho que de lição tive muitas, mas uma delas é: primeiro, paciência. Porque hoje em dia as coisas evoluíram muito, então todo mundo só pensa no financeiro. E esse tipo de trabalho tu não pode pensar no financeiro. Tu tem que ter paciência. Um trabalho bem feito ali, tu fica ali enxergando aquilo ali, imaginando. E eu acho que a parte tu fica mais perto de Deus, assim, sabe?
1: O que fica de você numa faca que você fez? O que fica do Luiz?
8: Posso dizer assim, é a minha alma, sabe? Porque eu acho que ali tu expressa tudo que tu pode.
6: O ofício é o mesmo, mas nenhuma peça sai igual a do outro. Em Bagé, eu fui conhecer o segundo guasqueiro dessa história, o Rodrigo.
1: Rodrigo da Rosa, obrigada, querido, porque você vê a nossa equipe aqui com tanto carinho, nesse ambiente, no seu ateliê aqui, aconchegante, acendeu até a lareira, obrigada, viu? Você é um guasqueiro que já aprendeu com o pai, com o tio, né? O que é ser um guasqueiro?
9: O guasqueiro é um artesão, né? É tudo feito artesanalmente. Eu pego o couro no frigorífico, lonqueio a faca, tiro todo o pelo. Aí solvo ele, passo na máquina. Alguma peça de vestuário eu bato no macete. E é tudo feito à mão.
1: E de onde vem o couro que você usa?
9: Eu pego no frigorífico local aqui. E aí eu trago, lavo, bem lavado.
10: Então você faz todos os processos?
9: Tem que fazer todo o processo.
10: Então ele chega do frigorífico, aí que você faz? Lava?
9: Lavo, lonqueio, estaqueio, dependendo.
10: O que é lonquear?
9: Lonquear é tirar todo o pelo.
10: Ah, tirar o pelo.
9: Pra ele ficar assim, lisinho.
10: E depois?
9: Depois tem que, vai pro estaqueador.
10: Estaqueador é?
9: Ah, é um quadro que eu tenho ali, onde eu estaqueio, pra, tá. Fica esticadinho pra ele secar. E aí, dependendo do clima, leva 3 dias, 4 dias. Agora, em função do clima muito úmido, demora até mais.
10: Nossa.
9: Aí depois ele vai pra máquina pra depois fazer uma peça.
10: Então, mas e a sova? Como é que vai fazer?
9: A sova eu coloco na máquina.
10: É na máquina?
9: Na máquina, e alguma peça que é mais delicada, assim, eu ainda solvo no macete.
10: E pra que fique bem fininho o fio, aí pra virar o tento, né?
9: Sim.
10: A máquina tem os milímetros,
9: isso, certo? Antes era tudo tirado à mão, né? E o meu pai mesmo tirava à mão, assim, tirava um tento conversando, olhando pro lado.
10: Olha.
9: Agora tem as maquininhas, nas fieiras que chamam.
10: Sim.
9: Ficou bem mais prático.
10: Já vem fininho pra você.
9: Tira da medida que quiser ali, o milímetro que quiser.
10: E isso você aprendeu mesmo com seu pai? Como é que foi lá no início? Você aprendeu com ele? Ele já também tinha aprendido com o pai dele?
9: Pai aprendeu, ele trabalhava em estância, né? E sabia fazer algumas coisas grosseiras, assim. E aí depois ele se aperfeiçoou mais com o finado Cecílio Veloso. E eu aprendi no costado dele, né? E olhando, e de curioso, e ele, sai daqui, guri! E aí eu fui aprendendo.
10: E você lembra do primeiro trançado que você viu seu pai fazendo?
9: Lembro, tenho. Não, eu lembro do primeiro que eu fiz.
10: Lembra?
9: É.
10: A primeira peça, você
9: foi
10: lembra?
9: Foi uma bainhazinha de faca.
10: É? Você tem ela até hoje?
9: Tenho. Mas ali que eu dei o pontapé inicial.
10: E aqui na sua bancada você tem muitas ferramentas, né? Que a gente viu. Tem alguma ferramenta que você não venderia, não daria de jeito nenhum, que você guarda no coração?
9: É, as ferramentas que eu tenho aqui, quase todas foram feitas pelo meu pai. Essas, só se estragar que eu não puder usar, não tiver como restaurar, essas eu não vendo. As ferramentas que eu uso aqui, quase todas são artesanais. Só o que não é as fieiras, algum cortador de tira, que agora tem muito pela internet, né? A gente compra. Mas o meu pai era tudo artesanal.
10: Ele que fazia?
9: Ele que fazia, desde dos pentes de furada, os cravadores que ele usava, até eu tenho até hoje tudo feito por ele.
10: E o que o seu pai te ensinou da guasqueria que você traz até hoje?
9: É o capricho. Por simples que seja, tem que ter capricho. Tem que ter capricho. Pode ser uma peça simples, mas se ela for bem arrematada, for feita com capricho, é o que vale.
10: Se você pudesse deixar um recado, assim, pro, vamos dizer, um menino, assim, um jovem, que está começando na guasqueria, mas ele ainda está em dúvida.
9: Uma coisa que o meu pai me disse quando eu estava começando, meu filho, um tento que tu aprenda a tirar, tu já leva de conhecimento para a vida já.
10: Se você tivesse que fazer uma peça agora, sabe? É a última peça que você vai fazer na vida. Para quem que você daria essa peça?
9: Para minha filha.
10: É.
9: Para minha filha, para ela ficar de recordação minha.
10: E você não tem medo de que essa arte não continue, né? As pessoas não se interessem mais? Porque como é muito trabalhoso, né?
9: Sim.
10: Você não fica preocupado com a continuidade da arte?
9: Só que se depender de mim, de eu passar um pouco do conhecimento que eu tenho, não, essa arte não vai acabar.
10: Isso.
9: Chega alguém aqui, não tem prática, pede uma dica, eu não me nego. Eu não me nego de passar o conhecimento que eu tenho.

duas cidades, duas tradições. E o que elas têm em comum é o mesmo gesto de paciência. Em Jaguarão, a lã da ovelha, que aquece também, ela ganha desenhos lindos nas mãos das artesãs. Aqui em Bagé, o couro ganha forma, formas incríveis, nas mãos dos guasqueiros e acompanha o homem do campo pela vida inteira. Os dois ofícios são reconhecidos como patrimônio deste estado. E aqui, patrimônio não é peça de museu, é trabalho vivo que sustenta a casa, que dá estudo, que enche de orgulho quem faz. O que mais me emocionou foi perceber que aqui ninguém guarda o seu saber só para si. A mestra senta com o aprendiz, o guasqueiro chama o filho, o vizinho, o curioso que bate na porta. É assim que uma tradição segue de pé, passando de mão em mão. E enquanto houver quem ensine com esse gosto, esse amor, e aqui há, esse fio não vai se romper. A gente fica por aqui, mas eu já te convido, é claro, para acompanhar a gente no próximo episódio do Descobrindo os Tesouros do Brasil.

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0: Olá, boa noite para você. Seja muito bem-vindo ao primeiro debate em TV aberta entre os candidatos ao Senado do Paraná, como já é tradição do Grupo Bandeirantes de Comunicação. Cinco partidos com representatividade no Congresso Nacional e também os seis candidatos mais bem colocados em pesquisas foram convidados e aceitaram participar desse debate. Lembrando que o debate está sendo transmitido pela Band Paraná para todo o estado, junto com a Band Maringá, TV Tarobá Londrina e TV Tarobá de Cascavel. Também é possível acompanhar ao vivo pelo YouTube da Band Paraná, pelo site bandparaná.com.br e pelo aplicativo Band Play. Vamos conferir agora as regras desse debate entre os candidatos ao Senado. O debate terá três blocos. A posição dos candidatos foi definida na reunião realizada no dia 28 de agosto, com a presença dos representantes de cada partido. No primeiro bloco, cada candidato terá 2 minutos para se apresentar. Depois, começa a primeira rodada de perguntas e respostas entre os candidatos. O primeiro a perguntar foi sorteado no dia 28 de agosto e a sequência foi definida pela ordem dos púlpitos. Neste bloco, cada candidato terá o direito de fazer uma pergunta e responder apenas uma pergunta. Cada rodada terá o tempo de 4 minutos, divididos em pergunta, 30 segundos, resposta, 1 minuto e 30 segundos, réplica, 1 minuto e tréplica de 1 minuto. A contagem será regressiva e informada ao candidato. No final, o microfone será cortado automaticamente, iniciando a fala do outro candidato ou do mediador. No segundo bloco, teremos uma rodada de perguntas de jornalistas convidados. O jornalista escolhe um candidato para fazer a pergunta e também escolhe o candidato para comentar. Cada candidato vai responder uma pergunta e comentar uma vez. Cada rodada terá o tempo de 4 minutos, divididos em pergunta, 1 minuto, resposta, 1 minuto e 30 segundos, réplica de 1 minuto e 30 segundos. Nesta rodada, não há tréplica. No terceiro bloco, mais uma rodada de perguntas e respostas. Neste bloco, o candidato terá o direito de fazer uma pergunta e responder quantas vezes for questionado. Cada rodada terá o tempo de 4 minutos, divididos em pergunta, 30 segundos, resposta, 1 minuto e 30 segundos, réplica, 1 minuto e tréplica de 1 minuto. Após o encerramento das rodadas, cada candidato terá 2 minutos para as considerações finais. O direito de resposta será concedido ao candidato que se sentir ofendido. O pedido será analisado pelo Departamento Jurídico da Band Paraná. Caso seja concedido, o direito de resposta será realizado dentro do mesmo bloco ou no começo do bloco seguinte, com a duração de 1 minuto. Muito bem, como vocês acabaram de ver, vamos agora então às apresentações dos candidatos. O tempo é de 2 minutos para cada um. O primeiro a se apresentar é o candidato Dr. Rosinha, do PT. Boa noite, candidato.
1: Boa noite. Boa noite, eu me dirijo a vocês que estão em casa. Hoje aqui, provavelmente, vocês vão ouvir muito pouca proposta ou nenhuma de algum dos candidatos. Enquanto isto, nós estamos aqui para fazer a defesa do Paraná, que necessita de infraestrutura, políticas públicas na área de saúde, educação e um enfrentamento à violência contra a mulher. É isso que nós vamos fazer a nossa defesa aqui. Eu sou médico, um dos que ajudou a construir o SUS. E faço uma pergunta para você. Qual foi a contribuição do Jair Bolsonaro na área de saúde? Nenhuma. Mas você lembra que foram mais de 700 mil pessoas que morreram. E você lembra também como ele ironizava o sofrimento, imitando quem faltava ar. Isso é desumano. Isso não é solidariedade nenhuma. No governo Lula, o Lula construiu o SAMU, o Mais Médicos com a Dilma, as UPAs, construiu as farmácias populares, e nós vamos construir muito mais. Aqui no Paraná, já tem a proposta de 3 policlínicas que está sendo inicial sua construção: Ponta Grossa, Cascavel e Foz do Iguaçu. O Lula ainda criou, neste ano, para enfrentar a mortalidade materna, a lei Aline, em homenagem a Aline Pimentel, que morreu em 2022, ela e sua criança. Aqui, recentemente, teve também uma outra morte. A Dalina, aqui no litoral, no Hospital Regional do Litoral, também perdeu as duas gêmeas. E o Paraná, dos três estados do sul, é o que tem o maior índice de mortalidade materna. E nós, eu e a Gleice, vamos enfrentar essa realidade para construir uma outra realidade no Paraná. Por isso que eu estou aqui, eu e a Gleice, para ser os defensores do nosso estado do Paraná.
0: Obrigado, candidato. Agora, na sequência, a candidata Gleisi Hoffmann, do PT, para se apresentar. Boa noite, candidata.
2: Boa noite. Boa noite a todos que estão em casa, boa noite a todos que estão aqui no estúdio. Eu fui a primeira e única senadora da história do Paraná. Antes disso, eu fui secretária de gestão em Londrina, fui diretora da Itaipu Binacional. Depois, fui ministra da Casa Civil da presidenta Dilma. Fui presidenta do meu partido, fui eleita duas vezes deputada federal e fui ministra do governo do presidente Lula. Quando eu fui senadora, eu lutei pelo direito das mulheres. Eu fui relatora da lei que instituiu o feminicídio. Fui também a propositora das patrulhas Maria da Penha e da aposentadoria das donas de casa. Relatei o Estatuto das Guardas Municipais e foi meu projeto que acabou com o 14º e o 15º salário de senadores e deputados. E ajudei os nossos governos a instituírem programas importantes que complementam isso que o doutor Rosinha falou. Foi nós que trouxemos para aqui, para o Paraná, a Universidade Tecnológica Federal, transformando o antigo Cefet numa das universidades com as melhores engenharias do Brasil. Foram os nossos governos que instituíram os institutos federais de educação em 26 municípios do Paraná e estão construindo mais em 6 municípios. A Universidade Fronteira Sul em Laranjeiras, a UNILA Latino-Americana em Foz do Iguaçu. Também recomeçamos o Minha Casa Minha Vida, que tinha sido paralisado. 142 mil unidades vão ser entregues aos paranaenses. 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E a Itaipu Binacional está presente nos 399 municípios com projetos em parceria com os prefeitos. Eu conheço bem Brasília e conheço o Senado da República. 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E me acompanhe nas redes para conhecer as minhas propostas.
0: Obrigado, candidata. Na sequência, quem se apresenta é o candidato Alexandre Cury, do Republicanos. Boa noite, candidato.
3: Boa noite, Rodrigo. Boa noite, meus colegas candidatos. Boa noite aos telespectadores da Band em todo o estado do Paraná. Eu sou Alexandre Cury, sou casado com a Paula, pai do Lucas, da Isabela e da Júlia, cristão, ficha limpa. Tenho a honra de presidir a Assembleia mais transparente do Brasil, a mais econômica e a Assembleia mais próxima da população. Nos últimos anos, devolvemos ao Poder Executivo 2 bilhões de reais. E esse dinheiro se tornou escolas, creches, hospitais. Levamos a Assembleia Legislativa para todas as regiões do estado no Paraná. E essa transformação que fizemos ao lado do governador Ratinho Júnior. Eu sempre fiz uma política de resultados, a política que traz soluções, não a política que gera conflitos, uma política que traz dignidade, respeito e qualidade de vida para as pessoas. A política que transforma a vida das pessoas. Hoje o Paraná, sobre o meu trabalho, o trabalho do governador Ratinho Júnior, tem a melhor educação do Brasil, Rodrigo. Ontem recebemos o prêmio do PISA com a melhor educação da América Latina. Descentralizamos a saúde, levamos o atendimento próximos às pessoas, com recursos da Assembleia e do Governo do Estado. Fizemos grandes investimentos em hospitais estratégicos aqui, como o Pequeno Príncipe, como o Erasto Gettner, como o Hospital do Câncer na cidade de Londrina. E essa experiência legislativa, essa experiência administrativa mostra que eu estou preparado para resgatar o protagonismo que o Paraná já teve no Senado da República, para estar lá representando o 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
0: Obrigado, candidato. Agora, para se apresentar, o candidato Deltan Dallagnol, do Novo. Boa noite, candidato.
4: Boa noite, meus queridos amigos do Paraná. É um prazer enorme estar com vocês aqui nessa noite. Eu sou natural de Pato Branco, sou marido da Fernanda, pai do Thomas, da Luísa e da Sofia. A minha vida inteira foi uma luta por uma coisa só: fazer a lei valer para todos. Ao longo de 18 anos no Ministério Público, eu lutei contra as facções criminosas. Prendi a quadrilha de Fernandinho Beiramar, desarticulamos redes de pedofilia e até eu investiguei um cartel de drogas mexicano. Em 2014, eu assumi a liderança da Lava Jato, a maior operação de combate à corrupção da história do país. E juntos, nós revelamos o monstro da corrupção brasileira, nós colocamos Lula na cadeia, grandes corruptos na cadeia e nós recuperamos mais de 25 bilhões de reais para a sociedade. Desse dinheiro, mais de 1,5 bilhão foram investidos para reduzir os pedágios do Paraná em obras como duplicações, terceiras faixas e o viaduto Cataratas. Mas o sistema reagiu. Lula foi solto, o PT retomou o poder e destruíram o combate à corrupção. Nesse momento, eu entendi que para mudar o sistema de verdade, a gente precisa ir para o coração dele, para Brasília, onde se fazem as leis. Por isso, eu abri mão de uma das carreiras mais disputadas, um dos cargos públicos mais disputados do país, concursados, o de Procurador da República, e eu assumi riscos e dei um passo para a política. Eu fui eleito graças ao apoio de vocês, o deputado federal mais votado do estado do Paraná. E agora nós precisamos estar juntos mais do que nunca, porque o ministro do Supremo se colocou acima da Constituição e só tem um lugar que pode barrá-lo: o Senado Federal. 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E na hora de votar, eu quero que você se lembre de uma coisa, da nossa missão e do nosso propósito: fazer a lei valer contra o criminoso que violenta as mulheres, contra o corrupto que abusa do seu poder e nos rouba nas estradas paranaenses, contra aqueles que esqueceram no Supremo Tribunal Federal que o Brasil não tem rei. 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
0: Obrigado, candidato. Agora, quem se apresenta, candidato Felipe Barros, do PL. Boa noite, candidato.
5: Boa noite, Rodrigo. Em seu nome, quero cumprimentar toda a equipe da Band, quero cumprimentar os nossos adversários ao Senado, quero cumprimentar o meu colega de chapa, Deltan Dallagnol, porque esse ano o eleitor paranaense votará em dois candidatos ao Senado, e quero cumprimentar de modo muito especial todos vocês que estão nesse horário, tarde da noite, acompanhando esse debate. Eu sou o Felipe Barros, filho do Wesley e da Luciene. Sou casado com a Mariana, a minha primeira namorada. E nós temos 4 filhos, o Bento, o Davi, o José e a Lúcia Maria, que fez 1 aninho na semana passada. Eu comecei a minha carreira política muito cedo, sem padrinhos políticos e sem familiares na política. Lá no Movimento Estudantil, eu fui o primeiro presidente do Diretório Central dos Estudantes da UEL, universidade que eu me formei, a derrotar a esquerda. Depois liderei lá em Londrina as manifestações pelo impeachment da Dilma Rousseff, manifestações contra o PT em apoio ao Lava Jato. Fui o líder do movimento Pró-Vida, oportunidade em que nós conseguimos derrotar a ideologia de gênero que o PT queria empurrar a goela abaixo da cabeça das nossas crianças nas escolas de todo o país. Fui convidado pelo presidente, na época deputado Bolsonaro, a me candidatar a vereador na cidade de Londrina. Depois me elegi deputado federal pelo primeiro mandato e fui reeleito em 2022, o terceiro mais votado da nossa legislatura passada. E quero ser o senador mais jovem da história do país, porque tenho energia, disposição, trabalho, coragem e não tenho rabo preso. Quero ser o senador mais jovem da história do Paraná, porque os políticos que lá estiveram não resolveram os problemas do Paraná e nem resolveram os problemas do Brasil. Eu não. Serei o senador mais jovem com o apoio de cada um de vocês para resolver os problemas do Paraná e para lutar por um Brasil melhor. 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E quem vota Felipe Barros também vota Deltan Dallagnol, 300 para senador.
0: Obrigado, candidato. Agora, para se apresentar, a candidata Cristina Grêmio, do PSD. Boa noite, candidata.
6: Boa noite. Agradeço à emissora pelo espaço, agradeço aos colegas que estão dispostos aqui a debater o nosso Estado e o Senado do Brasil, que precisa de mudança. E agradeço especialmente a você, paranaense, que trabalhou o dia todo e por estar preocupado com o futuro do nosso país, está acordado até agora e vai continuar conosco até o fim do debate. Eu sou a Cristina Grêmio, sou curitibana, disputei a Prefeitura de Curitiba, tive a honra de ser a primeira mulher a chegar ao segundo turno na história das eleições na capital e a mais votada da história de Curitiba. Disputo agora o Senado com o número 555 e aproveito para agradecer ao governador Ratinho Júnior, um homem de palavra que me garantiu legenda depois que tantos outros homens da velha política ou da nova política, mas atuando como velha política, se recusaram a me dar legenda porque não me queriam na disputa. Sou mãe, sou quase avó, terei um grande presente no fim do ano. Meu filho mais velho vai me trazer o primeiro netinho. E é pelo futuro dos nossos filhos, dos nossos netos e até daqueles que ainda não nasceram também que coloco meu nome nessa disputa. Queria aproveitar para agradecer a minha família, meu marido, os meus filhos, meus irmãos, cunhados, sobrinhos, minha mãe de 84 anos que aguentou a duríssima batalha da Prefeitura Municipal me apoiando e agora segue me apoiando para Senado. E lembro da memória do meu pai, que infelizmente não está conosco, mas foi um grande paranaense, diretor do maior colégio público do Paraná. Eu sou filha de professores e estaria muito orgulhoso de me ver aqui nessa disputa. Queria lembrar também que esse ano são duas vagas para o Senado. O brasileiro já entendeu a importância de renovarmos o Senado. Todos os estados do Brasil vão votar em dois senadores esse ano e o Paraná vai de fato renovar. Nós temos aqui a única mulher candidata de direita raiz na disputa para defender a vida desde a concepção, as famílias e a nossa liberdade. Número 555.
0: Obrigado, candidata. Vamos agora à primeira rodada de perguntas e respostas entre os candidatos. Lembrando que a ordem foi definida na reunião com os representantes dos partidos. O primeiro a perguntar é o candidato Alexandre Cury, do Republicanos. Candidato, para quem vai a sua pergunta?
3: Farei a pergunta ao candidato Rosinha.
0: Por favor.
3: Candidato Rosinha, Brasília vive uma grave crise institucional. Um poder interferindo na autonomia, na competência, na independência do outro poder. O Senado terá um papel fundamental nos próximos anos na indicação de até 4 ministros do Supremo. A população brasileira não aguenta mais os excessos e abusos cometidos pelo Supremo Tribunal Federal. Qual é a sua proposta para combater os excessos cometidos pelo Supremo Tribunal Federal?
1: Primeira questão que eu quero dizer é o seguinte: eu era deputado federal e havia um debate sobre a criação do Conselho do Tribunal de Contas da União. Eu apresentei uma emenda àquela PEC, onde eu estabelecia que ministros do Tribunal de Contas e ministro do STF, todos eles teriam um mandato limitado para 8 anos. Essa emenda foi rejeitada pelo relator. Então essa já é a minha primeira posição que eu já apresentei, inclusive, como deputado. A segunda é o seguinte: todo e qualquer cidadão, seja ele ministro ou não, se comprovado que cometeu crime, e ele for do STF, cometeu crime, vai ao Senado. E no Senado, após análise, nós definiremos o voto, se merece ou não impeachment. Mas eu não sou candidato que, por princípio, eu tenho que estar lá para fazer o impeachment de alguém. Eu tenho outras coisas muito mais importantes para fazer, como a defesa da coisa pública, da transparência, principalmente a transparência também do Poder Judiciário. Portanto, é importante uma reforma do Judiciário, na qual a gente comece a debater desde o papel da questão econômica, dos penduricalhos e de tudo o que cabe ao Judiciário e dar a ele uma maior transparência. Então, é isso que nós estamos lá. E por isso eu peço o voto 132 para o doutor Rosinha para o Senado.
0: Candidato Cury, sua réplica.
3: O discurso combativo é importante, mas ele não resolve. É proposta de emenda constitucional, regras claras, fiscalização externa para o Supremo Tribunal Federal, vedação de parentes de até terceiro grau de advogarem na corte, transparência nas palestras remuneradas, quarentena, e você mudar a proporcionalidade de escolha dos ministros do Supremo, como é feito nos tribunais de justiça: 7 vagas oriundas da magistratura, concurso público, 3 vagas de uma lista tríplice da OAB e 1 vaga de uma lista tríplice do Ministério Público Federal. Você acaba com a indicação política, você vai acabar com os excessos e abusos cometidos pelo Supremo Tribunal Federal. E é papel, sim, do Senado combater esses excessos e abusos na prática, com uma proposta de emenda constitucional. Muitas estão tramitando na Câmara e no Senado. E o Senado tem essa responsabilidade, tem o dever de dar essa resposta à população brasileira.
0: Candidato, sua réplica, 1 minuto.
1: Quando eu coloco a questão de limitar o mandato, vai se a partir daí, ao propor também uma reforma do Poder Judiciário, fará-se o debate de todos esses componentes que o deputado Alexandre Cury acabou de apresentar. Mas eu quero dizer a ele que não é suficiente isso. Dizer que uma vaga tem que ser da OAB, outra vaga, não significa que já indicados em outros momentos para outros tribunais não tenha cometido irregularidades. A gente vê, inclusive, juízes sendo acusados, afastados pela Polícia Federal por agir de maneira irregular, como, por exemplo, vendendo sentenças. Esse debate cabe ao Senado e nós vamos o fazer. Mas eu acho que o Senado, ele tem que ir muito além do que isso, quando a gente vai discutir. Tem que ouvir também a população. A sociedade civil organizada tem direito a fazer as suas manifestações em todos os temas que se debate dentro do Senado. E isso há uma elite que restringe esse debate.
0: Obrigado, candidato. Na sequência agora, faz a pergunta o candidato Deltan Dallagnol, do Novo. Para quem vai a sua pergunta, candidato?
7: Para a candidata Gleisi Hoffmann.
0: Pois não.
7: Gleisi, você votou a favor das saidinhas que colocam bandidos na rua. Em São Paulo, saiu um bandido da cadeia, veio para o Paraná, para Santo Antônio da Platina, invadiu uma casa, pegou 12 idosos, amarrou-os, levou a idosa de 62 anos para o

0: está dando um exemplo. E eu lamento muito esse exemplo que você deu. Obviamente que nós queremos que todos os bandidos fiquem presos e vão para a cadeia. E sempre vou pugnar por isso. Agora, aconteceu uma tragédia em relação a isso. E você vai dizer que eu tenho que responder por isso? Ó, Dallagnol, você burlou lei o tempo inteiro, fez um processo que foi forjado aí da Lava Jato e fica dizendo que foi o que mais combateu a corrupção. Agora você está do lado dos corruptos, está do lado do Jair Bolsonaro, que do lado do Flávio Bolsonaro, que está envolvido com o Vorkaro. Ou seja, você tem dois discursos, um discurso que é para o público e outro discurso que é interno. Então eu acho que você também tem muito que se explicar e começar a explicar pela ilegalidade da tua candidatura.
1: Réplica, candidato.
2: Gleisi, eu entendo você me atacar porque você não tem resposta para isso. E além disso, eu estou nos primeiros lugares nas intenções de voto e ontem a Justiça Eleitoral confirmou a minha elegibilidade. Então eu entendo o seu desespero. Mas ações têm consequências. Quando você aperta aquele botão do voto, você coloca bandido na rua, os paranaenses sofrem. Não foi só nessa ocasião. O governo do PT fez indultos que perdoaram até 80% da pena dos bandidos. Lula se recusou a classificar nossas organizações criminosas como terroristas. Você barrou a redução da maioridade penal no Senado Federal. O PT votou majoritariamente contra o aumento do tempo de cumprimento de pena para crimes graves, crimes hediondos. E quando teve a votação da castração química dos pedófilos, você registrou sua presença na sessão, mas você se recusou a apertar o botão para proteger as nossas crianças. É você que deve explicação. E agora, nesse tema de segurança pública, Gleisi, pensando na segurança das minhas filhas, dos meus filhos, das nossas crianças, responde para a população porque você não protegeu a criança e sim protegeu o bandido.
0: Deixa eu te dizer, doutora Dallagnol, nós fizemos a PEC da segurança pública para que a gente possa estruturar o sistema de segurança e cada ente da federação saber o seu papel e ter financiamento para combater o crime organizado. Nós fizemos também uma lei mais rigorosa para as organizações criminosas. Foi nós que propusemos, foi debatida na Câmara, foi discutida e está lá no Senado, ainda não foi aprovado. Nós queremos que isso fique claro qual é o papel de combate, porque além de leis, nós temos que ter polícia bem equipada, saber o papel de cada ente da federação, o papel da Polícia Federal. Nós fizemos a Operação Carbono Oculto, que combateu além do bandido aqui no território, combateu aqueles que financiam o bandido, as grandes organizações criminosas. O que nós queremos é que o grande bandido vá para a cadeia também com qualquer outro criminoso que tem. Então não venha querer colocar no colo do PT ou no meu colo que nós somos condescendentes não com a criminalidade, porque sempre combatemos e enfrentamos isso nos nossos governos.
1: Obrigado, candidata. Agora, na sequência, quem faz a pergunta é o candidato Felipe Barros, do PL. Para quem vai sua pergunta, candidato?
3: Vai para o candidato Alexandre Cury.
1: Pois não.
3: Alexandre, eu tenho andado por todas as regiões do estado do Paraná. Temos conversado com a população, olhado no olho de cada um dos paranaenses, conversado com as lideranças políticas, os prefeitos, os vice-prefeitos, os vereadores. Nós temos muitos acidentes nas estradas do estado do Paraná. Todo dia, alguém, infelizmente, tem falecido tragicamente nas estradas paranaenses. Qual é a sua solução, qual é a sua proposta para melhorar efetivamente as estradas do Paraná?
4: Renato Felipe, por falta da força dos nossos senadores do Paraná, infelizmente nos últimos anos o governo federal não fez grandes investimentos em infraestrutura aqui no estado. Nós precisamos resgatar essa força do Paraná, que o Paraná já teve no Senado há muito tempo, e fazer grandes investimentos. A nossa Ferroeste, há muitos anos, precisa de investimento na ligação Cascavel-Guarapuava até o porto de Paranaguá. Nesse momento, nós temos uma comissão mista sobre ferrovias no Senado e nenhum senador do Paraná está debatendo a renovação da Malha Sul. Curitiba espera há anos o contorno ferroviário de Curitiba, Malha Sul, que será renovada o ano que vem. A minha presença, a presença do prefeito Eduardo Pimentel, foi fundamental para que o governo federal incluísse o contorno ferroviário de Curitiba, a terceira pista do aeroporto de Curitiba, e rodovias federais, Felipe, que precisam ser duplicadas com grandes investimentos de infraestrutura, como nós fizemos. Hoje o Paraná tem mais de 1.000 quilômetros de rodovias estaduais em concreto, pavimento que só se via nos Estados Unidos e na Europa. O Paraná precisa de grandes investimentos. O Paraná precisa voltar a ter um senador que esteja lá debatendo pautas da saúde, da educação, em especial infraestrutura. Tivemos um grande crescimento econômico e industrial no Paraná, o dobro da média nacional. E esses investimentos em infraestrutura têm que ser acompanhados através de investimentos que o governo federal tem que fazer no estado do Paraná.

0: Os dá?
1: Alexandre, nós tivemos um problema sério no estado do Paraná nos governos passados. Porque nós tivemos um governador do estado que dizia que os pedágios ou abaixava ou acabava. O que aconteceu, todos os paranaenses sabem. O pedágio não abaixou, não acabou. O pedágio aumentou e, infelizmente, as obras não saíram no papel. E depois, um desdobramento da Lava Jato descobriu que as concessionárias da época pagavam propina para os políticos da época e, por isso, as obras, infelizmente, nunca foram efetivadas no nosso estado. Eu também, como senador do estado do Paraná, vou fiscalizar essas novas concessões que foram feitas. Porque também é função de um senador abrir o olho e cobrar das novas concessionárias para que elas efetivamente entreguem as obras que o povo do Paraná tanto espera nas rodovias de todo o estado do Paraná.
0: Réplica, candidato?
2: O Paraná precisa de investimentos de infraestrutura. Falamos aqui do investimento da Ferroeste, da terceira pista do aeroporto de Curitiba, da duplicação de rodovias, da ponte esperada há muitos anos que liga o Mato Grosso do Sul ao estado do Paraná, São Pedro, Paraná, que é uma ponte que vai economizar 110 quilômetros da safra, que é a esquadra do Mato Grosso do Sul. Nós precisamos fazer grandes investimentos em novos portos no estado do Paraná e vamos precisar muito da presença de um senador. O senador que esteja lá defendendo investimentos em infraestrutura aqui no estado do Paraná. Nós não podemos ter um debate sobre ferrovias, da importância da Ferroeste, de uma comissão mista, e não ter senadores do Paraná participando dessa comissão. Temos senadores do Rio Grande do Sul, temos senadores de Santa Catarina, por onde passa a ferrovia Malha Sul, e não temos senadores do Paraná. O Paraná precisa voltar a debater infraestrutura no Senado da República.
0: Ok, obrigado, candidato. Agora quem faz a pergunta, a candidata Cristina Grêmio, do PSD. Para quem vai a sua pergunta, candidata?
3: Para o candidato Felipe Barros.
0: Pois não.
3: Deputado, o senhor, em novembro de 2024, apresentou um PL, PL 4395, que elevou o Fundo Garantidor de Crédito de 250 mil, propôs elevar de 250 mil para 1 milhão de reais, favorecendo banqueiros como Daniel Vorcaro, do Master. Ele é idêntico à emenda Master, que, segundo a própria Polícia Federal, foi feita, redigida pelo próprio Daniel Vorcaro. O senhor disse que em dezembro de 2024 já tinha denunciado o Master, mas a emenda não foi retirada. O que que aconteceu?
0: Candidato?
1: Cristina, é lamentável que bastou você se filiar ao PSD do Kassab, que você tanto criticou, que você tem prestado esse serviço ao sistema e à esquerda. Que no Paraná nós fizemos a verdadeira união da direita. Eu e Deltan estamos juntos nessa disputa ao Senado. O Kassab, que você tanto criticou, hoje você abraça. Presidente Flávio Bolsonaro, nosso candidato à presidência da República, te convidou para se filiar ao PL, mas infelizmente você disse não a ele e sim ao Kassab. Eu quero me dirigir ao povo do Paraná. Eu fui o primeiro a denunciar o escândalo do Banco Master, em dezembro de 2024. Graças a essa minha denúncia, 11 meses depois, surgiu a primeira operação da Polícia Federal contra o banqueiro criminoso do Banco Master. Mais do que isso, eu denunciei o Banco Master em dezembro de 2024, a Polícia Federal, a Procuradoria-Geral da República, a CVM, a todas as autoridades competentes. O meu projeto de lei do FGC, talvez lhe falte capacidade de interpretação, Cristina, é para garantir o dinheiro da população, para que a população não deposite o seu dinheiro na poupança do banco e o dono do banco simplesmente cometa crimes usando esse dinheiro e roube o dinheiro da população. Só tem duas alternativas. Quem é contra o meu projeto de lei, estes sim são favoráveis aos banqueiros, defendem os banqueiros. Quem é favorável ao meu projeto de lei, defendem a população e eu irei reapresentar o meu projeto.
3: Relembro que quem redigiu esse projeto, segundo a Polícia Federal, foi Daniel Vorcaro, o banqueiro que está preso, respondendo pelo maior crime financeiro já apontado na história do país. O candidato mente quando diz que eu troquei um partido que é o do presidente Bolsonaro por um partido que é onde eu estou hoje, apegando-me a figuras nacionais. Eu fui convidada pelo governador Ratinho Júnior, o governador mais bem avaliado do país, para integrar o time dele, porque ele reconhece a liderança feminina, especialmente depois da disputa municipal. Aliás, o seu partido, o PL, estava aliado do PSD na disputa municipal e esteve com o governador Ratinho e com o prefeito de Curitiba por 2 anos. Abandonou essa aliança em nível estadual para se abraçar justamente ao político que presidia o partido onde eu estava e que me abandonou sozinha, sem legenda. Então, a troca de partido minha é justamente para ir para o Senado como quer o povo paranaense. Eu peço que restabeleça a verdade.
0: Candidato, um minuto.
1: Cris, eu fico triste. Você é uma pessoa que eu sempre admirei. Como jornalista, você sempre me deu espaço, inclusive me elogiando publicamente nos seus programas. Mas nós temos que entender, e o povo do Paraná tem que entender, qual Cristina Grêmio que nós estamos aqui debatendo. Se é a Cristina jornalista, que sempre foi uma boa jornalista, ou a Cristina política. A Cristina política já mudou as suas posições várias vezes, já mudou de partido várias vezes. Foi convidada pelo candidato Flávio Bolsonaro, nosso candidato, a se filiar ao nosso partido, para integrar junto conosco, comigo e com o Deltan, essa grande união da direita que nós fizemos no estado do Paraná, mas simplesmente disse não ao Flávio Bolsonaro e disse sim ao Kassab, que ela tanto criticou nas últimas eleições municipais aqui em Curitiba. Eu fico triste, Cris, porque você tem prestado, infelizmente, esse serviço à esquerda, de dividir os votos da direita, favorecendo os candidatos da esquerda. Afinal de contas, esse tem sido o seu papel, lamentavelmente, nessas eleições.
3: Os votos só estarão divididos a partir
0: candidata,
3: do 4 de outubro.
0: Candidata, por favor. Agora vamos com o candidato doutor Rosinha. Sim, já foi. Agora vamos com o candidato doutor Rosinha, que faz a pergunta. Candidato, o senhor pode fazer a pergunta para Deltan Dallagnol ou para Cristina Grêmio.
4: Eu vou fazer para o Deltan.
0: Pois não.
4: Eu era deputado federal quando chegou lá a lei da ficha limpa de iniciativa popular. Participei do debate, da elaboração, da votação e da aprovação dessa lei. E essa lei condenou o senhor porque o senhor é um ficha suja. Como é que o senhor ainda tem coragem de gastar dinheiro público do fundo eleitoral pedindo voto quando o senhor tem a ficha suja e está inelegível?
0: Candidato?
5: Doutor Rosinha, eu nem entendo esse seu tipo de afirmação, porque justamente ontem a Justiça Eleitoral confirmou minha elegibilidade, confirmou que eu vou estar nas urnas, confirmou que eu não sou ficha suja, confirmou que eu não infringi a lei eleitoral, ou seja, estarei nas urnas. Mas e mais uma vez, eu entendo esse ataque porque eu estou no topo das intenções de voto. Existe um desespero do senhor, da Gleisi Hoffmann, para me tirar da disputa no tapetão, justamente por não respeitar a democracia. Por encher a sua boca para falar de democracia, mas desrespeitar na prática, apoiando as grandes ditaduras ao redor do mundo e violando as regras democráticas aqui no país, querendo tirar as pessoas das eleições no tapetão. Mas eu quero lhe fazer uma pergunta, já que o senhor está preocupado com o povo paranaense, o senhor é um médico, o senhor atende a área da saúde, o senhor me corrija se eu estiver errado, mas o senhor foi deputado federal por 4 mandatos, ou seja, por 16 anos, e o senhor nunca aprovou um projeto de lei em favor da saúde. O senhor fala de regionalização dos hospitais. Seu governo, o governo do PT, ficou 20 anos no poder praticamente ao longo dessa década e nada foi feito em prol daquilo que o senhor defende. Explica para nós, doutor Rosinha, qual é a política pública que o senhor vai fazer agora no Senado Federal, nessa sua eventual eleição para o Senado, quando nada foi feito ao longo de 16 anos, nem pelo senhor, nem pelo governo federal, a não ser, é claro, roubar o dinheiro da saúde por meio dos grandes escândalos como Mensalão e Lava Jato, que tiraram dinheiro da população brasileira, ferindo a saúde. A Mariana, do Hospital Pedro Ernesto, o pai dela morreu lá por falta de tratamento de câncer, porque o dinheiro foi roubado no âmbito da Lava Jato.
4: Eu não tenho absolutamente nada para te explicar. É você quem tem que explicar para o povo que está nos ouvindo e a população do Paraná. Como é que você, é um ficha suja, diz que ontem aprovou? Eu quero lembrar que a tua ficha ficou suja porque aqui foi aprovado que você não tinha ficha e por unanimidade o Tribunal Superior Eleitoral te cassou, dizendo é ficha suja. E agora, novamente, eu tenho absoluta certeza que você vai perder lá. E se tem alguém que tem que explicar, é justamente você, que recebeu auxílio moradia morando em Curitiba durante a Operação Lava Jato. É você que autorizou viagens e que depois o Tribunal de Contas te condenou e você teve que recorrer. É você que agora, para justificar que tinha ficha limpa, quebrou o sigilo bancário de ministro do STF e foi condenado ontem a pagar R$100 mil de multa. Então eu não tenho nada que explicar, é você que tem.
0: Candidato?
5: Doutor Raizinho, ficou até um pouco confuso. O senhor fala ficha limpa, ficha suja, ficha limpa, ficha suja. Ficou até um pouco confusa a sua explicação. Mas a verdade dos fatos é uma só. Ontem o Tribunal Eleitoral, a Justiça Eleitoral, confirmou minha elegibilidade, afastou qualquer alegação de ser ficha suja. E eu vejo o seu movimento como um movimento que a gente tem visto no país ao longo dos últimos anos. Das pessoas que estão no partido investigado pelos grandes escândalos de corrupção, querendo perseguir os agentes da lei que combateram a corrupção. Não sou só eu compreendo. O procurador da Lava Jato do Rio de Janeiro, Eduardo Elrage, foi punido sem ter feito nada de errado. A juíza Gabriela Hart acabou de ser afastada por 2 anos com uma punição injusta. O juiz Marcelo Bretas, que colocou Sérgio Cabral na cadeia, foi igualmente punido. Nós vivemos um país em que o bandido é tratado pelo seu partido, o PT, como vítima da sociedade, passa a mão na cabeça, passa a pana pro bandido e os senhores perseguem os agentes da lei, dos policiais, aqueles que, como eu, enfrentaram grandes riscos e os poderosos sem se dobrar ao sistema para combater a corrupção. E se você gosta de quem combate a corrupção, no dia 4 de outubro é 300.
0: Obrigado, candidato. Agora quem faz a pergunta é Gleisi Hoffmann, candidata. A senhora tem que fazer a pergunta agora para a candidata Cristina Grêmio.
6: Muito bem. Candidata, nós somos duas mulheres aqui nessa bateria de debates e a gente sabe a importância que tem políticas públicas para as mulheres. E temos enfrentado muito a violência contra a mulher ultimamente. Subiram os números de feminicídio e a violência doméstica também. Eu gostaria de saber quais são suas propostas em relação ao enfrentamento à violência contra a mulher e também a questão do feminicídio.
3: Muito importante ver a candidata do PT aqui lembrar que aumentaram os números de crimes no Brasil no governo Lula, no governo PT. A gente tem muita preocupação com isso em relação especificamente a feminicídio. Eu digo que o Paraná é um dos raros estados que está conseguindo reduzir o índice, não só de feminicídio, mas também de homicídio, latrocínio, outros crimes graves, com muito investimento em treinamento de policiais, em equipamento para policiais e também em fortalecimento da questão feminina. Foi o primeiro governo a criar a Secretaria da Mulher e eu estou com a Secretária da Mulher me acompanhando, inclusive nesse debate, me trouxe muitos números favoráveis de como as mulheres estão conseguindo sair do ciclo de violência graças ao meio salário mínimo mensal que o governo Ratinho consegue pagar para essas mulheres se libertarem do agressor, graças às 47 casas da mulher paranaense, investimento do governo estadual, sem ter ajuda de governo federal que se recusa a ajudar governos mais alinhados à direita. Lembrando que eu sou a única mulher de direita raiz na disputa para o Senado, que defendo a vida desde a concepção, a família, obviamente as mulheres. E trago aqui a questão da castração química para agressores de mulheres, para estupradores, para pedófilos, coisa que seu partido não apoia, da redução da maioridade penal e também da equiparação de facções criminosas, como o PCC e Comando Vermelho, a terroristas, para que outros países também possam nos ajudar a combater esse tipo de criminalidade.
6: Candidata, a senhora está enganada, porque o governo federal, sim, tem parcerias com o governo estadual, inclusive em combate à violência contra a mulher. No Pacto Nacional do Feminicídio, fazendo operações Mulher Segura e prendendo agressores aqui no estado do Paraná. E não é verdade que o Paraná desceu o índice de feminicídios, não. Tem aumentado, é um dos estados que mais aumentou. No primeiro semestre, nós reduzimos 2,5%, mas o Paraná aumentou. Quando eu digo que aumentou o índice de feminicídio, aumentou muito, sabia, candidata? Data, incentivada por pessoas dos seus partidos. O seu presidente, Jair Bolsonaro, incentivava a violência contra a mulher. Sabe o que ele dizia? Que ter uma filha era uma fraquejada. Eu não me considero uma fraquejada, não sei se você se considera. As mulheres são fortes. Dizia que não empregava a mulher porque engravidava. Dizia que podia estuprar uma mulher se ela fosse bonita. Falou que não faria isso com a Maria do Rosário porque era feia. Então, o seu partido incentivou muito. Por isso nós tivemos crescimento de violência contra a mulher. E somos nós que estamos fazendo esse enfrentamento, inclusive com o Ministério das Mulheres.
3: Eu lembro que o presidente Bolsonaro tentou muito me levar para o PL e depois me pediu desculpas porque o presidente Valdemar Costa Neto tinha um acordo com o deputado Felipe Barros e se recusava a lançar 2 nomes para o Senado. Me orientou que eu procurasse outro partido e viesse para o Senado porque o Brasil precisa de senadores conservadores. O presidente Bolsonaro lutou muito para combater as mentiras que eram ditas no governo dele e o governador Ratinho agora está sendo alvo de uma mentira. O Paraná reduziu o feminicídio, o Paraná vem reduzindo crimes crimes ano após ano nesses 8 anos de governo Ratinho. De novo, eu enfatizo o orgulho que eu tenho de estar hoje no grupo do governador Ratinho. Já aproveito para restabelecer a mentira dita na pergunta anterior pelo candidato Felipe Barros. Não fui convidada por Kassab, não conheço Kassab e eu sou candidata do governador Ratinho Júnior ao Senado. A mulher paranaense estará bem representada no Senado, a mulher de direita e que vai sim lutar por castração química para estupradores e pedófilos, redução de maioridade penal e equiparação do Comando Vermelho e PCC a terrorismo.
0: Obrigado, candidatas. Nós temos agora alguns pedidos de direito de resposta que foram elaborados aqui ao longo desse primeiro bloco de perguntas e respostas. Quero dizer ao candidato Deltan Dallagnol, a sua assessoria fez 3 pedidos de direito de resposta, 2 foram indeferidos, 1 foi acatado, foi deferido. O senhor tem 1 minuto agora, candidato, como direito de resposta, por favor.
7: Em relação a qual deles?
0: Em relação a qual pedido, a produção vai me avisar? A da Cristina Grêmio contra o Felipe Barros foi indeferido. Qual o direito de resposta foi aceito pelo Deltan Dallagnol em relação a Gleisi Hoffmann?
7: Qual era a acusação, o senhor pode recordar? Senhor?
0: 1 minuto.
5: Foi tanta coisa, tá zóia. Bom, Gleisi Hoffmann lança tantas mentiras, o PT está acostumado a mentir, Lula está acostumado a mentir, eles lançam tantas mentiras que eu não consigo nem lembrar, porque eu nem mais dou bola, dou atenção para tanta coisa que eles falam a nosso respeito. Eles falam que a Lava Jato foi uma mentira, eles falam que a Lava Jato, na verdade, ela perseguiu pessoas. Não, a Lava Jato foi uma grande operação de combate à corrupção, e que nós, pela primeira vez em história, retomamos a esperança de que sim, os grandes poderosos e corruptos do país vão pagar pelos crimes. Nós fizemos isso juntos, nós juntos revelamos o monstro da corrupção, nós colocamos bandidos na cadeia, pessoas como Lula, como Sérgio Cabral, nós colocamos a bandida na cadeia Eduardo Cunha, pessoas dos diferentes partidos envolvidas no escândalo de corrupção. Nós recuperamos bilhões de reais para os cofres públicos. E Gleisi Hoffmann, é pessoa que confessa crime, reconhece, devolve dinheiro, dinheiro não cresce em árvore. A Lava Jato foi uma grande verdade e quem tem que explicar a respeito dos grandes escândalos de corrupção foi a senhora, que foi presidente do partido ao longo de vários anos e ao longo desses anos houve grandes escândalos de corrupção comandados no país pelo seu partido.
0: Muito bem. Nós estamos com vários pedidos de direito de resposta. A assessoria jurídica aqui está analisando todos os pedidos, inclusive do candidato Felipe Barros. O candidato Rosinha também fez pedido de direito de resposta. Nossa assessoria vai analisar tudo isso durante o intervalo e no bloco seguinte iremos dar aqui os pareceres. Nós vamos agora para um rápido intervalo. Esse debate entre os candidatos ao Senado do Paraná. Olho no voto, olho na Band.

0: Estamos de volta para o segundo bloco desse debate entre os candidatos ao Senado aqui no Paraná. 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Antes de começarmos a rodada agora com a participação dos jornalistas, quero dizer que foram três pedidos, né? Três pedidos de direito de resposta, todos foram indeferidos pela nossa assessoria jurídica, ok? Então vamos seguir aqui o debate nesse segundo bloco. Nesse bloco teremos a participação de jornalistas convidados. O primeiro a fazer a pergunta é o jornalista João Marcelo, da Band Paraná. Sua pergunta será para o candidato Alexandre Cury, que foi sorteado, né, na reunião com os partidos. João, sua pergunta e quem vai fazer o comentário também, por favor.
1: Boa noite a todos, aos candidatos. Quem comenta a resposta do candidato Alexandre Cury é a candidata Gleice Hoffmann, do PT. Candidato, recentemente o senhor disse em uma entrevista que é contra o uso de câmeras corporais em policiais. Chegou a afirmar que alguns são perseguidos. O último anuário de segurança pública, divulgado em julho, mostra que as polícias do país mataram 6.602 pessoas em 2025, uma alta de 5,4% em relação a 24 e o maior número da série histórica desde 2016. Pessoas negras foram as que mais morreram por intervenções policiais em um país onde pretos e pardos chegam a 55,5% da população. O que este cenário mostra para o senhor? E qual que é a sua proposta para esse problema?
2: Eu confio nas Forças de Segurança Pública do Paraná, eu confio na Polícia Militar, eu sou contrário às câmeras, estudos recentes mostram que diminui a efetividade, o trabalho dos nossos policiais militares e posso garantir aqui, os nossos policiais estão sendo perseguidos, estão sendo inibidos com a instalação dessas câmeras. Nós temos que debater segurança pública no Paraná e no Brasil. O Senado tem um papel importante. O problema do Brasil não é prender, é soltar demais. Nós temos que debater a diminuição da maioridade penal. Jovens estão sendo cooptados aí pelo crime organizado com 16, 17 anos porque não tem responsabilidade penal. O Paraná fez grandes investimentos na segurança pública. Em 2019, a Assembleia Legislativa do Paraná aprovou um orçamento de 2 bilhões de reais. Esse ano faremos um investimento de mais de 8 bilhões de reais em segurança pública no estado do Paraná. O governador Ratinho Júnior modernizou as nossas forças de segurança, integrou as polícias, polícia penal, polícia científica, corpo de bombeiros, polícia civil, polícia militar, fez grandes investimentos em tecnologia, fez grandes investimentos na valorização das nossas forças de segurança. Hoje os nossos policiais andam de Dodge Ram, de moto BMW. E nós precisamos. Acho que o papel do Senado é não perder tempo só debatendo essa pauta ideológica radical. Nós temos que debater políticas públicas importantes. E a segurança pública é um tema fundamental que o Senado tem que debater.
0: Bom, agora o comentário, como solicitado pelo João Marcelo, é da Gleisi Hoffmann, candidata. A senhora tem um minuto.
3: Olha, nós temos um problema no Brasil. Nós temos a polícia que mais mata e que mais morre. Nós temos um índice de doença entre os policiais muito alto, exatamente por conta da tensão e do trabalho. Nós precisamos orientar melhor as nossas polícias e dar condições de trabalho. Mas precisamos, sobretudo, também equipar a inteligência, combater o crime no andar de cima, aqueles que financiam o crime no território. Mas eu queria aproveitar aqui, porque eu não ganhei direito de resposta, eu não vou deixar de responder, porque aqui o ficha suja do Deltan Dallagnol, o inelegível, disse que combate a corrupção. Se ele combatesse a corrupção, ele não estava do lado do Flávio Bolsonaro, que ligou para o Vorcaro pedindo 136 milhões de reais, chamou o Vorcaro de irmãozão. É o mesmo cara das rachadinhas, é o mesmo cara que comprou uma mansão de 6 milhões de reais em conluio com o BRB, que estava em conluio com o Banco Master, que comprou 50 imóveis com dinheiro vivo. É a mesma coisa. É o corrupto, é o Valdemar da Costa Neto, que eles sempre disseram que era corrupto. Está todo mundo junto, todo mundo com o PL, está tudo bem. Então, o problema é o PT, é isso? A corrupção que eles têm, pode ser. Aí está tudo bem, ele fica bonitão lá e vai pedir voto para o Flávio Bolsonaro. E quero também te dizer o seguinte, que quem mais fez investimento em saúde nesse país chama-se Luiz Inácio Lula da Silva e PT. Sabe quem que criou o SAMU? Fomos nós. Quem que criou as UPAs? Fomos nós. O Mais Médicos? Fomos nós. O Farmácia Popular? Fomos nós. Os recursos maiores para o SUS? Fomos nós. As carretas da saúde? Fomos nós. O Agora Tem Especialistas? Fomos nós. Por isso o Lula foi eleito 3 vezes presidente da República.
0: Obrigado, candidato. Agora, Bárbara Ram, Ames, candidata, jornalista, que está aqui com a gente, jornalista também da Band Paraná, faz a pergunta para a Gleisi Hoffmann, é isso, Bárbara? Sua pergunta e para quem vai o comentário, quem vai comentar a resposta dela.
4: Isso mesmo, Rodrigo, por favor, Felipe Bafos, candidato, para comentar a resposta. Candidata, eu queria te perguntar em relação às bets. Elas foram autorizadas aqui no país pelo governo Temer, lá em 2018, não foram regulamentadas, passaram a gestão de Jair Bolsonaro sem ser regulamentadas e foram agora, em 2023, no governo atual. A gente tem um estudo que mostra o impacto de mais de 60 bilhões de reais no orçamento das famílias brasileiras por causa das bets no ano passado. Queria saber se a senhora é contra ou a favor das bets e que tipo de proposta a senhora tem para proteger as famílias dos impactos delas no orçamento. Obrigada.
3: Olha, eu quero dizer que eu sou contra as bets. Eu acho que nós não podíamos ter legalizado as bets no Brasil. Felizmente, quando nós assumimos o governo, elas estavam legalizadas e desregulamentadas. Nós temos projeto no Congresso Nacional para acabar com as bets. Infelizmente, o lobby lá é muito forte, até porque time de futebol tem bets, meio de comunicação tem bets, gente muito poderosa no país tem bets. Eu apresentei uma proposta para que a gente não faça propaganda, proíba pelo menos a propaganda de bets, como a gente tem hoje proibição de propaganda de cigarro e propaganda de bebida, porque a bets, ela já vicia. Se você colocar propaganda, piora a situação, e é o que nós estamos vivendo, e tem levado as pessoas a se endividarem e muitas pessoas a tirarem a própria vida. É um drama, e é um drama principalmente para as mulheres, né? Que os homens jogam, as mulheres ficam com as dívidas e ficam tendo que administrar as crises em casa. Então, nós temos que unir esforços no Congresso Nacional, para mim primeiro, para acabar com as bets. Mas vou dizer aqui para quem está nos ouvindo, para o eleitor, é difícil, tá? Porque os meios de comunicação têm bets, a Rede Globo tem bets, os grandes times de futebol têm bets, e essa gente toda influencia muito no Congresso Nacional, né? Então, pelo menos, vamos ter força para dizer, ó, bets não pode fazer propaganda, mas a gente tem que fazer uma campanha grande para acabar com isso, porque é uma grande tragédia para a família brasileira, principalmente para as mulheres.
0: Comentário, candidato.
5: Olha, esse é um problema que nós precisamos enfrentar, Bárbara. Eu quero contar para vocês que estão nos acompanhando até essa hora uma história. Eu estava há uma semana aproximadamente lá em Londrina conversando com um empresário, dono de supermercado. E ele disse para mim que aproximadamente 15% de todos os colaboradores dele, funcionários que trabalham naquele supermercado, estão pedindo adiantamento de salário porque estão endividados com as bets. Eu sou completamente favorável ao fim das bets. A Gleisi diz que também defende o fim das bets, mas ela foi ministra deste último governo do Lula. Ela poderia ter encampado isso e com a força do governo ela poderia inclusive ter acabado com as bets. Sabe por que o PT não acabou com as bets? Porque o PT quer ver cada um de vocês cada vez mais endividado para depender de programas assistenciais. Não à toa o Haddad aumentou um imposto por mês neste mandato do Lula. Não à toa o custo do alimento, a inflação dos alimentos, o custo dos combustíveis está cada vez mais caro. Essa é a nossa diferença. Eu quero trazer prosperidade, emprego, renda para os nossos jovens, para todas as pessoas do nosso estado do Paraná. O PT não. O PT diz agora em época de eleição que é contra as bets, mas não fizeram absolutamente nada para acabar com elas. Pelo contrário, cada vez mais querem endividar cada um de vocês.
0: Obrigado, candidato. Quem faz a pergunta agora é o jornalista Felipe Armata, da Rádio TMC de Curitiba. Tudo bem, Felipe? Boa noite. Muito obrigado pela sua presença aqui com a gente. A sua pergunta é para o seu xará Felipe Barros, aqui do PL. Quem que vai comentar?
6: Tudo bem, boa noite. Gostaria que o candidato doutor Rosinha comentasse.
0: Pois não.
6: Felipe Barros, queria falar um pouco do projeto do fim da escala 6x1. O candidato votou a favor pelo fim da proposta da escala 6x1, mas nas declarações da imprensa depois, o candidato disse que era a favor do fim da escala 6x1, desde que houvesse redução de impostos e também de tributos das empresas. Eu queria que o candidato falasse expressamente quais tributos deveriam reduzir e que tipo de impostos deveriam sair das empresas.
5: Felipe, é uma excelente pergunta, porque esse é o tema que a sociedade está discutindo nesses últimos anos. Eu votei sim pelo fim da escala 6x1 na Câmara dos Deputados. E eu votei sim porque eu quero falar com cada um de vocês que estamos acompanhando. Eu quero que você tenha mais tempo para ficar com a sua família. Eu sou pai de 4 crianças. O Bento, o Davi, o José e a Lúcia Maria. E eu me coloco no seu lugar. Eu sei que no final de semana você quer levar o seu filho para passear, quer levar o seu filho para o cinema, quer levar o seu filho para o supermercado, e muitas vezes você trabalhando não tem esse tempo. É por isso que eu votei sim ao fim da escala 6x1. Mas eu também defendo a desburocratização. Eu defendo que os empresários, os empreendedores, aqueles que geram emprego e renda no Brasil e no nosso estado do Paraná, tenham menos impostos, porque se nós tivermos menos impostos, eles vão poder pagar melhor para cada um de vocês. Eles vão poder contratar mais pessoas. Eu defendo que a gente desonere a folha de pagamento. Eu defendo que a gente aposente de uma vez por todas o PT e tire o Lula da presidência. Porque se nós queremos construir um caminho de prosperidade, sem sombra de dúvidas, o primeiro passo é tirar o Lula da presidência, desregulamentar o governo federal, desinchar a máquina pública e aí sim gerar emprego e renda para cada um de vocês.
0: Comentário então, doutor Rosinha, por favor, candidato.
7: Sobre a questão do 6x1, o PT já assumiu posição, nós somos favoráveis ao fim do 6x1 e o Lula até pediu para que fosse aprovada a PEC imediatamente. Agora, o que vem em seguida dos comentários é uma catarata de mentiras, né? Hoje, o desenvolvimento do Brasil é muito superior ao do governo passado. Basta ver o produto interno bruto, seu crescimento. Dizer que no PT tem imposto, vamos dizer o seguinte, os impostos foram desonerados. Quem ganha até 5 salários mínimos, e no teu governo, que você tanto defende o passado, e ainda quer ele no presente, que ele volte no futuro, hoje quem ganha até 5.000 não paga mais imposto de renda. O teu governo nunca mexeu com isso. Aí vem dizer de inflação. A inflação no teu governo foi de 26% nos 4 anos. Não investiu um tostão no Sistema Único de Saúde. Aliás, cortou dinheiro da farmácia popular. Aí vem aqui, quer construir uma narrativa mentirosa e quer que ela seja acreditada pela população. Falar na inflação, eu já disse, se você pegar hoje o preço da gasolina, como você citou, ela é menor do que o preço do governo, do teu governo, do Bolsonaro. Que, aliás, até hoje, vocês ainda continuam defendendo que tem que morrer as pessoas que estavam com Covid.
0: Obrigado, candidato. Agora, de novo, a Bárbara Ramos está aqui com a gente para fazer mais uma pergunta. Pergunta para o Deltan Dallagnol, do Novo. Quem comenta?
4: Candidato Alexandre Cury, por
0: Alexandre
4: favor.
0: Alexandre Cury, por favor.
4: Candidato Deltan, a gente tem um estudo da Unicef que mostra que 1 em cada 4 crianças ou adolescentes aqui do Brasil foi vítima de abuso ou exploração sexual facilitadas principalmente pela tecnologia. Essas violências nos ambientes virtuais contra esses grupos vulneráveis, elas preocupam. Recentemente, a gente teve até a suspensão parcial de uma plataforma digital aqui no país e algumas entidades pedem até o banimento. Queria entender como que você enxerga esse cenário e se você é contra ou a favor, como vai se posicionar em Brasília, se eleito, em caso de propostas para rigidez de regras e também responsabilização de plataformas digitais.
0: Ajudar?
8: Boa noite, Bárbara. A tua pergunta é essencial para todos nós que somos pais, eu, pai do Thomas, da Luísa, da Sofia, que se preocupa com a saúde mental, emocional e física das nossas crianças. As redes sociais, elas têm sido usadas para praticar abusos que são punidos fora da rede social e dentro da rede social. Mas tem particularidades nas redes sociais que deixam elas mais viciantes, que permitem, em alguns casos, a prática de crimes de modo mais facilitado. Isso tem que ser combatido, mas isso tem que ser combatido com responsabilidade e sem prejudicar a liberdade de expressão. Sem prejudicar o uso legítimo, sem permitir que o Estado use a rede social para conduzir ideologicamente e doutrinar uma população. Eu sou a favor de regulações como aquela que existe na Europa, uma diretiva europeia que eu estudei ao longo de muitos dias, que é uma diretiva isenta que traz uma regulação de redes sociais. Eu sou a favor de uma atuação como aconteceu da Procuradoria Americana, que impôs uma pesada multa para as redes sociais porque o modo como o algoritmo funciona está viciando os nossos jovens. E vários neuropediatras mostram que quanto mais viciadas as crianças ficam, mais se reduz até fisicamente o córtex pré-frontal, ou seja, isso prejudica a própria inteligência das nossas crianças. Como pai responsável, limito o tempo de uso de tela dos meus filhos. Agora, isso tem que ser feito não da forma como o PT propôs, não da forma como a esquerda quer, com uma grande regulação, com palavras genéricas, vagas, que vai permitir que o Estado controle o que você diz, o que eu digo. O brasileiro, hoje 61%, tem medo de falar o que pensa nas redes sociais, isso a gente também não pode admitir.
0: Candidato Cury, seu comentário.
2: Também a favor da liberdade de expressão, da liberdade de imprensa, mas essa regulamentação não pode ser feita com viés ideológico, não pode ser feita por esse discurso de ódio. Ela tem que ser feita com responsabilidade. Nós temos que aumentar as penas, temos que punir sites, plataformas que expõem as nossas crianças, as nossas mulheres, mas debater isso com muita responsabilidade. As redes sociais têm feito aí um prejuízo enorme, muitas pessoas ofendendo os outros, esse discurso do ódio, que não resolve o problema da saúde, que não resolve o problema da educação, que não resolve o problema da Dona Maria, que não coloca prato de comida na mesa de ninguém. Eu defendo, o Brasil precisa voltar a debater temas importantes, temas fundamentais. 34% da população brasileira está sob o domínio de milícias e facções. Nós precisamos descentralizar a nossa saúde, precisamos investir na educação, uma educação por metodologia, sem ideologia, e precisamos ter regras claras e punições a excessos sendo cometidos nas redes sociais, a excessos sendo cometidos no Supremo Tribunal Federal. O Congresso Nacional aprova uma lei, 24 horas depois, um ministro, numa decisão monocrática, suspende uma lei aprovada por mais de 500 deputados e 80 senadores. O Brasil precisa voltar a debater temas importantes, e essa legislação penal, ela precisa de forma emergencial ser revista, e o Senado tem um papel importante nesse debate.
0: Obrigado, candidato. De volta o Felipe Armata, aqui da Rádio TMC, aqui de Curitiba, que faz a pergunta para a candidata Cristina Grêmio, e pela ordem, claro, por eliminação aqui, né, por todos comentarem, é o candidato Deltan Dallagnol que faz o comentário. Por favor, Felipe.
9: Olá, candidata. Eu queria ampliar um pouco essa questão que apareceu com relação à regulação das redes. A pergunta agora foi mais relacionada às crianças. Eu queria abrir, até puxar um pouco do histórico da candidata como jornalista. A candidata já declarou várias vezes que encara que o tipo de regulamentação das big techs pode ser encarado como um tipo de censura, mas, ao mesmo tempo, a candidata também já declarou que a liberdade de expressão não pode ser extrema, que injúria, difamação não pode ser encarado como liberdade de expressão. Eu queria que a candidata falasse um pouco sobre isso, qual o limite com relação a isso, que tipo de regulamentação poderia ter, olhando a liberdade de expressão e liberdade de imprensa como um todo.
10: Muito obrigada pela pergunta. Primeiro, porque eu sou favorável à liberdade de expressão, sou jornalista há 36 anos, obviamente que defendo que a gente tenha minimamente o direito de expressar o nosso pensamento para achar que estamos numa democracia. O que a gente viu acontecer no Brasil nos últimos anos não é isso. Pessoas sendo censuradas, tendo perfis derrubados. Eu tive colega jornalista que teve perfil inteiro bloqueado por ter criticado a censura. E eu estou falando aqui de STF, de ministro Alexandre de Moraes, dando ordens para redes sociais banirem usuários porque ele não gostou do que foi dito lá. Agora, injúria, calúnia, difamação são crimes descritos no nosso Código Penal, e quem comete esses crimes e também o crime de ameaça por palavras precisa ser responsabilizado judicialmente, e está aí a lei para nos embasar. Eu defendo algo que ninguém menciona, mas eu acho que poderia resolver a questão das redes sociais e dos excessos cometidos e que estão querendo jogar para cima da plataforma, que não tem culpa do que o usuário fala, que é a obrigatoriedade de nome e CPF no perfil. Se pararem com essa história de colocar um arroba, um monte de número e apelidinho e perfil sem identificação da pessoa, fica essa liberdade extrema de caluniar as pessoas, de difamar. Eu sou vítima disso o tempo todo, inclusive por candidatos que estão aqui ou apoiadores desses candidatos, e a gente fica meio sem ter como se defender. Esse tipo unicamente de regulamentação eu sou favorável, e se entrar essa discussão no Senado podem contar comigo. Demais é liberdade de expressão, porque a gente não pode abrir mão disso.
0: Comentário, candidato.
8: A candidata Cristina está correta. Crimes praticados dentro ou fora da rede social devem ser punidos com o rigor da lei. O problema é que, ao longo de 18 anos no Ministério Público, o que eu experimentei, o que eu conheci, foram uma série de brechas da lei que impedem a punição de criminosos. Agora vejam, crimes como injúria, calúnia, difamação, incitação ao crime, apologia ao crime, devem ser punidos tanto dentro como fora. Já tem lei para isso. Agora, o que nós temos visto no Brasil é, assim, são dois grandes problemas. O primeiro problema é uma regulação genérica e abstrata das redes sociais, que vai permitir a imposição ideológica feita a partir do governo Lula e feita a partir de uma atuação do Supremo Tribunal Federal, que mitigam a liberdade de expressão no Brasil, que é não só um direito fundamental, mas que é um pilar da própria democracia. Quando a gente não pode debater, não pode criticar o governo fica desregulado. A gente não vai ter o controle efetivo do governo. Foi um grande avanço histórico, é um pilar da democracia, a liberdade de expressão, que precisa ser respeitado. Agora, além desse tipo de violação da regulação geral e abstrata, com termos vagos, permitindo até a doutrinação ideológica nas redes sociais, nós temos um segundo tipo de problema, que é o abuso. É a censura, é a perseguição, é a quebra do sigilo de fonte jornalística, que são uma série de abusos que vem se repetindo ao longo dos últimos 6 anos, a partir do Supremo Tribunal Federal, com censura até mesmo de veículos jornalísticos. E aí, para esse tipo de censura, para esse tipo de problema, a gente tem remédio. Da mesma forma como nós já prendemos um presidente da República envolvido em crimes, em corrupção, Luiz Inácio Lula da Silva, nós vamos fazer o primeiro impeachment constitucional de um ministro do Supremo Tribunal Federal, Alexandre de Moraes.
0: Ok, obrigado, candidato. Agora nós vamos com o João Marcelo novamente, que está aqui para fazer a sua pergunta. Dessa vez vai para o doutor Rosinha, né? Já que cada candidato tem que responder uma vez e comentar uma vez. E, claro, a candidata Cristina Grêmio é que faz o comentário dessa vez. João Marcelo.
1: Vamos lá, candidato. Quando as emendas parlamentares foram criadas por meio de uma PEC da sua colega de partido, Gleisi Hoffmann, lá em 2015, a justificativa era simplificar um problema no repasse de dinheiro público para estados e municípios. O que deveria ajudar se tornou um grande problema de transparência e de governabilidade para o Poder Executivo. O texto foi aprovado só em 2019, 7 anos depois. O senhor se posiciona a favor das chamadas emendas impositivas que os partidos vários aqui fazem uso ou defende o fim delas? Como vai se posicionar ao tema se for eleito ao Senado?
7: Obrigado pela pergunta. A questão das emendas é, vamos dizer assim, as emendas parlamentares e o Congresso sequestrou a possibilidade do Estado fazer um planejamento. Isso cabe em todo o ente federativo. A primeira votação que teve das emendas impositivas, eu ainda era deputado federal. Eu votei contra, porque é um absurdo. Enquanto a emenda do parlamentar é impositiva, o orçamento é autorizatório. Ou seja, o governo pode ou não, o governo de plantão pode ou não executar aquilo que foi aprovado. No entanto, é impositivo que se pague a emenda ao parlamentar. Eu estive lá 16 anos. Quando chega na época de voltar ao orçamento, há uma certa chantagem de grupos de parlamentares dizendo ou aumenta o valor da emenda ou não se aprova o orçamento. Eu sou pelo fim das emendas, seja ela de qual for, e que se trabalhe a União como federação num planejamento estratégico de desenvolvimento regional, envolvendo estados e municípios. E quero dizer mais, essas emendas hoje, como está questionando o ministro Dino, Flávio Dino, já mostrou claramente várias irregularidades. Elas não são executadas 100%, parte delas são desviadas. Esse é um grave problema. Nós temos que acabar com esse sequestro do orçamento da União e dos estados e municípios.
0: Seu comentário, candidato?
10: Eu sou favorável a uma discussão aberta sobre essa questão das emendas impositivas, inclusive para que o nosso próximo presidente, Flávio Bolsonaro, que tem o meu apoio e sabe que tem o meu apoio, possa governar mais livremente e direcionar melhor suas prioridades no orçamento. E lembrando que, como senadora, se mantiver o esquema atual, eu vou apresentar uma proposta e vou exigir que, de minha parte, pelo menos, a minha equipe coloque de forma transparente o nome de quem está recebendo o dinheiro que veio através de emenda, e o destino, né, se é para qual uso, em qual entidade, e também com nota fiscal, tudo na internet. Transparência é o mínimo que a gente pode exigir para quem tem dinheiro público na mão e a incumbência de repassar o dinheiro. E podem contar comigo, sendo conservadora, mulher, de direita, e tendo um governo conservador de direita, que é o que a gente vai ter a partir do ano que vem, para a gente regulamentar toda essa questão, que foi uma bagunça, especialmente no governo Lula, e que não tem transparência nenhuma. Nós pretendemos trazer transparência para o serviço público e destinar as emendas para o que é prioridade: saúde, educação, segurança pública, que estão na mão do Estado. E eu sou a favor de muitas outras áreas a gente privatizar. Eu sou a favor de liberdade econômica, de empreendedorismo, mas não deixar tudo na mão do Estado, até porque o Estado está grande demais e inchado, e esse é um dos males do Brasil. Reforma administrativa, que eu defendo, também vai resolver isso. Contem comigo.
0: Ok, obrigado, candidata. Lembrando que são vários pedidos de direito de resposta que estão sendo analisados pelo nosso departamento jurídico. Temos um intervalo, voltamos já. Olho no voto, olho na Band.

0: Estamos de volta para o último bloco desse debate entre os candidatos ao Senado. 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Temos vários pedidos de direitos de resposta aqui. Primeiramente, só para dizer que foram 4 pedidos, 3 foram acatados e 1 não foi aceito. O primeiro pedido eu quero passar para o Deltan Dallagnol, que tem 1 minuto então de direito de resposta em relação às afirmações da candidata Gleisi do tema ineligibilidade e ficha suja. Candidato.
1: Eu tenho ganho todos os direitos de resposta aqui porque o PT mente. Da mesma forma como Gleisi Hoffmann acabou de mentir sobre os jogos de azar. Ela disse que ela é contra os jogos de azar, que o governo é contra os jogos de azar, mas foi durante o governo Lula que foi legalizado o jogo de azar Tigrinho, por meio do celular, esse jogo online. Até o governo Lula, ele era contravenção penal. Lá atrás, no governo Temer, foi legalizada a bet esportiva, que eu sou contra também. Mas agora, no governo Lula, eles legalizaram esse jogo que vicia e que destrói as famílias brasileiras, que vem se endividando mais e mais, caindo em desgraça, se destruindo por conta de endividamento, endividamento causado também pelos juros altíssimos do governo do PT, que geram endividamento hoje de 80% das famílias brasileiras. Juros altíssimos mantidos durante o governo Lula, que tanto criticou o banqueiro, mas se mostrou o maior amigo de banqueiro da história, que o diga Daniel Vorcaro. Votar no PT é destruir o Brasil.
0: Obrigado, candidato. Temos um direito de resposta também para a candidata Gleisi Hoffmann, do PT, em relação às declarações de Felipe Barros sobre bets. Candidato, a senhora tem 1 minuto, por favor.
2: Não, é só para informar aqui os candidatos que o PT já subiu 5 vezes a rampa do Palácio do Planalto. O Lula foi eleito 3 vezes. Isso diz muito sobre o que nós conhecemos do povo brasileiro. Nenhum candidato dele chegou a isso. Aliás, o último que eles elegeram saiu estando na cadeira da presidência da República, porque só deixou rastro de morte e corrupção. Sobre as bets, foi bom ele falar também, porque não é verdade essa questão do Tigrinho. Ele mente também. Ele impõe a voz, ele é agressivo, ele vai para cima, achando que tem verdade. É mentiroso. E o Bolsonaro não regulamentou as bets. O candidato Felipe Barros devia ter pedido para o Bolsonaro. Ele vive grudado com o Bolsonaro, parece um chaveirinho do Bolsonaro. Por que não pediu para o Bolsonaro acabar com as bets? Ficou 4 anos no poder e não fez? É muito engraçado isso. Então, o inelegível é assim. E está inelegível aqui, está ilegal, porque ele é ficha suja, sim. Ficha suja. Ele foi condenado por unanimidade pelo Tribunal Superior Eleitoral a não ter elegibilidade, ficar 8 anos. Ele quer que a lei se aplique para todos, mas para ele não quer que a lei esteja aplicada.
0: Muito bem, candidato. Agora nós temos 2 pedidos de direito de resposta em relação ao candidato Felipe Barros. Um deles foi indeferido e o outro foi acatado em relação ao tema de vacina, em relação às declarações do candidato Dr. Rosinha. Candidato Felipe Barros, o senhor tem 1 minuto de direito de resposta.
3: A Gleisi fica nervosa toda vez que fala de corrupção, porque o governo dela protagonizou os maiores escândalos de corrupção da história do Brasil. Mensalão, Petrolão, o roubo dos aposentados. Você, meu amigo, minha amiga aposentado, que está vendo o debate até essa hora, você foi roubado no governo do PT. Mas eu quero responder o Rosinha, que disse que no governo do presidente Bolsonaro nós defendemos a morte. Rosinha, você é médico, certamente se vacinou, aliás, assim como eu. Se você se vacinou, foi graças ao presidente Bolsonaro que comprou as vacinas. Agora, sabe quem defende a morte? É o governo do PT, que passa a mão na cabeça de bandido e de traficante. Graças ao governo do PT, vocês são amigos dos faccionados. O Lula foi contra considerar os faccionados como terroristas. O Lula tem diálogos cabulosos com as facções criminosas, como aquele grampo de um traficante identificou o próprio traficante dizendo dos diálogos cabulosos que tinha com o governo do PT. Esse é o governo da morte em que a população fica insegura para sair de suas casas.
0: Obrigado, candidato. Vamos agora à terceira e última rodada de perguntas e respostas entre os candidatos ao Senado. Lembrando que nessa rodada, cada candidato fará uma pergunta e pode responder quantas vezes forem necessárias. A primeira pergunta nesse bloco é da candidata Gleisi Hoffmann, do PT. Candidata, para quem vai a sua pergunta?
2: Para o Felipe Barros, para ele explicar melhor. Queria perguntar para ele, quem que pediu para ele apresentar o projeto que aumentava o valor do fundo garantidor, que beneficiava o Master e o Vorcaro? Foi o próprio Vorcaro? foi o Flávio Bolsonaro que ganhou dinheiro, mais de 60 milhões recebeu para dizer que estava com o filme do pai, ou foi o Eduardo Bolsonaro que esse dinheiro foi depositado num fundo administrado pelo advogado do Eduardo, que está lá nos Estados Unidos e que te nomeou presidente da Comissão de Relações Exteriores da Câmara? Quem que te pediu esse projeto?
0: Candidato?
3: Gleisi, para variar, você está defendendo os banqueiros. Não à toa, na última campanha presidencial, as maiores doações eleitorais que o Lula recebeu foram os donos de banco. O PT é o partido dos banqueiros. A Gleisi agora quer tentar me confundir com seus aliados, com seus correligionários. Eu fui o primeiro deputado do Brasil, em dezembro de 2024, a denunciar o escândalo do Daniel Vorkari e do Banco Master. Agora, vamos ao rol de aliados da Gleisi, que estes sim estão lá enrolados com Daniel Vorkari. Jacques Wagner, líder do governo Lula no Senado Federal. Andrei Rodrigues, chefe da Polícia Federal, nomeado pelo Lula, está lá enrolado no Banco Master. Procurador-Geral da República, nomeado pelo Lula, o Dr. Paulo Gonet, enrolado no Banco Master, tomando uísque e fumando charuto com Daniel Vorkari. Alexandre de Moraes, que a Gleisi Hoffmann tanto defende, está lá com um contrato de 129 milhões de reais. Lewandowski, ex-ministro da Justiça do Lula, enrolado no Banco Master. Guido Mantega, contratado pelo Daniel Vorkari a pedido do PT. E tem mais. Lula se reuniu escondido com Daniel Vorkari, pedindo para que Vorkari não vendesse o seu banco ao BTG, porque o Lulinha, o seu filho, estava querendo contratar o Banco Master através da Fictor. A Fictor, que o Lulinha trabalhava, queria comprar o Banco Master. Esse sim, Gleisi, são seus aliados enrolados no Master.
2: Gente, mas você mente muito, né? Muita cara de pau dessa gente. Eles estão com o candidato a presidente deles, o Flávio Bolsonaro, que foi pego em flagrante, disse que não conhecia o Vorkari, um dia depois pegaram a gravação. Irmãozão, tem como depositar aquele dinheiro? Falta ainda, você só mandou 60 milhões. Foi para um fundo administrado pelo advogado Eduardo Bolsonaro, que é amigo do Felipe Barros. Está toda envolvida a família e ele fica citando. Você tem que dizer quem dos nossos que foi pego na gravação. Aliás, o próprio Flávio Bolsonaro foi visitar o Vorkari já com tornozeleira. O cara estava com tornozeleira, ele foi visitar. E você administrou a Credem o tempo inteiro, que a Comissão de Relações Exteriores e Defesa, ao invés de fazer discussões pertinentes, você chamou lá o Banco Central, a CVM, o Previc, todos no mercado financeiro, naquele momento em que o Vorkari queria acertar a sua venda do Master para o BRB e pressionou essas pessoas. Tanto que a CVM agora deu uma multa para o Vorkari de 203 milhões. Foi esse o serviço que você prestou. Prestou um grande serviço.
0: Candidato, sua tréplica?
3: Gleisi, quem está enrolado no Banco Master é o líder do teu governo, o Jacques Wagner, senador, que recebeu até apartamento de presente do Daniel Vorkari. Essa semana todos nós vimos estarrecidos as revelações da Polícia Federal. O chefe da Polícia Federal do Lula, enrolado no Banco Master, tendo ganhado viagens de presente do Daniel Vorkari. O Procurador-Geral da República, nomeado pelo Lula, estava lá tomando uísque e fumando charuto com Daniel Vorkari. Gleisi, você se reuniu na mansão do lobby do Grupo Fictor, lá em Brasília, tentando colocar o Banco Master para dentro da Itaipu, que é um patrimônio do povo do Paraná. Essa matéria está lá na imprensa nacional. Isso é lamentável, vocês quererem fazer negócio do Banco Master com a Itaipu. Vocês precisam explicar muita coisa, inclusive porque o Lulinha, mais uma vez o Lulinha, tinha sido contratado pelo Fictor, que por sua vez queria comprar o Banco Master.
0: Muito bem, agora quem faz a pergunta nesse bloco é o candidato Alexandre Cury, do Republicanos. Para quem vai sua pergunta, candidato?
4: Farei para a candidata Cristina. Candidata Cristina, os municípios estão na ponta, onde realmente os problemas das pessoas acontecem. Se eleita senadora, a senhora fará um mandato municipalista? Na prática, como a senhora vai apoiar os municípios e prefeitos do Paraná em Brasília?
5: Te agradeço por essa pergunta e lembrando ao nosso telespectador que ainda está acordado aqui querendo ouvir propostas, que eu fui o primeiro nome do Paraná lançado para Senado no dia 12 de fevereiro de 2025 e no dia seguinte já estava em Cascavel começando uma grande jornada, rodei mais de 60 mil quilômetros, uma volta ao mundo e meia dentro do Paraná para conhecer o nosso estado, conversei com mais de 200 prefeitos nas 122 cidades que eu visitei, porque muitos estavam em encontros regionais, então encontrei mais prefeitos do que cidades visitadas. E entendi, Alexandre, conversando com esses prefeitos, o distanciamento e até a mágoa que eles sentem dos senadores em relação aos municípios. Serei uma senadora municipalista, primeiro no sentido de deixar portas abertas de gabinete em Brasília para receber quem for nos visitar, buscando ajuda do representante da unidade da federação, porque o senador é isso, para que a gente possa ir com esse prefeito ou com o indicado do prefeito, um secretário municipal que vem destravar um processo de um projeto importante para o município, ao ministério que está travando, tentar combater a burocracia e, obviamente, lutar para que os recursos nossos, dos paranaenses, retirados de nós com impostos e que ficam represados em Brasília, voltem para o nosso estado. Eu quero saber também do senhor como é que o senhor pode fazer, o senhor que tem a experiência de deputado estadual, para que esses recursos do Paraná voltem para os municípios.
4: Eu tenho a honra de ter o apoio do governador mais bem avaliado do Brasil, que é o governador Ratinho Júnior, um grande municipalista, um homem que transformou o Paraná e que fez o maior investimento da história do governo do estado nos municípios paranaenses, mas que não teve apoio dos três senadores do Paraná, ausentes, distantes. Nós precisamos resgatar esse protagonismo que o Paraná já teve há muitos anos atrás. O Paraná precisa ter um senador municipalista que seja a voz dos prefeitos, que debata o custeio da saúde dos municípios, a revisão do fundo de participação dos municípios, o pacto federativo que concede mais autonomia aos estados, aos municípios, e a criação, como existe no Nordeste e no Norte, de um fundo sul, um fundo de apoio aos municípios da região sul do Brasil. Eu serei esse senador que conhece os 399 municípios do Paraná. Na minha gestão como senador, os prefeitos do Paraná vão voltar a frequentar o Senado da República.
0: Tréplica, candidato.
5: Então seremos dois senadores municipalistas. Eu acho que os prefeitos ficam bem satisfeitos com isso, porque há uma mágoa desses líderes políticos municipais que estão em contato direto com a população, não só da falta de recursos vindo por parte do Senado para os municípios, mas especialmente por eles não serem atendidos em Brasília. Eu também conheci o Paraná a fundo com essa minha jornada. Foi um ano e meio aí de pré-campanha para o Senado, e já essas primeiras três semanas eu continuei rodando o estado do Paraná. Estávamos agora há pouco num grande encontro com prefeitos do interior do estado e a demanda continua. Então, prefeitos, vereadores, lideranças também empresariais, representantes do agro, que sempre tiveram meu apoio no jornalismo, contem comigo como senadora para que a gente lute pelas causas do Paraná em Brasília. O eleitor confunde deputado federal com senador. O senador, ele é bem representado em Brasília quando ele tem alguém que ajuda o governador e os municipalistas, os prefeitos, a trazerem a verba de volta para o estado. Eu seria essa senadora.
0: Muito bem, muito obrigado. Agora, candidato Felipe Barros, do PL, é que faz a pergunta. Para quem vai sua pergunta, candidato?
3: Para a candidata Gleisi Hoffmann.

0: 17 municípios, inclusive o de Londrina, porque fornece um material de qualidade, uma comida e uma alimentação de qualidade. E eu tenho boa relação com todas as cooperativas. Estive com o Aloysio Mercadante, presidente do BNDES, na OCEPAR. Fizemos uma reunião com as cooperativas, porque o BNDES fez operações de crédito de 27 bilhões para ajudar a agricultura aqui a fazer armazéns, a comprar maquinário, coisa que o seu governo não fez. Vocês estavam fechando o BNDES e não deixavam o BNDES emprestar. Nós crescemos com os empréstimos do BNDES aqui, inclusive para infraestrutura. Se não fossem os empréstimos do BNDES, nós não estávamos lá com os investimentos no Porto de Paranaguá que tem, e nem estaríamos fazendo os investimentos em estrada no Paraná. Então é bom a gente saber que o Paraná é um estado da cooperação, e as cooperativas do MST hoje vivem com harmonia com as cooperativas da agricultura familiar e do grande agronegócio, porque nós precisamos é de produção e todos estão produzindo no Paraná.
1: Eu acho que para mim ficou muito claro, e para você que está nos acompanhando até essa hora também está muito claro. A Gleisi Hoffmann está do lado do MST. Eu decidi o meu lado. O meu lado é o produtor rural do Paraná, que tanto contribui para a economia do nosso estado e para a economia do nosso país. São vocês, produtores rurais, que eu vou defender no Senado Federal. Aliás, vocês, produtores rurais paranaenses, sabem que, além de todas as dificuldades naturais que estão acontecendo em decorrência desse desgoverno do Lula, vocês ainda têm que conviver com a ameaça frequente de invasão de terras produtivas pelo MST, como, infelizmente, vira e mexe acontece. O MST nasceu no Paraná, mas o Paraná é terra de gente trabalhadora. Eu, como senador, tenho um lado, que é defender os produtores rurais paranaenses. E quero deixar uma pergunta para vocês. O PCC, o Comando Vermelho e o MST vão votar em quem dentro dos candidatos que estão aqui? Vocês podem ter certeza que são os candidatos do PT.
2: Candidato?
0: A falta de propostas faz isso, né? Vem pro ataque o tempo inteiro. Ele não consegue explicar por que o candidato dele está envolvido com o Vorcaro. 136 milhões do Flávio Bolsonaro, irmãozão do Vorcaro, e ele vem para cima da gente. Explica aí por que seu candidato está envolvido. Aí vem dizer que tem invasão de terra. Não tem no Paraná, nós temos conflito já há muito tempo. A gente tem conseguido fazer a produção avançar. Agora, o que ele não explica é a emenda Vorcaro dele e o que ele fez na Comissão de Relações Exteriores, inclusive facilitando a remessa do dinheiro que o irmão dele pediu para o Vorcaro, para um fundo administrado pelo advogado Eduardo Bolsonaro, que está lá nos Estados Unidos conspirando contra o Brasil, entendeu? Pedindo para que o Trump coloque taxas aqui para o Brasil, inclusive para o estado do Paraná, para a indústria madeireira, as taxas que os Estados Unidos estão colocando, porque eles foram lá conspirar. Aliás, eles amam os Estados Unidos, andam com bandeira dos Estados Unidos para cima e para baixo nas manifestações que eles fazem. Nós somos brasileiros, brasileiras, temos orgulho, defendemos esse país, e esse país tem soberania.
2: Obrigado, candidata. Agora, na sequência, quem faz a pergunta? A candidata Cristina Grêmio, do PSD. Para quem vai sua pergunta, candidata?
3: Vou fazer para o candidato Alexandre Cury. Parece que os demais candidatos querem ficar discutindo coisas que não dizem respeito ao Senado. Nós que estamos dispostos aqui a discutir o papel do senador e a trazer de volta os recursos para o Paraná, precisamos levar isso aqui a sério. Estados e municípios têm assumido uma parcela cada vez maior dos custos com saúde, deputado. E a gente sabe que o senhor no Senado provavelmente vai, assim como eu, tentar garantir uma participação maior do governo federal financiando o SUS para não ser tão oneroso para estados e municípios. Hoje a maior parte dos recursos permanece concentrada na União. Como fazer esses recursos voltarem para o Paraná?
4: O Paraná passou por um processo de descentralização da saúde. Nós levamos a saúde próxima da população. Hoje nós temos, entre novos, reformados e ampliados, 50 hospitais espalhados pelo Paraná. São 1.742 obras na saúde em 382 municípios do Paraná. 50% de todo o atendimento médico e 75% da alta complexidade são feitas por hospitais filantrópicos e santas casas, que estão há anos com a tabela SUS defasada. O estado do Paraná tem pago acima da tabela, mas não é suficiente. Os médicos estão pagando para trabalhar. As nossas santas casas e hospitais filantrópicos endividados. O governo federal tem essa obrigação. É papel do senador cobrar do ministro da Saúde esse aporte maior nos hospitais filantrópicos e santas casas. Nós temos que continuar essa descentralização da saúde, levando a saúde próxima da população. Nós acabamos com o turismo da ambulância, que eram ambulâncias transportando pacientes para grandes centros. Levamos a saúde próxima da população, mas o fortalecimento dos nossos hospitais filantrópicos, das nossas santas casas, é fundamental. E o papel é

0: do governo federal revendo essa tabela SUS que está defasada há muitos anos.
1: Candidato?
2: Além dessa questão da defasagem da tabela SUS e do dinheiro centralizado em Brasília, eu queria trazer uma questão paralela que é muito importante e vai demandar trabalho dos próximos senadores, que é a revisão da reforma tributária. O governo atual fez uma reforma tributária de Araque, uma deforma tributária, porque centralizou os recursos em Brasília e vai deixar os estados e municípios com muita dificuldade financeira. Isso começa a funcionar a partir do ano que vem. Nesse momento, setembro de 2026, a poucos meses da implantação da nova reforma tributária, muitos municípios e governos de estados sequer sabem como trabalhar essa questão. Contem comigo para uma revisão séria da reforma tributária, porque reforma decente, ela descentraliza, ela reduz impostos. O governo federal, governo Lula, com o ministro Haddad, aumentou impostos e não simplificou nada. Está todo mundo sem entender muito bem o que deveria ter sido uma simplificação e foi uma complicação ainda maior.
1: Candidato?
0: A saúde do estado do Paraná precisa ser valorizada pelo governo federal. Esse processo de descentralização foi fundamental. Curitiba e região metropolitana têm hospitais estratégicos sendo construídos, reformados e ampliados. 40% da nossa população vive em Curitiba e na região metropolitana. E nós temos que continuar com esse processo, levando o atendimento para os grandes centros, permitindo que as pessoas possam ser atendidas nas suas cidades ou em cidades próximas. Por isso, repito aqui, é fundamental a valorização, o financiamento dos nossos hospitais filantrópicos. Eu fiz isso dentro da Assembleia Legislativa, com a economia da Assembleia. Nós fizemos investimentos no Hospital Pequeno Príncipe, em Curitiba, no Erastinho, no Erasto Gettner, no Hospital do Câncer, em Guarapuava, no Hospital do Câncer, na cidade de Londrina, no HCzinho, que será construído aqui na capital do estado do Paraná. Mas é fundamental o custeio. A revisão da tabela SUS tem que ser feita de forma emergencial.
1: Obrigado, candidato. Lembrando que são 4 pedidos de direito de resposta que estão sendo analisados pelo departamento jurídico aqui da Band. Daqui a pouquinho a gente já tem um parecer aqui ainda durante esse bloco. Quem faz a pergunta é o candidato Deltan Dallagnol, do Novo. Para quem vai sua pergunta, candidato?
3: Minha pergunta vai para a Gleisi Hoffmann.
4: Eu já fui perguntado.
1: Mas pode, agora todos podem ser questionados quantas vezes forem necessários. Vamos lá, candidato.
3: Gleisi, no ano passado você disse: hoje o Brasil inteiro é Alexandre de Moraes. Disse que admirava o ministro Alexandre de Moraes, declarou solidariedade ao ministro em nome do governo Lula. E a minha pergunta é: até quando a senhora vai se manter em silêncio diante dos abusos e dos fortes indícios de corrupção envolvendo Alexandre de Moraes? Vai manter esse silêncio só porque ele está do lado de Lula e persegue os seus opositores?
5: Não mantive silêncio, não. Aliás, já me manifestei publicamente, talvez o senhor não tenha visto. Mas eu quero que essa investigação do Master atinja todos, inclusive o seu candidato a presidente, Flávio Bolsonaro. Porque o Mendonça só não quebrou o sigilo dele, quebrou dos outros. E o Alexandre Moraes tem que responder. Se ele tiver responsabilização, ele tem que pagar pelo que ele fez. Isso não invalida as coisas positivas que ele fez, que foi combater o golpe que vocês tentaram dar. Vocês perderam a eleição. Bolsonaro não conseguiu se reeleger na cadeira de presidente. Vocês disseram que iam tirar o Lula, prender o Lula, fazer acontecer. A operação que vocês fizeram, além de ser uma operação que foi armada, vocês não conseguiram eleger o presidente, vocês não têm apelo popular. Por isso que Lula foi eleito 3 vezes presidente da República e o PT subiu 5 vezes a rampa do Palácio do Planalto. Então não adianta vocês virem com essa conversinha fiada de vocês, não. O Alexandre de Moraes, se estiver envolvido, vai ter que pagar. O Flávio Bolsonaro, candidato de vocês, vai ter que pagar. Todo mundo levanta o sigilo. Inclusive o André Mendonça tem que dizer o que foi lá conversar com o Vorcaro também, porque todo mundo vai conversar com o Vorcaro. Não tem problema nenhum. Esse é o maior escândalo financeiro que nós temos. Ele tem que ser muito, muito investigado. E, aliás, a Polícia Federal estava fazendo isso. Foi a Polícia Federal com o Andrei que abriu as investigações e que prendeu o Vorcaro. Inclusive que prendeu também quem deu o golpe no INSS e que agora o André Mendonça soltou. Vocês têm que responder por isso, porque vocês ficam defendendo ele. Então é o seguinte, não tem ministro de estimação no Supremo, não. Quem tiver erro tem que pagar. E eu disse isso claramente, inclusive o candidato a presidente de vocês.
1: Réplica, candidato.
3: Eu estou subindo agora no meu Instagram uma série de declarações de Gleisi Hoffmann em apoio a Alexandre de Moraes. E eu quero deixar uma coisa muito clara para você, eleitor. Votar Gleisi Hoffmann é votar Alexandre de Moraes. Votar Gleisi Hoffmann é votar Alexandre de Moraes, porque ela não vai votar, ela não vai apoiar o impeachment do ministro Alexandre de Moraes. Eu faço um desafio agora aqui para você, Gleisi. E o meu desafio é, eu tenho aqui um pedido de impeachment de Alexandre de Moraes para ser assinado no final desse momento aqui de debate. Se você assinar, eu vou colocar isso postado no meu Instagram, assim como eu convido todos os demais candidatos a assinarem esse pedido de impeachment de Alexandre de Moraes. E no final desse debate, você vai saber quem assinou e quem não assinou. Nós precisamos combater os grandes abusos de poder, ainda que sejam de ministros supremos. Alexandre de Moraes, ele estava conversando com um banqueiro criminoso, trocando mensagem, orientando ele. O banqueiro perguntava se tinha que fugir ou não do país, se conseguiu bloquear a investigação, inclusive da Polícia Federal e da Procuradoria Geral da República, e tem que responder pelos seus crimes. Agora, de impunidade, você entende, não é, Gleisi?
5: Não, quem entende é você. Na realidade, você não é nem senador para assinar um impeachment, um pedido de impeachment. Você não pode nem ser candidato, você está inelegível. Você fraudou a lei da ficha limpa. Vamos dizer aqui, ó, 8 anos de inelegibilidade porque você quis fugir de 15 procedimentos disciplinares do Ministério Público, entre eles lesão aos cofres públicos, até informações sigilosas. E foi por unanimidade do TSE. Essa decisão do TRE já está sendo questionada no TSE. Então você continua inelegível, você não vai ser candidato, você não vai poder assinar impeachment nenhum. Você tem que explicar os teus problemas. Por que que você está com uma tomada de contas no Tribunal de Contas da União em relação à farra das diárias na Lava Jato? Que vocês pagavam diária para vocês mesmos sem precisar viajar. Bastava ir para a Lava Jato. Você era do Ministério Público e tinha auxílio moradia, tendo casa própria aqui em Curitiba. Explique isso, Deltan. Você comprou minha casa, minha vida, para fazer investimento, tirando a oportunidade de alguém que tinha salário mais baixo de comprar. Então, Arauto da Moralidade grita, faz e acontece, tem muito que se explicar.
1: Obrigado, candidatos. Agora, antes da pergunta do candidato doutor Rosinha, né? Temos 5 pedidos de direito de resposta em análise pelo departamento jurídico aqui da Band, só para esclarecer, já a gente vai ter essa, são 6 agora, acabaram de me informar, são 6 pedidos de direito de resposta que estão sendo analisados, daqui a pouco a gente tem a resposta desses pedidos. Bom, vamos à pergunta agora, candidato doutor Rosinha, para quem vai sua pergunta, candidato?
4: Para a Gleisi.
1: Gleisi Hoffmann, por favor.
4: No início aqui da abertura eu disse assim que muita gente que estava aqui não tem proposta nenhuma a não ser atacar a STF e atacar a Lula. Eu tenho 75 anos, sério, eu estou cansado de ouvir tanta inverdade, mentira e calúnia, inclusive em relação ao Lula. Gleisi, o que você me diz do Sistema Único de Saúde, que não foi regionalizado, não acabou com o turismo de paciente, tanto é que 23 morreram recentemente em acidente de trânsito?
5: Rosinha, o Sistema Único de Saúde é uma das maiores conquistas da saúde brasileira. E é o sistema que coloca de pé um atendimento universalizado a toda a população. Ele precisa ainda melhorar, mas ele é o sistema que atende o nosso povo. E eu fico muito orgulhosa, sim, das nossas propostas e dos nossos projetos, porque eu tenho que falar aqui. Quem criou o SAMU foram os nossos governos. Quem criou as UPAs foram os nossos governos. O Farmácia Popular tem 40 remédios gratuitos para as pessoas pegarem no Farmácia Popular. Quem aumentou os recursos de saúde agora, mais de 70% do que era em 22, foram os nossos governos. Porque você lembra o governo passado, defendido por eles, que falam que são da direita, que vão fazer? O governo deixou morrer as pessoas na Covid. O Bolsonaro tirava sarro das pessoas morrendo. Eu não sei como é que eles apoiam um candidato desse. Você que está me ouvindo, lembra? Ele fingia que estava afogado e dizia, eu não sou coveiro. Eu dava cloroquina para a EMA, tirava sarro das pessoas que estavam morrendo. Como é que apoia um candidato como esse? Nós não. Nós reestabelecemos a vacina. A vacina é importante porque ela salva a vida. Uma parte aqui desses candidatos da direita são contra a vacina. Fizeram campanha contra a vacina, dizendo que a vacina não podia ser. Aliás, o Bolsonaro dizia que as pessoas viravam jacaré. Muitas pessoas deixaram de vacinar e morreram. E não tinha vacina na Covid. Então, eu fico com orgulho, sim, de ser um governo que fez muitas coisas pela saúde no Brasil. Eu desafio eles a dizerem o que que o governo deles fez na saúde.
1: Candidato?
4: No, agora tem especialidade. Todo o avanço que teve aqui de atendimento de especialidades médicas foi do governo federal. E o governo estadual quer contar como sendo dele. A questão da regionalização da saúde é, sinceramente, não ocorreu. Continua a gente saindo de Imbituva para vir aqui para Campina Grande do Sul. Quando tem hospital em Guarapuava, quando tem hospital em Ponta Grossa que pode atender. Não houve regionalização do sistema de saúde do Paraná. Aqui não há atenção em relação às mulheres. Ainda recentemente, aqui tem o maior índice de mortalidade materna dos três estados do sul, e recentemente morreu aqui no hospital regional uma mulher e que perdeu também as suas filhas gêmeas. Gente, e vem gente aqui que pede direito de resposta e ganha quando eu digo que eles são a favores da morte. E são, basta ver como tratar a Covid.
1: Réplica, candidato.
5: Olha, eu quero dizer que a saúde é algo muito sério, nós temos muita responsabilidade com a saúde. Apesar de nós não sermos da linha política do governo do estado do Paraná, a gente nunca deixou de investir. Só para vocês terem ideia, nós fizemos a renovação da frota das ambulâncias de SAMU agora no nosso governo. Vieram para cá 299 ambulâncias novas, porque durante todo o governo do Bolsonaro não teve renovação de frota de ambulância. Nós trouxemos para cá ônibus para atender os pacientes da saúde. Trouxemos as carretas da saúde que fazem a operação oftalmológica das cataratas, as pessoas voltam a enxergar, a carreta da saúde da mulher, a carreta dos exames, está andando pelo estado do Paraná. Fizemos o Agora Tem Especialistas, que está diminuindo a fila dos exames especializados e também das cirurgias. É muito investimento, são mais de 80 unidades básicas de saúde sendo construídas, uma maternidade sendo construída em São José dos Pinhais, policlínica em Ponta Grossa, que aliás é governada pelo PL, nós não nos importamos com isso, porque as pessoas precisam.
1: Obrigado, candidata. Bom, vamos agora aos direitos de resposta. São vários, 8 já chegaram, né? 8 pedidos de direito de resposta. Vamos pela ordem aqui. O primeiro pedido que foi deferido para o candidato Deltan Dallagnol em relação às declarações da candidata Gleisi Hoffmann, que reafirmou a questão da inelegibilidade e ficha suja. O senhor tem um minuto, candidato.
3: Por que está sendo deferido o direito de resposta para mim em relação a essa questão? Porque a Justiça Federal já decidiu ontem, estou elegível, mas eles ficam espalhando mentira com o objetivo de retirar a sua intenção de voto em mim, porque eu estou no topo das pesquisas. Eles estão desesperados. E Gleisi mostra má fé em relação a isso, desconhecimento em relação a isso, da mesma forma como ela mostra desconhecimento, ou quer te enganar, dizendo que uma pessoa comum não pode assinar o pedido de impeachment, precisa ser um senador. Mentira! Qualquer pessoa do povo pode assinar o pedido de impeachment. Ela está usando essa desculpa porque ela não vai assinar o pedido, porque votar em Gleisi é votar em Alexandre de Moraes. Se você quer mais supremos, mais pessoas se colocam acima da lei, mais pessoas que abusam do poder, vota na Gleisi Hoffmann. Aí a gente vai ter esse país dos poderosos que abusam da ditadura, da censura, dos indícios de corrupção que envolvem esses ministros do Supremo Tribunal Federal. Gleisi está absolutamente desesperada, por isso ela não para de me atacar, numa absoluta vergonha para você que está acompanhando esse debate de casa, espera propostas, posições e a verdade e a luta por justiça aqui nesse debate. Se você quer justiça, vota 300.
1: Obrigado, candidato. Seguimos aqui um pedido de direito de resposta que foi também deferido da candidata Gleisi em relação às declarações do candidato Felipe Barros sobre diálogos cabulosos. Candidato, a senhora tem um minuto.
5: É isso mesmo. Felipe Barros fica me atacando aí, tentando me ligar a uma situação que ele é ligado, que é o caso Vorcaro. Aliás, é só para dizer que eu ganhei essa semana no Tribunal Regional Eleitoral contra ele. Ele vai ter que pagar uma multa contra mim e ele está proibido de veicular propagandas e veicular nas redes sociais essa ligação que ele fez agora comigo aqui, porque não tem indícios e não tem verdade. Eles mentem o tempo inteiro. Não, Daltan, eu não estou desesperada, não. É só para as pessoas saberem quem você é, que você não se submete à lei. Você, o arauto da moralidade, que foi, sim, condenado pela lei da ficha limpa, pelo TSE, que é acima do TRE, não quer se submeter. Então, esse teu processo aqui ainda não é o definitivo. Nós já recorremos, o TSE vai falar. Você já foi cassado eleito, você não vai ser candidato. Você devia parar de mentir para as pessoas, já que você fala tanto que tem que aplicar a lei.
1: Mais um direito de resposta agora do Felipe Barros contra a Gleisi Hoffmann. O tema foi a acusação do candidato de facilitar remessa de dinheiro. O senhor tem um minuto.
6: Talvez a Gleisi não saiba como é o funcionamento da Câmara dos Deputados, porque faz muito tempo que ela não frequenta a Câmara dos Deputados, apesar de ter sido eleita como deputada do Estado do Paraná. Eu, como presidente da Comissão de Relações Exteriores, fiz aquilo que o governo dela não fez: construir relação com os Estados Unidos, construir relação com a Argentina, construir relação com o Paraguai. Sabe por quê, Gleisi? Vocês, o seu governo, prefere construir relação com a Venezuela, com a Nicarágua e com as piores ditaduras que ainda existem hoje em dia. Eu fui condenado essa semana, como a Gleisi disse, simplesmente pelo fato de eu ter relembrado a cada um de vocês, povo do Paraná, o apelido da Gleisi na lista do Odebrecht. Este sim eu não posso falar, mas todos vocês se lembram. E aliás, por falta de um apelido, a Gleisi tinha dois apelidos na lista do Odebrecht. Mas a Gleisi deve estar muito preocupada e desesperada, porque ela lidera as pesquisas, mas lidera as pesquisas do Paraná em relação à sua rejeição.
1: Seguimos. Agora temos também um pedido do Deltan Dallagnol. Tem mais um direito de resposta. Um minuto, candidato, em relação às declarações da Gleisi Hoffmann. Por favor, um minuto. Também sobre a questão de ficha suja.
3: Mais uma vez, acho que eu vou ficar falando a noite inteira, porque a candidata Gleisi Hoffmann, ela fala em respeito à justiça, mas ela desrespeita a justiça, que ontem confirmou meu registro de candidatura. Estarei nas urnas esse ano, pro desespero dela e do PT, porque nós simbolizamos a Lava Jato, o orgulho do Paraná, nós simbolizamos a esperança. Gleisi Hoffmann, ao contrário de combater a corrupção, ela votou para destruir a lei de improbidade administrativa, que busca punir justamente os grandes corruptos. Com a votação que ela ajudou a aprovar, foram derrubadas ações da Lava Jato que buscavam recuperar mais de 40 bilhões de reais de partidos políticos. Ela destruiu uma regra da lei de improbidade que punia o político que enriquece ilicitamente. Por que será que ela fez isso, hein? Ela ainda criou a regra da emenda PIX, assim chamada, que diminuiu, acabou com o controle de corrupção em relação a esse tipo de emenda. Gleisi Hoffmann, eu quero saber de você, por que que você facilita tanto a corrupção no nosso país? Será que é porque o PT sempre esteve envolvido nos maiores escândalos de corrupção da história do país, investindo esse dinheiro desviado da corrupção nas campanhas eleitorais para perpetuar seu poder?
1: Muito bem, lembrando que foram mais 6 pedidos de direito de resposta que foram indeferidos aqui pela nossa assessoria jurídica. Todos que foram deferidos, então, já foram concedidos aos candidatos. Chegamos às nossas considerações finais. Cada candidato terá 2 minutos. A ordem também já foi previamente definida. Cristina Grêmio, do PSD, a primeira, então, a fazer as suas considerações finais, candidata.
2: Como tive pedido de direito de resposta indeferido em relação à acusação leviana de que os candidatos de direito antivacina, reafirmo aqui o meu respeito às vacinas que foram testadas e aprovadas mundialmente e não às vacinas impostas para a população como experimento sem que isso ficasse claro para a população. Eu sempre defendi a liberdade de brasileiros, qualquer pessoa do mundo, de poder escolher tomar vacina experimental ou não. Essa foi a minha discussão na pandemia. Desafio você que está nos assistindo e que ainda está acordado a dar um Google, a pegar uma inteligência artificial e procurar uma única declaração minha antivacina. Não vai encontrar. Então não preste atenção em quem está mentindo aqui e preste atenção na minha coerência. Eu sempre defendi as minhas pautas e sigo defendendo as mesmas pautas desde sempre. Reafirmo minha posição anti-PT, anti Alexandre de Moraes e ditadura do judiciário, ditadura do STF, portanto, a favor do pedido de impeachment de Alexandre de Moraes. Luto por isso há anos no jornalismo. Fui a primeira jornalista do país que teve coragem de chamar preso político de preso político já no dia 8 de janeiro de 2023, durante aquela prisão em massa, inclusive de pessoas que no dia seguinte foram presas sem ter sequer estado na Praça dos Três Poderes. Eu defendo a votação de um presidente do Senado, que ele próprio seja comprometido com essa pauta, porque os senadores precisam eleger presidente do Senado que se comprometa com essa pauta, e vamos fazer uma grande reforma do judiciário, uma revisão da reforma tributária, uma reforma administrativa decente para que o Brasil volte a ser um Estado de direito e um Estado onde se gasta menos do que se arrecada. Redução de impostos, nós vamos discutir tudo isso no Senado a partir de 2027. Contem comigo, com a voz de uma mulher paranaense combativa, que ficou aqui meio que escanteada no debate, no meio dessa briga. Também sou anti-PT, enfatizo isso mais uma vez, e quero ver o Alexandre de Moraes fora do STF. Vamos mudar tudo isso. 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
1: Obrigado, candidato. Agora, nas considerações finais, o candidato Felipe Barros. Por favor, candidato, 2 minutos.
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1: Obrigado, candidato. As considerações finais agora do candidato Deltan Dallagnol, do Novo. 2 minutos, candidato.
3: Paraná, eu quero encerrar esse debate contando minha história. Quando eu vi a Lava Jato ser destruída diante dos meus olhos, eu fui me aconselhar com meu pai, um promotor de justiça que sempre lutou pela lei. E ele disse: filho, eu vejo que você não tem espaço hoje para você desembainhar a sua espada. Vá e lute. Faça algo que no final da sua vida você olhe para trás e você não tenha se arrependido. Eu tomei risco, eu abandonei, eu abri mão de um dos cargos mais disputados, concursados do nosso país. Eu tomei riscos, eu saí para a política e pouco tempo depois eu ter abandonado a minha estabilidade financeira, veio uma condenação para eu pagar uma pesada multa para Lula. Lula não tinha devolvido um centavo para a sociedade e quem ia pagar o preço disso era a minha família. De repente, sem que eu esperasse, sem que eu pedisse, milhares de PIX passaram a entrar na minha conta, totalizando mais de R$500.000. E naquela noite, depois de tanto ter ficado frustrado com aquela condenação, eu lembrei do salmista que disse que o choro pode durar uma noite, mas a alegria vem pela manhã. Existe esperança. Com esse dinheiro eu paguei a multa e o restante eu devolvi para o povo. Mais de R$730.000 entregues no Hospital Erastinho, que trata de crianças com câncer de todo o Paraná. Juntos nós transformamos uma derrota em vitória e vencemos o mal com o bem. E o verdadeiro protagonista dessa história não sou eu, é você. Eu quero ser apenas o seu melhor soldado agora em Brasília. Nós já fizemos muito, muito juntos na Lava Jato, colocando o corrupto na cadeia, recuperando os bilhões, revelando o monstro da corrupção brasileira, e no Senado nós vamos fazer muito mais. 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
1: Obrigado, candidato. Agora as considerações finais do candidato Alexandre Cury, do Republicanos. Candidato, 2 minutos.
0: Mais uma vez, Rodrigo, parabenizar a Band. Em respeito aos paranaenses, eu procurei debater políticas públicas e eu quero agradecer os paranaenses que me receberam nas suas casas, nos seus municípios, nas suas regiões. Eu conheço todos os municípios do Paraná, conheço a vocação e as demandas de cada região. O que o sudoeste do Paraná precisa é diferente do norte pioneiro e completamente diferente de Curitiba e da região metropolitana. O Paraná precisa voltar a ter um senador presente, um senador que conheça esse estado por inteiro. Ao lado desse grande governador, nós conseguimos trazer uma paz política para o estado do Paraná. Blindamos o estado desses problemas de Brasília. E onde há paz e harmonia, existe prosperidade. O Paraná prosperou nos últimos anos. O prêmio que recebemos ontem do PISA como a melhor educação da América Latina é um reconhecimento dessa transformação que o Paraná passou. Eu quero estar lá no Senado com os meus princípios e valores muito claros a favor da vida, da família, da inocência das crianças, do direito à propriedade privada, da liberdade de expressão, da liberdade econômica, da liberdade religiosa, de uma educação sem ideologia, por metodologia. O Paraná é a quarta economia do Brasil, o estado que encerra esse ano com um PIB acima de R$800 bilhões, que manda R$108 bilhões todos os anos para Brasília e recebe apenas 37. Não pode ser um estado que tem 3 cadeiras no Senado e não tem 3 senadores. Ausentes, distantes. A minha candidatura representa o resgate do protagonismo e da força que o Paraná já teve no passado. Eu quero pedir o seu voto, o voto da sua família, para que o Paraná volte a ter força em Brasília. Pedir o seu voto para a continuidade dessa grande gestão do governador Ratinho Júnior, Sandro Alex e Rafael Greca, 55. Que Deus abençoe o Paraná.
1: Obrigado, candidato. As considerações finais agora da candidata Gleisi Hoffmann, do PT. 2 minutos, candidata.
5: Obrigada. Eu também quero agradecer essa oportunidade e cumprimentar todos que ficaram conosco até agora. Nós fizemos um debate aqui, procurei trazer propostas, mostrar o que já fizemos e ter a minha experiência. Mas eu não posso deixar de responder os ataques e as inverdades que surgem aqui. Esses candidatos que são da direita, que têm como lema ser anti-PT, dizem que são anti-sistema. Estão todos aí chafurdados no sistema, recebendo fundo eleitoral, recebendo fundo partidário, que eles diziam que eram contra. Eles podiam não receber, né? Podiam pedir PIX para fazer a campanha deles, mas estão aí recebendo. Estão junto com o Valdemar da Costa Neto, junto com o Kassab, com todos da velha política. Aí pode. Isso é falta de coerência. Coerência. Eles deviam ter vergonha disso. Agora eu quero alertar e também da corrupção, porque estão aí com o Flávio Bolsonaro envolvido com o Vorcaro até o último fio de cabelo. Os arautos da moralidade, os combatentes da corrupção. Se a corrupção é da direita, pode. Aí eles ficam todo mundo junto, tá tudo certo. Então eu quero alertar para uma outra coisa, que é a pauta antipovo que a direita tem. Eu não sei se vocês sabem, mas o programa de governo do Flávio Bolsonaro já está preparando uma nova reforma da Previdência. Sabe o que eles querem? Aumentar de novo a idade para se aposentar, gente. E sabe o que eles querem? Desvincular o salário mínimo dos benefícios previdenciários, para que o salário mínimo não seja reajustado, como nós reajustamos pelo valor real. Eles também estão preparando desvincular o piso da saúde. Eles não querem mais que tenha recurso direcionado para a saúde obrigatório, porque eles dizem que isso impacta no orçamento. Nós vamos defender o piso da saúde, porque nós defendemos saúde. E sabe o que eles querem? Privatizar a Petrobras. Eles já privatizaram a Copel, eles já privatizaram a Eletrobras, a BR Distribuidora, por isso que a gente não consegue baixar mais a gasolina na ponta, porque tem um lobby. Foi no governo deles que eles fizeram isso, essas barbaridades. E querem agora privatizar a Petrobras, que está gerando tantas riquezas para o Brasil. Então fique esperto, porque esse discursinho fácil que eles fazem aqui acaba sendo sempre contra o povo.
1: Obrigado, candidato. Agora, as considerações finais do candidato doutor Rosinha, do PT. 2 minutos, candidato.
4: No início, aqui na abertura, eu disse que pouca gente aqui tinha proposta. E hoje vocês viram. Aqui a maioria, aqui, só diz, eu quero ir lá para fazer o impeachment do Moraes. Quero lembrar, o Moraes, a bancada do PT no Senado, votou contra. Foi a única. Mas eles não querem lembrar isso. Então é uma pobreza, é mentira, é calúnia. E ficam nisso e criam uma narrativa. Olha, é inacreditável nisso que eu vi aqui. Eu já falei, eu tenho 75 anos. E eu chego à conclusão aqui que esses do PL, novo, esse pessoal, não tem maturidade para ocupar cargo no Senado. Eles só fazem narrativas mentirosas. Eles não apresentaram nenhuma proposta, a não ser defender o Flávio Bolsonaro, o cara da rachadinha, o cara do Vorcaro, que foi lá pedir dinheiro para fazer um filme e não presta conta do filme. Então, olha, não dá. Vocês ficam em casa até agora, escutou tanta coisa. Eu venho aqui e venho pedir o voto para mim e para a Gleice. Eu fui deputado federal, sou aposentado como médico funcionário público da Prefeitura de Curitiba. Nunca gozei de nenhum privilégio. Nasci no sítio, na zona rural de Rolândia, alfabetizado em escola rural, na mesma escola onde eu fui depois professor. E também vim para Curitiba. Enquanto eu vim aqui, eu trabalhei de encadernador, trabalhei de garçom para me formar médico. E como médico eu fui para a vida política, porque tinha que acabar com a miséria. E isso que o Lula tem feito através das políticas públicas. E esse pessoal quer a morte e voltar à miséria. Por isso eu peço voto pro Lula, é 13. Requião Filho, 12. Gleisi Hoffmann, 131 e eu, 132.
1: Muito obrigado, candidato. E assim terminamos esse debate entre os candidatos ao Senado, uma tradição do Grupo Bandeirantes de Comunicação. em prol da democracia, em prol de você, eleitor. Agradecemos a presença de todos os candidatos. Muito obrigado a todos os candidatos que aqui compareceram. Agradecemos também as emissoras parceiras nessa transmissão: Band Maringá, TV Tarobá Londrina, TV Tarobá de Cascavel. Lembrando que você pode rever e compartilhar o debate por meio da nossa plataforma digital no YouTube, Band Paraná, e também no aplicativo Band Play. Muito obrigado pela sua audiência, uma ótima noite a todos, ótima quinta-feira. Você fica agora com a programação da Rede Bandeirantes. Um abraço a todos e até a próxima.

Quanto mais eu estudo, mais eu percebo como é difícil você analisar o mundo. 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Todo mundo entende de tudo. E eu vou te dizer mais uma coisa. Quem tem muita convicção é porque leu pouco. E se você, de repente, não prestar atenção, você vai acabar repetindo alguma coisa que disseram para você e é bem pobre. Eu sou Luiz Felipe Condé e agora eu estou aqui na Band News TV.

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0: Discussão sobre relatório que revelou conversas entre Daniel Vorcaro e Alexandre de Moraes vai abrir a sessão inédita do Supremo na terça-feira, que pode decidir investigar o ministro.
1: Polícia Federal cumpre 49 mandados em operação sobre o desvio de emendas parlamentares para o filme sobre Jair Bolsonaro. Deputado e ONG de produtora de Dark Horse são alvos de busca e apreensão.
0: Candidato do PL à presidência, Flávio Bolsonaro, nega uso de dinheiro público em filme e diz que investigação autorizada pelo ministro do Supremo, Flávio Dino, é interferência política nas eleições.
1: Deslizamento de terra causa 3 mortes no Paraná. Passagem de tornados provoca destruição no interior do estado e devasta floresta de eucaliptos.
0: Petróleo volta a disparar com ataques entre sauditas e grupo do Iêmen e a tomada pelos rebeldes de um porto no Mar Vermelho.
1: Esses são alguns destaques do Jornal da Band que começa agora.
0: Olá, boa noite pra você.
1: Boa noite. Uma operação do Ministério Público de São Paulo revelou o caminho desses celulares aos montes roubados. Esse caminho até a volta ao mercado como produtos legítimos. 15 pessoas foram presas nessa ação que descobriu depósitos com milhares de aparelhos e peças. Os bandidos mudavam o código dos celulares para eles não serem bloqueados pelas operadoras.
2: O roubo e o furto de celulares são a ponta do iceberg. Muitas vezes praticados com violência e provocando até mortes, esses crimes alimentam uma complexa cadeia criminosa que envolve várias etapas até que o aparelho volte ao mercado. Em São Paulo, uma investigação do Ministério Público revelou um esquema que movimentava toneladas de celulares roubados. Foi preciso uma força-tarefa de policiais para descarregar 2 caminhões com milhares de celulares, peças e componentes apreendidos. Presos acusados de roubo de celular foram fundamentais para esclarecer a dinâmica do esquema. Em troca de benefícios no cumprimento da pena, eles ajudaram a identificar a rota dos celulares levados e os comércios que recebiam e desbloqueavam os aparelhos. O material estava escondido em depósitos da capital paulista que funcionavam como estoque de aparelhos roubados. Primeiro acontece o roubo ou furto de celulares nas ruas. Em seguida, os criminosos levam os aparelhos para depósitos clandestinos. E aí começa o processo de desbloqueio e fraudes. A investigação descobriu que eles conseguiam até adulterar o e-mail, o número de registro do telefone. Por fim, os aparelhos voltam ao mercado ou são desmontados para a venda de peças em assistências técnicas.
3: Essas plataformas de adulteração de e-mail, de desbloqueio de aparelhos, remoção de obstáculos, elas são sediadas fora do país. Então elas não têm uma regulação interna aqui para o seu uso.
2: Segundo a investigação, o esquema usava softwares estrangeiros para driblar os bloqueios e fazer os aparelhos voltarem a funcionar. Em escutas telefônicas, as autoridades flagraram negociações entre lojas de assistência técnica.
4: Esse desbloqueio sai do sistema, também não posso falar para a pessoa, esse celular é roubado, então eu procuro saber de quem conhece.
5: O desbloqueio que é feito é definitivo, entendeu? Porque assim, você vai em algum lugar, dependendo, consegue esconder com o tempo volta. Esse nosso é definitivo, só que assim, como esse modelo é novo, precisa estar trazendo para verificar se vai dar certo. Aí fica a partir de R$300, porque assim, são passados 4 programas.
2: 15 pessoas foram presas. A operação cumpriu 84 mandados de busca e apreensão em São Paulo e em cidades de Goiás.
0: Ladrões mantiveram uma família refém por uma hora numa casa no bairro do Morumbi, em São Paulo. 10 criminosos participaram do roubo. Depois de ameaçar os moradores, pegaram joias, dinheiro e celulares. Parte do bando fugiu num carro da família. Os ladrões fizeram transferências bancárias usando um dos celulares. Até agora, ninguém foi preso.
1: Uma loja do Flamengo, inaugurada há 11 dias, foi alvo de ladrões no Rio de Janeiro. 2 criminosos de capacete renderam o dono e uma funcionária. Eles pegam camisetas, casacos e outros itens. Antes de sair, roubam ainda a aliança de uma das vítimas. A polícia tenta identificar os ladrões e outros 2 criminosos que aguardavam na rua. E um homem foi preso em Belo Horizonte por tentativa de feminicídio depois de atropelar, veja só, a ex-companheira. Câmeras de segurança, como você observa, registraram o momento em que ele deu uma ré, derruba a mulher que estava numa moto e antes de fugir, o homem ainda tenta acelerar e passar por cima da vítima. Ela sofreu Diante de tudo isso, é até um milagre, ela sofreu apenas uma fratura na perna e precisou passar por cirurgia. A mulher tinha acabado de conseguir, talvez esse seja o motivo do ataque, uma medida protetiva contra esse canalha que agora felizmente está preso.
0: Ainda hoje, num voo do Rio de Janeiro para Minas Gerais, piloto de jato particular questiona a mudança de rota feita por torre de controle e ouve provocação.
6: Negão, você não manda nem em casa, quer mandar aqui.
0: Os detalhes desse caso daqui a pouco.
7: Seguimos com uma boa notícia, o custo da cesta básica diminuiu em 25 das 27 capitais no mês de agosto. As maiores quedas aconteceram no norte, em Rio Branco, Manaus e Boa Vista também. São Paulo e Rio de Janeiro tiveram baixas, mas um pouco menores. Só houve alta média dos alimentos básicos em duas cidades, São Luís e Maceió. A batata ficou mais barata em todas as cidades. A cesta básica mais barata do país é a de Aracaju, R$570, e a mais cara é a de São Paulo, R$900.
1: É até uma boa notícia, um alívio, mas para quem está até aqui de dívida, complica, que a maioria da população chega a 82% o endividamento das famílias brasileiras. São compras parceladas, financiamentos, dívidas. O problema maior é quando as faturas elas se acumulam e viram uma bola de neve. Essa é a situação de 30% das famílias.
8: A chaleira, o mixer, a fritadeira.
9: Ah, e os potes? Deixa eu pegar aqui.
8: A lista da dona Maria L é grande porque tudo, absolutamente tudo que ela compra vai pro cartão de crédito em muitas e às vezes esquecidas prestações.
10: Inclusive, eu tenho uma de 94 que apareceu, que veio essa semana na fatura. Que eu falei, gente, eu tô tentando lembrar até agora de onde que é.
8: Comprar e parcelar no cartão de crédito. Isso não é um problema. O risco é quando essas parcelas vão se acumulando e lá na frente a gente não lembra mais que comprou e novos gastos vão chegando no cartão. Fica fácil perder o controle nessa hora. E é um dos motivos por trás de um tipo de endividamento considerado perigoso, aquele que pode virar inadimplência. 3 em cada 10 famílias brasileiras têm débitos em atraso, segundo um estudo da Confederação Nacional do Comércio. E 1 em cada 5 chega a comprometer metade da renda com o pagamento das dívidas, quando o máximo indicado para evitar o superendividamento é não ultrapassar 30%. Para este planejador financeiro, é preciso saber o que vale parcelar e quando é preciso, deixar a compra para depois.
11: Nas coisas do dia a dia, será que você precisa comprar aquele produto caro? Será que não tem um produto com a mesma qualidade, de uma forma mais inteligente e mais barata? Então, o primeiro ponto é repensar as despesas. E aí, com isso, a gente busca mais soluções. Por exemplo, créditos que, de forma mais barata, consigam pagar essa dívida, desde que você consiga encaixar essa parcela dentro do seu orçamento.
7: Olha essa imagem. Dentro da lataria de um carro, a polícia encontrou 40 quilos de pasta base de cocaína. Foi durante uma fiscalização em Piraí, no estado do Rio. Um cão farejador achou a droga que tinha sido escondida nas lanternas traseiras. O motorista foi preso.
1: E por falar no Rio de Janeiro, o Jornal da Band vai mostrar agora como esse uso de drones por bandidos para vigiar e atacar rivais, aliás, não só rivais, a polícia também, virou um terror para os moradores de várias regiões do estado.
7: A reportagem especial é do Adson Ramos.
12: Uma ameaça que surge no horizonte. Drones vigiam os céus das comunidades cariocas e se transformaram em armas de guerra nas mãos de traficantes.
13: Pegou, machucou um, hein?
12: Em julho de 2024, essa cena acendeu um alerta. Traficantes do TCP amarraram um explosivo a um drone que sobrevoou a favela do Quitungo, comunidade disputada por criminosos rivais.
14: Essa é a estrada do Quitungo, uma das principais da zona norte da cidade. Desse ponto em diante, não é mais seguro gravar. Essa via dá acesso a favelas como Dourados, Guaporé, Tinta e a própria comunidade do Quitungo. Uma área que vive uma intensa disputa entre o Comando Vermelho e o Terceiro Comando Puro, em que o uso de drones tem sido cada vez mais frequente.
13: Aí, ó, drone. A loja vai fechar, a gente vai embora pra casa. Ó, o drone, baixinho.
15: O uso desses equipamentos, eles são algo que é incentivado principalmente pela facção Terceiro Comando Puro. A gente percebe que no Complexo de Israel há sim relatos de que isso está sendo uma prática muito comum.
12: Nessa região, os moradores vivem com medo. Sem mostrar o rosto, eles desabafam.
16: Então, nós somos civis, né? Então a gente não tem preparo nem para se defender ou até para identificar se aquele drone ali é um drone de investigação ou se é um drone de ataque, né? De facções rivais. O medo é constante, né?
12: Os ataques com o uso de drones se tornaram cada vez mais frequentes.
15: E aí vale lembrar que em 2025 a gente consegue entender que em 20 ocorrências a gente tem a palavra drone mencionada, ou seja, é um relato dos policiais que acaba chegando para o setor de inteligência da corporação. E já em 2026 isso aumenta 110%. 40 vezes a gente se depara com drones em ocorrência.
12: Os drones do crime também atacam a polícia. Na mega operação em outubro de 2025 e em março desse ano. Essas imagens exclusivas das câmeras corporais de PMs mostram uma viatura sendo atingida por uma bomba lançada por um drone. Ninguém ficou ferido. O caso aconteceu em Curicica, bairro que tem sofrido com a guerra entre facções rivais. Como conta esse morador?
17: Se não bastasse o medo de sofrer uma bala perdida ou acontecer alguma coisa no meio da rua, agora a gente tem que ficar com medo também de drone, de granada, que pode cair ao nosso lado.
12: E o medo tem motivo. Os explosivos caem em ruas e praças.
18: A gente percebe aqui que nos últimos 2 anos aumentou o número de ocorrências do esquadrão antibomba de artefatos explosivos falhados, aqueles que caíram e não explodiram em telhados de casas, em lajes de casas.
19: Bandido da Cidade Alta, tá me entendendo? Jogou uma granada aqui dentro da minha casa, em cima do meu terraço, tenho um filho especial, tenho 3 crianças dentro da minha casa, isso é uma covardia.
1: Amanhã a gente volta a esse tema aqui no Jornal da Band. A Polícia Federal fez hoje uma operação para investigar se emendas parlamentares foram desviadas para bancar o filme sobre o ex-presidente Jair Bolsonaro. O deputado federal Mário Frias e a empresária Karina Gama, dona da produtora do filme, foram alvos da operação e estão proibidos de sair do Brasil.
20: Os policiais apreenderam um arsenal num dos endereços ligados a Mário Frias. 4 pistolas, um revólver, uma espingarda e um fuzil. Armas que, segundo a PF, estavam num endereço diferente do informado no registro. Ao todo, foram 49 mandados de busca e apreensão em São Paulo, Rio de Janeiro, Ceará e Distrito Federal. A operação, autorizada pelo ministro Flávio Dino, investiga se emendas parlamentares foram desviadas para financiar o filme Dark Horse, que conta a história do ex-presidente Jair Bolsonaro. Na decisão, Dino destacou o repasse de R$2 milhões em emendas do deputado Mário Frias para o Instituto Conhecer Brasil, que tem como presidente a empresária Karina Gama, que também é dona da produtora Go Up, responsável pelo filme Dark Horse. A suspeita é de que esse dinheiro repassado para o Instituto, que faz projetos de educação e esporte, tenha sido usado para bancar a produção. A Controladoria Geral da União constatou que nenhum estudante foi atendido nestes projetos. Mário Frias negou as irregularidades e classificou a operação como cortina de fumaça.
21: A investigação é sobre uma emenda parlamentar de 2 milhões que eu destinei para contemplar um projeto esportivo e outro de letramento digital para tirar crianças da rua. Emenda pública, registrada, transparente, que qualquer um pode consultar no portal da transparência.
20: Karina Gama não se manifestou. Os policiais também informaram ao STF que Marcelo de Oliveira Lopes, ex-marqueteiro do candidato à presidência Flávio Bolsonaro, repassou mais de R$1 milhão à produtora para comprar cotas do filme. 29 pessoas foram alvos da operação. Na decisão, o ministro do Supremo, Flávio Dino, proibiu Mário Frias e Karina Gama de manterem contato com outros investigados e de deixarem o país. As investigações sobre o filme estão nas mãos de dois ministros do Supremo. Flávio Dino é relator da investigação que tenta descobrir se o dinheiro de emendas foi usado para financiar o filme. Já André Mendonça comanda outra frente, a que investiga repasses de dinheiro do banqueiro Daniel Vorcaro à produção. Ontem, o ministro homologou o acordo de delação premiada do empresário que era operador de Vorcaro. Antônio Carlos Freixo Júnior, conhecido como Mineiro, disse que fez 7 transferências para um fundo nos Estados Unidos, criado para financiar o filme.
1: Os ministros do Supremo vão se reunir na próxima terça-feira, um dia importante em Brasília, para decidir sobre o relatório da Polícia Federal que revelou aquelas conversas comprometedoras entre o ministro Alexandre de Moraes e o banqueiro Daniel Vorcaro. E para se ter uma ideia da gravidade disso, é a primeira vez na história que os ministros, Adriana Araújo, vão se reunir para discutir a situação de um colega, né?
7: É, se abre investigação contra um colega. A gente já vai conferir aqui no telão os principais pontos que devem ser discutidos nessa sessão do Supremo, cercada de expectativas. O principal ponto, o relatório feito pela Polícia Federal a pedido do ministro André Mendonça. Ele é válido? É esse aquele relatório que traz 52 mensagens entre Vorcaro e Moraes. Numa delas, Vorcaro consulta o ministro sobre uma possível fuga do país. O procurador-geral da República, citado em algumas conversas, já pediu a nulidade desse relatório. A partir daí, o plenário pode decidir também se abre uma investigação contra o ministro Alexandre de Moraes. Só que a presidência do Supremo até agora não divulgou o roteiro dessa sessão e as regras. Moraes anunciou que faria um pronunciamento hoje, mas cancelou em menos de meia hora. Vamos acompanhar a reportagem do Caia Messina.
3: Dia de expectativas frustradas no Supremo Tribunal Federal. Alexandre de Moraes convocou o pronunciamento e cancelou em menos de meia hora. Logo depois, o presidente da corte suspendeu a sessão de trabalho no plenário pelo segundo dia seguido. A preocupação de Edson Fachin é que ao ficar em frente a frente, haja discussão pública e troca de acusações entre os ministros. Moraes falaria no pronunciamento principalmente sobre o inquérito das fake news, do qual é relator desde 2019 e que agora, por decisão de Edson Fachin, foi para a presidência do tribunal. Moraes cancelou o depoimento diante da avaliação de que se fragilizaria. O inquérito é criticado na corte pela duração, 7 anos. Assumir a relatoria foi uma das medidas tomadas por Fachin para tentar diminuir a crise no STF depois de uma guerra de decisões individuais de ministros. Em entrevista à Band News TV, o executivo e ex-ministro Pedro Parente disse que as medidas de Fachin vieram em boa hora.
4: É inusitado, é inacreditável que a gente veja ministros do Supremo, assim, uma sequência de decisões, né? Mais de 9 decisões em 5 dias, cada um tão indo numa direção. Isso é inacreditável. As decisões do ministro Fachin vieram em boa hora. Eu diria talvez até um pouco atrasados, mas vieram.
3: Nesse clima, o Supremo se prepara para uma sessão histórica na terça-feira. Pode decidir pela primeira vez se um ministro será investigado. Alexandre de Moraes vai estar no centro da discussão. Ele foi citado num relatório da Polícia Federal como interlocutor frequente e próximo de Daniel Vorcaro, do Banco Master. Em uma das mensagens, o ministro teria sido consultado por Vorcaro às vésperas da prisão do banqueiro para uma possível fuga do país. Na terça, o plenário do STF vai decidir se abre um processo contra Moraes. Mas o rito ainda não foi definido. O tribunal não determinou se a sessão será fechada ou transmitida ao vivo. Ainda não se sabe também se os ministros podem pedir vista, nem se a parte interessada, como o próprio Moraes, poderá votar. Assim como Dias Toffoli, que tem se declarado impedido nos julgamentos do caso Master.
22: Pelo Código de Processo Penal e pelas regras de impedimento do sistema processual brasileiro, ele não pode votar neste processo, pelo menos na abertura e também, obviamente, no, se eventualmente a investigação for adiante, ele também não poderá votar noutras fases.
3: A tendência é que os trabalhos comecem com a análise do pedido de nulidade feito pelo Procurador-Geral da República. Paulo Gonet recomendou que o relatório da PF contra Moraes não seja validado, porque teria sido produzido sem autorização do STF, que precisaria se manifestar sobre investigações de ministros. Se o relatório for aprovado, o Supremo terá de definir se abre a investigação contra Moraes. O possível placar também é uma incógnita. Luiz Fux e Cássio Nunes já votaram com Mendonça para o afastamento do diretor-geral da PF. Gilmar Mendes, Flávio Dino, Cristiano Zanin e Dias Toffoli, se votar, são considerados alinhados a Moraes. Carmen Lúcia e Edson Fachin ainda não se posicionaram em processos do Master e são apontados como fiéis da balança.
1: E repercussão internacional dessa crise toda no Supremo, uma das mais influentes publicações sobre economia e geopolítica do mundo, a revista britânica The Economist, chamou a crise no Supremo de a tragédia do Brasil. No artigo, a gente coloca aqui, a revista afirma que a Suprema Corte se tornou uma ameaça à democracia brasileira, falando da disputa entre os ministros Alexandre de Moraes e André Mendonça. Lembra que Moraes foi quem supervisionou o processo que levou à condenação de Jair Bolsonaro. Cita que o ministro tomou várias decisões questionáveis dentro do inquérito das fake news. Foi acusador e juiz. Tratamos disso aqui várias vezes no Jornal da Band. Com o subtítulo Perdeu Playboy, a Economist destaca que desde o colapso do Banco Master, investigadores encontraram ligações preocupantes entre Alexandre de Moraes e Daniel Vorcaro. E diz ser decepcionante que o ministro influente tenha alguma ligação com o maior fraudador do Brasil. A revista também fala da acusação da Polícia Federal de interferência do ministro André Mendonça na condução das investigações e conclui que a confiança no Supremo está se desgastando e que a disfunção no tribunal e erros processuais podem dar base legal para anular o processo sobre o Banco Master. Imaginem, imaginem o que não vai ter de gente comemorando se isso acontecer. Bom, vamos agora aqui com o Pedro Teixeira, continuar em Brasília. O presidente do Supremo, Edson Fachin, conversou hoje com alguns dos principais envolvidos nessa crise e o Pedro traz as informações desses encontros de hoje. Fala, Pedro. Boa noite para você.
2: Isso mesmo, tudo bem, Rodolfo? Boa noite para você e para todo mundo que nos acompanha no Jornal da Band. Edson Fachin recebeu em conversas separadas os ministros Alexandre de Moraes, André Mendonça e Dias Toffoli, além do Procurador-Geral da República, o Paulo Gonet. O objetivo do presidente do STF é reduzir a tensão antes das

0: Estados do Norte aos demais eixos da produção do país. Flávio abordou o avanço do crime organizado sobre a região amazônica. O candidato do PL defendeu o enquadramento de facções criminosas como organizações terroristas e a redução da maioridade penal para 16 anos.
1: Essa foi a estreia da campanha de Flávio no norte do país. Além da capital Boa Vista, o candidato deve cumprir agendas em Manaus ainda nesta sexta-feira.
0: Em entrevista coletiva, Flávio voltou a negar o uso de recursos públicos na produção do filme Dark Horse, sobre a vida do ex-presidente Jair Bolsonaro. O candidato do PL acusou o ministro Flávio Dino de tentativa de interferência nas eleições.
2: Olha, não tem absolutamente nada de errado com esse filme, não tem um centavo de dinheiro público, eu já cansei de falar. Pode revirar do avesso, de cima para baixo, de trás para frente, de um lado para o outro, de ponta cabeça, que não vai ter nada. O que tem claramente é uma tentativa de interferência política, mais uma vez, agora, do ministro Flávio Dino, sobre as eleições. A única realidade, qual o fundamento dessa operação? Político.
3: Veja agora como foi o dia dos outros candidatos à presidência.
4: Augusto Cury visitou uma corretora de valores em São Paulo. O candidato do Avante criticou o presidencialismo e defendeu a criação do cargo de primeiro-ministro. Cury também propôs mandato de 8 anos para ministros do Supremo e disse que suspeitas contra ministros, como Alexandre de Moraes, devem ser investigadas.
5: Eu defendo, sem fazer juízo de valor, que eu quero pacificar essa nação. Sem fazer juízo de valor, que até as últimas consequências, o doutor Alexandre de Moraes seja investigado. Se ele não deve, ele continua. Se deve, deve ser impeachmentado.
4: Também em São Paulo, Renan Santos participou de uma sabatina promovida pela Câmara de Comércio Brasil-Estados Unidos. O candidato do Missão disse que vai melhorar as relações comerciais com os Estados Unidos e falou em usar terras raras como ativo estratégico nas negociações.
6: Eu ganhando eleição, eu quero ter a melhor relação possível e as melhores relações comerciais possíveis. E entendendo que o Brasil dispõe de instrumentos, tanto na parte de energia quanto na parte das terras raras, que permitem uma nova relação, um novo pacto com os Estados Unidos no longo prazo.
7: O candidato Ronaldo Caiado, do PSD, foi internado hoje em um hospital de São Paulo para tratar uma faringite aguda.
3: A Band realizou pela primeira vez debates entre os candidatos ao Senado. Os confrontos aconteceram em São Paulo e também no Paraná.
8: Essa abertura você já conhece, o formato também. O que muda é o cargo em disputa.
9: Hoje o Senado, ele está no centro das decisões mais importantes do país que afetam diretamente a vida do eleitor. Então nada mais justo que o eleitor tenha também essa possibilidade de ouvir os candidatos debaterem, sendo confrontados, né?
8: O jornalista Marco Antônio Sabino mediou o encontro. Trocas de farpas não faltaram.
10: Lamentavelmente, o PL antifacção, que veio muito bem feito do Senado Federal, foi cortado no quesito de cortar o dinheiro do PCC e do crime organizado pelo relator Derrite.
11: A candidata do PT, chamada Simone Tebet, ela de maneira equivocada falou algumas besteiras aqui. Em primeiro lugar, Simone Tebet, a senhora fez parte do governo Lula. Mas que moral a senhora tem para falar de corrupção?
12: O seu padrinho político, Valdemar da Costa Neto, é uma das pessoas mais corruptas do Brasil.
13: Teve agora o seu processo aprovado, deliberado pelo Gonê, mas agora cabe ao ministro Alexandre de Moraes decidir sobre o seu processo. Você não foi inocentado ainda. Tem uma denúncia contra você pela Polícia Federal.
8: O fato de Tebet e Marina não serem de São Paulo também virou motivo de polêmica.
14: Quando é um homem que sai lá do Rio de Janeiro para ser candidato ao governo do estado de São Paulo, é tapete vermelho. Quando são mulheres, são tratadas como forasteiras. Nós temos uma biografia, temos um serviço prestado.
8: A segurança pública também esteve no centro do debate. Os candidatos discutiram propostas de combate à violência contra a mulher, mudanças no regime de progressão de penas de presos e a redução da maioridade penal. No Paraná, todos os 6 candidatos participaram do encontro na sede da Band, em Curitiba. Mediado pelo jornalista Rodrigo Leite, o debate foi marcado por diversos confrontos.
15: E eu quero deixar uma coisa muito clara para você, eleitor. Votar Gleisi Hoffmann impeachment é votar Alexandre de Moraes. Agora de impunidade você entende, não é, Gleice?
16: Ó, Dallagnol, você burlou lei o tempo inteiro, fez um processo que foi forjado aí da Lava Jato e fica dizendo que foi

0: o que mais combateu a corrupção.
1: Um dos temas que pautaram os dois debates foi a crise no Supremo. É do Senado a competência para julgar pedidos de impeachment de ministros do tribunal.
2: O Senado Federal tem um papel importantíssimo na regulamentação daquele trabalho do Supremo Tribunal Federal. Então, o Senado é um local onde a gente precisa ter muita atenção para escolher os nossos representantes.
3: Vamos falar do tempo agora. Um temporal acompanhado de fortes ventos causou destruição e mortes no Paraná. Dois tornados foram registrados em menos de 8 horas.
4: Quando a gente acha que passou forte na casa da gente, né, cara?
5: A plantação de eucaliptos em Espigão Alto do Iguaçu, no centro-sul do estado, foi derrubada pela força do vento. O tornado do início da madrugada de hoje arrancou árvores, comprometeu plantações e destelhou imóveis. Horas antes, no fim da tarde de quarta, outro tornado já tinha atingido o município de Francisco Alves. Várias regiões receberam alerta para risco de tempestades severas e ventos próximos aos 120 km por hora. Em Foz do Iguaçu, além de ventania, teve granizo e queda de árvores. Em Ubiratã, postes e árvores também caíram. Na rodoviária de Curitiba, a queda de uma árvore chegou a interditar temporariamente a saída dos ônibus. 30 mil imóveis ficaram sem energia e 78 casas ficaram danificadas. Só neste ano, já são 12 tornados registrados em todo o Paraná. Em Ponta Grossa, o alto volume de água causou um deslizamento de terra sobre uma casa. Mãe, filho e padrasto morreram.
6: Acabou soterrando um dos quartos da residência, e nesse quarto, na cama, estavam dois adultos e uma criança que ficaram soterrados pela parede e pela terra que deslizou.
3: Bom, gente, o alerta máximo para tempestades no centro-sul do país segue valendo amanhã, viu? Um novo ciclone leva ventos quentes e úmidos para a região e é isso que mantém o risco de temporais. Esse alerta de maior perigo vale para o Paraná, mas também para áreas de Santa Catarina, Rio Grande do Sul, Mato Grosso do Sul e São Paulo. Chove forte também entre a costa da Bahia e Sergipe e no Amazonas e Roraima. Já no interior do Nordeste, aí é outra história. Aquele calorão e umidade bastante baixa. Atenção para isso. Nos primeiros 10 dias de setembro, a chuva em São Paulo veio forte, superou a média esperada para todo mês. Amanhã, gente, o sol pode até aparecer em alguns momentos, mas não se engane. Tem chuva forte, com ventania, principalmente na parte da tarde, a máxima é de 28 graus. Temporais previstos também amanhã para Curitiba, onde a média de chuva já foi superada também no mês de setembro. A máxima em Curitiba amanhã, 24. Chove forte também em Porto Alegre, 19 graus, em Florianópolis, 21. Já em Boa Vista, sol e calorão de 35. Agora, a gente está aqui falando desses extremos do clima, né? Tornados, tempestades, vendaval. Será que o alerta vai chegar para quem precisa se proteger? Essa é sempre a dúvida, né?
7: Tem o extremo, mas tem falta de preparo também, né? É. De gestão. A frequência desses desastres naturais, como colocou a Adriana, aqui no país, evidencia uma falha em muitas cidades. Faltam equipes de defesa civil e um plano para emergências climáticas.
8: Entre os pouco mais de 7.500 habitantes de Minas do Leão, no interior gaúcho, só um trabalha na defesa civil, é o Edmilson.
9: 24 horas, telefones, final de semana, noite, madrugada, 24 horas. Acontece o evento, eu sou o primeiro a deslocar para cá para poder atender as pessoas.
8: A defesa civil de um homem só não é algo exclusivo da cidade gaúcha. Um levantamento em mais de 2.200 municípios aponta que um a cada cinco possuem apenas um funcionário responsável pelo órgão. A pesquisa do Centro Nacional de Monitoramento e Alertas de Desastres Naturais também aponta que 30% das cidades não tem nem sequer um plano de emergência.
10: As defesas civis municipais têm tido uma grande, com equipes reduzidas, tem tido uma grande dificuldade em organizar simulados de evacuação, em organizar ações educativas para ensinar os diferentes grupos sociais sobre como se preparar.
8: Aqui no Rio Grande do Sul, os desastres climáticos recentes expuseram os limites da estrutura da defesa civil. Nas enchentes de 2024, a equipe estadual tinha cerca de 40 profissionais. Hoje, já são mais de 160. O levantamento também aponta a distância entre a defesa civil e os moradores. A comunidade participa com frequência da preparação para emergências em menos de 7% das cidades.
11: Daqui a pouco, a polêmica promessa de Donald Trump, que ofereceu $5,000 a cada americano se Partido Republicano vencer as eleições legislativas de novembro. E o desempenho dos brasileiros nas rodadas da Libertadores e Sul-Americana. É já já.
12: Uma mega operação contra o tráfico de drogas, armas e também lavagem de dinheiro prendeu 33 integrantes de uma quadrilha que agia na Bahia. Entre os presos está o funcionário de uma empresa de transportes. O grupo escondia drogas e armas em cargas de eletrodomésticos, com destino a outros estados. Durante as buscas, um laboratório do crime foi desmontado.
3: Várias cidades da Europa fecham o cerco contra aluguéis por temporada. O objetivo é conter o fluxo de turistas e a disparada de preços dos imóveis.
13: A Europa nunca foi tão badalada. Um verão que bateu recordes de visitantes. Só na União Europeia, o turismo já supera a marca de 3 bilhões de diárias por ano. Só que, para muitos moradores dos destinos mais visitados, como Barcelona, Veneza e Santorini, o excesso de turistas compromete a rotina. Os protestos são cada vez mais frequentes. As principais reclamações são contra os aluguéis de curta duração, oferecidos por plataformas como Airbnb e Booking. E vários dos principais destinos europeus já fecharam o cerco. Paris limita o aluguel da residência principal a 90 dias por ano. Em áreas mais pressionadas de Amsterdã, o teto caiu para 15 noites. E Barcelona pretende acabar com as licenças de apartamentos turísticos até 2028. Aqui em Paris, a prefeitura também tenta colocar mais imóveis no mercado. A partir de janeiro do ano que vem, a cidade pretende adotar uma nova cobrança sobre residências desocupadas. Agora, a União Europeia discute novas regras para facilitar essas restrições. O desafio europeu é encontrar o equilíbrio entre uma atividade que gera empregos e movimenta bilhões, e cidades que precisam continuar habitáveis para quem vive nelas.
14: Pela primeira vez na Europa, estamos estabelecendo critérios técnicos para definir o que é uma área com estresse habitacional. Dessa forma, damos aos prefeitos e às prefeitas segurança jurídica e instrumentos para tomar medidas que podem ser justificadas, necessárias e proporcionais.
12: Saindo da Europa, indo para os Estados Unidos, com a popularidade em baixa, Donald Trump lançou uma ideia que esbarra na lei: pagar a eleitores caso seu partido vença a disputa pelo Congresso em novembro.
15: Daqui a menos de 60 dias, os eleitores americanos vão renovar os 435 assentos da Câmara dos Deputados, além de escolher 35 senadores. Uma votação decisiva para o futuro da gestão Trump. Por isso, o presidente americano subiu ao palanque numa convenção partidária no Texas para pedir votos dos candidatos aliados. E durante o discurso, ele fez uma promessa para lá de polêmica. Disse que pagará $5,000, cerca de R$25,000, para cada adulto americano, se o Partido Republicano mantiver o controle da Câmara e do Senado. O presidente chamou o pagamento de dividendo Trump, mas não explicou como o programa seria financiado, nem como aconteceria a distribuição desse dinheiro. Levando em conta que o país tem 270 milhões de adultos, a promessa de Trump teria um custo de US$1,3 trilhão aos cofres públicos. Esse valor é maior do que o orçamento do governo para a segurança nacional. A ideia enfrenta uma série de barreiras na lei. Primeiro, por ser um gasto, depende da aprovação do Congresso, mas poderia ser enquadrada como compra de votos, o que é proibido pela Constituição. A promessa de Trump acontece num momento difícil para ele e para o Partido Republicano. A aprovação do presidente está em 33%, segundo uma pesquisa da agência Reuters. E as projeções para novembro apontam que o Partido Democrata deve recuperar a maioria na Câmara.
3: Hora do futebol aqui no Jornal da Band. Os jogos de ida da Sul-Americana e da Libertadores deixaram sensações diferentes para Santos, Palmeiras e Corinthians. Ninguém perdeu, mesmo assim teve torcedor que ficou preocupado.
16: O clima tá leve lá na Vila Belmiro, tá dando até para zoar os adversários. E essa mudança de ares é por conta do bom momento do Santos. São 3 vitórias em sequência, mesmo sem Neymar. Ontem, o time paulista dominou o Atlético Mineiro pela Sul-Americana e abriu boa vantagem de 2 a 0. O jogo da volta acontece na semana que vem em Belo Horizonte. O futebol é um esporte esquisito. Às vezes, uma vitória preocupa e um empate traz alívio. Casos de Palmeiras e Corinthians na Libertadores. O Palmeiras venceu seu jogo diante da LDU em São Paulo, mas poderia ter feito uma vantagem maior. O 1 a 0 deixou o torcedor preocupado, porque o jogo na semana que vem é na altitude de Quito, no Equador. E na última vez que o Palmeiras foi lá... Já o Corinthians empatou com o Estudiantes. O time argentino abriu o placar logo cedo, aproveitando a pressão do estádio. Mas o time de Fernando Diniz descontou no segundo tempo, também com um gol rápido. O que deu esperanças ao torcedor de resolver a parada em Itaquera na próxima semana.
12: Morreu hoje em São Paulo uma lenda do jornalismo esportivo. Cláudio Kassugi tinha 93 anos, estava internado com infecção pulmonar. Nascido na Itália, ele veio ao Brasil depois da Segunda Guerra. Trabalhou, entre outras emissoras, nas rádios Bandeirantes, aqui no grupo, Jovem Pan e Record. Ele cobria futebol, Fórmula 1, era uma referência em assuntos ligados à indústria automobilística.
17: E sempre gostei de automobilismo, sobretudo... não apenas dos pilotos, mas talvez até mais da parte tecnológica, porque eu acho que a corrida te dá hoje aquilo que você vai ter no teu carro do dia a dia de amanhã.
3: Nosso abraço para a família. Vamos seguir agora com a economia. Depois de anunciar aumento da gasolina para distribuidoras, a Petrobras voltou atrás e cancelou o reajuste. Assunto para Juliana Rosa, que já está com a gente. Boa noite, Ju.
18: Boa noite, Adriana, Rodolfo. Fala, boa noite para você. Foi um vai e vem da Petrobras. Ontem o governo aumentou o subsídio aos combustíveis. Lembra, a gente falava aqui, para a gasolina subiu de 44 para 63 centavos o litro. Antes, o governo pagava diretamente para os produtores, Petrobras, importadores, e agora reduziu impostos para as distribuidoras. Na prática, aumentou o subsídio, segurando ali o preço do combustível em 19 centavos. O que, que a Petrobras fez? Anunciou aumento da gasolina para as distribuidoras em 19 centavos também, porque na prática não aumentaria custo e não mudaria nada para o consumidor final. Mas aí, hoje, já de madrugada, a Petrobras emitiu um comunicado cancelando o aumento, então agora o preço final para o consumidor deve cair. A estimativa é em torno de 13 centavos ali na bomba, descontando margem de lucro dos postos, custos de transporte. Eu falei com a Petrobras hoje, ouvi da empresa, que houve uma reavaliação, mas a empresa não explicou o motivo. Isso é ruim, porque pode parecer que foi pressão do governo. O petróleo continuou disparando. Chegou a 108 dólares hoje na máxima, fechou em 107, que é a maior cotação desde maio. A Petrobras está vendendo gasolina e principalmente diesel muito abaixo dos preços internacionais. Está difícil segurar, viu?
12: É uma pressão forte,
3: tanto
12: né, Ju?
3: Tanto tempo vai segurar
18: pois
3: isso.
18: Pois é.
3: Obrigada, Ju.
12: Vamos entender por que, que esse barril está explodindo mais uma vez aí a 107, 108 dólares, né? Um dos motivos da alta desse petróleo foram ataques entre sauditas e grupo do Iêmen e também a tomada pelos rebeldes de um porto no Mar Vermelho.
19: Essas são imagens divulgadas por um canal militar. Elas mostram o que seriam ataques sauditas contra os Houthis em Al Jawf, no Iêmen. Horas antes, o grupo rebelde havia anunciado a tomada do porto de Mocha, que era controlado pelo governo iemenita. A região é estratégica, porque aproxima os Houthis de Bab el-Mandeb, uma das passagens marítimas mais importantes do planeta e rota alternativa ao Estreito de Hormuz para o comércio de petróleo. A Arábia Saudita passou anos tentando manter separadas duas crises, a guerra do Iêmen e a rivalidade com o Irã. Agora, essa divisão começa a desaparecer. O maior reino do Oriente Médio apoia o governo iemenita na guerra civil com os Houthis, que está congelada desde 2022. Também é aliado dos Estados Unidos e tem sofrido ataque dos rebeldes que são apoiados pelo governo do Irã. Nesta semana, cidades sauditas foram bombardeadas durante 2 dias com mísseis e drones. Uma base aérea e instalações de energia estavam entre os alvos. 73 pessoas ficaram feridas.
3: A seguir, piloto de jatinho questiona controlador de voo sobre mudança de rota e houve uma provocação.
12: Obra de arte embaixo da cidade é um túnel que liga o MASP ao prédio anexo do Museu de Arte de São Paulo. Daqui a pouco no Jornal da Band.
3: Fica com a gente.

0: Estamos de volta com uma reportagem que é especial aqui para nós do Jornal da Band. Olha só, gente, o hiperfoco é uma característica comum no autismo. Os interesses podem ser os mais variados. E em Curitiba, um adolescente com transtorno do espectro autista é fã do Jornal da Band.
1: Tem bom gosto, hein?
0: E a gente é que virou fã dele, né? É. Porque olha só, ele fez até a festa de aniversário com o tema
1: que
0: Jornal da Band. Vamos ver essa história.
1: Faço mesmo.
2: Este é o Léo. Aos 14 anos, o adolescente com transtorno do espectro autista é apaixonado por tocar bateria. Mas há algum tempo, outro interesse começou a ganhar espaço na vida dele, o Jornal da Band.
0: Olá, boa noite pra você.
3: Boa noite.
2: Essa história começou aqui na casa do avô do Léo, em Curitiba.
3: Todo dia à noite, ele me acompanha, sabe? E agora, quando eu chego, ele mesmo disse, opa, vamos assistir o Jornal da Band agora.
2: O interesse cresceu tanto que virou até tema da última festa de aniversário do Léo no começo deste mês. Teve bolo personalizado e encenação na bancada ao lado da mãe.
4: Amanhã tem mais. Tchau, tchau.
2: E hoje, o Jornal da Band trouxe mais uma alegria para o menino. Olha só o presente que ele recebeu.
5: Olá, boa noite para você, Léo. Que alegria saber que você é fanzaço aqui do Jornal da Band. E olha só quem tá comigo hoje aqui no jornal. Rodolfo
6: Leozinho,
5: Schneider.
6: Brincadeira, você tem que vir pra cá, pô. Pega um avião aí no Paraná, um ônibus, vem aqui pra São Paulo pra visitar a gente no estúdio aqui, né, Adriana?
5: Agora vai ter que vir aqui conhecer o estúdio, conhecer a Band inteirinha, porque agora a gente aqui ficou fã. Parabéns pra você, um beijo, muita saúde e continua assistindo a gente.
7: Fico muito emocionada e fico feliz, assim, de ver esse carinho das pessoas com o Léo. Ele emana muito amor. E perceber que ele tá recebendo esse carinho, assim, né, Adriana e o Rodolfo, mandar uma mensagem pra ele, eu fico muito emocionada mesmo.
8: Porque eu vou ter que pegar o avião e ir pra São Paulo.
9: Você quer ir lá conhecer?
8: Eu vou lá conhecer a Adriana Araújo e o Rodolfo. Tchau, Adriana Araújo. Tchau, Rodolfo. Até mais.
1: Fofinho.
0: Beijo, querido. Saúde. Venha que a gente vai te receber muito bem com um abraço apertado.
1: É verdade. Só a propósito, rapidamente aqui uma informação. O nosso Eduardo Enegue, nosso âncora aqui do Jornal da Band, apareceu ali também na reportagem. Ele tem estado esses últimos dias aí afastado, está recuperando cordas vocais. E em breve ele já está de volta essa bancada aqui do jornal. Agora, como é que é? Sou eu ou você que
0: você.
1: Sai? Ah, sou eu. Tá. Um piloto questionou a mudança de rota durante um voo e ouviu uma provocação da torre de controle. Vamos ver.
10: O jato particular com três pessoas, piloto, copiloto e passageiro, saiu do aeroporto de Jacarepaguá, no Rio de Janeiro, com destino a Varginha, em Minas Gerais. Durante o voo, a torre de controle pediu que o piloto mudasse a rota por causa do tráfego aéreo intenso. O piloto pediu uma alternativa mais curta, justificando que o aumento da rota colocaria em risco a autonomia do voo.
11: É, porque não faz sentido, tem que voar para a direita para depois voltar para a esquerda. Acho que está errado.
10: No fim da conversa, foi possível ouvir uma provocação de uma voz ainda não identificada.
11: Negão, você não manda nem caso, quer mandar aqui?
10: No final, a rota acabou sendo encurtada e o avião seguiu em direção ao destino, em Varginha.
0: Vai ser aberta amanhã ao público uma passagem subterrânea que liga o MASP, o Museu de Arte de São Paulo, ao prédio anexo recém-inaugurado. Lá dentro também tem arte. Quem conferiu foi o Giba Esmanioto.
12: Tem lugares que a gente atravessa sem perceber. Mas em São Paulo, até debaixo da Avenida Paulista, a arte encontrou um jeito de nos encantar. Entre os dois prédios do MASP, existe agora um caminho que não leva apenas a um lugar a outro. Leva para uma obra de arte.
13: São cerca de 50 metros de túnel e uma pintura que nos acompanha pelo caminho.
12: 33 cores, formas, flores, arabescos, linhas que parecem desfilar pela parede.
13: E há uma inspiração muito brasileira nessa composição, o carnaval.
12: Como numa escola de samba, cada elemento tem seu lugar, mas é a passagem do conjunto que cria o espetáculo.
13: Quem caminha vê a obra mudar, e ela parece que caminha junto.
12: Quem assina a transformação é uma das artistas brasileiras mais reconhecidas no mundo. Beatriz Milhazes. Suas obras estão em grandes museus mundo afora e agora no MASP. A pintura que a gente encontra por aqui não foi feita apenas para ser vista, foi feita para ser atravessada.
9: Eu espero que ao fazer esse percurso por esse desfile, né, de diferentes alas, com diferentes movimentos, questões cromáticas, que as pessoas possam usufruir de um momento de contemplação, de paz, de alegria.
13: Há ainda uma delicadeza nesse projeto. Claraboias assim, ó, deixam a rua entrar. É claro que hoje está chovendo e o que a gente vê são pingos, mas mesmo assim, muito bonito.
12: A passagem também resolve uma questão prática. Esta conexão entre os dois edifícios do museu facilita a circulação de público, obras e equipes. Talvez seja essa a vocação do MASP, não só um lugar onde a arte está, mas um lugar que conversa com a cidade. Lá fora a Paulista continua apressada, aqui embaixo a gente desacelera e descobre que até um caminho pode virar uma obra de arte.
1: A seguir, queda de avião de pequeno porte deixa 3 mortos em fazenda no interior de Mato Grosso.
0: Drones em Nova York marcam os 25 anos do maior atentado terrorista da história. Os ataques do 11 de setembro, os detalhes daqui a pouquinho aqui no Jornal da Band.
1: Já.
14: Eu sou Cristiane Ramalho, direto de Berlim, na Alemanha, com as principais informações para a Band News TV, na velocidade da notícia.
1: Os atentados às Torres Gêmeas em Nova York completam 25 anos. Uma projeção recriou os dois edifícios. 2.997 drones iluminaram o céu e formaram em tamanho real os prédios do World Trade Center. Um espetáculo que emocionou a multidão na noite de ontem. Cada drone representou uma vítima dos ataques terroristas de 11 de setembro de 2001. Amanhã, aqui no Jornal da Band, a gente vai mostrar uma reportagem especial sobre o maior atentado da história.
0: 3 pessoas morreram na queda de um avião de pequeno porte numa área de fazenda em Mato Grosso. Todas estavam dentro da aeronave que pegou fogo e ficou destruída. O avião era um Cessna sem registro na ANAC. Ainda não há confirmação da origem e destino do voo, nem da identidade das vítimas. Hoje a gente termina o Jornal da Band de um jeito diferente e por uma boa causa. Hoje é o Dia Mundial de Prevenção de Suicídio.
1: Vocês devem ter reparado que eu estou agora nesse último bloco sem o nó da gravata. Isso é para chamar a sua atenção para algo que pode acontecer com todos nós. Sabe aquele nó na garganta? Aquilo que fica engasgado na gente, Adriana?
0: Uma frustração, uma mágoa, uma tristeza que a gente não coloca para fora e tudo vai se acumulando. Nós mulheres até conseguimos falar um pouco
1: melhor
0: mais das emoções, desabafar, né, Rodolfo?
1: Já para os homens é um desafio maior, porque a maioria, de alguma forma, cresce acreditando que precisa esconder sentimento, a gente sofre, mas muitas vezes não pede ajuda e o nó fica lá, entalado na garganta. Essa é uma das razões do número de casos de suicídio, Adriana, ser 4 vezes maior entre os homens, você sabia disso?
0: Sim.
1: A gente precisa falar, liberar o que está apertando a sua garganta, te deixando com o peito apertado.
0: No Setembro Amarelo, mês da prevenção ao suicídio, fica o nosso alerta. Converse sobre suas emoções, sobre saúde mental.
1: A gente preparou uma reportagem para falar desse assunto que é tão importante. Acompanhe.
2: Há quase 10 anos, os pais do Matheus lidam com o luto pelo filho, que cometeu suicídio ainda adolescente.
15: É uma dor eterna. A gente vai sempre sentir essa dor, o falecimento do meu filho. Que ele tinha, afinal, somente 14 anos.
2: Os dois fundaram uma ONG para ajudar pessoas e famílias que percebem situações de risco.
15: Acolhemos pessoas a partir de 7 anos. Todas as pessoas que estão passando por um sofrimento, que tenham se desconectado com a vida. Nosso trabalho é, junto com o trabalho do psicólogo e do psiquiatra, um trabalho em equipe.
2: Nem todos dão sinais, como isolamento ou falas pessimistas.
16: É porque algumas coisas que estão explodindo dentro de mim, eu não posso trazer que eu vou ser julgado. A gente precisa de um nível de abertura, de percepção, como nunca antes, e onde é a raiz, o respeito.
2: Outro trabalho de referência é do Centro de Valorização da Vida, onde voluntários atendem ligações de qualquer pessoa que precise falar sobre o que está sentindo.
17: CVV, boa noite.
2: O centro tem um trabalho 24 horas em todo o Brasil, pelo site ou telefone 188.
17: E quando eu consigo desabafar, aquilo é como se fosse, vamos dizer assim, um esvaziamento. Falar pode mudar a minha ótica daquele momento que eu estou passando, né?
2: No mundo, são registrados cerca de 700 mil casos de suicídio anualmente. Aqui no Brasil, são 14 mil todo ano, uma média de 38 por dia. De acordo com a Organização Mundial da Saúde, essa é a terceira principal causa de morte entre jovens de 14 a 29 anos aqui no país. O tratamento médico e psicológico é um ponto-chave para mudar essa realidade. Uma opção é procurar serviços do SUS de atenção psicossocial, como o CAPS.
1: Ligue 188 se você precisar e parabenizar esses voluntários, Adriana, como o Antônio. Trabalham como voluntários em Natal, em Ano Novo.
18: De madrugada.
1: E entregam ajuda e salvam vidas, hein? Muitos deixam de fazer besteira por causa deles.
18: É importante demais também conversar com crianças e adolescentes sobre esse assunto. A prevenção é importante demais. Obrigada pela sua companhia. Outras notícias logo mais no Jornal da Noite e o Jornal da Band está de volta amanhã.
1: Até amanhã. Tchau, tchau.
18: Tchau. Até amanhã.

0: Quanto mais eu estudo, mais eu percebo como é difícil você analisar o mundo. Pensar dá trabalho, mas hoje em dia ter opinião virou um verdadeiro hobby. Todo mundo entende de tudo. E eu vou te dizer mais uma coisa. Quem tem muita convicção é porque leu pouco. E se você, de repente, não prestar atenção, você vai acabar repetindo alguma coisa que disseram para você e é bem pobre. Eu sou Luiz Felipe Pondé e agora eu estou aqui na Band News TV.
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0: Presidente do Supremo pede ministro André Mendonça derruba sigilo do inquérito que envolve o Banco Master.
1: Às vésperas de sessão que julgará relações de Alexandre de Moraes com o banqueiro Daniel Vorcaro, Edson Fachin também determina que o conteúdo das investigações seja compartilhado com os demais integrantes da corte. E você vai ver também nesta edição.
0: Operação investiga suspeita de uso de emendas parlamentares no filme sobre Bolsonaro.
1: Flávio Bolsonaro nega irregularidades e acusa ministro Flávio Dino de perseguição.
0: Polícia procura homem flagrado atropelando a ex em Belo Horizonte.
1: Investigação revela a rota do celular roubado em São Paulo.
0: Famoso vestido da vingança de Lady Di vai a leilão em Nova York. 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Boa noite.
1: Olá. Após pedido do presidente do Supremo, Edson Fachin, o ministro André Mendonça retirou o sigilo do inquérito que envolve o Banco Master, Thaís.
0: O despacho liberou os processos vinculados ao caso. O plenário analisará os desdobramentos das apurações na próxima semana. Vamos então ao vivo a Brasília. Natália Pazzi tem as informações. Boa noite para você, Natália.
2: Boa noite, Thaís, Felipe, a vocês e a todos. Cerca de uma hora depois do pedido feito pelo presidente do Supremo, o ministro Edson Fachin, o ministro André Mendonça determinou o levantamento do sigilo das principais investigações relacionadas ao Banco Master que tramitam no STF. Em despacho de uma página, Mendonça informa que tira o sigilo da petição considerada a investigação principal do caso, em que nela foi decretada a prisão preventiva do banqueiro Daniel Vorcaro, além de outras petições, inquéritos e procedimentos relacionados a ela. Ele ainda afirma que estão sendo tomadas todas as providências para enviar as cópias integrais dos autos das investigações à presidência do STF e aos demais gabinetes dos ministros. A decisão de Fachin também teve apenas uma página. Ao pedir a retirada, Fachin afirma que fica em sigilo apenas o que não prejudicar as investigações para futuras operações sobre o caso. Ele cita como justificativa a sessão extraordinária marcada para terça que vem, dia 15. Será neste momento que o plenário vai discutir o relatório da Polícia Federal que reuniu registros de conversas entre o ministro Alexandre de Moraes e o banqueiro Daniel Vorcaro. Essa decisão de Fachin para a retirada do sigilo foi tomada de ofício, ou seja, feito por ele mesmo na figura de presidente do STF, sem atender a pedido de nenhuma parte. E aconteceu horas depois dele fazer uma rodada de conversas individuais com pelo menos 6 ministros e o procurador-geral Paulo Gonet para discutir o rito do julgamento da semana que vem. Fontes do Supremo afirmam que o pedido de retirada de sigilo foi previamente combinado entre Fachin e Mendonça. Internamente, a avaliação é de que o mais importante sobre o caso já estava público e agora se tem conhecimento do que é realmente relacionado ao ministro Moraes e que será analisado pelo plenário. É com vocês.
1: Obrigado, Natália. E em instantes, novas informações a respeito desse caso que agitou o dia e agora à noite foram liberados os documentos que estavam sob sigilo com o ministro André Mendonça. Uma mega operação contra o tráfico de drogas, armas e lavagem de dinheiro prendeu 33 pessoas na Bahia.
0: Olha, Felipe, a quadrilha transportava material para criminosos de outros estados em cargas de eletrodomésticos.
3: As imagens mostram o momento em que policiais entram no apartamento e prendem o homem apontado como líder do grupo criminoso em Salvador. A cunhada dele também foi presa em um condomínio em Lauro de Freitas. Mais de 250 policiais participaram da operação contra uma organização responsável por tráfico de drogas, armas e lavagem de dinheiro. Ordens de prisão e de busca e apreensão contra mais de 40 alvos foram cumpridas no interior da Bahia e em outras 6 cidades nos estados de São Paulo, Sergipe e Espírito Santo. Segundo a polícia, a quadrilha enviava para outros estados armas e drogas escondidas em objetos como eletrodomésticos. Uma funcionária de uma empresa de transporte de encomendas foi presa durante a operação.
4: Eles conseguiram cooptar uma funcionária desta transportadora que recebia determinada quantia para que quando eles levassem eletrodomésticos, abastecidos de drogas, né, não despertasse desconfiança de ninguém.
3: Os agentes prenderam drogas enroladas em pacotes, armas, munições, além de computadores, joias e R$80 mil em dinheiro. As investigações iniciadas em março após uma apreensão de 200 quilos de maconha em Itapuã apontam que a quadrilha movimentava R$4 milhões. O cabo do exército, alvo da ação, é investigado por participar da venda de armas e munições.
5: Nós localizamos um laboratório, como é conhecido, né, no mundo do crime, um laboratório de drogas onde estava sendo armazenada grande quantidade destinada a esse transporte.
6: Está foragido o homem que atropelou a ex em Belo Horizonte.
1: Segundo testemunhas, a mulher já havia sido perseguida por ele antes e tinha acabado de pedir uma medida protetiva.
7: As imagens mostram o momento em que o carro freia de uma vez. A motociclista não consegue parar, bate no veículo e cai. Na sequência, o motorista engata a marcha ré e tenta atropelar a mulher de 24 anos. O motorista do carro é o ex-companheiro dela, um homem de 25 anos. Ele fugiu do local sem prestar socorro.
8: Ela estava caída na pista, mas estava consciente, mas ela estava queixando de dor no joelho, dizendo assim que a dor estava muito intensa também no tornozelo, que foi o ex que estava atrás dela, provavelmente para ter uma tentativa de homicídio.
7: Segundo vizinhos, essa não foi a primeira vez que o homem tentou atropelar a ex-companheira.
9: Ele já tinha atropelado ela antes, lá perto da casa dele. E aí depois que aconteceu isso aqui, esse fato.
7: Segundo a polícia, 2 dias após o fim do relacionamento, o casal se desentendeu sobre bens em comum. E a mulher já havia pedido uma medida protetiva contra o homem.
10: A vítima precisou passar por uma cirurgia na perna. O suspeito ainda não foi localizado pela polícia.
1: Uma operação do Ministério Público de São Paulo revelou o caminho que celulares roubados fazem até voltar ao mercado como produtos legítimos, Thaís.
6: 15 pessoas, Felipe, foram presas por receptação.
11: O roubo e o furto de celulares são apenas a ponta de uma complexa cadeia criminosa. Em São Paulo, uma investigação do Ministério Público revelou um esquema que movimentava toneladas de aparelhos roubados. 2 caminhões foram carregados por policiais com milhares de celulares, além de peças e componentes. O material estava escondido em depósitos na capital paulista, que funcionavam como estoque de aparelhos roubados. Segundo a investigação, depois do roubo ou furto, os celulares passavam por um processo de desbloqueio e até de adulteração do e-mail, o número de identificação do aparelho. Em escutas telefônicas, autoridades flagraram negociações entre lojas de assistência técnica que ofereciam serviço.
12: O desbloqueio que é feito é definitivo, entendeu? Porque assim, você vai em algum lugar, dependendo, consegue esconder com o tempo volta. Esse nosso é definitivo, só que assim, como esse modelo é novo, precisa estar trazendo para verificar se vai dar certo. Aí fica a partir de R$300.
11: O Ministério Público diz que softwares estrangeiros eram usados para driblar os bloqueios e fazer os aparelhos voltarem a funcionar. A operação prendeu 15 pessoas e cumpriu 84 mandados de busca e apreensão em São Paulo e em cidades de Goiás.
6: 3 pessoas da mesma família morreram soterradas durante um temporal no Paraná.
1: O estado registrou a passagem de 2 tornados no intervalo de 8 horas.
13: O Sistema Meteorológico do Paraná confirmou a incidência de 2 tornados no interior do estado, nas cidades de Francisco Alves e Espigão Alto do Iguaçu. Esses tornados provocaram destruição tanto na zona rural quanto na zona urbana, especialmente em Espigão Alto do Iguaçu, onde casas foram destelhadas, alguns veículos foram atingidos e parte do município ficou sem luz. Em Ponta Grossa, uma casa foi atingida por um deslizamento de terra. 3 pessoas que estavam na residência acabaram morrendo porque o telhado acabou desabando.
14: Acabou soterrando um dos quartos da residência e nesse quarto, na cama, estavam 2 adultos e uma criança que ficaram soterrados pela parede e pela terra que deslizou.
13: A Defesa Civil isolou toda essa região porque ainda há risco de novos deslizamentos de terra. Segundo a Companhia Paranaense de Energia, 30 mil imóveis estão sem luz no estado do Paraná.
15: Houve registros de fortes rajadas de vento em várias cidades do Paraná.
16: Minha Nossa Senhora.
15: Houve rajadas de 66 km por hora em Assis-Chateaubriand e chegaram a 95 km por hora na cidade de Ubiratã. A estrutura do Hospital e Maternidade Santa Casa foi atingida por um poste. Em Foz do Iguaçu, o volume de chuva chegou a 22 milímetros. A cidade também registrou granizo e quedas de árvores. Os ventos fortes também foram registrados em Terra Roxa. Houve prejuízos ainda na estrutura que estava sendo montada para o rodeio da Independência, marcado para este fim de semana.
17: O sudoeste do estado e o sul do estado tiveram acumulados de chuva de até 70 milímetros. E essa situação deve se intensificar na sexta-feira, com maior quantidade de chuvas previstas para todo o estado do Paraná.
6: Vamos à previsão do tempo, porque continua o alerta máximo de tempestades na região centro-sul do Brasil. Destaque para o perigo extremo nessa região que a gente vê aqui em roxo, principalmente. E aí a gente fala do Rio Grande do Sul, também áreas de Santa Catarina e do Paraná, além do Mato Grosso do Sul. Tem chuva forte prevista também para o estado de São Paulo. Aliás, o alerta de tornado em São Paulo provocou a suspensão das aulas em mais de 20 cidades do interior do estado, como Bauru, Sorocaba, Itapetininga e também Presidente Prudente, Botucatu. Destacamos ainda uma previsão de chuva muito intensa na costa da Bahia, principalmente na costa do litoral leste do Nordeste, mas ainda a possibilidade de chuva no Amazonas e Roraima, como a gente vê em destaque no nosso mapa. Por um outro lado, a gente fala de uma umidade relativa do ar muito baixa e do calorão prevalecendo no interior nordestino e em parte do Centro-Oeste. Vamos ver agora como é que fica o tempo em algumas capitais. Começamos por Curitiba, lá chuva muito intensa, máxima de 24 graus. No Rio de Janeiro, pancadas isoladas, máxima de 32. A máxima chega a 30 graus em Salvador, também com pancadas de chuva fortes. E Manaus, 31 graus, pancadas isoladas. Agora destacamos São Paulo, porque há previsão de chuva, pelo menos até terça-feira, e uma chuva muito intensa. Só para vocês terem ideia, nos 10 primeiros dias de setembro, o volume de chuva na cidade ultrapassou a média esperada para todo mês. Na sexta, além da chuva forte, tem previsão de ventania e a máxima fica na casa de 28 graus.
1: O Ministério Público pediu a condenação do criminoso conhecido como Faraó dos Bitcoins, que está preso no Rio de Janeiro.
18: 38 bilhões de reais. Segundo o Ministério Público, essa foi a quantia movimentada pelo esquema criminoso controlado por Gleidson Acácio dos Santos, o faraó dos bitcoins. O Ministério Público Federal mapeou atividades ilícitas ligadas ao grupo em 7 países. A denúncia aponta que a GAS tinha duas cabeças: Gleidson, que era responsável principalmente pela captação de clientes, e a esposa dele, Mirelle Zerpa, ficava à frente da parte técnica e econômica do esquema. O Ministério Público Federal pediu a condenação do casal por 4 crimes. Operação de instituição financeira sem autorização, gestão fraudulenta, emissão e negociação de valores mobiliários e organização criminosa. Outras 15 pessoas apontadas como sócias da empresa ou ocupantes de cargos menores na hierarquia da GAS também são réus no processo. Os envolvidos podem pegar até 37 anos de prisão. A defesa de Mirelles e Gleidson nega as acusações.
6: A Polícia Federal fez hoje uma operação para investigar se emendas parlamentares foram desviadas para bancar o filme sobre o ex-presidente Jair Bolsonaro. O deputado federal Mário Frias e a empresária Karina Gama foram alvos da operação e estão proibidos de sair do Brasil. Vamos então voltar ao vivo a Brasília. Natália Paz também com essas informações. Conta mais pra gente, Natália.
19: Thaís, a operação autorizada pelo ministro do Supremo, Flávio Dino, em 3 de setembro, investiga se emendas parlamentares foram desviadas para financiar o filme Dark Horse, que conta a história do ex-presidente Jair Bolsonaro. Na decisão, Dino destacou o repasse de 2 milhões de reais em emendas do deputado Mário Frias para o Instituto Conhecer Brasil, que tem como presidente a empresária Karina Gama, que também é dona da produtora Go Up, responsável pelo filme Dark Horse. A suspeita de que esse dinheiro repassado para um instituto que faz projeto de educação e esporte tenha sido usado para bancar a produção. A Controladoria Geral da União constatou que nenhum estudante foi atendido nestes projetos. A PF apontou ainda movimentações atípicas de mais de 19 milhões de reais nas contas da GoUp entre novembro e dezembro de 2025, justamente no período de gravações do filme. Também informou ao Supremo que Marcelo de Oliveira Lopes, ex-marqueteiro do candidato à presidência, Flávio Bolsonaro, repassou R$1 milhão à produtora para comprar cotas do filme. Mário Frias e Karina Gama negam irregularidades. Em um vídeo, o deputado afirmou que a operação é uma cortina de fumaça. Diz que vai colaborar com as investigações e entregar todos os documentos necessários, além de acreditar no arquivamento do caso. Já Marcelo afirmou que a transferência se refere exclusivamente a um investimento privado com recursos próprios. Na reportagem, o Alex Guzmão traz mais detalhes dessa operação.
16: A quinta-feira amanheceu com agentes da Polícia Federal nas ruas de São Paulo, Rio de Janeiro, Ceará e Brasília. A missão era cumprir 49 mandados de busca e apreensão numa operação em conjunto com a Controladoria Geral da União. Entre os principais alvos, o deputado federal Mário Frias, do PL do Rio de Janeiro. Foram apreendidos em endereços ligados ao parlamentar, documentos, aparelho celular e também 7 armas de fogo. A Operação Makeup apura desvio de emendas parlamentares para a produção do filme Dark Horse, que conta a trajetória do ex-presidente Jair Bolsonaro. Segundo a PF, Frias teria destinado R$2 milhões para o filme. O deputado nega. Também foi alvo da operação a produtora do filme, Karina Gama, e duas entidades ligadas a ela, o Instituto Conhecer Brasil e a Academia Nacional de Cultura. Essa é a primeira operação depois que o ministro do Supremo, Flávio Dino, autorizou a Polícia Federal a ter acesso a todo o material coletado pela Polícia Civil de São Paulo com a produtora. A investigação na capital paulista é sobre suspeita de fraude em contratos com a prefeitura. Dino é o relator no Supremo do inquérito que investiga desvio de recursos de emendas parlamentares. Na mesma decisão, o ministro proibiu Mário Frias de deixar o país e também de manter contato com outros investigados. No início da tarde, Dino retirou o sigilo da decisão que autorizou a operação da PF. Segundo a Polícia Federal, a investigação investigou um possível esquema de desvio de recursos públicos com dinheiro de emendas direcionado a empresas subcontratadas sem comprovação dos serviços prestados. Os investigadores também encontraram movimentações de centenas de milhões de reais entre empresas ligadas ao grupo. A PF apura crimes como peculato, lavagem de dinheiro, falsidade documental e organização criminosa.
1: E agora vamos fazer um giro pela agenda dos candidatos à presidência nesta quinta-feira. Flávio Bolsonaro cumpriu a agenda em Roraima, a primeira dele na região norte do Brasil. O candidato do PL se reuniu com empresários em Boa Vista e promoveu uma motociata. Ele prometeu investimentos em obras de infraestrutura para conectar os estados do norte aos demais eixos de produção do país. Em comício, abordou o avanço do crime organizado sobre a região amazônica, defendeu o enquadramento de facções criminosas como organizações terroristas e a redução da maioridade penal para 16 anos. Flávio voltou a negar o uso de dinheiro público no filme Dark Horse e acusou o ministro do Supremo, Flávio Dino, de tentativa de interferência nas eleições.
20: Não tem absolutamente nada de errado com esse filme, não tem um centavo de dinheiro público, eu já cansei de falar, pode revirar do avesso, de cima para baixo, de trás para frente, de um lado para o outro, de ponta cabeça, que não vai ter nada. O que tem claramente é uma tentativa de interferência política, mais uma vez, agora, do ministro Flávio Dino, sobre as eleições. A única realidade, qual o fundamento dessa operação? Político.
1: Já o presidente Lula sancionou o fim da taxa das blusinhas. O imposto federal para compras de até $50 já estava suspenso desde maio por uma medida provisória e foi encerrado com aval do Congresso. A taxa criada pelo governo Lula em junho de 2024 e defendida pelo Varejo Nacional gerou desgaste político para o governo junto a consumidores. Lula minimizou o impacto na economia brasileira.
21: Qual é o ganho que o Estado tem cobrando imposto de quem compra $50? E eu posso ter para vocês, eu acho, que é meio falso o discurso dos empresários que dizem que vão ter prejuízo. Vamos deixar o tempo passar para ver quem é que estava com a verdade. O que nós estamos fazendo é fazendo justiça, só isso.
1: Depois da cerimônia, o presidente se reuniu com a equipe de comunicação para desenhar a estratégia em meio a essa crise no Supremo Tribunal Federal. A aposta do presidente Lula e da sua equipe é tentar se distanciar do problema e focar nas suspeitas que pairam sobre o financiamento do filme Dark Horse. À noite, o presidente participou de uma sabatina e defendeu as decisões do presidente do STF, Edson Fachin, afirmando que, abre aspas, era preciso colocar ordem na casa, fecha aspas. Já Augusto Cury visitou uma corretora de valores em São Paulo. O candidato do Avante criticou o presidencialismo e defendeu a criação do cargo de primeiro-ministro. Cury também propôs mandato de 8 anos para ministros do Supremo Tribunal Federal e disse que suspeitas contra integrantes da corte devem ser investigadas.
0: Eu defendo, sem fazer juízo de valor, que eu quero pacificar essa nação. Sem fazer juízo de valor, que até as últimas consequências, o doutor Alexandre de Moraes seja investigado. Se ele não deve, ele continua. Se deve, deve ser impeachmentado.
1: Também em São Paulo, Renan Santos participou de uma sabatina promovida pela Câmara de Comércio Brasil-Estados Unidos. O candidato do Missão disse que vai melhorar as relações comerciais com os norte-americanos e falou em usar terras raras como ativo estratégico nessas negociações.
2: Eu ganhando eleição, eu quero ter a melhor relação possível e as melhores relações comerciais possíveis. E entendendo que o Brasil dispõe de instrumentos, tanto na parte de energia, quanto na parte das terras raras, que permitem uma nova relação, um novo pacto com os Estados Unidos no longo prazo.
1: Ronaldo Caiado, candidato do PSD, foi internado nesta quinta-feira para tratar uma faringite aguda. Não existe previsão de retomada das agendas de campanha. Uma nova pesquisa Atlas Intel foi divulgada nesta quinta-feira com as intenções de voto para presidente. Confira.
22: O presidente Lula lidera o primeiro turno com 43%, seguido do senador Flávio Bolsonaro com 37,4%. Na sequência, empate técnico entre Augusto Cury com 6,6% e Renan Santos com 6,5%. Romeu Zema tem 2,1%, Ronaldo Caiado 1,1%. Os demais candidatos tiveram 1% ou menos. Brancos, nulos e indecisos somam 1%. Em um eventual segundo turno, o presidente Lula e Flávio Bolsonaro estão empatados tecnicamente dentro da margem de erro, que é de 1 ponto percentual. Flávio tem 46,4% e Lula 46,2%. Na disputa de Lula com Ronaldo Caiado, mais um empate. Ambos têm 45,7%. Contra Augusto Cury, o presidente Lula aparece com 43,8% e Cury com 41,1%. Em outro cenário pesquisado, Lula está com 46% e Renan Santos com 33,8%. 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
6: E a seguir, mais informações sobre a quebra do sigilo das investigações do Banco Master.
1: Bombardeio de Israel provoca abalo sísmico no sul do Líbano.
6: Trump promete $5 mil para cada americano adulto se o partido dele vencer as eleições legislativas. Voltamos já já com o Jornal da Noite.

0: De volta com o Jornal da Noite, o presidente americano fez uma promessa polêmica que beira a ilegalidade. Donald Trump ofereceu dinheiro a eleitores caso o partido dele vença as eleições legislativas em novembro. Sobre isso, a gente conversa ao vivo com a editora de assuntos internacionais do Jornal da Noite, Marina Cid. Boa noite para você, Marina.
1: Boa noite, Thaís. É isso mesmo. O presidente americano subiu no palanque de uma convenção partidária no Texas e pediu votos para os candidatos do Partido Republicano. Durante o discurso, ele prometeu pagar $5 mil, cerca de R$ 25 mil, para cada adulto americano, se o partido dele mantiver a maioria no Congresso. Daqui a menos de 60 dias, os eleitores americanos vão renovar a Câmara dos Deputados, além de escolher 35 senadores. Uma votação aí que é decisiva para o futuro da gestão Trump, que enfrenta baixa popularidade. Levando em conta que o país tem 270 milhões de adultos, a promessa de Trump teria um custo estimado de US$ 1,3 trilhão. Mas ele não explicou de onde viria esse dinheiro. A ideia, claro, enfrenta uma série de barreiras. Primeiro, por ser um gasto que depende da aprovação do Congresso. E segundo, porque poderia ser enquadrada como compra de votos, o que é, obviamente, proibido pela Constituição. Eu volto com vocês.
2: Obrigado, Marina. Em noticiário internacional, o petróleo que voltou a disparar nesta quinta depois de novos ataques entre sauditas e o grupo rebelde que atua no Iêmen.
3: Os Houthis avançam pela costa do Iêmen, cada vez mais perto de Bab el-Mandeb, uma das passagens marítimas mais importantes.

0: para levar petróleo ao mercado mundial.
1: Os ataques Houthis transformaram uma guerra quase congelada numa nova frente de batalha nesse conflito regional e com profundos impactos no preço do barril de petróleo.
0: O barril chegou perto dos 110 dólares nesta quinta-feira. É por isso que a escalada preocupa muito além do Iêmen. A guerra já não ameaça apenas um lado da Península Arábica. Agora, pressiona os dois.
2: Uma grande explosão causou um terremoto de magnitude 4,1 no sul do Líbano. O tremor foi registrado pelo Serviço Geológico dos Estados Unidos nessa quinta-feira, depois de Israel destruir uma infraestrutura subterrânea do Hezbollah. De acordo com os militares, o túnel armazenava foguetes, mísseis e drones de fabricação iraniana. A estrutura, com mais de 2 quilômetros de extensão, levou 2 décadas para ser construída. Israel afirmou que vai continuar operando na região para destruir novas ameaças.
3: De volta aos assuntos da política brasileira, Fernando Mitre analisa agora as medidas urgentes no Supremo Tribunal Federal.
4: As medidas de Edson Fachin, retirando Alexandre Moraes da relatoria do inquérito das fake news, anulando decisões de ministros e marcando a plenária inédita para terça-feira, puseram ordem na casa, por enquanto. Mas o desafio é enorme e a crise continua como a maior da história do Supremo. As reuniões e a movimentação no ambiente tenso entre os ministros e os sinais que vêm de lá não autorizam previsões seguras sobre a difícil e nunca vista antes decisão de investigar um ministro da Casa. A reunião da próxima terça-feira deve começar com a discussão sobre o relatório da Polícia Federal, que revelou aquelas conversas inaceitáveis de Vorcaro e Alexandre Moraes. Ali, a análise da forma sobre a validade do relatório pode se sobrepor à avaliação e decisão sobre o conteúdo. Quer dizer, a forma pode se sobrepor ao conteúdo e pode haver uma decisão só pela forma. E esse conteúdo significa o maior escândalo dentro do STF. O ambiente lá tem suas divisões, está no Supremo, envolvendo interesses, partidarismo político, compromisso de grupo, como notamos e sabemos, que podem ou certamente vão condicionar as posições no plenário, enquanto o país, evidentemente, se escandaliza com tudo isso. Só há uma certeza, e a esperança vai junto aí. O próprio ambiente apodrecido do Supremo Tribunal exige uma limpeza urgente. Vamos aguardar. Thaís, Felipe.
2: E a seguir, as repercussões em Brasília e mais informações sobre a queda do sigilo das investigações do caso Master.
3: Famoso vestido usado pela princesa Diana vai a leilão em Nova York em instantes aqui no Jornal da Noite.
1: Eu sou Felipe Killing, direto de Londres, na Inglaterra, com as principais informações para a Band News TV, na velocidade da notícia.
2: Voltamos com o Jornal da Noite e já vamos ao vivo direto a Brasília, porque a Natália Pazzi tem mais informações sobre a retirada do sigilo de parte do caso Master. Natália, conta mais pra gente o que se sabe até agora.
5: Thaís, são mais de 400 arquivos apenas dentro da petição que é considerada a investigação principal do caso, em que nela foi decretada a prisão preventiva do banqueiro Daniel Vorcaro. Há, por exemplo, prints de conversas de Vorcaro com o diretor do Banco Central, Paulo Sérgio, e também fotos ali de um carro do qual o Vorcaro estava desconfiado que estaria rondando a casa dele. O banqueiro ele chega a pedir para que a turma levante informações da placa desse carro. A gente lembra que a turma é o grupo que é apontado pela Polícia Federal como uma estrutura de apoio usada para monitorar, para pressionar e também para conseguir informações sigilosas em defesa dos interesses do banqueiro. Esse carro estaria ali com uma placa falsa e sendo usado pela própria Polícia Federal. Há ainda menções ao primeiro comando da capital. Isso porque para recuperar a conta, por exemplo, de uma rede social hackeada de uma atriz, esse grupo de Vorcaro negociou diretamente com os criminosos. Em um dado momento dessa negociação, o Vorcaro orienta o sicário, que era o faz-tudo, o operador ali de intimidações a mando do banqueiro, para que ele alinhasse essa situação diretamente com o PCC. O sicário, a gente lembra, ele recebia R$1 milhão por mês através de uma empresa ligada a Fabiano Zettel, que é o cunhado de Vorcaro, para financiar então a turma, esse grupo. Essa investigação também flagrou o grupo obtendo acesso ilegal a processos sigilosos do Ministério Público e da Polícia Federal.

0: Federal usando as credenciais de uma servidora do MPF. O Mendonça, ele também tem em mãos um relatório da Polícia Federal que a revista Piauí divulgou e a gente teve acesso, também confirmou essas informações, esse relatório que está apresentando suspeitas sobre a relação do ministro Dias Toffoli com o banqueiro Daniel Vorcaro. Num trecho, esse relatório levanta a suspeita de que o Toffoli seja o beneficiário final ou proprietário de fato do Arlim, que é um fundo de investimento que recebeu 35 milhões de reais do Vorcaro. Esses recursos teriam ido para as Ilhas Virgens Britânicas, que é um paraíso fiscal do Caribe. Esse fundo Arlim era sócio do Taiaiá, aquele resort que pertence a Toffoli e também à família do ministro no interior do Paraná.
1: Natália, aproveitando para a gente saber mais informações, nessa decisão, quando a gente conversou mais cedo, o ministro Edson Fachin pedia que algumas informações fossem mantidas em sigilo para não atrapalhar o curso de operações futuras. Até agora, o que a gente viu foram informações que já tinham sido divulgadas. As informações novas, aquelas informações bombásticas que estavam sendo aguardadas, ainda estão sob sigilo, pelo menos não chegamos a essas informações até agora nesses documentos liberados.
0: Isso, Thaís. Na verdade, são 14 a 15 petições, inquéritos e processos relacionados, então, ao caso Master, que teve essa determinação, então, do sigilo para que se ele fosse retirado. Só que cabe ao ministro André Mendonça decidir que ele tira o sigilo ou não, porque nessa decisão, o ministro Edson Fachin, ele deixa claro que fica sob sigilo aquilo que é justamente ali essencial para não prejudicar operações que ainda estão em andamento ou que poderão acontecer. Inclusive, então, neste material que a gente teve acesso até o momento, não há, por exemplo, nomes de políticos de relevância, nem também nomes de ministros do Supremo Tribunal Federal. Então, cabe justamente ao Mendonça fazer essa seleção do que vai ser retirado o sigilo. Isso ainda está acontecendo, a equipe técnica do Supremo ainda está trabalhando e liberando esse material aos poucos.
2: Natália, obrigado a você. O custo da cesta básica diminuiu em 25 das 27 capitais brasileiras em agosto.
3: Na hora de ir às compras, perceber que os preços de alguns produtos caíram é sempre uma boa novidade para o consumidor.
4: É coisa boa que a gente compra mais barato e economiza mais o salário.
3: Vai sobrar um pouquinho mais para se divertir.
4: É, para tomar uma cervejinha, para tirar a noite, que eu trabalho à noite.
3: A conta ficou um pouco mais leve em agosto. O valor da cesta básica caiu em 25 das 27 capitais pesquisadas pelo Departamento Intersindical de Estatística e Estudos Socioeconômicos. Rio Branco teve a maior redução, seguida por Manaus, Maceió e São Luís foram as únicas capitais onde o preço subiu.
5: Grande oferta, uma tendência de preço a cair um pouco mais. Motivo não muito bom, talvez meio ruim. A queda no consumo, a redução da compra do brasileiro pode ter obrigado os ofertantes a reduzirem um pouco os preços, porque sentiram as vendas caírem.
3: Alguns dos produtos mais presentes na mesa do brasileiro ajudaram nesse resultado. O café, por exemplo, ficou mais barato em 23 capitais. O tomate caiu em 22 e o feijão em 20.
6: O bolso significa muito, né? Porque quando está alto, as pessoas reclamam. Mas quando baixa, ou um, dois, três, quatro, até seis produtos, isso vale muito a pena.
3: Com tanta variação de preço, às vezes uma lista de compras pode mudar, ficar um pouco mais enxuta ou então mais extensa de uma semana para outra. Trocar uma marca, escolher um produto um pouco mais em conta ou simplesmente adiar uma compra pode ajudar a fazer o dinheiro render um pouquinho mais.
5: Uma dica para o nosso consumidor é não se empolgue e volte a consumir muito só porque os preços estão mais baixos, porque isso pode ser um motivo para o ofertante se animar e resolver aumentar os preços. Significa reverter essa boa notícia que nós estamos tendo.
1: E depois de anunciar aumento da gasolina para as distribuidoras, a Petrobras voltou atrás e cancelou o reajuste. A Juliana Rosa explica.
7: Foi um vai e vem da Petrobras. Ontem o governo aumentou o subsídio aos combustíveis. Para a gasolina, subiu de 44 centavos para 63 centavos. Antes o governo pagava diretamente aos produtores e importadores de gasolina e agora reduziu impostos para as distribuidoras. Na prática, aumentou o subsídio em 19 centavos para segurar preço. O que a Petrobras fez? Anunciou aumento da gasolina para as distribuidoras em 19 centavos. Porque na prática, prática, não aumentaria custo e não mudaria nada para o consumidor final. Mas aí, de madrugada, a Petrobras emitiu um outro comunicado cancelando o aumento e agora o preço final para o consumidor da gasolina deve cair. A estimativa é em torno de 13 centavos, porque aí desconta a margem de lucro dos postos, custos de transporte. Eu liguei para a Petrobras e ouvi da empresa que houve uma reavaliação, mas a Petrobras não explicou o motivo. Isso é ruim, porque pode parecer que foi pressão do governo. O petróleo continua disparando, fechou em 107 dólares, maior cotação desde maio. A Petrobras está vendendo gasolina e principalmente diesel muito abaixo dos preços internacionais. Até quando vai conseguir segurar? Difícil. Thaís Felipe.
2: Obrigado. O histórico, histórico mesmo, vestido da vingança, usado pela princesa Diana em um dos seus momentos mais marcantes, será leiloado. A peça de seda preta será vendida em dezembro em Nova York e a casa de leilões estima o valor em pelo menos 300 mil dólares, mais de R$1,5 milhão. Lady Di vestiu o modelo em um evento em 1994, na mesma noite que o então príncipe Charles confessou sua infidelidade numa entrevista. Antes da venda, a roupa passará por exposições em Londres, Hong Kong e Genebra. Parte dos recursos será destinada para caridade.
1: O Jornal da Noite termina aqui. 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
2: Uma excelente sexta-feira.
1: Obrigada pela companhia. Tchau.

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0: começa?
1: Aqui reunindo todas as informações, porque daqui a pouquinho eu vou entrar ao vivo para trazer

0: Presidente Lula sanciona a lei que acaba com a taxa para compras internacionais de até 50 dólares. Medida coloca fim ao imposto criado pelo próprio governo.
1: Moradores registram passagem do tornado em cidades do Paraná. Fenômeno causou destruição de casas e escolas.
0: Donald Trump promete pagar R$25 mil por adulto nos Estados Unidos caso o partido dele vença as eleições deste ano. A votação de novembro vai renovar o Congresso e promete influenciar o restante do mandato do presidente norte-americano.
1: Fernando Mitre, boa noite. Tudo bem, Mitre?
2: Boa noite.
3: Tudo bem, eu não sei.
1: De terça para hoje, assim, a situação teve mudanças, né? Mas já não é a pior crise que estava escalando. Deram uma segurada na crise, essas ações de Edson Fachin.
3: É, isso, né? O Murilo, espero que concorde com isso. Houve, de fato, uma série de medidas que até surpreenderam, porque alguém estava achando, e com alguma razão, que o Fachin estava demorando a agir, mas ele agiu, e agiu muito objetivamente, né? E pôs ordem na casa. O que não significa que a crise não continue com a mesma intensidade de antes.
4: Concordo, Mitre. Acho que o presidente Fachin soube segurar certos momentos mais tensos, né? E até agora, ao meu ver, está indo muito bem. Vamos ver a semana que vem, né? Que vai ser uma, acho que uma das semanas mais difíceis da história do Supremo.
3: É, nós vamos ver uma cena absolutamente inédita, que é aquela reunião do Supremo Tribunal Federal do Brasil para discutir se abre ou não investigação sobre o comportamento de um dos seus ministros.
0: Pois é, a gente tem uma reportagem falando sobre isso, né? Sobre essa próxima reunião de terça-feira, que vai decidir sobre o relatório da Polícia Federal, que revelou conversas comprometedoras entre o ministro Alexandre de Moraes e o banqueiro Daniel Vorcaro.
1: É a primeira vez na história que os ministros do STF se reunirão para debater a situação de um colega de tribunal. A reportagem é do Caian Messina.
5: Dia de expectativas frustradas no Supremo Tribunal Federal. Alexandre de Moraes convocou o pronunciamento e cancelou em menos de meia hora. Logo depois, o presidente da corte suspendeu a sessão de trabalho no plenário pelo segundo dia seguido. A preocupação de Edson Fachin é que, ao ficar em frente a frente, haja discussão pública e troca de acusações entre os ministros. Moraes falaria no pronunciamento principalmente sobre o inquérito das fake news, do qual é relator desde 2019 e que agora, por decisão de Edson Fachin, foi para a presidência do tribunal. Moraes cancelou o depoimento diante da avaliação de que se fragilizaria. O inquérito é criticado na corte pela duração, 7 anos. Assumir a relatoria foi uma das medidas tomadas por Fachin para tentar diminuir a crise no STF depois de uma guerra de decisões individuais de ministros. Em entrevista à Band News TV, o executivo e ex-ministro Pedro Parente disse que as medidas de Fachin vieram em boa hora.
6: É inusitado, é inacreditável que a gente veja ministros do Supremo, assim, uma sequência de decisões, né? Mais de 9 decisões em 5 dias, cada um indo numa direção. Isso é inacreditável. As decisões do ministro Fachin vieram em boa hora. Eu diria talvez até um pouco atrasados, mas vieram.
5: Nesse clima, o Supremo se prepara para uma sessão histórica na terça-feira. Pode decidir pela primeira vez se um ministro será investigado. Alexandre de Moraes vai estar no centro da discussão. Ele foi citado num relatório da Polícia Federal como um interlocutor frequente e próximo de Daniel Vorcaro, do Banco Master. Em uma das mensagens, o ministro teria sido consultado por Vorcaro às vésperas da prisão do banqueiro para uma possível fuga do país. Na terça, o plenário do STF vai decidir se abre um processo contra Moraes. Mas o rito ainda não foi definido. O tribunal não determinou se a sessão será fechada ou transmitida ao vivo. Ainda não se sabe também se os ministros podem pedir vista, nem se a parte interessada, como o próprio Moraes, poderá votar. Assim como Dias Toffoli, que tem se declarado impedido nos julgamentos do caso Master.
7: Pelo Código de Processo Penal e pelas regras de impedimento do sistema processual brasileiro, ele não pode votar neste processo. Pelo menos na abertura e também, obviamente, no, se eventualmente a investigação for adiante, ele também não poderá votar noutras fases.
5: A tendência é que os trabalhos comecem com a análise do pedido de nulidade feito pelo Procurador-Geral da República. Paulo Gonet recomendou que o relatório da PF contra Moraes não seja validado, porque teria sido produzido sem autorização do STF, que precisaria se manifestar sobre investigações de ministros. Se o relatório for aprovado, o Supremo terá de definir se abre a investigação contra Moraes. O possível placar também é uma incógnita. Luiz Fux e Cássio Nunes já votaram com Mendonça para o afastamento do diretor-geral da PF. Gilmar Mendes, Flávio Dino, Cristiano Zanin e Dias Toffoli, se votar, são considerados alinhados a Moraes. Carmen Lúcia e Edson Fachin ainda não se posicionaram em processos do Master e são apontados como fiéis da balança.
1: Bom, ainda temos dúvidas se teremos transmissão ao vivo da TV Justiça, o sinal distribuído para todo mundo, para que todos nós possamos acompanhar. Mas, agora há pouco, a gente recebeu a informação que veio de Ellen Grace, ex-presidente do STF, dizendo que já receberam de Edson Fachin os ministros aposentados do STF que assinaram aquela carta, signatários da carta, convites para estar na primeira fila do Supremo acompanhando a sessão. Ainda não se confirmaram as presenças, mas convites estão sendo distribuídos, Mitre.
3: É, o que não garante que...
1: A transmissão.
3: Que a transmissão acontecerá. Agora, será muito importante que essa reunião seja aberta e com transmissão. Essa é a expectativa do Brasil, a expectativa de todos aqueles manifestos dessa semana. E a questão em si, ela merece e exige isso. Né? Então, eu estou contando com essa transmissão aí, vamos ver. Agora, é interessante e dramático o seguinte: essa reunião deve começar com a discussão sobre o relatório da Polícia Federal. E o objetivo é decidir se tem nulidade aí ou não, se vale ou se não vale. E aí o que acontece? Nós vamos ver uma discussão, não sei se é aprofundada ou não, mas uma discussão sobre a forma, antes de chegar no conteúdo. O maior perigo, na minha perspectiva, é que a discussão sobre a forma decida a questão. Quer dizer, o problema da nulidade, que não se daria pelos conteúdos, se daria pela forma, deixaria de fora a grande discussão e a grande decisão sobre os conteúdos. Que aqueles conteúdos do relatório da polícia, é ali que estão o verdadeiro escândalo e é aí que o Brasil todo ficou perplexo. Então nós estamos correndo, é mais do que um risco, né? Há uma possibilidade, não sei se pequena, média ou grande, mas de que a discussão pela forma que vai acontecer acabe exaurindo ali o debate em si. Não sei, espero que não, mas é uma possibilidade.
0: Porque a sessão é para discutir a nulidade ou não do relatório, não o conteúdo que está no relatório, né? Agora, o Alexandre de Moraes, ele é um ministro bastante forte, tem muitos aliados ali dentro do Supremo. Quando a gente olha assim, a princípio, parece que ele tem... Se você falar turma Moraes, turma Mendonça, parece que a turma Moraes é muito maior, né? E mais politicamente, esses são os ministros que mais aparecem. E a gente vai sentir isso, Mitre, você acha, no dia, na terça-feira, dos dois times ali prontos para votar e defender seus pares?
3: Eu não estou acreditando muito assim que tudo isso seja condicionado a essa definição de times aí. A questão é muito grave, é muito séria. Não se trata simplesmente de uma questão de interesse médio ou de interesse de um ministro. Não é. É de interesse de todo o Supremo. Isso aí vai ter um impacto enorme no país, pode ter um impacto enorme na eleição. Eu queria até ouvir a opinião do Murilo sobre isso.
4: Justamente isso que eu gostaria de comentar. Vai ter um impacto enorme na eleição, seja qual for o resultado, a favor de um ou a favor de outro. Não tenha dúvida hoje que se o inquérito não prosseguir, pode beneficiar uma candidatura A ou uma candidatura B. Certo? Então, e outra coisa, não tenho dúvida que os políticos também estão muito de olho nesse julgamento e devem estar conversando muito com os ministros também, porque isso vai ter um impacto na eleição, não tenho a menor dúvida. Se o julgamento for transmitido, terá uma audiência enorme, repercussões enormes, terá cortes igual tem nos debates, né?
3: Claro.
4: Os políticos usarão isso como corte para a eleição, e não tenho dúvida que se esse julgamento acabar na terça-feira, quarta-feira, as pesquisas a partir de quarta, quinta, já terão um outro valor das pesquisas que estão sendo realizadas nesse final de semana.
3: Não há dúvida. Agora, imagine, eu não acredito nessa hipótese. Mas imagine se a coisa for decidida numa reunião como aquela do caso Toffoli. Imagina, o Brasil hoje não conviveria com aquilo. Então,
4: O pior, né? Teria vazamentos, que nunca seríamos. Se é verdadeiro ou falso.
3: Isso.
4: Teria. Qual versão vai valer?
1: Ainda mais agora que vai ter plateia, né? Se tem plateia de convidados, a gente vai conversar, não só tentar conversar com os ministros que lá estiveram, debatendo, mas com quem estava na plateia. Então, a notícia vai vazar, a notícia, nós vamos saber o que aconteceu lá dentro pela plateia.
3: Mas você lembrou bem, porque eu acho que com a presença dos ex-presidentes, difícil, não há possibilidade.
1: Não tem como.
3: De que aconteça uma reunião como aquela do Toffoli, não há essa possibilidade.
1: Agora, Mitri, hoje pela manhã, 7h45 da manhã, 7h50 da manhã, e aí começou aquela história do pronunciamento do Alexandre de Moraes. E era 9h40 mais ou menos da manhã, e foi anunciado que ele não iria mais fazer o pronunciamento. Ele não fez o pronunciamento em função da operação que estava, para não dividir manchete com a operação, ou você acredita que teve algum outro motivo para ele não fazer o pronunciamento?
3: Não, eu acho que teve outro motivo para ele não fazer. Não acho que ele fez isso para dividir as atenções,
1: uhum.
3: Para não dividir as atenções com o operador. Não acho isso. Agora, ele parece que tinha anunciado esse pronunciamento sem consultar o presidente do Supremo. Parece que teve isso também, o que não estava soando bem ali. E tinha também uma outra coisa, que aí eu acho, o Murilo é mais aparelhado para isso. Mas eu acho que nessa altura, o Alexandre de Moraes convocar uma audiência para fazer um pronunciamento unilateral, ele falando, eu acho que não ia adiantar muito e não ia pegar bem.
4: Mitri, hoje, para a opinião pública, o menos é mais.
3: É isso.
4: O menos é mais. Por quê? O ministro Alexandre, ele falando hoje, eu não estou entrando no mérito, se é culpado, se é inocente, se ia fazer bem ou mal à imagem, certo? Ou aos fatos. Mas hoje, a aparição dele, se ele dá essa coletiva, ia ter impacto eleitoral também. Certo? Porque ia ter uma repercussão o dia inteiro em cima disso, provavelmente. Provavelmente o final de semana inteiro, em cima da entrevista do ministro Alexandre. Porque ele também não ia dar uma entrevista para não falar nada. Ele ia ser polêmico, provavelmente, nessa entrevista. Teria fatos nessa entrevista. E isso teria fatos eleitorais também. Nós estamos muito próximos das eleições. Então, que qualquer movimento do Supremo hoje pode ter decisão em cima da eleição do Brasil. Isso está muito próximo. E outro, o que torna triste até a eleição brasileira, o Supremo voltou para a eleição. Voltou a ser a principal pauta da eleição. Nós pensávamos que íamos discutir a economia, o bolso do eleitor, a segurança, para onde o Brasil ia. Não, hoje só discute o Supremo. O Supremo entrou. E vai ter um efeito muito maior na eleição presidencial, na eleição do Legislativo, na eleição do Senado. Eu não tenho dúvida que o impacto vai ser muito maior em cima dos senadores do que propriamente na eleição presidencial. A eleição presidencial vai ter um impacto grande porque vai ser uma diferença mínima, que as pesquisas mostram hoje. Então, qualquer 0,5% pode decidir a eleição no Brasil a favor do candidato A ou do candidato B.
0: Essa pergunta tem sido feita nessas pesquisas. Todas as pesquisas recentes aí estão captando, desde o começo ali da crise do Supremo, né, de 4 a 6 de setembro, de 4 a 9, enfim. Então, tem essa pergunta nas pesquisas, eu não vi, posso estar errada, sobre a influência do Supremo no voto do eleitor?
4: Olha, eu não tenho dúvida que as pesquisas da próxima semana vão trazer isso, vão trazer. Mas, como a eleição ela é muito equilibrada, as pesquisas estão mostrando isso, qualquer fato decide a eleição. E o Supremo, ele entrou de vez na eleição, ele entrou na pauta, ele estava fora. Você teve as denúncias do Flávio, você teve as denúncias do Lulinha, o Supremo estava fora. O Supremo, ninguém, todo mundo achava que o Supremo ia fazer parte da eleição. Eles conseguiram sair e voltaram com força total e muito próximo à eleição, o que é muito ruim. Outra coisa, essa sessão de terça vai predominar a semana inteira, a próxima provavelmente, o noticiário vai ser o quê? Sim. O Supremo. Claro. Nós vamos ficar ouvindo o quê? Os ministros. Isso vai ter influência na eleição para presidente, na eleição para
3: o
4: Senado.
3: O Supremo, ele vem ganhando presença na campanha eleitoral e a partir de terça-feira eu não tenho dúvida de que por algum tempo ou por todo o resto do primeiro turno vai dominar, vai ser o assunto dominante. Agora, teve novidade também hoje, né? O Dark Horse aí voltou ao assunto. E aí é uma má notícia para o Flávio.
1: Antes da Dark Horse, que a gente tem VT sobre isso, só lembrando, o Mitre captou muito bem uma situação. Quer dizer, quando o Alexandre de Moraes anuncia e depois cancela, tem uma situação que pode já ter ali naquele momento conversado com Edson Fachin. Porque Edson Fachin, ao longo do dia...
3: Não, que conversou, eu tenho certeza.
1: Não. Mas ao longo do dia ele conversou com todos os principais envolvidos nesse debate todo e com todo mundo. Ele pegou e foi de gabinete em gabinete, alguns foram ao gabinete dele, recebeu em conversas separadas o ministro Alexandre de Moraes, André Mendonça, Dias Toffoli, além do procurador-geral da República, Paulo Gonet.
0: Bom, o objetivo do presidente do STF é reduzir a tensão antes da sessão extraordinária marcada para a próxima terça-feira, que é essa sessão que a gente discutiu agora. Os ministros vão julgar no plenário da corte a investigação das conversas entre Alexandre de Moraes e o banqueiro Daniel Vorcaro, Felipe.
1: Na pauta dos encontros desta quinta-feira estava exatamente esse relatório da Polícia Federal, que envolve as mensagens do dono do Banco Master, além dos pedidos de investigação e avaliações sobre a anulação das diligências.
0: Bom, no meio do clima de guerra, Fachin tenta chegar a um consenso em meio à maior crise do tribunal.
1: E ele recebeu alguns no gabinete dele e outros ele foi ao gabinete. O caso de Carmen Lúcia. Carmen Lúcia, ele foi ao encontro dela no gabinete dela. Ela estava no Supremo e ele foi. Quer dizer, ele já está conversando e disse, olha, vamos pautar essa reunião direito aqui.
0: O que você pretende dizer nessa reunião?
3: Já tem acontecido até do André Mendonça saindo de uma reunião e o Alexandre Moraes chegando para a reunião.
1: Então, assim, ele está tentando acertar um roteiro. Né? Olha, vamos abrir aqui, vamos fazer... O que vai acontecer no debate espontâneo é uma outra situação, mas ele está preocupado já em colocar um algodão entre os cristais para não chegar tão tensionado lá na terça-feira.
3: Mas parece que não... Eu acho que não há dúvida sobre a pauta, o início... Da pauta dessa sessão. Deve começar com a discussão sobre o relatório da Polícia Federal, que ali é que está o ninho do grande problema, né?
0: Bom, temos mais aí a The Economist, a revista britânica, quase que não sai o britânico aqui, que é uma das mais influentes publicações sobre economia e geopolítica do mundo, né? A The Economist chamou a crise no Supremo Tribunal Federal de a tragédia do Brasil.
1: Nesse artigo, a The Economist afirma que a Suprema Corte, eles tratam assim, né? O Supremo Tribunal Federal se tornou uma ameaça à democracia brasileira, falando da disputa entre os ministros Alexandre de Moraes e André Mendonça.
0: Lembra que Moraes foi quem supervisionou o processo que levou à condenação de Jair Bolsonaro.
1: E a revista cita no texto que o ministro tomou várias decisões questionáveis dentro do inquérito das fake news, foi acusador e juiz.
0: Com o subtítulo, perdeu Playboy, a Economist destaca que desde o colapso do Banco Master, investigadores encontraram ligações preocupantes entre Alexandre de Moraes e Daniel Vorcaro.
1: E diz ser decepcionante que um ministro influente tenha alguma ligação com o maior fraudador do Brasil.
0: A revista também fala da acusação da Polícia Federal de interferência do ministro André Mendonça na condução das investigações.
1: E conclui dizendo que a confiança no Supremo está se desgastando e que a disfunção no tribunal e erros processuais podem dar base legal para anular o processo inteiro sobre o Banco Master.
0: A revista chama, por exemplo, Daniel Vorcaro de playboy, né? E aí, Mitri, é uma imagem péssima para o Brasil, para a nossa democracia, né? A gente
3: em ano eleitoral. O que ela está fazendo é o que qualquer leitor da situação do Brasil faz. O mais chocante, a manchete de tudo isso, é aquilo que está... é o conteúdo do relatório da Polícia Federal. Estamos se referindo à conversa que denota relações do ministro do Supremo, Alexandre de Moraes, com o maior criminoso da história do nosso sistema financeiro. Isso aí, é porque nós estamos falando disso toda hora, já virou meio rotina, mas isso, para quem encara essa questão, ela é fundamental. E aí é por isso que eu acho que não é possível que tudo fique como está, não é possível que haja uma solução aí de continuidade e tal. Não dá mais, não dá.
1: Não é simplesmente aquela solução que eles encontraram lá atrás do Dias Toffoli, sai da relatoria. Porque tem essa questão toda dos telefonemas que estão ainda sem resposta. Ninguém sabe o que foi dito por Alexandre de Moraes. Hoje, inclusive, se dizia que Alexandre de Moraes ia negar que o telefone fosse dele. Hoje de manhã, caro assinante Band News, hoje de manhã foi uma loucura. 8 da manhã, eu tinha, assim, uns 10 WhatsApp, ele vai renunciar. O que, que ele vai dizer? Ele vai pegar e jogar no ventilador? Ele vai pegar e denunciar todo mundo? Era uma loucura, o WhatsApp hoje de manhã era explodindo de mensagem.
3: Inclusive a hipótese de que ele poderia se declarar suspeito.
1: Exatamente.
3: E aí não votaria.
1: Exatamente. Então, quer dizer...
3: Mas essa é uma questão em aberto, ninguém... não dá para saber. Nós temos que esperar terça-feira para ver o que vem. O que eu não acredito, pela experiência que eu tenho, é que pela dimensão do problema, fique tudo como está. Isso eu acho que não é possível.
1: Não tem como botar o gênio de volta na garrafa.
3: Não tem. Agora podem lá tentar uma solução, um meio termo. Não sei também se é possível isso. Agora, aquele esquema Toffoli, isso está fora de cogitação. E com a presença dos ex-presidentes do Supremo ali, não é possível esse tipo de acordo, né?
0: Agora, eu já ouvi falar do manual alexandrino, né, Murilo? Não sei se você já ouviu falar também que o Alexandre de Moraes, ele responde do jeito de Alexandre de Moraes. E na segunda-feira, quando saiu o pedido do Mendonça para que Andrei fosse afastado, e ele foi afastado da Polícia Federal, Alexandre de Moraes foi visto aqui na Casa Fasano, na Zona Sul de São Paulo, próximo ali ao Shopping Cidade Jardim, né? Dentro do Shopping Cidade Jardim, ele está organizando o casamento do filho dele, que será na Casa Fasano no dia 26 de setembro. Então, naquele momento, foi ali na fervura, ele estava lá com os seguranças dele, foi visto lá, com os seguranças dele, organizando a festa. Então, assim, mostra uma certa frieza em relação ao que estava acontecendo. Eu não sei se o Murilo tem alguma opinião sobre isso. O Murilo não gosta muito de falar sobre o Supremo, mais sobre pesquisa, mas acho que a gente pode fazer aí uma licença, Murilo.
4: Com certeza. Todas essas medidas, esses fatos sobre o ministro Alexandre, hoje, ele tem um impacto na eleição. Não é só o Alexandre, eu acho que os dois grupos políticos, os principais grupos políticos que estão disputando essa eleição, estão de olho nas medidas que o ministro Alexandre está tomando, porque ele pode decidir a eleição no Brasil. A eleição, hoje saiu a pesquisa Atlas, como vocês falaram, diferente, está 0-2 na pesquisa Atlas. Qualquer medida que saia do Supremo, propriamente do ministro Alexandre, ele pode decidir, não voluntariamente ou involuntariamente, pela opinião pública. Como que a opinião pública vai ver isso? Porque uma coisa é clara, o ministro Alexandre, ele tem uma posição, por parte da população, mais próxima ao presidente Lula. Então, isso pode causar um dano ao presidente Lula e um benefício ao Flávio Bolsonaro. Como? Se tiver uma outra medida, pode prejudicar o Flávio e beneficiar o presidente Lula. Então, hoje, o ministro Alexandre, ele é peça-chave na eleição presidencial do Brasil.
3: E hoje, não é preciso ser um grande adivinho para poder concluir o seguinte. Nesse momento, as duas campanhas estão trabalhando. A campanha do Lula, que está indo mal, a campanha do Lula precisa melhorar muito. A campanha do Lula está trabalhando afastar o máximo possível a imagem do Lula da imagem do Alexandre de Moraes, esse é o objetivo, e aproximar o máximo a imagem do Flávio com a do Vorkaro, baseado naquele vídeo que agora volta à baila com essa decisão de hoje. Então esse é o duelo. Agora, como disse o Murilo aqui no começo do programa, e os conteúdos programáticos de campanha eleitoral, como é que fica?
0: Nós
3: estamos há 25 dias da eleição,
0: acabou.
3: Não se discutiu nada. Antes de explodir essa história, já era uma tragédia o déficit de conteúdo dessa campanha. Agora, então, desapareceu completamente. Nós vamos para a urna sem ter discutido essa eleição. Não tem discussão.
0: Mas é só agora que o Mitri falou, só para não perder. E soberania sumiu, né?
3: Não, a soberania continuará, sumiu, né? Tudo sumiu.
0: Tudo sumiu. Né?
3: Mas a soberania continua sendo um ponto importante lá da campanha do Lula. Ele acredita naquilo porque ele conseguiu alguns pontos fundamentais naquela fase das pesquisas, né?
1: A gente vai dar em instantes todos os números da pesquisa citada pelo Murilo, mas antes, Bito já tinha falado, a Polícia Federal fez uma operação para investigar as emendas parlamentares, se elas foram desviadas para bancar o filme sobre o ex-presidente Jair Bolsonaro.
0: O deputado federal Mário Frias e a empresária Karina Gama foram alvos da operação e estão proibidos de sair do Brasil.
5: Os policiais apreenderam um arsenal num dos endereços ligados a Mário Frias. 4 pistolas, um revólver, uma espingarda e um fuzil. Armas que, segundo a PF, estavam num endereço diferente do informado no registro. Ao todo, foram 49 mandados de busca e apreensão em São Paulo, Rio de Janeiro, Ceará e Distrito Federal. A operação, autorizada pelo ministro Flávio Dino, investiga se emendas parlamentares foram desviadas para financiar o filme Dark Horse, que conta a história do ex-presidente Jair Bolsonaro. Na decisão, Dino destacou o repasse de R$2 milhões em emendas do deputado Mário Frias para o Instituto Conhecer Brasil, que tem como presidente a empresária Karina Gama, que também é dona da produtora Go Up, responsável pelo filme Dark Horse. A suspeita é de que esse dinheiro repassado para o Instituto, que faz projetos de educação e esporte, tenha sido usado para bancar a produção. A Controladoria Geral da União constatou que nenhum estudante foi atendido nestes projetos. Mário Frias negou as irregularidades e classificou a operação como cortina de fumaça.
2: A investigação é sobre uma emenda parlamentar de R$2 milhões que eu destinei para contemplar um projeto esportivo e outro de letramento digital para tirar crianças da rua. Emenda pública, registrada, transparente, que qualquer um pode consultar no portal da transparência.
5: Karina Gama não se manifestou. Os policiais também informaram ao STF que Marcelo de Oliveira Lopes, ex-marqueteiro do candidato à presidência Flávio Bolsonaro, repassou mais de R$1 milhão à produtora para comprar cotas do filme. 29 pessoas foram alvos da operação. Na decisão, o ministro do Supremo, Flávio Dino, proibiu Mário Frias e Karina Gama de manterem contato com outros investigados e de deixarem o país. As investigações sobre o filme estão nas mãos de 2 ministros do Supremo. Flávio Dino é relator da investigação que tenta descobrir se o dinheiro de emendas foi usado para financiar o filme. Já André Mendonça comanda outra frente, a que investiga repasses de dinheiro do banqueiro Daniel Vorcaro à produção. O ministro homologou o acordo de delação premiada do empresário que era operador de Vorcaro. Antônio Carlos Freixo Júnior, conhecido como Mineiro, disse que fez 7 transferências para um fundo nos Estados Unidos criado para financiar o filme.
0: É, esse delator complica bastante a situação da campanha do Flávio, né?
3: Sim, esse é um assunto que já estava aí, né? E o PT, o comando da campanha do PT, está debruçado em cima disso para tirar os efeitos possíveis daí. Assim como a campanha do Flávio está de olho no STF, já atuando, mas esperando o resultado de terça-feira. Como diz o Murilo, se tiver alguma decisão tipo vamos acomodar as coisas, vai ser uma grande notícia para o Flávio. Isso aí não tem dúvida nenhuma.
4: Agora, tem uma coisa interessante que eu vou te falar das pesquisas qualitativas que estão sendo feitas, tá? O eleitor, o indeciso, que hoje as maioria das campanhas elas fazem as qualitativas em cima desse indeciso, desses 6% e 8% que pode decidir a eleição. E é triste o resultado entre eles. Para eles hoje, todo mundo é culpado. Não existe mais mocinho na história. Não existe mais mocinho na história. E, infelizmente, nem a justiça mais está sendo vista como mocinha.
3: Isso.
4: Todo mundo é culpado. Então, o que sobra? Há uma descrença, a grande maioria hoje vai ser difícil convencer esse eleitor até a comparecer a votar, muitos desestimulados, certo? Esses não são torcedores, não escutam propostas, têm problemas no cotidiano deles e estão muito entristecidos com o mundo político. Então, esse eleitor que vai decidir, hoje eu te diria que é completamente imprevisível, certo? E eu diria hoje, a eleição domingo, a maioria desses eleitores não compareceriam para votar.
3: E tem alguns dados importantíssimos nas últimas pesquisas que vale a pena Aí tá. Ajustar ao que falou o Murilo. Os interessados nessa eleição, há 30 dias da eleição, porque a pesquisa foi feita há 5 dias, não passam de 37%. Quer dizer, você tem 63% do eleitorado que não estão interessados, e desses 63%, tem 25% que não estão nem aí para nada.
8: Ah, eu tenho um
4: justo, né? Não tem motivo para tal, né?
1: Claro, claro. Olha, vamos lá. Eu sou um marqueteiro de uma campanha. Nesse momento eu estou lá, eu tenho que definir os rumos da candidatura, para onde vai a propaganda, o que eu vou fazer de rede social. Eu olho todas as pesquisas que estão aí divulgadas, as quantitativas. Mas eu contrato as qualitativas. O que eles pesam mais? Eles olham mais para a qualitativa, que é para eles ali, que eles têm os números deles, ou eles olham para fora, para toda essa avalanche de pesquisas que tem?
4: Os marqueteiros?
1: Os marqueteiros.
4: As qualitativas.
1: As qualitativas.
4: As qualitativas é que pautam os programas eleitorais. Eles só falam nos programas eleitorais o que eles estão vendo nas qualitativas. As quantitativas pesam muito pouco. As quantitativas vale para a torcida hoje.
1: Sim.
4: Vale para a motivação.
1: Uhum.
4: Certo? De deputados, senadores, o pessoal se motiva mais, procura mais os candidatos. Mas o que determina hoje o marketing das campanhas são as qualitativas. Não vai quase nenhum programa para o ar sem pré-testar. Como que o eleitor, o indeciso, o eleitor de A ou de B, como é que eles recebem aquelas notícias. E as pesquisas qualitativas mostram muito claro o que os candidatos estão fazendo. Você vê candidaturas falando muito em segurança e economia, outras candidaturas falando em experiência. Certo? Muita experiência, porque mostra que um candidato pode ter mais e o outro menos. É uma coisa que pesa para o eleitor, como a economia e a segurança. Outros assuntos, certo, estão fora, nesse momento, do radar do eleitor. Agora, o que chama a atenção, que esse eleitor que vai decidir, tudo isso que a gente está vendo, toda essa confusão de Supremo, de Lulinha, de filme de Bolsonaro, pesa muito pouco, porque para esse eleitor está tudo sujo. Está tudo sujo. Ele não consegue mais diferenciar o A do B, certo? Então, há uma descrença. Agora, em quem esse eleitor vai decidir essa eleição, ao meu ver, o que vai decidir o futuro do Brasil em 21 de outubro? Não é nem agora. Esse primeiro turno já está muito claro pelas pesquisas que teremos o segundo turno. Então, vai decidir quem chegar melhor na última semana de outubro.
3: Eu diria o seguinte, é claro que já está muito, muito evidente que o número de eleitores que vão decidir essa eleição, um número cada vez menor. Isso vai acontecer no segundo turno ainda mais acentuadamente. E o que vai definir esse eleitor que está em dúvida, está desinteressado, que é indeciso, etc.? O que vai definir? O momento em que está a vida dele, naquele momento, aquela semana em que ele vai votar. Como é que está a vida dele? Naquela semana ele foi ao supermercado, ele comprou o que queria, o salário deu... os filhos estão bem na escola, tentou entrar num hospital público, conseguiu entrar ou não conseguiu.
1: O segundo turno é fim do mês, né? Tem mais isso, o dinheiro já está escasso.
3: Exatamente, porque o desemprego é muito baixo no Brasil, mas precisa ver o seguinte, eu recebo o meu salário, será que esse salário vai garantir o pagamento das minhas despesas? Essa é uma questão. E tem um outro ponto, que é um ponto muito difícil para a campanha do Lula, que é a questão dos endividados. Em julho, ele conseguiu, com o Desenrola, um bom resultado ali. Mas voltou tudo ao que era antes. Então, hoje, pela última pesquisa sobre esse tema, 44% dos entrevistados, dos brasileiros, estão afundados em dívidas. É muita coisa, 44% depois do Desenrola. Quer dizer, o Desenrola veio... ajudou, melhorou o ambiente e depois parou de funcionar. E tudo voltou ao que era, segundo essa pesquisa, que é a última Quest. Então, são desafios, né, Maria?
4: E outra coisa, amigo, no segundo turno, o que se espera também, né? O próprio debate da Band aqui. Eles vão ter que falar de proposta. Não vai ser 2 horas de debate, provavelmente, não,
3: esse,
4: de acusações.
3: Esse debate vai ser fundamental. E seguramente vai contar com os dois candidatos. Nenhum candidato vai se atrever a não vir aqui.
1: Deixar a cadeira vazia nessa hora não tem como.
3: Imagina o Flávio ou o Lula, um deles ausente e com a cadeira vazia. Não tem como.
1: Para quem não...
9: V-
0: Vamos lá? Você ia chamar a pesquisa também?
1: Exato.
0: Então bora lá, porque uma nova pesquisa Atlas Intel foi divulgada nesta quinta-feira com as intenções de voto para presidente. Vamos conferir.
8: O presidente Lula lidera o primeiro turno com 43%, seguido do senador Flávio Bolsonaro com 37,4%. Na sequência, empate técnico entre Augusto Cury com 6,6% e Renan Santos com 6,5%. Romeu Zema tem 2,1% e Ronaldo Caiado 1,1%. Os demais candidatos tiveram 1% ou menos. Brancos, nulos e indecisos somam 1%. Em um eventual segundo turno, o presidente Lula e Flávio Bolsonaro estão empatados tecnicamente dentro da margem de erro, que é de 1 ponto percentual. Flávio tem 46,4% e Lula 46,2%. Na disputa de Lula com Ronaldo Caiado, mais um empate. Ambos têm 45,7%. Contra Augusto Cury, o presidente Lula aparece com 43,8% e Cury com 41,1%. Em outro cenário pesquisado, Lula está com 46% e Renan Santos com 33,8%. A pesquisa completa você confere no site band.com.br.
1: Murilo, no atual cenário, onde não se debate a eleição dessa forma, esses números não têm grande tendência de mudar.
4: Hoje, muito pouco, pela rejeição dos dois. A rejeição dos dois são iguais. Qual era a grande vantagem que o presidente Lula tinha em relação à eleição passada? Jair Bolsonaro tinha de 5% a 6% a mais de rejeição do que ele. Ele tinha em torno de 2% a menos de voto e mais 5% de rejeição. Essa eleição, eles estão, pelas pesquisas, estão empatados no segundo turno e com rejeições iguais. Aí qualquer coisa, qualquer fato pode decidir a eleição, a favor de um, a favor de outro. E se a eleição fosse domingo, eu te diria que se alguém goleasse, seria 51 a 49.
3: E tem um dado nessa pesquisa que é chocante, que conjuga bem com essa rejeição, é colocada da forma que aquele item da pesquisa colocou. Mas tem um outro item que é o seguinte: você tem mais medo de quem?
4: Isso.
3: Essa é a... Porque o medo e a esperança são duas palavras fundamentais em política. Sim. Há um texto clássico.
4: Estão empatados também, Mitter?
3: Estão empatados.
4: 43 a 43.
3: O Flávio causa medo para 45,9% dos eleitores. E o Lula causa medo para 45% dos eleitores.
4: Está empatado também.
3: Estão empatados. E olha... Medo é muito importante em política. Medo em eleição.
0: A campanha
3: é
0: do Serra explorou muito isso em 2002 com a Regina Duarte, né?
3: Sim, mas faz sentido para qualquer campanha explorar o medo do adversário, não é? Porque o medo e a esperança, a conjugação dessas duas palavras, isso aí decide a eleição.
4: Mas estão empatados em todos os itens.
3: Estão empatados em tudo.
4: Quer dizer, vai ser uma eleição dramática para os dois, certo? E uma coisa para o eleitor prestar atenção, na força dos governadores, certo, que eu tenho dito, certo, qual vai ser a posição de Tarcísio, qual vai ser a posição de outros governadores que vão ganhar as eleições em primeiro
3: isso
4: turno,
3: é
4: muitas eleições
3: pode
4: no Brasil,
3: fazer
4: pode fazer a diferença, um estado pode fazer a diferença.
1: Tá, e aí tem uma questão que vai acontecer na última semana da eleição, o voto útil, aquela conversa do voto útil.
3: Já tem.
1: Pois é, e aí?
4: Isso pode mobilizar, aumentar o número de votantes. Mas eu vejo muito mais pelo outro não ganhar do que pela motivação do seu candidato.
3: E voto útil é isso, é útil no sentido de ser contra.
4: Isso.
3: Não de ser a favor.
1: Não, pois é.
3: Isso pode acontecer.
1: E voto útil, se houvesse, porque eu não imagino que vai haver, mas se houvesse todo mundo indo para o voto útil, poderia acontecer a decisão no primeiro turno. Mas não vai haver, porque teria que ser uma mobilização grandiosa demais, é isso?
3: Os números não permitem.
1: Não permitem isso.
4: Hoje você tem Augusto Cury, você tem Caiados, tem Renan Santos.
3: Certo? Dá 14%.
4: Exatamente. É. Hoje é muito difícil.
3: Não
4: por
3: tem
4: mais
3: condição.
4: Que eles encolham no dia da eleição, eles viriam a 8, 9%.
3: Não vai. Eu acho que a melhor maneira de tentar prever alguma coisa, apesar desses números aí tão próximos, é você ver a tendência, se a pesquisa puder medir, a tendência desses indiferentes. Entendeu? Qual é a tendência?
4: A tendência hoje, pelas qualitativas, é de não comparecimento.
1: É
4: isso que eu estou dizendo. Aí vai ficar a torcida organizada de A contra a torcida organizada de B, e quem vai mobilizar mais. Isso que eu te diria, porque esses 6% a 8%, eles estão desestimulados.
3: É. E Murilo, tem uma questão muito grave. Nós não temos uma campanha eleitoral política.
4: Eu te diria o seguinte, o que pesa a favor do presidente Lula é a experiência, e o que pesa contra o presidente Lula é a economia. Então é uma...
3: Falando nisso... A campanha do Lula, isso é importante. A campanha do Lula começou com a ideia fundamental de trabalhar comparações.
4: Isso.
3: Entre a competência dele, a história dele, a experiência dele e a imaturidade política do Flávio. Esse era o ponto fundamental da campanha, que ficou inviável. Porque o ambiente que envolveu as campanhas eleitorais não permite esse tipo de...
4: É importante. Fundamental, mas não tem espaço.
3: Fundamental, não há espaço para o que é fundamental na campanha.
9: Murilo, então
3: nós estamos realmente vivendo um momento muito negativo para a política brasileira.
9: 53% de desaprovação.
3: Tem muito menos política e mais polícia na campanha eleitoral. Isso é um absurdo completo, entendeu?
9: 53% de desaprovação do governo Lula nessa pesquisa Atlas Intel. Até agora é o maior índice que eu já vi.
4: Sem dúvida. E eu te diria que está crescendo a desaprovação, o que é um sinal vermelho para o Lula. A desaprovação, a pesquisa, só vem subindo a desaprovação. Certo? Mas mesmo assim, ele é competitivo, porque as rejeições são iguais.
3: São iguais. Certo? Esse é o ponto. Né?
4: Esse é o ponto. Mas a desaprovação é uma coisa muito preocupante para o governo Lula, porque esperava-se, com o horário eleitoral gratuito e com a campanha, ele pudesse vender o que ele fez no governo.
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1: Alô, São Paulo, bom dia, Brasil. Folhinha virando na alvorada do inverno. Sexta-feira, 11 de setembro de 2026. Não para de chover em São Paulo. Stephanie Toso, como é que vai ficar o tempo hoje, Stephanie?
2: Hoje o risco de temporal continua em todo o estado de São Paulo e as instabilidades ganham reforço da chegada de uma nova frente fria associada a um ciclone extratropical, o que já deve provocar o aumento da

0: chover agora, vai chover quando, né? Estamos com 45% do volume armazenado. Em outras épocas, aí no fim de agosto, começo de setembro, tava todo mundo desesperado, vai faltar água, não tem água. Dessa vez, ó, tá chovendo pra caramba, né? Então, tem água lá, quase a metade, né? 45% do volume. O que mais tem, como sempre, é o Guarapiranga, 73%, ou melhor, o Rio Grande e o São Lourenço tem mais, né? Tem 78% o Rio Grande, 79% o São Lourenço. Mas aqui na região nossa aqui, é, mais próxima, é o Guarapiranga mesmo. O Cantareira, que é o que mais preocupa, tem 36%, mas tá subindo nos últimos dias. Então, vamos lá, Cantareira, força e fé, tá? Pra seguir nessa toada. Hoje é aniversário das cidades paulistas de Itapuí e Marabá Paulista. Itapuí é do Tupi, Marabá Paulista é híbrida, Tupi e portuguesa, bem típica da história brasileira. Itapuí quer dizer bica da pedra, no local onde a cidade teve início. Havia uma bica de pedras, mais tarde essa obra de natureza foi destruída a golpes de picareta. O nome, entretanto, permaneceu e a cidade foi emancipada em 1913. Tem 13 mil habitantes. Marabá Paulista era denominada assim pelos descendentes e inicialmente chamava Areia Dourada. Foi povoada graças à fazenda de algodão da região de Presidente Venceslau, de onde se tornou distrito em 44 e se emancipou em 53. 4.500 habitantes. Tem mais cidades aniversariando hoje: Arco Verde, Jurema, Orobó, Lagos dos Gatos. Cadê os gatos? Aí eles aí. Tudo em Pernambuco, tá bom? Arco Verde é grande, tem 77 mil habitantes. Hoje é o dia dele, o mais lembrado nas partidas de futebol.
1: Fique de olho no apito.
2: É ele mesmo?
0: O árbitro esportivo. E aí tivemos tantos nomes, né? Polêmicos, históricos, na nossa arbitragem brasileira e mundial. Quem foi o melhor árbitro da história aí pra você, o Diogo Braga? Bom dia.
3: Da história eu não sei dizer, mas brasileiro é o Arnaldo César Coelho, o único capitão na final de Copa do Mundo.
0: É, o José Roberto Wright.
4: Ah, isso, Romualdo Arpe Filho também apitou final, né?
3: Final de Copa do Mundo?
4: É. Claro, é porque...
3: José Roberto, nossa, então eu não lembrava.
4: É.
0: O Wright acho que sim. É. Mas todos eles envolvidos em polêmicas Romualdo... em algum momento da carreira, não tem como, né?
4: Romualdo acho que foi em 86.
0: Devemos também homenagear o VAR nesse dia ou não?
3: Ah, eu não homenagearia não. O Romualdo apitou a seguinte: o Arnaldo César em 82 e o Romualdo Arpe Filho em 86. Mas eu fico com o Arnaldo, que foi o primeiro.
0: Arnaldo César Coelho, tá aí. É a opinião do Diogo Braga.
4: O Colina, né? Uma figura histórica, né?
0: É,
4: o Pierluigi Colina da Itália.
0: Colina, italiano, que hoje participa lá
4: da comissão,
0: de arbitragem da FIFA. Certo? Tá aí, ó. Grandes árbitros sendo destacados aqui. Em 2001, há 25 anos, um dos maiores acontecimentos da história da humanidade. Atentados terroristas suicidas ligados à organização Al-Qaeda contra os Estados Unidos. Dois aviões foram arremessados contra as Torres Gêmeas no World Trade Center em Nova York. 2.973 pessoas mortas, pouco mais de 1.000 identificadas. Um terceiro avião atingiu o Pentágono em Washington, matando 130 pessoas, e um quarto avião caiu na Pensilvânia e matou 45 pessoas. A autoria de tudo isso foi atribuída a ele, o saudita Osama Bin Laden, que foi para o inferno depois de tudo isso, numa operação comandada pelo presidente Barack Obama, em que os americanos aplaudiram de pé pela dor e pelo sofrimento que todos tiveram. O museu em Nova York conta a história de 11 de setembro, e naquele museu uma das partes mais importantes é o muro da estação de bombeiro que ficava próxima ao World Trade Center, que foi pintado por crianças de uma escola depois do atentado como forma de homenagear os heróis bombeiros que entraram no prédio para salvar

0: vítimas e muitos deles acabaram morrendo na tragédia. É de tirar o chapéu a ação que as crianças norte-americanas lá de Nova York, próximas do World Trade Center, fizeram pintando o muro do Corpo de Bombeiros, né? História dramática, recente, que todos nós acompanhamos. E a Bandeirantes estava lá.
1: Eu moro a 4 quarteirões do World Trade Center e trabalho a 3 quarteirões do World Trade Center. Vocês estão ouvindo mais uma explosão no prédio. Agora está saindo chamas. Labaredas negras, eu estou falando a quatro quarteirões do World Trade Center. Eu não sei se os ouvintes da Rádio Bandeirantes puderam acompanhar.
2: Houve uma grande explosão.
1: Acabou de ouvir uma grande explosão.
2: No outro prédio, agora no segundo.
1: Eu estava olhando pro prédio, eu vi e vejo as labaredas negras nesse instante. Chamas. Eu posso informar os ouvintes da Rádio Bandeirantes que isso está acontecendo no primeiro prédio do World Trade Center.
3: Zanello.
2: Pois não, Eduardo.
3: Agora na minha janela, Zanello, fumaça preta em volta do Pentágono, o centro da inteligência e da segurança dos Estados Unidos. Fica a 5 quadras de onde eu falo nesse instante. Muita fumaça em volta do Pentágono, do lado do rio Potomac, à esquerda ficando Washington, à direita o Pentágono, já na cidade de Arlington. Muita fumaça circundando o Pentágono. Daqui a pouco, seguramente, as imagens vão chegar no Brasil também. O Pentágono está envolto em chamas. 5 quadras de onde a Bandeirantes fala neste instante. Uma fumaça preta.
0: José Nelo Marques, Eduardo Castro e a história viva contada nesse microfone da Bandeirantes. Daqui a pouquinho vamos lembrar mais fatos, episódios, e os ouvintes vão lembrar onde é que estavam no dia 11 de setembro de 2001. Certamente você se lembra, né? 2001. São dados marcantes. 2001.
4: É?
0: É, 2001. Tá. Sim, senhor, 25 anos.
4: Caramba!
0: Passa o tempo, né? Um quarto de século já, do dia que parou o mundo.
4: Não era na cidade,
0: não havia outra notícia.
5: Eu não era nascido.
0: Mundo. Você é novinho ainda, mas você é estudioso, isso que eu gosto, sabe? Já sabe os árbitros aí de quando não era nascido, conhece a história. Por isso você tem um futuro brilhante. Oh, aí,
5: muito obrigado.
0: Maneira. Não tenha dúvida disso.
5: E olha,
0: em breve alguma coisa deve acontecer para você.
5: Que bom. E olha, duas coisas interessantes. O Bush, que na época era presidente dos Estados Unidos, foi avisado. E ele estava numa reunião com crianças, numa escola.
0: Imagem,
5: e eu vi inclusive a cena, e ele teve que fingir que nada aconteceu. E ontem, acho que hoje pela madrugada, Nova York fez um show de drones que simulava as Torres Gêmeas, homenageando essa data.
0: Verdade, boa lembrança aí do Diogo Braga, tá vendo? Falei que ele conhece a história. Falaram no ouvido dele lá. Imagino que ele ficou pensando lá, olhando para aquelas crianças, falando o futuro de vocês, como que está comprometido com o que eu estou recebendo. E o mundo assistiu o segundo avião batendo, né? O que foi impressionante. O primeiro parecia ali que poderia ter sido um acidente ou algo dessa natureza, mas depois era óbvio, né? Do jeito que o avião mirou e entrou ali no prédio, era óbvio, era óbvio que não tinha a menor possibilidade de ser um acidente. E o mundo mudou daquele dia. Quando você passa por um aeroporto e você tem um esquema rigoroso de segurança no raio-x, lá na revista, é por causa do 11 de setembro. Esse é um legado deixado por aquela tragédia. O esquema de segurança em aeroportos mudou para sempre no mundo todo. E é uma área tensa hoje, né? Quem viaja sabe, é uma área tensa, essa área de check-in, de raio-x, de embarque. Tudo é tenso ali, né? Produtos que você não pode mais levar, porque os terroristas levaram algo parecido, então agora fica proibido. A lua é nova, muda para crescente na próxima sexta, às 5 horas e 44 minutos. O sol vai nascer às 6 horas e 7 minutos, vai se pôr às 5 e 59 na sequência. Eu vou contar para você o que a gente já sabe que tem na investigação do caso do Banco Master, porque a grande notícia dessa sexta-feira é a retirada de parte do sigilo determinada pelo presidente do Supremo, Edson Fachin, atendida pelo ministro André Mendonça. Então, caiu o sigilo da investigação do Banco Master. Deus proteja a República. 5 e 11 da manhã.
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0: segunda-feira eu vou a Brasília, terça-feira estarei lá no Supremo Tribunal Federal para trazer as informações aqui na Bandeirantes. Vitor Gomes, resume aí para quem acordou agora, mas vai com calma que o povo tá tomando café, hein, Vitor? O que, que tem de mais importante que a gente sabe aí que a equipe da Bandeirantes apurou até agora? Bom dia para você.
1: Muito bom dia, Pedro, a você e aos nossos ouvintes. Pois é, tem que ir com calma aí pro motorista e não perder a direção, né? E também para os ouvintes não começarem o dia mal. Vamos lá, são mais de 400 arquivos apenas dentro da petição que é considerada aí a investigação principal desse caso e que nela foi decretada a prisão preventiva do banqueiro Daniel Vorcaro. Há, por exemplo, prints de conversas de Vorcaro com o diretor do Banco Central, Paulo Sérgio. Também tem fotos de um carro que Vorcaro estava desconfiado que estaria rondando a casa dele. O banqueiro pede inclusive para a turma dele ali, que envolvia o sicário, para levantar informações de placa. A turma é esse grupo apontado aí pela Polícia Federal como uma estrutura de apoio usada para monitorar, pressionar e obter informações sigilosas em defesa dos interesses do banqueiro. Há ainda menções ao primeiro comando da capital e outros detalhes ali, por exemplo, na página 144, a cronologia antes da prisão do Vorcaro, citando conversas com servidores do Banco Central e com advogados. Também há diversas outras relações envolvendo a Rio Previdência, o ex-governador Cláudio Castro. Há também fase em que foram decretadas as prisões do ex-presidente do BRB, Paulo Henrique Costa. A gente destaca aqui entre diversos pontos, né? Que o ministro André Mendonça também tem em mãos um relatório da Polícia Federal que apresenta suspeitas sobre a relação do ministro Dias Toffoli com o banqueiro Daniel Vorcaro. Em um trecho, o relatório levanta a suspeita de que Toffoli seja o beneficiário final ou o proprietário de fato. Está desse jeito no relatório aqui, e seria aí o proprietário de fato ou beneficiário final do Arlim, um fundo de investimento que recebeu 35 milhões de reais repassados por Vorcaro. Os recursos teriam ido para as Ilhas Virgens Britânicas, que é um paraíso fiscal do Caribe. Esse fundo, Arlim, era sócio do Taiaiá, o resort que pertence à família de Toffoli, ministro, né? O resort Taiaiá, que fica lá no interior do Paraná. O Supremo, então, determinou na noite desta quinta-feira, quase no final da noite, né, na virada da madrugada ali, o grupo muito movimentado aqui, o grupo de setoristas do STF, então foi retirado o sigilo das investigações envolvendo o Banco Master. Mais detalhes a respeito desse assunto aí, a gente volta ao longo da programação, porque tem muito detalhe mesmo. Volto contigo, Pedro.
0: Diogo Braga também está analisando, viu, Vitor? Aqui os documentos, tem mais informações para a gente. Fala, Diogo.
2: Olha, Pedro, o importante também é frisar, além das informações aí do Vitor, muito obrigado por tudo que ele falou, é que de 10 a 12 processos do caso permanecem em sigilo do Supremo e não constam na decisão. Ou seja, a grande maioria dos documentos ainda está em sigilo. E também, outra informação importante é: o Daniel Vorcaro soube antes da operação que levou à prisão. O juiz e a equipe que conduziam casos, abre aspas, já foram consolidados indícios veementes de que o investigado, Daniel Bueno Vorcaro, soube de maneira antecipada e antes da deflagração, não apenas o fato de existir investigação criminal em curso, mas também a vara, o nome do juiz que conduzia o feito, bem como o nome de diversos membros da equipe de investigação. E a Polícia Federal conclui, sendo improvável que a sua viagem ao exterior, ele estava embarcado, se não me engano, para Dubai, antes de ser preso, no momento que foi preso, essa viagem ao exterior, na noite imediatamente anterior à data do cumprimento dos mandados, seja mera coincidência aí, essa é a afirmação da Polícia Federal. Tem aqui mais informações em relação a essa, o Vorcaro, que o Vorcaro sabia que seria preso, então ele pergunta sobre uma eventual proximidade de algum terceiro, que não sabemos quem é, com o juiz Ricardo Soares Leite, o juiz que prendeu Daniel Vorcaro, que mandou prender Daniel Vorcaro. Isso no dia 16/11. No dia 17/11, o Vorcaro recebe uma mensagem urgente de seu advogado, o Alfredo Wardi. Ele mantém contatos com Paulo Sérgio e Bellini, que eram funcionários do Banco Central. E aí o Vorcaro, na noite do dia 17/11, é interceptado no aeroporto de Guarulhos, quando, segundo a PF, estava prestes a embarcar com destino aos Emirados Árabes.
0: Em relação ao ministro Dias Toffoli, o que tem aí que você e o Vitor falaram? É importante ressaltar isso. Tem uma indicação de algum pagamento que foi feito por ministro, é isso, Diogo?
2: Isso, o relatório levanta a suspeita que Toffoli seja o beneficiário final ou o proprietário de fato do fundo Arlim, um fundo de investimento que, como o Vitor Gomes diz, é sócio do Resort Tayaya e recebeu 35 milhões de reais de Daniel Vorcaro. Os recursos teriam ido para as Ilhas Virgem Britânicas, que é um paraíso fiscal do Caribe, e esse fundo Arlim é justamente o sócio do Resort Tayaya, que pertence a Toffoli e a família do ministro do interior do Paraná.
0: Pode incluir o Toffoli aí na investigação de terça-feira já, hein, ministro Fachin? Já tem indício suficiente aqui, segundo esse relatório. Agora, viram tudo isso aí e ninguém abriu uma investigação contra o ministro Toffoli? O que os ministros do Supremo têm de diferente do restante da população? Eles são blindados? Eles não podem ser investigados? E olha, ninguém está condenando ninguém de forma precipitada. Nós temos muita responsabilidade aqui na Bandeirantes. Agora, é preciso cobrar as autoridades, porque aqueles que são ministros do Supremo Tribunal Federal não podem ser investigados como um cidadão qualquer. Qual é a diferença que há do ministro do Supremo para outros tantos que estão sendo investigados aí? Em posse desses documentos, ninguém fez absolutamente nada. Não tem nenhuma autoridade da República. Bom, o Procurador-Geral da República, a gente não pode esperar que faça nada, porque deve explicações tanto quanto ou até mais do que ministros do Supremo Tribunal Federal. Diretor da Polícia Federal recebeu essa informação e fez o que com ela? Nada. Os outros ministros, o presidente do Supremo agora, Fachin, teve acesso a essas informações e fez o que? Nada. Olha, o Supremo Tribunal Federal, para se moralizar, precisa começar a cortar na própria carne. Precisa começar a abrir investigação e saber por que ministro estava enrolado desse jeito, envolvido desse jeito, com o banqueiro que é o maior fraudador da história do Brasil. Ou nós vamos passar o Brasil a limpo agora, ou vamos fechar a porta e vamos entregar a chave para eles de vez. 5:27. Fala, Diogo.
2: E só lembrando, Pedro, que o Toffoli, que é citado, que a gente acabou de citar, foi relator deste caso, do final de novembro de 2025 até fevereiro deste ano. E não foi considerado suspeito. Ele saiu da relatoria. E a gente reforça também que, além disso, o ministro Supremo Toffoli determinou em dezembro do ano passado que o Banco Central não cumprisse qualquer decisão judicial relacionada às investigações da Compliance Zero, que é justamente investigando o caso Mastre. Então o Toffoli teve esses documentos na mão por muito tempo.
0: É, e queria, né, interferir ainda na investigação, que é mais grave, que é muito grave. Se fosse qualquer outro nessa situação interferindo em investigação e chegasse isso ao conhecimento de um juiz, sabe o que ia acontecer? Cadeia. Atrapalhar a investigação é motivo para cadeia. E aí, no caso do Toffoli, como bem lembrou aqui o Diogo, o que o Supremo Tribunal Federal fez? O Supremo Tribunal Federal fez uma reunião secreta, sigilosa, ninguém sabe o que aconteceu, e aí sortearam lá e caiu com Mendonça. Olha, Deus estava ali na hora, viu? Ele falou, põe na mão desse sujeito aqui, que esse aqui tem chance da população descobrir. Se caísse na mão de qualquer outro, meus amigos, estava enterrado aí, a gente ia descobrir só daqui a alguns anos, em algum filme, quando o sigilo caísse e tudo já tivesse passado. Mas é a chance que o Brasil tem, viu? De passar essa história limpo. 5:29, ao longo da nossa programação, ao longo do dia, já em primeira hora, mais informações a respeito das informações que estavam sob sigilo do inquérito do Banco Master, que agora são públicas.
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0: Tavares, grande ouvinte de Barueri, falando que tem muita chuva em Barueri, na Grande São Paulo, hein? Obrigado pela sua mensagem aqui, viu? Tocado mesmo com as suas palavras a respeito aqui dos comentários que a gente tem feito. Muito obrigado, Luiz Tavares, pela sua audiência e por participar conosco aqui do Pulo do Gato. 5:37, a Polícia Federal faz operação contra desvio de emendas parlamentares. Moisés Mororó.
1: A Polícia Federal realiza nesta quinta-feira uma operação que investiga o desvio de centenas de milhões de reais em recursos públicos provenientes de emendas parlamentares repassadas a uma empresa privada. No Ceará também são cumpridos mandados de busca e apreensão, dentro de um total de 49 ordens expedidas pelo Supremo Tribunal Federal para 4 estados e o Distrito Federal. Segundo a PF, o grupo é investigado por crimes como peculato, lavagem de dinheiro, falsidade documental, organização criminosa e irregularidades em licitações.
0: Suspeitos de lavagem de dinheiro por meio de laranja são alvo de uma operação em São Paulo. Quem conta é o Carlos Costa.
2: A Polícia Civil e o Ministério Público de São Paulo realizam uma operação contra um esquema de lavagem de dinheiro que teria movimentado 200 milhões de reais. A investigação começou após prisões por tráfico de drogas em Campinas e a identificação de movimentações financeiras suspeitas. Nas diligências dessa quinta-feira, foram ao todo 31 mandados de busca e apreensão em cidades de São Paulo, Paraná, Santa Catarina, Rio de Janeiro e Goiás. De acordo com as autoridades, os alvos utilizavam empresas formalmente constituídas e pessoas interpostas para ocultar a origem dos recursos e realizar transações em diferentes estados. A justiça também determinou o bloqueio de até 200 milhões de reais em ativos financeiros e as investigações continuam para identificar os responsáveis e localizar bens adquiridos com os recursos suspeitos.
0: Pedro Campos, você acha que os presidentes e partidos políticos têm de indicar ministros para o Supremo Tribunal Federal? Todos eles ficam amarrados, Pedro. Por que os ministros não são funcionários de carreira, hein? Sem indicação partidária. Isso não poderia dar mais certo? Como é que pode dar certo um país assim com as regras de hoje? Caso muito importante para mudar o país, mas infelizmente o povo tem de sair à rua para defender o país. É o Rogério de Diadema aqui. Comentário importante, reflexão também. Os ouvintes da Bandeirantes são muito inteligentes. Eles têm sempre ali uma consideração muito importante a fazer. O Washington Cristiano está avisando que no momento não chove em Presidente Prudente, mas hoje todas as escolas, particulares ou públicas, não vão abrir por causa da previsão de tempestade. Até uma exposição ontem em Presidente Prudente foi cancelada. Aliás, aqui em São Paulo também haveria aquele encontro tradicional que acontece todos os anos, né? A exposição aí dos carros antigos também foi cancelada, viu? Comunicado que eu recebi ontem aqui. Diante da previsão meteorológica e das condições de chuva severa, instabilidade no tempo no fim de semana, o nono encontro exposição de carros antigos no Campo de Marte, previsto para os dias 12 e 13 de setembro, cancelou o evento. Então, eles sabem ali da expectativa de todos, entende o transtorno, né, que tem essa decisão, mas é para garantir aí que não haja problemas na vida de ninguém. Então a organização está trabalhando para viabilizar uma nova data e a gente vai avisar aqui. Assim que tivermos a confirmação, todas essas informações serão divulgadas, viu? Um abração para a Heloísa e para o Salvador, que são os grandes organizadores da Nona Expo Campo. É um evento maravilhoso, viu, gente? Muito legal mesmo. Eu já fui mais de uma vez. Para quem gosta de carro antigo, levar a criançada, mostrar num lugar icônico que é o Campo de Marte. Então, não vai ter a exposição nesse fim de semana como estava programado. Então, até como serviço de utilidade pública, estamos avisando aqui. Quando tivermos a nova data, vamos avisar aqui no Pulo do Gato, viu? Um abração para o Salvador e para a Heloísa. 5:41.
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11: Um abraço pro nosso ouvinte Alex Gaspar. Ele tá avisando que tem uma carreta quebrada e duas faixas na Fernão Dias interrompidas no sentido Minas Gerais, no quilômetro 87. Obrigado pela mensagem, Alex. Continue participando conosco. Carlos Augusto Semensato está em Sumaré. Tá caindo um dilúvio aqui, avisa o Carlos. É, não para de chover, é impressionante. Dois dias que a gente tá molhado, molhado, molhado, molhado. E também um abração aí pro Fabiano Augusto, viu? Obrigado, obrigado, Fabiano. Gostei aqui das palavras também. Vocês estão tornando meu dia mais feliz. E nós estamos juntos nessa luta, viu? Só passo a mensagem aqui que vocês mandam pro ar. 5h49, Ailton, sua vez.
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1: Vamos seguir com as notícias do dia. Adulteração de bebida pode se tornar crime hediondo. Larissa Biscaia.
2: A CPI do metanol, que foi feita na Câmara Municipal de São Paulo, termina com a proposta que a adulteração de bebidas alcoólicas se torne um crime hediondo. A comissão foi aberta em outubro do ano passado, quando 12 pessoas morreram contaminadas pela substância. Em todo o estado, foram 54 casos confirmados de intoxicação. A CPI concluiu que os casos de intoxicação não tiveram origem na indústria formal da produção, mas em um esquema clandestino de falsificação e também distribuição de bebidas alcoólicas. A compra dessas bebidas sem nota fiscal também foi apontada como um problema.
1: Ex-presidente da Câmara de Belo Horizonte, condenado por corrupção, Pedro Jelinek.
3: O ex-presidente da Câmara de Belo Horizonte, Wellington Magalhães, é condenado por um esquema de corrupção envolvendo contratos de publicidade do Legislativo entre 2014 e 2016. Segundo a sentença, ele recebeu cerca de R$1.800.000 em propina e terá que ressarcir aos cofres públicos mais de R$2.300.000. A justiça também determinou a suspensão dos direitos políticos de Wellington por 8 anos, além do pagamento de multa e da proibição de contratar com o poder público pelo mesmo período. A sentença aponta ainda que houve sobrepreço de mais de 5.000% em algumas produções audiovisuais. Wellington também foi condenado a devolver os valores recebidos ilegalmente e uma caixa de vinhos importados, ou o equivalente em dinheiro.
1: Marcelo Souza Ramos também está na nossa escuta aqui. Não defendo não, Marcelo, não é isso não. Tô ponderando para todos os lados aqui, pô. Não precisa partir para esse lado não, viu, Marcelo? Também gosto da sua audiência. 5h53, na sequência vai ter o Luiz Felipe Nunes aqui no estúdio da Bandeirantes conosco. 6 horas.
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6: Mais notícias para quem acordou cedo para ouvir o Pulo do Gato. Um balanço do Ministério dos Transportes revela uma economia de 10 bilhões de reais desde que as novas regras para emissão da CNH entraram em vigor. Repórter Augusta Proença.
7: O Ministério dos Transportes apresenta o primeiro balanço após a implementação da CNH do Brasil, o novo sistema de carteira de motorista que entrou em vigor em janeiro. O levantamento aponta que a mudança no sistema gerou uma economia de 9 bilhões e 64 milhões de reais para os cidadãos. A gratuidade do curso teórico digital e o preço máximo de R$ 180 para os exames de saúde e aptidão física estão entre os principais fatores que contribuíram para a redução dos custos. Na nova modalidade, o candidato pode escolher entre autoescola, instrutor autônomo ou aulas conforme a própria necessidade, mas continua obrigado a ser aprovado nos exames teóricos e práticos. Nos últimos 9 meses, 7 milhões e 300 mil pessoas solicitaram a primeira carteira de habilitação, um aumento de 216% em relação ao mesmo período do ano passado. Desse total, mais de 2 milhões de pessoas concluíram o processo e tiraram a primeira carteira de motorista, um aumento de 17,1% em comparação com os 1 milhão e 710 mil aprovados no ano passado.
6: Quase 50 mil brasileiros aguardam hoje transplante de órgão. Matheus Hermógenes.
8: Em setembro, discussões importantes ganham destaque, como a saúde mental, a conscientização sobre o câncer infanto-juvenil e também a Campanha Nacional de Incentivo à Doação de Órgãos, conhecida como Setembro Verde. A iniciativa busca estimular o diálogo dentro das famílias e reforçar a importância da solidariedade para salvar vidas. Segundo dados do Registro Brasileiro de Transplantes, embora o Brasil tenha registrado uma redução na recusa das famílias, o índice ainda é alto. Cerca de 45% não autorizam a retirada dos órgãos. Quase 50 mil pessoas aguardam atualmente por um transplante no país. A maior demanda é por rins, seguida por fígado, coração e pâncreas.
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10: Hoje a gente vai falar com o Dr. Evaldo sobre gangorra do clima.
11: Outro dia, minha esposa, médica, dizia estar resfriada e eu disse: também esfriou e você ficou desagasalhada. Ela riu e disse que isso é coisa de mãe e não existe. Será? Pois é, ela está errada. Mudanças bruscas de temperatura, tanto para frio quanto para o calor, aumentam de forma consistente o risco de infecções. O frio, especialmente, dificulta os mecanismos de defesa da parte superior do nosso sistema respiratório, facilitando a entrada e proliferação de vírus e bactérias. Crianças, idosos e pessoas com doenças respiratórias são particularmente suscetíveis. Então, para proteger-se nesses tempos de clima tão instável, faça o essencial: hidratação, vista-se para se manter aquecido, capriche na higiene das mãos e no uso de solução salina no nariz para hidratar e proteger. Além, é claro, de estar sempre com as vacinas em dia. Fique bem e até a próxima.
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6: Se você tiver alguma dúvida a respeito aí das questões ligadas à saúde, a Bandeirantes é o caminho para você tirar essa dúvida. Toda semana nós temos o Dr. Evaldo Stanislau ao vivo aqui no programa, às quintas-feiras, para ele responder. Mas a gente vai captando aí as mensagens ao longo da semana, ao longo dos outros dias. Então você pode mandar hoje, olha, tem uma dúvida sobre essa questão aqui, vacina, remédio, caneta emagrecedora, vale tudo aqui, tá bom? Só mandar mensagem pro nosso WhatsApp, a gente coloca na fila, Dr. Evaldo responde às quintas-feiras.
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6: 6 da manhã, marcou o quinto sinal, atenção rede.
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0: 6 horas da manhã, hoje é dia 11 de setembro de 2026. Amanhã está agitada no noticiário mais uma vez por conta de desdobramentos do que acontece no Supremo Tribunal Federal. Ontem à noite, o ministro Luiz Edson Fachin, presidente do Supremo Tribunal Federal, determinou a retirada de sigilo de parte das investigações que envolvem o caso do Banco Master. E o ministro André Mendonça, que é o relator desse inquérito, após a determinação do presidente do Supremo Tribunal Federal, retirou o sigilo de alguns documentos. Nós estamos ainda digerindo tudo isso para contar para você o que tem nesses relatórios que até então estavam sob sigilo. Repórter Luiz Felipe Nunes, ao vivo conosco, para trazer aqui informações. Fala, Luiz.
1: Muito bom dia, Pedro. Bom dia para você que nos acompanha na Bandeirantes. O que o ministro Edson Fachin preservou e que ainda não se torna público? Sigilo de conteúdos que seja...

0: esse fundo de investimentos, o Arlim, receberia 35 milhões de reais de Daniel Vorcaro e teria transferido na totalidade dos ativos uma série de confecções monetárias ilegais para uma offshore, de maneira ilegítima, nas Ilhas Virgens Britânicas, um paraíso fiscal no Caribe. Este relatório segue sigiloso. O que nós temos agora, de maneira pública, cerca de 400 arquivos que demonstram a relação entre Daniel Vorcaro e diretores do Banco Central que deveriam fiscalizar o Banco Master, incluindo uma série de comunicações no dia e nas horas que antecederam a prisão de Daniel Vorcaro em novembro do ano passado. Segundo essas informações, a Polícia Federal já teria, de maneira consolidada, indícios veementes de que o investigado Daniel Bueno Vorcaro soube de maneira antecipada e antes da deflagração não apenas o fato de existir investigação criminal em curso, mas também a vara, o nome do juiz que conduziu o feito e o nome de diversos membros da equipe de investigação. A Polícia Federal sabe que Daniel Vorcaro se comunicou com Bellini Santana, ex-chefe do Departamento de Supervisão Bancária, e também com Paulo Sérgio Neves de Souza, ex-chefe adjunto de Departamento de Divisão Bancária do Banco Central. Ou seja, Daniel Vorcaro saberia já, de antemão, que seria preso, mesmo que essas informações estivessem sob sigilo. Ainda são muitas as informações que estão sendo divulgadas, mas o que nós sabemos é que existiram essas comunicações, porém, as informações relacionadas a ministros do Supremo ainda não foram colocadas à disposição do público. Agora, a nossa produção, que trabalha de maneira constante desde que esses relatórios foram divulgados, o Pedro Gambassi, nosso jornalista, editor-chefe também do jornal Primeira Hora, divulga que há também a informação de uma citação a Andrei Rodrigues, diretor da Polícia Federal, que chegou a ser afastado nesta semana. O que aparece nesse relatório da Polícia Federal? Daniel Bueno Vorcaro também teria afirmado ser importante que o interlocutor reforçasse junto a Andrei, provavelmente Andrei Rodrigues, e Paulo, provavelmente Paulo Gustavo Gonet, isso do relatório da Polícia Federal, a necessidade de impedir que subordinados dentro de estruturas da PF e do Ministério Público Federal praticassem, abre aspas, alguma sacanagem, fecha aspas. Ou seja, mais informações relacionando Daniel Vorcaro e comunicações que colocam, pelo menos, uma citação a Andrei e Paulo, que a própria Polícia Federal considera que há a possibilidade de serem Andrei Rodrigues, diretor-geral da Polícia Federal, e Paulo Gonet, procurador-geral da República. Aliás, outra informação também confirmada há pouco, no grupo A Turma, que era utilizado por Daniel Vorcaro, segundo a Polícia Federal, para realizar ameaças a jornalistas e a outros membros da República, estariam também 6 membros da Polícia Federal que já seriam aposentados. Ou seja, mais informações mostrando o tamanho dos ramos de Daniel Vorcaro em diversos membros da República. Essas as informações são confirmadas neste momento. Ao longo da manhã nós devemos ter mais também para trazer para você que nos acompanha aqui na Bandeirantes, Pedro Campos.
1: Agora, o ministro Fachin precisa explicar para a sociedade por que o sigilo é só de parte do inquérito do Banco Master. Por que especificamente os trechos que envolvem ministros do Supremo Tribunal Federal não tiveram a mesma publicidade dos outros dados? Os ministros do Supremo Tribunal Federal são diferentes do restante da população? Por que esse corporativismo? Por que essa proteção àqueles que apareceram em relatórios da Polícia Federal? O ministro Alexandre de Moraes vai ter a sua investigação iniciada ou não na próxima terça-feira, a partir da análise das conversas que foram captadas do Daniel Vorcaro com ele, a partir da apreensão do celular do Daniel Vorcaro. Agora, a informação de que o ministro Dias Toffoli recebeu 35 milhões de reais nessa transação que envolve o fundo de investimento Fabiano Zetta, o cunhado do Vorcaro, por conta do resort lá do Paraná. A gente já tinha conhecimento dessa história, não tinha os detalhes. E para ter os detalhes, precisamos da mesma publicidade que está sendo dada para as outras partes da investigação. É muito ruim.

0: essa autorização seletiva de apenas parte do inquérito do Banco Master. Vamos seguir acompanhando. O Luiz Felipe Nunes vai trazer para a gente mais informações ao longo aqui do Pulo do Gato. Daqui a pouquinho também mais um resumo em primeira hora. É muita informação, gente. A gente precisa digerir tudo isso e entendendo o que essa investigação do Banco Master conseguiu avançar e por que alguns procedimentos já não foram tomados a partir do conhecimento dessas informações e dessas conclusões da Polícia Federal. Obrigado, Luiz.
1: Obrigado, Pedro.
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0: Pulo do Gato pela Bandeirantes, acordando com essa notícia. Daqui a pouquinho, mais desdobramentos, mais informações da quebra do sigilo do inquérito do Banco Master, que está sacudindo a República e tem trazido, né, para nós muitas informações. O Luiz Felipe Nunes, o Vitor Gomes, lá direto de Brasília, a nossa equipe toda com o Diogo Braga durante a madrugada, abordando aqui, entendendo os pontos mais importantes de toda essa questão, para que a gente possa seguir acompanhando e ter também as informações relacionadas a esse inquérito apurado então aí pela Polícia Federal. Temos mais notícias para quem está acompanhando aqui o programa, porque o mundo também não é só feito dessas informações, né? Também temos as informações do famoso giro de notícias, hoje dominado e muito, né, da imprensa também fazendo isso a respeito dessas divulgações. Mas, além dessas questões ligadas ao Banco Master, a cidade de São Paulo retoma a vacinação contra o sarampo após novos casos da doença. A Adele Robichet está aqui com a gente para trazer as informações. Fala, Adele.
1: A vacinação contra o sarampo é retomada para pessoas de 6 meses a 59 anos nos distritos de Vila Maria, Vila Guilherme e Vila Medeiros, na zona norte de São Paulo. A medida acontece depois da confirmação de 2 novos casos em crianças menores de 2 anos. Para receber a vacina, basta informar que mora ou trabalha nos distritos. O estado de São Paulo soma 30 casos da doença em 2026, e em todo o ano passado foram apenas 2. Crianças de 6 e 11 meses de São Paulo, Guarulhos e São Bernardo do Campo também podem receber a dose zero nas unidades básicas de saúde de toda a cidade.
0: Bancários de todo o Brasil continuam em greve por tempo indeterminado. Josiele Lemos.
2: Segue por tempo indeterminado a greve dos bancários da Caixa Econômica Federal e do Banco do Brasil, iniciada nesta quinta-feira. A paralisação afeta agências de todo o país. Os bancários rejeitaram em assembleia no dia 4 de setembro a proposta de reajuste salarial e reivindicam também melhorias nos benefícios e nas condições de trabalho. O Banco do Brasil informou que foram realizadas várias rodadas de negociação e orienta os clientes a utilizarem os canais digitais durante a paralisação. A Caixa afirma que mantém o diálogo com os representantes dos empregados e que voltou à mesa de negociação em busca de um acordo. Já a Federação Nacional dos Bancos informa que as negociações da campanha salarial foram concluídas nesta quarta-feira com a assinatura da Convenção Coletiva de Trabalho.
0: 6:15 da manhã.
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1: Seis e vinte da manhã, atenção com a hora, gente.
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1: Vinheta da previsão do tempo no Pulo do Gato.
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1: Não para de chover. Faz dois dias que eu olho para a janela e tá chovendo ali, Aline Araújo. Bom dia para você.
9: Muito bom dia, Pedro. Bom dia a todos que nos acompanham. E, infelizmente, vai continuar. Vamos continuar aí com bastante chuva. Hoje temos alerta de temporais aqui na cidade de São Paulo e chuva que pode ocorrer a qualquer hora do dia. Mas hoje teremos uma coisinha um pouquinho diferente. As temperaturas se elevam um pouco e o dia deve ficar um pouco mais abafado. A máxima de hoje chega aos 27, 28 graus. Então, no período da tarde, a gente vai sentir aquela sensação de tempo abafado, muito úmido. E aí essa chuva pode ganhar intensidade justamente por causa da entrada desse calorzinho, dessas temperaturas mais elevadas e aí cair em forma de temporais aqui na cidade. O alerta ainda é de bastante volume, então muita atenção para possíveis transtornos. Lembrando que, como você disse, a gente já vem aí de dois dias de bastante chuva, então o solo segue muito saturado. Então agora a chance de ter pequenos alagamentos de novo pela cidade é muito grande, então fica bastante atento para essa condição quem pretende sair. E não só hoje, como também ao longo do fim de semana, teremos chuvas aqui na cidade de São Paulo, só que aí com uma condição um pouco diferente. Vamos ter a entrada de uma nova massa de ar frio que vai derrubar novamente as temperaturas já nesse sábado, mas o dia um pouco mais gelado deve ser no domingo, onde a máxima não deve ultrapassar os 16 graus. Então vamos seguir aí com bastante chuva e a partir de amanhã queda nas temperaturas.
1: O Aline, onde vai ser a pior da chuva em São Paulo hoje? Conta, tem gente que vai viajar no fim de semana, a gente tá falando que tem aula suspensa aí, Presidente Prudente, Boituva, Maju trouxe Cotia também, pra onde que vai chover mais hoje? Conta pra gente aí.
9: O alerta basicamente serve para todo o estado, mas a região leste, a região do litoral deve ser atingida com um pouco mais de volume. A região oeste, ela deve seguir com pancadas um pouco mais irregulares. A região oeste também é a região norte do estado, com essas pancadas um pouco mais irregulares e com volumes um pouco menores. E aí a região leste e região do litoral, toda a região leste mesmo, Vale do Ribeira, Vale do Paraíba, litoral, todas essas regiões devem ter chuvas um pouco mais volumosas, mas o alerta vale para todo o estado. Toda a região paulistana hoje deve receber chuvas que podem vir acompanhadas de temporais. E aí só temos essa variação mesmo de volume por causa da intensidade de onde essa frente atua com maior intensidade ou não. Pedro?
1: E conta pra gente o fim de semana, então, como é que vai ser? Vamos lá, sábado e domingo, bem detalhado aí pro pessoal programar o fim de semana, os dias de folga. Vai chover mais no sábado, vai chover mais no domingo, vai esfriar mais no domingo, vai esfriar mais no sábado. Vai ter alguma janela sem chuva? O que você conta pra gente, ô Aline?
9: Então, indo aí devagar, começando pelo sábado. No sábado a gente vai ter um pouco mais de volume de chuva, ainda teremos alerta para temporais e vamos ter temperaturas começando a cair. A máxima do sábado fica em torno dos 22 a 24 graus, na maioria das regiões aí do leste, incluindo a região metropolitana de São Paulo, e temos alerta de chuvas intensas também no sábado. A partir do domingo, essa chuva começa a perder intensidade e também começa a perder volume, mas o domingo ainda pode ser chuvoso, bastante nublado, e essa chuva ainda pode ocorrer a qualquer hora do dia, só que aí com menos volume, e não temos mais alerta para temporais aqui na cidade de São Paulo no domingo, mas a chuva ainda continua e entramos aí na próxima semana com bastante frio, inclusive na segunda-feira ainda tem pancadas de chuvas, então o pessoal que vai sair para trabalhar na segunda já pode ficar aí pensando que o guarda-chuva não vai ter trégua ainda, ele ainda vai ser necessário a partir de segunda. A previsão é que na terça-feira as coisas voltem a ficar um pouco mais estáveis, sem previsão de chuvas, mas ainda com temperaturas baixas. A próxima semana vai ser friozinho, com máximas em torno dos 17 até 19 graus ao longo desses primeiros dias da próxima semana. E hoje, lembrando, ainda segue o alerta para chuvas muito intensas no estado do Paraná, onde já foi muito atingido, já tivemos alguns tornados que se formaram por lá desde a quarta-feira até ontem. Para hoje, a gente já não tem mais. A gente tem ainda, desculpa, previsão que possam ocorrer alguns tornados isolados na região central do estado. E segue o alerta aí, bastante preocupante, para chuvas novamente volumosas, numa região que já choveu muito e ainda tem bastante água para cair. Também segue esse alerta para a região extremo sul do Mato Grosso do Sul, onde também temos esse pequeno alerta. No sul do Mato Grosso do Sul e no sul do estado de São Paulo, esse alerta, ele vale, mas é uma condição bem pequena. Pode ser que nem ocorra, mas tem realmente essa instabilidade, essa condição de pequenos tornados também nessas duas regiões que fazem divisa com o estado do Paraná. Então, hoje ainda segue um dia com bastante alerta. Pedro?
1: Obrigado pelas suas informações. Aline Araújo, direto do Instituto Climatempo. A gente se fala ao longo da programação. Aline?
9: Até mais. Bom trabalho.
1: Já está conectado conosco o capitão Maxwell, da Defesa Civil do Estado de São Paulo. Qual é o alerta que o senhor passa pelo rádio para quem está acompanhando o Pulo do Gato, capitão? Bom dia.
10: Pedro, bom dia a você, bom dia a todos. Mandar um abraço para a Aline, competente meteorologista. Escreveu aí o cenário para o Estado de São Paulo, né? Paraná, vários transtornos ontem. São Paulo também, Pedro. Foram mais de 20 ocorrências registradas ontem aqui no Estado de São Paulo. Imagens impressionantes que nós recebemos do interior do estado, granizo, chuva de granizo que destruiu o para-brisa de vários veículos em Presidente Epitácio, quedas de árvores aqui na Grande São Paulo, na cidade de Mariporã, cidade de Caieiras. Muitos transtornos. A boa notícia, Pedro, é que não tivemos feridos. Agora, o fato é que a chuva de ontem continua hoje, continua mais forte, continua mais grave. As instabilidades permanecem, né, com ventos fortes, com possibilidade de queda de raio e também de queda de granizo. Então, precisamos e continuaremos em alerta. Inclusive, Pedro, o gabinete de crise, né, da Defesa Civil será montado daqui a pouco. A partir das 14 horas, o time está todo reunido, porque o cenário vai ficar mais grave, né? O que a meteorologia nos indica é que o cenário para o estado de São Paulo vai piorar da parte da tarde para a noite dessa sexta. Então, atenção redobrada para o paulista, para o paulistano, até amanhã, sábado, ao meio-dia, o Pedro.
1: É, e durante o fim de semana, qual é o alerta, capitão?
10: Sábado, amanhã, fim de semana, chuva forte em São Paulo, pelo menos até meio-dia, 14 horas. Só que o tempo não abre, né, Pedro? Vai continuar chovendo pelo menos até segunda. Então, nós estamos muito atentos aos deslizamentos de terra. Em Itapecerica, ontem, tiveram dois. Ninguém ficou ferido. Não aconteceu nada mais grave. Mas o morro, os morros já estão dando sinais de que estão ficando saturados de chuva. E aí você sabe muito bem, né, Pedro? Há muitos anos cobrindo jornalismo aqui na Grande São Paulo e no estado de São Paulo, as áreas de risco que nós temos no estado, principalmente aqui no entorno da Grande São Paulo. Pessoas morando em áreas de encosta. Então a gente está de olho no morro, as nossas sirenes que estão instaladas nesses morros já estão prontas e se for necessário a gente vai tocar. Agora a população que mora em área de risco, eu sei que estão muitos nos ouvindo agora, gente, fica atento, você que mora no morro, atento aos sinais dos deslizamentos de terra. Água barrenta descendo da encosta, parede da sua casa rachando, tendo rachadura nova, sai de lá correndo e liga para a Defesa Civil pelo número 199, Pedro.
1: Obrigado, ó, o nosso ouvinte aqui já avisa o senhor aí, viu, Capitão Maxwell? Ah. O Alberto tá dizendo que Alberto, na Avenida Harry Damberg, lá em Itaquera, próximo ao Hospital Santa Marcelina, já tem um ponto de alagamento por conta da chuva, hein? Avisando aí
10: isso, vai.
1: A Defesa
10: vamos,
1: Civil.
10: Vamos repassar. Tá chovendo, vai chover, vai alagar, a população precisa estar atenta hoje, vai ser uma sexta-feira muito complexa, o pessoal voltando do trabalho no final do dia. Com certeza nós teremos pontos de alagamento pela capital e Grande São Paulo. Pessoal, atenção redobrada. Você que está ouvindo, maior audiência, né, Pedro, do rádio na manhã de São Paulo, você que está ouvindo agora vai voltar para casa, né? Então, na volta, tenha paciência. Se puder, ô Pedro, se puder voltar mais cedo para casa, é melhor, tá? As aulas foram suspensas em 5 regiões do estado. A região mais pro lado oeste do estado de São Paulo não tem aula hoje. Alguns prefeitos, né, da Grande São Paulo também decidiram por suspender. Agora, quem puder, né, quem está nos ouvindo agora, que puder reprogramar aqueles compromissos para o fim do dia, ou puder adiantar a sua volta para casa, né, o patrão aí puder liberar para voltar para casa, é bom evitar estar na rua, né, circulando mais ao final da tarde, Pedro.
1: Capitão Maxwell ganhou a simpatia de boa parte da audiência do Pulo do Gato, né? Pedir pro patrão liberar mais cedo na sexta-feira, olha aí, o pessoal vai ficar feliz da
10: puder,
1: vida.
10: Se puder, peraí, se puder.
1: Claro, calma, claro. Nós entendemos o recado aqui.
10: A comercial de São Paulo liga para mim aqui, me dando bronca.
1: Não, se puder.
10: Para quem puder, né? Uma orientação nossa, claro. É uma recomendação para nós evitarmos graves acidentes.
1: Deu para entender. Capitão Maxwell, que realiza um belíssimo trabalho à frente da Defesa Civil Estadual, obrigado pela participação ao vivo. O alerta de verdade da Defesa Civil é aqui no Pulo do Gato, viu? Quando tem alguma coisa importante. Bom trabalho por aí, Capitão Maxwell.
10: Obrigado, um grande abraço.
1: Tchau, querido. 6:33, é a hora do esporte.
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1: 6:33. Daqui a pouquinho tem mais informações sobre o sigilo quebrado do Banco Master. Luiz Felipe Nunes vai trazer para você informação já já. Antes tem o esporte com Pedro Coen e as notícias do esporte. Tem uma nota do Corinthians aí, o que aconteceu?
11: É isso aí, Pedro. Bom dia para você, todo mundo que nos acompanha aqui no Pulo do Gato. O Memphis Depay foi flagrado, né? Mostrando ali dedo médio para a torcida do Estudiantes depois da última partida da quarta-feira contra os argentinos pela Copa Libertadores. O Estudiantes divulgou uma nota oficial pedindo punição, que ele ficasse fora da partida da semana que vem. Ontem, o Corinthians prestou esclarecimento sobre o caso, publicou uma nota oficial que diz que a data limite de defesa estipulada pela Conmebol é dia 17 de setembro, foi dia 17 de setembro, ou seja, só depois da partida contra o Estudiantes. Até lá, o Corinthians vai então planejar aí a sua defesa, vai trabalhar para que o Memphis Depay não seja punido, mas sim, ele deve estar em campo na próxima quarta-feira, novamente contra a equipe do Estudiantes no jogo da volta da Copa Libertadores da América. Libertadores que encerra essa primeira semana de quartas de final com vitória brasileira ontem no Equador, jogo difícil para o Flamengo, que consegue uma grande vitória, um grande triunfo em cima do Independiente Del Valle pelo placar de 2-0, né? O Flamengo agora tem um pé e meio na semifinal da Copa Libertadores mais uma vez e é possível que a gente tenha uma semi totalmente brasileira. Afinal, os resultados da semana, além da vitória do Flamengo por 2-0, ainda tem neste lado da chave empate entre Estudiantes e Corinthians, o único que não venceu, o único brasileiro que não ganhou nessa semana, e do outro lado a vitória do Fluminense por 2-0 e também o Palmeiras que ganhou da LDU por 1-0. Tudo fica para a semana que vem, as decisões serão na semana que vem, mas dá para a gente dizer que os brasileiros foram sim muito bem nessa semana de Libertadores. Agora o foco é no Campeonato Brasileiro, afinal tem jogo muito importante para todas as equipes, né? Começamos amanhã com a transmissão do Choque Rei às 6:30. Abel Ferreira deve promover mudanças no time titular do Palmeiras para esse jogo e o São Paulo também não deve entrar com o time inteiramente titular, até porque precisa virar contra o Boca Juniors na próxima terça-feira, né? Uma coisa que a gente sabe é que Calleri deve sim jogar, afinal está suspenso para a partida da semana que vem contra o Boca. Um pouquinho depois, às 9h, tem Santos e Cruzeiro, outro jogo importantíssimo, até porque o Peixe precisa ganhar para se distanciar de vez da zona do rebaixamento e o Cruzeiro também precisa pontuar para se aproximar do G4. No domingo, o duelo das duas maiores torcidas do Brasil. O Flamengo enfrenta a equipe do Corinthians no Rio de Janeiro. O Corinthians que também tem duelo decisivo na semana que vem, assim como o Flamengo, mas não venceu. Então, é provável e possível que tem aí um time diferenciado para esse duelo contra a equipe flamenguista. Até porque a situação no Campeonato Brasileiro não preocupa, o time sabe que ali naquele meio de tabela já não vive mais, não joga mais por título, né? Ou por uma vaga no G4, então o grande foco do Corinthians neste ano é sim a Copa Libertadores da América. Recapitulando então, transmissão tripla da Bandeirantes neste fim de semana para o Choque Rei no sábado, Santos e Cruzeiro às 9h também do sábado e no domingo às 5:30 PM, Flamengo e Corinthians, Pedro.
1: Só clássico, hein? Continue ligado aqui na Bandeirantes durante o fim de semana. Teve um desabamento na rua Aurélio Neves, em Sapopemba, hein? 3 viaturas empenhadas do Corpo de Bombeiros. Não há vítimas, felizmente, mas uma casa desabou. E outras 4 estão com risco iminente. Não há moradores no interior dessas residências. O local está isolado. Luiz Felipe Nunes, para quem ligou o rádio agora, não está sabendo de nada que aconteceu durante a madrugada, a noite de ontem, a derrubada do sigilo de parte do inquérito do Banco Master. O que tem de mais importante, Luiz?
12: Mais importante nesses documentos que foram tornados públicos, cerca de 400 arquivos, Pedro Campos, a relação entre Daniel Vorcaro, ex-controlador do Banco Master, e servidores do Banco Central, servidores que seriam responsáveis pela fiscalização do Banco Master, incluindo cargos de direção. O que Daniel Vorcaro falava com esses servidores é toda sorte de informação para que Daniel Vorcaro se livrasse de investigações. Há, inclusive, contatos para que Daniel Vorcaro soubesse quem seria o juiz que investigaria o caso dele. Daniel Vorcaro, segundo a Polícia Federal, já teria informações de que ele seria preso e, portanto, já teria encomendado a fuga dele para Abu Dhabi. No dia da prisão, ele chegou, inclusive, a conversar com estes servidores do Banco Central. O que não tem nesse relatório, e isso é importante também, diversas comunicações envolvendo ministros do Supremo Tribunal Federal. Essas informações que já foram vazadas em relatórios, envolvendo citações aos nomes de Alexandre de Moraes e Dias Toffoli, que teriam também mantido conversas com Daniel Vorcaro. O que ficou público relacionado a esses ministros é o contrato envolvendo a banca de Viviane Barça de Moraes, esposa de Alexandre de Moraes, com Daniel Vorcaro na casa dos 130 milhões de reais para consultoria estratégica e jurídica em procedimentos e inquéritos policiais na Polícia Federal e procedimentos administrativos, Pedro.
1: Daqui a pouquinho, Luiz Felipe Nunes vem novamente na programação com mais detalhes. 6:39 aqui no Pulo do Gato. Nós estamos recebendo para conversar conosco a Milena Salomão, que é supervisora da Expo CIE 2026. Vocês sabem, o CIE é a maior ONG de empregabilidade jovem da América Latina, que realiza esse evento todos os anos. Ela vai contar um pouquinho para a gente sobre as inscrições que estão abertas para participar. Né, Milena? Bom dia para você. Probleminha no contato com a Milena, já vamos retomar esse contato para que a gente possa receber então as informações. Expo CIE acontece nos dias 15, 16 e 17 do mês que vem, de outubro, lá no Pavilhão Amarelo do Expo Center Norte em São Paulo, hein?
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7: Repórter Bandeirantes, recebendo Guilherme Oliveira, repórter da Bandeirantes em São Paulo, para contar o desfecho de uma operação. A polícia e o Ministério Público fecharam o cerco para bandidos que roubam celulares. Guilherme, conta os detalhes da mega operação de ontem. Bom dia para você.
8: Tudo bem, Pedro? Bom dia para você, quem nos acompanha. Foi a maior operação da história do estado de São Paulo contra o roubo, furto e receptação de celulares. Participaram dessa operação o Ministério Público, as polícias civil e militar, Polícia Penal e também a Secretaria da Fazenda do Estado. Toneladas e mais toneladas de celulares e de peças desses aparelhos foram apreendidas ontem, principalmente no centro da capital. E por que houve tanto êxito na operação dessa vez? Porque as autoridades contaram com a ajuda de ladrões de celulares, presos que resolveram delatar e ajudar as autoridades. A gente vai ouvir agora a palavra do promotor de justiça de São Paulo, o Luiz Fernando Bajiga, que esteve à frente dessa operação e participou de uma coletiva de imprensa. Vamos acompanhar.
9: Se dispuseram a contribuir e são presos, condenados e sendo processados, inclusive, por furto e roubo de aparelhos celulares. E eles nos ajudaram a esclarecer essa dinâmica na região central, especialmente desde o momento da subtração. Então eles nos apontaram como é feita essa subtração, para quem esse aparelho é entregue, quais são o agente principal que pode promover essa desbloqueio, essa modificação das características principais dos celulares, e identificou inclusive estabelecimentos comerciais que têm que recebem e receptam esses aparelhos ilícitos.
8: Bom, tá então a palavra do promotor. Esse grupo, que era formado por 4 núcleos, né? O de ladrões que roubavam, depois os de ladrões que desbloqueavam os aparelhos, depois os que trocavam o e-mail do celular e, por fim, a receptação, a venda ilegal dos celulares ou então de peças desses aparelhos. Foram cumpridos ontem 84 mandados de busca e apreensão e 7 de prisão, todos cumpridos. E, além disso, 8 suspeitos foram presos em flagrante. Pedro.
7: Obrigado ao Guilherme Oliveira. 6:47 da manhã, repórter Bandeirantes, Rede Bandeirantes de Rádio.
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1: Bandeirantes. 6:49 da manhã, Diogo Braga, marginal do Tietê, tá parada.
2: Isso, Pedro, tem um acidente aí na pista central, sentido Ayrton Senna, logo depois da entrada para quem vem da rodovia dos Bandeirantes, perdão, que tá travando toda a rodovia até... depois da saída de São Paulo, tá tudo travado, sentido marginal, por conta desse acidente na marginal Tietê Pista Expressa.
1: 6:49, já tem informação com a Maria Eugênia Kutaiti.
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1: Informações com a repórter Clara Viterbo, 6:52. Clara, bom dia.
12: Bom dia, Pedro, e bom dia aos ouvintes da Bandeirantes. A Aciona, empresa responsável pela construção da linha 6 laranja do metrô, vai realizar um mutirão com mais de 500 vagas de emprego neste sábado, dia 12 de setembro. A ação vai das 7 da manhã até as 4 da tarde, na central de treinamento da Aciona, na rua Guaiacuros 330, no bairro da Água Branca. As oportunidades são diversas e vão desde funções operacionais, como encanador, mecânico, operador de máquina, até pedreiro, soldador e servente de obra. Para participar, é preciso levar o currículo em formato digital, especificamente em PDF, e também ter a carteira de trabalho digital. Quem não conseguir participar neste sábado, pode ir ao local de atendimento que tem horários regulares de segunda a quinta-feira, das 7 da manhã até as 3 da tarde e também às sexta-feiras, das 7 da manhã às 2 da tarde. O atendimento é feito por ordem de chegada.
1: Valeu, obrigado pela informação. Prestação de serviço no Pulo do Gato, 6:53.
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4: Seis horas e 57 minutos, informações sobre o túnel do MASP com a repórter Maria Eugênia Kutaiti aqui no Pulo do Gato. Bom dia, Magê.
5: O MASP inaugura hoje uma passagem subterrânea que vai ligar os dois edifícios da instituição, Lina Bobardi, o antigo, e o recém-construído Pietro Maria Bardi. A passagem tem 50 metros de extensão por 5 de largura e 2,5 de altura, por baixo da rua Professor Otávio Mendes, que fica entre os dois prédios. De acordo com o MASP, o caminho aprimora a experiência de visita, já que permite ao público percorrer a programação do museu de forma contínua. Também amplia as possibilidades de operação do museu ao viabilizar o deslocamento seguro e eficiente de obras de arte, equipamentos e equipes técnicas em conformidade com padrões internacionais. A obra começou em 2023 e envolveu estudos técnicos e aprovações de órgãos como o IFAM, Metrô de São Paulo, CET e secretarias da Prefeitura. A passagem é ocupada por uma pintura imersiva inédita concebida pela artista renomada Beatriz Milhazes.
4: Obrigado, Maria Eugênia Kutaiti, pelas suas informações. O Luiz Felipe Nunes já está no estúdio da Bandeirantes, porque em primeira hora ele vai trazer as informações. Em vez de você ouvir o horário eleitoral gratuito, faz o seguinte, pega aí, acesse youtube.com/Rádio Bandeirantes Oficial. Você vai seguir acompanhando as informações importantes e detalhadas da quebra do sigilo das investigações do inquérito do Banco Master, que é a principal investigação que está acontecendo no país. Nelson Gomes, a Ana Paula Rodrigues e o repórter especial Luiz Felipe Nunes hoje aqui trazendo para vocês todas as informações que a nossa equipe está apurando sobre isso. No rádio vai começar o horário eleitoral, mas você tem essa opção de ir para o nosso canal no YouTube e seguir acompanhando a nossa programação. Eu volto já já no Jornal Gente.
6: Eleitoral gratuita.

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0: Muito bom dia, Goiânia, bom dia, Brasil, bom dia, mundo, bom dia, galáxias. Eu sou Rosival Ferreira, jornalista brasileiro como você, que paga a mais absurda, injusta e mal aplicada carga de impostos do planeta. Eu e minha equipe não temos apreço com ninguém. E falamos as verdades que você, ouvinte, gostaria de falar e saber. Eu também sou cidadão de um país muito a conta gosto, claro, como todos os milhões de brasileiros, que vive à mercê de quadrilhas organizadas de todos os naipes, de todos os matizes que tomam conta do país e terão que ser combatidas. E se começarem a ser combatidas, que é o que me parece que estamos fazendo, nós vamos levar ainda talvez algumas décadas para chegar numa coisa razoável, que a gente possa sentir como razoável. E hoje é sexta-feira, Dia Internacional da Birita. Nada me torra, nada me irrita. Mas aí, Altair Tavares, muito bom dia a você, muito bom dia, Vacil. Me falaram, Altair Tavares, que eu tinha que falar o seguinte: eu acho isso injusto, mas vou falar. Hoje é sexta-feira, Dia Internacional da Birita, nem o Altair Tavares me irrita. Não pode ser, né, Altair Tavares? Você não está aqui no mundo para irritar as pessoas. Você é um mancebo de boa lavra, um shape formado.
1: Vai ser uma sexta diferente, hein?
0: De boa lavra, um sujeito, como diz assim, que tem pedigree intelectual. Portanto, meu bom dia a você.
2: Muito bom dia, Roseval. Como especialista em Bíblia, Vasseu, e pior de igreja, o que que diz a Bíblia sobre os mansos?
1: Eles herdarão?
0: Os mansos terão o reino dos céus.
2: Eu acho que eu e Vacil herdaremos o reino do céu.
0: Que legal. Mas você está no céu já, Altair.
2: Só para
0: agora, você, Altair Tavares, você é especialista em Bíblia?
2: Não, eu estou apelando para o Vacil, né?
0: Ah, Vacil que é especialista, é especialista em Bíblia. Olha.
1: Não sou.
0: Eu já estudei a Bíblia anos a fio, pagando para poder um pessoal interpretar a Bíblia. Dentro de uma visão bem ecumênica e quântica, por que não, né? Então, eu conheço razoavelmente bem a Bíblia. E é um livro tão bem escrito, sob o ponto de vista literário, que dificilmente nós teremos outro, porque ele é um livro que, se souber lê-lo, ele é atemporal, não é? E é um livro escrito, né? Eu gostaria de ter escrito a Bíblia. Mas eu prefiro ficar com o Altair Tavares, que é um revisor da Bíblia. Ah,
2: foi tão inteligente que ele nem percebeu, tá vendo, Vacil?
0: Eu vi.
2: Ah, você percebeu. Então tá percebi. Bom, então.
0: Eu pensei, mas eu faço de bobo quando me interessa, de surdo, gagar. Tá. Eu faço isso.
2: Obrigado, então.
0: É de interesse.
2: Daqui a pouco eu vou destacar no meu... Vou falar em mansos, né? E pessoas que herdarão o reino dos céus. Daqui a pouco eu vou destacar no Ponto Crítico uma conversa com empresários que foram a Paraguai. E gostaram do que viram, principalmente que lá não tem justiça trabalhista.
0: Nós não temos uma justiça trabalhista. Durante anos nós tivemos uma injustiça trabalhista, porque o empregador já entrava lá sabendo que ia perder. Agora mudou. Não brinca não que os juízes estão muito qualificados, sabendo o que é malandragem de trabalhador. Mas que onera, onera. Mas bom dia, Vacil, não tem bom dia você, o Altair já te deu o epiteto de conhecedor da Bíblia, portanto você não pode errar conosco aqui, porque senão... Né? Ontem eu estava falando com uma pessoa, antes do seu bom dia, e dizendo, é difícil você trabalhar com uma pessoa, esse difícil vem entre aspas, que você é fã. Eu sou fã do Vacil, eu sou um fã dele. Então, quando o Vacil fala alguma coisa, eu fico com dificuldade de contrapor, de ficar assim incisivo no contrapor, porque eu gosto do Vacil e sou fã, né? Você corrigir um fã é difícil, né? Você é fã de quem, o Altair Tavares?
2: Vacil.
0: Do Vacil. Então pronto, não. Vacil, você é fã de quem, Vacil?
2: Não, assim, eu sou fã de texto, né? Do texto do Vacil, o texto da Patrícia Drummond, o texto da Malu Longo, eu sou fã de gente que tem texto bom.
0: Pronto.
2: Por exemplo.
0: Bom dia, Vacil.
1: Bom dia, Rosenval, bom dia a todos os ouvintes, bom dia, Thaí. Eu sou fã de vocês dois, tô aqui feliz de trabalhar com vocês dois, tá dividindo essa bancada aqui, poder conversar todo dia com vocês, com o ouvinte, é muito bom, muito gostoso, a gente trabalha feliz é...
0: É o Nirvana, né?
1: Olha, é o meu propósito.
0: No programa de hoje você vai ver o Porto Norte-Americano Seaport Manate será patrocinador do Brimvest 2026, o principal evento de investimentos e negócios do setor mineral da América Latina, que será realizado no Centro de Convenções de Goiânia. A Rádio Bandeirantes de Goiânia recebe dois especialistas para falar do evento, terras raras e também sobre a determinação do Senado para a exploração de riquezas minerais no Brasil. Tem também hoje, vamos receber a Comandante Sol, a minha linda Comandante Sol, minha debatedora aqui por muitos anos, da Patrulha Mulher Mais Segura, o programa da Guarda Civil Metropolitana de Goiânia, voltado para a proteção e o acompanhamento e atendimento de mulheres em situação de violência ou com medidas protetivas de urgência. 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Mas ontem, Vacil, eu lavou a minha alma, o Merval Pereira, é Merval Pereira mesmo da Rede Globo, é o Merval. Agora, falei Pereira aqui, me deu um clique. É o Merval, Altair, me ajuda, eu sei que tem boa memória. O Merval é Pereira mesmo, Merval Isso. Pereira?
2: Merval da CNN.
0: Da CNN.
2: Presidente da Academia Brasileira de Letras.
0: Olha, o Merval, sempre gostei de um texto bom, limpo, uma fala fluídica e equilibrada. Ontem ele fez uma meia-culpa e eu fiquei maravilhado com aquilo. Ele falou, nós da imprensa temos que fazer a meia-culpa. Eu me incluo, disse, eu me incluo entre eles, porque a gente passou a mão na cabeça, usou os termos que ele usa, mas o que ele quis dizer é o seguinte, passamos a mão na cabeça do Alexandre de Moraes e de outros que fizeram coisas erradas, inconstitucionais, no momento que o fizeram, o que que deu? Deu nisso que estamos atolados agora. Então, eu fiquei muito satisfeito, porque é muito chato, por exemplo, eu sou um chato de galocha, porque eu gosto de lembrar coisas que eu fui contra e todo mundo achava que eu estava errado e que depois eu estava certo. Eu quero ser feliz, eu não quero estar certo. Mas às vezes a gente tem prazer de estar certo. E eu fico pensando naqueles colegas que não entenderam àquela época o que, que a gente estava falando e que o pau correu solto, quer dizer, vamos meter gente na cadeia como se fosse um forno de micro-ondas, atropelando a legislação. O que, que é? Criamos um monstro. Na verdade, o Alexandre de Moraes, sob o ponto de vista institucional, constitucional, foi um monstrinho criado por quem? Por todos. Por toda a sociedade que aprovou aquilo. Então, é importante que a própria sociedade faça uma meia-culpa. Quantos escreveram e falaram que aquilo não estava certo? Otaí Tavares, você, à época, você chegou a apontar essa aberração da legalidade, quando todo mundo era contra, e eu também fui contra, mas não o método que se perpetuou, de corrigir o problema. Você chegou a apontar isso, escrever algum artigo, falar no rádio, isso aí, você chegou a falar, ou tem que fazer a meia-culpa como o Merval fez?
2: Você está falando das prisões do 8 de janeiro?
0: Sim, senhor.
2: Eu comentei na TV Fonte com Luiz Gama, que as prisões daquelas pessoas que estavam nos ônibus, ela era e além do que realmente era necessário, porque eles eram pessoas fracas de cabeça e eram manipuladas, foram manipuladas para estar ali, que deveria prender, mas mesmo era quem induziu aquelas pessoas a irem àquele lugar.
0: Então, portanto, você tem o seu registro histórico.
2: Exatamente isso.
0: O registro histórico de não ter compactuado com aquilo. Na verdade, eu parabenizo por isso, porque aqueles que o fizeram podem dizer, não, comigo não. Eu, pelo menos nesse caso aí, eu não tenho que fazer meia culpa. E você, Vacil, chegou a escrever alguma coisa, falar alguma coisa?
1: Sim, tem coisas escritas a respeito, nenhuma de posicionamento de lado, mas comentando e registrando o que aconteceu.
0: Isso é muito bom, porque é o seguinte, eu acho que o jornalista tem que ter lucidez naquilo que fala. Eu fico impressionado, eu estou tentando assim me lembrar de coisas. Eu uma certa feita, eu estava na TBC Cultura e um desses reizinhos de plantão, porque sempre tem um que vai lá e o cara é nomeado por alguém, certo? E que quer ser importante. Esse sujeito me chamou na sala dele, o Taíta Vales, e disse o seguinte: eu vi que você, ali no seu programa, ao falar do período de 1964, você falou revolução de 64. E eu não quero mais que você use esse termo. Você vai usar golpe. Eu falei, bom, você não quer mais? Não, não quero. Na minha emissora, eu não quero. Eu falei, bom, então você compre uma emissora para você. Porque essa emissora não é sua. E segundo, que é o seguinte, companheiro, eu analiso da forma como eu achar que devo analisar. E vou falar o termo que eu acho correto. Eu posso até avaliar o que você está me dizendo. Mas só que é o seguinte, quando tem um evento que é da esquerda, como Cuba, que Fidel Castro foi lá, fez uma revolução, chama-se de revolução. Quando é da direita, é preciso falar que é golpe. E eu tenho minhas dúvidas, sabe por quê? Porque a época, se você não se lembra, eu vou lembrá-lo, pega os livros aí, a sociedade brasileira em peso saiu às ruas, milhões de pessoas pedindo os militares para fazer uma intervenção. E eles caíram nessa bobagem de fazer, depois não saber como sair, se tomar gosto, eu não sei, mas é bom ler a trilogia que se escreveu sobre a Revolução para entender em todo contexto. Porque a própria sociedade brasileira pediu e os grandes veículos de comunicação, Globo, jornal, televisão, todos os veículos de comunicação estiveram ao lado daquele movimento. Então aí eu vou dizer para você que eu chamo do que eu quiser e você vai caçar sapo, porque a opinião é minha, não é sua. Sabe o que ele fez, Vacil? Ele fez lá um memorando me chamando a atenção. E entregou para a presidência. Graças a Deus que a presidência nem me chamou lá. Porque onde eu quero chegar com isso, Altair? Que discussão que eu quero fazer, que análise que eu quero fazer? Essa coisa que se faz com a gente, da censura dos colegas, para mim é a pior censura que possa existir. Vamos para o Repórter Bandeirantes, voltamos
3: já. 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
4: Repórter Luiz Felipe Nunes segue acompanhando os relatórios divulgados pela Polícia Federal em relação à investigação do Banco Master.
5: E novas informações, Ana Paula Rodrigues, e para você que nos acompanha na Bandeirantes, sobre outras investigações que se ligam a esta do Banco Master. Há, por exemplo, uma série de citações e mensagens que foram colocadas posteriormente em inquéritos da Polícia Federal envolvendo a REAG, um fundo de investimentos que teria grande ligação com o Banco Master, mas que antes de Daniel Vorcaro ser preso, a REAG foi alvo de uma outra operação, a Operação Carbono Oculto, que colocava na prisão uma série de personalidades do mercado financeiro que tinham ligações com o PCC, com o crime organizado. Portanto, existe nessas mensagens que foram colocadas agora a público uma diversidade de informações que envolvem também a REAG e Daniel Vorcaro. Nas mensagens que foram colocadas agora à disposição, existe uma citação ao PCC em um tom de brincadeira que foi colocado por Daniel Vorcaro, de que em uma negociação haveria a necessidade de conversar com o PCC. É isso que ele diz, não se sabe o contexto, mas ele coloca uma risada posteriormente. Não era necessariamente naquele momento uma negociação com a REAG, mas é também uma citação que foi também tornada pública neste momento. Outra informação importante que tem também em inquéritos da Polícia Federal é uma série de citações ao Crédito Sexta, que é um crédito que foi colocado à disposição de servidores públicos na Bahia e que já trouxe, inclusive, investigações contra Jax Wagner, senador da República pelo Partido dos Trabalhadores. E nessas informações há também uma série de relacionamentos que colocam Daniel Vorcaro com esta ligação com o Crédito Sexta, que foi um dos meios de entrada do Banco Master na corrupção, principalmente naquele momento no Nordeste e, em primeiro momento, na Bahia. O Crédito Sexta depois foi utilizado em outros estados também. A gente segue acompanhando e traz mais desdobramentos ao longo da programação da Bandeirantes.
3: Obrigado, Luiz. Bandeirantes 747, vamos a Brasília, da Bandeirantes Brasília. Felipe Campeão, bom dia.
6: Bom dia, Nelson. Bom dia, Ana. O presidente do Supremo, Edson Fachin, ele pediu essa liberação, a queda do sigilo de todo o caso Márcia para o André Mendonça, que acatou rapidamente. Isso aconteceu muito porque o ministro se reuniu, Edson Fachin, se reuniu com outros ministros ao longo do dia para combinar alguns detalhes. Inclusive, já teria repassado a informação que ia pedir a queda do sigilo do caso Márcia, o que fez com que André Mendonça fizesse essa liberação de maneira mais rápida. Só uma série de documentos. E agora a corte marcou para o próximo dia 15, terça-feira, às 10 horas da manhã, a sessão extraordinária para discutir o relatório da Polícia Federal. O presidente Edson Fachin se reuniu com vários ministros, né, com o próprio André Mendonça, com Nunes Marques, Fux, também com a Carmen Lúcia, para debater como vai ser essa reunião que vai acontecer na terça-feira. Essa reunião vai discutir, né, os documentos e as conversas entre o ministro Alexandre de Moraes e o banqueiro Daniel Vorcaro. Fachin também teria se encontrado com o procurador-geral da República, Paulo Gonet, para debater o desdobramento dos processos. Os magistrados seguem avaliando, né, os impactos institucionais da abertura dos dados, enquanto aguardam a sessão plenária da próxima semana. Volto com vocês.
3: Obrigado, Campeão. 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
2: Estamos de volta com Opinião em Debate, lembrando que Casarão Goiano de Doço de Sal, tudo lá é artesanal, e que a LAS Contabilidade é a maior empresa de contabilidade do estado de Goiás. 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E eu quero agradecer aqui, me ajuda aí, meu, que me deu carona até aqui, Fabiano, me deu carona até aqui, a caminhonete furou o pneu na T63 e eu peguei uma carona no sinaleiro e me deu, eu cheguei a tempo graças a esse bom samaritano que trouxe eu e a Mel para cá. E o Thiago Humberto agora chega ao vivo, sempre com a sua elegância, é o mais completo radialista de Goiás hoje. O Thiago Humberto é bom para mais de metro e meio. Por isso que o Thiago Humberto me substitui como âncora. Com o Sandro Mabel, que entrega nessa sexta-feira a metronização completa do BRT Norte e Sul. Muito bom dia, Thiago Humberto, o Flecha Certeira.
3: Oi, Rosenval, bom dia para você e para todo mundo que está acompanhando a programação da Bandeirantes nessa manhã de sexta-feira. E converso agora com o prefeito Sandro Mabel, que está entregando a metronização do BRT Norte-Sul, do terminal Recanto do Bosque até o terminal Isidoro aqui na capital. Promessa entregue, né, prefeito? Bom dia, obrigado por falar com a Rádio Bandeirantes.
4: Bom dia a todos os nossos ouvintes da Bandeirantes, bom dia ao meu amigo Rosenval Ferreira. Tá aí, ó, mais um pedaço que nós estamos entregando. Estamos aí o leste-oeste, agora estamos entregando o norte-sul. Essa metronização está sendo um sucesso, nós estamos recebendo o mundo inteiro aqui para que ele possa conhecer essa metronização. Hoje, para se ter uma ideia, um quilômetro de metrô custa quase R$1 bilhão. Nós vamos fazer metronização de 240 quilômetros de Goiânia por menos de R$200 milhões. Então, equivale aí a 200 metros de metrô, nós vamos metronizar Goiás inteiro. A velocidade é muito parecida do ônibus metronizado com o metrô. Quando a gente fala velocidade, não é a velocidade que o carro anda, mas é a velocidade que o passageiro chega. O passageiro, quando chega numa estação de metrô, ele tem que chegar, descer a escada, passar as catracas, andar nos corredores, pegar o metrô. Quando ele sai, ele faz o mesmo caminho inverso. Aqui não. A pessoa chega e já chega na plataforma direta, não gasta esse tempo. Então, se você somar duas pessoas, uma entrando aqui no terminal, outra entrando no metrô, no final do trecho, o tempo vai ser o mesmo que ela vai gastar, o número de minutos para fazer aquele trecho. Então, por isso que nós chamamos de metronização. O ônibus ainda não anda, vai andar. Ainda não anda na velocidade que o metrô anda, na velocidade mesmo, mas ele anda, ele cobre o percurso no mesmo tempo que cobriria se tivesse o metrô.
3: Para a gente encerrar, prefeito Rosenval, o prefeito está falando de experiências de outros países que estavam vindo para o estado, para a capital, aprender. Inclusive, semana passada, portugueses estavam também estudando essa metronização, essa experiência goiânia, sinal que medidas pontuais acabam sendo importantes, prefeito, para favorecer os passageiros que são a ponta de todo esse projeto, né?
4: Eu, quando assumi a prefeitura de Goiânia, eu escolhi que o transporte coletivo vai ser o principal transporte aqui em Goiânia. Por isso, todos os semáforos, todas essas metronizações são feitas visando o passageiro, visando a comodidade a esse passageiro que antes pegava um ônibus quente, hoje não, pega um ônibus com ar-condicionado, pega um ônibus metronizado, tem Wi-Fi e cobre muito mais rápido o trecho. Então, isso daí é muito bom e nós vamos valorizando cada vez mais esse passageiro que está deixando o seu carro em casa e vendo que é mais fácil andar de ônibus.
3: Tá certo. Obrigado, prefeito Sandro Mabel, conversando com a gente. Rosenval, eu volto com você e continuo acompanhando essa entrega desse BRT Norte-Sul aqui na nossa capital.
2: Olha, muito obrigado, Tiago Humberto, muito obrigado ao prefeito que me chamou de amigo, e poucos, na verdade, podem dizer isso, porque eu conheço o Sandro Mabel há muitos anos, há décadas. A primeira vez que eu o conheci, eu estava fazendo um freelance para o Jornal de São Paulo, para o Diário Popular de São Paulo, e vim aqui, sabe para quê? Para fazer uma matéria sobre as casas que a Mabel estava entregando para os funcionários, e ele era tido como um empresário, um industrial muito progressista. Eu vim fazer uma matéria com ele, foi quando eu o conheci. E desde essa época que eu converso muito com ele. Eu não sei se você sabe disso, meus colegas sabem disso, o Mabel gosta muito de viajar, e o filho dele é uma das poucas pessoas que eu conheço aqui que pegou como hobby, vamos dizer assim, tentar conhecer a maior parte do mundo. E ele é o único cara que eu conheço, assim, pessoalmente, né? Existem muitos que conhecem mais países do que eu, que fiz disso uma história de vida desde os 18 anos. Por isso que eu consegui essa proeza, que eu conheço 104 países. Mas o filho do Mabel, que hoje eu tô ruim para nome, mas enfim,
5: Sandrinho.
2: Sandro Mabel. O Sandrinho, ele conhece mais países do que eu. Ele gosta muito de viajar. 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Eu gostaria de colocar no ar aí e pediria muito ao Altair e o Vacil para verem o que está dizendo este grande administrador, que é um sujeito fantástico, meu amigo Camurim. Veja se essa teoria dele faz um sentido para vocês, inclusive Andrezinho, o nosso querido Gabriel, que está aqui com toda a garra fazendo um excelente trabalho. Vê se isso faz senso para vocês, ouvintes.
6: Vendo só, você que está aí, anota esses telefones, cota com eles, entra lá no institutoelonsoares.org.br, vai nas nossas redes sociais. É muito legal o trabalho, pessoal. Vocês não têm ideia da grandiosidade que é esse trabalho. Porque olha só, eu vou dizer para você aqui que na sua vida podem tirar tudo de você. A Porsche pode tirar, a sua casa pode tirar, a vida pode tirar de você. Mas ninguém tira conhecimento.
7: Verdade.
6: Conhecimento morre com você, meu amigo. Percebe? Então é isso que você vai levar para sua vida. É o conhecimento que você tem, que é o que vai explorar isso para você ser uma pessoa melhor, um cidadão melhor, um ser humano melhor e um profissional melhor. A base de uma sociedade é a base de um país. Uma sociedade qualificada, um país melhor.
2: É isso aí. Eu não sei, Altair, se você assina embaixo com essa teoria de um grande administrador, uma das pessoas mais respeitadas, inclusive na Faria Lima e em vários locais do país, que é o Camurim. Não sei se você o conhece.
5: Camurim é um empresário, né, que conduziu aí a recuperação judicial do irmão Soares.
2: E de outras empresas também.
5: Que é uma das recuperações judiciais mais bem sucedidas aqui da nossa região. A empresa voltou, né, ao mercado. Ele é um consultor de empresas realmente bastante respeitado, né, com quem eu já fiz várias entrevistas, né, sobre o assunto. Sobre o que ele fala de conhecimento, ele tem muito sentido. Eu gostaria de adicionar que algumas pessoas têm a capacidade, né, de produzir conhecimento e deixar do conhecimento, que é os escritores, né? São os escritores, incluindo o Vassil Oliveira, que é escritor, que já escreveu alguns livros de romance até histórias de política. Mas aos colegas cientistas que produzem muito conhecimento, né, com o suporte das universidades, eu, na faculdade, produzi pouco conhecimento, né? Atuei bastante numa faculdade aqui em Goiânia, mas tem lá meus artigos publicados, então meu conhecimento também está espalhado por aí. Só queria adicionar isso, mas ele, de fato, traz algo importante, que é o conhecimento, né? Educação, isso aí é muito importante.
2: Eu passando aqui para o Vacil, eu tenho tanta confiança nisso que ele falou, que eu faço curso de qualquer coisa. Eu fiz curso de vela, eu fiz curso de mecânica, eu fiz curso de marcenaria. Marcenaria eu estudei durante décadas. Tudo que você falar para mim, ó, vamos fazer um curso assim, eu vou lá e faço. Se eu não tenho tempo de fazer e pessoalmente, eu tento fazer pela internet. Antes, eu tinha uma bobagem juvenil, que eu gostava de colecionar diplomas, e eu tinha uma mala com tudo quanto é diploma, certificado, tudo isso. Eu parei, essa fase passou. Eu quero adquirir conhecimento, então eu vou atrás do conhecimento o tempo todo, porque eu concordo com ele. É a única coisa que ninguém consegue tirar de você, é o conhecimento que você tem. Porque tudo, se deixar você... Eu me lembro quando pegou fogo no meu apartamento em São Paulo, eu fiquei sem zero, eu fiquei com o conhecimento que eu tinha e eu consegui me recuperar até com certa habilidade. Então, eu entendo que as pessoas precisam entender, a nação inteira precisa entender que o conhecimento, a pesquisa científica, o investimento no conhecimento, no ensino fundamental, é que vai alavancar o país, porque isso ninguém toma, não é verdade?
7: É, conhecer, estudar, ciência tem um valor imenso. Acho que isso é um hábito para a vida toda. Você não para, né? Você começa e leva isso, porque tem muito prazer nisso. Pelo menos eu tenho muito prazer na leitura, muito prazer em ver um bom filme, em fazer um bom passeio, que isso também é conhecimento. Tudo, cada experiência dessa você acumula e vai transformando. É almejar algo que, para mim, poucos conseguem chegar, poucos conseguem alcançar. O meu pai alcançou, que é a sabedoria.
2: Aí sim. E eu quero dizer para você que meu pai também alcançou a sabedoria, e eu só soube disso depois que ele veio a falecer, porque a gente demora a entender as coisas da vida. Mas, o Altair Tavares, certa feita, o rei Henrique VIII perguntou para os membros da corte dele, a guisa de dar um título honorífico, que naquela época não era só o título, né? Você ganhava um título de grão-vizir, você tinha uma cota mensal para aquilo, né? Então era tipo assim um aumento de salário fabuloso, né? Ele perguntou para quem pudesse responder adequadamente, que teria aquela bênção dele, o seguinte: vou perguntar para vocês dois, qual é o maior roubo que alguém possa fazer do indivíduo? O maior roubo seria tirar a moral dessa pessoa? Seria acabar com a fortuna dela? Qual o roubo mais expressivo que alguém possa fazer e que você nunca mais poderia se recuperar dele?
5: O roubo dessas pessoas que tiram a esperança de que as pessoas têm no futuro do país.
2: Esse você acha que é o maior roubo?
5: O maior roubo. Tem gente que rouba a nossa esperança.
2: É um roubo expressivo, muito grande, mas você não ganharia, segundo a visão do Henrique VIII, você não ganharia o prêmio. E você, Vacil?
7: Liberdade. Porém, não nesse conceito que usualmente é feito do debate político, de forças esquerda, direita, não. É a liberdade num sentido mais profundo, mais filosófico mesmo. É a liberdade de vida, de

0: entendo que ele tem razão, ele diz, a única coisa que a pessoa pode roubar de você, a pior coisa, que nunca você recupera, é o tempo. Esse você não recupera. Alguém te rouba o tempo não volta. Nada volta, fortuna volta, moral volta. Se você é desmoralizado, você consegue recuperar. Tudo você recupera, mas nunca recupera o tempo. Então, preste atenção. Eu concordo com o Henrique VIII. Não perca tempo com aquilo que não merece. Gente tóxica, cai fora. Gente que não te faz bem, cai fora. Quem não soma, cai fora. Pessoas que são aéticas, desqualificadas, cai fora, porque elas vão roubar a coisa mais preciosa que nunca volta, que é o tempo. E você só percebe o quanto ele é importante quando você chega na minha idade. Onde eu estou aqui, o quê? A procura de ter o tempo que o Altair Tavares e o Vacil têm e eu não tenho. Mas está tudo bem, porque o Gabriel tem mais tempo do que todos nós juntos. Então, fique com inveja de quem? Do Gabriel, que é o morenão, segundo consta, que é plus ao quadrado. E depois eu quero falar uma
1: mas
0: coisa.
1: Mas o tempo dele já está comprometido.
0: Está comprometido. Depois
1: como é que é o nome dela?
0: Gabriela, tá certo. Mas ele não perca tempo só com a Gabriela.
1: Ele fez questão, eu achei bonito.
0: Não
1: fez questão de
0: falar, né?
1: De falar ontem.
0: Mas depois eu vou falar uma coisa sobre o quadrado aqui, para que vocês possam me ajudar. Porque hoje é sexta-feira de Internacional da Birita, nada me torra, nada me irrita. Hoje é dia da gente falar a bobagem que quiser e ainda assim sair satisfeito daqui, porque a gente vai curtir alguma coisa no final de semana. Voltamos já já.
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1: Olha, na coluna As Entrelinhas do Jogo do Poder, dessa sexta-feira, Vassil Oliveira analisa alguns fatos que comprovam tensão e agonia na reta final da eleição e como as campanhas dos candidatos ao governo estão posicionadas. Cadê o Altair Tavares? Já saiu daqui? Foi embora? Cadê ele? Tá bebendo água. Ah, tá na hora de beber água. Tem uma música, beber água. Mas eu pergunto que Vassil, antes de falar aqui com nossos passar para a coluna do Vassil, é isso? Mas antes disso, Vassil, o jeito falou assim: ah, Rosenval, você é uma besta quadrada. Eu falei, cara, além de ser besta, eu tenho que ser quadrada? Que coisa horrorosa, não é? Então, Vassil, por que que o jeito fala que a gente é uma besta quadrada? Que sentido tem isso? Quer dizer, besta já é um trem danado. Agora eu falei, cara, eu tenho que ser uma besta quadrada, quer dizer, eu não posso nem rodar, quer dizer. Eu não, tá aí porque é professor, né? Tô falando pro professor Altair. O sujeito falou, Rosenval, você é uma besta quadrada. Eu falei, cara, já sou besta, tem que ser quadrada ainda. Por que que o sujeito é uma besta quadrada? Qual que é a diferença entre um besta e um besta quadrada?
2: Tem que respeitar as bestas também, né?
1: É, mas por favor, Altair, Vassil, por que que tem que ser besta quadrada?
3: Nesses momentos eu faço cara de espelho.
1: É? Porque você não sabe ou porque você não quer falar?
3: Não, porque é o que a pessoa vê.
1: É o que ela vê.
3: É.
1: Então tá certo.
2: Besta quadrada.
3: Ela tá se vendo.
2: O espelho é quadrado.
1: É porque o espelho é quadrado?
2: É, porque ela se vê.
1: É isso mesmo que quer dizer?
3: Ela tá se vendo, ela não tá me vendo.
2: Eu acho que
3: ela tá se
2: inventando.
1: Nós estamos inventando. Exato. Porque eu nunca pensei nisso. Falei, se é um sujeito ser uma besta e ainda ser quadrada. Posso ser uma besta redonda? Entendeu? E a guisa dessa conversação, uma besta vertical, sei lá, mas quadrada eu não queria ser, porque eu acho que a besta quadrada parece que é a pior das bestas. Mas enfim, o sujeito achou que eu era uma besta quadrada porque ele achou que eu sou um cara de direita. Eu falei, cara, como é que você pode achar nessa altura do campeonato, achar que eu sou de direita? Tá ruim pra achar, né? Eu sou de direita, como tem gente de esquerda, e daí? Isso é normal em qualquer sociedade. Mas vamos aqui ao Vassil Oliveira com a sua coluna As Entrelinhas do Jogo do Poder.
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3: Durante a semana, falamos aqui sobre o clima nas campanhas, tensão, medo, esperança, agonia, tudo isso abalando aí os escritórios, os comitês, todo o ambiente que permeia as campanhas. E alguns fatos vêm comprovando isso. Nós estamos vendo aí no mercado agora várias pesquisas. Pesquisas que ora mostram Daniel na frente, com mais destaque, ora menos destaque, Marconi na frente de Wilder, outra pesquisa Wilder na frente de Marconi. Tudo isso o ambiente para criar confusão, sobre o qual falamos também. Candidatos a deputado estadual desistindo, os mais recentes anúncios aí, Cláudio Meirelles, Flávia Teles, mas outros já vinham desistindo ao longo do caminho. Tem uma nova pesquisa, falar em pesquisa, parar na pesquisa hoje também, 45% Daniel, 23% Marconi, podendo até falar dela aqui, 15% Wilder nessa faixa. Candidatos desesperados na campanha, falta de dinheiro, falta de estrutura. Deputado candidato, tem um deputado candidato cobrando em público, fez vídeo para cobrar traição de um prefeito, como se isso fosse novidade. Quando chega a ir a público para reclamar de traição de um prefeito, a notícia é o vídeo, não é a traição. A traição é do jogo. Agora, o deputado reclamar é porque doeu muito, e reclamou porque é o jogo. Isso também está acontecendo. Falta de militância. Ontem, na entrevista com o Zacarias Calil, candidato ao Senado aqui, ele mesmo disse que está difícil achar no mercado gente para contratar nessa reta final. E nós vemos aí uma contenção de danos, talvez como estratégia de isolamento de um candidato, o Wilder, no caso Marconi Perillo, Daniel Vilela e o Wilder, articulados, combinando nos bastidores seus assessores para não participar de debates. Quanto menos debate, melhor. Os dois não querem. Marconi é o que quer debate, e Marconi acaba então ou o debate não sendo realizado ou ficando sem o debate. Caiado adoeceu, teve um problema de faringite, garganta, tá com a garganta estourada, e então teve que interromper a campanha, tudo isso no andamento agora da reta final de campanha. E como é que tá a campanha de cada um? Olha, os governistas estão na rua, estão nos municípios, continua aquela mobilização dos auxiliares do governo para poder tentar ganhar no primeiro turno. Ainda é o objetivo de Daniel Vilela, as pesquisas que eles têm internamente, e a gente acaba vendo uma ou outra delas, ou parte delas, indicam exatamente que tem essa possibilidade. E um outro ponto é que Daniel está aparecendo mais ao lado de Gracinha, ele no palanque, nos eventos, até dizendo diretamente Daniel com Gracinha e menos com os outros pré-candidatos. A colagem do nome de Daniel é muito mais com Gracinha neste momento, como foi fruto aí da tensão dos últimos dias. O Wilder Moraes na estratégia de criar a onda bolsonarista, a ideia de que já virou e que agora ele vai ser alçado para a disputa direta com Daniel Vilela, indo para o segundo turno, e a repetição do número 22 em todo o material dele. Esse é o foco estratégico de Wilder neste momento. Marconi Perillo deu um pau, cavalo de pau na candidatura, na estratégia dele. Reparem que nos vídeos ele está sorrindo, mostrando-se mais tranquilo nas entrevistas, incorporou o humor nas críticas e um figurino jovial também na imagem dele, nas fotos. O foco é na apresentação de propostas. É uma estratégia diferente da que ele vinha. Todos se lembram que no debate lá da PUC ele passou a ideia de alguém com muita raiva. Luiz César Bueno, animado com as pesquisas que indicaram ele subindo um pouco, embora essa Paraná pesquisa de hoje indique ele com 3 pontos, na casa dos 3 pontos, então bem diferente da anterior, que mostrava com 10 pontos, é mais animado com isso, considera que é uma vitória interna e de repente o PT passou a alimentar a ideia de que no segundo turno é um diferencial. Por quê? Porque se Daniel vai, esse eleitorado petista que vota em Lula, a ideia é que vá mais para Daniel e não vá para o Wilder, se for o Wilder para o segundo turno. Indo Marconi Perillo para o segundo turno com Daniel Vilela, Marconi pode pegar esse eleitorado. Então, as campanhas se balizam nessa estratégia, nessa visão de o jogo. Isso é como está a campanha neste momento. Estamos atentos, acompanhando a agonia, amigos, caro ouvinte, vai aumentar. Os candidatos, a tendência é ficarem cada vez mais desesperados nessa reta final. Muitos falando em vitória, mas por dentro morrendo de medo da derrota. Eu sou o Vacil Oliveira e este é o Entrelinhas do Jogo do Poder.
4: Análise muito bem feita do Vacil. Realmente o Marconi Perillo tinha que mudar, né? As pessoas sempre falaram isso para ele, que aquele foi o síndrome da PUC. É um debate só, mostra que o sujeito estava na linha errada e se continuasse era pior. E enquanto isso, a revista britânica The Economist, que eu acho que é um consenso, que é uma das revistas mais prestigiadas do planeta, ela disse que o Supremo Tribunal Federal é uma ameaça à democracia brasileira. É capa e destaque da The Economist. Então, e o presidente Lula, muito inteligentemente, o sujeito inteligente esse, politicamente. Se Alexandre de Moraes for culpado, ele tem que pagar, diz Lula. Só do Lula falar, se ele for culpado, tem que pagar, já diz o seguinte: ó, toma que o filho é teu. Mas hoje é sexta-feira, Dia Internacional da Birita, nada me torra, nada me irrita, e o principal evento de investimentos e negócios do setor mineral da América Latina, o Braminvest. Falei certo agora? Braminvest. Será realizado no Centro de Convenções de Goiânia. O evento será realizado nos dias 17, 18 de novembro e deve se consolidar como principal deste formato na América Latina.
1: O encontro internacional vai reunir investidores, donos de projetos, startups e compradores de bens minerais. As negociações terão foco especial em ativos de alto potencial de mercado, como terras raras, hein? O Braminvest, já tem a presença confirmada de representantes de mais de 20 países. A Rádio Bandeirantes Goiânia recebe agora dois especialistas para falar do evento Terras Raras e também sobre a determinação do Senado para a exploração de riquezas minerais no Brasil. Getúlio Faria, presidente executivo do Braminvest, e o Wilson Borges, o CEO da Expert Brasil Mining. É isso mesmo? Eu vou começar aqui com o Getúlio Faria, que é presidente. O cara, para mim, presidente é presidente. Pode ser presidente do Clube de Bolinha de Gude da Vila Aurora. Ele é presidente, é presidente. Né? Eu estou até pensando em dar o título de presidente para o Altair Tavares desse programa. Entendeu? Porque aí.
3: Aí você não vai aguentar.
1: Não vai aguentar, não. Ele já tem aquele ar de.
2: Cuidado, porque eu tenho inspirações na época militar.
1: Ditatorial. Você seria um bom ditador.
2: Se eu fosse um general, seria daqueles bem...
3: Sabe qual generais. Seria o lema do Altair? Ele usaria o lema de Milor Fernandes para definir ditadura e democracia. Ditadura é quando você manda em mim, democracia é quando eu mando em você.
1: É isso aí, Altair.
3: Esse é o lema do Altair.
1: Você vê que essa turma aqui é toda doida demais, mas não tem importância. Bom, doutor Getúlio Faria, nós temos essa acho que finalmente no Brasil, o alerta geral de que essa coisa do minério, do ouro, das pedras preciosas, semi-preciosas, é algo profissional, não é coisa de garimpeiro. Porque durante décadas nós ficamos negligenciando com isso, e a França, que é a maior especialista em roubar coisas de outros países, e tem um projeto de Estado que rouba madeira, rouba ouro, rouba tudo quanto é coisa através de ONGs aqui na América Latina, e quem sabe disso com profundidade deve ser vocês, mas eu sei também, resolveu roubar o nosso, e tem roubado durante décadas. Será que nós vamos estancar essa drenagem de coisas nossas que vem do Império e continuou até hoje? Esse movimento é para ver se a gente passa a usar esses produtos para valer no Brasil, em vez de deixar os outros levarem para fora?
5: Bom dia, Roseval. Bom dia, Vassil, Altair, aos ouvintes e aos telespectadores pelo canal do YouTube da Rádio Bandeirantes de Goiânia. Para nós é uma satisfação poder participar de uma mesa tão seleta desse programa. Vassil, o Braminvest, ele vem como uma proposta diferente daquilo que nós tínhamos visto dentro do setor mineral no Brasil, porque é um consenso internacional que o Brasil e a América Latina têm as grandes reservas de minério globais. Uhum. Nós temos um potencial geológico muito forte, muito grande, e acho que praticamente todos os elementos químicos da tabela periódica estão no nosso subsolo. Então, a mineração, ela passa por um momento de muita transformação, o Wilson vai poder falar com muito mais propriedade sobre isso, de desenvolvimentos tecnológicos, novas formas de exploração de minérios, novos produtos que vão surgindo a cada dia, e tudo passa pela mineração. Desde o celular, desde a TV, desde o carro, a bateria, desde a medicina, tudo passa pela mineração. E é necessário que o país passe por um processo de modernização, a legislação tem passado por muitas alterações, o Wilson vai passar a falar sobre isso, mas nós precisamos aprender a vender e explorar com mais propriedade os nossos recursos minerais. Isso passa não apenas pelas descobertas e exploração de novas jazidas, de novas áreas de mineração, e o Braminvest, ele vem para ajudar o mercado nesse sentido, conectando investidores internacionais e nacionais com áreas que muitas vezes, com minas que não saem do papel por falta de recurso, porque a mineração, ela é uma atividade que gera muita riqueza, gera muito emprego. Aonde a mineração chega, as cidades têm os melhores índices de desenvolvimento econômico, de recursos, mas é necessário que nós profissionalizemos, que nós busquemos investidores com capacidade, com profissionalismo para desenvolver essas novas áreas, e a gente acredita que o Braminvest, fazendo essa conexão, ajudando e fomentando também a industrialização de minérios, da cadeia produtiva mineral, é algo que vai agregar valor, é algo que vai trazer muito mais renda, oportunidades para a população, recursos para o Estado e desenvolvimento para o nosso país.
1: Wilson Borges, antes de passar para os meus colegas aqui de bancada para fazer as perguntas, é interessante o seguinte: a visão que a gente tem de mineração é a Serra Pelada, né? Aquele negócio horroroso que nós vimos acontecer durante décadas. E hoje é o seguinte, é como a agricultura profissional. Falar agricultura, cara, o agricultor profissional, o agricultor, ele só quer preservar a natureza, ele não é burro. Ele preserva, quem não preserva não é o agricultor. Porque o agricultor sabe que se ele não preservar, ele não tem chuva, e se não tiver chuva, ele não colhe. Então, eu pergunto para você, me parece que há um consenso agora, que aquela história de você destruir, colocar mercúrio na água para poder fazer as coisas e destruir a natureza, não é mais, há muitas décadas, uma coisa da mineração profissional. Porque ela também entende que a natureza precisa ser preservada. Isso, essa minha informação, essa percepção, faz sentido?
6: Bom dia, Rosenval. Bom dia, Vacil, Altair. Bom dia. Prazer. Bom dia, ouvintes. Faz todo sentido. Nós chamamos isso de mineração responsável. Então, a gente precisa separar o joio do trigo. Então, hoje você tem aí as atividades, vamos dizer assim, que são regularizadas pelo governo através de PLGs, que se chamam portarias de lavras garimpeiras, que são títulos, são concessões de pequenos espaços para atividade garimpeira, que na verdade hoje são ocupadas por empresas disfarçadas de garimpeiros. Então a legislação prevê isso. E nós temos as grandes empresas, né, que produzem hoje, né, Goiás é o terceiro estado no país em produção mineral hoje, né, atrás somente do Pará e de Minas Gerais. Então a grande preocupação hoje das empresas e as próprias exigências, né, das questões da transição energética, do clima, é fazer uma mineração responsável. Então, a mineração hoje, só para você ter uma ideia, ela ocupa o espaço ambiental dela, se você considerar, eu tenho até um desenho que eu faço nas minhas palestras, você imagina um campo de futebol, onde cada marcação do campo ali, a pequena área, a metade do campo, a outra pequena área, meia lua, cada área dessa aí é uma atividade econômica. Então você tem florestas preservadas, áreas indígenas, vamos imaginar que o campo, metade do campo são atividades industriais, áreas de preservação. Sabe onde que está a mineração no campo de futebol? No contorno do corne da bandeirinha. Essa é a ocupação ambiental da mineração. A mineração, ela é muito pontual, né? O minério, a ocupação, a vocação locacional da mineração, ela é pontual, então é fácil de você controlar. Tanto que aonde você tem mineração responsável, ao redor desse empreendimento, são as áreas mais protegidas. Vou te dar um exemplo, o maior empreendimento de mineração do mundo é o SE11D, né, da Vale do Rio Doce, que é a maior produtora de minério de ferro do mundo. Nós somos aí o segundo maior produtor. Lá ela é a maior preservação ambiental, ela utiliza 3%, certo? E ela utiliza no processo dela 3% e preserva 97%. Então, isso é uma diferença muito grande. E às vezes a sociedade tem dificuldade por essa mistura de atividade de garimpeiro com mineração responsável. Então, essa é a grande diferença. A mineração, ela é muito importante, ela é essencial, né, para nossa soberania, para nossas vidas, e ela tem um papel de muita responsabilidade hoje na questão de você manter o equilíbrio entre a preservação, a conservação e a produção e a atividade econômica.
1: Olha, o profissionalismo, gente, eu até para ser roubado, assaltado, eu quero ser assaltado por um profissional. Porque o profissional leva a coisa e não mata você. O amador é que te mata. Então, tudo na vida tem que ser procurado um profissional. Você fala, não, pelo amor de Deus, se tiver que ser roubado, eu não quero ser roubado, pelo amor de Deus, eu não quero ser assaltado, não. Mas se tiver, eu quero ser por um profissional. Altair Tavares, que é um professor, está sempre estudando isso, gostaria muito de receber uma pepita de ouro de presente no final do programa, mas eu já pedi,
4: se tiver alguma, eu sou o primeiro, o Vacil o segundo e você o terceiro. Aliás, você é o quarto, porque a Mel, quinto, porque o Andrezinho vai receber o mesmo. Você é o quinto da lista, tá? Mas não tem problema, não. Fique triste.
7: Que dificuldade, mas eu vou fazer uma articulação aqui com os colegas, né, dos convidados, para que a gente possa reverter essa situação. O que é, qual é a dimensão do evento, né, o Brahma Invest 2026, realizado aqui, preparado, né, aqui para Goiânia, considerando aí quem vai participar, né, qual é a dimensão desse evento?
5: Altair, o Brahma Invest, nós estamos estruturando, né, estamos trazendo investidores de todo mundo. Nós já temos confirmados investidores americanos, australianos, canadenses, europeus, chineses. Hoje nós temos uma interlocução direta com o grupo dos países da América Latina e Caribe, que é o GRULAC. São 33 embaixadores, inclusive. Nós teremos agora no mês de setembro, no dia 25, dia 24, uma reunião com todos os embaixadores da América Latina que estão trazendo ativos desses países, buscando investidores internacionais. Nós já estamos em tratativas, fizemos já reuniões e convites para trazer grupos investidores da Embaixada dos Estados Unidos, da Índia, da China, de Singapura e de muitos outros países. E hoje nós fizemos, o Rosenval e Altair e Vacil, uma parceria com a Bolsa de Toronto, que é a TSX, que é a maior bolsa de mineração do mundo. Os maiores investidores no Brasil, até o presente momento, no setor mineral, são os canadenses e os australianos, são empresas do Canadá e da Austrália. E nós teremos pela primeira vez uma cerimônia de abertura de mercado da Bolsa de Toronto, transmitida diretamente do Centro de Convenções de Goiânia. Opa. Então isso reverbera a importância. Nós estamos também com muitas empresas, confirmamos na última semana o apoio, né, e patrocínio de um porto, que é o Seaport Manati, é o porto de Manati na Baía de Tampa, um porto americano, que está vindo lá. Eles têm interesse em construir, estão desenvolvendo um projeto de atração de empresas para industrialização de minerais críticos nesse porto da Flórida, que eu tive a oportunidade de conhecer em 2023. Então, isso, pela primeira vez, a Vale está patrocinando um evento aqui em Goiás também. Então, isso, além de mineradoras no país inteiro, a Agência Nacional de Mineração também é apoiadora, o IBRAM, que é o Instituto de Mineração do Brasil, é apoiador.
7: O que que, nessa ideia de que nós temos que trabalhar mais para o Brasil, o processamento do minério aqui no país, ao invés de ficar exportando a extração, como se fosse em 1500 atrás, né? Voltando a ideia de que o Brasil é um exportador, né, de matéria-prima, mas não importa produtos industrializados. O que que essa perspectiva pode ser tratada nesse evento? Se há alguma demanda, né, disso, e se há alguma pauta que deve conduzir a isso?
8: Otair, sua pergunta é muito boa. Veja bem, esse evento, ele, o objetivo dele, como Getúlio disse, é conectar projetos de mineração com investidores e também atrair indústrias. Qual o ponto principal? Hoje, o Brasil, ele é um grande exportador de commodities, né? Seja de minério de ferro, de cobre, e estamos sendo de terras raras, né? Por quê? Hoje a gente só faz a parte de mina, de mineração e beneficiamento. Então a gente tem mais etapas, que é a etapa de metalização, de separação e aplicação, que a gente chama de cadeia. Quem domina isso é a China. Então, o objetivo do Brahma Invest é atrair empresas, porque o minério está aqui em Goiás, num raio de 400 quilômetros. Por que que eu tenho que pegar esse minério e levar lá para a China? Por que que eu não posso atrair uma empresa? E nós temos um outro problema, Altair, que é a capacidade de produção. A demanda mundial de terras raras hoje, atualmente no mundo, Rosenval, é 400 mil toneladas. E tem uma perspectiva de aumento de 30% dessa demanda. E nós hoje, com a empresa Serra Verde, que é a única, né, fora do Oriente, que produz, né? É, aqui, nós estamos produzindo 5 mil toneladas aproximadamente. Então, ou seja, é 1% da produção. Como é que você vai trazer uma indústria, né, que envolve aí bilhões de dólares para você implantar uma empresa de beneficiamento? E não é só o beneficiamento, você tem outras etapas, né, que se chama cadeia. Então, o minério é só o começo, é dominar a cadeia. Então, a gente está buscando trazer empresas que comecem mesmo com um projeto menor, de pequena escala, e que a gente possa expandir. Porque hoje você tem aqui Goiás, é o estado que mais produz os minerais estratégicos.
3: Agora, qual o tamanho das nossas terras, áreas, e onde elas estão localizadas?
8: Olha, em termos de reservas mundiais, hoje a gente é o segundo. Depois lá tem a China, né? Era o Vietnã, mas foi feita uma revisão da reserva. E o Brasil hoje tem aí cerca de 23 milhões de toneladas de reservas aqui em, né, no Brasil todo, em terras raras. Seria Minas Gerais, em Poços de Caldas, e aqui na região de Minas Sul, e a Clara, que é uma outra empresa também, que deve ser implantada nos próximos anos aqui em Nova Roma. Então, nós temos o potencial geológico. O grande problema é que nós só vamos, independente que seja Estados Unidos, essa discussão, briga política, se está vendendo para os Estados Unidos, se está vendendo para a China. Quem domina essa questão da indústria, da cadeia, é a China. Não é nem os Estados Unidos.
7: A questão é algo real mesmo, que a gente possa ter essa indústria aqui, ou isso ainda é...
8: Altair, e assim, eu vou te falar assim, a minha opinião, minha perspectiva real. Eu acho que dentro de 10 anos, a gente não consegue reverter isso. Nos próximos 10 anos, nós vamos continuar fornecendo aí concentrado, no caso de terras raras, né? Concentrado. A gente não tem. Isso não justifica economicamente você trazer um empreendimento para fazer essa separação com esse volume de produção que a gente tem. Porque os investimentos num tipo de uma planta industrial dessa é coisa de 500 milhões, US$1 bilhão. Então, você tem que justificar economicamente, você tem que ter um payback, você tem que ter um valuation financeiro.
1: E sobretudo segurança jurídica.
8: Exatamente.
1: É que esse é o grande problema do Brasil. Mas eu tenho que chamar os comerciais, Altair Tavares, e quero lembrar a vocês o seguinte, o Altair é que vai dizer agora, porque ele sabe falar isso como poucos.
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1: Perfeitamente. Isso é perfeição, não é? Agora, eu quero...
7: Quase uma voz rara.
1: Vou fazer um pedido para vocês aqui, já que vocês estão em contato com o Canadá, em Toronto, inclusive, por uma dessas coincidências, essa indústria é que traz os dois maiores festivais de jazz para Toronto. Porque eu já tive lá, todas as vezes eu fui... Durante 9 anos fui, em seguida agora estou indo para também, e é patrocinado por esse setor, que é um setor que, no Canadá, muito ativo nas lides da cultura, da literatura e do teatro. Olha que coisa bonita que isso acontece lá no Canadá. Já que vocês estão em contato com o Canadá, oxalá a gente traga o primeiro maior festival de jazz e blues do planeta para Goiânia. Porque Goiânia, quando eu quero mais, eu vou para Goiás e fico em Goiânia. Porque hoje é sexta-feira, Dia Internacional da Birita, nada me torra, nada me irrita.
7: Val, você como criativo podia usar a expressão, registra aí o domínio, vai ser jazz ida.
1: Olha.
7: Jazz ida.
1: Nossa senhora. É isso aí, Altair, nada como bons companheiros. Voltamos já já.
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4: Olha, aqui se eu não atender o Andrezinho, todo mundo manda em mim, eu não ganho uma. Minha mãe mandava em mim, meu pai mandava em mim, depois minha mulher mandava em mim, agora o Andrezinho manda em mim, o Altair manda em mim, o Vacil não gosta de mandar em ninguém. Tipo, não, não gosto, eu não mando em nada. Mas não tem importância, não. 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Mas, Vacil, você, Thaís, acho que parece que eu te interrompi numa pergunta, não foi? Ou não? Ele respondeu a sua pergunta.
5: Mas eu posso
4: engatar. Não, não, você tem alguma pergunta, Vacil? Então vamos lá.
6: Tenho a pergunta sobre logística. Nós estamos falando de um negócio que está se formando e não que está formado. Ele demanda várias coisas. Logística tem a ver com o governo. Até que ponto os governos estão envolvidos e as disputas políticas atrapalham?
5: Olha, essa questão da infraestrutura, né, ela é indispensável, né? Assim como quando a gente fala de infraestrutura, a gente fala de energia, né? Energia elétrica, né? Então, hoje a grande dificuldade, por exemplo, de mineração, geralmente essas jazidas, elas estão em áreas mais extremas, né? Então, vou te dar um exemplo. Para você produzir, gerar, né, uma planta industrial, você precisa de uma certa capacidade de energia de megawatts, né? Considerável. Então, hoje, a maioria das empresas tem que construir essas linhas de transmissão. Então, não existe um incentivo para isso. Então, geralmente, a empresa, o custo para se implantar um projeto de mineração, ele requer altos investimentos durante 10 anos e sem qualquer tipo de receita. Então, essa é a grande dificuldade. Hoje, nós temos aí...
6: É a segunda vez que você cita um prazo de 10 anos. Nós temos...
5: 10, vou te explicar. Do dia que você obtém junto ao Estado, né, ao governo, a gente chama da... O governo, ele dá a concessão do direito mineral, que é para você fazer a pesquisa mineral, fazer todos os relatórios, todas as etapas, licenciar o projeto, obter a portaria de lavra, implantar o projeto e começar a produzir. Sabe quanto tempo leva isso no Brasil hoje? 10 anos.
7: Incluindo as dificuldades da legislação ambiental.
5: Exatamente. A legislação ambiental do Brasil hoje, para mineração, ela é a maior, mais rigorosa do mundo.
7: E sendo assim, ela atrapalha?
5: Olha,
7: ou tem que ser rigorosa mesmo?
5: Ela tem que ser rigorosa, porém não precisa ser negligenciada, nem quer, as empresas não querem. O problema chama-se demora, agilidade, né? Então hoje a burocracia, ela às vezes atrapalha muito. Entra nessa questão da insegurança jurídica que o Rosenval comentou agora há pouco. Então, a falta de investimento em infraestrutura, né, a burocracia, a lentidão, seja hoje, por exemplo, a ANM, que é o órgão que regulamenta, que gerencia os direitos minerários, né, o Código de Mineração, ela hoje ela é uma agência, mas não tem estrutura de agência, então ela não consegue acelerar. Então, você tem aí milhares de processos parados aguardando uma atuação do poder público. Então, esse também é um grande problema hoje porque o mineral, a mineração, ela procura, o investidor, ela procura aquele ambiente que é mais favorável. Então, se ela tem um ambiente mais favorável na Argentina, ele migra para a Argentina. Se é no México, se é no Chile, se é no Equador, se é no Brasil. Então, essa segurança jurídica, esse ambiente favorável, ele influencia. Mas, de fato, infelizmente, hoje o Brasil, hoje é 10 anos sem implantar um projeto de mineração.
7: Wilson, citou agora há pouco, faça sobre as questões de desenvolvimento. Há estudos aí, iniciais aqui em Goiás, que estão avaliando a situação das comunidades em virtude da instalação de mineração. O senhor citou agora há pouco que a mineração melhora recursos, infraestrutura para as cidades. Esse estudo está levantando dados para identificar se realmente as condições de vida da população, quando é instalada uma mineradora numa cidade, realmente melhoram. Além disso, outros apontam que o setor mineral gera muita receita para o governo federal, mas pouco para os estados. Ou por quê? Porque o minério é da União, né? A estrutura, né, mineral é da União, então ela que ganha. Qual é, efetivamente, quais são os dados efetivos que temos sobre isso, no sentido que podem, de certa forma, convencer, inclusive, os cidadãos de que ter uma mineradora é uma boa para a cidade em condição de vida e também para o poder público em condição de receita.
5: Tá, excelente, Altair. Veja bem, a mineração, ela é uma das atividades, é a atividade que mais agrega valor. Quando você compara ela com o agro, com a pecuária, né, ela gera 20 vezes mais do que qualquer outra atividade econômica. Então, veja bem, a receita, a mineração, ela tem um tributo que se chama CEFEM, que é a contribuição financeira pela extração mineral. A empresa paga geralmente determinado pelo Código de Mineração um percentual por cada tipo de mineral. Então, o ouro, por exemplo. O ouro é 2%. O cobre é 2%. Então,
7: só?
5: O mais caro hoje é o minério de ferro, que é a maior produção nossa, que pode variar até 5%, dependendo.
7: Só?
5: Eu acho que o valor.
7: O feijão é 17%.
5: Não, veja bem. Não.
7: Aí tem operações.
5: Não, é um tributo que nem a atividade paga, só a mineração. Ela paga os impostos normais, de IPI, de ICMS, imposto de renda. Eu estou falando, é um imposto específico.
7: Da extração.
5: Isso. Que o agro não tem, as outras atividades.
4: Ele é adicional a toda a carga tributária.
5: Toda a carga tributária. Então você paga 2% e o superficiário, o dono da terra, ganha 50%. O fazendeiro, o dono da terra. Tá? Então tem essa receita que ninguém enxerga, que também vem para o mercado. Então veja bem, hoje a gente tem estudos das empresas de mineração que comprova essa diferenciação, essa melhoria da qualidade de vida, do IDEB, certo? Da influência no desenvolvimento educacional. Isso é comprovado pelas empresas. Agora está tendo um trabalho, está sendo desenvolvido através da Secretaria de Meio Ambiente aqui de Goiás, da SEMAD, liderada aí pela...
7: Eu estou acompanhando isso.
5: Você está acompanhando. Sim. Então está envolvendo a universidade, as empresas, a FIEG, o Sindicato das Minerações, o MIND. Então está sendo analisado sobre uma perspectiva de estudo mais técnico, de fato, esses indicadores econômicos, sociais, para que a gente possa estabelecer modelos de parâmetros de acompanhamento. Então, isso vai ser importante para você definir modelos e comparativos, que hoje você não tem. Então, o que tem é o que as empresas apresentam, mas esse imposto, só para você ter uma ideia, especificamente, 60% desse valor, Roseval, fica nas prefeituras. Uhum. 15% que vai para a União, 10% fica para o Estado. Então, veja bem, o problema hoje é a gestão desse dinheiro pelas prefeituras. Vou te dar um exemplo, Alto Horizonte aqui.
7: Ouvidor.
5: Né? Ouvidor ou Alto Horizonte?
7: É parecido.
5: São municípios mineradores. Então, um município hoje de 6 mil, 7 mil habitantes, ele deve ter, em média, se ele não tivesse mineração, um orçamento aí entre 30 e 50 milhões de reais. Mais ou menos. Você sabe qual que é o orçamento de Alto Horizonte? 200 a 250 milhões de reais. Então, é exponencial. Tá? E 80% do orçamento, desse incremento de orçamento, vem da mineração. Vem pelo ISS, vem pelo CEFEM. Então, não existe outra atividade que você instalar no município que vai gerar esse valor econômico. Então, você tem a folha de pagamento, mineração paga os melhores salários. os melhores salários, melhores remunerações é da mineração. Então, o cara ganha um dinheiro no município, onde que ele compra o carro? Ele compra no município. Então, assim, às vezes é uma falha, nós, a gente estava falando aqui no intervalo, né, Rosenvaldo? É a maneira que as empresas divulgam
4: o
5: valor que ela agrega. Então, a gente tem um problema sério de nós não sabemos comunicar o que nós fazemos. Isso. Esse é um grande desafio.
8: Um aspecto, que só complementando o que o Wilson colocou e pegando o gancho da pergunta do Vacil e do Altair também, no evento, no Bramivest, essa questão da relação com o poder público e a mineração. Nós convidamos, e aqui a gente queria agradecer o apoio institucional também que o governo de Goiás tem dado ao evento, a Secretaria de Indústria e Comércio, na pessoa do secretário Joel Santana, o governador Daniel Vilela, a superintendente Alívia Parreira. E nós teremos dentro do evento um espaço para que os estados e também os municípios mineradores possam mostrar para os investidores internacionais as suas potencialidades de atração de investimentos, de novos projetos nos municípios que têm potencial de desenvolvimento e de implantação. E não é só Goiás, nós teremos aqui os estados de, além de Goiás, de Minas Gerais, do Mato Grosso, do Pará, do Rio Grande do Sul, de Santa Catarina, da Bahia, e isso é muito importante, porque como o impacto da mineração ele é muito forte nas comunidades, quando um projeto sai do papel e ele se torna realidade, é importante nós estarmos discutindo com os órgãos, com os poderes públicos constituídos, através também do Ministério de Minas e Energia, da Agência de Mineração, que vai estar no evento conosco. Então, a importância essa discussão, a maturidade desses projetos precisam ser discutidos com o poder público para que eles tornem realidade.
4: Olha, é interessante que os sonháticos que fazem para o Brasil, nos Estados Unidos, é uma realidade que eu conheço, que eu visitei, o sonho de toda tribo indígena que tem território indígena nos Estados Unidos é se associar a uma mineradora. Tanto que aí eles se associam, eles têm casa boa, têm caminhonetonas e etc e tal. Aqui, a gente quer que o silvícola continue silvícola. Isso é uma bobagem muito grande, é uma bobagem tão grande que é isso que mata os índios brasileiros. Porque não dá para você viver assim. Dava para você viver assim, né, no tempo de 1500, porque tinha pesca abundante, tinha caça abundante, tinha rios abundantes. Hoje isso não é mais possível. E a gente quer que o índio fica lá como se fosse eternamente sem progresso. Isso é uma bobagem muito grande, porque se os índios brasileiros tivessem autonomia para poder, de forma consciente e qualificada, dizer não, nós não vamos ter esses mineradores, esses garimpeiros desonestos que põem mercúrio no rio, etc. Nós vamos pegar uma empresa séria e nós vamos usufruir disso. O Brasil teria muito sucesso e os próprios índios também. Mas aqui nós temos, é um país que esse tipo de coisa não entra na cabeça de certas pessoas, que eu chamo de sonháticos.
8: Mas, Rosenval,
4: eles acham que o índio vai proteger a terra? Não, não protege, não. Ele tá permitindo que se degrada a terra, justamente porque não existe algo equacionado e qualificado para ser feito ali.
8: Mas foi muito bom você falar isso, porque hoje, constantemente, praticamente toda semana, a gente recebe contatos de produtores rurais, de donos de propriedades rurais, que eles já estão com olhares para o lado da mineração. Ah, na minha propriedade aqui tem elementos de ouro, ou de cobre, ou de lítio, ou de terras raras. Eles estão vindo atrás, buscando, e muitos investimentos que antes os próprios os empresários do agronegócio aplicavam aquele investimento só no agronegócio, hoje eles estão olhando para a mineração como uma grande oportunidade também, e de migração também desse investimento para o setor mineral.
5: Rosenvaldo, essa questão indígena, hoje o Brasil, só complementando, se me permite, o nosso conhecimento geológico hoje no Brasil, você tem noção de quanto que é, não?
4: É mínimo.
5: 30, 40%.
4: É mínimo.
5: Isso, nós estamos falando o seguinte, fora a Amazônia, e terras indígenas.
4: Isso. Não, se for contar essas 12 aí, na última vez que eu vi, não é nem 10%.
5: Nem 10%. Então, o que acontece? Hoje você já tem uma atividade de mineração irregular dentro da área indígena.
4: Com certeza.
5: Muita mineração. Então, está sendo discutido agora como regulamentar isso. Então, eu participo lá no Comim, sou conselheiro do Conselho de Mineração, o Sandro Mabel, que é o nosso presidente, né, lá na CNI. E a gente está discutindo isso com o governo, porque a legislação, ela permite, ela, né, desde que o Congresso aprove, agora está regulamentando isso, porque os índios têm algumas aldeias, não é todas as aldeias, porque o minério não está em todas as aldeias.
4: Sim, com
5: então,
4: certeza.
5: Assim, tem a vocação mineral. Então, como você citou, nos Estados Unidos, no Canadá, essa atividade é comum, né? É, isso,
4: nas áreas indígenas?
5: Isso, melhorar a qualidade de vida dos índios, né? Uhum. Porque hoje você tem várias atividades irregulares, né, em aldeias, de grandes empresas, tá? o próprio tráfico hoje, né, é o que mais domina a atividade de extração de ouro ilegal no país, né? É. Então você tem aí os comandos aí, as facções que dominam isso nas terras indígenas de forma irregular. Então a atividade, ela já está acontecendo e não tem como fiscalizar. Então, o governo quer agora regulamentar isso.
4: É. E olha, e os esquerdopatas não deixam. Não são o pessoal de esquerda, são os esquerdopatas, que inclusive atrapalham o próprio governo Lula com isso, porque o governo Lula teve uma visão disso. Mas você tem aí aí fala para mim assim, uai, você tá falando que quando eu falo em esquerdopatas, o Chico fala, mas tem os direitopatas também. Sim, companheiro, tem. Os direitopatas são tão nocivos quanto os esquerdopatas, mas infelizmente quem está no poder no país há mais tempo é esse pessoal, e o Lula tem que passar a mão na cabeça dos esquerdopatas. Então aí eu reclamo, entendeu? Porque eu conheço esse pessoal a fundo. Eu os conheço muito bem. Eles atrapalham o progresso do Brasil, não deixam o Brasil progredir, porque eles têm uma visão do mundo atrasada. O mundo precisa evoluir. O Brasil, ele é um país que fala assim, eu não vou. Eu vou voltar na França, eu não vou explorar isso e aquilo. Pode achar que o governo francês tem como projeto de Estado explorar o Brasil. Eu estou dizendo isso aqui, falo, pô, um jornalistazinho aqui dizendo, vai olhar, meu, vai saber a realidade. É ou não é? Exatamente. Vocês são especialistas na área. Mas eu tenho que terminar, quero agradecer aqui o Getúlio Faria, grande.
8: Obrigado.
4: Getúlio. O Wilson Borges, muito obrigado, Wilson Borges, as suas qualidades profissionais o precedem, a gente toma informação das pessoas aqui, gostaria que vocês voltassem aqui mais vezes e que a gente pudesse fazer uma parceria com vocês, desmistificando essa área, que é uma área que durante muito tempo foi passada de forma errônea para os brasileiros. De forma errônea, falaram minerador, não, esses caras são predadores. Não, pelo contrário, os lugares que eles entram, as comunidades têm coisa e o Brasil ganha com isso. Vamos para o intervalo comercial, voltamos já já.
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2: Estamos de volta com Opinião em Debate.

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1: Perfeitamente, seu Thaís Tavares. Hoje é sexta-feira, Dia Internacional da Birita. Nada me torra, nada me irrita. Vassil Oliveira, o prefeito de Jataí, seja isso o que for, que significar, declarou agora de manhã apoio ao Major Victor Hugo. Ok? Eu não sei se isso vai fazer diferença alguma, mas você que sabe das coisas, depois não, você fala.
2: Deve fazer diferença para o Major, né? Ter o apoio de um prefeito. Agora, também não é uma novidade.
1: Não é novidade, então tá. O que é novidade é o seguinte, escolher produto e serviço
2: da cooperativa... Porque o Thaís estranhou aqui, a cidade é do governador, né, Daniel? Mas o prefeito é do bolsonarismo.
0: Ele é ligado ao bolsonarismo. Já derrotou Daniel Vilela na última eleição.
1: Uhum.
0: Tirou lá o nome... Machado, como é que é? Humberto Machado, que era o MDBista, candidato... Então, lá já é bolsonarista desde a eleição passada.
2: Isso, então já é ligado ao bolsonarismo, já tem essa presença. E dentro do espectro da direita, o Major, ele caminha para ter uma votação...
1: Muito expressiva.
2: Muito expressiva.
1: E, aliás, que, diga de passagem, ele tem luz própria, é um sujeito magnífico. Eu conheço no particular. 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Bom, agora na coluna Ponto Crítico desta sexta-feira, Dia Internacional da Birita, nada me torra, nada me irrita, empresários goianos foram ao Paraguai e gostaram do que viram. É muito mais fácil investir lá do que aqui. O Altair Tavares vai dizer por quê.
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0: Ouvinte Bandeirantes, o ponto em destaque é: e essa história de que é mais fácil investir no Paraguai do que no Brasil? Muitas pessoas, inclusive, indo, fazendo divulgação, né, de transferências para o Paraguai. Recentemente, uma comitiva de 20 empresários foi ao Paraguai, aqui do estado de Goiás. Entre eles aí, o presidente da Federação do Comércio de Goiás, Marcelo Baioc, com quem estive para detalhar o que aconteceu nessa viagem. E ele me relatou que é impressionante o grau de estímulo ao investimento, principalmente industrial, no Paraguai. Ele relatou, principalmente, que empresas brasileiras que estão botando ou inserindo operações no Paraguai, isso não significa transferência total, elas estão transferindo parte de suas operações industriais para o Paraguai, têm sido surpreendidas com o grau de estímulo ao investimento e principalmente em relação a alguns itens, como por exemplo o custo, né, de manutenção dos empregados. Ele informou, né, de uma empresa lá que opera com 600 funcionários, que conheceu essa empresa, uma indústria têxtil com 2.000 metros quadrados, depois de anos de operação, não tem nenhuma ação trabalhista contra a empresa. E perguntei, mas como não tem nenhuma ação trabalhista? Nenhuma, porque nem justiça trabalhista tem no Paraguai. A operação de direitos, operação de contratações, ela é muito simplificada. Pagamento por horas e toda a estrutura, né, de pagamentos muito simplificada, inclusive sem encargos sociais que oneram bastante, segundo ele, o custo aqui no Brasil. Fez questão de enfatizar também que o salário mínimo no Paraguai gira em torno de $500. Você já faz o cálculo aí em relação ao nosso salário, perto de R$ 1.700. E o fato é de que os

0: descontos que aqui aparecem muito na folha de pagamento são inseridos no salário dos empregados. Então, para o relato que ele me apontou, essas mensagens que você acompanha, quando se trata do, evidentemente, do ponto de vista do setor industrial, né, dos empresários, investir no Paraguai tem muito mais facilidade, e isso foi comprovado por esses empresários que foram convidados pela FEComércio para conhecer o setor industrial. Por isso, será muito claro, né, de que essas empresas, algumas daqui, inclusive, possam até abrir operações também naquele país. É fato que cada empresa pode ter o seu interesse. O Paraguai, segundo ele, pode ensinar muito ao Brasil quando simplifica os aspectos jurídicos dos investimentos para estimular o desenvolvimento. E é isso aí. Quem diria? O Paraguai é uma boa para o setor empresarial.
1: Quem diria mesmo? Eu ainda estou me adaptando aí a essa coisa. O Altair ajudava fazendo de maestro aqui, né? Você viu que ele parou de fazer isso com nós dois aqui para ensinar a gente. Mas veja bem, enquanto isso, eu não posso deixar de falar. O orçamento este ano do Supremo Tribunal Federal ultrapassou R$1 bilhão. E os caras fazendo essa lambança que estão fazendo. R$1 bilhão para isso? Pelo amor de Deus, e nós somos nós que estamos pagando. Toma juízo. O pessoal precisa tomar juízo. Mas estou aqui com a comandante Sol, como eu disse, que é uma pessoa que eu conheço, inclusive em situações que a gente atua junto para ajudar as
2: Nossa,
1: mulheres.
2: Nossa, Rosenval, você não tem noção de quantas mulheres você ajudou, com as nossas amigas também lá do Tribunal de Contas. E você, nossa, foram milhares, tá? Eu só posso agradecer imensamente. E eu sei que quando a gente precisa, a gente vem aqui, eu grito, né? Rosenval, preciso de ajuda, e você sempre solícito demais. Muito obrigada por isso, e também para as nossas amigas lá do TCE, né? Jaqueline, Muriel.
1: Eu sou
2: imensamente agradecida em nome de todas as nossas assistidas, né? Foram milhares, tá, Rosenval?
1: Muito obrigado. Mas, comandante Sol, eu pergunto a nobre comandante, você me autorizou a dizer isso, o feminicídio é uma coisa complexa, porque ele independe de uma segurança pública, porque ninguém pode pôr um policial dentro de cada lar, né? Eu pergunto, por que que o estado de Goiás ainda apresenta índices altíssimos em comparação com outros estados da federação, considerando que em diversas áreas nós estamos bem
2: avançado,
1: na fita, né?
2: Sim.
1: O que é que nos impede de diminuir esse índice? A despeito, nós temos grandes campanhas, grandes iniciativas como a sua e de muitos outros tentando diminuir isso, que é uma coisa da sociedade. Qual a análise que você faz sobre isso?
2: Olha, Rosenval, estudando muito sobre o assunto, eu também viajo muito pelo país, sou docente pelo Ministério da Justiça, eu verifico que, infelizmente, depois daquele caso, esse ano, eu falo especificamente desse ano, depois daquele caso que nós tivemos em Tumbiara, a nossa imprensa, ela pontua muito isso, né? Então, eu verifico, infelizmente, que acaba sendo um efeito contágio. Nós temos uma rede de enfrentamento aqui no estado muito atuante. Nós, das patrulhas da Mulher Mais Segura, das GCMs, né? Nós temos já as nossas filiais, né, nos interiores aí, Senador Caneda, Aparecida, Santa Helena. O Batalhão Maria da Penha está fazendo um trabalho muito bonito. Infelizmente, a maioria das mulheres que morreram por feminicídio, elas não levantaram a mão, elas não pediram ajuda. Igual você falou, é uma violência que ocorre dentro de casa. Nós da rede, nós precisamos ampliar ainda mais o nosso olhar e o nosso trabalho. Para quê? Para que essa mulher sinta confiança de denunciar, de pedir ajuda, porque a gente verifica que a maioria dos casos de feminicídio, essas mulheres nem chegaram a denunciar. Então, muitas vezes as pessoas associam, falam assim, olha, a Lei Maria da Penha não está funcionando. Mas a Lei Maria da Penha funciona para aquela pessoa que levanta a mão e fala, porque assim, aquele ditado que fala, né? A gente não sabe o que a gente não adivinha, né? A gente não sabe, quando a pessoa não fala, a gente não sabe o que ela quer. Então, é muito importante a nossa imprensa também trabalhar a nosso favor, porque nós vemos assim que tem todos os dias nós temos prisões de agressores, prisões de homens que estão descumprindo a medida protetiva, é punido. Então a gente precisa ter esse olhar. Eu conversava com uma amiga minha que mora na França, e ela contando que lá a imprensa ela trabalha realmente a favor das mulheres, é totalmente diferente da nossa imprensa que sempre coloca a mulher como sujeito e não o homem como sujeito. Esse homem ele tem que entender que ele é penalizado, ele tem que entender que ele vai pagar por aquilo que ele cometeu, e a mulher ela precisa sim pedir ajuda. Quando a gente fala assim, as medidas protetivas estão aumentando, que bom que elas estão aumentando. É lógico que nós, enquanto rede, nós precisamos passar mais confiança ainda para essas mulheres. Não digo que é culpa da imprensa, mas eu digo que a imprensa precisa também nos ajudar.
3: Algumas questões assim que são tabus ou então são de discussão antiga dentro do jornalismo, da imprensa. Talvez a gente esteja vivendo isso daí. Por exemplo, o suicídio. Convém dar a notícia ou não? Então, há muito tempo que isso tem uma contenção na imprensa em relação à divulgação de casos, por causa do efeito contágio.
2: Exatamente.
3: Por causa de tudo isso. Como tratar, como divulgar? Porque eu acho que a gente está vivendo um momento de achar também a forma de como divulgar isso, como noticiar isso, para não ficar omisso, mas também para não provocar esse efeito contágio.
2: Eu acredito muito que a maneira correta, né, seria a mais, digamos assim, viável, é colocar o homem como esse sujeito que ele precisa ser punido.
0: No caso em Itumbiara foi colocado que o marido da senhora lá era o sujeito agressor.
2: Sim,
0: O tempo inteiro nós vimos isso.
2: Quando a gente coloca, por exemplo, assim, a gente vê a maioria das notícias, né, falando sobre casos de feminicídio, o sujeito sempre é ela. A mulher morreu.
0: Em rede social, algumas pessoas ficaram mostrando que é porque a mulher traía
2: exatamente
0: a ele em outros lugares. Mas os meios de comunicação, no geral, acho que a generalização talvez seja um pouco perigosa nesse caso, os meios de comunicação sérios trataram o homem como autor e não entraram nessa onda de que a mulher merecia, porque ela traía o marido.
2: Exatamente. O sujeito precisa ser o homem. Então, aqueles meios de comunicação que realmente tratam da maneira adequada, ele noticia. Mas nós vimos aí enxurradas de principalmente no Instagram, culpabilizando essa mulher. Exatamente. Só que, na verdade, isso está enraizado na nossa sociedade. Por quê? Porque quando a gente verifica no nosso meio, na nossa fala, o tempo inteiro nós estamos culpabilizando a mulher por algo. Por exemplo, se existe uma briga de casal e ela apanhou, a primeira pergunta que a sociedade faz é: o que ela fez para apanhar? Eu vi muitos comentários, principalmente na postagem de Itumbiara, eu vi um comentário que me deixou atordoada. Ele falava assim: por que não matou ela? Então, assim, isso está intrínseco.
0: Ao invés de matar os filhos, né?
2: Exatamente, exatamente. Então, assim, isso está intrínseco na nossa sociedade. E muitas vezes
0: isso é a maldade das pessoas, não são os meios de imprensa, então.
2: Mas, na verdade,
0: colocar as coisas no devido lugar, né, de certa forma.
2: Mas, na verdade, se a gente for pegar os meios de comunicação, eles colocam muito a questão do feminicídio, mas eles também não mostram que autores estão sendo punidos, que homens agressores estão sendo presos. Se a gente fizer um levantamento aqui somente de Goiânia, a gente vai ver que nós tivemos inúmeros casos de descumprimento de medida, que esses autores estão presos. Então, é isso que eu falo. Quer mostrar a parte que ocorreu o caso, a violência, o assassinato, o feminicídio? Beleza, coloque esse homem como autor, mas também mostra o trabalho que está sendo feito pelas forças de segurança, principalmente.
1: Eu entendo que a comandante... Pois não, tá aí.
0: Nós estamos conversando com a Sol, né? Que ela é a comandante da Patrulha Maria da Penha.
1: Exato.
0: É uma autoridade que conhece tudo sobre proteção às mulheres, né? Agressões às mulheres aqui em Goiânia. Então, é uma experiente profissional nessa área, né? Mas saindo desse campo, eu gostaria de saber, nós debatemos aqui como é que o Estado está pondo a mão para proteger as mulheres. Era a nossa conversa semana passada, lembra-se?
1: Uhum.
0: Ou seja, a gente tem uma rede de proteção às mulheres. E aí, na semana passada, a senhora me dizia dos números dessa proteção. Quantas mulheres hoje estão com o botão do pânico? Quantas são assistidas diretamente? E domingo passado, o governador, ex-governador Caiado, falou que perto de 30 mil medidas protetivas foram executadas. Eu entendi que o número, ele quis dizer, é durante o governo dele. Qual é o número real?
2: Na verdade, esse ano, falando em questão de Estado, eu acredito que tem em torno de 25 mil medidas protetivas expedidas pelo Tribunal de Justiça dentro do Estado de Goiás. Se nós pegamos esse número de 25 mil e verificamos a questão de quantas sofreram feminicídio, eu tenho a fonte que foi me repassada pelo Batalhão Maria da Penha, que em torno de 5 mulheres tinham medidas protetivas que estavam no interior do Estado. Mas o Estado e tanto o município de Goiânia, eles têm sim políticas públicas voltadas para essas mulheres. Existe cartão de renda, quem tem medida protetiva e tem CAD único ativo ganha um cartão de renda. Tem o aluguel social, tem o Mães de Goiás também para mulheres que têm filhos menores. Tem o programa também da AGEAB, que dá também a moradia para essa mulher. Então, assim, o Estado, o município de Goiânia também tem políticas, principalmente apoio psicológico para essa mulher, porque muitas vezes ela não sai desse relacionamento, porque ela está presa no que a gente chama de ciclo da violência. Esse ciclo da violência ocorre a agressão, esse autor pede perdão, ela volta, e aí começa novamente a violência de novo. Pode iniciar com controle, com isolamento da família, autoritarismo, e quando ela percebe que ele mudou, ela quer sair, aí ocorrem as discussões, as brigas, e aí novamente ele pede o perdão para ela, e ela volta para esse ciclo. Quanto mais o ciclo se repete, mais perto está da morte dela. Por quê? Porque chega um momento que ele não quer saber mais de perdão. Isso pode acontecer de uma maneira muito rápida. A gente tem o caso aí do Doc Street, que matou a Angela Diniz. Eles tinham 3 meses de relacionamento e ele já...
0: 70, né?
2: Exatamente.
0: Nem tinha a Lei Maria da Penha ainda.
2: Não existia a Lei Maria da Penha. Então, assim, ele já se achava totalmente dono dessa mulher e atirou no rosto dela para matá-la. E ele alegou que era a legítima defesa da honra, porque ela tinha traído ele. Então, ele estava ali somente defendendo a honra dele. Se a gente pegar o nosso Código Penal, tinha lá em 1940 a palavra mulher honesta, que foi saída do nosso Código Penal agora em 2003, ou foi 2009, se eu não... Então, o que eu falo é, a nossa cultura, ela está na nossa linguagem. O tempo inteiro, a nossa cultura, qual que foi a nossa cultura? Se nós pegarmos todas as nossas leis que desabonavam, que retiravam direitos de mulheres, que falava assim, olha, a mulher vai ter o CPF é do marido, a mulher só pode trabalhar se o marido autorizar. Então isso colocou como se o homem fosse o dono, a posse daquela mulher. A lei mudou, só que a cultura não. E essa cultura... Tá cristalizada onde? Na nossa linguagem. Por isso que eu falo, a nossa imprensa, ela tem um papel crucial na defesa das mulheres e ela poderia muito bem mudar esse olhar, mostrar também para esse homem que ele precisa de tratamento, de cuidado, porque muitas vezes a gente chega...
3: Mas requer justamente uma mudança de cultura.
2: De cultura.
3: A imprensa não muda a cultura, ela é um elemento nessa...
2: Mas ela é um elemento importante.
3: Quem tem maior força de mudar, porque tem o controle da educação, e pode
2: também
3: falar,
2: exatamente.
3: Pode fazer propagandas direcionadas, pode fazer divulgação, pode trabalhar institucionalmente, é muito mais o Estado. Da mesma forma, eu vejo um direcionamento para uma cobrança da imprensa, o que eu acho justo, tem que cobrar, mas isso como uma omissão dos outros organismos de exercer o trabalho que precisam exercer.
2: Na verdade, é um trabalho de muitas mãos. Eu vejo que enquanto...
3: Mas a cobrança vai para a imprensa. Por quê?
0: Só cobrou agora só da imprensa.
3: Só da imprensa.
2: Não, eu não estou cobrando só da imprensa. Estou falando que ela...
0: de imprensa, de certa forma, né? É, fazendo a cobrança.
2: Exatamente. Eu não estou cobrando...
0: E essa entrevista, inclusive, é uma colaboração para melhorar.
2: Ó, eu não estou cobrando só da imprensa. Eu estou falando que ela é uma das ferramentas. Mas, é igual, a gente vê, Rosenval, esse ano, eu já estive nas escolas fazendo palestras para alunos.
0: Quantas palestras você fez esse ano?
2: Já atingi mais de 4 mil alunos esse ano.
0: É muita palestra.
2: É muita palestra. Todas estão documentadas, tem fotos, pode seguir a nossa página lá, Mulher Mais Segura. É, faço parte, né, me faço parte da equipe do Ouvir e Acolher, que é uma equipe de psicólogos, assistentes sociais. Nós vamos nas escolas, fazemos palestras.
0: Eu vejo que o prefeito Sandro Mabel, nos eventos com a senhora, ele estimula muito, ele valoriza.
2: Valoriza muito a questão da mulher, toda a prefeitura valoriza. Nós temos o botão pânico para as nossas assistidas. Mais de 1.052 assistidas nossas já possuem essa ferramenta. É, dentro desse mês agora de setembro, nós tivemos dois acionamentos de botão pânico, que os dois a nossa equipe conseguiu pegar esse autor. Então foram aí dois feminicídios que nós evitamos somente através do botão pânico.
0: Isso merece um detalhamento, viu?
1: É interessante que a comandante Sol citou a França, e eu quero dizer o seguinte, eu creio que o que ela está tentando dizer é que o enfoque da imprensa, por exemplo, na França, eu não sei se você sabe disso, os franceses, eles são terríveis sob o ponto de vista de feminicídio, de maltratar a mulher, eles são talvez piores do que os brasileiros. Mas sabe o que a imprensa faz lá, Altair? E talvez seja isso que ela quer dizer? É o seguinte, a imprensa foca na punição.
2: Exatamente.
1: A imprensa diz o seguinte, ela fica o tempo todo, você liga a televisão, fulano de tal foi preso, condenado, etc, etc. A imprensa daqui, ela cita o fato que aconteceu e deplorável, etc, tal, mas não cita a punição. Eles lá focam na punição. A todo momento, a imprensa nos jornais e tudo mais está mostrando que o sujeito foi punido, que ele teve seus bens sequestrados para pagar
2: exatamente
1: a punição, que a vida dele virou inferno. Quando você foca no autor, é o que ela está te dizendo. Eu não foco na vítima. A vítima é a parte importante. Mas quando eu foco no autor, eu passo a mensagem. A imprensa francesa faz isso por decisão da imprensa. Eu foco na punição do autor.
2: Exatamente.
1: E nas agulhas. Como diz, na merda que a vida dele se transformou. Aí a imprensa tem uma função muito boa, não é?
2: Exatamente.
3: Pois é, aí fica numa atitude de reclamação e não de chamar a imprensa, por exemplo, e falar, olha, vamos aprender como fazer a coisa. E nessa reclamação acaba isentando quem de fato tem que mudar, que é o cidadão. O que a imprensa está fazendo é noticiar. Ah, tá noticiando errado. Então tá, então vamos discutir como noticiar de forma certa. Mas isso é chamar para conversar. E não de reclamar e transferir culpa. Esse é um ponto. O outro é, vamos modificar a cultura? Aí é uma coisa muito maior. A imprensa é um dos elementos. A imprensa não muda a cultura com manchete.
1: É, mas a imprensa muda a cultura com muita coisa, Vacil.
3: Cultura você não muda de um dia para outro.
1: Mas se a imprensa entrar.
3: A cultura é uma mudança gradual.
1: Mas quando a imprensa entra de solo em alguma coisa. Porque também eu não gosto. Eu tô tentando uma coisa aqui, que vocês dois são profissionais. Eu não gosto dessa história que a imprensa senta, os jornalistas sentam nas redações de televisão, jornal, e falam: como que nós podemos fazer isso melhor? Aí vão lá, pergunta o comandante Sol, pergunta fulano, como é que nós devemos fazer isso melhor? Tem muitos países, entre eles eu cito porque eu conheço, a Inglaterra, o Canadá e a França, cuja imprensa, ela senta com coisa e vê qual a minha parte nisso aí.
3: Pois é, mas se for para ficar reclamando, né, se reclamar da imprensa, nós também podemos reclamar. Cadê as informações?
2: Quais informações você precisa?
3: Cadê a relação com a imprensa para poder divulgar, para poder mostrar os dados?
2: Olha,
3: cadê a parte da instituição para poder mostrar o que está sendo feito.
2: Você pode acompanhar isso. As páginas da Prefeitura de Goiânia que mostram os nossos dados.
3: Aí eu posso
2: Você dizer, pode acompanhar a página da Segurança Pública da também, SSP, posso, que também pode, mostram os nossos dados.
3: A senhora pode acompanhar também a imprensa, que a imprensa tem informação correta.
2: Eu não estou...
3: Isso é passivo.
2: Tá, mas eu não estou reclamando. Eu estou falando que a imprensa é uma das ferramentas. Eu acredito muito, igual o Rosenval falou, que a imprensa pode sim mudar uma cultura de um país. Tanto que, não só a imprensa que eu digo, a imprensa, quando eu falo, é toda uma rede televisiva, pois é, de mas jornais
3: as instituições,
2: e tudo.
3: Como a sua, por exemplo, não precisa mudar também a atitude de conversar com a imprensa, de tratar os números, de divulgar? É só a imprensa que tem que mudar?
2: Mas eu queria te perguntar onde que nós não divulgamos.
1: Quem dá espaço para Sol? Eu dou espaço para Sol. Aqui tem.
3: Quem está dando espaço para Sol é a imprensa. Assim,
1: a imprensa. Não é a imprensa. É um tipo de imprensa. Porque eu dou espaço para Sol aqui desde que eu fiquei sabendo do movimento dela. Eu pergunto para você: quantas emissoras de rádio e televisão, quantos jornais vão chamar para poder fazer isso? A imprensa gosta.
3: Cadê
1: muito
3: uma estratégia para poder divulgar
1: que a mulher
3: os números? Para divulgar os dados.
2: Mas é isso
3: Cadê
2: que eu estou
3: a relação com a imprensa? Não é simplesmente
2: mas
3: colocar
2: é isso
3: os
2: que eu estou te
3: lá.
2: Perguntando. Aonde que nós não divulgamos? Se o senhor fizer um levantamento de quantas entrevistas que eu já dei esse ano, eu mesmo já perdi as contas.
3: Isso não é isso que eu estou falando. Então a imprensa não está cumprindo
0: a imprensa
3: também?
0: Não te procurou então para divulgar?
3: Isso.
2: Mas
3: isso
2: a questão que vocês não conseguem entender é que a divulgação dos dados é uma questão. Agora, se você for colocar na balança quantas vezes que nós divulgamos os dados e quantas vezes falaram somente do feminicídio e dessa não punição do autor, porque na verdade quando você fala só do feminicídio, pois da é. Morte, você coloca
3: tá
2: a mulher,
3: genérico,
2: você
3: porque...
2: coloca a mulher como sujeito principal, você só noticia, você chega lá e fala, tá acontecendo muito isso.
3: Olha,
2: isso que eu estou pedindo.
3: Pois é, isso
2: eu
3: é
2: estou
3: muito genérico.
2: Pedindo para que nossa imprensa também divulgue, ajude a divulgar mais os nossos dados.
3: Pois é, sabe como isso
2: é igual eu estou te falando. Os nossos dados esse ano foram divulgados, beleza. Só que não é com a mesma ênfase que divulga tantos crimes e porque isso passa a sensação de não punibilização para autores. E cria aquele efeito contágio também. É esse o ponto que eu estou chegando.
3: Pois é,
2: eu nunca reclamei da imprensa, eu estou falando e pedindo ajuda para divulgar mais os nossos dados. É essa questão.
3: É, mas em toda a sua fala, sempre o ponto é a imprensa.
2: A imprensa que eu digo, os meios televisivos.
3: Hoje, boa parte das produções e das redações está composta por mulheres, jornalistas.
2: Que bom.
3: E são mulheres que têm uma preocupação muito grande com isso. O assunto está na mídia. Agora, há uma mistura entre a imprensa, a chamada imprensa séria, a imprensa que tem uma preocupação com o jornalismo, e esses outros veículos. Isso daí a gente não tem controle, as pessoas não têm controle. Vive a parte de tudo. Assim como as pessoas vão para o...
0: Deixa eu te dar um outro exemplo. Assim.
3: Então, fica enviesada a discussão como se os defeitos da imprensa... fosse da imprensa, e muitas vezes os defeitos que são atribuídos à imprensa é defeito das pessoas que não tem nada a ver com a imprensa.
0: Só para um adendo.
2: Então nos ajude
0: a
2: divulgar mais.
0: Nós estamos fazendo isso aqui agora.
3: Esse é o ponto. Inclusive com a discussão,
0: agora,
3: com o debate.
0: Todos os eventos de divulgação de estatística da segurança pública que eu acompanho, os jornalistas perguntam, e o feminicídio? Os jornalistas têm atitude para têm a preocupação, eles sempre olham com preocupação para esse item e cobram. Por várias vezes eu vi o governador Caiado irritado com o fato de que o que o Estado está fazendo para conter essa situação. Isto é uma contribuição. E eu estou lá na ponta. A senhora me conhece porque a gente se encontra várias vezes, né?
2: Sim.
0: Eu estou lá na ponta
2: sempre.
0: E eu faço essa defesa dos jornalistas porque eu vejo isso. Pode botar lá, redução do homicídio de 80%. Aumentou um feminicídio. Os jornalistas perguntam sobre o feminicídio.
3: Esse é um tema muito caro para a imprensa. que realmente se preocupam em fazer um jornalismo sério. Só que está muito misturado. Então, direcionar apenas para a imprensa, em vez de chamá-la para conversar, eu acho que é o primeiro ponto. E tem muita gente disposta a conversar. Por exemplo, a divulgação apenas dos números, eu vi aí. Só os números, ele não informa propriamente. Ele dá uma ideia. É preciso dimensionar isso daí. É preciso saber como, inclusive, divulgar esses números. Isso daí requer um assessoramento de gente que seja experiente na área. Da instituição, por exemplo, se representa a prefeitura tem que valorizar isso e tem que tratar
2: a
3: isso.
2: A prefeitura
3: valoriza. A divulgação, sim, nós conhecemos lá e é um pessoal sério. E insistir nisso, porque a gente vive outros problemas. Quer um exemplo? Podemos fazer um podcast aqui para tratar de feminicídio. Se ficar contando a história e falando da história do que aconteceu, o podcast provavelmente vai ter sucesso. Mas se for discutir a importância do feminicídio, não vai ter audiência. Então a gente lida com essas dificuldades também. Então vamos dividir as dificuldades e achar soluções?
1: Com certeza, eu tenho que chamar os comerciais, mas no arremate, eu que sou um crítico dessa falta, a meu ver, que eu concordo com a Sol, porque o que eu acho que não estou entendendo, às vezes é porque entrou aí numa rota que vocês se sentiram, você e o Ataí se sentiram, falaram, pô, eu sou parte da
3: empresa. Não, aí você está particularizando, um debate e minimizando a importância do que a gente está conversando.
1: Não, não estou, não.
3: Você está colocando como questões pessoais,
1: não
3: se trata
1: pessoal,
3: disso.
1: Eu estou dizendo que essa defesa que vocês estão fazendo, que é necessária...
3: Nós não estamos fazendo defesa, nós estamos fazendo uma conversa e estamos pontuando...
1: Num debate.
3: Isso é um debate honesto, justo, em que as duas partes apresentam argumentos.
1: Agora,
3: não pessoaliza.
1: Mas eu quero dizer o seguinte, talvez eu não consegui fazer isso, acho que a Sol também não, eu quero para a sua reflexão, que é o intelectual, é o enfoque, porque é o seguinte, ao não enfocar, por exemplo, você pode pegar todas as manchetes de empresas mais sérias do Brasil, pega todas as mais sérias. Quando há o crime, foca no crime, na coisa. Agora eu pergunto, aquilo lá às vezes fica 3, 4, 5 dias na televisão falando daquele crime e tudo mais. E depois, não se faz com a mesma ênfase, falando assim, olha o que aconteceu com o cidadão que fez aquilo. Ele foi preso, ele foi lá pra cadeia, o pessoal fez ele de gatinha, mamãe eu quero, ele acabou com a vida dele. Não há essa informação, é isso que eu tô falando.
3: Pois é, e eu tô devolvendo o mesmo ponto, que é uma questão de enfoque. Simplesmente apontar que a imprensa está fazendo isso não resolve a questão. A primeira coisa que eu citei aqui foi o fato de conversar, dialogar.
0: Tem estratégia.
2: Eu não digo a questão do feminicídio. Na cabeça de vocês, o que que resolveria?
3: Conversar, eu também não tenho a solução pronta. A primeira coisa que eu fiz aqui foi citar o exemplo do suicídio. Quando surgiu a questão do suicídio, isso foi caro para a imprensa. Como tratar o suicídio? Isso foi muito conversado e chegou-se a um ponto que a imprensa trata a divulgação disso. Isso foi conversado, foi dialogado, foi fruto do diálogo. Agora, sem o diálogo, as duas partes, para mim, vão ficar cada uma de um lado e não vão encontrar o ponto do meio, que é o consenso, que é a forma de agir.
1: Disse muito bem, Vacil Oliveira. Vamos para o intervalo comercial, voltamos já já.
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0: Estamos de volta com Opinião e Debate. Aqui um pau quebra no intervalo também. 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É claro que toda coisa social que merece atenção, ela tem a culpabilidade de todos nós. Agora, por que que eu cobro da imprensa? Porque eu sou da imprensa. Eu não vou cobrar de outro órgão, não tenho que cobrar. Eu não sei como é que funciona o Conselho Regional de Medicina lá dentro. Eu não sei como é que funciona a OAB. Agora, a imprensa eu sei como que funciona. Então, eu tenho essa pegada de falar assim, vou cobrar do meu setor. Pois isso, para mim, é muito perigoso, porque tem gente que não gosta, não é? Mas isso é bobagem. Eu acho que a gente tem aqui... Pois não, você está pedindo repórter Bandeirantes? Então vamos para o repórter Bandeirantes.
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3: Esse aqui é o repórter Bandeirantes, com informação para todo o Brasil pela Rede Bandeirantes de Rádio e a divulgação dos documentos da investigação da Polícia Federal do caso Banco Master. O sigilo foi derrubado ontem à noite pelo ministro André Mendonça e as revelações vão se suceder durante todo o dia de hoje. O repórter Vitor Gomes, direto de Brasília. Bom dia, Vitor.
4: Muito bom dia, Thaís, a você e a todos que nos acompanham. Pois é, muitos detalhes e entre eles a Polícia Federal pediu ao STF a abertura de uma petição sigilosa para investigar a possível prática de lavagem de dinheiro, evasão de divisas, corrupção e outros delitos relacionados. Segundo o pedido, os crimes teriam sido praticados em tese pelo senador Flávio Bolsonaro no contexto do financiamento da produção do filme Dark Horse, junto ao Banco Master de Daniel Vorcaro. A Procuradoria-Geral da República foi consultada e não se opôs à abertura da investigação. André Mendonça autorizou a instauração do procedimento investigatório para apurar a hipótese criminal apresentada pela Polícia Federal em julho deste ano. Volto com você.
3: Obrigado. É o repórter Vitor Gomes, direto da Bandeirantes Brasília, também nos documentos da Polícia Federal, que estavam sob sigilo no caso do Banco Master, a apuração da polícia de que Daniel Vorcaro teve conhecimento da operação policial que estava para ser deflagrada e que culminou com a prisão dele dias antes da operação. O que, segundo a PF, reforça a tese de fuga, sendo improvável que sua viagem ao exterior na noite imediatamente anterior à data do cumprimento dos mandados seja mera coincidência, lembrando aquela troca de mensagens entre Daniel Vorcaro e o ministro Alexandre de Moraes, onde Daniel Vorcaro pergunta se era já hora dele sair do país. A resposta de Alexandre de Moraes, não sabemos, porque ela estava naquele formato que não pode ser rastreado. Agora 9h47.
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0: Isso. Estamos de volta com opinião em debate aqui com a comandante Sol. Mas, comandante Sol, dentro de tudo aquilo que... Acho que o resumo aqui é o seguinte, todas as partes...
1: O resumo aqui é que o sorriso dela desmonta a gente.
0: Desmonta todo mundo. Mas, assim, entre coisas que a gente às vezes gostaria que nós todos pudéssemos resolver e outras coisas que nós não podemos, evidentemente que o Assil e o Altair Tavares disseram que essa parte da comunicação precisava ser aprimorada. E também digo que nós, como pessoas que atuam na imprensa com seriedade, e essa emissora sempre fez isso, eu tenho o prazer de dizer que sempre fiz isso em todos os veículos que eu trabalho, seja na Record, na PUC TV, cabe a nós também procurarmos, às vezes, saber, né? Tem mulheres que trabalham em redação, o que será que eu, meu veículo, pode contribuir? Onde eu não estou contribuindo? Então, acho que o bate-papo valeu para a gente ter essa noção de que, poxa, a gente também se sente, às vezes, sem condições de ter um norte adequado. E nada como a comandante Sol para poder fazer isso. Mas, comandante Sol, dentro do que o Estado de Goiás pode fazer, qual o Estado que tem o menor índice de feminicídio do país? Tem esse dado?
9: Olha, o Estado que está com o menor índice é Roraima.
0: Roraima, olha, eu não pensaria. E tem alguma razão de ser? Nós temos ali um processo onde, então vamos um pouco de novo, a imprensa ajuda, todo mundo ajuda. O que o Estado de Roraima fez que nós não fizemos e podemos copiar?
9: Olha, Rosenval, nosso Estado, ele ainda é referência na questão do enfrentamento à mulher. Nós temos um plano estadual de combate ao feminicídio, nós temos as políticas públicas, temos a nossa rede municipal de enfrentamento à violência. Dentro da nossa rede, nós temos atendimento psicológico, porque principalmente o psicológico dessa mulher, ele está abalado, então ela precisa desse atendimento psicológico. Mas, dentro do nosso Estado, nós também temos outras fontes para apoio a essa mulher. Ela não pode se sentir sozinha de nenhuma maneira, ela precisa saber que ela tem ajuda. Então nós temos aí cartão de renda, aluguel social, programa de dignidade menstrual, apoio de psicólogos e assistentes sociais nas escolas. Então o Estado, ele caminha sim com a sua rede de enfrentamento, mas nós vemos também que as mulheres, elas precisam ainda ter mais confiança, ainda mais no nosso trabalho, para pedir ajuda, uma vez que a maioria das mulheres que sofreram feminicídio, 95% delas, digamos assim, elas não tinham medida protetiva.
10: Isso é importante que você volta à minha introdução, que o Estado tem a mão que ajuda as mulheres, porque quando coloca lá o número de feminicídio do Estado de Goiás, parece que não existe nada, né?
9: Exatamente.
10: Mas o Estado de Goiás, prefeituras, estados, instituições, tem um poder judiciário, tem uma rede de proteção. A senhora citou agora há pouco dois acionamentos do botão do pânico. Acho que seria interessante, ilustrativo para o nosso ouvinte, o que aconteceu nessas dois acionamentos que a senhora citou recentemente.
9: A Prefeitura de Goiânia, ela tem o botão pânico emergencial para as mulheres que têm medidas protetivas, que são assistidas por nós. Quando ela aciona esse botão pânico, que fica no aplicativo Prefeitura GIM 24 horas, a nossa central, ela é acionada, a central de monitoramento da GCM. Todas as outras ocorrências, elas param de existir ali na tela do sistema.
10: Sai da tela,
9: fica só a ocorrência da violência contra a mulher. E aí a nossa viatura vai até essa mulher de 4 a 10 minutos. Um desses acionamentos... O autor, ele descobriu que a mulher tinha perdido o neném, ela tinha sofrido um aborto espontâneo, ela já estava em casa tentando se recuperar, e quando ele descobriu que ela sofreu esse aborto, ele foi lá tentar bater nela, e aí nossa equipe chegou e pegou ele lá em flagrante, a equipe da GCM. O outro caso ela tem o botão pânico para o autor da violência doméstica, e ele tentou praticar um estupro contra ela, invadiu a casa dela, tentou praticar o estupro, e ela acionou o botão pânico, e a equipe também pegou ele em flagrante. Isso aí são dois casos apenas da GCM, mas eu ressalto que toda a nossa segurança pública, polícia civil, técnico científica, as DEANs, né, todos estão trabalhando muito, né? Eu tenho notícias assim que lá na DEAN chega de 30 a 40 casos por dia. É, nossas medidas são divididas tanto para nós quanto para o Batalhão Maria da Penha. Então, por dia a gente recebe 12 a 15 medidas novas de medidas protetivas.
1: A senhora falou uma coisa muito forte aqui, que é a confiança. O que é uma percepção é que há uma confiança na ação policial das mulheres. Parece que a desconfiança maior é no entorno, é na consequência da reclamação que ela pode fazer com a família, com o marido, voltar com a violência. Esse é o ponto que às vezes segura algumas denúncias?
9: Exatamente. A mulher, quando ela sofre algum tipo de violência, seja física, psicológica, patrimonial, moral, sexual, quando ela vai solicitar uma medida protetiva, ela já está rompendo esse ciclo da violência. Então, muitas vezes, a gente coloca muito assim, o Estado precisa fazer alguma coisa, a polícia precisa fazer, a imprensa precisa fazer, né? Mas nós, enquanto seres humanos, enquanto agentes de mudança, o que nós estamos fazendo também para apoiar essa mulher? Muitas vezes a gente vê uma amiga, uma vizinha sofrendo violência e a gente fica calado, a gente fica impune, a gente não conversa com ela, a gente não dá orientação. E a gente sabe, todos nós conhecemos mulheres que estão em situação de violência. Eu tenho certeza que sim. Então, qual que é o nosso papel também diante disso, né? Se nós estamos vendo uma ocorrência acontecendo ali, uma violência acontecendo, nós estamos também pedindo ajuda por ela, mesmo que ela não queira denunciar. É importante que uma força de segurança vá até ela, converse, explique para ela, porque muitas vezes as mulheres, elas têm medo de sair por conta de questão financeira, dependência emocional, e nós já temos estudos comprovados que mostram que mulheres que sofrem algum tipo de violência, elas sofrem dano emocional no cérebro, é um dano fisiológico que tira a cognição dela, tira a capacidade do decidir, e ela só vai ficando cada vez mais presa nesse relacionamento.
1: E quando envolve criança, tem o dano também, né?
9: A criança, ela vai repetir ainda mais esse padrão violento na vida dela, né? E as mães que morreram de feminicídio, os filhos, né, que são os órfãos, também precisam desse apoio.
0: Agora, assunto muito delicado que devia ter sido perguntado, inclusive, no começo. São dois assuntos delicados. Um deles é o seguinte: e o número crescente de mulheres que se utilizam da Maria da Penha como fator de vingança, como violência contra o homem, que tem aumentado, assim, as delegadas, inclusive mulheres, você sabe disso, estão dizendo que estão preocupadas com isso, tem pessoas que estão fazendo isso mote de campanha, né? Eu queria que você respondesse isso e outra coisa. E armar a mulher, como estão querendo fazer, resolve alguma coisa? Se puder falar sobre esses dois assuntos muito rapidamente, porque nós estamos nos minutos finais.
10: Ela tem... Um minuto.
0: Um minuto. Nossa
9: minuto. Senhora. Olha, dos casos que nós pegamos, realmente existem esses casos de mulheres que estão denunciando para benefício próprio, mas nossa equipe de juízes da violência doméstica, que é uma vara especializada, Rosenval, eles estão muito preparados. Então, quando eles estão lá, tem todo um levantamento, os juízes também são acompanhados de uma equipe de psicólogos e tudo mais. E aí, quando nós verificamos, né, que essa mulher, ela está usando em benefício próprio, ela responde por denunciação caluniosa. Então, é muito importante que elas fiquem cientes disso. Ela pode até pedir uma medida protetiva, mas o juiz ou a juíza que pegar o caso, eles vão entender que aquilo ali é uma denunciação caluniosa e ela vai ter que responder criminalmente por isso. Qual que é a outra pergunta, Rosenval?
0: Sobre armar a mulher, como o major Victor Hugo fez um projeto, né? Para que a mulher, em circunstâncias especiais, possa receber uma arma para se defender.
9: Olha, nós temos a Polícia Federal, que faz todo o aparato e ela credibiliza ou não essa pessoa receber uma arma, Rosenval. A nossa Prefeitura e o nosso Ministério Público do Estado de Goiás e também os juizados especiais, eles estão fazendo toda uma análise e eu acredito que eles vão pedir alguma normativa em relação a isso, porque... qual vai ser a preparação para isso? Então, isso a gente tem que pensar muito, porque pode não ser tão benéfico de acordo com o que o Ministério Público fala.
0: Muito obrigado, Vacil, pela sua deferência em me tolerar, porque me tolerar não é fácil. Eu mesmo tenho pavor de mim, tem hora que eu não me aguento.
1: Te tolerar é fácil, eu me tolero.
0: Altair Tavares, muito obrigado pela sua.
10: Bom dia, e até segunda-feira, bom final de semana a todos. Oh. Prazer de essa convivência também aqui. Bom dia.
0: Olha, atenção, só um pouquinho sol. 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Um bom dia para você, Igor Adorno. Olha aí, um abraço ao grande Igor Adorno. Hoje é sexta-feira, Dia Internacional da Brita, nada me torra, nada me irrita, e eu vou deixar para Comandante Sol se despedir aqui em meu nome aos ouvintes. Comandante Sol, com a sua voz melodiosa e o seu trabalho irretocável. Essa mulher, eu chamo ela de menina porque para mim todo mundo é menino agora, é um prodígio. Faz o seu tchau aí.
9: Rosenval, quero agradecer você, meu amigo querido, de tantos anos, né, de lutas, vitórias, de choros também e recomeços. Muito obrigada por estar aqui, obrigada a essa bancada. Não preocupa que eu não tô assustada, tá? vamos conversar. É assim mesmo que a gente resolve as coisas. E que Jesus abençoe a todos. O silêncio, ele é cúmplice da violência. Então, mulher, não se cale, peça ajuda, procure ajuda, entenda que você está vivendo um relacionamento abusivo e não aceite isso.
0: Tchau, tchau.
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11: Um ótimo dia para você, Rosenval Ferreira. Um grande abraço a todos aí da mesa, cumprimentando também a grande audiência que se liga no Opinião em Debate. 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

0: É hora de ser feliz. 10:09. Bom dia!
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0: É um prazer poder te chamar de amigo. Seja muito bem-vindo, bem-vinda. Estamos começando mais um Nossa Área, edição desta sexta-feira. Hoje, dia 11 de setembro de 2026. A partir de agora, o que é notícia no seu time do coração? Você acompanha aqui com análise, os comentários, a opinião de Cláudio Rabelo de Castro, nosso querido Cacau, o maior craque da opinião. Reportagem de Divino Lucena, Tandara Reis e Igor Adorno. Na mesa de áudio controlando a nave tem ele, o Andrezinho Villanova. Na central de vídeo, o Luter Sardinha. Você, amigo ouvinte, que participa com a gente pelos 98.7 FM no seu rádio, através do nosso WhatsApp. Você também no YouTube, Rádio Bandeirantes Goiânia, conectado, sintonizado, deixando aí o seu comentário, a sua opinião, o seu like, o seu joinha. 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

0: Primeira página, primeiro destaque, Colorado. Umas informações do Tigrão, ela tá chegando, Dandara Reis, o torcedor colorado quer te ouvir. Bom dia!
1: Bom dia, Danilo, grande abraço para você, para os companheiros de trabalho aqui no estúdio e, é claro, um abraço especial também para todos que nos acompanham aqui na Bandeirantes Goiânia. Vila Nova venceu o clássico diante do Goiás por 2-0 com gols de Rainer e André Luiz. Com o resultado, a equipe colorada chegou aos 47 pontos, assumiu a terceira colocação na tabela da Série B, a 2 pontos do Novo Horizontino, vice-líder da competição, e a 3 pontos do Juventude, time que lidera a Série B nesse momento. No entanto, Vila Nova não tem muito tempo para comemorar. A equipe colorada já se reapresenta hoje e inicia a preparação para o próximo jogo, Vila Nova, que visita a equipe do Avaí na segunda-feira, às 21h30. Daqui a pouco, aqui no Nossa Área, a gente traz toda a repercussão dessa vitória do Vila Nova diante do Goiás. E vamos ouvir também o técnico Guto Ferreira, que fez uma avaliação da atuação colorada, que bateu o Goiás por 2-0.
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0: primeiro destaque, Esmeraldino, com as informações do Verdão, ele está chegando. Divino Lucena, quais são as primeiras do Goiás? Bom dia!
1: Bom dia, Danilo, um grande abraço para você, um abraço para o amigo ligado aqui no nossa área desta sexta-feira, mesmo com algumas alterações na escalação inicial e também na formação tática do time dentro do campo de jogo. O Goiás chega à sua quinta derrota em 8 jogos nesta segunda fase do Brasileiro da Série B e vê mais distante a possibilidade de estar encostando entre os 6 primeiros colocados na tabela de classificação. Mesmo com derrota, o Verdão permaneceu aí na 13ª colocação na tabela de classificação. E o técnico Moser fala e manda um recado para a diretoria. Vamos ouvi-lo.
2: 2026 tem sido um ano bem desafiador para mim, né? Eu aceito as críticas, desde que elas sejam respeitosas, eu aceito as críticas e faz parte do meu trabalho. Esse desafio é grande, mas não é maior do que eu já enfrentei. Então, assim, eu tenho, e é óbvio que a decisão é sempre do clube, né? Mas da minha parte eu tenho muita energia para continuar ainda, porque eu tenho certeza que nós temos 33 pontos para disputar. Eu pego como exemplo os meus últimos anos, principalmente os dois de acesso, né? Era uma conexão conjunta, não era só conexão jogador-comissão técnica, conexão clube-jogador-comissão técnica. Então, eu tenho certeza que o clube também vai se conectar.
1: Aí o recado do técnico Moza, daqui a pouquinho a entrevista completa dele aqui no nossa área.
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0: Primeira página, primeiro destaque rubro-negro. Com as informações do Dragão do Brasil, ele tá chegando. Igor Adorno, quais são as primeiras no Atlético? Bom dia!
1: Ótimo dia para você, Danilo Santos. Um grande abraço a toda a audiência ligada no Nossa Área. O Atlético vai encerrando a sua preparação para enfrentar o Criciúma já nesse domingo, às 4 horas da tarde, no estádio Antônio Scioli. Hoje, trabalhos na parte da tarde no CT Dragão do Brasil, também com entrevista coletiva de imprensa no período da tarde. Amanhã, último treino e aí preparação finalizada. O Atlético tem mais uma final de campeonato contra o Criciúma, jogo importantíssimo, valendo a entrada no G6 da competição. Inclusive, ingressos já disponíveis. Toda a nação atleticana está convocada para comparecer ao Castelo do Dragão. Eu te conto isso e muito mais, tudo sobre o Atlético a partir de agora, aqui no Nossa Área.
0: 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Pessoal que participa no YouTube da Rádio Bandeirantes Goiânia, deixando o like, o joinha, o seu gostei, valeu pela companhia, pela sua conexão. Abraços aí pro Roger Teles, tá na sintonia. Vamos que vamos, Roger. 10h18, tá na hora de opinião, tá na hora de análise, tá na hora do maior craque da opinião. Querido Cacau, bom dia, tudo bem?
2: Tudo bem, tudo tranquilo, na correria. Consegui chegar aqui rapidinho. Fui deixar ali no nosso departamento pessoal com o nosso diretor financeiro. Tentando acessar aí o gov.br, o negócio é complicado, meu amigo. Não é brincadeira, não. Ainda mais pra gente, já passou dos 60, essas habilidades, né? Pra lidar com esse tipo de ferramenta é complicado. Vai pedir um auxílio pro Cláudio ali, ele vai resolver pra gente rapidinho, em vez desse segmento. Mas é isso aí, um calor danado, hein? Coisa impressionante. Tava vindo pra cá pra rádio, já tava com a orelha já preparada para escutar Tacedo Goiás. Ai, Goiás, mais uma derrota para a equipe do Vila, né? Ontem um jogo no primeiro tempo muito equilibrado, desequilibrado pela falta de atitude do senhor Daronco, né? Que com 14 minutos, muitas faltas, muita violência, e deveria ter sido aplicado um cartão vermelho no João Vieira, que foi o melhor jogador em campo, simplesmente isso. Jogador vibrante, jogador com espírito de clássico, e jogou como ninguém. Jogou com fibra, com garra, assim como todo o time do Vila, que no segundo tempo, então, e depois, inclusive, das alterações feitas, o Vila ganhou espaço, fez 2-0, depois segurou o resultado, e merecidamente, por ser um time mais concentrado, venceu uma partida importantíssima para suas pretensões, né? Só para a terceira colocação, ainda que esteja junto de algumas equipes, ele se afastou 4 pontos do sexto colocado. Então fica com mais uma gordura e com muitas possibilidades aí de atingir o seu objetivo. Ao Goiás agora resta, na minha visão, não na visão do Mozart, que ainda espera uma virada do Goiás no campeonato, né? De 11 jogos tem que ganhar 8, e era 12, agora 11, daqui a pouquinho são 10, e aí daqui a pouquinho acaba com essa conversa. É buscar 9 pontos para atingir 45 e não ter a sombra do rebaixamento aí rondando pelos ares alviverdes. Então temos muita coisa para falar desse clássico. Estou aberto às suas perguntas, aberto à pergunta de todos os nossos ouvintes. Ouvintes esses que a gente sempre cumprimenta aqui, desejando muita luz e muito sucesso aos nossos companheiros de todos os dias: Andrezinho Villanova, Lúcio Sardinha, Igor, né, Lucena, que tá com a cabeça inchada, a nossa Tandara, que tá sorrindo, e a todos eu desejo muita luz e muito sucesso. Então temos alguns resultados importantes também a comentar no Campeonato Brasileiro. Classificação, percentual, né? E ontem o Flamengo despachou, foi 2-0 o Flamengo, Libertadores, né?
0: Exatamente.
2: Então o Flamengo bem demais na fita, né? Tá tranquilo. E o Cláudio tá me chamando daqui a pouquinho. Vamos tocando o programa, você me chama já já.
0: Perfeito.
2: Beleza.
0: 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Olha a hora no relógio da Bandeirantes, 10:22.
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8: Hora certa, 10 horas 26 minutos, na capital mais bonita do Brasil. Vamos aos jogos, todos os jogos dessa 27ª rodada do Campeonato Brasileiro da Série B. E começou na terça-feira, Cuiabá 3, Atlético 0. Tivemos ainda nessa rodada Criciúma em casa, perdendo para o Juventude por 2-0. Botafogo de Ribeirão Preto 1, Novo Horizontino 3, Fortaleza 1, Avaí 0.

0: América Mineiro 2, Náutico 1, Operário 3, CRB 0, Atlético 2, Ceará 1, São Bernardo ontem em casa perdeu para o Londrina por 2-1. Vila 2, Goiás 0 e o Sport na Ilha do Retiro venceu a Ponte Preta por 2-0. A classificação, Juventude, líder com 50 pontos, seguido do Novo Horizontino, que tem 5 vitórias consecutivas, 49 pontos. O Vila é o terceiro, 47. Mesma pontuação de Fortaleza e Criciúma. Em sexto, fechando o G6, aparece o Operário com 43. Atlético também tem 43, o primeiro fora do G6. CRB 42, Sport 41, Cuiabá é o décimo com 39. Décimo primeiro, Náutico 37, mesma pontuação do Atlético. Goiás é o 13º com 36, São Bernardo tem 35, Botafogo 31, Ceará 31. Ceará é o primeiro fora da zona de rebaixamento, abrindo o Z4. O Avaí 29, Londrina 25, América Mineiro 17 e a Ponte com apenas 10 pontos até aqui.
1: Ô Danilo, sim, vamos analisar essa tabela aí momentaneamente?
0: Claro, vamos lá.
1: Como está? Coloca de novo pra gente aí, Luta. Muito obrigado. Você vê que na parte de baixo da tabela, a gente tá vendo Ponte Preta e América Mineiro. O América Mineiro venceu, mas tá liquidado, né? 17 pontos para 31, e quer dizer, o primeiro ali tem três com símbolo vermelhinho.
0: É, são quatro, na verdade, que faltou.
1: Mas na verdade, né? O Avaí também tá ali.
0: Exatamente.
1: Né? Então, até o Ceará, que é o primeiro fora da zona de rebaixamento, é praticamente o dobro de pontos, quase. Então é muito difícil do América e da Ponte. A Ponte Preta já tá também rebaixada. O Londrina tá muito encaminhado também seu rebaixamento. E a briga ali pode ser Avaí, Ceará, Botafogo. Acho que ali, dos três, deve sair um que vai fazer companhia: Londrina, América Mineiro e Ponte Preta. Já começa a reta final, e nessa reta final esses estão completamente já praticamente definidos. Lá em cima, você vê o Juventude com 50 pontos, Novo Horizontino, Vila Nova, Fortaleza e Criciúma, todos eles ainda brigando pelo título. Uma vitória leva o Criciúma a 50 pontos, uma derrota do Juventude, então os dois empatam em número de pontos. É mais fácil de tirar 3 pontos do que você tirar 7 pontos, é ou não é? Então, 7 pontos, o Goiás tem hoje 7 pontos de desvantagem para a equipe do Operário e a equipe do Atlético. É isso? A matemática é essa? São 4 mais 3, 7. Então, 7 pontos é muito complicado de tirar. Em 10, 11 rodadas, é quase impossível realmente se tirar uma diferença de 7 pontos. A não ser que você combine. Vamos combinar com o Operário e o Atlético que percam todos os seus jogos daqui para frente. Aí sim, seria possível. O CRB, o Sport Cuiabá, o Náutico, todos que estão à frente, o Atlético, estivessem à frente do Goiás também. Então quem está na briga hoje é o Atlético e o Operário. Estão brigando para entrar no G6. O CRB com 42 pontos ainda. Também não está longe, está próximo, mas ao mesmo tempo que está próximo, ele tem que combinar também com o Atlético e com o Operário. Então tá muito, já está começando a dar assim uma imagem daqueles que vão conseguir chegar, né? E o Vila está entre eles, e em virtude de um bom jogo que fez ontem, mais vibrante, inclusive depois do jogo, houve uma situação ali que mostra o quão foi importante pro Vila vencer esse jogo. Estavam com uma gana que já vinha do jogo passado, em que houve talvez uma brincadeira que foi levada a sério pelo presidente e vice-presidente Hugo Jorge Bravo em relação ao goleiro Tadeu, que havia proferido num jogo anterior aqui no estádio Aelê Pinheiro uma brincadeira, uma gozação, e que se transformou num verdadeiro desafio. E ao final, né, o pronunciamento do vice-presidente Jorge Bravo para o Tadeu, chamando ele de arrogante. E que dentro do futebol todos nós somos um pouco arrogantes em determinados momentos. Eu já fui, o vice-presidente já foi, o Tadeu também já foi, todos que militam dentro do futebol têm seu momento de arrogância, né? Mas ele considerou o Tadeu como uma pessoa arrogante, o que ele não é. Ele é um cidadão simples, correto, trabalhador, um cara que é decente, respeitado pela sua torcida. e que luta pelo seu clube, assim como o próprio presidente também. E que chegando na entrevista, ele até de uma forma muito espontânea, ele se dirige religiosamente, que ele tem muita fé, ele é um cara que se dirige sempre a Deus primeiramente, e logo em seguida ele coloca para fora: freguês é o caralho. Essa foi a frase que nós vamos discutir daqui a pouco. Com o Ente Pro tá chegando, né?
0: Isso, tá chegando. Então vamos lá. Tá chegando o Marcelo Gama. E aí a gente muda radicalmente de assunto. Vamos falar de saúde masculina. Próstata inchada é o tema de agora. A partir dos 40 anos, muitos homens começam a ter dificuldade para urinar, insônia e até mesmo medo de deixar a desejar durante a intimidade com a companheira. Meu amigo Marcelo Gama, você que é especialista em produtos naturais, a próstata doente, popularmente chamada de próstata inchada, é ela que gera todos esses desconfortos? 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Bom dia!
2: Bom dia Danilo, tudo bem, meu amigo? Sempre um privilégio conversar com você. Bom dia aos amigos ouvintes da nossa área. 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A quantidade de homens que chegam no consultório do Dr. João Calil, abatidos, assustados, preocupados, porque estão vivendo todos os sintomas, é muito grande. E sim, quando o homem que está nos ouvindo agora, que tem mais de 40, mais de 50, mais de 60, como é o meu caso, percebe que vai urinar e não está conseguindo urinar direito, no início é só um jatinho ralinho, mas vai piorando, vai ficando mais difícil, pode acender um alerta que é sim problemas da próstata, meu amigo Danilo. E também, né, aquela coisa, né? 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Aí quando eu pergunto: tá, mas o que que acontece à noite? O senhor tá preocupado, é ansiedade? Não, eu mesmo sem querer eu acordo no meio da madrugada com uma tremenda necessidade de ir ao banheiro. Não é insônia não, amigo ouvinte. Se você tem mais de 40 anos, sinto te dizer, está sofrendo também com próstata inchada. Porque assim, Danilo, olha só, além do fato de não conseguir urinar direito, né? Que já seria o que já é uma coisa muito ruim, né, gente? O mal-estar é muito grande. É aquela coisa de você se sentir mal durante o dia também. Porque a urina não desaparece. Você não está urinando bem, porque a próstata inchou e a urina fica em algum lugar, fica retida na bexiga. E, gente, à noite é esse tormento, porque o corpo quer se livrar desse problemão, né? 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A energia sexual, então, nem se fala. Pois até isso a gente protrata. 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
1: É, ele teve essa expressão forte, né? E revidando no momento da vitória, o momento da alegria dele de bater o seu maior rival, que ele não tem, inclusive, o cuidado de citar o nome Goiás Esporte Clube. Ele não fala o nome do Goiás. Ele alimenta essa rivalidade e é um prazer para ele, diferente do que acontece no Goiás, por exemplo, que perde para a equipe do Vila. E não acontece nada, ninguém fica revoltado, ninguém fica com vontade de ganhar a próxima para a revanche. É mais uma partida apenas, né? Não afeta ninguém lá no Goiás, uma derrota hoje para a equipe do Vila. Ninguém responde, ninguém briga, ninguém fala alto, todo mundo julga como se um jogo absolutamente normal, já ao contrário lá no Vila, que estão comemorando e comemoram, e quando perdem ficam loucos para ganhar. Ficam loucos, desesperados, e jogam como decisão do campeonato mesmo. Que foi a diferença de ontem. Foi a diferença de ontem. Então, o time foi o espelho da diretoria. Foi o espelho da comissão técnica. Que também o Guto Ferreira tinha também uma rusga, que vem desde a época que ele passou aqui no Goiás. Também ele tinha sangue nos olhos, como diriam alguns companheiros nossos da imprensa. Então, o que falta às vezes num clássico, e faltou pro Goiás ontem nesses detalhes, principalmente no segundo tempo, que você vê que é um time que se concentra, que se entrega, né? Que a hora de realmente da dividida, o Vila tava ganhando as divididas. Você vê o tanto que eles bateram no Luquinha lá. E bateram mesmo. Coitado do garoto. Ele tinha do lado lá quem? Felipe Machado. Qual dividida que o Felipe Machado ganhou no jogo? Eu pergunto. Hã? E o Lourenço? De tanto correr para os dois, de quanto de tentar correr para o time, não deu conta de terminar o jogo, teve que sair cansado. E era o melhor jogador do Goiás em campo. Então, essa diferença, né, de concentração, de vontade de ganhar, de revanche, de rivalidade, que mostrou ontem a diferença de um time que ganhou e que contou com um erro da arbitragem gravíssimo, que poderia ter tirado aí essa vantagem toda que a gente está comentando a respeito do espírito que o Vila Nova teve e o Goiás não teve. Mas o Goiás foi contra a equipe do Fortaleza, perdeu um jogador com 11 minutos e depois serviu de justificativa. É, e aí o Fortaleza ganhou o jogo dentro do estádio Elie Pinheiro, o Goiás jogando praticamente 90 minutos com menos um jogador em campo. Isso faria diferença pro Vila. O João Vieira foi violento em 3 oportunidades e recebeu apenas um cartão amarelo e deveria ter sido expulso. Mas o restante do jogo, a diferença foi atitude, espírito de vitória, que sobrou no Vila e faltou demais no Goiás. Aliás, tem faltado. Nos últimos 8 jogos, 5 derrotas. Tem mais o que dizer a respeito do momento que o Goiás está vivenciando nas mãos do Moser, do Michel Alves, do Haroldo Guidão, esses dirigentes que não aparecem, que não falam, que parece que estão só esperando terminar o mandato para sair fora. Que aí tem uma nova eleição, vem outro presidente, vai assumir essa bucha pro ano que vem. Esse é o destino deste final de campeonato brasileiro. Me parece que é isso. Porque o que o Moser tá dizendo, e eu não falo a mesma coisa pra torcida esmeraldina, porque eu tenho muito respeito, eu não engano a torcida, eu venho falando o tempo todo as coisas que eu penso, e vocês estão vendo. Tudo aquilo que eu vinha falando, e alguns companheiros nossos da imprensa, vem alertando, está acontecendo, né? Então eu não escondo e estou falando já há algum tempo, e as consequências são essas. O Goiás vai brigar agora pelos 45 pontos e tentar terminar com honradez, tentar terminar pelo menos o seguinte: olha, erramos muito, mas agora nós estamos concentrados, poderíamos ter tido melhor sorte, mas pedimos desculpa, pelo menos isso. É, não serve de consolo também, nós agora pedir desculpa pro futebol, depois que a água passou debaixo da ponte, né? Como já passou pro time do Goiás, fica difícil depois ficar só pedindo desculpas. Então, quando, na verdade, essa coisa de freguês, eu até pensei ontem, numa das frases que eu ouvi algum tempo atrás, que o Goiás não é mais o mesmo depois de perder a condição de jogar no estádio Serra Dourada, num palco gigante, num palco que poderia absorver as duas grandes torcidas. É, o brilhantismo desse clássico poderia ser muito maior, inclusive para a torcida do Vila, que também é gigante. Poderíamos estar com um estádio lindo, maravilhoso, com capacidade para absorver todos esses torcedores. Agora, 10 mil torcedores, a gente está comemorando e vibrando com 10 mil torcedores dentro do estádio para acomodar uma gigante torcida que fica a maior parte de fora do que de dentro do estádio. A mesma coisa acontece no Aile Pinheiro. E o Goiás sempre teve o estádio de Serra Dourada como um grande trunfo. E agora no Aile Pinheiro não consegue deslanchar. Não consegue deslanchar. Talvez seja essa ausência de um grande palco para um grande time, para a grande torcida. Então, é só uma reflexão a respeito, e quem sabe na volta do estádio de Serra Dourada o Goiás possa fazer os grandes jogos que já fez no passado e que agora não consegue fazer, viu, o grande Danilo?
0: É isso, Cacau. 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Ligue agora, 629-8304-1812. 10h44, vamos falar com o Igor Adorno. 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
5: 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A revisão de freios, ela deve ocorrer a cada 20 mil quilômetros. É necessário, é recomendado encostar esse carro na oficina, ao menos para fazer uma revisão e principalmente verificar o estado do fluido de freios. 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Existe então um desgaste desse produto, que é o fluido de freios. 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Do cilindro mestre, desculpa, vai ter o reservatório do cilindro mestre e lá vai estar o nome, o tipo de fluido que é utilizado, ok?
3: Olha, então tá, uma aula pra gente sobre o sistema de freios. Legal demais ouvir do Davi e também da Natália. 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
0: Valeu, valeu, Igor Adorno, e abraço pra todos e da Bom Preço Autopeças, peça por peça. Continue rodando, olha a hora, 10h49.
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1: 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Hora certa, faltando 8 minutos para as 11 da manhã. 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
2: Beleza, Danilo. E ontem, logo depois do jogo, no estádio Onésio Brasileiro Alvarenga, derrota para o Tigrão por 2-0, o técnico Moser concedeu entrevista coletiva. E a gente coloca a parte desta coletiva onde ele começa falando em relação à temporada de 2026 para ele. Vamos ouvi-lo.
3: Assim, foram dois tempos distintos, assim, na minha opinião, né? No primeiro tempo nós controlamos o jogo, tivemos algumas chances. Infelizmente, no segundo tempo não conseguimos manter o mesmo nível do primeiro, infelizmente. E aí, duas chances que eles tiveram acabaram sendo eficazes, né? E fizeram os gols. É uma derrota, óbvio que a derrota é sempre dolorosa, se tratando de um clássico mais ainda. Eu não tenho problema algum em assumir as minhas responsabilidades. Os jogadores estão tentando, em meio a muitas dificuldades, mas eles continuam tentando e nós vamos continuar tentando. Então, em meio às dificuldades, nós temos que tirar forças de onde talvez nós nem achamos que nós podemos ter. Mas eu acredito que nós conseguimos reverter uma situação difícil ainda. Mas é um momento que nós temos que reagir, muito mais do que falar, reagir. Reagir nos treinamentos, que é ali que você corrige, as coisas precisam corrigir. Agora é o momento de você falar pouco, aceitar as críticas que elas são. E eu venho recebendo bastante críticas nesse último período e tá tudo certo. Abri um parênteses para os jogadores, assim, porque eles estão tentando, assim, não tem uma vírgula para falar deles. De novo, em meio a tantas dificuldades, que infelizmente não é só Goiás que vive, muitos clubes brasileiros vivem, os jogadores têm a hombridade de todo dia treinar, de dar a cara, de fazer as coisas que eu tenho pedido, e nós vamos continuar até o fim. Simples assim.
2: Simples assim, o técnico Moser fechou esta parte da coletiva. Ele que até agora no comando esmeraldino foram 12 jogos, 4 vitórias, 3 empates e 5 derrotas. Essas 5 derrotas, inclusive, só neste segundo turno, onde o Verdão jogou aí 8 jogos e empatou uma, ganhou 2 e perdeu 5. Danilo.
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4: De volta aqui no momento BYD Vitória Motors, trazendo destaque para a venda de ingressos do torcedor atleticano. O Dragão levou mais de 3.200 torcedores no último jogo em casa contra o Ceará. Um horário não muito favorável, quarta-feira, 9:30 da noite, mas um público acima da média do Atlético, que até o momento era cerca de 2.600 torcedores. E o Atlético espera agora um público bem maior no domingo às 4 horas da tarde, horário nobre do futebol brasileiro, e preços acessíveis, somente R$20 a meia entrada e R$40 a inteira. Lembrando que o torcedor que usa a camisa do Atlético já tem direito à meia entrada. Mas atenção, esse valor somente até o domingo ao meio-dia. Após esse horário, os valores serão alterados para R$40 a meia e R$80 a inteira. Então, a gente sempre ressalta a importância de adquirir de maneira antecipada através do ingresso SA. É rápido, é fácil, prático demais. Somente com seu rosto você entra no estádio, não precisa de papel nem de QR Code. 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A expectativa da diretoria é de uma grande festa mais uma vez, viu, Danilo? E uma grande presença do torcedor atleticano no Castelo do Dragão.
1: Valeu, Igor Adorno. 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
5: Beleza, Danilo, no momento BYD Vitória Motors de hoje, a gente vai falar do pós-jogo, né? Logo após o apito final da partida entre o Vila Nova e o Goiás, o Tadeu e o Hugo Jorge Bravo, vice-presidente de finanças do clube, acabaram ali trocando algumas ofensas, em que o Hugo Jorge Bravo, inclusive, chamou o Tadeu de arrogante. Depois, em entrevista coletiva, ele falou um pouco sobre o assunto. Vamos ouvi-lo.
6: Não, é o que ele apresenta ser, né? Não tem nada, tipo assim, isso aí não tem nada a ver com a instituição, nem nada. As entrevistas pós-jogo, eu entendo, tinha muito tempo que não ganhava do Vila, né? Aí ganharam e ficaram lá com letrinha, com piadinha, não só ele, né? Diretor também. E a gente, aqui, pelo menos eu, nunca participei disso. Respeito muito o adversário, tem grandes amigos que são torcedores do adversário, não tem paixão por lado A, B, é político A, político B, acho que tudo que envolve paixão te tira a razão. Então, eu sou apaixonado pelo Vila, mas isso também não quer dizer que eu não possa respeitar e não possa ter grandes amigos. Então, no caso dele, pelo menos ele se apresentou sempre como muito arrogante. E quem fala o que não quer, que quer, escuta o que não quer. O que ele não pode é ser covarde de falar o que eu não falei. Entendeu? É isso.
5: No momento que o Rainer faz o gol, ele corre para te abraçar e comemorar com você. Eu queria saber o significado desse abraço, principalmente porque ele recentemente teve o nome dele envolvido em uma investigação da polícia.
6: Verdade, a questão policial, quem tomou pé, tão logo houve ali os cumprimentos das medidas cautelares sobre o que se tratava, apesar pelo fato de ser um jogador do clube. O atleta passou para nós muita segurança no que concerne a dizer que ele não teria nenhum tipo de envolvimento com qualquer atividade criminosa. Que ele conhecia um investigado, amigo de infância, e eu acho que todo, qualquer pessoa aqui tem ali no seu ciclo de amizades, vamos dizer assim, um grupo restrito que às vezes você tem ali e às vezes pode ter sido mal interpretado, mas cabe, não a nós, mas a justiça apurar os fatos através do devido processo legal. Ele vai apresentar sua defesa, o contraditório, e aí lá ao final a justiça se encarrega de, nesse caso, definir, né, a participação dele. Acredito muito nele porque é um cara que sempre foi um cumpridor das suas obrigações. Chegou no clube sem pré-temporada, sempre se colocou à disposição, né, Alarca? Passou por cima de dor, lesão, jogou lesionado para cumprir ali, vamos dizer, não vou nem falar suas obrigações, porque quando o cara tá machucado, ele já não tem mais uma obrigação de estar em campo. O que vai machucado já é aquele que tá com alto grau de comprometimento, ele não tá só envolvido, ele tá comprometido com a causa. Sempre foi cumpridor das suas obrigações, muito profissionais, então a gente deu a ele todo o respaldo. E no momento de emoção, eu nem sei se ele foi para cima de mim, foi da câmera ali, eu só estava agradecendo a Deus.
5: Tá aí o Hugo Jorge Bravo, vice-presidente de finanças do Vila Nova, falando também sobre essa situação do Rainer, né? Ontem ele marcou aí o seu primeiro gol na temporada de 2026, gol que abriu o placar da vitória por 2-0 diante do Goiás, e depois dele fazer o gol, ele vai ali para a linha de fundo e ele e o Hugo se abraçam. Ele acabou tendo esse nome dele aí envolvido nessa questão dessa investigação policial, ainda está sendo investigado, mas o Jorge Bravo destacou que acredita na inocência do jogador.
0: 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Cacau, ouvimos aí o Mozart no Goiás, o Atlético já começou a vendas de ingresso para o jogo de domingo contra o Criciúma, e no Vila, Hugo Jorge Bravo.
7: Jogo decisivo pro Atlético, confronto absolutamente direto. E agora começam as definições. Então, nestes jogos, é que uma equipe pode definir o acesso ou ficar mais um ano aí na Série B, mesmo com possibilidades. Se o Atlético faz um bom resultado contra a equipe do Criciúma, eu chamo bom resultado, é a vitória mesmo. É a vitória. Se conquista uma vitória contra a equipe do Criciúma, cresce muito para essa reta final. O Mozart, explicar as coisas, explicar ou comentar os jogos é a função de quem? É a função de quem está lá no botequim, quem está dentro do estádio, quem somos nós na imprensa. O técnico tem que ganhar jogos. O técnico tem que ganhar jogos. E ele não tem feito um bom trabalho, mesmo diante de algumas explicações. Falta de pagamento em dia, às vezes erros de arbitragem, né? Determinadas situações que você pode até ter algum prejuízo, mas numa sequência de 8 jogos, você ter 5 derrotas e ainda derrotas dentro de casa, não é bom de se explicar nesse momento. Não tá bom, não tá boa a vida do Mozart, não. Agora eu queria fazer um parênteses aqui, que tem muita gente fazendo ameaças para ele. Isso aí é uma coisa que não pode extrapolar. Eu peço aí a quem se cedeu, desculpa, parece que descobriram aí um contato dele e estão fazendo ameaças, acusações graves, né? E que passa da esfera esportiva. Quando eleva para esse lado, tá errado. Tá errado, tem que ser contido, né? E se não for por bem, vai ter que ser também pela justiça. De alguma forma, que não seja violência. Mas basta. Né? O futebol não é para isso, para ser usado para externar violência, externar o inconformismo, né? Com isso não dá para aceitar. Por péssimo trabalho que ele tem apresentado, nenhum cidadão merece esse tipo de tratamento também, não. Então eu sou absolutamente contra e acho que quem está fazendo isso tem que botar a mão na consciência, pelo menos por um instante, e dá um basta nisso. Dá um basta. Em relação ao presidente do, o vice-presidente do Vila, Hugo Jorge Bravo, que eu sempre lembro dele como presidente, por isso que eu falo toda hora presidente Hugo Jorge Bravo, com todo respeito ao Brasil, né? E ao Alarcon também, que está fazendo um grande trabalho, tá ali sempre do lado dele, né? E hoje o Vila está fazendo uma boa campanha, também em virtude do bom trabalho do Alarcon. Mas essa questão de quando ele fala que ele é apaixonado, e ele demonstra essa paixão mesmo pelo Vila Nova, e isso contagia todo mundo. E é importante que um time tenha um cara apaixonado como ele, né? Ele diz que tudo que move, que é movido pela paixão, é perdido na razão. A razão se perde no meio da paixão. E ele, por diversas vezes, ele perde a razão, né? Quando ele passa pro ataque e vai pro ataque pessoal, como ele próprio disse, não tem nada a ver com a instituição, tem que ver com a pessoa. O que que tem ele a ver com a pessoa, se ali ele é como, ele está defendendo uma instituição? Então, nesse ponto aí, eu não concordo com o que o Hugo faz. Embora reconheça nele um vilanovense realmente muito dedicado. Um cara que luta, um cara que briga pelo Vila, e que se não fosse ele, o Vila talvez não estivesse nessa situação. Embora tenha muitos vilanovenses que tenham também participado de todo esse crescimento do Vila. Mas tem que se conter em determinados momentos, né? E principalmente ali, à beira do campo. São exemplos que não devem ser seguidos. Mas que ele demonstra que dentro lá do Vila ele tem muita ascendência sobre os jogadores. Tanto é que o Rainer foi abraçar ele. E já não foi a primeira vez. Tem vários jogadores que já correram para

0: português. Isso doeu muito. Doeu, tanto é que a primeira frase que ele citou foi exatamente essa. Ele citou exatamente dando troco. Freguês é o caralho. Você sabe o que é o caralho?
1: Olha, Cacau, preciso de uma definição,
0: sabe, né?
1: Mais etimológica.
0: Então eu vou dizer para você, vou contar para todo mundo, para não achar que a gente tá falando palavrão aqui. É que nas naus portuguesas, né, tinha um cara que era determinado para subir naquele mastro, e lá em cima, no final do mastro, tinha um cesto. Era um cesto grande, que era o local onde ficavam o cara que vigiava se vinha alguma outra embarcação, né, que tinha muito pirata na época, e para avistar a terra também, se houvesse alguma coisa que o navio pudesse ali ter algum tipo de prejuízo no caminho. Então ele era o cara que o vigia, que subia naquele mastro e ficava lá em cima. Você sabe como é que chama aquele cesto onde o vigia ficava lá nas naus portuguesas?
1: Não.
0: Caralho. Então, quando o cara tem essa expressão, vai pro caralho, quer dizer, é o cara, o cara que ficava de vigia, ele tinha que ir lá pra cima do cesto pra ficar lá enxergando de longe, entendeu? Então, não é um xingamento, é uma expressão, né? Que é usada hoje de uma forma, logicamente, que é diferente a conotação, mas é só pra dizer, só pra você entender o que é essa expressão, caralho, caralho, que vem de Portugal. Viu, Danilo? Você entendeu ou não?
1: Entendi.
0: Então, mas se você entendeu, todo mundo entendeu também, tá tudo certo, vamos embora.
1: Entendi,
0: frente.
1: Mas vou continuar não colocando no meu vocabulário essa palavra.
0: Mas no vocabulário do Jorge Bravo, ele saiu duas vezes e saiu com muita força.
1: Acerte a hora no relógio da Bandeirantes, 11:09. 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Superchat, YouTube da Rádio Bandeirantes Goiânia, o Marco Antônio Gabriel. Marco Antônio Gabriel mandou aqui um superchat pra gente, dizendo o seguinte: o Goiás tem uma torcida de Série A, um time de Série B e uma direção de Série C. Paulo Rogério, pegue seu banquinho e saia de fininho. Tá aí a opinião do Marco Antônio Gabriel, agora 11:10.
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4: Com a vitória diante do Goiás, o Vila Nova chegou à terceira colocação na tabela da Série B do Campeonato Brasileiro, com 47 pontos, mesmo número de pontos de Fortaleza e Criciúma, que são o quarto e quinto colocado, respectivamente. Mas o Vila Nova tem uma vitória a mais. Em 27 jogos, são 14 vitórias, 5 empates e 8 derrotas, 39 gols marcados, 30 gols sofridos, 9 gols de saldo e 58% de aproveitamento. Vila Nova, que nesse momento está a 3 pontos do Juventude, líder da competição, e a 2 pontos do Novo Horizontino, que é o vice-líder da Série B.
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5: Goiás Esporte. Em 27 rodadas na Série B até aqui, Goiás somou 36 pontos ganhos. Foram 10 vitórias, 6 empates e 11 derrotas. Aumentou o saldo negativo de gols, agora para 8 gols negativos. Nesse momento está na 13ª colocação na tabela de classificação. Está a 7 pontos do G6, com 7 equipes à sua frente na tabela, e a 7 pontos do Z4. A 11 rodadas para o final da competição, o Verdão vai para mais um jogo fora de casa contra a equipe do Botafogo de Ribeirão Preto na próxima semana. E na sequência fará 2 jogos em casa, contra a equipe do Avaí e contra o Atlético Goianiense.
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6: Leone deve seguir como desfalque no time do Atlético para o confronto do próximo domingo, 4 horas da tarde, contra o Juventude em casa. No último jogo contra o Ceará, Marrone era presença confirmada na equipe titular, mas no aquecimento pré-jogo acabou sentindo a região do pubis e foi cortado de última hora. Na ocasião, Guilherme Marques entrou na vaga do camisa 10 do Atlético. Inclusive, o Guilherme marcou um gol com 6 minutos de jogo, e o Marrone não deve reunir condições para estar à disposição do Roger Silva já no domingo contra a equipe do Criciúma. É um provável desfalque da equipe do Atlético.
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4: Vila Nova já se reapresentou e deu início à preparação para o próximo jogo, que é contra o Avaí na Ressacada, na segunda-feira, às 21h30. Para essa partida, Guto Ferreira conta com os retornos de Natan Camargo e Thiago Pagnussar. Eles voltam de suspensão, mas em contrapartida ele não vai contar com o lateral Rainer, que recebeu o terceiro cartão amarelo ontem e também não enfrenta a equipe do Avaí.
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5: 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Para o jogo de segunda-feira contra a equipe do Botafogo em Ribeirão Preto, apenas 3 dias para o técnico Moser trabalhar a equipe visando este confronto. Hoje à tarde e amanhã pela manhã no CT e ainda no domingo, já em Campinas, no CT da equipe do Guarani. O Goiás que treina então no domingo e na sequência viaja para Ribeirão Preto, onde pega o Botafogo. O zagueiro Luiz Felipe cumpriu suspensão automática e fica à disposição para este confronto. Outro também que fica à disposição, o meio-campista Lucas Lima, que não vinha sendo relacionado, voltou a ser relacionado no jogo de ontem, entrou no segundo tempo e agora certamente continua à disposição na sequência do brasileiro.
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6: Liberadas as vendas de ingressos para Atlético e Criciúma no próximo domingo, 16h, no estádio Antônio Scioli. Segundo jogo do Dragão em casa, após vencer o Ceará por 2-0, ou melhor, por 2-1. Por 2-1, o Dragão pega o Criciúma e agora espera um grande público. 16h, vendas liberadas, somente R$20 ao preço da meia e R$40 a inteira. Torcedor com a camisa do Dragão paga meia entrada, só se o torcedor já tem a sua entrada garantida mediante ao check-in, mas antecipe-se, ao meio-dia do domingo os preços mudam para R$40 a meia e R$80 inteira. Quem deixar para a última hora vai acabar pagando mais caro. 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
4: Vila Nova se prepara para uma sequência de jogos contra equipes que estão brigando na parte de baixo da tabela. Equipe colorada visita o Avaí na próxima segunda-feira. Avaí que abre a zona de rebaixamento com 29 pontos. Na sexta-feira que vem recebe o América Mineiro, que é o 19º colocado com 17 pontos. E depois recebe o Londrina, que é o 18º, que tem com apenas 25 pontos. Três times que estão na zona de rebaixamento. Desses três jogos, dois são no estádio Onésio Brasileiro Alvarenga.
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5: Três jogadores continuam se recuperando no departamento médico esmeraldino, porém, dois deles podem ser relacionados e viajarem para Ribeirão Preto no confronto da segunda-feira. O que está praticamente descartado é a presença de Anselmo Ramon, que continua entregue ao departamento médico, fazendo movimentações em relação à transição, mas retorna no DM ainda se recuperando. Deve voltar só no jogo contra a equipe do Avaí em casa. Porém, Rodrigo Soares se recuperando a 14 dias da contusão que sofreu no anterior da coxa esquerda, e também o lateral esquerdo Nicolas, há 15 dias se recuperando também de uma lesão muscular no adutor da coxa direita. Jogadores que já estão na transição e devem ser relacionados para a viagem para o confronto de segunda-feira contra a equipe do Botafogo.
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6: Segue com outro desfalques para o confronto contra a equipe do Criciúma. Netinho tomou um cartão vermelho após fazer um gesto obsceno para o adversário no último jogo e com isso cumpre a suspensão automática e está fora. Dúvidas no lado direito, Everton ainda não deve retornar e Varley mais uma vez deve ganhar a titularidade. Mesma situação do Bruno José, que também sentiu uma fadiga muscular nos últimos treinos e também fica a dúvida, não deve estar à disposição de Roger Silva para enfrentar o Criciúma no próximo domingo.
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7: Rapaz, mas que burocracia esse país nosso, hein? Que coisa absurda. Esse novo sistema de tributário, que coisa mais complicada. Quanto mais complicado, melhor para eles. Uma coisa impressionante. Quem é que concorda com isso, gente? Ó, tem que mudar isso aí. Não tem cabimento a gente viver sobre essa vigilância constante, essa mudança que deixa todo mundo perdido, até um grande contador. Até um grande administrador de empresas, como a gente tem aqui na Rádio Bandeirantes. A gente fica com dor de cabeça para resolver coisas, questões que deveriam ser resolvidas rapidamente, num piscar de olhos. Mas é uma burocracia, cara. É uma máquina pesada. Essa máquina do governo é absurda. É absurda em cima de todos os cidadãos. Emperra, lenta, dificulta. Uma coisa absurda. Desculpa ter falado isso aí, mas tem que desabafar. Não é possível uma coisa dessa. Tem que mudar isso aí. Tem que mudar. Olha, a gente tava falando do Atlético. O Atlético perdeu o jogador expulso, né? Deixa eu ver aqui. Eu fiquei até com dor de cabeça. O Netinho, perdeu Netinho. O Netinho, que era hoje a pedido da torcida.
3: E o Vilela volta.
7: O Vilela volta, é bom jogador, né? Então o Atlético tem aí como se ajeitar. Mas tá perdendo o talismã. Você lembra que antigamente o Atlético tinha o Luiz Fernando, que era o talismã, né?
3: Sim, sim.
7: Pois é, hoje é o Bruno José. E o Bruno José tem entrada e entrada e resolvido, né? Então é uma perda também que tem que ser resolvida aí, mas o Atlético tem tantos recursos hoje dentro do elenco, e o Roger Silva, ele continua com o melhor aproveitamento dos técnicos da Série B ou não?
3: Cacau, eu acredito que sim, vou puxar aqui pro senhor para trazer completo, mas acredito que sim, que ele tem o melhor aproveitamento.
7: É, se ele já tinha e ele conseguiu a vitória, então o percentual dele continua o mesmo, só se alguém ultrapassou ele.
3: Sim.
7: Né? É porque vamos ver o percentual do Guto em relação ao Roger Silva?
3: Sim, sim. Já vou fazer pro senhor aqui a somatória também, e também do Anderson. O Anderson já tá com 5 vitórias consecutivas lá no
7: Anderson Moreira, né?
3: É,
7: o Anderson Moreira é bom técnico.
3: E trago pro senhor o melhor aproveitamento.
7: Mas o Guto é um diferencial, que o Guto tá desde o início da competição, né?
3: Sim,
7: e
3: sim.
7: O Roger chegou. Então tem que fazer para é percentual de aproveitamento de cada um dos jogos que fizeram, né?
3: Isso.
7: Então a diferenciação aí é que o Guto vem desde a primeira partida do campeonato. E o Roger Silva tem quantos jogos? 10 jogos no comando do Atlético?
3: E o Roger Silva tem apenas uma derrota, né? No comando do Atlético, foi no clássico.
7: Exatamente, né? Exatamente. A gente tem que ressaltar isso aí. Um ótimo trabalho do Roger Silva.
3: São 11, Cacau. 11 jogos.
7: 11 jogos.
3: 6 vitórias, 4 empates e uma derrota.
7: Então, uma boa somatória de pontos. Reergueu o Atlético junto também daquele trabalho feito pelo presidente Adson Batista. Ele não pode esquecer. Reagiu em tempo, contratou uma gama de jogadores para reforçar o elenco, né? E por isso mesmo nós precisamos de reforço. Vamos lá no Intipó para reforçar?
3: Vamos reforçar. Vamos falar com o amigo Marcelo Gama. 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
8: 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Isso, gente, é a próstata que está obstruindo esse canal da uretra. E aí leva a vários problemas, né, Leandro? Tudo isso que você falou. Não consegue mais ter uma noite de sono tranquila, porque o corpo quer se livrar dessa urina que está presa na bexiga, não consegue se sentir bem durante o dia, começa a ter, sim, problemas de baixa estima, né? A depressão, problemas na intimidade, é um caminhão de problemas. 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
3: 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Cacau, estávamos falando sobre o percentual do Roger de aproveitamento, 66.67.
7: É, isso aí é campanha de campeão.
3: É, de 33 pontos ele conquistou 22.
7: Ah, você pode fazer a conta aí, ó. Quem vai chegar na frente aí na Série A vai ter esse aproveitamento. Então, de repente, se você fizesse uma projeção do campeonato inteiro, o Atlético estaria liderando o campeonato.
3: Sim. Né? É porque o Criciúma aqui hoje, que é o líder, tem 61.
7: Então. Só isso aí mostra o quão competente é o técnico Roger Silva no comando do Atlético.
3: Olha a hora, 11:36.
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7: Faltando 20 minutos para o meio-dia. Seja bem-vindo a Bandeirantes Goiânia. Um prazer ter a sua companhia, o carinho da sua audiência. Vamos lá comigo na dona. 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
8: Ô Danilo, não sei se você percebeu, o Jefferson tá com um sorrisão no rosto aqui, tá feliz. 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
9: Vila ganhou ontem, né? Vila!
8: O Jefferson é torcedor do Tigrão. Tá feliz com a fase do Vila, Jefferson?
9: Aí será, Série A. Ano que vem é Série A.
8: É isso aí. Então vem aqui, torcedor do Vila, cumprimentar o Jefferson, que tá felizão com a vitória do Tigrão ontem contra o Goiás. 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
7: Valeu, valeu. Quem tá feliz também é o Andrezinho. A gente chegou no estúdio, o Andrezinho aí. Paz e amor hoje, paz e amor. Ei, Andrezinho Vila. Gostoso esse menino, viu, Cacau? Esse Andrezinho, viu? É, a gente chegou aqui hoje, ó, paz e amor, fazendo assim pra nós, o Andrezinho Vila Nova.
10: Pois é, rapaz, e é bom ver ele assim, é bom. É, ele que quase me derrubou da escada esse dia, foi ontem, anteontem, me parece, que ele é um verdadeiro assim, ele é carinhoso, mas ele tem as molecagens dele. E é uma das molecagens que ele já me pegou várias vezes. Eu devolvi poucas, mas qualquer hora eu vou dar uma pegada nele que ele vai sentir o drama.
7: É, a gente chega
10: grande aqui, Andrezinho Vila Nova, parabéns pelo seu time.
7: E a gente chega aqui, você deve estar comendo um biscoitinho ali, né? E fazendo uma paz e amor. Deixa ele, viu? Abraço aqui, ó, pro João José Rodrigues, tá no YouTube da Rádio Bandeirantes Goiânia. Querido amigo João José Rodrigues, obrigado por esse carinho no YouTube da Rádio Bandeirantes Goiânia. 11h44, vamos lá então, sem demoras. Tandara Reis trazendo mais informações sobre o Vila.
11: Bom, agora nós vamos ouvir um trecho da entrevista coletiva do técnico Guto Ferreira e ele falou sobre o sistema defensivo do Vila Nova. A equipe colorada entrou em campo ontem com uma dupla de zaga que nunca tinha jogado juntos, né? O Jonathan Costa e o Douglas Mendes, muito por conta dos desfalques que o Guto Ferreira tinha para a partida diante do Goiás. E o Vila Nova não sofreu nenhum gols. O Guto Ferreira fez uma análise aí desse sistema defensivo do Vila Nova. Vamos ouvi-lo.
12: Hoje nós usamos 10 jogadores
0: na zaga. Hoje o mais importante não é quem vai ser titular, quem vai ser reserva. O mais importante é que quem for destinado a trabalhar, que entregue o que todos que vêm entrando, vêm entregando, o seu melhor. E com isso, o trabalho do grupo, o trabalho coletivo, vai coroar, né, o desempenho de cada um. E principalmente o desempenho do grupo. Né? Por isso que a gente consegue correr em cima. Não importa quem. Importa que quem está lá entregue o seu melhor.
12: Lá em Minas, você concedeu a entrevista mais rápida desde quando chegou no Vila, mostrando o seu aborrecimento pelo que aconteceu. A gente não viu muitas explicações da sua parte pelo que aconteceu. E hoje, você, claro, explanou bem o que aconteceu, porque o Vila foi totalmente diferente, jogou muito. Por falar em explicações, o que é que aconteceu no final do jogo? Você com o Tadeu ali, e ele demonstrou, assim, estar esquentado o jogo todo.
0: Então, gente, o papagaio, ele fala pra caramba, né? E na hora de agir, ele não age. É mais ou menos isso.
13: Boa noite, Guto, aqui no canto. Pro torcedor do Vila, essa vitória de hoje tem um sabor muito especial. Eu queria saber pra você, como que, pensando aí nesta Série B, qual que é o sabor que essa vitória de hoje tem?
0: O sabor é muito bom, né? Na somatória vale os mesmos 3 pontos. Não vou dar o mínimo crédito a eles, não. Ganhamos e ganhamos bem.
14: Falar da torcida colorada que hoje lotou o estádio, fez festa, até fogos de artifício, tudo mais que é direito à torcida.
0: Cara, cada vez que a gente vai e não consegue entregar, é um sentimento de dor gigante, porque essa torcida merece cada ponto que a gente consegue entregar para eles. Então, às vezes, vem um sentimento de chateação de não ter conseguido entregar, e foi o que aconteceu lá em São José do Rei. Eu saí super chateado, mas hoje a gente pôde entregar um jogo como esse, um jogo importante, né? Entregar os 3 pontos. Isso que é maravilhoso. E o torcedor tem que comemorar mesmo.
11: Aí o técnico Guto Ferreira exaltando também a torcida colorada, que esgotou os ingressos de forma antecipada e se fez presente em grande número ontem no Estádio Onésio Brasileiro Alvarenga.
7: 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Acerte a hora 11:48.
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13: Faltando 8 minutos para o meio-dia, quem sabe faz a hora não espera acontecer. Divino Lucena e as informações do Goiás.
14: Nilo, vamos trazer agora então aquele momento em que o técnico Moser ontem na coletiva falando das dificuldades nesta temporada de 2026. Agora é essa a fala dele, vamos ouvi-lo.
15: 2026 tem sido um ano bem desafiador para mim, né? Eu venho de 2020 para cá, que eu começo a disputar a Série B, eu venho de 3 quintos lugares e de 2 acessos consecutivos. Só que o desafio ele aparece para quem tem coragem de enfrentar, assim, né? A carreira de um treinador, ela nunca vai ser linear, né? Ela vai ter momentos que você vai ter que se superar para poder reagir. Eu aceito as críticas, desde que elas sejam respeitosas, eu aceito as críticas e faz parte do meu trabalho. E zero problema em relação a isso. Os jogadores estão tentando, e aí para mim é confortável vir aqui e assumir a responsabilidade. Mas assim, energia, disposição para trabalhar, motivação, isso aí não vai faltar nunca assim da minha parte, porque assim, eu sou nascido e criado lá em Curitiba, na periferia de Curitiba, sempre foi difícil, eu me tornei um jogador de futebol profissional, joguei 12 anos fora do país, joguei na seleção brasileira com muito sacrifício, me tornei treinador, tô aí todos os dias, todos os anos ralando e graças a Deus conquistando. Não vai ser na primeira dificuldade que eu vou desistir.
14: Tá aí, portanto, a resposta do técnico Moser. Nesse finalzinho aí, ele foi questionado em relação à animação dele em estar tendo sequência no comando técnico do time esmeraldino, se ele estaria disposto a continuar. E ele respondeu assim: não vai jogar a toalha e continua no comando técnico esmeraldino. Vamos aguardar ainda aí uma possível situação da diretoria em relação ao comando técnico do técnico Moser.
13: 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Rápido intervalo, na sequência a gente volta com as notícias do Dragão do Brasil.
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2: Certa, 11:59, o Dragão do Brasil entra em campo domingo às 16h no Ascioli contra o Criciúma. Jogo esse que você acompanha aqui na Bandeirantes com Ranair Mendes, o maior talento da narração esportiva do Brasil. Cacau, tchau e benção.
3: Tchau e benção, grande Danilo.
2: Não há tempo para mais nada. Fiquem com Deus, mesmo Deus que cuida de mim e cuida de você também. Sim, Cacau.
3: Deixa eu só mandar um abraço pro meu amigo Portela.
2: Hora da eleitoral tá vindo.
3: Conheci ele na Bom Preço. Ele tá lá no centro de convenções, na Expo Peças. Ele que é ciclista e representa a Paraflu, que também mexe com autopeças. Então, grande abraço a todo mundo aí.
2: Abraço, vem aí o horário eleitoral.
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0: Prazer comunicar com você, melhor ouvinte do Brasil. Boa tarde, ótima tarde pra você. Meio-dia e 31 minutos. Está no ar o Esporte em Debate aqui na Bandeirantes, a Rádio Grande do Centro-Oeste do Brasil. Chega pra cá, vem comigo que eu vou contigo e vamos juntos até 3 horas da tarde aqui no Esporte em Debate, a mesa mais farta de opinião do Rádio Esportivo Brasileiro. O programa hoje tá demais, tá bom demais. Pós-clássico, Goiás e Vila Nova se enfrentaram ontem no estádio Onésio Brasileiro Alvarenga e deu Tigrão em vitória colorada por 2-0 na noite de ontem pela Série B. E o Atlético, hein? O Dragão já joga final de semana, domingo tem Dragão em campo. Tem muito Esporte em Debate, tem muita informação e opinião de qualidade aqui pra você na Bandeirantes 98.7. 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Meio-dia e 32 minutos. Meio-dia e 32. Abraçando toda essa galera já ligada, conectada aqui no chat do YouTube. O Bruno Dias, o Leandro, Suelen Cristóvão, o Carlos, o Cleomar Martins, o perfil Vila Nova 2010. Uma galera ligada aqui nessa grande, grande audiência dessa tarde aqui no Esporte em Debate. Sexta-feira em alto estilo após a rodada da Série B. Meio-dia e 32 minutos. 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Meio-dia e 33 minutos. Meio-dia e 33, quero começar a girar essa mesa, as opiniões mais fartas. Eu vou começar com ele, que é liderança no seu rádio. Ele que tá grandão, hein? Tá grandão demais! Ele é o Newton César. Fala comigo, Newton. Boa tarde, tá tudo bem, Newton?
2: Tudo. Um abraço, prazer.
0: Prazer,
2: Newton. Novamente aqui no Esporte em Debate. A mais charmosa, mais talentosa Ivana Mamede, que ontem estava e acompanhou o jogo no Onésio Brasileiro Alvarenga. Wesley, João Batista, Joãozão, o nosso Iago Vinícius, um abraço aí pro Macedão e pro Luther, pro ouvinte do Esporte em Debate. Cara, meu destaque vai pra Nação Colorada. Que festa bonita, torcedor do Vila ontem foi de arrepiar. Realmente uma festa bonita. E a internet, assim, bateu todos os recordes. Eu fui dormir, já era quase 2 horas da manhã.
0: Sim.
2: Trabalhei até meia-noite, cheguei aí, eu fiquei acompanhando. Você sabe que o caso até então mais falado no Brasil é do STF.
0: Sim.
2: Era o assunto até sobressaindo em relação à campanha política. Não é que o Vila quebrou.
0: Ah! O Vila
2: foi assunto mais comentado de ontem até hoje na internet no Brasil.
0: Fala sério, Newton.
2: É a vitória do Vila Nova.
0: Rapaz, a torcida do Vila não tá pra brincadeira não, hein?
2: Então, assim, ó, meu destaque vai pra Nação Colorada. Que festa, cara. Ficou realmente e culminou com a vitória da equipe do Vila. Um jogo grande e uma vitória belíssima, uma festa fantástica que entra aí pra história do Vila no jogo de ontem. Parabéns, Nação Colorada.
0: 10 mil vilanovenses ontem no Onésio Brasileiro Alvarenga acompanharam a vitória do Vila Nova por 2-0. 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Meio-dia, 35 minutos. Continuam girando o microfone da Bandeirantes. O motorzão da Bandeirantes está no ar. Wesley Souza, seu primeiro destaque, seu boa tarde. Tá tudo bem, Wesley?
3: Tudo bem, grande Igor Adorno. Bem-vindo aqui ao nosso debate, a nossa musa, Ivana Mamede, Newton César, Mão na Mesa, João Batista, Macedo Luta e a todos os ouvintes. Cara, o clássico ontem, assim, tecnicamente foi um primeiro tempo muito ruim. Muito ruim. Mas no segundo tempo, uma leitura muito boa, né, do Guto e uma outra novamente horrível do Moser fez com que o Vila Nova ganhasse o jogo por 2-0, né? Jogo importante pro Vila, vitória importante. No domingo tem o Atlético também contra o Criciúma, outro jogo importante, né, com mais um time goiano envolvido.
0: É isso aí, exatamente, o futebol goiano está a todo vapor e você sabe, né? Você acompanha aqui na Bandeirantes ontem uma cobertura enorme, a maior cobertura do Centro-Oeste foi a da Bandeirantes ontem, uma baita audiência, um baita trabalho aí de toda a equipe que esteve no estádio, que esteve aqui no estúdio. A Bandeirantes realmente é referência em cobertura do Campeonato Brasileiro da Série B. Meio-dia, 36 minutos, olha só, peças originais para veículos nacionais ou importados de todas as marcas e modelos, com garantia, entrega rápida e parcelamento no cartão. 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Meio-dia 37. Eu vou com ela, charmosa no seu rádio, ela que sabe tudo e mais um pouco. Oi, Ivana Mamede, boa tarde, tudo bem, Ivana?
4: Tudo sensacional. Ó, Igor, uma ótima tarde pra você. Para o Newton César, Wesley Souza, o Joãozão, o Luther, também para o Macedo. Olha, meu destaque vai para essa campanha do Vila Nova dentro de casa. Gente, que campanha sensacional. São 10 vitórias, 2 empates, só uma derrota o Vila Nova dentro de casa. E ontem não poderia ser diferente. Agora, uma coisa também, o Goiás ontem deu adeus às suas possibilidades de acesso.
0: Acabou, Ivana?
4: Para mim, acabou. Faltam 11 jogos ainda, precisava de uma sequência, vai precisar de uma sequência de 9 vitórias. Agora, eu te pergunto, jogando futebol pobre, como vem jogando no comando do Moser, isso aí é quase impossível, viu, Igor?
0: É, ficou muito complicada a situação do Goiás. Matematicamente, é claro, quem dá chance, mas, como a Ivana bem ressaltou, né, ficou muito complicado, já era difícil, ficou ainda mais difícil agora pela tabela. 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Meio-dia e 38 minutos. Ele enxerga muito, muito além do lance. Ele é o João Batista, o Joãozão. Tá tudo bem, João? Boa tarde.
5: Tudo bem, grande Iago. Um abraço pra você, Igor.
0: O Iago tá lá. Igor,
5: um abraço pra você, um abraço ao Newton César, Ivana, Wesley Souza, cabeção que deixa pra arrumar as câmeras quando a gente está falando. Nosso fenômeno ali, o Macedo. A todos os ouvintes, obrigado pelo carinho, pela audiência. Sextou, hein, rapaz?
0: Ô, coisa boa.
5: Hoje eu não vou pra roça.
0: Hoje não, João?
5: Não vou.
0: Que aconteceu?
5: Aniversário da minha netinha amanhã. Oh. Infelizmente não poderei ir, mas com o coração partido. Senão eu iria. Sabe que eu vou. Newton, você está sabendo que na próxima sexta eu vou sair 2 horas, né?
0: Ah, é?
5: Você inventou esse negócio de 3 horas aqui, mas é o seguinte: eu vou até 2. Ah. Já do sábado, no domingo eu trabalho, tudo, mas sexta-feira, Newton.
2: O programa vai até as 3.
5: Até as 3.
2: Perfeito.
5: Porque você foi inventar esse negócio, você não me comunicou, você não falou comigo, né? E eu vou até as 2. Aí, Ivana, vem, completa uma horinha ou você dá conta de segurar aqui, Newton?
2: Não, mais eu uma hora. Disponível. Com não um vou aposentar.
5: Aquele gordinho vem?
0: Deve vir, né?
2: O povo quer saber o que aconteceu com ele.
5: Eu acho que ele que aposentou.
2: Oi?
5: Teimoso.
2: Sumiu, teima demais.
5: Newton, quando a gente tem uma idade assim, nós que já somos veteranos, né? nós já, assim, nós já passamos por isso também, né? É. Já fomos a força.
2: Exatamente.
5: Né? Já jogamos pedra na lua e acreditávamos que acertávamos, né?
2: Exatamente.
5: É, o homem do cavalo lá, como é que chama? São Jorge, né?
2: São Jorge.
5: É, agora acertou o cavalo. Agora acertei São Jorge, né, Litão?
2: Verdade.
5: Nós acreditávamos, né? Agora o gordinho foi pescar. Tá com a cabeça quente.
2: Será? Precisa, tive informação,
0: tá com a cabeça inchada.
2: Eu falei pra você que ontem, falei assim, João, prepara a ambulância.
5: Prepara a ambulância. Mas parece que ele não tá vivo.
2: É?
5: É, a última mensagem sinal dele, de ele tava passando ali, comprou até um negocinho de ET, tá até nas redes sociais, era um ETzinho verde, né? E aí ele tava passando perto da van em Caldas Novas, que tá indo lá pro lago de Corumbá.
2: Né?
5: Então assim, tomara que ele sobreviva, que tomara que ele esteja bem, hein? Porque... ele vai precisar, porque nós não vamos esquecer, não.
2: Não, e o detalhe, tá gravado segunda-feira, você viu ontem, ele falou assim, grava. O Goiás ganha. Goiás ganha.
5: E assim, Nilton, o motorzinho também não teve coragem, né, Nilton, de vir com nós, vem com nós, né,
3: Nilton? Não, não é, porque eu...
2: Falou, né, que teria um vencedor.
3: Falei que teria um vencedor.
5: Nilton, quem falou que o Goiás venceria?
4: Você.
5: Não, você. Não, tu fala aqui no nosso debate, calma, Loura.
4: Eu tava no debate aqui.
5: Você
4: me colocou no seu lugar, eu falei.
5: Aí você falou que você assumiu.
4: Eu disse, assumi, falei que o Vila Nova ia vir com tudo.
5: O Iago, ele deve explicações, não deve?
2: Deve
5: muito. Eu acho o seguinte, ele vai ter que se explicar.
0: A noite, a noite no boleiragem ele vai explicar, acho que ele vai estar aqui no boleiragem.
5: Não vai?
0: Acho que no boleiragem ele vai se explicar.
2: Eu nunca vi dar tanto Vila Novense ontem atrás dele.
0: É mesmo, né? Tava todo mundo perguntando.
2: Cadê o homem?
0: E já que vocês estão falando do Iago, o chat aqui só dá Iago aqui. O pessoal tá falando, ó, o Kleber, o periquito tá despenado, fugiu hoje. O Moacir falando assim, Joãozão, eu quero ir com você pra sua chácara, meu amigo.
5: Eu não vou, Moacir, hoje, cara. Você não sabe o quanto isso me dói. Nossa, eu fico sentido demais. Mas assim, domingo eu posso amanhecer. Vou dar um jeito.
0: Só dá Iago aqui, ó. O André Luiz Tigrão. Uai, cadê o Iago, que é o verdadeiro clubista? O Paulo Gomes falou: o Iago não tá aí porque já sabia o que ia acontecer e vazou fora. Agora você vai levar no lugar dele.
5: Ele já tinha marcado a viagem, né, de antecipação, porque ele já sabia o resultado. Ele não é bobo,
0: rapaz,
5: não.
0: Rapaz, esse homem movimentou esse chat aqui, viu? O Marcelo Alambrado tá falando aqui, quando o jogo da WO, o vencedor ganha de 3-0. Parabéns, Nilton, o Goiás não apareceu no Oba. O Café do Bené tá criticando o Daronco, falando que o Pix caiu pro Daronco. A gente vai falar muito também dessa arbitragem aí desse jogo. O Danúbio participa com a gente, o Wanderson tá falando do Tadeu e o Nilton. O Robson tá falando o seguinte, Nilton, solta aquela risada de ontem pro Iago. Rapaz, só dá o Iago aqui nesse chat, viu? É, rapaz, essa é a força do Esporte em Debate. 12:43, Laboratório Núcleo cuidando de você. 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
5: Você sabe, Nilton, a vida é feita de fases, né? Você sabe que essa fase do Vila Nova tem um responsável. Você já parou pra imaginar qual seria o responsável?
3: Quem?
2: Cara, não, eu acho assim, tem não só um.
5: Não, tem um grande responsável. São vários, mas um grande responsável.
2: O Hugo Jorge.
5: Não.
3: Nilton César.
5: Também não.
4: O Guto.
0: Guto
5: também
0: Ferreira.
5: Não.
0: Não é?
5: Responsável tá na sua frente aí.
3: Ah, ai, ai,
5: esse
3: ai,
5: rapaz.
3: Eu?
5: Vila sem camisa, Vila não tem camisa.
3: Mas
5: você lembra o dia que você falou assim? Motorzinho, isso é muito forte. Você lembra?
2: Pô,
5: é muito Vila forte, não tem camisa.
2: É muito forte.
5: O Vila não tem chegada, o Vila não tem isso.
4: Eu,
5: não,
4: eu tenho mais camisa que o Vila.
5: Eu tenho mais camisa que o Vila.
0: Mesmo,
5: eu tenho não sei o quê, eu não sei o quê.
3: Vocês levaram para um contexto diferente.
5: Era a semana do clássico contra o Atlético, não era?
2: Foi.
5: De lá para cá, o que aconteceu com o Vila? Teve um acidente de percurso lá contra o Atlético, mas o Vila, ele ressurgiu como uma fênix depois das palavras.
3: Será que eu toquei tanto esse povo?
0: Acho que você fez pré-eleição, Wesley.
3: Você fez pré-eleição.
5: Tem um corte, motorzinho, que você tá falando aqui, essas questões. E o Nilton, ele engole seco, olha para você.
3: Ele deu uma olhadinha, coitado.
5: Isso aí é muito... Muito forte.
0: Vai pegar ele. Bom, agora a gente vai trazer esse corte aqui, 12:45, mas eu preciso mudar de assunto rapidamente. 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
0: 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Olha esse comentário do Allan Kardec Nogueira. Pega aqui, motor, ó. O Vila ainda não tem camisa na Série A. Ele pode vir a ter, mas o Wesley tem mais participações na Série A. Então o Wesley tem mais camisa que o Vila.
7: Rapaz, não mexe no negócio que já deixa tá que... calmo.
0: É o Allan Kardec.
7: Não ati isso, o negócio tava calminho. Vou vir nessa aí dizendo que eu fiz isso pro Vila, que o Vila hoje tem que agradecer a mim. Não é, não. Aquilo lá já ficou pra trás. Se for assim, então tem que fazer um pro maior do Centro-Oeste e pro Dragão, hein?
0: É opinião.
7: Se for isso, eu tô bem demais, hein?
0: Ó, o Elcione Afonso. Boa tarde, o motorzinho precisa perdoar o Vila, João.
7: De novo.
0: João, o que o Guto precisa fazer pro Vila jogar fora do mesmo jeito que joga no Oba? O Elcione pergunta, João.
5: Cara, ele precisa achar a fórmula. No Oba, assim, claro que é muito difícil, né? Porque o Oba, foi criado uma atmosfera simplesmente espetacular. Nenhum time da Série B conseguiu até agora ter a atmosfera que foi criada no Oba, principalmente nos últimos jogos. Então, e fora de casa, você não cria essa mesma atmosfera, mas precisa ter mais personalidade. Esse jogo contra o Avaí é jogo para ganhar. É jogo para chegar lá e se impor e ganhar o jogo e trazer a decisão aqui para os dois próximos jogos que serão disputados em casa contra o América e Londrina, para que o Vila Nova pense primeiro no primeiro plano, que é terminar na primeira ou na segunda colocação, né? Para tentar, assim, ó, como colocar ali como plano principal, primeira ou segunda colocação. Não deu. Aí você vai descendo os planos. São três planos, né, o Igor?
0: Uhum.
5: Primeira e a segunda, terceira e a quarta, quinta e a sexta.
0: Sim.
5: Né? São os três planos. Vamos tentar primeiro o primeiro plano. Mas para que isso venha a acontecer, o jogo de domingo já passa a ser já passa a ser o mais importante para o Vila Nova.
0: E olha que o Vila ficaria numa condição muito favorável, o João bem destacou, porque vencendo lá, o Vila tá na sequência de dois jogos em casa, contra dois adversários acessíveis, né? O América Mineiro tá todo mundo batendo. E o Londrina é acessível, né, Nilton?
2: A questão é que agora a mala entra.
0: Ah, é?
7: Nossa senhora!
2: Você pode ter certeza absoluta.
0: É das 10 rodadas finais, né, Nilton?
2: Agora, assim, principalmente que tá muito acirrado ali, tá muito acirrado. E aí aquela hora ali que você precisa de ter uma reserva.
5: Mas com malo, sem malo.
2: Não, foi, sim.
5: Ele é muito
2: favorito. O que eu tô citando é assim, que eu não vejo jogo mais
5: fácil.
2: Eu tava observando aqui, a Ponte lá conseguiu pagar o Transferban, que é time do Rio, vai registrar dinheiro, jogador. Eu falei, bicho, a Ponte vai começar a complicar a vida de alguns times que achou que, fala assim, não, nós vamos jogar e ganhar, como ganhou ontem o Sport. Mas assim, eu concordo contigo. O Vila, se ele conseguir bater o Avaí lá dentro, aí ele fica realmente numa situação
0: boa.
2: Pra mim, o Vila precisa de mais uma vitória fora de casa.
0: Só uma?
5: Pra fazer a matemática em casa.
7: É pra guardar, aquela gordura é fora de casa, então.
0: Pra ele depender da força do
2: Vila,
0: fator casa.
2: O Vila depende só dele. Pra mim, se o Vila bater os seis jogos em Goiânia, ele vai estar na primeira e ele não vai pro playoff. Para mim, com 65 pontos,
0: fica em segundo.
2: Tem os confrontos. Só que eu entendo que o Vila precisa de ter uma válvula de escape para não depender do último jogo contra o Fortaleza. Você já imaginou se o Vila chega e o Fortaleza,
7: esquece,
2: ele precisa de um resultado? Você imagina aquele Castelão, nossa, o jeito que vai estar?
7: Em duas situações, a torcida do Vila será 10%. Não é igual o ABC, que a torcida colorada invadiu. Aí vai pegar um Castelão abarrotado com bastidor pra tudo quanto é lado.
0: É mala pra tudo quanto é canto.
7: É antecipar a subida.
4: O Vila tem que fazer os pontos em casa, porque ele tem confrontos diretos. Ele vai enfrentar em casa o Novo Horizontino, Juventude e Criciúma.
0: São três jogos chaves.
7: Não, mas esses jogos em casa,
4: ele ganhando, pois é, eu falei, ele ganhando esses três jogos, né? Ele fica muito forte.
7: Não, esses jogos em casa, a gente não tem dúvida. Não tem dúvida. É melhor você ir no confronto direto em casa do que você depender de outro.
4: Como o Fortaleza.
7: Dependendo só de você, igual o Nilton falou, que depende só dele. Porque ele vai pegar os caras do confronto. E ele, e aqui, em casa.
2: Você imagina se fosse pra pegar lá agora, fora, nessa reta.
7: Exatamente. Aí seria pior. Mas o Nilton foi bem na análise dele de que o Vila precisa mais uma vitória fora. É Avaí. Pensa o Botafogo de Ribeirão. duas vitórias fora, meu irmão, aí ninguém
4: ficaria
7: tira.
4: Ficaria bom Náutico também.
7: Aí ninguém tira.
0: Meio-dia e 54 minutos. 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Luther, achou aí? Solta pra gente aí.
5: Jogo do Vila, mas eu, se estivesse no jogo do Vila, melhor em campo, Wesley Souza.
7: Eu?
5: O prêmio Motorrádio
7: eu
5: do jogo.
7: O
5: Wesley Souza, Wesley, você ganhou o jogo do
7: eu
5: Vila.
7: Não jogo,
5: ganhou,
7: João.
5: Ganhou. Ó, se o Vila tiver a mesma performance, né, a mesma vontade de jogar, a mesma raiva que eles tiveram de você nessa partida e nas demais, o Vila
7: não,
5: sobe.
7: Eu tô no
5: ouvinte, Vila sobe. Ouvinte tá perguntando.
8: Continue aqui, com essa preleção.
5: Aliás, motorzinho, fala aí. O Vila não tem camisa.
8: Fala, motor.
5: O Vila, o avião não tá embicado pra baixo. O elenco tá rachado.
7: Me atiça,
5: o
7: não, que eu falo.
5: Então fala.
7: Não, não, me atiça, não.
5: Motorzinho,
7: fala.
5: Você
7: não me atiça, não.
5: Nós
7: não. Eu vou falar um negócio aqui que é verdade.
5: Nós queremos que você continue com o discurso.
7: Eu vou falar, presta atenção.
8: Não, presta.
7: Eu tenho mais camisa do que o Vila. Eu. Só eu. Só eu. Tenho 3 acessos na Série A. Só eu. Aí eu quero que mude. O dia que vocês passarem de mim, aí sim vocês vão ter que falar.
8: Essa fala sua.
5: Doutor, agora eu vou te pedir desculpa.
8: É o estímulo. O estímulo pro Vila chegar.
5: É o combustível.
8: É o combustível que tava faltando.
7: Mas o negócio é que eu falo a verdade, Newton. Eu não tô escondendo, mentindo nada de ninguém. E outro, eu vou pedir desculpa pro Guto também, não. É o negócio dele, é o trabalho dele, é a obrigação dele.
5: E o Raul Martins te pergunta, motor, a camisa do Vila pesou no Ascioli?
7: No Ascioli?
8: É.
7: Uai, cara, ele ganhou o jogo, hein? Igual o jogo.
8: Você sabe o que eu achei pior desse jogo?
7: Simples.
8: Estádio vazio, não tinha ninguém.
7: Não tava vazio, não, hein?
8: Não?
7: Doido?
8: Uai, então tá doido. Eu tava vendo na televisão.
5: 7 mil.
0: Aí, ó. Meus amigos, isso é esporte debate. Essa preleção foi boa, hein, João?
5: Boa demais.
0: Essa preleção foi boa demais.
5: Não, o motorzinho ele passou 10 dias dando preleção pro Vila Nova.
0: Não, ele foi combustível, João.
5: Combustível, querosene de avião, de Mirage, de Gripen, né? De F-15.
7: Era até um superchat aí com essa resenha aí, ó. Saiu então, até um superchat.
5: Você ainda falou pra ele: continua, motorzão.
7: Continua,
0: tá dando certo, né, então?
8: Tá dando certo.
7: Não, eu não posso fazer isso. Isso aí eu
4: contra
7: fiz.
4: No Goiás, você falou a mesma coisa?
7: No Goiás eu não falei nada, não. No Goiás o Vila era favorito, aí todo mundo da mesa aqui, só o Iago, coitado, que ficou nessa ilusão dele aí, mas o Vila era favorito contra o Goiás tranquilamente.
0: Meio-dia e 58, rapaz, temos quase 1000 telas aqui, hein? Quase 1000 telas simultâneas conectadas, a audiência do Esporte em Debate é um espetáculo. Ô, Nilton, então você tava lá ontem.
5: Tem um superchat aí.
0: Tem um superchat? Deixa eu achar. Aqui, ó. Wilson Esteves, R$5. É muito feio pra uma grande rádio igual a Bandeirantes ter um comentarista que deseja que um atleta quebre a perna.
7: Quem
0: infelizmente.
7: Falou isso, moço?
0: Não sei, não sei.
2: Não, aqui não teve isso, não.
7: Não, moço,
0: eu
7: aqui ninguém
0: não
7: falou
0: sei.
7: Isso.
0: Não. Se ele, não sei mesmo, Wilson, mas obrigado pelo seu comentário.
2: Aliás, na opinião de todos aqui, o João teria que ter sido expulso ontem.
7: Era, ué.
0: A gente vai falar muito disso, inclusive do assunto polêmica. Será que o Daronco foi bem no apito ontem? A gente vai falar sobre isso daqui a pouco no Esporte em Debate. 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
5: O rapaz mencionou que quem quebrar a perna?
0: Ele não citou nomes, não.
5: Mas, então, depois você seja mais claro. Mas, Nilton, a pergunta que não quer se calar. Wesley, o Vila sobe?
7: João, pensa ainda, assim, tá bem, tá pavimentado o caminho. Restam o quê? 11 rodadas?
5: É,
0: 11 rodadas.
7: Restam 11 rodadas, não dá pra eu cravar isso, não. O momento é muito bom, é maravilhoso. Mas eu vou dizer, tem camisas abaixo do Vila que tá crescendo. A tendência é do Vila subir pelo bom futebol que vem apresentando. Só que futebol, irmão, é, como diz nosso saudoso Edson Rodrigues, é máquina de fazer doido. Hoje você tá jogando, amanhã acontece alguma coisa, as coisas não andam, mas tá caminhando.
5: E o Atlético sobe, motor?
7: Essa camisa
4: uma
7: pesa.
4: Uma dessas camisas que tá essa subindo aí é uma pesa. Das Atléticas, você
7: citou? Ó, tem um Atlético que tá abaixo, tem o Fortaleza não, motor, que tá abaixo.
0: Motor, é só assim, Sport.
5: Uma pergunta. O Atlético sobe, motor?
7: João, ele entra no playoff.
5: Que camisa? Que é esse camisa?
7: O Atlético entra no playoff.
5: O Atlético aí, tem camisa pesada?
7: Tem. E como isso aí? Já tá provado em 20 anos, ué. 20 anos foi simplesmente 4 acessos, ué. Na hora do vamos ver, na última rodada, ele tirou o pirulito do outro, foi lá e aproveitou da festa.
0: Isso aconteceu mais de uma vez já,
7: não,
0: né?
7: Não sou eu que tô dizendo, é a história. Agora, se o Vila quer aprendeu com isso, pode se preparar. Ó, eu sei que o Vila é um clube muito sanado, certinho, faz tudo direitinho, o Hugo é um cara muito correto, só que no jogo, futebol, não é só jogar, não é só dentro das quatro linhas. O extra-campo conta demais nas últimas rodadas.
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7: Agora, diga, só uma situação. O João perguntou, o Vila sobe.
0: Sim.
7: Como que são as coisas, né? Se fosse 4, eu falaria. O Vila subiria. Sobe. Eu falaria tranquilamente, sem medo. Mas como são só 2 diretos,
5: essa
7: irmão,
5: se foi bem, porque eu ia exatamente
7: indagar aí sobre muda isso, muito.
5: Porque eu também, assim, cravar hoje que o Vila estará na Série A, por isso que o primeiro plano é chegar na primeira ou na segunda colocação, porque vai direto. Porque quando você tem um mata-mata, é mais uma situação. Agora, se fossem 4 classificados, se fosse os moldes do ano passado, cara, era contagem regressiva pro Vila subir com o futebol que tá apresentando
0: João,
5: dentro de casa.
0: E tem um detalhe, o quinto...
5: E com possibilidade, só um detalhe, de 2 estarem na Série A. Sim. Então o Atlético pegou um ritmo também de crescimento muito grande. Então assim, agora, quando você não consegue o acesso de forma direta, que você precisa jogar um playoff, né, um mata-mata, cara, talvez você pegue o 6º colocado. O cara não jogou tudo, vai decidir em casa.
7: E o dia?
5: Mas são 2 jogos.
7: E no dia,
5: de repente você vai no primeiro jogo, você não tá bem, depois você tem que fazer uma... É uma situação... O campeonato, como é a primeira vez, nós também estamos aprendendo sobre o campeonato.
0: Sim, a dinâmica nova para todo mundo,
5: É uma
0: né?
5: dinâmica nova para todo mundo. Então, assim, eu concordo, nesse ponto eu concordo com o Wesley, mas o Vila... Ó, para ficar entre os 6... O Vila só se for uma catástrofe para ele sair. Ele estará no mínimo entre os 6.
0: A questão é
5: mas
0: qual
5: agora
0: lugar, né?
5: É lutar agora para estar entre a primeira e a segunda colocação. Esse é o primeiro objetivo. E depois, não deu o primeiro objetivo? Não pode abrir mão da terceira ou da quarta colocação. Isso. Por quê? Para decidir o playoff em casa.
0: E não só isso, joga pelo empate. O terceiro empate e o quarto colocado, em caso de empate, não tem pênaltis, tá? Isso, inclusive, Ivana, foi alterado, porque quando a CBF anunciou essa mudança, inicialmente nós teríamos, sim, decisão por pênaltis. Houve muita contestação, a CBF falou, não, então peraí, então o terceiro e o quarto, além de decidir em casa, vai jogar por 2 resultados iguais.
4: Justo. A gente viu isso acontecer na Série D.
0: Na Série D, você lembra, Nilton? Igual o Goiatuba jogava por empate. Então o terceiro e o quarto lugar, além de jogar em casa o jogo de volta, ainda vai poder jogar por empate.
7: Rapaz, tem mais outro aí, o povo tá derramando dinheiro aí, ó.
0: Tem dinheiro caindo aqui pra mim? Opa, deixa eu ver, dinheiro é bom. João José Rodrigues, R$20, tá enchendo nosso bolso, hein, João? Pergunta pro João Batista, o Goiás Esporte Clube não teria que ter uma diretoria que goste realmente do clube? Exemplos é um Atlético. O senhor Sérgio Rassi está na hora de ocupar a vaga do Paulo Rogério. É o João José Rodrigues, João.
5: Eu concordo plenamente. O Sérgio Rassi não pode ficar fora de um clube como o Goiás. A pessoa do tamanho do Sérgio Rassi, um dos últimos grandes presidentes que teve o Goiás. O Edminho não pode ficar fora. O Goiás é uma máquina de arrebentar com pessoas ilibadas, né? Com pessoas grandes, né? Que torcem, que gostam do Goiás. E ficam com pessoas que não gostam do Goiás, que, querem o mal do Goiás, que nem sabem a cor da camisa do Goiás, então tá tudo errado. Por isso que eu, essa questão do, daquele que nós vamos falar sobre o Mozart, uhum. Eu até defendo a permanência do Mozart, porque ele é o menor dos culpados ao Mozart. É, o Goiás é o seguinte, a culpa é do Daniel, mandaram embora. A culpa não era do Daniel. Uhum. O treinador tem culpa? Tem, mas mandar o treinador embora, se a filosofia continuar a mesma, não vai adiantar absolutamente
0: ele
5: nada.
0: Ele foi o bode expiatório.
5: Aquele português, quando chegou aqui, a culpa é do português. Mandaram o evangelista embora, continuou. A culpa é do Mancini, manda o Mancini embora. A culpa é do Andrino, manda o diretor de futebol agora embora também, o
0: Michel Alves.
5: O Michel. Cara, o problema não são as pessoas, o problema é quem comanda as pessoas. É a filosofia. A filosofia numa empresa, ela é de cima para baixo. O Goiás, ele é um moedor de presidentes. Você pega desde a época do Raimundo, de lá para cá, o Goiás moeu todos os presidentes. Moeu o Raimundo, moeu. O único que não foi moído foi o Pedrinho Goulart, Dr. Cid, moeu até Sérgio Rassi, Dr. Marcelo Almeida, João Bosco não foi moído porque teve lá um bem bolado. Mas é uma máquina de fazer doido. Então, como que você faz com um negócio desse? Não tem jeito, cara. Infelizmente, se a filosofia não mudar o quanto antes possível, o fim do poço não chegou. E eu venho alertando isso aqui há muito tempo, vocês são testemunhas, né?
0: Sim.
5: Essa questão do fim do poço.
0: Você falou isso há muito tempo chegou. Aqui.
7: Isso, tem 2 anos que você vem falando isso.
5: Sim. Cuidado com o fim do poço, ele não chegou ainda. Ainda tem muito ainda a ser percorrido, porque quando chegar, meu irmão, vai ser difícil sair do poço.
4: E ontem, João, na hora que eu desci as escadas ali, que a gente dá do Oba, da imprensa, eu me deparei com o Michel Alves. Gente, ele estava num semblante desolado. Eu passei por ele assim, deu vontade de dar um abraço nele, sabe?
5: É o cara que não tem culpa, o cara tá lá trabalhando.
7: O Mozart erra
5: pra caramba nas escolhas dele, demora. Mas assim, não é tão. Ó, vamos mandar o treinador embora, vai tudo melhorar. Não vai. As coisas é de cima pra baixo. Cadê o presidente do Goiás? Quem é o presidente do Goiás? Não existe, cara.
7: Então, assim, como é que fala?
5: Tem Haroldo, Haroldo. São Paulo mandou aquele Casares embora. Lá foi. Tem conselho, né? Reuniram o conselho. Ó, Casares, você tá fora.
7: Botou o Zé Bel dia também.
5: O conselho do Goiás reúne pra fazer churrasco.
2: Bem, eu entendo.
0: Diga, Nilton.
2: Aí, assim, eu discordo do João em relação a esse fator que o Michel, ele não tem culpa.
0: Por quê?
5: Não, não falei que ele não tem culpa.
2: É.
5: Nem ele, não isentei de culpa do Michel. E nem o treinador.
2: Gente, deixa eu te falar aqui pra vocês.
4: Ele fez tudo que
2: podia. Posso falar uma coisa?
4: Ele assumiu posição que não era dele.
2: Não, mas tem que cobrar.
4: Cara,
2: quem montou o time, Vana? Foi o Michel.
4: Mas ele não tinha
2: o Michel que montou peça pra sair.
4: Como
2: peça
4: pra
2: sair. Se não dá conta. O Vila tem uma folha infinitamente menor. Ah. Eu tava olhando no portal de transparência, o Goiás já queimou 70 milhões até o mês de junho.

0: O Vila ontem deu cascudo. O Vila ontem bateu. E o Vila ontem ganhou.
1: Ganhou.
0: Falta sangue nos olhos do time do Goiás, não, bicho. Deixa eu te falar, ó, de boa.
1: É.
0: Eu fiquei fã do Michel aqui, mas eu tenho que cobrar o Michel, o diretor. Foi ele que escolheu esses jogadores que aí estão, cara.
2: Eu tô,
0: o
2: tenho
0: Mozer,
2: uma...
0: eu sempre enalteci. Bicho, se eu sentar no banco de reservas do Goiás, eu escalo um time melhor do, eita, que o Mozer.
1: Que
0: o
1: isso?
0: Mozer ontem, o Mozer ontem foi medroso, covarde. Pô, bota pra cima, o Vila, o segundo tempo.
3: Dá só um aspas aí.
0: O segundo tempo, o Guto jantou o Mozer.
3: Dá só um aspas aí.
2: Respira um
3: pouquinho. Tudo que você falou, respira. Tudo que você falou é a mais pura verdade. Ninguém tá isentando aqui o Mozer de culpa. Tem culpa, o Michel também tem culpa. Só que você não falou, a culpa é do Paulo Rogério. A culpa é do Haroldo Guidão. Esses que são culpados, Nilton. Porque vem trocando diretor de futebol no Goiás lá há quanto tempo? Tá adiantando alguma coisa? Troca treinador 3-4 vezes por ano. Tá adiantando alguma coisa, seu Nilton? Não está. Então, aponte o dedo para os verdadeiros culpados.
0: Você não deixou molhar o bico.
3: Não, você falou 3 horas. Então você falou 3 horas, eu vou te ajudar. Aponta o dedo para o senhor Paulo Rogério Pinheiro. Aponte o dedo para o senhor Haroldo Guidão. Aponte o dedo para o Conselho Deliberativo, que são os frouxos, né? Que já deveriam ter tomado. Porque muda estatuto todo dia no Goiás e não muda
0: e
3: as pessoas.
0: E o elenco também você tem que, né, colocar aí.
3: Tu, cara, vou falar um negócio pra você aqui. A elenco não tem culpa de nada. Mozer não tem culpa de nada. Michel não tem culpa. Culpa do Paulo Rogério Pinheiro, do senhor Haroldo Guidão, desses caras que estão emporcalhando a história do Goiás. Culpa de lá de cima, rapaz. Os caras estão sem receber lá. O treinador do Goiás tem 3 meses que não recebe. Aí fica aqui, fica 3 meses sem receber. Ele tem que mandar embora? Tem, mas se não mudar a filosofia, não adianta mandar o treinador embora. Não adianta mandar lá o diretor de futebol embora. Mandou o Andrino embora, acho que a culpa era do Andrino. Tá do mesmo jeito esse ano. Como que um funcionário vai chegar todos os dias, gente, vamos correr, vamos trabalhar, vamos acreditar em quem, Nilton? Em quem, cara? Se o que eles falam não acontece. Falaram, isso eu dei a informação aqui, que iam pagar os salários.
2: E aí?
3: Que ia terça-feira, ia ter uma reunião, que até agora não pagou, cara.
1: Não pagou até agora?
3: Não pagou. Então, como você vai acreditar num povo desse? Ontem, eu disse aqui, 3 pessoas foram representar o Goiás ontem. A Jéssica, o diretor de futebol,
1: Michel.
3: O Michel e o Pacheco.
2: No
1: só.
2: Oba, João.
3: No Oba. Um time completamente abandonado.
1: Paulo Rogério não tava lá.
3: Não, Paulo Rogério não sai da casa dele. Um time abandonado, um time que não tem dono, um time que não tem pai, não tem mãe, não tem filho, não tem nada. Aí você vai falar que a culpa é do funcionário. Funcionários são os menos culpados, seu Nilton. Tem que culpar é o patrão, é quem manda, rapaz. Quem manda é de cima para baixo. Jogador sem receber, funcionário sem receber, isso é uma vergonha. Uma vergonha. Se não mudar a filosofia, o Goiás caminha a passos largos para a Série C, cara.
2: Uhum.
3: E vocês estão culpando quem tem, são os menores culpados. É a mesma coisa,
2: bater,
3: é,
2: né,
3: a mesma coisa de você matar a, vamos matar a vaca para curar o carrapato. Não, vai na causa. A causa é o presidente do Conselho Deliberativo, que se não quiser assumir o Goiás, que saia, que deixe o Goiás, que chame o Sérgio Haas, que chame o Sirion, chame o doutor Cid, chame o Raimundo Queiroz, chame o doutor, sei lá, chame qualquer um doutor, mas que queiram ajudar o Goiás. Se esse tal de Haroldo Guidão, que não serve pra nada, não serve pra nada, cadê o conselho, cara? Tira esse homem pra lá, de lá, arrumem um presidente pra esse time, pra ele ter pelo menos um pai. Um pai, o Goiás não tem pai, Nilton. Como que você vai cobrar de funcionários? É mesmo quando chegar aqui, né, vocês com 3 meses de salários atrasados, e eu colocar a culpa em vocês. Eu, a culpa, não tem maldito, porque a culpa é de vocês. Eu olhar pra você, não, você que é o culpado. Cara, chama quem é o responsável. Põe esse Paulo Rogério pra falar aqui hoje. Põe esse Haroldo Guidão pra falar, rapaz.
1: Microfone
3: esses
1: tá aberto.
3: Esses caras são os responsáveis pela situação que o Goiás se encontra hoje. E serão responsáveis e lembrados pela situação que o Goiás poderá vir a sofrer no futuro. Porque quem planta vento, colhe tempestade. O Goiás está plantando esse vento há muito tempo, né? Um time completamente abandonado, desde que seu Alê entrou naquela decadência física, vamos dizer,
1: né,
3: assim,
1: saúde,
3: de saúde,
1: né?
3: O Goiás vem sofrendo essa decadência. Desde quando o Goiás começou com aquela briga com o Raimundo Queiroz, briga por vai

0: idade, quando o Raimundo levou o time para Libertadores da América, você pode pegar. O Goiás foi um antes da briga e desde aquela confusão com o Raimundo Queiroz, que não ficou provado patavina nenhuma, né? Nada do que acusaram, ficou tudo, né? Tudo, ninguém foi preso.
1: Mas queriam tirar ele de lá,
0: só verdade o prejudicado é. Do Goiás, e de lá pra cá o Goiás só vem, né? Adoecendo, e a doença ainda não chegou, enfim.
1: Não é terminal,
0: ainda falta muito. Vixe. Ainda pra sofrer, porque do jeito que está, cara, o sofrimento ainda será muito maior, mas muito mesmo.
2: Dá pra piorar?
0: Tá bom agora.
2: Não.
0: Olha aqui, ó, presta atenção, hoje é quanto mês?
2: Hoje é dia 11 de setembro.
0: Torcedor do Goiás, pegue esse momento e guarde, porque esse momento tá bom.
2: Meu Deus.
0: Esse é momento do Goiás, ele tá bom, podem comemorar. Depois podem sair pra tomar cerveja, porque a cada ano vai piorar.
2: Que isso, João?
0: Esse ano tá... Vai por mim, mestre. Vem comigo.
1: Vem comigo. Agora eu fico até com medo agora com isso.
0: Não, ainda demora mais um tempo. Tá bom, comemorem agora. Perderam de pouco? 2-0? Porque perder pro Vila hoje ficou normal. É normal perder pro Vila. O Vila hoje é um time que tem presidente, tem culhão, tem vontade, tem desejo, tem metas a serem atingidas. O Goiás não tem nada. O Goiás é uma empresa cara que todo mundo só olha pro seu colarinho, só olha pro seu negocinho. Não, vamos fazer aqui? Agora... Vamos pro churrasco.
1: Ixi.
0: Cara, não toma atitude. Então, empresa desse jeito não vai pra frente. Porque se fosse mandar o Mozart embora agora e pagar mais um treinador, seria... Ah, esqueci do Carilho também, que veio ano passado, também não deu certo.
2: Cerrou a Série B.
0: É, se mandar só o Mozart embora agora, eu acho que deveria ser demitido. Mas assim, você manda o Mozart embora, vai trazer outro treinador, pura e simplesmente não vai adiantar. Manda o Michel embora agora, traz o melhor diretor de futebol. Mas se a filosofia, que é o principal, não mudar, Newton, filosofia... Não vai adiantar. Vou dar um exemplo aqui de hoje, que é um clube que ele é exemplo para nós, o Vila Nova. Você lembra a filosofia do Vila, Nilton, há 20 anos atrás?
1: Sim. Nossa,
0: a filosofia
1: senhora.
0: Do Vila era da bagunça.
1: Tá doido.
0: A filosofia do Vila era de briga do conselho.
2: Última a sair e apagar a luz.
0: A filosofia do Vila Nova era de toda semana de ter uma reunião do conselho.
1: Cortar energia.
0: Né, cortar energia. Era uma filosofia fracassada. Essa filosofia o Goiás adotou para ele. Né, reunião e mais reunião de conselho que não serve para nada. Não resolvem absolutamente nada.
2: Conselho,
0: né?
2: Inchado.
0: Conselho de gente que não sabe nem a cor da camisa do Goiás. Então o Goiás, ele vilanovou. O que era o Vila 20 anos atrás, o Goiás copiou. Ao invés do Goiás copiar as coisas boas do Real Madrid, né, do Flamengo, do Palmeiras. Eduardo Bandeira, da Leila, lá do Palmeiras, não. Ele copiou o Vila Nova de 20 anos atrás. E o Vila foi lá no Flamengo buscar a identidade do Eduardo Bandeira. O Vila foi lá no Palmeiras para saber como que a Leila administra, no Paulo Nobre, que começou lá com o Palmeiras. O Vila foi lá no Florentino Pérez para saber como que... O Vila foi ao contrário, por isso que está colhendo coisas boas. Agora o Goiás, ele está vilanovando. O Goiás aprendeu com o Vila. O Goiás ficou tão preocupado com o Vila que ele aprendeu com o Vila. Hoje, olha, só para finalizar, vai ter um clássico Goiás e Vila. Quem se preocupa com o adversário? É o Goiás. Nossa, vamos mudar o jeito de jogar. Nossa... O Vila mantém grandão, vai lá, joga e ganha. Então, assim, de 10, o Goiás vai ganhar uma, duas no máximo, porque hoje o Goiás, ele vilanovou. E o Vila Nova hoje é um clube com outro patamar, outra visão. Essa é a realidade. Então, cobrar de funcionários do Goiás, esse é o grande erro. Cobrar de funcionário, você tem que cobrar, mas não vai resolver, porque eles não têm a chave, eles não têm a caneta, eles não têm o cheque, eles não vão pagar. Então, cobra de quem precisa cobrar. É do senhor Paulo Rogério Pinheiro, é do senhor Haroldo Guidão, dos conselheiros que votam, fazem churrasco e não resolvem balufa.
1: E atualizando a situação dos funcionários, duas imagens atrasadas e uma carteira e meia.
2: 1:18. Preciso fazer uma parada rapidinha aqui no nosso área. Deixa eu só ler o superchat do Marco Antônio Gabriel. Ele mandou R$5 pra gente. Valeu, Marco Antônio. Eu prefiro ver o Goiás na Série D que continuar sendo comandado pelo Paulo Rogério Pinheiro. Valeu, Marco Antônio Gabriel, pela sua contribuição. 1:18, primeira parada rápida no Esporte em Debate. Na volta tem muito mais discussão sobre o clássico e tem também o Dragão. 1:18.
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11: Estamos de volta aqui no Esporte em Debate, 1h25, agradecendo o seu carinho, a sua audiência, toda essa galera ligada aqui no Esporte em Debate. Vamos juntos até as 3 horas da tarde, na mesa mais farta de opiniões do rádio esportivo brasileiro. 1h26, eu tenho um recado pra você, empresário, hein? 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O Moacir Pereira, o Marco Aurélio, Pedro Ferraz, o Sargento Nunes apareceu por aqui também, o Valmir Paranaense e o Lucas Henrique Coelho. Ô Joãozão, aqui no chat eu vejo muitas pessoas falando arbitragem, falando do Daronco. Houve no jogo de ontem alguma situação aí inusitada ou duvidosa em relação à participação do árbitro Anderson Daronco, João?
12: Pra mim?
11: É.
12: Houve, eu deveria ter expulsado o João Vieira aos 43 minutos do primeiro tempo. Finalzinho do primeiro tempo. A entrada do João Vieira em cima do Lucas foi para ser vermelho direto.
11: Amarelo, né? Foi no primeiro tempo, né?
12: Vermelho direto. Ele pisa claramente. Eu nem vou crucificar aqui o Daronco. 100% do Daronco. É a mesma coisa do Goiás. Não dá para crucificar 100% o Michel.
11: Certo.
12: Tem culpa? Tem culpa. O Michel tem culpa? Tem culpa. O treinador tem. Mas ali a culpa ali era do presidente, era o VAR. Porque o VAR teve... Quando o Nilton tava no estádio, você lembra? Você falou, teve um lance ali porque aqui a televisão, ela tem um delay, né? Então o João Vieira, o Nilton chamou, falou, o João Vieira pisou no Lucas do Goiás. Então se o VAR chamar... aí o Nilton chamou a atenção, nós já ficamos aqui atentos. No primeiro lance, precisou de repeteco.
11: Não.
12: Eu já chamei e falei, Ronair, se o VAR for acionado, ele será expulso, porque é um lance claro para ser expulso. Então para mim errou muito o VAR ao não ter alertado o árbitro e dado o cartão amarelo pro João Vieira.
11: Porque o VAR que solicita, né, o árbitro para ver o lance,
12: também,
11: né?
12: Porque ele tava muito próximo, ele dá o cartão amarelo pro João Vieira naquele lance. Dudu. Mas assim, ele tava muito próximo também, ele já poderia ter aplicado o cartão vermelho, mas como ele não aplicou, para que existe o VAR? Para você redimir dos erros, né, cometidos, sim, em campo.
13: Na dúvida, e, né? Você tem a certeza, então, lá.
12: O VAR viu o dedo do jogador do Atlético, quase que eu faço o mesmo gesto.
13: Não, não pode. Não viu?
12: E não vai, eles veem aquilo que eles querem, às vezes.
11: A Leonídia Lemes está falando, Joãozão, ele tava de frente pro lance, tava bem posicionado.
13: Não, ele tava de frente pro lance mesmo, ele tava 15 metros do lance, ou até menos.
12: Não, né, uns 10, menos. 5 metros.
14: Você vê na distância que o Newton tava, Newton viu?
13: A gente não pode tirar a vitória do Vila, isso aí é fato. Ninguém pode tirar a vitória do Vila, a vitória foi construída.
15: E o João ontem agradou?
13: O João Vieira?
15: É.
13: Rapaz, ele botou ontem todo mundo no bolso.
11: Comeu a bola ontem, motor?
13: Ele botou todo mundo no bolso. Aquilo ali que é jogar clássico, chega arrepio, ó. Então, assim, tem coisa que...
14: Quem é quem ele perdeu
13: como,
14: aqui, né?
13: Como diz meu velho Hélio dos Anjos, faz sentido, faz sentido. E aí, jogo é esse, irmão. Então, coitado do Luquinha. E olha que o Luquinha teve peito,
15: não,
13: irmão.
15: Não, sim, eu acompanhando lá o jogo, eu fiquei de... Eu falei, cara do céu, esses caras vão ser expulsos. Quando não era o Dudu, era o João.
13: Rodízio.
15: Quando não era o João, era o Dudu. Mas chegava assim.
13: Rodízio,
15: bate.
13: Então. E é do jogo.
15: Chega com vontade.
13: E é do jogo, irmão. Aí.
15: O menino suportou bem.
13: Demais, ué. Rapaz, se é outro ali, já tinha pipocado.
15: Ou, os caras tá com sangue nos olhos.
13: Ou agredia, saía fora.
15: Ele ficou calmo.
13: Ele teve peito e ainda jogou, hein? O Luquinha, apesar dessas situações, ele ainda conseguiu jogar.
12: Ele é bom jogador.
13: Sozinho, cara, sozinho não vai. Mas os caras do Vila, meu irmão, que sangue no olho pra
15: jogar.
13: Agora,
15: um outro detalhe, cara, assim, ontem eu fiz críticas e eu tava temeroso em relação à zaga do Vila.
11: Por quê?
15: Ah, cara, assim, eu sinceramente, porque o Vila não jogou com a zaga titular. Mas assim, o tal de Jonathan ontem não perdeu nenhuma bola. O Douglas, ele deu, ó, eu pegando a mania aqui do dedo.
11: Do dedo, né?
15: É, só teve um lance lá que ele tentou sair jogando. Ah. Ele deu um passe errado. Mas assim, cara, a zaga do Vila ontem,
14: Formiga, sistema também jogou demais,
15: perfeito,
11: né? Foi muito seguro,
15: perfeito,
11: né?
15: O Formiga, quando ele joga com o Goiás,
11: ele incorpora.
15: Eu observei algo ontem, lá no, assim, o João Vieira, o Rainer, você vai, um exemplo, Marquinhos Gabriel, cara, o Marquinhos quando saiu, ele... É jogador que você fala assim, é talhado pra clássico. Os caras estavam com sede.
11: Eles têm vibração, né, Nilton?
15: Exatamente.
14: Ô, Nilton, mas você concorda que o único jogador que destoou um pouco dos outros jogadores foi Rian. E no segundo tempo, quando entra o Galdino,
15: o Galdino
14: jogou melhor partida com a camisa.
15: Ele mudou o panorama do Vila.
14: Mudou totalmente, era ataque pela esquerda, pela direita.
15: Aquele é o Galdino que
14: é o Galdino que a gente conhece.
13: E o gol saiu por lá, ué.
14: Eu achei que ele ia tirar o André Luiz, sabe por quê? Eu tava de frente ali onde fica.
15: Mas não podia.
14: Mas o
15: olha que o André marcou o gol, lembrei do...
14: Mas você viu na hora que pôs a mão nas costas, você viu? Ele sentiu, foi lá, pediu. Eu não sabia que podia tomar remédio, não. Aí pediu um comprimidinho e tomou. Aí eu pensei, ele vai voltar, né, com o Galdino no lugar do André
13: Luiz.
14: O
13: médico, ele faz a lista do remédio.
14: Quando ele fez essa substituição, eu falei, gente, ele vai permanecer com o André Luiz. E o André Luiz não estava correndo da mesma forma, não, mas ele estava na hora certa, no lugar exato. E ele falou, manda em mim que eu vou fazer o gol.
13: Confiança, né? O Vila entrou com a confiança do que queria e o Goiás se defendeu.
14: Segundo tempo foi outro.
13: O Goiás se defendeu.
14: Outro.
13: O Vila, o Guto monta seu time no segundo tempo para ganhar o jogo... E aí o tal do Moza, coitado, abriu numa condição, achou que dava e foi surpreendido. Cara, a vitória do Vila, ela não tem como falar.
15: Pra mim, ontem, o fator técnico foi fundamental.
13: Demais.
15: A leitura, ver ali,
13: isso,
15: né? O Guto, é porque, assim, o segundo tempo, o Lourenço sumiu no jogo.
13: Exatamente.
15: E ele, no primeiro, a bola tava sempre sobrando
13: ele tava
15: fazendo pra ele
13: fazer os lançamentos. Tanto é que o Goiás tinha mais posse.
15: Exato.
13: Primeiro tempo foi mais posse pro Goiás.
12: O jogo inteiro o Goiás teve mais posse.
11: 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Ivana, o João já falou sobre o lance polêmico da não expulsão do João Vieira, mas no seu entendimento, pelo que você assistiu do jogo, e essa atitude do Daron condicionou o resultado?
14: Ah, com certeza. O João Vieira foi o melhor jogador em campo, né? Tanto que o João escolheu ele aqui, elegeu como o craque do jogo. Jogou demais, jogou com raça, com vontade. Se ele tivesse sido expulso ainda no final do primeiro tempo...
16: Você acha que o resultado seria outro?
14: Com certeza, com jogador a menos. Olha, o que aconteceu com o Atlético, com jogador a menos? Então, com certeza, né, não seria esse resultado. Né? O Vila Nova foi, sim, beneficiado pela atitude do Daronco ontem. Mas o Vila Nova não tem nada com isso. Nada com isso. Merecia o cartão vermelho? Merecia. Mas a culpa, igual eu falo, o Daronco estava até perto, deu para ele ver. Se ele não viu, às vezes, uma distração, mas o VAR deveria ter chamado. Então, né, melhor para o Vila Nova, que voltou inteiro, né, com os jogadores, fez a substituição, como eu trouxe, que tirou o Rian, pôs o Galdino, e o Vila Nova veio melhor ainda para o segundo.
16: O pessoal tá falando aqui no chat de falha do Tadeu. Você viu falha do Tadeu no primeiro gol, Milton? Você entendeu o falha, aquela saída dele no gol ou não?
15: Do cruzamento do Janderson.
16: Do primeiro gol,
15: é. Foi de cabeça?
16: Foi. Cabeça dentro da pequena área.
14: Ele passou no meio das pernas dele.
16: É, o Tomás Lobo tá falando. Goleiro dentro da pequena área não pode chegar depois do atacante. Tá falando aqui o Tomás Lobo.
15: Certo, ele tava esperando que o Tadeu pudesse sair, né?
16: É, imagino que sim, sair do gol.
15: Eu não olhei com esses olhos
16: pra
15: saber se ele tinha... Ele quase tomou uma bola lá do... Acho que foi do Everton Galdino de fora, que bateu o cruzado, ele soltou, ó, quase que o Tadeu tomou. Aí sim, se aqui a bola
16: aí era
15: entra,
16: uma entregada, né?
15: Aí era
16: 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Agora veja só, Wesley, Nilton, Ivana e João. Tenho em mãos aqui o quem é quem de vocês. Agora eu quero ver.
15: Quem foi quem?
16: Eu tenho quem é quem de vocês. A Ivana não participou, né, ontem, não. Né, Ivana, do quem é quem. Então eu vou excluir a Ivana da responsabilidade aqui do erro. Mas vamos lá então, ó. No gol, Tadeu ou o Elton Leite deu Tadeu no gol. O Tadeu ganhou no quem é quem. E aí, João Nilton?
15: Não, mas aí você tem que chamar a atenção do Guga, porque eu e o Joãozão, foi o Wesley, o Iago e o Guga.
16: E aí na lateral direita...
12: Botar no papagaio, né?
16: É, o papagaio é o Tadeu, né?
17: Mas aí eu não vi falha em nenhum dos gols do Tadeu, não.
16: Mas ontem quem foi quem? Foi o Tadeu ou foi o Elton?
17: Não vi, o Elton rebateu do mesmo jeito.
15: Não, o Elton
17: rebateu do mesmo jeito.
16: Ontem...
15: Que foram determinantes. Que aí, quando o Goiás já estava perdendo 2-0, aí o Moser criou coragem, falou assim: volta o Luizão pra zaga, tirou um zagueiro, botou o lateral direito e o Jean. Aí o goleiro do Vila trabalhou.
16: Aí ontem, no quem foi quem deu Elton, ô Joãozão?
12: No quem foi quem
16: no
12: deu
16: quem?
12: Foi
16: quem deu Elton.
17: Aí tem que ver quem tava lá, né? Quem tava era o João e o Nilton e o Cacau.
12: Quem foi quem e quem será quem? Elton Leite.
16: Ixi, nos dois?
12: Mestre, o Elton sempre foi muito melhor goleiro que o Tadeu.
16: Que isso?
12: A história do Elton Leite, eu tô falando isso aqui.
16: Jogou Champions, anos? Né? Ele jogou Champions.
12: Então, cara, pega o currículo do Elton Leite e o currículo do Tadeu. O problema é que as Tadeuzetes, né? Aí os caras falam: ah, João tem alguma coisa contra o Tadeu.
17: Claro, o Tadeu jogou Série A quantas vezes?
16: Ivana, tudo defende bem. O Tadeu aí, Ivana.
12: E o Elton Leite nunca jogou, não?
17: Não sei, ué.
12: Já.
17: O Elton
12: já. Por isso que eu tô falando, pega o currículo dos dois. Então, assim.
17: Protagonista, eu acredito que não.
12: Não, o Elton?
17: É.
12: Aí o Tadeu já foi quando?
17: Ué, sempre foi goleiro do Goiás,
12: hein? Então, e ele já foi goleiro do Fortaleza, já foi goleiro do Benfica.
17: Série A?
12: Série A. Série A. Já jogou Champions. Então, pega o. Ó. E outra coisa, mas como o problema não é o passado, o problema é hoje.
16: É o quem foi quem?
12: Hoje o Elton é melhor. Ontem ele era melhor que o Tadeu. Hoje ele é melhor que o Tadeu.
16: E na próxima rodada
12: e amanhã
16: também.
12: Ele será melhor que o Tadeu.
17: Ah, eu não vou nessa sua linha, não. Mas
12: aliás, ele fez uma ponte ontem.
14: Eu discordo também,
12: de acordo com o pai dele, o João Leite.
16: Esse era bom,
12: uma
16: hein?
12: Uma ponte.
16: Esse aí era bom goleiro.
12: Ele não é reboteiro.
17: Ele rebateu,
12: ele não
17: João.
12: Não, ele rebateu. Ah, e outra coisa.
17: Ele rebateu.
12: Quando a bola veio pra ele tirar pra escanteio, ele tirou aqui, ó. O tapinha, a bola foi pra onde?
17: Não, ele rebateu pro meio da área, ele tomou uma bola na cara dele, rebateu
12: aqui. Não, mas esse aqui é lá, não tem jeito.
17: Não, mas
14: a mesma do Tadeu.
17: A mesma do Tadeu, ué.
12: O chute do... Foi no primeiro, não, foi no primeiro tempo.
15: Grande defesa.
12: Não, aquele que rebateu foi no primeiro tempo, foi o chute do Cadu. Primeiro tempo que rebateu pra frente. Ali ele fez uma defesaça, foi uma bomba, uma cacetada do Cadu, se não me engano, do Cadu ou do Clemente. Uma cacetada. Cadu. Agora essa bola da ponte foi no segundo tempo, um cruzamento.
15: Teve um lance dele.
12: Os goleiros comuns saem, então ele saiu e pá, e olhou pro fotógrafo. Tira a foto, parceiro. Coloca no popular, no Diário da Manhã.
16: É isso, hein?
12: Mas as Tadeuzetes, Nilton, falar de goleiro aqui em Goiás, as Tadeuzetes, né, irmão?
15: Não é isso.
12: Elas ficam descontroladas.
14: Você chamou aí o Tadeu de papagaio, o próprio presidente falou, né?
12: Não, falei papagaio é o Iago.
14: Não, eu tô falando. Foi o Guto que falou.
12: Tem outro?
14: Acho engraçado.
12: Tem outro papagaio?
14: Que ninguém escutou o Tadeu ontem. Só escutou o presidente do Vila Nova, né? Que falou.
12: Não, mas quem falou foi o Guto.
14: Pois é, eu tô falando.
12: Não, não falou nada, não.
14: Ele falou, chamou ele de papagaio.
12: Não, o papagaio foi o Guto.
16: Chamou o treinador. O treinador.
14: Mas chamou o papagaio por quê? Mas o próprio Guto.
12: Mas papagaio não é periquito, não é a mesma coisa?
14: O presidente do Vila falou também que ele era um covarde. Chamou de covarde. Ontem não escutaram.
15: Mas ele era só ir pra coletiva e vai.
12: Aí é o Fernando Lima.
14: Liga o Fernando. Ele falou o que aconteceu enquanto ele tava no gol.
12: Então é só liga
14: o
12: Fernando.
14: O tempo todo, gritando e xingando o Tadeu o tempo todo. E o Tadeu só foi pra cima dele porque ele foi agredido verbalmente. Foi lá e tirou satisfação num jogo. Igual esse. Você fica pilhado, você vai lá, você não tem ação.
15: Ninguém tem sangue barato, não.
14: São
15: as
14: archimanhas. O Tadeu perdendo o jogo. Ele mostrou que é amor no resto, foi lá e se defendeu. Você tá entendendo? Foi lá e se defendeu. Ele deveria ter com o microfone.
12: Foi o único que foi, né, Ivan?
14: Só um minutinho.
12: Foi o único que foi.
14: Olha, o Luciano deveria ter dado o microfone pro Tadeu.
16: Mas não pode.
14: O Tadeu falar o que que aconteceu.
16: O Fernando Lima briga com nós antes aí.
14: Durante o segundo tempo todinho.
16: Se o Tadeu fosse falar, o Fernando Lima ia brigar com o Lucena ontem.
12: Xingaram o Tadeu lá ontem?
14: Xingaram o tempo todo. Quais? E o lugar que ele nem deveria estar lá, o presidente do Vila Nova, nem deveria ter ficado ali, ó, em cima de um jogador, da forma que foi.
12: A Ivana me trouxe um negócio. Aquilo ali é permitido?
14: Pois é.
12: O Hugo fica ali?
16: Ele fica ali todos os jogos.
12: Não. O Hugo. Existe regulamento, né? É profissional.
16: Ô Wesley.
12: Profissional.
14: Mas da forma que ele ficou
12: fazendo. Eu queria saber se isso é permitido. Se for permitido, tudo bem. É permitido?
16: Não,
12: procurem saber se é permitido.
16: É permitido. Porque ele fica lá todos os jogos.
12: É permitido,
16: todos
12: jogos.
14: Agora, aquilo é coisa de torcedor. São
15: duas, fora de campo que ele fica.
12: São duas.
14: São duas situações.
12: Primeiramente, pelo que eu sei, as pessoas relacionadas no jogo, na súmula, são permitidas a ficarem ali. Se eu estiver errado.
18: Mas ele não está relacionado, ele não faz parte da comissão técnica. Tem um detalhe: a questão de xingar.
16: Sim.
18: Fala, cara, se o jogador for brigar porque tá
16: xingando,
18: aí
16: falo, acabou o futebol. Aí, né?
18: O futebol acabou, pode largar de mão.
16: O que mais tem é palavrão dentro do campo.
18: Ah, que papai, você xinga mãe, pai, filho, bem agora e os mimizentos aí também. Ai, João, cara, isso é futebol. Isso é futebol. Agora, outra discussão, se ele pode ou não ficar ali naquele local.
16: Sim.
12: Se ele estiver
18: irregular,
12: não.
18: Beleza.
12: Se ele estiver na escala de jogo,
18: tudo bem, mas
12: tá
18: mas
12: certo, eu acho que
15: ele não tá dentro de campo.
12: Não.
15: Ele tá no camarote.
12: É saber. Eu preciso pegar a escala de jogo.
18: Mas ali,
12: o Hugo é permitido ficar ali? Ele tá na escala de jogo? Se ele tiver, ele fica.
18: E só um detalhe, não é. Ele entra no campo. Então tem que saber se ele tá ou não. Mas agora, essa questão de colocar o microfone, só pra deixar bem claro, nós não podemos. Agora, pós-jogo, se o Fernando tivesse colocado o Tadeu para ele se explicar,
16: sim,
18: com certeza nós estaríamos lá para ouvi-lo.
16: Claro.
18: Né? E ele daria suas explicações. Então, isso é uma questão que tem que reclamar lá no Goiás, não é com a imprensa. A imprensa cumpre o papel absolutamente dela. E outra, o Tadeu não foi defender o Goiás, ele foi lá defender a si próprio. Porque o Tadeu é um grande jogador, bom, só que o Elton Leite é melhor que ele.
15: Foi
16: o Elton.
15: Elton Leite.
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15: Não, eu tava olhando aqui, até comentei aqui com todo carinho e respeito, mas o Tadeu hoje, ele é o terceiro goleiro.
16: Ah, não, o quê?
14: Pelo amor de Deus, me ajuda.
16: Terceiro?
15: Primeiro o Elton Leite. O Elton, pra mim, hoje
14: está entre os três melhores goleiros. Não. Goleiros não. Ele assistiu aquele jogo?
15: Tá igual o Paulo Vitor, goleiro do Atlético. Paulo Vitor, tá assim, ele cresceu assustadoramente. Eu, assim, com carinho e respeito em relação à trajetória do Tadeu com a camisa... É do Goiás, mas o Tadeu hoje...
14: O que você tem contra o Tadeu?
15: Se você fizer uma pesquisa, o Tadeu hoje é o terceiro goleiro...
16: Do estado?
15: Do estado de Goiás. Da capital, não, da capital.
17: Goiânia.
15: Dos três times que disputam a Série B.
14: O que você tem contra o Tadeu?
15: Nada.
14: Você não viu o jogo que o Tadeu fez no Cruzeiro quando ele foi machucado, não? Quando ele saiu...
15: falando
14: que
15: agora,
14: aquilo? Ah, não, Milton, pelo amor de Deus, né? Respeito o Tadeu, isso aqui é uma falta de respeito que você tá fazendo com o goleiro do Goiás.
15: Não, fala isso não.
16: Você tá falando do momento, né?
15: Eu vi um vídeo que o goleiro Tadeu, ontem, nós falamos que ele não falou, pelo menos, tem um vídeo aí, que ele falou assim, ó, o Goiás foi bem superior ao Vila. foram engolidos, atropelados. Não foi.
16: O Tadeu mãe. Falou isso?
14: Mas do isso aí não foi nesse jogo, não. Foi quando ganhou lá na Serrinha.
15: Não.
14: Jogo de ontem. Isso aí, jogo de ontem?
15: Foi, não.
14: Ué, isso aí foi quando ganhou lá na Serrinha, Nilton.
16: Vamos ver então. 1:48. Foi no último jogo, né?
14: Ah, então
18: tá. Foi dia 2 ainda, amor.
14: Querendo colocar no Tadeu, coisa que ele ainda não fez. Eu queria saber.
15: Reconheço, peço perdão.
16: Aí, ele reconheceu, Ivan.
15: Tá aqui. Mas pra mim hoje, com todo carinho e respeito, pra mim o Tadeu hoje é o terceiro goleiro.
14: Eu discordo.
16: Qual que é a sua ordem, Ivana? A sua ordem.
14: Não, pra mim, primeiro Tadeu, depois Elton Leite, depois Paulo Vitor.
16: Essa é a ordem.
14: Essa pra mim é a ordem.
15: Teve uma fase do House aqui que foi superior.
16: Ah, não.
15: Contestava aquela época boa do House. Você lembra?
18: O House já saiu tem tempo, moço. O House já saiu.
15: Tá no Japão.
18: Então.
16: Não, essa aí você vai pegar pesado, né?
18: Eu queria que você repetisse, por favor. Tudo que você falou agora, porque não deu pra nós fazer um corte ali, ó. Bonitinho. É, que o Macê tava dormindo. Tava dando uma desenorte. Qual o melhor? A questão do Tadeu. Repete pra nós, por favor.
15: Tadeu hoje, ele é o terceiro goleiro aqui da capital.
14: Mas eu posso
15: primeiro.
18: Não, mas deixa eu falar.
15: Primeiro, o Elton Leite. Aliás, o Elton, pra mim, ele está entre os três melhores goleiros da Série B. Segundo, Paulo Vitor, goleiro do Atlético, que vive uma fase, depois daquela saída dele do gol, com aquelas falhas, acabou, se firmou definitivamente. Para mim, o Tadeu, ele hoje é...
16: Terceiro goleiro.
14: E a falha do Paulo Vitor no jogo contra o Juventude?
15: Ivana, o Tadeu falha.
14: Empatou,
15: falha. O Elton já falhou. Então, mas eu tô analisando. Agora Ivana, presta atenção. Por gentileza, no que eu estou falando. Eu não tenho nada contra. Eu estou analisando o momento.
14: Eu volto a falar. Você não viu
15: o Elton Leite
14: que o Tadeu fez contra o Cruzeiro, não?
15: As
14: defesas que ele fez.
15: Ivana,
14: pelo amor de Deus. Tadeu já foi considerado um dos melhores goleiros do Brasil em 2019, quando teve ainda a defesa mais vazada.
15: Tem 7 anos atrás.
14: Mas foi considerado um dos melhores goleiros do Brasil. O Tadeu, o que ele segura ali no gol do Goiás, uma coisa absurda.
15: Ivana, se fizer uma enquete aqui hoje, você vai perder.
18: É, assim, Ivana, eu quero te ajudar.
16: Vamos fazer rapidão.
18: Rapidão,
16: vai lá. No chat, hein? Tadeu ou Elton Leite? Eu quero colocar aqui.
18: Não, tem o goleiro do Atlético.
16: E o Paulo Vitor tá lá, dos três, ok. Vamos colocar aqui no chat. Só que eu vou precisar disso depois do intervalo, tá? Primeira paradinha rápida, segunda aqui no Esporte Debate, 1:51, vai deixando aí no chat, Tadeu, Paulo Vitor ou Elton Leite, 1:51.
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4: Estamos de volta, 1h58 aqui no Esporte em Debate na Bandeirantes. Rapaz, tá movimentado esse chat, viu? Pegou fogo essa enquete, os nossos debatedores propuseram e a torcida veio, ó. Ó o Acácio Gin, Tadeu, o Leandro Villanova, Elton Leite, Elter Santos, Elton Leite, o Cardoso Matos, Tadeu, o Bruno Marques, Elton Leite, Edmar de Souza, Elton Leite, o Vinícius, Tadeu, tá equilibrado, ó. O Luciano Borges, Tadeu, o Carlão, Elton Leite, o Selmo Vitória, Elton Leite. Cadê votos mais? Aqui o Johnny Márcio, Tadeu, a Irene, Tadeu, tem muito voto, gente, vamos desculpar, não vou conseguir ler todos, mas são muitos votos, mas ó, vocês pegaram fogo esse debate aqui, viu, entre Elton Leite e Tadeu. Tem um voto Paulo Vitor aqui também, deixa eu ver, passou aqui do meu chat, desculpa, gente, é muito, muito voto, mas movimentou. 1h58, na Unitintas você encontra a maior variedade de produtos para a pintura imobiliária, automotiva, industrial, com os melhores preços do mercado, e tem sempre unidade perto de você. 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A bateria nota 10 nas melhores revendas da sua cidade. 1h59, nós estávamos no quem é quem, né? É, a discussão começou aqui do Tadeu com o Elton Leite, mas estávamos no quem é quem. Então, continuando.
5: É porque as Tadeuzetes, elas não aceitam.
6: Já pegou fogo.
4: João.
7: Hoje só faltou o Iago.
8: Bicho, o pior que eu tô vendo aqui, tem mais Elton Leite e Paulo Vitor.
5: O Tadeu, tem muito voto. O Tadeuzete Moore. É o Iago?
8: Ele tá na UPA. Ele tá na UPA tomando soro.
4: Uai, ele tá ruimzinho, tá, o Iago? Tá. A pancada? Tá.
8: O Newton falou que ia trazer uma ambulância, encostou.
5: Lembra aquele soco que o Holyfield deu no Maguila?
4: Lembra?
5: Mais ou menos aquele
4: jeito. Nossa, Deus, que é isso?
5: É porque ainda tentamos preparar.
8: Foi.
5: O coração dele. Falou, ó, meu filho. Já vai acostumando. Mas quis ser o Joãozinho da parada, né?
4: É, a Leonídia Lemos tá falando que tem que fazer enquete. Depois a gente vê se a gente consegue abrir a enquete aqui no chat. Ô Leonídia.
5: Cadê o menino? O Marquinhos chegou aí, fala pra ele fazer a enquete pra nós aí, Marcelo.
4: Marcos, faz uma enquete pra gente aí, ó. Elton Leite, Tadeu ou Paulo Vitor?
5: Quem é o melhor goleiro do futebol goiano?
4: Isso, abre pra gente aí, Marcos, no YouTube. Quem por é o melhor favor. Goleiro? Abre pra gente, por gentileza. E aí os nossos ouvintes vão participar e a gente vai ver aqui essa.
5: O Tadeu tem um fã-clube grande, hein,
4: cara? Tem. Mas o Elton também tem, que eu tô vendo aqui no chat.
5: É.
4: Tem. Muito
5: e Paulo Vitor.
4: Paulo Vitor tem menor, mas tem também. Tem um povinho aqui.
5: Mas quem tá ganhando aí?
4: Tem que ver o show. Tá equilibrado, João. Vamos ver na enquete.
8: Não, tô vendo Elton Leite aqui, disparado.
7: Deixa eu dar uma sugestão aqui.
4: Diga.
7: Eu, se fosse a diretoria, estivesse fazendo parte, Vila já deveria colocar a partir de hoje ingressos para os jogos aqui em Goiânia, que eu acho que o Vila vende antecipadamente.
4: De todos você fala?
7: Não, eu falo dos dois.
4: Ah, dos dois.
7: O Vila agora vai jogar fora. Sexta-feira da semana que vem o Vila joga aqui com o América Mineiro. Então você aproveita a fase, está tudo 100%, já coloca esses ingressos aí, porque o Vila vai bater recorde aí até o final.
4: Continuando, no quem é quem, vocês votaram no Rainer. Aqui não tem discussão, né? É o Rainer mesmo, né? Rainer
8: fez até gol.
4: O Rainer. E aí, ô Nilton, você fez um comentário aqui no programa que você elogiou muito a zaga do Vila ontem, certo? E no quem é quem, deu Luizão e Lucas Ribeiro.
7: Não, foi na eu falei, eu tava preocupado com a zaga do Vila ontem.
4: Não, sim, aí eu
7: elogiei no
4: isso,
7: jogo, porque aí, realmente jogou
4: sim,
7: pra
4: sim.
7: Caramba.
4: Ah, chegou a enquete aqui, valeu Marcos, o Marcos abriu a enquete, vota aí galera.
5: 50% Elton Leite, 31% Tadeu, 17% Paulo Vitor.
4: Vamos
5: mas,
4: pegando os
5: mas
4: votos.
5: Mas o Elton vai ganhar, porque o torcedor do Gás tá tudo na UPA, até o periquito tá.
7: Tá tomando soro?
8: Tá tudo ali, ó. Que na veia.
5: Eu digo. De novo, hein, Nitão?
8: Esse Nitão, presta não, bicho.
7: Não, mas foi a risada ontem. Pô, Iago.
8: Foi. Cadê a que vocês falam? Ele pediu pra gravar. Grava aí!
5: Uai, é, aí cadê?
8: Cadê? Foi de ontem. Foi de ontem.
5: Ô Antônio, cadê aquele negócio do grava aí?
7: Manda gravar.
8: Tira pra nós. Manda aí, por favor. Pra nós.
4: Olha a parcial, hein? Elton Leite, 57%, Tadeu, 27% e Paulo Vitor, 16%. Eu vou atualizando aqui, de acordo com os decorrer dos votos aí.
7: Ivana tá votando ali, ó.
8: Ó, mandaram R$5, $5.
4: $5, rapaz. Dinheiro gringo pra gente aqui, ó. É Jefferson. O Jefferson. Ivana, eu torço pro Goiás. Mas não dá pra ser hipócrita. Há tempos que o Tadeu só chora e reclama. Gente, os goleiros do Atlético e do Vila hoje estão melhores. É o Jefferson Alves.
6: Eu discordo plenamente.
4: Ele pra mandou $5.
6: Você vê, ele não, machucou.
5: Você vai concordar com o cara. Ele mandou $5, você vai concordar.
4: É em dólar, Ivana.
5: Eu concordo. Ah, Ivana discorda. Você concorda?
7: Claro que eu
5: não, concordo. Eu concordo. Também concordo.
4: Jefferson,
5: tá certinho.
4: Pode mandar mais, Jefferson.
5: Tá certinho, Jefferson.
4: Você é o cara, Jefferson. $5 pra gente. Valeu demais. Então, o Rainer na lateral direita. Aí vocês elegeram ontem a dupla de zaga Luizão e Lucas Ribeiro. No quem é quem?
8: Luizão, Lucas Ribeiro.
4: Luizão e Lucas Ribeiro.
7: Eu votei no Douglas Mendes.
4: Você foi voto vencido, Nilton?
7: Foi voto vencido.
4: Você foi voto vencido.
7: Votei no Lucas Ribeiro.
4: E aí, ô Joãozão, no quem foi quem? Luizão e Lucas Ribeiro continuaria? No quem foi quem do clássico?
5: Ah, cara.
8: O problema é que o ataque do Goiás não existiu.
7: A zaga do Vila ontem foi superior à zaga do Goiás.
8: Então, ó, deixa eu te contar.
7: Os gols, da forma que o Goiás sofreu.
5: Pra marcar o cerveja gelado, disco quente, e marcar o Clemente. Até eu com 28 arrobas.
4: Quem que é o cerveja gelado, disco quente, João?
5: Clemente.
4: Ah, entendi.
5: Cerveja gelada, disco quente, pra marcar o Clemente, Nilton. Até Joe. Até Joe aqui,
8: mano. O Vila começou o jogo com a dificuldade na construção por dentro ali com o zagueiro, Nilton. Derrando passe toda hora.
7: Teve o Douglas.
8: Nilton, primeiro tempo.
7: Eu não vi o Jonathan.
8: Por isso que o Goiás teve uma condição. São melhor no primeiro tempo.
7: Pra mim, o Goiás teve porque o Lourenço tava recebendo sozinha e fazia os lançamentos.
4: Olha só, atualizando, já temos 200 votos, hein? 200 Eita. Votos na enquete. Elton Leite, 63%, Tadeu, 23% e Paulo Vitor, 14%. Rapaz, o Elton Leite tá sobressaindo.
5: O pessoal vai recorrer lá no TSE.
8: Não,
5: Tadeu.
4: As urnas eletrônicas, viu, João?
8: As UPA de Goiânia tá lotada.
5: Vamos fazer, vai ter outro 8 de janeiro.
4: Rapaz, do céu.
5: Ou não vai aceitar essa eleição,
8: vai não.
4: 200 votos e contando. Ó, então pra lateral esquerda, vocês elegeram o Igor. Na lateral esquerda do quem é quem.
5: Quem jogou foi o Formiga.
4: Ah, é verdade. Foi contra.
5: Tá errado, né?
7: E o Formiga foi mais jogador do que o lateral esquerdo lá do Goiás.
8: Eu gostei de Djalma.
4: Vamos pro meio de campo? O meio de campo ficou assim, ó. Dudu, Lucas Rodrigues e Marquinhos Gabriel.
8: Dudu, Luquinha, não muda.
6: O melhor jogador, João Vieira, ficou de fora.
7: Não, mas pois eu votei no João Vieira.
4: Você foi voto vencido também?
5: Eu votei no Lucas.
4: No Luquinha?
8: Luquinha foi bem.
5: Se tiver que votar de novo no Lucas, eu
8: Luquinha
5: voto.
8: Luquinha foi bem.
4: Até no quem
5: agora,
4: foi quem, João?
5: Agora, o quem foi quem, o João Vieira, eu escolhi ele como melhor jogador.
4: Melhor do jogo.
5: É, porque ele foi realmente, ele encarnou o espírito de clássico. Só que, por que o João foi melhor que o Luquinha? Porque ele participou ativamente de 2 gols, né? E deu a vitória pro seu time. Mas o Lucas jogou bem, cara. O Luquinha apanhou ontem pra caramba, mas apanhou jogando.
4: Ele foi o melhor jogador do Goiás?
5: Cara, ele foi o melhor jogador do Goiás.
8: Se tivesse 3 Luquinha no jogo, aí já era
5: talvez o jogo teria sido mais equilibrado.
4: Boa.
5: Então, assim,
7: não, eu não acho que é tudo isso. Eu não acho.
4: Não foi tanto assim, não, Nilton?
7: Não.
4: Ixi.
7: Eu sinceramente, ele foi bem marcado, os caras não deram espaço, mas assim, eu esperava mais dele.
4: É isso. E aí, continuando então o nosso quem é quem de ontem, olha o ataque, hein? Galdino, Cadu Souza e Janderson. Esse foi o ataque eleito por vocês.
7: É, mas aí entra o André Luiz.
8: O Galdino entrou no segundo tempo,
4: né? O Galdino entrou no segundo tempo, né, Nilton?
7: O Galdino tem fica, que sair, né? Mesmo.
4: E o Cadu e o Souza?
7: Não, o Cadu sai.
4: Cadu
7: e
4: sai.
7: E o Janderson aí tem que estar titular.
4: Luiz. O Cadu o Souza André... sai e entra o André, né, Ivana?
6: É isso.
7: É isso aí.
4: Então, corrigindo aqui pro quem foi quem, ô Joãozão, ficaram Luizão e Lucas Ribeiro do Goiás, o Tadeu saiu, o Tadeu saiu do time, e o Lucas Rodrigues. O resto foram todo do Vila.
8: Quantos do Goiás? 3?
4: É, Luizão, Lucas Ribeiro e Lucas Rodrigues. 3.
8: 7-3,
4: então? Não, o Tadeu
8: então?
4: Saiu. O Tadeu saiu, Ivana.
7: Misericórdia.
4: Saiu, né?
7: Técnico.
4: Outro ganhou.
7: 8-3. Né? Presidente aí o...
4: Ah, mas não fez presidente
7: o,
4: não,
7: não
4: né?
7: Fez, aí.
4: Fez.
7: O Hugo e o Paulo Rogério deu Hugo.
4: Deu Hugo também?
8: 9-3? 10-3?
4: Acho que não teve...
6: O técnico, não fizeram, até o João falou
5: fez,
6: que não
5: fez,
6: deve...
5: fez,
6: não
5: fez, é porque fez. Não tem condições de fazer o do
8: tem ninguém, ué.
5: Com o Mozart, o Hugo ganha não, assim, foi o Hugo ganha de lavada,
4: É, vocês passaram a régua, né, no Guto, né? É. Passou a régua e continua então, né?
5: E o presidente Hugo também.
4: Então pronto, então ficou, foi 10 pro Vila, 10-3, 2 horas e 7 minutos. Deixa eu registrar a presença aqui.
5: Ivana, aceita, Ivana.
8: 10-3.
5: Você acha que o Mozart é melhor que o...
6: Não, de forma alguma.
4: De jeito nenhum, né?
5: Você acha que
6: o Tadeu é melhor que o Elton
5: Leite? Você acha que o Paulo Rogério é melhor que o Hugo?
6: Nunca. De
5: Paulo
6: forma
5: tem
6: alguma.
5: Dois acessos.
6: De forma alguma. O trabalho que o Hugo vem fazendo, pra
5: então,
6: mim,
5: o Hugo... Então como que o Tadeu é melhor que o...
6: O Tadeu, pra mim, é menor que o Elton Leite.
5: Você
6: é
5: lembra
6: mais...
5: quando o Tadeu tava jogando em 2019?
8: 19.
5: Série A. Onde o Elton Leite tava?
6: Eu sei, onde? Na Champions League.
8: Tava no Benfica.
6: Pois é, eu tô falando atualmente. Olha o que o Tadeu jogou esse ano já. Olha o que o Tadeu fez na Copa do Brasil. Você tá doido.
4: 2 horas e 8 minutos, ó, deixa eu atualizar a enquete aqui, já são 230 votos, o Elton Leite segue com 67%, o Tadeu com 20% e o Paulo Vitor 13% dos votos. 2 e 8, atenção, construtoras e construtores de obras no estado de Goiás. 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Nilton, deixa eu passar para você aqui a sequência de jogos do Goiás e eu quero que você faça

0: casa, ele consegue ganhar do Botafogo fora de casa, ele consegue ganhar do Avaí em casa, e o Atlético para mim ele não consegue. Para mim, ó, também o Atlético vai como favorito para esse jogo lá na Serrinha.
1: Deixa eu ver, Wesley, qual a projeção que você faz aí?
2: Cara, eu vou ter que usar a frase do João. Eu quero ver se essa depressão pós-clássico do Goiás vai ser profunda ou se ela vai, se ela vai ser rápida.
1: Essa derrota não fez o Moser balançar, não?
2: Não, o Moser não vai. O Moser, cara, eu não ele mandaria o Moser embora, não. Acho que o torcedor tá indo pra um lado que não é, assim, é o menos culpado, vamos dizer assim. Tem que dividir as culpas, né? Mas não dá pra você deixar jogadores de salários atrasados, técnico de salário atrasado, e aí você ficar só em cima desses caras, porque são eles que vão no campo de jogo. Então, cara, se for profunda, não faz ponto, não.
1: Não faz?
2: Não faz, não.
1: São 9 pontos.
2: Tem que ver, assim, ó, perdão da palavra. Tem que ver o tamanho do regaço
3: que vai ser pós-clássico. Mas essa derrota foi doída, você pode ter certeza.
0: Mas todo mundo tava falando aqui na derrota do Vila Nova, que perdeu de 5 pro Atlético.
2: Mas não foi clássico, Ivan.
0: Pois é, mas levou de 5.
2: Não foi clássico.
0: Mas foi 5. Aí o que você falou? Foi um acidente.
2: Isso. E esse do Vila com o Goiás foi acidente?
0: Não, foi no mérito, foi no mérito. Mas o Vila Nova, o que o Vila Nova fez? Ele se reergueu no clássico. Sim. E você acha, então, que essa derrota no clássico pode trazer o Goiás para uma depressão?
2: Do jeito que está caminhando, pode ser profunda.
0: Você não acredita que ele pode tentar igual? Quem sabe? Eu acho,
2: aonde?
0: Eu acho difícil. Uma sequência de vitórias aí.
2: Sabe qual
0: aí?
2: A mudança da chave?
0: Em 2024?
2: Se pagar os meses atrasados. Se você pagar, acha? Pode ser uma depressão curta. Se não pagar, vai ficar até o final do campeonato.
0: Aí fica difícil.
1: Joãozão, que projeção você faz para esses 3 próximos compromissos do Goiás? Botafogo fora, Avaí em casa e Atlético em casa.
4: 1 ponto.
1: 1 ponto, João?
2: Aí.
1: Ah, não.
2: É um a depressão profunda, amigo.
4: Contra o Avaí.
1: Vai empatar contra o Avaí.
4: Contra o Avaí.
1: E perde do Botafogo.
0: Vou até anotar isso.
1: E perde
2: a depressão
1: perde
2: profunda.
1: Rapaz.
2: É, ué.
1: Então a Ivana foi de 6, o João foi de 1. O Nilton foi de 3.
2: Eu vou malemar 2.
1: Você vai malemar 2.
2: É.
1: Rapaz, 2 horas e 12 minutos, hein? 2 horas e 12 minutos. 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
4: Quando eu falei aqui há um tempo atrás, o Goiás ia brigar por 45 pontos.
1: Você falou, João?
4: Falei, ué.
1: Um tempão.
4: Ixi.
5: Até com o Michel.
4: Até o Michel aqui, eu ainda falei. Tem uma frase. Eu e ele aqui, ó. Falei, o Michel.
1: Ah,
4: o que te faz pensar que o Goiás vai disputar lá em cima? Não, porque eu confio. Michel, se não. Cara, assim. E antes eu já tinha falado aqui, o Goiás vai brigar. Por 45 pontos, um time abandonado, isso, fiz uma análise. O torcedor do Goiás estava me xingando. É o torcedor do Goiás. Então, assim, cara, é só, ó, pra comentar futebol, você tem que escolher, ou você torce ou você comenta. Ou você torcer, você vai pra arquibancada. Comentar futebol, você tem que tentar ser o máximo de isenção possível. Você não vai acertar todas? Óbvio que não. Mas, cara, o que me leva a crer aqui a falar que o Goiás vai ganhar 6 pontos, 9 pontos, por exemplo, a Ivana falou 6. Cara, é um cenário de terra arrasada. Eu estou sendo, assim, muito forte. Não, cara, não sou eu que plantei isso. É o que eu disse agora há pouco. Quando se planta vento, colhe
1: tempestade. Isso.
4: Né? E lá eles estão plantando vento há muito tempo. O que que vai mudar no Goiás? Ah, pode pagar. Cara, o estrago já foi feito.
2: É.
4: O estrago já foi feito. Pode pagar agora, pode fazer. Aí vão acreditar que vão ganhar 8 em 11. Isso pode acontecer? Pode, mas é muito pouco provável. Isso é tão improvável, né? Ou para não falar que é 100%, porque nós tivemos já alguns casos improváveis no futebol que eles acabaram acontecendo. Por exemplo, aquele Fluminense que acabou permanecendo na Série A, lembra? Que davam 99,9. Fred, tinha um Conca.
2: Loucura.
4: Assim, foi louco, mas permaneceu. Então, assim, o futebol é a arte do improvável.
1: Sim. 7, ele ganhou 6.
4: É a arte do improvável. Só que, convenhamos, é dificílimo. Então, ficar aqui, que,

0: Ah, torcedor, igual eu falava o ano passado, muita água para passar por debaixo da ponte, né? Nós tínhamos aqui um pessoal entusiasmado nessa mesa aqui, três, depois um abandonou, ficou dois, terminou com um.
1: Ficou só um.
2: O que aconteceu?
0: Eu falei, gente, tem muita água, passava debaixo da ponte. Começaram a contagem regressiva, é igual eu falo do Vila Nova. Calma.
2: Não pode empolgar,
0: não,
2: né?
0: Não empolguem. Torcedor, tá no papel.
2: É, o papel
0: agora,
2: dele é esse
0: diretoria,
2: mesmo.
0: Comissão técnica, jogadores, ó, cara, é atenção redobrada em cada passo, em cada ato a ser realizado dentro do clube, porque não é o Vila que está brigando apenas, todos estão brigando por aquilo que o Vila deseja, só que uns podem desejar mais, outros menos, uns podem trabalhar mais, outros menos, então trabalhe mais, preste mais atenção nos mínimos detalhes, porque agora não vale apenas 90 minutos, preste atenção, viu? Coletivo à meia-noite é que pode decidir o campeonato.
1: Agora isso que eu falei sobre a depressão.
2: Ah.
1: O primeiro jogo, Goiás, é Vila Nova e Goiás. Foi na Serrinha, 1-0 Goiás, né?
2: Exato.
1: Você lembra depois a sequência do Vila?
2: Uma sequência.
1: De 4 vitórias.
2: Uma sequência boa, né?
1: De 4 vitórias.
2: Recuperou, né?
1: É,
2: não sentiu o baque.
1: Não ficou na depressão profunda e também não ficou em total abandono como vive o rival hoje. Tem essa diferença, amigo. O total abandono do Goiás hoje faz com que o Goiás possa entrar numa depressão profunda. Aí, para chegar nos 45 pontos, você acabou de falar aí, são 7 pontos que separam o Goiás da zona de rebaixamento.
2: Sim, são 7 pontos.
1: Então, a Série B, meu irmão, daqui para frente, se você não sair dessa depressão profunda, olha, cuidado com a Série C no ano que vem.
3: E o Goiás, ele só tem uma sequência de 3 vitórias, que foi essa do Vila Nova, depois ele joga contra o Botafogo, ganha do Botafogo, depois do Avaí. Depois disso, o Goiás não tem nenhuma sequência nem de 2 vitórias.
2: Ivana, olha esse recorte aqui, ó. Nos últimos 5 jogos do Goiás do campeonato, o Goiás só venceu 1, perdeu 3 e empatou 1. Vem de 3 derrotas, 1 empate e só 1 vitória. E o Goiás tem mais derrotas agora do que vitórias. São 11 derrotas no campeonato, contra 10 vitórias, 6 empates. O Goiás tem 36 pontos e precisaria somar mais 9 para chegar naquele numerozinho mágico de 45 pontos. Ou seja, precisa de, no mínimo, 3 vitórias, Ivana.
3: É o que eu falei aqui no começo do meu comentário, né? Quando eu trouxe aqui o meu destaque, né? Dificilmente o Goiás vai conseguir, principalmente jogando como joga o Mozart. Dessa forma, que o Mozart, ele não joga para ganhar, ele joga para não perder. O jogo dele é esse, é para não perder. Então, assim, da forma que joga o Mozart, permanecendo no Goiás, jogando dessa forma, dificilmente o Goiás vai conquistar essa sequência de vitórias. Isso, olha só, ele já tem aí 12 jogos, né? São 4 vitórias só. Sim. 3 empates e 5 derrotas.
1: Ivana, com esse cenário, se vier outro técnico, muda?
3: Uai, poderia apostar. Não apostou em 2021? Não apostou num técnico aqui de dentro
1: não, mas
3: do
1: Goiás? Cenário, o cenário.
3: Continuando? Não,
1: o
3: não
1: cenário
3: muda.
1: De salários atrasados, de total abandono, promete e não cumpre. Você acha que vindo outro técnico vai mudar isso?
3: Poderia sim
1: não
3: mudar,
1: muda, não.
3: Cumprindo, pagando
1: Me
3: alguma
1: desculpa,
3: coisa
1: mas
3: e mudando
1: muda.
3: Alguma
1: Olha,
3: coisa.
1: Pagando.
4: Esse
1: pagando.
4: Negócio,
1: esse pagando.
4: Negócio, ah. O Fluminense, não sei se o Fluminense está em dia, o Fluminense está com
2: tá
4: o Zubel Dia lá, que não ganhava nem do Laranjinha Futebol Clube.
2: Uhum.
4: Nem do Laranjinha Futebol Clube.
2: É.
4: Botou o Marcão auxiliar lá Marcão. Do Fluminense. O que aconteceu,
2: Disparou,
4: Igor?
2: Disparou o Fluminense.
4: Você acompanha aí.
1: Na mudança não foi só o técnico,
4: não,
1: mas Newton.
4: Foi. Lá no Fluminense tá tudo
1: casa,
4: em dia.
1: Newton.
4: O Zubel Dia lá, mal.
2: É.
4: Bicho, tem coisa. Eu sendo honesto com vocês. É claro que o Mozart, ele tem muito mais vivência e muito mais conquista do que o Leandrão, mas a essa altura do campeonato, como a vaca já foi pro brejo, eu falo assim, bicho, entre gastar e vai ter que pagar, eu falo assim, ó, Leandrão, toca aqui, o objetivo seu é você quer ver daqui um dia, o Goiás não manda agora, mas vai mandar embora, o Mozer não vai terminar.
2: Você acha que é questão de tempo?
4: É.
2: Questão de então, 2-3 jogos.
4: Ah, não é, bicho, porque é o seguinte, meu irmão, tenta alguma coisa na vida, você não pode ficar assim, ô Igor, você vai morrer, tal.
1: Tá hora.
4: Você tem uma possibilidade. Você quer tentar ou você quer realmente aguardar para você morrer às 3 horas da tarde? Então, fala, cara, eu sinceramente, agora se eu achei, eu não sei se foi com X, que ontem era o último jogo.
2: do Mozart?
4: O que eu estou sentindo assim, cara, é o reflexo do Goiás. Nada acontece.
1: Mas você tá
4: apanha, devendo nada, apanha.
0: E não perde a vontade.
4: É, tá igual o Ailê, virou, como o João falou. O Vila hoje é o Goiás de 20 anos atrás. E o Goiás é o Vila de 20 anos atrás.
0: Ah, eu falo um negócio pra você, o Mozart pode até cair. Pode até cair.
2: Sim.
0: Talvez até caia.
2: Próximo jogo, você disse?
0: Agora, hoje.
2: Ah, antes no do decorrer.
0: Jogo, é. Talvez até caia.
2: Certo.
0: Só que, é o que eu falei e volto a repetir. O mandar treinador embora não é a solução pura e simples pro Goiás. Pra um clube que tá doente como o Goiás. O Goiás tá doente, cara. Então não é só tomar soro na veia. O Goiás tá doente, tá tomando água na veia. Não vai resolver nunca o problema. Não tomar o remédio. O remédio tem que ser amargo. Amargo. E as pessoas lá dentro, elas não querem tomar esse remédio. Então, manda o treinador embora hoje, amanhã manda o diretor de futebol, coloca, arruma alguém para colocar de bode expiatório e a culpa, né? Ó, a culpa é do Mozart, nós aqui, nós não erramos do alto escalão.
2: É.
0: Né? A culpa é do Mozart, a culpa dos funcionários, a culpa é do Michel, a culpa é da Jéssica, a culpa é do... Mas nós aqui, nós passamos incólumes. Então, meu irmão, se não parar de tomar água na veia, tomar um remédio amargo, reconhecer o erro, não adianta pura e simplesmente trocar A por B. O EAS vai continuar a mesma draga, porque o problema não são as pessoas, o problema é a gestão.
2: 2:21, mais uma parada no Esporte em Debate. Na volta tem o Dragão, hein? O Atlético entra em campo visando o G6. 2:21.
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1: De volta aqui no Esporte em Debate na Bandeirantes, 2:29, agradecendo sempre o seu carinho, a sua audiência, e que baita audiência, hein? Que audiência monstruosa aqui no Esporte em Debate, hoje até às 3 PM, a Bandeirantes sempre, né? Sempre em primeiro lugar no estado de Goiás. Djalma Souza está conosco, o Ronagol Ribeiro, desculpa se eu falei seu nome errado, querido, Bruno Dias, aqui o Moacir Pereira, Allan Kardec, Gustavo Santos, quem mais? André Luiz, o Gustavo Santos também, Cássio, toda essa galera ligada aqui no nosso chat do YouTube. 2:30. 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Wesley Souza, Dragão em campo, domingo, 4 PM, jogo que vale a vida pro Atlético. Eu digo que vale a vida porque é uma final de campeonato, né? O Dragão tem que vencer para entrar no G6 definitivamente, e o Atlético vem embalado, Wesley.
2: Vem, e sobre jogadores, comissão técnica, isso aí eu penso que os caras são sabedores do tamanho do jogo.
1: Uhum.
2: Agora eu queria passar esse tamanho desse jogo pro torcedor, cara.
1: Verdade.
2: Torcedor atleticano, e olha que eu não sou de cobrar o torcedor, porque cada um sabe aonde aperta, mas tá deixando a desejar.
1: Tá, não tá?
2: Jogo, Wesley? Domingo, 16 PM, no mínimo 7.000, no mínimo.
1: Pra não ser pouco, né?
2: Pra ser pouco. Porque é um jogo onde que a vida nessa competição está em jogo. A oportunidade, o CRB tá fora já. O CRB já tá fora. O Operário já tomou a vaga do CRB. Tem gente cambaleando no G6.
1: Sim.
2: Então o Atlético tem essa oportunidade de pelo menos dormir num G6, dependendo do seu resultado, né? Da vitória e o tropeço de outros. Então, torcedor, não vou nem falar trabalho técnico, de campo, jogador, não. Vou falar, essa vai direto pro torcedor atleticano. 7.000 é o mínimo que temos que ter, que tem que ter lá no estádio Antônio Scioli no domingo.
1: Ô, Joãozão, você pensa também nesse número 7.000, chega em 8, 9.
3: Ah, eu tô cansado de chamar esse torcedor do Atlético pra ir pro campo. Eles não vão mesmo, fica em casa.
1: Que isso, João? Fala assim não.
3: Torcida mole.
1: Vai, João. Não, João, não é assim
3: mole,
1: também não. Não,
3: calma aí, mole. Aí torcer pra peteca, tem um negócio que o Cacau gosta de jogar aí, pickleball.
1: Pickleball.
3: Beach tênis. Vocês gostam disso, porque não gostam de futebol, então deixa o Atlético acostumado com jogar com 2.000, que sejam os 2.000, né? Vamos parabenizar e enaltecer os 2.000 que vão lá torcer pro Atlético, porque não gosta. Os caras gostam de tudo, menos do Atlético. Pô, o Atlético foi o time que melhor contratou na janela. Talvez dos 19 concorrentes.
1: Certo.
3: O Atlético está fazendo uma campanha de recuperação muito boa. O Atlético tem tudo para entrar no G6. Nós estamos falando de 50 quanto tempo?
1: Muito tempo.
3: Aí está dando 2.000 torcedores. Então, vamos brincar de casinha. É aquele negócio. Como é que chama, Nitor?
2: Passa o anel.
3: Guarde meu anel bem guardadinho, né? Que passava o anel quando era.
2: Pique-esconde,
3: salva cadeia.
4: Salva latinha.
3: Salva latinha, joga dama, joga cacheta. É. Porque futebol eles não gostam. Então eu não vou ficar aqui chamando o torcedor do Atlético mais pra ir pra estádio, não.
1: Deixa eu fazer uma meia-culpa aqui.
3: Perdi a paciência.
1: Deixa eu fazer uma meia-culpa aqui.
3: Aí depois eu falo que o torcedor do Amazonas é mais presente.
1: Não,
3: eles ficam,
1: não faz isso, não. 3.200 torcedores, 9:30.
2: Vocês estão vendo que eu tô calado, né? Vocês estão vendo que eu tô calado porque infelizmente eu tenho que engolir seco essa situação.
3: Contra fatos, motor, não tem argumento.
2: Eu tenho que engolir seco, infelizmente.
1: Mas, João, 3.200 torcedores pra uma quarta 9:30 não tá dentro do esperado, não?
3: Tá, se fosse o Amazonas, o Piracanjuba.
1: Que isso, João?
3: A Canedense.
2: É duro ouvir isso.
3: Se fosse quem mais aí, vamos lá, Piracanjuba, América de Morrinhos.
1: O América
3: Mineiro. Agora, pro time que tá brigando pra entrar no G6, 3.000 pessoas, você quer falar que é público? Você paga
1: pelo horário.
3: 3.000 pessoas, o Camila Gás, na pior fase dele jogando na Blue União, eram 6.000 pagantes mesmo. Pagantes. Agora o Atlético tinha DJ, o estádio mais confortável da capital é o Antônio Scioli, né? Disco quentinho, cerveja geladinha, o time tá trazendo perspectiva boa, né? O estádio, se tem sol, não pega sol, se chove,
1: não molha.
3: Você não molha.
1: E ali não molha mesmo não.
3: 3 mil torcedores, não vão ficar aqui, ó. Opa, parabéns pros que foram.
1: É.
3: Parabéns pros que foram. Agora, os que gostam de picobol, de passar o anel, de ficar jogando salva-cadeia, jogar dama, vão respeitar os caras, eles não gostam. Eles vestem a camisa do Atlético, mas eles não gostam do Atlético. Pronto, eu não vou ficar aqui gastando as minhas cordas vocais, senhor Nilton César. Cadê com quem não gosta?
2: Você, é, mas eu já tô escutando muita coisa aqui. O torcedor tá respondendo. Bora ver domingo, cabeleira. Falou
1: dele assim, ó. Então vamos ver. Olha, vamos desafiar a torcida do Atlético, então, João.
3: Quem tem que provar que vocês existem são vocês, não sou eu, não.
1: Que isso,
3: porque pra mim, o atitude do Atlético é 2 mil e pronto, acabou.
1: Que isso?
3: São 2 mil torcedores, não tem 2.500. 3 mil.
2: Vamos arredondar
3: para
2: 2.538.
3: É a conta certa. Não, mas aí já são. Já entra quem mais? Já entra o Bruno Daniel, já entra a polícia, o Nilton que vai lá trabalhar.
2: Isso,
3: Ivan,
2: é duro escutar isso, mundo. Mas é.
3: Agora, vamos ver então. Coloca lá 8 mil torcedores. Aí vocês podem. Aí vocês me ligam aí que eu vou pedir desculpa para vocês.
1: Aí,
3: mas enquanto
1: passa?
3: Não colocar, meu irmão, o Joãozão tá certo.
1: Passa pronto. De 8 mil domingo?
4: Cara, é jogo para no mínimo 10 mil.
1: Que isso, Nilton?
3: Aí eu não tô sendo bonzinho, eu falei 8, tá vendo?
2: E eu também tô bonzinho, falei 7.
4: O Atlético, ele vai pegar, é jogo de 6 pontos, o Atlético...
3: Eu tô bonzinho, mas o Nilton tá correto.
4: Né?
3: E você acredita?
4: Exatamente. Cara, não acredito, João.
3: Ah, mas então...
2: Eu também não acredito,
1: você acredita em quanto, Nilton?
2: Eu também não acredito, não.
4: 5 mil no máximo.
1: Não, aí também você jogou baixo demais, Nilton.
4: Sério?
2: Ó, tem promessa aqui, 8.138 torcedores no domingo.
1: Não, 5 mil você jogou muito baixo,
3: Nilton. Se der 8 mil... Eu calo a boca. Mas se não der, não fica me enchendo o saco, negócio de torcida, não. Torcida mole essa do Atlético.
2: Nossa.
3: Rapaz. Mole, não, povo João. Molenga.
5: 4 mil.
3: Um povo que não vai no estádio, um povo que não gosta. Eu fico pensando aqui, se o Atlético não tivesse tido essa guinada que
2: teve.
3: Se não
2: tivesse ganhado
3: anos,
2: nada.
3: Se o Atlético não tivesse ido pra Série A, não tivesse disputado
2: Sul-Americana, Copa do Brasil.
3: Que esse povo ia assistir o quê?
1: Mas você acha, João, que esse povo que você tá falando não ficou exatamente mal acostumado? Mal acostumado com isso aí que você falou, com a Sul-Americana, com a Copa do Brasil,
2: não, não
1: com a Série A.
2: Não,
1: e agora tá só na Série B há 3 anos.
2: A cada 3 anos, no máximo, ele tá na Série A.
1: Exato.
2: Eu tô jogando por
1: exato.
2: Alto.
3: Qual foi o último representante nosso da Série A?
1: Foi o Dragão.
2: 2023.
1: O Dragão, Atlético. O Atlético-Eniense.
3: O Dragão é o Atlético.
1: É. Falando nosso dele aqui. Atlético.
3: É, ué. Aí eu fico pensando, fazendo um comparativo aqui. O Vila tem 100 anos que nunca foi na Série A. 100 anos. Já pensou se o torcedor do Vila servisse de muleta?
2: Tinha
3: eu não vou listar.
2: Torcida,
3: já tinha
2: né?
3: acabado.
2: Tinha acabado.
3: A torcida do Vila não existiria.
2: É.
3: Né? Muleta. Então isso é muleta, rapaz. Muleta pra quem não gosta.
2: É, eu
3: tô... Se não gosta, não fica me enchendo o saco. Vai gostar de outra coisa, mas deixa o Atlético em paz. Agora, esse Joãozão, não sei o quê, fica comparando o time do Atlético. É só provar.
2: Exatamente.
3: Prova que é diferente. Prova, conseguem provar? Se conseguirem, aí vocês me ligam na segunda-feira. Mas enquanto não conseguir, não me enche o saco, não.
1: Ivana, e aí, esse público de domingo?
5: 8 mil pessoas.
1: Você vai de 8 mil?
5: 8 mil pessoas.
1: Eu vou
5: pessoas.
1: Com você, Ivana. Eu
5: quê?
1: Acho que vamos ter 8 mil atleticanos.
5: O Atlético jogou demais contra o Juventude.
1: Muito.
5: Demais. E contra o Ceará, deram a vida aos jogadores dentro de campo.
2: 12 um minutos.
5: E fora os torcedores, foram 4 mil que tiveram lá?
1: Não,
2: 3 mil. 3 mil, né? Presente.
5: 3 mil.
2: Pagante, 2.900.
5: Imagina aqueles. Olha o barulho que eles fizeram. Eu trabalhei nesse jogo com você, Wesley.
2: Sim.
5: Jogaram junto com o time, seguraram o time. Gente, mostrava na imagem, assim, a imagem do torcedor no alambrado.
1: Isso aí, Ivana,
5: gente,
1: tava,
5: uma coisa
1: razão,
5: uma impressionante.
1: Tem
5: imagine
1: razão.
5: Esse estádio, torcedor do Atlético, se você ama seu time, se você quer ver seu time na Série A, você tem que estar nesse jogo.
3: Não, mas eles
5: é
3: vão,
5: o jogo
3: dois
5: da
3: mil,
5: vida. Vai dar 8 mil, João.
2: Os que amam vão
5: vai
2: sempre.
5: Vai dar 8 mil.
3: Ó, o Betão
5: dá
3: vai.
5: 8 mil. O Betão tava lá e passou na frente
3: Betão,
5: da
3: claro
5: câmera.
3: Ele, vai. Todos. Ele é torcedor.
4: Cadê o Guedes?
3: Cadê o Guedes? Vai.
5: Imagina o 8
3: Sargento
5: mil, Wesley. 8 mil torcedores
2: Nossa
5: incentivando. fazendo o que 3 mil fizeram. Isso. Nesse jogo, porque o jogo do Criciúma é o jogo da vida. Ele ganhando, ele entra no G6 e fala pra você, não sai mais.
1: É, 2:39. Agora, isso que a Ivana falou, ô Nilton, é verdade. Foram poucos torcedores? Foram, 3.200. Mas esses torcedores, Wesley, eles engajaram. Eles não empurraram o Atlético.
2: Cara, isso aí você tem que
1: eles
2: pegar.
1: Eles empurraram muito o Atlético.
2: A organizada fez uma festa tão bonita.
1: Foi. Isso eu posso falar.
2: Assim, ó, contagiou. Quando o time precisou, o eles time com um jogador a menos, com 4 segundos do segundo tempo.
1: Sim.
2: Defendendo o jogo inteiro. Se o torcedor não tá lá, vamos, Dragão, gente, vamos. Os caras não têm força.
4: O que questiona em relação à torcida do Atlético, que o momento é ímpar. É o momento de chegada. O Goiás levou contra o Fortaleza quase 10 mil
2: foi
4: torcedores.
2: Mesmo.
4: O Vila ontem vendeu todos os ingressos. O torcedor do Atlético aí, eu não tô aqui criticando quem vai, quem
1: está. Você tá falando de quem não vai.
4: É que jogo desse tamanho, se fosse contra o Vila jogando, lotação máxima. Se o Goiás estivesse numa situação melhor, e olha que contra o Fortaleza tinha a chance de dar o pulo do gado, deu quase 10 mil, cara. Não tem como. Eu, na minha avaliação, é jogo para 10 mil, mas eu vou ficar em torno de 5.500.
1: 2:40. 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Wesley, para esse jogo o Atlético tem desfalques. O Marrone, que sentiu o pubis ali no aquecimento antes do jogo contra o Ceará, não deve ter condições. O Bruno José, muito provavelmente, também não vai ter condições de jogo. E o Netinho tomou um vermelho infantil. Quanto que pesa a ausência desses nomes para o jogo, Wesley?
2: Pro Netinho, você tem o Vilela voltando, não tem?
1: Exatamente.
2: Então, e tem o Cristiano. Opção, o Roger tem.
1: E tem o Henrique Freitas.
2: E outra opção. Agora, pro ataque, também tem opção. Ah, não pode...
3: Mantém o mesmo ataque.
2: E
3: o Guilherme não jogou no lugar
2: Guilherme jogou e fez gol, ué.
5: Jogou
2: e fez gol.
1: Exatamente.
3: O time mantém o mesmo time.
2: Exato.
3: Você mantém o Guilherme no lugar do Marrone, coloca ali um volante, aí, dentre esses aí, citados pelo Wesley, né? Várias opções.
2: Várias.
3: O ataque é o mesmo, não tem que mexer não, ué.
1: É, João Pedro que jogou, né? O Gustavo Maia e o Giovani Soares. E o Giovani jogou bem pra caramba,
3: bem,
1: né, João?
3: Pois é, o ataque foi bem.
5: Nossa, o gol que ele
3: não tem que mexer. O time é esse. O
2: Giovani tá jogando muito, vou falar a verdade.
1: O Giovani, ele tá numa fase maravilhosa. Hoje ele é o melhor ponta do futebol goiano?
2: Não vou dizer.
1: Na posição
2: não,
1: dele?
2: Não, do futebol goiano tem um Janderson que tá, assim, melhor que ele.
1: Tá melhor ainda que o Giovani?
2: O Janderson melhor que ele.
3: É muito melhor.
1: Tão nivelado, né?
2: Tá uma diferença.
3: O Giovani hoje é o melhor atacante do Atlético.
2: Sim, concordo. Nesse ponto, beleza. Agora, o Roger, ele tem que buscar outra solução. Daqui a pouco, ó, o time do Criciúma vem com 3 zagueiros. A gente sabe o jeito que o Criciúma joga. 3 zagueirinhos, arrumadinho, linha de 5 lá atrás. E pro
3: marcar os laterais.
2: Exato. Então tem que caçar outra situação pra não ficar só na Giovani dependência.
3: Porque o Criciúma, ele caiu, porque todo mundo analisou bem o time do Criciúma. Qual é o ponto forte? Os dois laterais, principalmente o lado esquerdo.
1: É. Sim.
3: O Otero e o lateral esquerdo, lá o Hermes. O Hermes, né?
2: É, o Marcelo.
3: Assim, ali é aquele...
1: É o corredor ali, né?
3: O Lepo é o direito, mas assim, lá no
2: o Lepo já conhece.
3: Agora o lado esquerdo do Criciúma é fortíssimo. Ganhou do Vila Nova lá, lado esquerdo, lembra?
2: Uhum. Era
3: lado esquerdo. Ganhou vários jogos, lado esquerdo. Agora, todo mundo já aprendeu isso aí. Então, é o técnico do Atlético, né? Sabedor disso, marcar forte, né? O lado esquerdo, a bola parada do Otero e jogar em cima da lentidão da defesa do Criciúma.
2: Exato.
3: Principalmente nas costas do William Lepo. Porque lá que é o Castan,
2: é o
3: que
2: Castan,
3: marca, né?
2: É
3: o Lepo desce, então o Giovani joga para aquele setor esquerdo. Então lá é o Castan que faz a cobertura lento, ruim.
1: Nossa senhora. E aí, eu acho.
3: Então, assim, é em cima ali que o Atlético vai ganhar o jogo.
1: Eu acho que o Atlético pode ter uma dor de cabeça. O João falou muito bem aí do lado esquerdo do Criciúma, que é o lado direito do Atlético. O Varley foi cobrado demais no aspecto defensivo, Wesley, no último jogo. O Varley pode prejudicar esse lado aí do Atlético?
2: O Varley, cara, ele é ala. Ele não é lateral. Pra fechar a linha de quatro com ele é horrível.
1: Ele foi muito criticado na
2: marcação. Então fica melhor você pegar e falar assim, ô Vilela, fica aqui, ó. Segura um pouquinho.
1: Segura um pouquinho, né?
2: Deixa o Varley ir, tá jogando em casa, ué. Se você não usar os dois laterais como ala, uhum, é só você trazer um volante pra saída de três. Aí vira um 3-5-2, ué. Dentro, aí sem precisar de um zagueiro.
5: Espelho, faz igual.
2: Praticamente espelha o time do Criciúma.
1: Foi o que ele fez contra o Juventude no segundo tempo, né?
2: Mas aí ele botou o Tito, né? Uhum. Ele colocou um Tito e foi inteligente com os dois alas. Aí o Atlético começou a melhorar.
1: Sim.
2: Agora, se você quer fazer durante o jogo, saída de três, amigo. Beabá da bola, hoje, moderno. Vilela, vem aqui, sustenta aqui pra mim, no meio dos dois zagueiros, deixa o Guilherme Lopes e deixa o Varley atacar. Saiu o gol! Aí sim, aí você arruma a cozinha.
1: O Atlético.
3: Você saiu alguma coisa da súmula do Daron conta, a questão da confusão lá no Vila?
2: Não,
1: vamos olhar aqui. 2h44.
3: Vai ganhar o jogo. Independentemente de torcida ou não.
1: Dragão ganha?
3: Eu tô confiante no Atlético. Eu tô confiante que o Atlético ele vai entrar no G6. Estou muito confiante, não é de agora, não. Não é depois desta vitória. Né? Não foi depois da boa ida lá no Sul, que tinha uns caras aqui borrando de medo lá de perder para o Avaí. Falou que era zebra se ganhasse do Juventude.
1: É, mas eu lembro.
2: Empatou o jogo perdendo.
3: Então, Nilton, eu estou bastante confiante que o Atlético vai entrar no G6.
2: Tem que me provar.
3: Eu estou muito confiante.
2: Eu só falo depois que subir.
4: Você vê que não é fácil.
3: Estou falando de subir, estou falando. Entrar que eu estou confiante que o Atlético estará entre os seis.
2: Eu só falo depois que entrar
3: no G6.
2: Aliás,
3: eu vou falar agora, o Atlético vai estar no G6.
1: Sim, pronto, tá marcado.
3: Esse medroso, o Suez.
2: Eu não tenho essa confiança.
3: O Suez é um medroso.
2: Eu não tenho essa confiança que você tem. Então eu tenho a confiança. Você tem a espada, você enxerga lá, filho.
3: O Atlético estará no G6.
2: Eu não tô enxergando.
1: Tá gravado, tá registrado.
2: Não tô enxergando.
1: 2h45, na volta tem mais o Dragão.
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20: Estamos de volta aqui no Esporte em Debate, na Bandeirantes, 2:52. Obrigado pelo seu carinho e pela sua audiência, a todos conectados aqui no Esporte em Debate. Moacir Pereira, o Bruno Dias, tem também aqui a presença do Sargento Nunes aqui conosco. E olha só, registro da súmula do clássico. Anderson Daronco registrou desentendimento entre Hugo Jorge Bravo, vice-presidente de finanças do Vila, e o goleiro Tadeu. Vamos lá para o relato. De acordo com Daronco, Hugo Bravo se aproximou do local onde estava o goleiro esmeraldino logo depois do encerramento da partida. Abre aspas para as palavras do Daronco na súmula. Relato que, após o término da partida, o senhor Hugo Jorge Bravo de Carvalho, identificado como vice-presidente da equipe do Vila Nova Futebol Clube, dirigiu-se até as proximidades da linha de meta, onde se encontrava o atleta número 23, o senhor Tadeu Antônio Ferreira. O árbitro acrescentou que foram proferidas palavras, mas que o conteúdo não foi possível de identificar com precisão, não sendo possível identificar quais palavras. Ainda segundo Daronco, após esse contato, iniciou-se uma discussão entre jogadores de ambas as equipes, caracterizada por bate-boca e troca de palavras, escreveu o Anderson Daronco na súmula oficial do jogo, Nilton.
21: Então, realmente, pela confusão lá, é complicado, né? Agora é aguardar, né?
20: Ver se vai dar... Eu acho que não vai dar nada, não. Eu acompanhei ontem,
21: depois também, eu vi o vídeo.
22: Mas quem fala, somos nós. Ele tem que falar, ué. Liga pro papagaio, se ele quer falar, o microfone tá aí, ué.
23: Vai falar até papagaio fala
22: agora.
23: É, ué.
22: Você tem que colocar o microfone na boca pra falar, não é, Nilton? Fala aí, Nilton.
21: Teve a chance ontem disso. Ele teve a chance, poderia ter ido, às vezes pedir.
22: Vai falar em papagaio é ele aí, ó.
20: Olha o homem aí, ó.
23: Vixe, tá olha onde ele tá.
20: Ué, você não falou que ele tava no hospital, ué?
23: Tá tomando soro, olha lá o tanto de soro nele.
20: Sorão, velho, hein?
23: Olha lá. Tomando soro.
22: Ei, gordinho.
21: Ex-gordo,
20: ex-gordo.
22: Tá magrinho.
20: 2:54.
21: Agora, assim, dentro da normalidade, se fosse jornalisticamente, Tadeu teria que falar.
20: Uhum.
21: Como o Hugo veio e expressou agora, ele não fala, vai ficar a voz de quem falou.
20: É, aí é uma opção já dele,
21: né? Porque... eu entendo, ô Igor, eu vi o vídeo que a Ivana fez, vi um punhado de coisas na internet. Eu não
23: da briga, da confusão,
21: ninguém,
23: né?
21: Não.
23: A Ivana pegou lá na fonte.
20: Mas assim,
21: eu não vi imagem. Não vi agressão, assim.
23: É verbal, né, Nil?
24: Não, o que saiu mal ali foi o Rosiron, tá? Você viu que eles empurraram o Rosiron ali,
21: mas teve uma hora que o Rosiron também
24: revidou.
23: Esse tipo de discussão é o seguinte, é só você se proteger e olha pras costas, vai tomar uma chegada.
22: Hoje em dia, cara, é fera. Ué,
23: essa coisa normal, pô.
22: Futebol hoje em dia.
23: Nossa, é bom demais isso.
22: Tô vendo o povo horrorizado. Tadeu bater boca com o Guto, o Hugo.
21: Normal.
22: E aí? Cara, mas o Tadeu foi hostilizado, xingaram o Tadeu.
20: Esse povo tinha que ver uns clássicos lá da década de 90, né, João? Dos anos 2000.
22: Um jogo Independente Vila Aurora. O povo arrancando o couro, saiu com o couro da... Isso era jogo é futebol,
21: você,
22: rapaz.
21: Você jogava, falava palavras de
20: baixo calão.
22: Por favor, Wesley, marca ali, Wesley.
21: Antigamente,
22: por favor,
21: Wesley, não existe, não, antigamente tinha um negócio, não sei se você pegou essa fase, jogador que entrava com a agulha e chegava assim na bunda do outro.
23: Moço, isso, tinha um mano? Cara que eu joguei com um cara que usava outro era detalhe, pó de mico, moço.
21: O nego chegava e pegava com o
23: grudava, não sei.
21: Aqui pra ver se
23: bora, era, né? Borda. Exato. Teve um cara que jogou com pó de mico. Você
21: entrava e falava assim, ó, vou conseguir expulsar o fulano.
23: Rapidinho, mano.
21: E conseguia, né? Duas horas.
22: Pode mico. Hoje é uma chave.
23: Pode mico. Cara, como é pode coçar, que me deu uma coceira. Que foi no interior aí, desses aí que eu fui jogar, ué. No jogo começou a dar uma meu coceira. Falei, bicho, não é normal não, velho. Aí o cara jogava pó de mico. Era um zagueiro do time que nós jogava. Campeonato Goiano.
21: Eu lembro de uma época que eu trabalhava no interior. Assim, negócio. Eu falei assim, cara, o seguinte, não vai ter água pros isso. Caras chegar aqui.
23: Desligava.
21: E nem depois.
23: Acabava o banho, tava fedido.
21: Outro detalhe. Vamos entupir o chuveiro.
23: Nossa, água gelada.
21: Exatamente. Outro detalhe. Rapaz. Refletor aqui hoje.
23: Não vai.
21: Só que a gente estiver ganhando, não funciona desliga. Mais.
23: Exatamente.
21: Hoje tá.
23: Futebol raiz.
20: 2:57. 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
23: Ó, outra diga, coisa também, Nilton. O massagista falava assim, ó, não bebe dessa água aqui.
20: Batizado. Água.
23: Não bebia.
24: Não é bebe. Só pra dar pro adversário.
23: É, o cara entrava várias vezes. Eu já bebi também.
22: Isso aconteceu em Copa do Mundo.
23: Isso aconteceu em Copa do Mundo.
20: A Argentina colocou na água do Brasil, cheguei, né?
23: Ó, não bebe dessa água aqui. Essa água aqui não bebe. Pronto, você já sabia.
20: É isso. 2:58, Ivana, muito obrigado por mais um Esporte Debate.
24: Eu que agradeço e até às 18.
20: Estaremos juntos Deus de novo, quiser. Eu e você. E o Richard, estaremos assim juntos daqui a pouco. Permitindo. Valeu, Ivana. Wesley, obrigado demais.
23: Valeu, cara. Obrigado aí pela sua presença aqui, abrilhantando o nosso debate.
21: O Guga foi junto. Pro estaleiro?
20: Ele tá no Tocantins.
23: Tá em viagem, né?
20: Foi ver a mamãe dele.
23: Família.
21: Eu achei que ele tinha também.
20: Um abraço.
21: O Iago tava tomando
20: soro. Ele tá lá em Tocantins com a mamãe. Um abraço.
23: O Guga também toma soro?
20: Valeu, Guga, que é o nosso titular aqui da cadeira. Nilton, obrigado.
21: Cara, um abraço. Eu volto às 9 da noite no apito esportivo.
20: Boa.
21: Sexta-feira.
20: Isso aí. Joãozão, tamo junto. Obrigado aí pela oportunidade.
22: Até dezembro.
20: Não, até 7 horas da noite. Tamo junto, muito obrigado a você que esteve no Esporte em Debate, a gente vai ficando por aí, mas você não desligue seu rádio, tá chegando o Banha, não, amanhã não, o Bandeirantes Acontece, com o Danilo Santos e com a Mariana Rabelo, e você continua ligado na programação da Bandeirantes, 2:59.
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12: Hora certa em Goiânia, 3:04 da tarde.
13: Na capital mais bonita do Brasil, os termômetros marcam 30 graus.
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13: Uma ótima tarde para você, que nós temos prazer em chamá-lo de amigo. Seja muito bem-vindo, bem-vinda. Estamos começando mais um Bandeirantes Acontece, edição desta sexta-feira, sextou. A sexta-feira também é linda, também é maravilhosa, não tão quanto a segunda.
12: Muito mais do que a segunda.
13: Não tão quanto a segunda, eu sou do time da segunda, gosto da segunda-feira, mas a sexta-feira também tem o seu charme.
12: Ah, mas
13: a sexta-feira,
12: é muito.
13: Ela tem o seu glamour. Hoje é sexta-feira, 11 de setembro. 11 de setembro, que é uma data que se tornou histórica por um fato infeliz.
12: Muito, né?
13: Um
12: triste,
13: fato,
12: né?
13: Muito triste, né? Que é o atentado de 11 de setembro. E nós estamos começando mais essa edição do Bandeirantes Acontece, abraçando você que está no FM, nos 98.7 do seu rádio, aí no carro, obrigado pela carona que nos dá, nossos amigos caminhoneiros, carreteiros, nos dando carona por essa estrada, pelas estradas que cortam o nosso estado de Goiás, que Deus te conduza com segurança até o seu destino. Você que está no trabalho, bom trabalho, é a sua sexta-feira, que seu final de semana seja bastante produtivo e bastante abençoado por Deus. E abraçando também quem está conectado, YouTube, Rádio Bandeirantes Goiânia, a Radiosnet, aplicativo Bandplay, obrigado pela companhia. Boa tarde, Mariana Rabelo, tudo bem com você?
12: Oi, a entrona aqui, né? Defensora da sexta-feira, entrou antes da hora. Boa tarde,
13: jamais,
12: Danilo.
13: Jamais.
12: Boa tarde pra você. Pro pessoal, sextou, meu povo. Quem é do time da sexta-feira, igual eu aí, pode vir aí nessa energia comigo.
13: Não vou nem perguntar se ela gosta da sexta-feira, porque vocês já perceberam que ela é do time da sexta-feira, que ela passa a semana inteira aguardando a sexta-feira chegar.
12: Inclusive o sábado. Eu acho que eu gosto ainda mais do sábado do que da sexta. Já o domingo já bate aquela bad, pensando em começar tudo de novo.
13: Mas qual motivo?
12: Graças a Deus, mas é bom descansar, né, Daniel?
13: É, com certeza. 3:07, começando o Bandeirantes Acontece dessa sexta-feira e nós queremos a sua participação, amigo ouvinte. Queremos a sua opinião. Microfone liberado para você, o WhatsApp, canal sempre aberto aqui da Bandeirantes para você participar, mandando a sua opinião, a sua reclamação, a sua reivindicação, sendo o nosso repórter. Como é que tá a sua rua, o seu setor, o serviço público que você utiliza? Como é que tá o trânsito aí agora? Onde você tá, na avenida, na sua rua, o trânsito tá fluindo bem, tá indo legal, tá parado, tá congestionado, tem acidente, semáforo tá estragado, tá de cabeça para baixo, conta pra gente, mande aí o seu WhatsApp, a sua participação, áudio de até 40 segundos, conta o seu nome, de onde você tá falando e também a sua participação. E além de você ser o nosso repórter, hoje nós queremos chamar você, amigo ouvinte, para participar interagindo sobre a seguinte notícia, ô Mariana Rabelo.
12: Diga aí.
13: A Câmara Municipal de Goiânia, ela promulgou hoje uma lei que prevê auxílio de até R$5.000 para mulheres vítimas de violência comprarem uma arma de fogo, desde que cumpram uma série de requisitos. Essa proposta, ela faz parte do programa Escudo Feminino e também prevê recursos para equipamentos de defesa pessoal e cursos. A Prefeitura de Goiânia, inclusive, já questionou a medida e pretende levar essa discussão agora para a Justiça. E aí então vem a nossa pergunta para você nessa tarde de sexta-feira. Arma de fogo protege ou pode aumentar o risco dentro de uma situação de violência doméstica? Vou repetir a pergunta. Arma protege ou pode aumentar o risco dentro de uma situação de violência doméstica? Essa lei vai funcionar da seguinte forma. Pela lei, a mulher vai poder ficar com a arma por 5 anos. Depois desse período, o armamento poderá passar definitivamente para ela, desde que continue cumprindo as regras do programa. O projeto também prevê outras formas de proteção, como ajuda para comprar spray de defesa pessoal, que é popularmente conhecido como spray de pimenta, dispositivo eletrônico e acesso a cursos de defesa pessoal e tiro. As mulheres atendidas também terão acompanhamento psicossocial. O benefício não será liberado automaticamente. Para receber o auxílio e ter acesso à arma, a mulher vai ter que cumprir todos os requisitos e etapas previstos nesta lei. Então, a norma.

0: pode aumentar o risco dentro de uma situação de violência doméstica, tendo em vista aí que a Câmara Municipal de Goiânia promulgou hoje essa lei que prevê auxílio de até R$5.000 para mulheres vítimas de violência comprarem uma arma de fogo.
1: É, a gente quer a sua opinião também aqui no nosso YouTube, é só você pesquisar Bandeirantes Goiânia, entra no nosso, na nossa live aí, você já deixa a sua opinião no nosso chat, a gente quer ler todas as mensagens aqui hoje.
0: 3:11, vamos aos principais destaques dessa tarde. Pesquisa Atlas Intel, Flávio Bolsonaro tem 46,4% e Lula 46,2% no segundo turno.
1: Levantamento mostra empate técnico nas simulações de segundo turno contra a oposição e aponta divisão do eleitorado sobre o futuro do país.
0: Daniel Vilela lidera disputa pelo governo de Goiás, aponta Paraná Pesquisas.
1: Candidato do MDB aparece com 45,1% das intenções de voto, seguido por Marconi Perillo com 23,2% e o Wilder Moraes com 15%.
0: Gracinha Caiado aparece na frente na corrida pelo Senado aqui em Goiás.
1: Levantamento mostra Gustavo Gayer em segundo e Zacarias Calil em terceiro. Na pesquisa espontânea, 68,8% dos eleitores ainda estão indecisos.
0: Justiça rejeita pedidos de PT e MDB e valida a coligação de Marconi Perillo.
1: Ações questionavam legalidade de ata da convenção pela demora na indicação de Jaqueline Zaiden para a vice e ainda o nome da coligação.
0: Em Brasília, a pedido de Fachin, Mendonça derruba sigilo de casos ligados ao Master.
1: Mendonça liberou 14 processos e enviará cópia integral aos ministros.
0: Diagnosticado com pneumonia, Caiado permanece internado em São Paulo.
1: O candidato à presidência deu entrada no hospital com febre e dor de garganta na quinta. Passou por ajuste no tratamento no hospital Vila Nova Star e precisou cancelar compromissos de campanha.
0: Já teve dengue, Mariana?
1: Não tive, graças a Deus.
0: Graças a Deus, continue orando, vou continuar te ajudando para você nunca pegar.
1: É, meu marido já teve, foi triste,
0: só
1: viu?
0: Uma?
1: Foi só uma vez.
0: É, só um entre aspas, né? Ó, o Macedão já teve duas, né? Porque para falar que teve dengue, a palavra só não cabe, né? Uhum. Só apenas uma já é muito, né? E realmente quem teve dengue sabe o que é. E a gente fala, eu pergunto isso porque dengue, avanço do tipo 3 e chuvas irregulares deixam a população de Goiás mais suscetível à doença, alerta à saúde. E dengue é aquela questão, né, Mariana? É cada um fazer o seu papel, vai cada um cuidar ali do quintal da sua casa. Se cada um fizesse isso, estava resolvido o problema da dengue.
1: Tava tranquilo. É, meu povo, a combinação de calor e chuva favorece a proliferação do Aedes aegypti, transmissor da dengue, zika e chikungunya. Lá em casa, sabe o que que tem, Danilo? Tem aquelas redes em todas as janelas, assim. E aí, graças a Deus, lá é raro aparecer. Às vezes aparece, mas é bem pouco comparado com alguns outros lugares.
0: Já minimiza bastante nessa questão.
1: Inclusive, quando meu marido pegou, ele estava de serviço no Garavelo. Ele falou que só dele, no dia que ele estava lá, ele falou, cara, não tem lógica, essa quantidade de mosquito que tem aqui foi dito e feito. Passou uns dias, começou os sintomas da dengue.
0: Olha, a dor no corpo, principalmente nas articulações, só quem teve para contar, né? A dor nas articulações e a fraqueza, pelo menos nos os dois casos que eu tive de dengue.
1: Você teve duas vezes?
0: Duas vezes, duas vezes. A fraqueza é a pior delas, é Deus a pior delas. Já que nós estamos falando da chuva,
1: já chuva. Começou o calorão de novo, meu
0: chuva
1: Deus.
0: Chuva perde força e calor volta a ganhar espaço no fim de semana aqui em Goiás.
1: Oh, mas essa sexta ainda pode ter pancadas no sul do estado, enquanto sábado e domingo terão predomínio do tempo seco e temperaturas em elevação.
0: Ainda nessa edição do Bandeirantes Acontece, prefeito de Aparecida de Goiânia, Leandro Vilela, vistoria obras de reforma e ampliação da UPA Flamboyant.
1: A intervenção está sendo executada por etapas e, para garantir a continuidade da assistência durante as obras, a prefeitura implantou uma estrutura provisória ao lado da UPA, onde os atendimentos seguem sendo realizados.
0: E todos os detalhes que a Câmara Municipal de Goiânia promulga auxílio de até R$5.000 para mulheres comprarem armas de fogo aqui na capital. Tudo isso após veto da prefeitura.
1: É, a lei do programa Escudo Feminino foi promulgada mesmo após o executivo apontar possíveis problemas constitucionais e anunciar que vai recorrer à justiça.
0: Mabel

0: Entrega trecho final da metronização da BRT Norte-Sul, completando o percurso de 31 quilômetros.
1: O trecho entregue nesta sexta-feira é de 17 quilômetros, entre os terminais Recanto do Bosque e Isidória. Próxima etapa contemplará corredor da Avenida T7.
0: Justiça mantém preso jovem suspeito de sequestrar e estuprar adolescente de 13 anos em Anápolis.
1: A vítima foi localizada em casa, abandonada, após investigações apontarem manipulação através da internet. O suspeito teve a prisão confirmada em audiência de custódia.
0: E todas as informações do esporte. Goiás perde pro Vila. O Vila ganha do Goiás no Oba. E é claro, as informações também sobre o Atlético. Entra em campo domingo no Ascioli contra o Criciúma. Jogo de 6 pontos. Essas e outras notícias você ouve agora, no horário em que a notícia acontece.
1: 3:16.
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12: 3h21, a hora certa na Bandeirantes, e nós queremos a sua opinião, queremos você compartilhando aqui junto com a gente. Sinta-se, amigo ouvinte, como você estivesse sentando aqui à mesa, ó, conversando comigo, com a Mariana, todos os dias. Nós fazemos questão da sua companhia aqui no Bandeirantes Acontece. E hoje nós trazemos aqui para a mesa a notícia, né, que a Câmara Municipal de Goiânia, ela promulgou a lei que prevê auxílio de até R$5.000 para mulheres vítimas de violência comprarem uma arma de fogo, desde que cumpram uma série de requisitos. Mas a nossa pergunta para você: você acha que isso vai resolver? Que comprando a arma de fogo, essa arma ela vai proteger ou ela pode aumentar o risco dentro de uma situação de violência doméstica? Você participa pelo nosso WhatsApp e também pelo YouTube da Rádio Bandeirantes Goiânia.
9: O número do WhatsApp é o 629-9847-6110. Já tem uma galerinha mandando mensagem aqui. Agorinha você também participa do Bandeirantes Acontece. E a gente continua te contando que a corrida presidencial de 2026 ganhou contornos de tirar o fôlego nos últimos dias. Uma nova pesquisa da Atlas Intel, divulgada agora em setembro, traz um cenário de absoluto empate técnico para um eventual segundo turno entre o senador Flávio Bolsonaro e o presidente Luiz Inácio Lula da Silva.
12: O levantamento mostra o parlamentar do PL com 46,4% das intenções de voto, enquanto o atual presidente registra 46,2%. Com a margem de erro da pesquisa é de um ponto percentual para mais ou para menos, os dois estão rigorosamente empatados na ponta, refletindo essa enorme divisão do eleitorado brasileiro rumo ao Palácio do Planalto.
9: A sondagem também testou outros cenários de segundo turno. Nomes como o governador de Minas Gerais, Romeu Zema, aparecem tecnicamente empatados com petista, assim como o governador de Goiás, Ronaldo Caiado, que pontuou exatamente igual a Lula em outra simulação testada pelo Instituto.
12: A pesquisa Atlas Intel Bloomberg entrevistou 5 mil eleitores entre 4 e 9 de setembro de 2026 por meio de recrutamento digital aleatório. A margem de erro é de 1 ponto percentual com intervalo de confiança de 95%. O levantamento foi contratado pela Bloomberg e está registrado no TSE sob o protocolo BR-01452/26.
9: E continuando com as informações agora aqui do nosso estado, o cenário político no estado de Goiás para as eleições de 2026 mostra Daniel Vilela na liderança pela disputa pelo governo estadual. Conforme o levantamento da Paraná Pesquisas divulgada hoje, sexta-feira, na pesquisa estimulada, Vilela aparece na frente com 45,1% das intenções de voto, seguido pelo ex-governador Marconi Perillo com 23,2% e por Wilder Moraes, que registra 15%.
12: Os eleitores que declararam voto branco, nulo ou nenhum somam 6%, enquanto 4,2% não souberam ou não opinaram. Na modalidade espontânea, em que os nomes não são apresentados previamente, Daniel Vilela também lidera com 24%, enquanto Marconi Perillo atinge 9,9% e Hilder Moraes fica com 6,3%.
9: Na comparação com rodadas anteriores do Instituto, realizadas em julho e agosto de 2026, a preferência por Vilela manteve-se estável, oscilando de 44,4% em julho para 45,8% em agosto, e atingindo 45,1% no levantamento de setembro. Por outro lado, Marconi apresentou uma oscilação decrescente, passando de 25,4% em julho para 23,2%.
12: No quesito rejeição estimulada, no qual o candidato entrevistado podia indicar mais de um candidato, Marconi Perillo lidera o índice de rejeição com 40,9%, seguido por Daniel, 16,8%, e Hilder, 16,7%. Um grupo de 6,1% declarou que poderia votar em todos e 14,1% não souberam ou não opinaram.
9: São 3h25 aqui no Bandeirantes Acontece e a gente continua te informando que na corrida pelas duas vagas ao Senado Federal, onde os entrevistados puderam escolher até dois nomes, Gracinha Caiado lidera as intenções de voto estimuladas com 42,7%. Ela é seguida por Gustavo Gayer com 27,6%, Dr. Zacarias Calil com 22%, Vanderlan Cardoso com 21,6% e Gustavo Mendanha com 18,3%.
12: Votos brancos, nulos ou em nenhum candidato somaram 7,1% e 5,6% não souberam ou não opinaram. Na sondagem espontânea para o Senado, Gracinha Caiado marca 10,2%, Gustavo Gaia registra 10,1%, com 68,8% dos eleitores ainda indecisos.
9: É, a pesquisa de opinião pública foi realizada pelo Instituto Paraná Pesquisas com entrevistas presenciais, pessoais e domiciliares de 1.248 eleitores distribuídos em 61 municípios goianos, realizadas entre os dias 8 e 10 de setembro deste ano. O grau de confiança é de 95%, com uma margem estimada de erro de aproximadamente 2,8 pontos percentuais para mais ou para menos. O levantamento está registrado no Tribunal Superior Eleitoral sob o número GO03096/2026.
12: E você sabe que a política, as eleições, na verdade, né? As eleições, elas acontecem em três frentes. Nas ruas, agora na internet e também nos tribunais, sabia disso?
9: É mesmo.
12: Sempre nessas três, porque é uma estratégia política que quando você coloca muita coisa para o seu adversário responder, algumas até a justiça joga improcedente, mas você tira tempo dele de campanha, né? Então, é estrategicamente isso. Então são três frentes: internet, rua, internet e também nos tribunais. E a disputa nos tribunais eleitorais aqui em Goiás ela segue a todo vapor e com desdobramentos importantes para a corrida ao Palácio das Esmeraldas. O plenário do Tribunal Regional Eleitoral de Goiás, o TRE, bateu o martelo e rejeitou por unanimidade os pedidos feitos por PT e MDB contra a coligação do ex-governador Marconi Perillo.
9: Com essa decisão da Justiça Eleitoral, a coligação encabeçada pelo PSDB foi totalmente validada. Os partidos adversários tentavam emplacar contestações sobre os rumos e a formação da chapa tucana, mas o tribunal entendeu que não há irregularidades externas ou elementos jurídicos que justificassem derrubar o bloco de alianças do ex-governador.
12: O tribunal destacou que a discussão interna sobre as convenções partidárias não se transformou em uma controvérsia eleitoral autônoma capaz de anular o processo, mantendo firme a documentação apresentada pela federação. É mais um capítulo importante nesse tabuleiro político de Goiás que se define na justiça, dando então mais um fôlego jurídico para a campanha de Marconi Perillo neste momento da disputa.
9: E você sabe, né, que nós vamos continuar de olho nos bastidores da política goiana para sempre trazer qualquer nova movimentação dos candidatos e dos tribunais para você aqui no Bandeirantes Acontece.
12: De Goiânia e do Brasil, vamos agora em Brasília, onde o ministro André Mendonça, do STF, determinou o levantamento do sigilo de 15 procedimentos relacionados às investigações envolvendo o Banco Master. A medida foi tomada a pedido do presidente da corte, Edson Fachin, que também determinou que cópias integrais dos processos sejam encaminhadas a todos os ministros do Supremo.
9: As duas decisões foram assinadas na noite de ontem, quinta-feira, em meio à crise interna no STF, envolvendo André Mendonça, Alexandre de Moraes e as investigações conduzidas pela Polícia Federal.
12: Da rede Bandeirantes, Luiz Felipe Nunes traz mais detalhes.
13: Depois de uma decisão do ministro presidente da Suprema Corte, Edson Fachin, houve uma determinação para que não houvesse mais sigilo em grande parte dos arquivos relacionados ao caso Master. Essa determinação foi atendida pelo ministro relator André Mendonça, mas ainda existem arquivos que estão em sigilo. O que o ministro Edson Fachin determinou é que houvesse uma ressalva para casos em que ainda existem diligências cujo sigilo seja imprescindível. O que foi considerado como imprescindível ficou de responsabilidade de André Mendonça pela decisão. O que nós sabemos é que existia uma grande rede de comunicação ilegítima, de acordo com a Polícia Federal, entre Daniel Vorcaro, ex-controlador do Banco Master, e representantes de alta patente no Banco Central. Membros do Banco Central que deveriam fiscalizar o Banco Master, mas na realidade passavam informações sigilosas, como, por exemplo, os rumos das investigações contra o próprio Banco Master. Daniel Vorcaro já sabia de antemão, por exemplo, que seria preso, por isso já tinha encomendado naquele momento, em novembro do ano passado, uma passagem para Dubai. Daniel Vorcaro já sabia disso, de acordo com a Polícia Federal, entrou em contato com esses representantes do Banco Central, que inclusive auxiliaram Daniel Vorcaro com mais informações, incluindo fatos que a Polícia Federal coloca como, além da própria investigação criminal em curso, a vara em que seria realizada essa investigação, o nome do juiz que iria conduzir e o nome de membros da equipe de investigação, incluindo, com este nome do juiz responsável, uma pressão. A Polícia Federal utiliza esta palavra, pressão, contra este juiz para que não houvesse responsabilização de Daniel Vorcaro, porém, Vorcaro foi preso em novembro do ano passado. Esses relatórios que foram colocados à disposição do público não incluem muitas informações sobre ministros da Suprema Corte, incluindo Alexandre de Moraes e Dias Toffoli. Estes inquéritos seguem sob sigilo. Poucas informações sobre conversas entre Alexandre de Moraes e Daniel Vorcaro, por exemplo, foram divulgadas. Na próxima terça-feira haverá uma reunião no plenário da Suprema Corte para definir os rumos do inquérito que trata sobre a atuação de Alexandre de Moraes, um inquérito inédito na Suprema Corte. Ainda não se sabe muitos detalhes, mas ontem houve uma reunião incluindo ministros do Supremo e o Procurador-Geral da República, Paulo Gonet, e o ministro-presidente da Suprema Corte.
9: 3h32, esse é o Bandeirantes Acontece. Tem gente participando na sequência. Você tem voz aqui no nosso Bandeirantes Acontece. Aproveita e já manda o seu áudio pra gente no 629-9847-6110. O Danilo vai passar rapidinho qual é a nossa enquete de hoje.
12: Com certeza. E nós fazemos questão da sua participação. A gente só relembra novamente, pede áudio de até 40 segundos, tá? Falando o seu nome, de onde você tá falando e respondendo a nossa pergunta sobre a promulgação da Câmara Municipal de Goiânia sobre a lei que prevê auxílio de até R$5.000 para mulheres vítimas de violência comprarem uma arma de fogo. Na sua opinião, resolve, protege ou pode aumentar o risco dentro de uma situação de violência doméstica? Essa é a sua opinião, nossa pergunta para você na tarde dessa sexta-feira.
9: Manda o seu áudio aí enquanto a gente vai no intervalo, 629-9847-6110-3h33.
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3: 3:38 e você segue junto com a gente, participando, mandando a sua opinião pelo WhatsApp da Bandeirantes e também no YouTube, YouTube Rádio Bandeirantes Goiânia. Deixa o seu comentário, a sua opinião e não esqueça de deixar também o seu like, o seu joinha, o seu gostei.
2: E agora é hora de opinião aqui no Bandeirantes Acontece, a gente chama o Vacil. Vacil, boa tarde pra você, tudo bem? E aí, já saiu a pesquisa, né? Sobre a corrida aí pela disputa do Senado aqui no nosso estado. E aí eu te pergunto, como que anda, quantas anda essa disputa pelo Senado na base do governo? Boa tarde pra você.
4: Oi, Mandina, oi, Danilo. Olá a todos os ouvintes. Olha, essa disputa pelo Senado está rendendo bastante nos bastidores. Tem um desgaste dentro da base governista. Afinal, são quatro candidatos e todos eles se acham capazes de ser eleitos e, de fato, estão na disputa. E tem os outros candidatos da oposição também com chance, principalmente um deles, que é Gustavo Gaia. Na base tem Gracinha Caiado, Gustavo Mendanha, Zacarias Calil e Vanderlan Cardoso, que já é senador. O que mais chamou a atenção foi a ascensão de Gustavo Mendanha nos últimos tempos e também ali um enfrentamento direto com Gracinha Caiado. Essa crise chegou a ser uma crise, né? No caso, agora essa crise já arrefeceu, já diminuiu, já não tem mais esse desgaste, esse embate direto entre Gracinha e Gustavo Mendanha dentro da base. Eles estão mais concentrados na campanha. Essa é a fase que a concentração está na rua, está na busca pelo voto. Gracinha, neste momento, está em São Paulo. Caiado passou mal, teve um problema de saúde, ela socorreu o marido, né? Foi ficar ao lado do marido no hospital, mas estava se movimentando pelo interior. Gustavo Mendanha está também com agenda forte no interior do estado. Vanderlan Cardoso, um pouco menos, fazendo aí uma atividade de contato com prefeitos e com quem ele já tem uma relação há bastante tempo, levando obras a partir das emendas que apresenta lá no Senado. Zacarias Calil faz a campanha mais silenciosa, uma campanha nas redes sociais, mas uma campanha que tenta ali buscar o voto do governista e do e bolsonarista, esses eleitores que muitas vezes não dialogam e podem votar de forma diferente em outros nomes, mas convergindo para ele, quem sabe, para o segundo, como o segundo nome de todos. Gracinha lidera as pesquisas até agora. A diferença em relação aos outros já foi maior, as pesquisas têm mostrado que é uma diferença menor, e há um consenso entre coordenadores de campanha, entre estrategistas, que a disputa pelo Senado, Mariana, ela vai decidir mesmo, ela vai ser decisiva, é agora na reta final. Agora é que o eleitor vai parar para pensar em quem ele vai votar para senador. E vai lembrar, vai perceber que ele tem duas possibilidades de voto. Então, qual é o primeiro voto dele e, como segunda opção, qual o outro voto dele? Nessa definição é que a gente pode chegar aos vencedores. Esse quadro pode mudar, então, de favoritismo entre Gracinha, Gaia, Mendanha, neste momento, para, quem sabe, ter uma mexida na disputa nessa reta final.
2: Vacil, e aí, aproveitando a sua opinião aqui no Bandeirantes Acontece, eu te pergunto, fora da base do governo, quem tem chance para você, hein?
4: Quem tem mais chance, Gustavo Gaia, com certeza. Ele tem se movimentado bastante, E também faz um movimento que é o que Gustavo Mendanha fez e incomodou bastante Gracinha Caiado, que é tentar...
2: Eita!
3: Acabou caindo, né? Aí o Vacil, daqui a pouco a gente reconecta aí com o Vacil Oliveira, compartilhando com a gente a sua opinião, a sua análise sobre a corrida no Senado aqui no estado de Goiás. A Paraná Pesquisa divulgou hoje, né, essa pesquisa que traz aí Gracinha liderando, seguido de Gaia, Zacarias Calil, bem próximo ali do Vanderlan, Gustavo Mendanha um pouco mais atrás, e é claro, os demais candidatos também, só que bem mais atrás ali do apenas com um dígito, né? O último com dois dígitos na pesquisa é o Gustavo Mendanha. Nós estávamos ouvindo aí a análise do Vacil Oliveira, trazendo toda a sua experiência política, né? Compartilhando aqui com os ouvintes da Bandeirantes. E o mais curioso, né? Que é 68,8% dos entrevistados nessa pesquisa divulgada nessa manhã ainda não decidiram. E aí é onde que a gente pergunta.
2: Exatamente.
3: Né,
2: Vacil, você está de volta aqui com a gente. Mais de 68% ainda estão indecisos. E aí, dessa forma, mesmo assim, dá para arriscar quem ganha, quem leva a eleição este ano aqui para o Senado?
5: Pois é, esse dado só confirma que o cenário está em aberto. Tem favoritos que envolve aí a movimentação, envolve a estrutura partidária, o tipo de campanha que cada um está fazendo. E talvez os favoritos estejam aí entre Gracinha, Gustavo Gaia, Gustavo Mendanha. Mas não quer dizer que a eleição esteja definida. São dois eleitos, não importa a ordem, quem é o primeiro voto, quem é o segundo. E nessa disputa, eu não sei se pegou o restante do o final do último comentário, quem está agindo de forma objetiva é Gustavo Gaia e Gustavo Mendanha. Os dois estão tentando buscar o voto, tanto do governista quanto do bolsonarista, numa ação conjunta. Correndo por fora e fazendo o mesmo movimento está exatamente Zacarias Calil. Por isso que tem essa movimentação. Gracinha Caiado fez críticas a Flávio Bolsonaro e perde capilaridade nesse eleitorado bolsonarista. E Vanderlan também, pelos embates com Gustavo Gaia, dentro do bolsonarismo, muito difícil tenha voto.
2: Obrigada, Vacil, por sua participação aqui, sempre abrilhantando o Bandeirantes Acontece, e logo a gente chama aqui novamente.
5: Eu que agradeço. Muito bom estar com vocês, conversar e participar da audiência neste horário. Um abraço.
3: Abraço, Vacil. Muito obrigado pela sua participação, compartilhando com a gente toda a sua experiência, vasta experiência no mundo político. Como é bom, né? A gente ouvir aí o Vacil, o Altair, eles falando assim, eles falam com uma facilidade.
2: Com propriedade, né?
3: Com propriedade, é muito bom. A gente enriquece muito intelectualmente apenas ouvindo eles, né? Então, muito obrigado aí ao Vacil Oliveira pela sua participação. Falando em participação?
2: Sim, eu ia falar antes de vir o bloco, vamos rodar um pouco a galera, né, Macedo? Tem muita gente participando com a gente aqui.
6: Ô, Danilo, Mariane, é a minha opinião. Então, se a mulher, ela será autorizada a andar armada, certo? Para sua proteção pessoal, quando houver alguma agressão, pelo seu marido, ex-namorado, ou... E aí? E se ela, por exemplo, assassinar um ex-namorado, um ex-marido pela agressão, ela responderá pelo crime, uma vez que ela foi autorizada a andar armada?
3: Com toda certeza, né? Vai responder aí a justiça, que vai analisar se foi legítima defesa ou não, mas com certeza, né? Se responde, aí é a justiça que vai apurar todos os fatos. Mais participações? Boa tarde.
7: Boa tarde a todos.
8: Dentro de uma situação de violência.
7: Armamento para mulheres. Por um lado, legal, mas por outro não vai dar bom. O homem é mais forte. Muitas das vezes a mulher não tem coragem. Não vou dizer que são todas, né? E pode vir coisas mais trágicas por aí, né? Eu não sou muito a favor, não.
2: Existe, eu tava pensando exatamente nisso, né? O homem tá ali batendo na mulher, praticando uma violência ali, ele sabe que ela tem uma arma, ele pode, às vezes, pegar essa própria arma e tirar a vida dessa mulher.
3: É uma situação justamente que a gente traz pros nossos ouvintes aqui e até pros próximos programas nós vamos convidar pessoas da área, especialistas da área, pra gente estar debatendo esse tema, porque gera várias dúvidas, né?
2: Várias incógnitas.
3: Sobre a questão da preparação para utilizar essa arma. E aí, quando a gente se fala dessa preparação, a gente não está dizendo apenas da mulher, mas também do homem. Para se ter um porte, uma posse de arma, precisa de todo requisitos para isso. Além da habilidade para manusear a arma de fogo, e o aspecto psicológico também, para você, só de você falar que você possui uma arma de fogo, você tem que ter um aspecto psicológico para isso, né? Então, é toda essa preparação, toda essa discussão que se traz à mesa e a gente pergunta para você, amigo ouvinte. É porque essa questão, ela não é simples assim. Ah, comprou uma arma de fogo, resolveu o problema.
2: Resolveu o problema, não.
3: Não é simples assim.
2: Roda mais, Macedo.
9: Boa tarde, Danilo Santos. Boa tarde, Mariana.
3: Boa tarde. Rabelo.
9: Boa tarde a todos e do Bandeirantes Acontece. Aqui é o Milha de Jesus, do Apito Esportivo. Aí da Bandeirantes também. Participando com vocês aqui. Olha só. Mais interessante de ter uma arma, né, a mulher, tudo aquilo que for para proteger a mulher da violência, ela é válido. Mas bom mesmo seria se as leis elas funcionassem, né, Danilo, Mariana, contra os agressores. A gente vê que quando acontece algo de mais sério, você vai pegar o histórico, o homem já tem medida protetiva, a mulher tem, né? Já tem um histórico, já tem várias ocorrências. Então, primeiramente a gente tem que fazer cumprir-se a lei, né? E lógico, depois a gente tentar aí a mulher de alguma forma se proteger contra esses bandidos, esses malandros, vagabundos que agridem até tiram a vida aí das mulheres aí, né? Das próprias parceiras, cara. Tá aí minha participação, um abraço. O programa de vocês é muito top. Valeu, Mariana.
2: Obrigada,
3: valeu, Milena. Aquele abraço. Mais uma participação na tarde dessa sexta-feira. Alô.
10: Boa tarde, Mariana. Boa tarde, Danilo.
3: Boa tarde.
10: Boa tarde a todos. A minha opinião, o Mariana e Danilo, é o seguinte: uma mulher armada, ela tem que estar muito bem preparada. Uma, que o cara pode tomar a arma dela e fazer uma besteira com ela. E outra, tem mulher doida, tem mulher maluca, que ela pode provocar uma briga, que está cansada do marido, ou de repente há uma traição do marido, e ela inventar uma briga e já está armada e disparar e depois dizer que o cara veio para cima dela. Então é muita coisa que pode acontecer, né? Eu sou contra isso, eu não sou a favor, não. Eu acho que a mulher tem outros mecanismos sem ser uma arma de fogo. E isso é o dever do Estado ou do município fazer a proteção de cada pessoa, né? Então, essa é a minha opinião. Obrigado. Bom dia. Boa tarde.
3: Boa tarde. Obrigada, qual é o nome do nosso ouvinte que participou? Cleiton. Daí o Cleiton participando com a gente também, compartilhando a sua opinião na tarde dessa sexta-feira. Você que ainda não participou, mande aí a sua participação. Para você que está chegando agora, quer saber o assunto que nós estamos discutindo nessa tarde? É porque a Câmara Municipal de Goiânia, ela promulgou hoje a lei que prevê auxílio de até R$5.000 para mulheres vítimas de violência comprarem uma arma de fogo. E aí, a arma protege ou ela pode aumentar o risco dentro de uma situação de violência doméstica? Sabe quem que eu gostaria muito de ouvir, que nós ainda não ouvimos?
2: Quem?
3: As nossas ouvintes.
2: As mulheres, né?
3: As mulheres, verdade. Porque até agora só a participação de homens.
2: É verdade.
3: Né? E aí, é claro, é muito cômodo para mim, homem, opinar e dizer, eu sou contra. E aí, e as mulheres? O que as mulheres acham disso também? Queremos a sua participação, nossa amiga ouvinte, você também participando, opinando com a gente em relação à nossa pergunta do dia.
2: Mande o seu áudio para o 629-9847-6110-351. Já estamos de volta.
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3: Estamos de volta aqui com o Bandeirantes Acontece, agradecendo o carinho da sua audiência, das participações, muita gente participando aqui com a gente. Inclusive, a gente quer ouvir a voz feminina, você, mulher, que está acompanhando o Bandeirantes Acontece. O que você acha da nossa enquete de hoje? O Danilo joga ela aí na roda de novo para vocês.
4: A Câmara Municipal de Goiânia promulgou hoje uma lei que prevê auxílio de até R$5.000 para mulheres vítimas de violência comprarem uma arma de fogo. E aí, você acha que arma de fogo, ela protege ou ela pode aumentar o risco dentro de uma situação de violência doméstica? Você, mulher, você compraria uma arma de fogo? Você teria em sua posse uma arma de fogo nessa situação? Nós também queremos ouvir nossas ouvintes, né? Até agora ouvimos apenas os nossos ouvintes, né? Apenas homens. Queremos também ouvir as mulheres opinando, falando também sobre este assunto aqui no Bandeirantes Acontece, onde você tem vez, onde você tem voz. A Rádio Bandeirantes é essa rádio que dá voz à população goiana.
3: Vou repetir o nosso WhatsApp e também o nosso YouTube. Você manda o seu áudio para o 629-9847-6110. Se quiser acompanhar a gente pelo YouTube, é só pesquisar Bandeirantes Goiânia, que você cai aqui na nossa live. E pode deixar a sua mensagem no nosso chat.
4: Olha a hora, faltam 3 minutos para as 4 da tarde.
3: E a chuva, Danilo, a quantas anda?
4: A chuva, daqui a pouquinho a gente vai falar com o Douglas Alves sobre essa questão da previsão do tempo. Mas eu ainda tenho uma expectativa, que na manchete você falou o seguinte: na região sul há previsão de pancadas de chuva para essa sexta-feira. Então, na região sul, Piracanjuba fica lá, viu, Macedão? Na região sul, quem sabe a gente ainda pega aí um pouquinho da chuva aí nessa sexta-feira.
3: E a gente continua aqui com o Bandeirantes Acontece, te contando que o ex-governador e candidato à presidência, Ronaldo Caiado, permanece hospitalizado em São Paulo, diagnosticado com pneumonia. Caiado foi internado no hospital Vila Nova Star na manhã de quinta ontem, né? Após apresentar febre e dor de garganta. Inicialmente, a equipe médica avaliou a situação como faringite aguda e recomendou a internação para o acompanhamento e administração de medicação por via intravenosa.
4: Exames complementares de imagem, especificamente uma tomografia do tórax, confirmaram o quadro de pneumonia. Com a identificação da infecção pulmonar, os médicos atualizaram o diagnóstico e ajustaram o protocolo terapêutico ministrado ao candidato.
3: Segundo o boletim médico, o estado de saúde de Caiado é considerado clinicamente estável. Ele respira espontaneamente, sem ajuda de aparelhos, e apresenta evolução favorável. Apesar da boa evolução clínica, ainda não há previsão de alta hospitalar.
4: Quem tem mais informações sobre o ex-governador de Goiás é Vitória Farias. Vitória, boa tarde.
5: Boa tarde, Mari, Danilo e você, ouvinte do Bandeirantes Acontece. O ex-governador de Goiás e candidato à presidência da República, Ronaldo Caiado, foi diagnosticado com pneumonia após ser internado no Hospital Vila Nova Star, em São Paulo. Segundo o boletim médico divulgado nesta sexta-feira, exames de imagem confirmaram a doença e levaram à mudança do tratamento. Caiado havia sido internado na manhã de quinta, após apresentar febre e dor de garganta. Inicialmente, os médicos consideraram um quadro de faringite aguda e recomendaram a internação para acompanhamento. Uma tomografia no tórax, porém, identificou a pneumonia. Com o novo diagnóstico, a equipe médica ajustou o tratamento. Segundo o boletim, assinado pela médica Ludmila Abraão, Caiado está clinicamente estável, respira espontaneamente e apresenta boa evolução. Ainda não há previsão de alta. Por causa da internação, os compromissos de campanha previstos para hoje foram cancelados. A assessoria também ainda não informou se a agenda do fim de semana será mantida. Vitória Farias, eu volto com vocês aí no estúdio.
3: Obrigada, Vitória, por sua participação, abrilhantando também aqui o Bandeirantes Acontece.
4: Olha, a chuva perde força, viu? E o calor volta a ganhar espaço no fim de semana aqui no estado de Goiás.
3: Essa sexta ainda pode ter pancadas no sul do estado, enquanto sábado e domingo terão predomínio de tempo seco e temperaturas em elevação. Tá feliz, Danilo?
4: Tô na torcida com essa. Que essa ainda pode ter pancadas de chuva no sul do estado de Goiás. Esse ainda, a gente se agarra. A
3: expectativa,
4: esse,
3: né?
4: De esperança. Você
3: vai muito ali pra Caldas Novas?
4: Não, até que Caldas não, mas somente até em Piracanjuba, no máximo ali de vez em quando em Cristianópolis. Caldas tem um tempinho já que eu não
3: então,
4: vou.
3: Então nada de água quente.
4: Nada de água
3: dias.
4: Quente. Até porque domingo a gente tá de volta aqui na Bandeirantes.
3: Ah, graças a Deus.
4: Ainda falando sobre a previsão do tempo, quem chega é o Douglas Alves, o nosso, é o Luan Alves, né? O Luan Alves que vai trazer daqui a pouquinho sobre essas informações, sobre a previsão do tempo, trazendo mais detalhes aqui para o estado de Goiás, para o final de semana. Se prepare, amigo ouvinte, se prepare, porque o calor vem chegando e as previsões é que chegue em altos níveis para os próximos dias.
3: Já começou, né? A tarde de hoje mesmo, a hora que eu estava lá em casa me preparando para vir para cá, eu já estava analisando. O tempinho já tá difícil, ainda vai piorar, hein?
4: Os termômetros nessa tarde aqui na capital bateram 34 graus.
3: Olha aí pra você ver.
4: Bateram 34 graus.
3: No nosso WhatsApp tem a mensagem do Denis Soares. Ele está falando que ele é a favor de comprar e mais ainda a favor de usar se necessário. Ou seja, revidar a injusta agressão. Essa é a opinião do Denis Soares. Obrigado pela sua participação.
4: Sobre a participação da nossa enquete, né?
3: Exatamente. Então, um abraço também pro Claudinei Miguel de Souza no nosso chat, desejando boa tarde, e pro Eberiberto, top, top, obrigada.
4: Abraço aí pro Eber Heriberto também participando junto com a gente. Luan Alves, e a previsão do tempo para esse final de semana, Luan?
6: Pois é, Danilo, boa tarde para você, boa tarde para Mariana Rabelo. Vocês já adiantaram aqui um pouco, mas notícia triste para quem gosta de chuva, assim como eu, porque a chuva deve perder força em Goiás neste fim de semana e o calor volta a ganhar espaço no estado. Segundo o Instituto Nacional de Meteorologia, cenário ainda é de possibilidade de chuva hoje, nesta sexta-feira, principalmente no sul goiano, inclusive podendo pegar a sua cidade Piracanjuba. À noite podem ocorrer pancadas na região. Enquanto isso, o centro e norte de Goiás devem enfrentar um período de baixa umidade durante a tarde, acompanhado de temperaturas elevadas e redução da umidade na atmosfera. Já no sábado, Danilo, o tempo fica mais estável em grande parte do estado. O sol ganha espaço, principalmente nas regiões centro e norte, com poucas nuvens e temperaturas em elevação. As principais instabilidades do centro-oeste devem ficar concentradas em Mato Grosso do Sul e em áreas do Mato Grosso. Em Goiás, a tendência é de redução das condições para a chuva. No domingo, o cenário deve continuar parecido, com o tempo mais estável na maior parte do território goiano. A mudança acontece depois de um início de setembro marcado por chuvas que quebraram aí temporariamente o padrão seco típico do inverno. Em algumas cidades, os volumes foram expressivos. Doverlândia e Rio Verde registraram mais de 40 milímetros de chuva em 24 horas, enquanto Palestina de Goiás acumulou 57,6 milímetros no último fim de semana. Agora, com a redução das chuvas e a volta do calor, a atenção deve ficar voltada também para a queda da umidade do ar, principalmente durante as tardes. A previsão do Instituto Nacional de Meteorologia aponta chuva perdendo espaço e temperaturas subindo ao longo do fim de semana em Goiás. Então, Danilo, importante ter sempre a garrafinha de água, beber muita água, ficar em ambientes preparados e arejados, porque a gente sabe que essa troca de tempo é danada para adoecer a gente, né, Danilo?
4: Com certeza.
3: Luan,
4: tá aí,
3: Alves,
4: ó,
3: que o diga.
6: É, prova viva disso.
3: É porque o Luan, ele saiu de perto da mamãezinha dele, aí não deve se alimentar direito, né? Mamãe dele lá de Goianésia, aí já sabe, aí a imunidade
6: não,
3: só vai.
6: Não dá palco não, que ela me fala isso todo dia. Aí, você falando aqui, acabou.
3: Não, mamãe, mas ele tá bem por aqui, ele tá bem.
4: Obrigado, nosso menino do tempo, Luan Alves.
3: Isso, nosso garoto do tempo. 4:05, mais uma rápida parada na sequência, tem mais Bandeirantes Acontece aqui na Bandeirantes Goiânia.
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4: 4:10, ouvinte, participa na Bandeirantes, opinando, compartilhando a sua opinião. Arma de fogo, ela protege a mulher ou ela pode aumentar o risco dentro de uma situação de violência doméstica? A gente pergunta isso porque a Câmara Municipal de Goiânia promulgou hoje uma lei que prevê auxílio de até R$5.000 para mulheres vítimas de violência comprarem uma arma de fogo, desde que cumpram uma série de requisitos. Daqui a pouco a gente vai trazer todos os detalhes dessa matéria para você, que a Prefeitura, ela

0: Ou não, moço. A arma vai ajudar sim, se ela estiver habilitada, se ela for passar em todos os testes de psicólogo, todo cidadão de bem deveria andar armado. E a mulher não é diferente. A mulher é primordial para a população. Ela que educa, ela que cuida. Então, ela tem que ser defendida mesmo. E ela tem que se defender. Eu sou a favor, sim. Que ela ande armada, que ela seja habilitada para isso, seja treinada, passe de psicólogo e tenha sua arma, sim. Melhor do que um pedaço de papel. O papel não defende ninguém, não. Abraço, Genildo Anápolis.
1: Obrigado, Genildo, pela sua participação. Ouvinte de Anápolis, sim. Aí na sintonia da Bandeirantes.
2: Olá, boa tarde. É Marcos de Anápolis. Respondendo a enquete aí, eu acho que essa aprovação aí, a tendência é só piorar. Porque ao invés de você resolver um problema, você vai criar um outro problema maior ainda. É, violência combatida com violência não resolve nada.
1: Muito obrigado, Marcos, pela sua participação. 4:13, boa tarde.
3: Então, aqui é Vicente, aqui do Parque Amazônia, é com referência da enquete aí, se mulher deva comprar arma, portar arma ou não deva, eu tenho minha opinião formada. Vai me desculpar, mas é uma coisa de pôr uma jarra de louça na mão do macaco. Então não vai resolver nada, vai ser desastroso, ok? Muito obrigado.
1: Nós agradecemos pela participação.
4: 4:13, a gente continua te informando porque o prefeito de Aparecida de Goiânia, Leandro Vilela, vistoriou as obras de reforma e a ampliação da UPA Flamboyant nesta sexta-feira.
1: A intervenção está sendo executada por etapas e para garantir a continuidade da assistência durante as obras, a prefeitura implantou uma estrutura provisória ao lado da UPA, onde os atendimentos seguem sendo realizados.
4: E o repórter Thiago Humberto conversou com exclusividade com o prefeito Leandro Vilela e a gente acompanha a partir de agora.
5: Oi, Danilo, boa tarde para você, para a Mariane, para todo mundo que está acompanhando a programação da Bandeirantes. Eu converso agora com o prefeito Leandro Vilela, aqui de Aparecida de Goiânia, que está vistoriando a UPA Flamboyant, a unidade que atende muitas pessoas, muitos pacientes aqui dessa região e já com prazo de entrega para os próximos meses. Prefeito, boa tarde, obrigado por falar com a Rádio Bandeirantes. Previsão é essa, nos próximos meses, a entrega dessa importante unidade de saúde.
6: Boa tarde, Thiago, boa tarde, Danilo, boa tarde a todos os ouvintes da Rádio Bandeirantes, a todos aparecidenses. Veja só como vocês estão vendo, a unidade passa por uma reforma e ampliação, melhorando aqui as instalações que estavam precárias. Eu fiz questão de mostrar aqui como é que estavam, né? Para que nós possamos então ter o melhor local de atendimento ao cidadão. Esse é o que nós estamos prezando aqui em Aparecida de Goiânia, cuidar bem das pessoas, é aplicar corretamente, com planejamento e com respeito aos recursos. E desde que nós assumimos a situação da prefeitura de Aparecida, a cidade é num completo estado de abandono. Essa unidade aqui retrata a situação em que estava a cidade de Aparecida de Goiânia. E nós estamos trabalhando para recuperar os cofres públicos, para nós termos condição de fazer intervenções como essa e entregar os nossos equipamentos para prestar bons serviços ao cidadão. Esse é, sem dúvida nenhuma, o nosso compromisso e assim que nós vamos continuar fazendo aqui na cidade de Aparecida de Goiânia. Essa unidade foi entregue pelo saudoso meu tio prefeito Maguito Vilela. E de lá para cá ela nunca mais sofreu nenhuma intervenção. Então nós estamos aqui agora fazendo a intervenção, fazendo o que precisa ser feito, melhorando, fazendo algumas alterações, ampliando. E vocês vão ver como é que nós vamos entregar, como você mesmo disse, Thiago, nos próximos meses, esta unidade. Toda ela recuperada, em uma condição assim muito, muitas vezes melhores para os nossos colaboradores prestarem um bom atendimento e o cidadão poder ser bem atendido e bem cuidado, como já é aqui na UPA Flamboyant. Diga-se passagem, a nossa equipe aqui é muito atenciosa, cuida muito bem e esse é o nosso lema, cuidar bem, fazer o bem sem olhar a quem. E assim que nós temos aí uma equipe de colaboradores em todas as áreas do governo, para que nós possamos, então, devolver Aparecida aos aparecidenses da forma que nós nos comprometemos.
5: Lembrando, Danilo, para quem está acompanhando a programação da Bandeirantes, sobretudo o morador de Aparecida, que há esse trabalho, essa obra acontecendo, mas o atendimento

0: continua de maneira provisória. O prefeito explicou, o secretário executivo de saúde aqui do município explicou que o atendimento aos pacientes continua aqui na unidade provisória. Prefeito, para a gente encerrar a pergunta política, já tem o nome do líder da sua gestão do executivo na Câmara?
1: Ô, Tiago, só ainda voltando aqui, você disse, é verdade, né? Nós montamos outra estrutura de saúde provisória, né? Aqui, para atender o paciente, atender o cidadão, até que essa fique pronta. Então, não houve interrupção no atendimento, e uma estrutura com qualidade, climatizada, para que as pessoas possam continuar sendo atendidas, até que essa, nós tivemos que desmobilizar ela toda. Essa aqui não tinha como, a Brasicom também passa por essa reforma, porém ela ainda deu para a gente ir fazendo por etapas e aqui não teve como. Então, nós montamos toda uma outra estrutura para poder atender bem aqui a nossa população, aqui com o nosso vereador Almeidinha, que é da região, que é nosso representante, que tem demandado aqui esse e tantos outros benefícios que nós temos aqui trazido especialmente para a região leste aqui da nossa cidade de Aparecida de Goiás. Bem, como você disse em relação à liderança, eu vou lhe dizer que todos são líderes, né? Eu que nós vamos prezar é que nós possamos continuar fazendo o que nós temos feito na cidade, é devolver a cidade Aparecida aos aparecidenses, aplicar corretamente os recursos públicos, fazer com que os recursos públicos sejam para atender ao cidadão, à sociedade. Eu disse que eu governaria para 600 mil pessoas e eu vou governar para 600 mil pessoas, eu não vou governar para meia dúzia de apaniguados. Então, pode ter certeza que nós vamos continuar com a mesma praia. Então, eu tenho uma relação muito boa com a Câmara, continuaremos tendo, né? Todos são líderes, todos são líderes, todos eles têm sido aí extremamente colaborativos, né? Contribuído com a cidade, com o nosso governo, com o executivo, né? Existe a independência dos poderes, mas a harmonia entre os poderes, eu respeito isso plenamente. Hoje nós conseguimos instalar a paz na cidade, entre os poderes constituídos, executivo, legislativo, judiciário, né? Temos uma boa conversa com o judiciário, com o Ministério Público, participam conosco das decisões relevantes e importantes para a cidade, e é isso que nós vamos continuar fazendo. Esse é o nosso papel, essa é a nossa obrigação, foi isso que eu aprendi a fazer na boa política, na boa prática e na boa gestão que nós precisamos fazer com o nosso saudoso prefeito Marito Vilela. E assim que nós vamos continuar fazendo aqui com que Aparecida, cidade extremamente importante, a segunda maior cidade do nosso estado, a 41ª maior cidade do país, dentre 5.570 municípios brasileiros, maior do que 6 capitais de estado, como tal ela deve ser tratada, né? É que esqueceram disso aí ao longo do tempo, né? Nos últimos 2 anos e meio da gestão anterior. E assumimos a gestão e o município como estava. Vocês se lembram disso, né? Então nós estamos tirando a Aparecida disso. E vamos continuar fazendo investimentos, trazendo dignidade, respeito e qualidade de vida à nossa população.
0: Tá certo. Obrigado, prefeito Leandro Vilela, conversando ao vivo com a gente, Danilo. E seguiremos acompanhando essa obra, essas obras que estão sendo feitas aqui na unidade, a UPA, do Parque Flamboyant, aqui em Aparecida. E eu volto com vocês no estúdio, Danilo e Mariana.
2: Muito obrigado, Tiago Humberto, com as informações. Obrigado aí o prefeito de Aparecida, Leandro Vilela, por prontamente nos receber, educadamente conversar aqui com a Rádio Bandeirantes, conversando com os ouvintes da Rádio Bandeirantes. Obrigado mais uma vez, prefeito Tiago Humberto. Parabéns, Tiago, aí, dando show em reportagem com maestria, assim como o Tiago faz em tudo aquilo que ele conduz, né? Os seus projetos.
3: 4h20, a gente vai ali tomar uma aguinha e na sequência tem a explicação, todos os detalhes da nossa enquete do dia, você vai ficar por dentro, continue com a gente. 4h21 agora.
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1: 4h26 em ponto, estamos de volta com Bandeirantes acontece. Agora é hora de falar de esporte, é hora de falar de futebol.
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1: Começando com Goiás Esporte Clube, que levou uma ré ontem no clássico. O Danilo tá rindo, mas é a verdade, 2-0 pro Vila Nova jogando no Oba, não tem como, né? É difícil, Divino Lucena tá chegando aí, trazendo mais detalhes pra gente. Oi, Divino, boa tarde.
2: Abraço pra você, Danilo, pra Mariana e para o amigo ligado aqui no Bandeirantes Acontece desta sexta-feira. Time Esmeraldino amargou mais uma derrota no Brasileiro da Série B. Nas duas últimas rodadas, duas derrotas, uma jogando em casa e outra fora contra a equipe do Vila Nova ontem no estádio Onésio Brasileiro Alvarenga, 27ª rodada do Brasileirão da Série B. Time Esmeraldino amargou a quinta derrota só neste segundo turno. Num total de 8 jogos, foram 2 vitórias, 1 empate e 5 derrotas. A quinta, inclusive, também sob o comando do técnico Moser, que continua prestigiado pela diretoria. Verdão agora vai para mais um jogo fora de casa na segunda-feira, 7:30 da noite, em Ribeirão Preto, contra a equipe do Botafogo, tentando uma reabilitação ainda dentro do Brasileiro. Se distanciou mais ainda dos 6 primeiros colocados na tabela de classificação. Está a 7 pontos do G6 e a 7 pontos do Z4 na tabela de classificação e tenta na segunda-feira uma reabilitação no Brasileiro. O técnico Moser terá à sua disposição o zagueiro Luiz Felipe, que cumpriu suspensão automática e pode ter o retorno de os seus 2 alas, que desfalcaram o Verdão nesses 2 últimos compromissos. O Nicolas na lateral esquerda e o Rodrigo Soares na lateral direita. Jogadores podem ser relacionados, estão no departamento médico se recuperando, mas podem já ser relacionados e viajarem para Ribeirão Preto, tentando ajudar o Verdão a reabilitar dentro do Campeonato Brasileiro. Danilo.
3: Valeu, valeu, Divino Lucena, pelas informações do Verdão. Agora tá na hora de Vila Novar com as informações do Tigrão. Ela tá chegando. Tandara Reis, boa tarde.
4: O Vila Nova venceu o Goiás por 2-0 com gols de Rainer e André Luiz. Com a vitória, a equipe colorada chegou aos 47 pontos e assumiu a terceira colocação na tabela de classificação, com 2 pontos atrás do Novo Horizontino, vice-líder, e 3 pontos atrás do Juventude, time que lidera a Série B do Campeonato Brasileiro neste momento. No entanto, a equipe colorada não teve tempo para comemorar. O elenco já se reapresentou e deu início à preparação para o próximo jogo da Série B, que é na segunda-feira, diante do Avaí, na Ressacada, jogo às 9:30 da noite, válido pela 28ª rodada da competição nacional. Para essa partida, o técnico Guto Ferreira volta a contar com o Thiago Pagnussá e também com o Natan Camargo, jogadores que cumpriram suspensão automática diante do Goiás. Em contrapartida, Rainer recebeu o terceiro cartão amarelo e não enfrenta a equipe do Avaí.
1: Do Vila Nova direto pro Atlético, o Dragão que fez bonito na última rodada, e o Igor Adorno conta mais detalhes pra gente. Boa tarde, Igor.
5: Liberadas as vendas de ingressos para Atlético e Criciúma no próximo domingo, 16h, no estádio Antônio Scioli. 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
3: Olha a hora, 4h30 no relógio da Bandeirantes, e nós vamos conversar agora com Altair Tavares, falar sobre a pesquisa, foi divulgada hoje, onde Daniel lidera a corrida ao governo de Goiás, aparece com 45,1% das intenções de voto, pesquisa da Paraná Pesquisas. Altair Tavares, uma ótima tarde, sempre um prazer falar contigo, recebê-lo aqui no Bandeirantes Acontece. E aí eu já começo te perguntando, o Altair, com essa nova pesquisa hoje, divulgada pela Paraná Pesquisa, o que muda? Qual que é a novidade do Instituto Paraná Pesquisa para o governo do estado de Goiás?
7: Olá, Danilo, muito boa tarde para você, para os nossos ouvintes aqui na Bandeirantes Goiânia. É sempre um prazer grande, né? Podemos estar juntos, né, nesse encontro, nesse canal importante da informação e de opinião. Olha, entre as novidades, temos aí uma diferença entre outras pesquisas. Se na semana passada a pesquisa Atlas botava Wilder à frente de Marconi, essa põe Marconi à frente de Wilder para governador de Goiás. Este é um elemento. Outro fato importante que mantém uma posição bastante confortável de Daniel Vilela para governador de Goiás, né, estimulada nessa pesquisa que ouviu 1.248 eleitores entre 8 e 10 de setembro em 61 municípios, com margem de erro de 2,8 pontos percentuais. Em resumo, nós temos o seguinte: uma liderança confortável de Daniel Vilela para governador de Goiás, com 45,1% contra 23,2% de Marconi e 15% de Wilder na estimulada. Uma diferença de 21,9 pontos de Daniel para Marconi e 30,1 pontos para Wilder Moraes. Temos isso na estimulada. Na espontânea, Daniel mantém essa diferença também bastante considerável. Um fator importante para a gestão de Daniel Vilela é a aprovação. Daniel tem 72,8% de aprovação e apenas 22,6% de desaprovação. Ou seja, Danilo, ele continua como o governo de Caiado, é sucessor, né, desse governo, mantém um ponto bastante significativo de aprovação. E para qualquer oposicionista, né, enfrentar um governo com alta aprovação é sempre muito difícil. Não é, por exemplo, a diferença hoje do presidente Luiz Inácio Lula da Silva, que tem uma reprovação maior do que a aprovação e abre uma larga margem, né, para a digamos, oposição. Um ponto, digamos, desvantajoso para Marconi Perillo continua sendo, desde o início dessa campanha eleitoral, a rejeição. 40,9% de rejeição é um muro realmente gigante que Marconi ainda não conseguiu, segundo essa pesquisa, romper ou pelo menos desmontar. Há poucas semanas do processo eleitoral, essa é uma das questões mais críticas, né, para ele, que já vinha sendo evidenciada desde o começo dessa campanha eleitoral. Outro ponto importante também de Wilder Moraes é de que, se Wilder Moraes nessa aparece em terceiro lugar, e diferente de outra pesquisa que o colocou em segundo, significa então que há uma, digamos assim, um movimento aí do eleitorado que ainda não posicionou Wilder como aquele candidato que pode enfrentar Daniel no segundo turno. E a dúvida sobre o segundo turno é o último ponto que eu quero destacar nessa introdução, Danilo. Porque se os dois principais nomes, Wilder Moraes, Marconi Perillo, não conseguirem votos o suficiente, falta pouco para Daniel Vilela ter uma margem de vitória no primeiro turno. Isso não está seguro, né? Isso não está definido, isso não está concretizado, mas ele com 45% das intenções de voto, se cresce aí para 47%, ele já entra numa condição de, em simulação de votos válidos, né, passar de 50%, e quem passa de 50% ganha no primeiro turno em votos válidos. Portanto, esses dados da pesquisa, primeiros dados, né, da pesquisa Paraná Pesquisa, divulgada hoje, ela foi encomendada pelo Portal 6 e foi divulgada hoje, dando aí esse cenário eleitoral. Sem dúvida nenhuma, para a oposição, muita dificuldade, viu, Danilo? Para Daniel Vilela, um esforço. Por isso que a gente percebe, Danilo, não sei se você está percebendo isso.
3: Sim.
7: há um esforço aí da turma do Daniel para dar um, digamos assim, uma arrancada aí nas últimas semanas para tentar ganhar em primeiro turno, viu?
3: O Altair, você bem disse aí sobre a questão também do Marconi e do Wilder. Na sua experiência, na sua análise, fazendo uma projeção agora para os próximos dias, depois da divulgação desses resultados, você acredita que Marconi e Wilder vão agora atacar Daniel ou eles vão tentar concentrar esforços nas suas próprias campanhas e crescer dentro do próprio campo político? Qual que seria a estratégia mais inteligente, Wilder e Marconi, para tentar barrar justamente isso, a eleição de Daniel no primeiro turno?
7: Pois é, tem uma curiosidade, né? Se Marconi critica muito o Daniel, ele pode ajudar o Wilder. Se o Wilder também faz um ataque intenso a Daniel, também ajuda Marconi. Então, de certa forma, é uma situação contraditória, né? Mas o que temos aí dos candidatos até agora, principalmente nos debates, é de que os dois mantêm intensa crítica à gestão de Daniel Vilela. O último debate da PUC, o Wilder Moraes passou um pouco mais ileso nessa situação. Temos debates programados, pelo menos três devem acontecer com todos os candidatos. Daniel Vilela não vai ao debate na Band de Sucesso lá em Rio Verde, não vai no debate da Record News, já capturamos isso aí nos bastidores. Ele deve ir no debate do site Mais Goiás, da Record e da TV Globo. Só estes três debates que poderão acontecer com os quatro candidatos: Marconi Perillo, Wilder Moraes, Daniel Vilela e Luiz César Bueno. Esses, então, certamente a gente vai perceber, Wilder, Danilo, que não há dúvida, os três oposicionistas também vão sentar fortes e duras críticas a Daniel Vilela.
3: O Altair, e corre o risco se essa estratégia, se esse ataque dos oposicionistas ao Daniel não for bem feito, bem elaborado, inteligentemente feito, acontecer aquele efeito que popularmente, né? E até me permita usar essa expressão simples, ele ser aquela massa de bolo. A massa de bolo é aquela que quanto mais bate, mais cresce. Acontece, pode isso acontecer com o Daniel? Quanto mais baterem no Daniel, mais ele crescer?
7: Pois é, tem um detalhe, né? O que os opositores fizeram até agora foi crítica ao governo, né? O governo. Na prática, essas críticas até agora não funcionaram, viu? E esse é o problema de você fazer um embate a um governo que é bem aprovado, apesar das críticas serem bem contundentes, como, por exemplo, a crítica que Marconi Perillo faz à situação da saúde. Sim. Os hospitais estão cheios? Sim. Estão cheios, isso é fato. Mas a crítica não reverte a situação, ou seja, ela não reverbera. Senão, Daniel Vilela estaria numa situação pior da que está hoje, segundo as pesquisas eleitorais, variando de 37 a 45, viu?
3: Altair, muito obrigado, uma ótima tarde, bom final de semana e até segunda, Deus assim nos permitindo.
7: Até lá, um abraço a você, Danilo. A Mariana que me deixou hoje no vácuo, né, Mariana?
3: Ah, tá aqui também.
1: Eu vou te contar o que aconteceu pra explicar pra você e te pedir perdão. A Mara, maravilhosa torcedora do Vila, acabou de chegar com 7 pamonhas, com não sei quantas esfirras, Coca-Cola, e eu tava ali fora, né, dando aquela atenção, porque ela trouxe principalmente pro Gustavo Ramos e o Guga não está aqui hoje.
7: Isso, explicando.
1: Você tinha vindo aqui pessoalmente, né?
7: Eu tava pertinho da rádio agora há pouco, eu estaria aí.
1: Tá em tempo,
7: vamos
1: tá,
7: longe,
1: tá
7: atrás
1: em tempo.
7: De uma pamonha.
1: Eu vou fazer um vídeo agora e você acompanha ela nas nossas redes sociais.
7: Combinado.
3: Abraços, Altair.
7: Boa tarde.
3: Faltam agora 20 minutos para 5 da tarde.
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13: Olha a hora, 4 horas 44 minutos. Luan Alves chegando com os jogos final de semana do Goianão, divisão de acesso.
14: Exatamente, Danilo Santos. Temos rodada cheia aí de divisão de acesso neste final de semana. A segunda divisão do Campeonato Goiano que tá pegando fogo. A gente tem todos os jogos no domingo, 15h30 no Gilmar Alves, em Bom Jesus de Goiás, Bom Jesus e Tupi. No mesmo horário, lá na cidade de São Luís de Montes Belos, São Luís e Mineiros se enfrentam também às 15h30. 17h, um pouquinho mais tarde, lá em Goianésia e Grêmio Anápolis. Temos Rio Verde e Goiânia, em Rio Verde, no Mozart Veloso do Carmo. E na segunda, a gente tem Morrinhos e Trindade. A divisão de acesso que tem a liderança do Rio Verde, com 23 pontos. Goianésia é o segundo com 22, fecha o G2. E aí vem na sequência Bom Jesus com 21, Tupi com 16, Morrinhos com 15, Goiânia com 14. O Mineiros tem 13, o Grêmio Anápolis tem 9. E aí na zona de rebaixamento, 8 para o São Luís de Montes Belos e 5 para o Tacão do nosso Zé do Norte.
13: Tá aí. Muito obrigado, Luan Alves, pelas informações desse final de semana do Goianão Divisão de Acesso. E é claro que todos os resultados você vai acompanhar aqui na Rádio Bandeirantes, a casa do futebol goiano, dos times goianos e, é claro, do torcedor goiano também. Expectativa para o jogo de domingo, Luan?
14: Qual jogo, Danilo?
13: Atlético e Criciúma no Ascioli.
14: O Atlético vai ganhar. Acho que o Criciúma deu uma patinada agora com o Juventude. Eu acho que o Atlético vai ganhar esse jogo.
13: E aí acaba sendo um bom resultado, tanto o Atlético, e acaba favorecendo o Vila também, né, de tabela.
14: Exatamente. Ajuda, assim, de forma indireta o rival. E eu acho que o Atlético tá numa boa fase, dá pra vencer.
13: Na segunda, te pergunto sobre Vila e Goiás. 4h46, repórter Bandeirantes.
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15: O relógio marca 4 horas e 46 minutos e você acompanha o repórter Bandeirantes. O ministro Flávio Dino levou ao plenário presencial da corte o julgamento que discute mudanças aprovadas pelo Congresso na lei da ficha limpa. Uma das principais mudanças foi a fixação de novos termos iniciais para os 8 anos de impedimento eleitoral, o que pode impactar diretamente campanhas de candidatos que estão sendo questionadas agora na Justiça Eleitoral. Os detalhes com o repórter Márcio Rocha.
16: O ministro Flávio Dino, do Supremo Tribunal Federal, pediu destaque no julgamento sobre as mudanças na lei da ficha limpa. Com isso, a discussão deve sair do plenário virtual e seguir para o plenário físico da corte. Antes do pedido, o placar estava em 2-1 contra as alterações. Os ministros Luiz Fux e Carmen Lúcia votaram contra. Nessa sexta-feira, Gilmar Mendes votou a favor das mudanças. O julgamento discute alterações feitas pelo Congresso nos critérios de inelegibilidade. A decisão pode afetar candidaturas que enfrentam questionamentos na Justiça Eleitoral, como as de José Roberto Arruda ao governo do Distrito Federal e Antônio Garotinho ao governo do Rio.
15: Os funcionários dos Correios iniciaram uma greve nacional por tempo indeterminado a partir das 10 horas da noite de ontem, com adesão de sindicatos em diversos estados do país. A decisão ocorreu após rodadas de negociação e tentativas de mediação no Tribunal Superior do Trabalho, que terminaram sem um acordo. Mais informações do sul do país agora com o repórter Vicente Medeiros.
17: Trabalhadores dos Correios no Rio Grande do Sul entram em greve por tempo indeterminado nesta sexta-feira. Segundo o Sindicato dos Trabalhadores de Correios no Estado, a decisão é por falta de avanços nas negociações com a empresa, como, por exemplo, reivindicação dos trabalhadores em relação ao plano de saúde e também o agravamento das condições de trabalho. Além do Rio Grande do Sul, 24 sindicatos dos 30 ligados à Federação Nacional dos Trabalhadores e empresas de correios e telégrafos e similares já haviam decretado greve no país.
15: Agora, 4 horas e 48 minutos e obrigada por acompanhar o repórter Bandeirantes.

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8: Hora certa em Goiânia, faltando 9 minutos para 5 da tarde. E nós vamos falar agora novamente com o Tiago Humberto. Tiago Humberto, que traz mais informações na tarde desta sexta-feira. Ele que conversou diretamente com o prefeito Sandro Mabel. Hoje pela manhã, o prefeito Sandro Mabel entregou mais uma parte da metrotização aqui em Goiânia. E o Tiago Humberto esteve conversando com ele. Vamos ouvindo.
9: Prefeito, bom dia, obrigado por falar com a Rádio Bandeirantes.
10: Bom dia a todos os nossos ouvintes da Bandeirantes, bom dia ao meu amigo Roserval Ferreira. Tá aí, ó, mais um pedaço que nós estamos entregando. Entregamos aí o leste-oeste, agora estamos entregando o norte-sul. Essa metronização está sendo um sucesso, nós estamos recebendo o mundo inteiro aqui para que ele possa conhecer essa metronização. Hoje, para se ter uma ideia, 1 quilômetro de metrô custa quase R$1 bilhão. Nós vamos fazer metronização de 240 quilômetros de Goiânia por menos de R$200 milhões. Então, equivale aí a 200 metros de metrô, nós vamos metronizar Goiás inteiro. A velocidade é muito parecida do ônibus metronizado com o metrô. Quando a gente fala velocidade, não é a velocidade que o carro anda, mas é a velocidade que o passageiro chega. O passageiro, quando chega numa estação de metrô, ele tem que chegar, descer a escada, passar as catracas, andar nos corredores, pegar o metrô. Quando ele sai, ele faz o mesmo caminho inverso. Isso aqui não. A pessoa chega e já chega na plataforma direta, não gasta esse tempo. Então, se você somar 2 pessoas, uma entrando aqui no terminal, outra entrando no metrô, no final do trecho, o tempo vai ser o mesmo que ela vai gastar, o número de minutos para fazer aquele trecho. Então, por isso que nós chamamos de metronização. O ônibus ainda não anda, vai andar. Ainda não anda na velocidade que o metrô anda, na velocidade mesmo, mas ele anda, ele cobre o percurso no mesmo tempo que cobriria se tivesse o metrô.
9: Para a gente encerrar, prefeito Rosenval, o prefeito está falando de experiências de outros países que estavam vindo para o estado, para a capital, aprender. Inclusive, semana passada, portugueses estavam também estudando essa metronização, essa experiência goiânia, sinal que medidas pontuais acabam sendo importantes, prefeito, para favorecer os passageiros que são a ponta de todo esse projeto, né?
10: Eu, quando assumi a prefeitura de Goiânia, eu escolhi que o transporte coletivo vai ser o principal transporte aqui em Goiânia. Por isso, todos os semáforos, todas essas metronizações são feitas visando o passageiro, visando a comodidade a esse passageiro que antes pegava um ônibus quente, hoje não, pega um ônibus com ar-condicionado, pega um ônibus metronizado, tem Wi-Fi e cobre muito mais rápido o trecho. Então, isso daí é muito bom e nós vamos valorizando cada vez mais esse passageiro que está deixando o seu carro em casa e vendo que é mais fácil andar de ônibus.
9: Tá certo. Obrigado, prefeito Sandro Mabel, conversando com a gente, Rosenval. Eu volto com você e continuo acompanhando essa entrega.
8: Muito bem, tá aí o Thiago Humberto trazendo a participação, foi pela manhã, né? No programa Amanhã Bandeirantes, Opinião e Debate, junto com Rosenval, Altair e também com o Vassil Oliveira, onde que o prefeito de Goiânia, Sandro Mabel, entregou na manhã de hoje, né? Foi a entrega oficial do último trecho do BRT Norte-Sul, que liga os terminais Recanto do Bosque e Isidora. Com essa etapa final de 17 quilômetros, a prefeitura completa o percurso total de 31 KMs de BRT metronizados na capital.
0: E bora de notícia boa, o Brasil está na final da Copa América de Futebol de Cegos e enfrenta a Colômbia pelo título. Quem traz os detalhes dessa decisão é ele, o repórter Marcos Linhares.
11: Boa tarde para vocês aí no estúdio e boa tarde para o ouvinte da Bandeirantes. O Brasil está na final da Copa América de Futebol de Cegos. A seleção brasileira masculina garantiu vaga na decisão nesta quinta-feira ao vencer a Costa Rica por 2-0 no Centro de Treinamento Paralímpico em São Paulo. Os gols da vitória foram marcados ainda no primeiro tempo. Aos 6 minutos, Maicon recebeu após uma cobrança de falta, passou pela marcação de 3 adversários e finalizou rasteiro para abrir o placar. 6 minutos depois, foi a vez de Nonato balançar as redes. O jogador recebeu dentro da área e bateu forte, no alto, sem chances para o goleiro da Costa Rica. Na segunda etapa, o técnico Cezinha aproveitou para rodar o elenco. Mesmo com as mudanças, o Brasil manteve o controle da partida e confirmou a classificação. Agora, a seleção brasileira enfrenta a Colômbia na grande final. O jogo será neste sábado, às 17h30, no horário de Brasília. O Brasil busca o 7º título da Copa América. Em 11 edições disputadas, a seleção chegou à final em todas elas, com 6 títulos e 4 vice-campeonatos. Pentacampeão paralímpico e mundial, o Brasil também chega embalado pelo ouro conquistado nos Jogos Parasul-Americanos em julho. Para quem quiser acompanhar a grande final contra a Colômbia, terá transmissão ao vivo pelo canal da Federação Internacional de Esportes para Cegos no YouTube. Marcos Linhares para o Bandeirantes Acontece.
8: Obrigado, Marcos, pelas informações. Hora de pitaco. Hora de opinião com Rosenval Ferreira.
12: Um olhar do jornalista Rosenval Ferreira.
13: Seguinte, fato que aconteceu comigo, que pode ter acontecido com qualquer pessoa, está acontecendo. Você compra um veículo, 0 quilômetro, na concessionária, anda menos de 1000 quilômetros no veículo e um dos pneus, puf, simplesmente arrebenta. Sem nada na T63, por exemplo. Não passou de buraco, nem nada. Você olha, houve um rasgo no pneu. No meu caso, da Goodyear. Se você procurar a concessionária diz que não é com ela. Que ela não fabrica pneus. É claro que não fabrica. A concessionária não fabrica nem carro. Mas ela não vai te dar atenção. Aí você liga, por exemplo, na Goodyear, manda levar o pneu para poder fazer uma análise no lugar. Nesse meio tempo, você tem que comprar outro pneu. Mesmo que os borracheiros, as pessoas especializadas digam que é um defeito de fábrica, e aí eles vão analisar e vão dizer se vão te ressarcir ou não. O duro nessa história toda é que o consumidor brasileiro, ele não tem garantia. A garantia, ela é uma espécie de uma coisa para inglês ver. Porque é claro que se uma pessoa vende um produto tão caro como um carro, 200 e tantos mil reais, ele teria que a concessionária tinha, não, pera um pouquinho, isso aqui é conosco, sim, os nossos carros é vendido com os pneus e os pneus têm garantia de 5 mil e nós vamos verificar o que nós vamos fazer para poder ressarcí-lo. Pior ainda, a concessionária não tem o pneu e não sabia onde eu poderia adquirir o pneu. E evidentemente que é um caso particular, mas estou narrando para vocês. Quem teve o mesmo problema sabe a encrenca que é e provavelmente a pessoa até desiste. É evidente que eu não vou desistir e você nem deve desistir. E se for o caso, vá no PROCON, você vai ganhar. Demora, mas você ganha. Porque tudo no Brasil é judicializado, porque na justiça morosa, lenta, você às vezes nem quer fazer. Mas sempre vale a pena, porque eu acho isso um desrespeito ao consumidor. E você, o que acha?
12: Um olhar do jornalista Rosenval Ferreira.
8: E assim chegamos ao final de mais um Bandeirantes Acontece. Agradecendo a Deus por mais essa oportunidade e a você, amigo ouvinte, pelo carinho da audiência, pela companhia. Fique com Deus, mesmo Deus que cuida de mim, ele cuida de você também. Um bom final de semana e até a próxima, Deus assim nos permitindo. Você segue na excelente companhia da Mariana Rabelo e o Bandeirantes Esporte Clube.
0: Continue com a gente até agorinha.
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0: Hora certa em Goiânia, 5:03.
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0: Sextou, meu povo. Excelente sexta-feira. Hoje em Goiânia, um terço da cidade tá assim, radiante. Um terço da cidade tá muito triste e um terço talvez ali, nem lá nem cá, vamos continuar na vida, né, Luan? Como é que tá por aí? Conta pra mim, você tá feliz? Boa tarde pra você, Luan Alves.
2: Estou feliz, sexta-feira, Mariana Rabelo, dia maravilhoso. Pois é, né, Mariana? Tem um lado da cidade que não tá feliz, mas faz parte. Essa é a graça do futebol e a gente vai rompendo em fé.
0: Vamos seguir na vida, vamos começar esse Bandeirantes Esporte Clube de hoje agradecendo, Luan, a Mara maravilhosa, trouxe pra gente... Gente, ela trouxe 7 pamonhas, não sei quantas esfirras, ela trouxe coxinha, trouxe Coca-Cola, fez a festa aqui de todo mundo que trabalha na Rádio Bandeirantes. Mara, muito obrigada. Ontem ela deixou pro pessoal que tava trabalhando lá no Oba, né? E hoje ela fez questão de trazer aqui pra gente também. Essa Mara, ela é maravilhosa.
2: Tô dando até aquela frio aqui, Mariana Rabelo.
0: Por quê?
2: Esperando o Bandeirantes Esporte Clube acabar.
0: Dando trimelique? Ó, quem tá acompanhando aqui pelo YouTube, a minha pamonha tá aqui. Eu já abri uma ali de sal, comi um pouquinho, essa aqui é de doce.
2: E ela faz questão de comer na minha frente aí.
0: Ai, você vai lá e pega a sua também, vamos comer junto. Bora continuar, Mara, muito obrigada e parabéns a toda a torcida colorada, todos os vilanovenses, vitória gigantesca nesse clássico, né, Luan? Não tem nem o que dizer.
2: Não, a torcida do Vila, ela é intocável. Cantou os 90 minutos, apoiou. Mesmo quando o Goiás chegou a ter um domínio no jogo, a torcida colorada fez a festa. Se tem uma coisa que a gente não pode criticar na equipe do Vila em 2026, é a torcida colorada que tá dando um show.
0: Nunca, jamais. 5:05, hoje é sexta-feira, 11 de setembro de 2026. Um abraço aqui na mesa de áudio pro Antônio Macedo. Daqui a pouquinho chega também o Zé do Norte na nossa live Bandeirantes. A Vitória Farias, a produção é dele que tá aqui comigo, comentando, me ajudando, Luan Alves, área técnica do Joaquim Quirino, a coordenação do João Batista, o Joãozão, diretoria comercial da Thaís de Paula e o nosso CEO, Dr. Cid de Oliveira Reis. Luan, continuando aqui então, bora começar, bora aos destaques do nosso Bandeirantes Esporte Clube.
2: Vamos, Mariana Rabelo, e a manchete principal não poderia ser outra. Deu Tigrão, Vila Nova vence o Goiás, encosta no G2 da Série B e aumenta a crise no arquirrival.
0: Já no Ascioli, Atlético se prepara para receber o Criciúma no próximo domingo pela Série B.
2: Ainda sobre o clássico, confusão pós-jogo movimentou bastante os bastidores do derby goiano.
0: E claro, mais informações sobre classificação, sequência e atualizações do futebol goiano a partir de agora no Bandeirantes Esporte Clube. 5:06, sem mais delongas, vamos começar. Vamos girar então as informações do seu clube do coração.
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0: Começando com o Vila Nova, o todo poderoso Tigrão fez bonito ontem no Oba, não deixou escapar a vitória no clássico. Quem conta os detalhes pra gente é sempre ela, Tandara Reis.
3: Boa tarde, Mariana. Grande abraço para você, para os companheiros de trabalho aí no estúdio. E é claro, um abraço especial também para todos que nos acompanham aqui na Bandeirantes Goiânia. O Vila Nova venceu o Goiás por 2-0 com gols de Rainer e André Luiz. Com o resultado, o Vila Nova chegou aos 47 pontos e assumiu a terceira colocação na tabela de classificação da Série B, com 2 pontos a menos que o Novo Horizontino, vice-líder na competição, e 3 pontos a menos que o Juventude, time que lidera a Série B nesse momento. Daqui a pouco, aqui no Bandeirantes Esporte Clube, a gente traz detalhes da vitória colorada e vamos ouvir também Hugo Jorge Bravo, vice-presidente de finanças do Vila Nova, que falou sobre o bate-boca com o goleiro Tadeu após o final da partida no estádio Onésio Brasileiro Varenga.
0: As emoções afloradas, com toda certeza, ontem no Oba, mas a alegria colorada não ficou de fora. E agora é hora da gente falar do outro lado, do Goiás Esporte Clube. O que tá acontecendo lá no Verdão, hein? Eita, Divino Lucena, conta pra gente.
4: Um abraço para você, Mariana, um abraço para o amigo ligado aqui no Bandeirantes Esporte Clube desta sexta-feira. Verdão ontem amargou mais uma derrota dentro do Brasileiro da Série B nessas 27 rodadas. Até aqui foram 11 derrotas, 5 delas só neste segundo turno e 5 inclusive sob o comando do técnico Moza, que daqui a pouquinho fala aqui no Bandeirantes Esporte Clube em relação à situação difícil para ele nesta temporada de 2026, ao longo desses 7 anos como treinador de futebol. Time esmeraldino não deu conta de reagir dentro da competição e foi para 2 derrotas consecutivas na tabela de classificação. Time esmeraldino agora joga fora de casa na próxima segunda-feira contra a equipe do Botafogo de Ribeirão Preto, lá em Ribeirão Preto, onde o técnico Moser pode ter à sua disposição 3 jogadores que não atuaram ontem contra a equipe do Vila Nova, 2 deles inclusive já desfalcando o Verdão em 2 jogos anteriores no Brasileiro da Série B. Daqui a pouquinho essas informações e também a fala do técnico Moser em relação à situação esmeraldina nesse momento no Brasileiro da Série B, Mariana.
0: Valeu, Divino, pelas informações. Daqui a pouquinho você volta. Agora é hora de chamar ele, tá aqui comigo no estúdio. Como que tá lá no Dragão? Conta pra gente, Gorodorno. Boa tarde.
5: Oi, Mariana Rabelo, boa tarde pra você, um grande abraço. Um abraço ao Luan, Macedão, todos no estúdio da Bandeirantes e, é claro, a grande audiência que se liga aqui no Bandeirantes Esporte Clube. Olha, Mariana, o Dragão em reta final de preparação, já tem jogo novamente domingo contra o Criciúma, 4 horas da tarde no estádio Antônio Scioli. Que fase vem vivendo o Atlético, hein? Sequência invicta, já são 5 jogos sem perder nesse campeonato e agora o Atlético visa para cima, quer ganhar novamente do Criciúma. Vamos falar aqui de situações da provável escalação do Atlético, que vem com mudanças e principalmente desfalques importantes. O Netinho tomou o cartão vermelho e está fora, cumpre suspensão. O Marrone também não deve ter condições. Vamos falar também, Mariana, da venda de ingressos já aberta, expectativa de um grande público. A torcida do Atlético, que para muitos está devendo em relação à presença no estádio, quer quebrar essa nuance aí no próximo domingo, 4 horas da tarde. Eu vou te contar isso e muito mais. Tudo sobre o Dragão ao vivo aqui no Bandeirantes Esporte Clube.
0: Eu não posso deixar de te perguntar, Igor. Foi bom aí substituir o Gustavo Ramos nessa sexta-feira?
5: Foi. Tá sendo maravilhoso, inclusive.
0: Por qual motivo?
5: Ah, um motivo bem saboroso aí.
0: Tá sentindo o cheirinho aí?
5: É, meio de milho, assim. Sempre que você precisar, viu, Guga? Um abraço pra você em Tocantins. Você tá longe, eu sei. Sempre que você precisar, estarei por aqui, tá bom? Fica tranquilinho.
0: Firmes e fortes, mas essa rádio já tá feliz aqui hoje. A gente faz uma rápida parada na sequência. Tem mais Bandeirantes Esporte Clube pra você.
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9: 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O Felipe Naves, membro aqui da Bandeirantes Goiânia, perguntou: um terço, Goiânia é 40% vermelha. Felipe, você entendeu o que eu quis dizer, Felipe? Metade colorada, metade não, um terço colorada, um terço esmeraldino, um terço rubro-negra. Um tá feliz, outro tá triste, outro não tá nem aí. É isso que eu quis dizer. Um abraço também pro Claudonor Mariano aqui no nosso chat no YouTube. Mande você também sua mensagem. E aí, ficou feliz com a vitória colorada ontem? Você, esmeraldino, esperava mais o Goiás? A culpa foi de quem? Conta pra gente. Agorinha eu leio a sua participação aqui. Lua Alves, tem como Sim. pensar em algum culpado pra esse resultado do clássico de ontem?
10: Ah, difícil, viu, Mariana Rabelo? Pensando na perspectiva do Goiás, é difícil você achar um culpado. A grande maioria vai falar que foi o Mozart, né? Mas é difícil. Era uma derrota esperada. Assim, a gente tem muito respeito pela equipe do Goiás, mas era uma derrota esperada, porque o Vila vinha melhor na competição, o Vila jogando em casa, diante do seu torcedor,

0: muito forte. O Goiás não tinha apresentado um bom futebol antes do duelo contra o Vila Nova, mas assim, fica chato, Mariana Rabelo, pro torcedor do Goiás, a forma como foi. O Goiás que, pra quem me acompanha nas redes sociais, viu falando que o Goiás chegou a ter aí até o controle do jogo, mas mesmo quando o Goiás tem o controle do jogo, é um controle muito passivo. O Goiás, em outras palavras, não ofereceu perigo pro Vila Nova, então fica a chateação do torcedor, e é claro que nessas horas, além da diretoria com todos os problemas que o Goiás tem vivido, cai logo em cima do Mozart, porque, querendo ou não, não sei se escalou mal, talvez eu até entraria com a mesma escalação, mas durante o jogo, as decisões do Mozart foram todas erradas, até por isso o Vila Nova teve um segundo tempo bem melhor.
1: O Vila Nova ganhou do Goiás ou o Goiás perdeu pro Vila Nova?
0: Não, o Vila Nova ganhou do Goiás.
1: Totalmente.
0: Sim, é lógico que a gente vai apontar ali os problemas que o Goiás teve, mas o Vila Nova fez por merecer. Se teve um time que mereceu ganhar o clássico ontem, foi o Vila Nova. Vila Nova que quis jogar o tempo todo. O Goiás, em certo momento do jogo, não quis jogar. O Goiás é igual a... Eu acho que... Não lembro quem falou no Esporte em Debate, mas eu guardei essa frase pra mim. O Mozart, ele não joga pra ganhar. Ele joga pra não perder. E ontem isso ficou nítido. O Vila Nova mereceu ganhar o jogo. Vitória merecida. E, assim, não há asterisco nenhum aí na vitória colorada.
1: 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Vamos girar então mais uma vez a melhor equipe de reportagens do Brasil.
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3: Vila Nova venceu o Goiás por 2-0 e chegou aos 47 pontos. Está empatado com o Fortaleza e também com o Criciúma. O Fortaleza é o quarto colocado e o Criciúma o quinto colocado. O Vila está na terceira posição porque tem uma vitória a mais. Em 27 jogos são 14 vitórias, 5 empates e 8 derrotas. 39 gols marcados e 30 gols sofridos, um saldo de 9 gols e um aproveitamento de 58%. Vila Nova que está colado no G2 da Série B, a 2 pontos do Novo Horizontino, vice-líder da competição, e a 3 pontos do Juventude, que é o primeiro colocado da Série B do Campeonato Brasileiro.
4: Sabendo que o adversário é forte jogando em seus domínios, o técnico Mozart ontem, no jogo contra o Vila Nova no estádio Onésio Brasileiro Alvarenga, na derrota pelo placar de 2-0, iniciou com uma formação cautelosa, protegendo ali principalmente o miolo de zaga esmeraldino, onde ele entrou com 3 jogadores como zagueiros, o Ramon Menezes, o Lucas Ribeiro e também o Luizão, fazendo um pouco ali a função de marcação pelo setor de lateral direito do time esmeraldino, deixou o Marcos Vinícius presente no banco de reservas e entrou também com uma forte marcação no setor de meio campo, com 4 jogadores, o Felipe Machado, Lucas Rodrigues, Lourenço, e entrou como titular com o Wellington Rato. E lá no comando de ataque, ao invés de colocar o Jean Carlos, segurou ele para um segundo tempo, colocando o Felipe Clemente para ter uma força de marcação também ali no comando de ataque ao lado de Cadu Souza. E pouco criou ainda no primeiro tempo. Segundo tempo foi uma situação diferente, onde ele tentou uma reação, segurou o Vila no primeiro tempo, porém no segundo tempo, com a velocidade nas laterais do time do Vila Nova, não deu conta de segurar e amargou aí a segunda derrota consecutiva na competição. O técnico Moza agora tem 3 dias para trabalhar o time esmeraldino, já focando no jogo de segunda-feira contra a equipe do Botafogo de Ribeirão Preto, lá em São Paulo.
5: Meia Marrone deve seguir como desfalque no time do Atlético para o confronto do próximo domingo, 16h, contra o Juventude em casa. No último jogo contra o Ceará, Marrone era presença confirmada na equipe titular, mas no aquecimento pré-jogo acabou sentindo a região do pubis e foi cortado de última hora. Na ocasião, Guilherme Marques entrou na vaga do camisa 10 do Atlético. Inclusive, o Guilherme marcou um gol com 6 minutos de jogo, e o Marrone não deve reunir com condições para estar à disposição do Roger Silva já no domingo contra a equipe do Criciúma. É um provável desfalque da equipe do Atlético.
3: Vila Nova não teve tempo para comemorar a vitória no Clássico. A equipe colorada já se apresentou hoje e iniciou a preparação para o jogo contra o Avaí. As duas equipes se enfrentam na segunda-feira, às 21h30, na Ressacada. E para essa partida, o técnico Guto Ferreira segue sem poder contar com Breno Bora e Igor Luiz. Igor Luiz está com uma lesão no adutor da coxa e não enfrentou o Goiás. Ele era dúvida por conta de um desconforto muscular que ele sentiu em Belo Horizonte antes da partida contra o Atlético, mas acabou tendo uma lesão detectada e deve ficar fora das próximas partidas. Dessa forma, o William Formiga deve continuar como titular na lateral esquerda. Em fase de transição, Rafa Silva, De La Torre e Anderson Jesus também não devem enfrentar o Avaí.
4: Jogando fora de casa, numa sequência de dois jogos, o primeiro ontem contra a equipe do Vila Nova e na segunda-feira pega o Botafogo de Ribeirão Preto lá na cidade de Ribeirão Preto. Ontem no estádio Onésio Brasileiro Alvarenga, o Goiás acabou amargando aí a sua segunda derrota consecutiva no Brasileiro da Série B e perdeu novamente ontem para a equipe do Vila Nova, chegando aí a sua quinta derrota neste segundo turno sob o comando do técnico Moser. Time esmeraldino não conseguindo se reabilitar dentro do Brasileiro e nem se recuperar para se aproximar do G6 na tabela de classificação, entrando com o time modificado no sistema defensivo com três zagueiros e também com a presença de Wellington Rato no setor de meio campo e o retorno de Felipe Clemente ali no comando de ataque ao lado de Cadu Souza. Time do Goiás que fez um bom primeiro tempo, porém não conseguiu ainda da mesma forma no segundo tempo e amargou então a derrota para o Vila Nova por 2-0. E tenta agora uma reabilitação jogando fora de casa também contra o Botafogo de Ribeirão Preto. Neste momento, Verdão permaneceu na 13ª colocação na tabela de classificação com 36 pontos ganhos.
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3: Além dos desfalques por conta de lesão, o técnico Guto Ferreira tem mais um desfalque por suspensão para a partida contra o Avaí na segunda-feira. Ele não conta com o lateral direito Rainer. O jogador que marcou um dos gols da vitória do Vila Nova diante do Goiás recebeu o terceiro cartão amarelo e vai cumprir suspensão automática. Fica a expectativa para saber quem vai substituí-lo, já que Nathan Camargo, que já jogou muitas vezes improvisado na lateral direita, volta a ficar à disposição. Ele volta de suspensão assim como o zagueiro Thiago Pagnussar. Na lateral direita, o técnico Guto Ferreira deve utilizar ou Nathan Camargo ou até mesmo o Igor Cariús. E na zaga, Thiago Pagnussar volta de suspensão, mas fica a expectativa para saber se ele vai reassumir a titularidade na zaga colorada.
4: Para o confronto de segunda-feira contra a equipe do Botafogo, técnico Moser ganha pelo menos mais uma opção entre os jogadores relacionados para este confronto. O Luiz Felipe, zagueiro, cumpriu suspensão automática no jogo de ontem contra a equipe do Vila Nova e fica à disposição. Era titular até então. Deve retornar como titular neste compromisso. Esta é a tendência. E ele pode ganhar dois reforços ali, principalmente no sistema defensivo, na lateral direita e na lateral esquerda, uma vez que o Rodrigo Soares e Nicolas, jogadores que continuam se recuperando ainda no departamento médico, vai depender desses dois dias de trabalho que o técnico Moser tem pela frente ainda, para saber se vai poder ou não utilizar esses dois jogadores no confronto contra o Botafogo de Ribeirão Preto. A tendência é que os jogadores viajam para a cidade de Campinas nesse primeiro momento. Amanhã o Goiás pernoita e faz o seu último trabalho ainda no domingo pela manhã lá no CT do Guarani, é onde o técnico deve definir então a melhor formação inicial esmeraldina para tentar uma reabilitação no Brasileiro da Série B contra a equipe do Botafogo, 7:30 da noite, lá no estádio Santa Cruz, em Ribeirão Preto.
5: O Atlético segue com outros desfalques para o confronto contra a equipe do Criciúma. Netinho tomou um cartão vermelho após fazer um gesto obsceno para o adversário no último jogo e com isso cumpre a suspensão automática e está fora. Dúvidas no lado direito, Everton ainda não deve retornar e Varley mais uma vez deve ganhar a titularidade. Mesma situação do Bruno José, que também sentiu uma fadiga muscular nos últimos treinos e também fica a dúvida, não deve estar à disposição de Roger Silva para enfrentar o Criciúma no próximo domingo.
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1: Tá aí o nosso giro dos clubes com a melhor equipe de reportagem do Brasil. Você por dentro dos principais destaques do seu clube do coração nessa sexta-feira, 5:28. 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Luan Alves, não posso deixar de passar mais opiniões aí sobre o clássico de ontem, né? É, eu preciso te perguntar sobre Anderson Daronco. Sim. Como que, o que que aconteceu ali naquele jogo? É, João Vieira deu pisão no Lucas Rodrigues, pra você era lance de cartão amarelo, cartão vermelho e toda a arbitragem no geral do jogo. Foi boa pra você na sua avaliação?
0: Mari, assim, a arbitragem do Anderson Daronco, ela teve dois pontos. Primeiro, esse lance do João Vieira, que a gente tem que comentar separado. Segundo, a atuação de uma forma geral. Quem conhece o Anderson Daronco sabe do estilo Daronco de apitar. É um cara que picota muito o jogo, ele marca muita falta. Qualquer contato pro Daronco é falta. Ontem eu até achei que ele tava bem mais tranquilo quanto a isso. Tiveram lances que eu julguei falta e ele deixou o jogo seguir. E assim, eu acho que isso é estilo. Cada árbitro tem o seu estilo, não tô aqui pra questionar isso do Daronco. Me incomoda esse estilo? Me incomoda. Se eu fosse árbitro, não apitaria assim. Mas é o estilo do Anderson Daronco que a gente já conhece. Nisso daí, não vejo defeito. É o estilo dele de apitar. O lance do João Vieira. O pisão, ele existe. Ele é inquestionável. O João Vieira pisou ali no Lucas Rodrigues. Eu, Luan, acho que o pisão não foi intencional.
1: Não foi proposital.
0: Não foi proposital. O João Vieira não teve a intenção. Foi no momento da queda, ele tinha que pisar em algum lugar e, por acidente, acabou atingindo o Lucas Rodrigues. Ser um acidente não tira o fato de que houve ali a infração. Eu não aplicaria o cartão vermelho, direto. Eu não acho que o João Vieira deveria ter sido expulso direto, mas eu aplicaria o cartão amarelo. E no contexto do jogo, onde o João Vieira já estava amarelado, o João Vieira deveria ter sido expulso. E aí entra o VAR. Se é um lance para cartão amarelo, se o VAR interpretou assim como eu, não ia expulsar o João Vieira, afinal, o VAR não chama para cartão amarelo. Mas se eles entenderem que era um lance para vermelho, deveria ter chamado. O VAR não entendeu. Assim como eu, talvez achou que era para cartão amarelo ou coisa do tipo. Mas poderia ter comunicado o Daronco que o pisão existiu e que poderia sim haver aí uma possível revisão. Só que é aquilo, o João Vieira seria expulso com o amarelo e com o cartão vermelho. Então eu acho que nesse sentido o Daronco errou em não expulsar o João Vieira e aí a forma... No final, só ia mudar o destino final. Aliás, o destino final ia ser o mesmo, mas ia mudar a forma pra chegar até lá. Seja com o segundo cartão amarelo ou seja com o vermelho direto.
1: E aí, eu te pergunto, porque você agora comentou que em um momento o Goiás foi um pouco superior. Sim. Do que o Vila Nova, né? Foi mais ou menos um finalzinho ali do primeiro tempo pra você.
0: Entre os 20 a 45 do primeiro tempo, o Goiás teve o controle. Não foi superior porque não criou, sim, mas assim, teve o domínio das ações dentro de campo.
1: E eu te pergunto, se não existe, a gente sabe que claro, o se não existe, mas caso João Vieira tivesse sido expulso, você acha que o resultado final no placar do jogo teria sido diferente?
0: Tem duas linhas para essa resposta, Mariana Rabelo. Primeiro, eu acho que o Vila ia voltar melhor no segundo tempo, independente se com ou não João Vieira. Só que a ausência do João Vieira tira aí um pouco também do esquema de jogo. O Guto ia ter que mudar alguma coisa. E o que pega, Mariana Rabelo, é que o João Vieira, assim, se a gente for interpretar aquele primeiro lance do gol do Rainer como assistência, ele deu duas assistências no jogo. Inclusive foi eleito pelo João Batista, eu acho que de forma unânime aqui também, como o craque da partida. Se eu falar que não impacta no resultado, o melhor jogador em campo ontem ter sido expulso ainda no fim da primeira etapa quando estava 0-0, eu vou estar sendo hipócrita. Mas eu acho que o Vila criaria até para vencer o jogo. Como você falou, o se é, é uma hipótese, a gente não pode cravar que o Vila ia vencer pelo mesmo placar, que o Vila ia perder, que o Goiás ia... Mas assim, muda um pouco o esquema. Acreditando no que o Goiás apresentou no primeiro tempo, junto com o Mozart, o que o Goiás estava jogando... Eu não vi o Goiás marcando. Em nenhum momento da partida, realmente, eu não vi o Goiás marcando. O Goiás foi totalmente, assim, omisso no jogo. Teve, assim, talvez, a grande chance foi quando já tava 2-0. E aí precisava dar uma resposta pro torcedor. E aí teve uma chance lá, não me recordo quem cabeceou, mas que o Elton Leite faz uma grande defesa. Mas, de forma geral, eu acho que o Goiás não ganharia esse jogo, mesmo sem o João Vieira na equipe do Vila. Mas são hipóteses, né, Mariana Rabelo? A gente não tem como voltar o tempo e é aquilo. Uma mudança ali de decisão e impactar a linha cronológica e só Deus sabe o que, que ia acontecer.
1: E todas as honras à leitura de jogo de Guto.
0: Sim, eu tava falando ontem nos bastidores com os nossos produtores Douglas Alves e Fernando Rosa. Eu falei, eu tenho a sensação de que se o Vila abrir o placar, acabou o jogo pro Goiás. Eu acho que a única hipótese pro Goiás ganhar o jogo ontem era se o Goiás tivesse aberto o placar. A atmosfera no Oba era totalmente colorada. A torcida tava, assim, em êxtase, tava apoiando a equipe. A pressão inicial, o Goiás não ter tomado um gol ali na pressão inicial do Vila Nova foi fundamental para segurar o 0-0 ali na primeira etapa. Só que eu falei, a partir do momento que o Vila faz o gol, aí o Oba vai para cima e aí a torcida começa a inflamar e o Goiás, pelo menos ontem, não soube lidar com esse tipo de situação. Então, assim, é igual eu falei, vitória muito merecida do Vila Nova. A gente não coloca aqui asterisco, talvez a gente pode pensar na questão da arbitragem, mas eu acho que o Vila Nova também não tem nada a ver com isso. Se expulsa o João Vieira, beleza, o Vila ia ser prejudicado assim no contexto do jogo, não necessariamente pela arbitragem, mas o Vila Nova jogou melhor, o Vila Nova mereceu a vitória, então acho que no fim o que conta é isso.
1: 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Um abraço agora na nossa audiência aqui no nosso chat no YouTube. Cícero José da Silva, boa tarde. Em Umas é Vila, Goiânia é Vila, o mundo é Vila. Ele é o Cicinho. Cicinho Vila Nova de Inhumas, Goiás. Tem também a mensagem do Everton Paulo Rodrigues, até vou jogar aí pra você, Luan. Olha só. Sou Tigrão e vou defender o técnico Mozart. Time não paga salário. Com isso, a diretoria faz que paga e os jogadores fazem que joga. Você acredita aí que essa falta dos salários pagos afetou também o desempenho da equipe esmeraldina ontem?
0: Ontem não. Eu acho que o desempenho realmente foi questão técnica. É lógico que os bastidores impactam bastante. Eu já até brinquei com os meninos assim, eu já tive um trabalho antigo que eu não recebia direito, Mariana.
1: Eita.
0: E a gente ia chateado, aquela situação chateia a gente, mas em nenhum momento eu deixei de entregar também. Eu acho que assim, não tem como defender o Mozart. A gente tenta, é um técnico assim, acho muito passivo. A gente vê na entrevista, eu tava voltando pra casa ontem e acompanhando aqui o pós-jogo da Rádio Bandeirantes. Chega assim, pro torcedor do Goiás, chega a estressar. O Mozart, eu estou orgulhoso que os atletas fizeram o que puderam. Mas assim, o time totalmente passivo dentro de campo. O Goiás não oferecia perigo. E aquilo assim, pensando na perspectiva do treinador, é ruim pro torcedor. Eu acho que o Mozart mexeu mal na equipe. Demorou a mexer, eu acho que eu já voltaria talvez com o Lucas Lima ali no intervalo, uma vez que o Rato parecia ainda estar um pouco sem ritmo, mas demorou a mexer, mexeu mal. O Goiás, assim, em um momento do jogo, depois das mudanças do Mozart, o Goiás mostrou, parecia que ia dar em alguma coisa, então assim, eu não dá pra defender o Mozart não, eu posso até tentar, mas vai ser difícil encontrar argumentos assim pra defender a postura do Goiás de uma forma geral, que é lógico, é comandado pelo Mozart.
1: E o Vila avassalador, eu te pergunto, 2-0 ficou pouco?
0: Não.
1: Não?
0: Não, eu acho que foi um placar justo. O Vila poderia sim ter feito um terceiro gol, tinha condições para isso, mas eu acho que pelo que o Vila criou, é um 2-0, tá de bom tamanho, vitória merecida, justa, é, igual eu falei, sem asteriscos.
1: 5h37, Laboratório Núcleo, cuidando de você, corte de frango, linguiças recheadas, empanados produzidos sem óleo e muito mais, frango é super frango, macro service, materiais elétricos de confiança, ligue 62-3216-4080, uma rápida parada, na sequência tem mais informação, tem mais opinião pra você aqui no Bandeirantes Esporte Clube.
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2: 5h42, estamos de volta e já chamando ela rapidão. Tandara Reis traz mais detalhes do Vila Nova para você no Bandeirantes Esporte Clube.
3: Beleza, Mariana, de volta aqui no Bandeirantes Esporte Clube com mais informações do Vila Nova. A equipe colorada venceu o Goiás por 2-0, mas a partida ficou marcada por uma confusão generalizada após o final da partida. E o início dessa confusão foi um bate-boca entre o goleiro Tadeu e o vulgo Jorge Bravo, ele que é vice-presidente de finanças do Vila Nova e ex-presidente executivo do clube. Após o final da partida, o Tadeu se dirigiu ao dirigente que assiste, acompanha as partidas do Vila Nova ali atrás do gol. Eles começaram a bater boca e o Hugo Jorge Bravo chamou o goleiro do Goiás de arrogante. Em entrevista coletiva, ele falou sobre o assunto. Vamos ouvi-lo.
4: É o que ele apresenta ser, né? Não tem nada, tipo assim, isso aí não tem nada a ver com a instituição, nem nada. As entrevistas pós-jogo, eu entendo, tinha muito tempo que não ganhava do Vila, né? Aí ganharam e ficaram lá com letrinha, com piadinha, não só ele, né? Diretor também. E a gente, aqui, pelo menos eu, nunca participei disso. Respeito muito o adversário, tem grandes amigos que são torcedores do adversário. Não tem paixão por lado A, B. Ah, é político A, político B. Acho que tudo que envolve paixão te tira a razão. Então, eu sou apaixonado pelo Vila, mas isso também não quer dizer que eu não possa respeitar e não possa ter grandes amigos. Então, no caso dele, pelo menos ele se apresentou sempre como muito arrogante. E quem fala o que não quer, que quer, escuta o que não quer. O que ele não pode é ser covarde de falar o que eu não falei. Entendeu? É isso.
3: No momento que o Rainer faz o gol, ele corre para te abraçar e comemorar com você. Eu queria saber o significado desse abraço, principalmente porque ele recentemente teve o nome dele envolvido em uma investigação da polícia.
4: Verdade, a questão policial, quem tomou pé, tão logo houve ali os cumprimentos das medidas cautelares sobre o que se tratava, apesar pelo fato de ser um jogador do clube, o atleta passou para nós muita segurança no que concerne a dizer que ele não teria nenhum tipo de envolvimento com qualquer atividade criminosa. Que ele conhecia um investigado, amigo de infância, e eu acho que todo, qualquer pessoa aqui tem ali no seu ciclo de amizades, vamos dizer assim, um grupo restrito que às vezes você tem ali, e às vezes pode ter sido mal interpretado, mas cabe, não a nós, mas a justiça apurar os fatos, através do devido processo legal, ele vai apresentar sua defesa, o contraditório, e aí lá ao final a justiça se encarrega de, nesse caso, definir, né, a participação dele. Acredito muito nele, porque é um cara que sempre foi um cumpridor das suas obrigações, chegou no clube sem pré-temporada, sempre se colocou à disposição, né, Alarca? Passou por cima de dor, lesão, jogou lesionado para cumprir ali, vamos dizer, não vou nem falar suas obrigações, porque quando o cara tá machucado, ele já não tem mais uma obrigação de estar em campo. O que vai machucado já é aquele que está com alto grau de comprometimento. Ele não está só envolvido, ele está comprometido com a causa. Sempre foi cumpridor das suas obrigações, muito profissionais, então a gente deu a ele todo o respaldo. E no momento de emoção, eu nem sei se ele foi para cima de mim, foi da câmera ali, eu só estava agradecendo a Deus.
3: Tá aí o Hugo Jorge Bravo falando também da situação do Rainer, ele que teve seu nome envolvido em uma investigação. Tá aí o Hugo Jorge Bravo falando também da situação do Rainer, ele que teve seu nome envolvido em uma investigação da polícia. É a primeira vez que um dirigente do Vila Nova fala publicamente sobre o assunto. O Vila Nova até então só tinha se manifestado em nota. Rainer, que fez o seu primeiro gol nessa temporada de 2026 com a camisa do Vila Nova, abriu o placar nessa vitória diante do Goiás, mas não enfrenta o Avaí na próxima rodada. Ele vai cumprir suspensão automática porque recebeu o terceiro cartão amarelo na partida de ontem. Mas quem volta é o Thiago Pagnucci e também o Natan Camargo, jogadores que estavam suspensos, não enfrentaram a equipe do Goiás e agora voltam a ficar à disposição para esse jogo contra o Avaí. Vila Nova que volta a campo na segunda-feira, às 21h30, na Ressacada.
2: É, Luan, teve confusão no final do clássico. E aí, um bom clássico tem que ter aquela velha confusão?
5: Uai, Mariana Rabelo, pelo comentário aí, sério aqui, não.
2: Não, né? Né?
5: São
2: não pode.
5: Cenas lamentáveis. Mas, Mariana, me chama a atenção a postura do Tadeu. Eu acho o Tadeu um ótimo goleiro, é uma liderança enorme que tem na equipe do Goiás. Eu acho que a confusão, assim, eu não estava lá embaixo no momento da confusão, não sei o que aconteceu, não posso falar a respeito disso. Mas me recordo que em fevereiro, na vitória do Goiás contra o Vila Nova na Serrinha pelo Campeonato Goiano com gol do Diego Caíto, o Tadeu no pós-jogo teve toda uma confusão, o William Maranhão foi expulso, teve um jogador do Goiás também que levou o cartão vermelho. O Tadeu provocou o Vila Nova dizendo que o Vila tinha sido engolido, que o Goiás foi muito superior e falou que devido à confusão o Vila Nova não teria sabido perder. E aí, o que mudou de lá pra cá? Porque a confusão, assim, eu não sei se foi ele quem iniciou, mas começou ali junto do Tadeu. Aí talvez pode ser que o Jorge Bravo tava lá, o Guto tava lá, alguém provocou o Tadeu, mas começou com isso. E a provocação, ela é natural, Mariana Rabelo. O Vila Nova acabou de ganhar um clássico, afundou o Goiás numa crise, que a gente pode chamar assim. Vai ter provocação. O jogador tem que se blindar nisso também. Ele é uma liderança, ele sabe como é o mundo do futebol. Ele poderia ter ali se blindado dessa situação. E aí desencadeou uma confusão, começou ali, né? Ali, sim, foi só o início.
2: O
5: que depois acabou passando pelo estádio inteiro, muita provocação de um lado. Eu acho que é natural a provocação, a violência não. Então aí, tipo assim, há uma hipocrisia nesse sentido. Porque lá em fevereiro, o que é que mudou de fevereiro pra cá? Só mudou, na verdade, o vencedor da partida, que dessa vez foi o Vila Nova. Mas eu acho que isso fica dentro do campo de jogo. O Tadeu é um ótimo goleiro. Talvez esteja incomodado com o momento que o Goiás está vivendo, porque ele é Goiás, a gente se vê nele, esse espírito esmeraldino. Talvez só esteja incomodado com a situação. E é isso, o dever do clube mandante também é oferecer a segurança para todo mundo que tá ali no evento, né? Então, é uma discussão que vai longe se a gente for tentar arrumar os motivos, mas é estranho. Às vezes, lá em fevereiro falar uma coisa e hoje agir diferente.
2: 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Falando de Tadeu, falando de Goiás, tá na hora de chamar o Divino Lucena com as informações ao Viverdes pra gente.
6: Bem, Mariana, vamos trazer agora aqui no Bandeirantes Esporte Clube o técnico Moser, que ontem, logo depois da derrota para o Vila Nova, ainda no estádio Onésio Brasileiro, Alvarenga concedeu entrevista coletiva bastante cabisbaixo, chegou a reclamar algumas situações em relação à diretoria, colocou ali a sua versão e o que foi o esquema tático implantado por ele logo no início ainda do primeiro tempo, que deu conta de segurar o time do Vila Nova pelo menos nos primeiros 45 minutos. E ele justifica, sim, essa situação desta temporada de 2026, ele que vem aí de um acesso ano passado com o Coritiba e também de outro acesso em 2024 com a equipe do Mirassol. Vamos ouvir a fala dele.
7: Jogo assim, ele é um pós-jogo muito duro, porque quando você perde, e nós somos de todos que estão envolvidos nesse processo, nós somos os mais competitivos, assim. Eu como treinador, porque eu dependo único exclusivamente dos resultados, os jogadores pela dedicação deles no dia a dia, nós somos os mais competitivos, os que mais sentimos, pode ter certeza absoluta disso. Mas é um momento que nós temos que reagir, muito mais do que falar, reagir, né? Reagir nos treinamentos, que é ali que você corrige as coisas que precisam corrigir. Agora é o momento de você falar pouco, aceitar as críticas que elas são. Eu venho recebendo bastante críticas nesse último período e tá tudo certo, assim, eu entendo que é o contexto.
8: A partir do momento que reduz as chances do Goiás, G6 vai se distanciando. Você tem a motivação para continuar esse trabalho, de ir até o fim, de acreditar. Não tô nem falando pro lado da diretoria, é o lado seu, pessoal. Você tem esse desejo de ir até o fim, até a última chance que o Goiás tem de buscar esse G6?
7: Sim, 2026 tem sido um ano bem desafiador para mim, né? Eu venho de 2020 para cá, que eu começo a disputar a Série B, eu venho de 3 quintos lugares e de 2 acessos consecutivos, né? Então, só que o desafio ele aparece para quem tem coragem de enfrentar, assim, né? Então, a carreira de um treinador, ela nunca vai ser linear, né? Ela vai ter momentos que você vai ter que superar para poder reagir. Então, assim, eu aceito as críticas, desde que elas sejam respeitosas, eu aceito as críticas e faz parte do meu trabalho. E zero problema em relação a isso. Os jogadores estão tentando, e aí, para mim, é confortável vir aqui e assumir a responsabilidade. Né? Eu tento, nem tento entrar muito no mérito. Do porquê de algumas escolhas táticas, que eu acho que a gente acaba se aprofundando demais, e aí eu acho que vai para um caminho muito professoral, e eu tento sempre evitar nas minhas entrevistas ir para esse caminho, tento ser um pouquinho mais claro e sucinto possível, mas assim, energia, disposição para trabalhar, motivação, isso aí não vai faltar nunca, assim, da minha parte, porque assim, eu sou nascido e criado lá em Curitiba, na periferia de Curitiba, sempre foi difícil, eu me tornei um jogador de futebol profissional, joguei 12 anos fora do país, joguei na seleção brasileira com muito sacrifício, me tornei treinador, tô aí todos os dias, todos os anos ralando e graças a Deus conquistando. Não vai ser na primeira dificuldade que eu vou desistir. Vou dar um exemplo para vocês, em 2022 eu pego o Guarani na última colocação, fiquei 14 rodadas na zona de rebaixamento e terminamos a competição em 10. Então assim, ano passado foi o maior desafio da minha carreira, maior do que o do Goiás, porque eu treinei o clube da minha cidade, onde eu não podia muitas vezes nem comprar um pão na padaria. Esse desafio é grande, mas não é maior do que eu já enfrentei. Então, assim, eu tenho, e é óbvio que a decisão é sempre do clube, né? Mas da minha parte eu tenho muita energia para continuar ainda, porque eu tenho certeza que nós temos 33 pontos para disputar. Vamos pegar o exemplo do Goiás de 23, ganhou 7 jogos seguidos no final da competição. É difícil? É óbvio que é difícil, mas não é impossível. Então, o clube, tenho certeza que vai fazer a parte dele também. É, os meus últimos anos, principalmente os 2 de acesso, né? Era uma conexão conjunta, não era só conexão jogador-comissão técnica, conexão clube-jogador-comissão técnica. Então, eu tenho certeza que o clube também vai se conectar, mas desistir jamais.
6: Técnico Moser falando aqui no Bandeirantes Esporte Clube desta sexta-feira. Ele que trabalhou o time agora no período da tarde, na reapresentação, nenhuma baixa no departamento médico, e amanhã ele faz o último trabalho com o time esmeraldino aqui em Goiânia, ainda lá no CT Edmo Pinheiro, no Parque Anhanguera. No período da tarde, o time já viaja para a cidade de Campinas, já pernoitando na noite deste sábado. Pela manhã, treina o último trabalho no CT do Guarani, ainda em Campinas, e logo depois do almoço viaja para Ribeirão Preto, ontem na segunda-feira, 7:30 da noite, pela 28ª rodada do Brasileiro da Série B, encara a equipe do Botafogo de Ribeirão Preto, que vem de derrota também, vai partir para cima e dificultar as coisas para o Verdão tentar a sua reabilitação dentro do Brasileiro.
2: Obrigada, Divino. E aí eu jogo a pergunta pro Luan Alves. Goiás vai se reabilitar na Série B do Campeonato Brasileiro? Tem chances de acesso ainda, na sua opinião, Luan?
5: Mariana, eu queria dizer que sim, mas não. Não vejo o Goiás com chance de acesso. Eu acho que o Goiás tem que se policiar nesse momento, fazer os 45 pontos e pensar em 2027. É um ano onde começa tudo certo com a conquista do Campeonato Goiano e termina tudo errado. Tudo na Série B deu errado pro Goiás. Desde o início, o Goiás começou bem, quando começou a tropeçar, perdeu o controle da situação. Então, acho que o Goiás realmente é focar nos 45 pontos, garantir a permanência. Ainda é muito difícil o Goiás cair, mas existe uma possibilidade remota e o Goiás tem que tomar cuidado com isso. Então, é fazer os 45 pontos e foco no planejamento para 2027.
2: Para você, seria mais fácil o Goiás ir para a Série C do que ir para a Série A hoje?
5: Ah, eu hoje sim. É difícil falar isso, mas sim, hoje, pra mim, o Goiás tá mais perto da Série C do que da Série A.
2: E pro ano de 2027, você vê bons olhos pro Goiás?
5: Se ajeitar a casa, o bastidor, eu vejo. Mas se não ajeitar, time com bastidor desse jeito, Mariano, não sobe não. Aí pode ser o Real Madrid, com bastidor complicado, questão interna aí de diretoria, é muito difícil a coisa andar pra frente.
2: 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E para encerrar essa primeira etapa do Bandeirantes Esporte Clube, não pode faltar o Dragão do Brasil, Igor Adorno. Chega mais falando pra gente.
9: Beleza, Mariana, tô de volta aqui no Bandeirantes Esporte Clube ao vivo para falar mais do Dragão. Olha, hoje CT Dragão do Brasil, tivemos entrevistas, ouvimos o João Pedro, ele que, olha, Mariana, foi muito aclamado, viu, por parte da torcida e ganhou oportunidade como titular no último jogo, e agora ele comenta, claro, da expectativa desse novo confronto contra o Criciúma. Vamos ouvir João Pedro.
10: Não, antes de mais, boa tarde. Óbvio que não vou negar que quero jogar sempre, como é óbvio, mas também não vou negar que o Coutinho tem feito um bom trabalho. Acho que o trabalho, tanto o meu trabalho como o dele, está a ser muito bom e é em prol do Atlético. Acho que o professor está a ter uma boa dor de cabeça. Nós só temos que acatar ordens, trabalhar. E quem estiver lá dentro, de certeza que vai dar o seu melhor e vai fazer tudo para conseguirmos os 3 pontos. Não somos só nós os dois, acho que é bom ter competitividade dentro da equipa, dentro do grupo. Cada posição tem uma competitividade. É saudável, saudável. Evoluímos, tanto eu como ele, como os outros, os meus colegas de equipa. E acho que estamos todos no caminho certo.
11: Boa tarde, João Pedro. Se me permite sair um pouco do futebol dentro do campo, você está no seu segundo time aqui no Brasil, né? Passou pelo Remo, agora está no Atlético. Como que está a sua adaptação aqui no Brasil? O que você tem achado da cultura do estado de Goiás? Como que está essa adaptação mesmo à cultura goiana?
10: Boa tarde. Não, está a ser boa. É verdade que houve ali um momento em que custou um pouco a saída do Remo, vinha para aqui, para o Atlético Goianiense, mas está a ser uma adaptação muito boa. Todas as pessoas aqui do clube receberam-me super bem. Como eu falei, quando eu cheguei cá, eu quis ficar aqui no Brasil pela emoção que existe no futebol brasileiro, por estar feliz também aqui no Brasil, e acho que é isso. Eu já comentei que aqui eu sou do tempo do Joga Bonito, dos grandes jogadores, Adriano, Ronaldo Fenómeno, Ronaldinho, Robinho. E acho que só por aí diz tudo, que é aqui o futebol, e estou muito feliz por estar aqui no Brasil.
12: Boa tarde, João Pedro, Caio Munif do Globo Esporte. Queria que você falasse um pouco desse momento do Atlético, dos últimos 11 jogos só foi uma derrota, das últimas 4 partidas, 3 vitórias. Como é que vocês estão encarando esse momento próximo de entrar no G6?
10: Não, toda a gente sabe qual é o objetivo do Atlético, e nós não escondemos isso, mas sabemos que para conseguirmos esse objetivo são etapas, são jogos, é jogo a jogo, e acho que a equipa toda está muito bem, está muito confiante, tem trabalhado para conseguir estar na posição que está, e acho que é um trabalho de todos. A chegada do Mr. Roger também deu uma confiança muito grande aos jogadores, porque é uma pessoa que sabe o que é o balneário, sabe o que é o futebol, gosta do treino. Acho que todos entregamos tudo dentro do campo, seja no treino, seja no jogo, e isso só não tem como dar errado, por assim dizer, e acho que estamos no caminho certo, e se Deus quiser vai dar certo.
9: Tá aí então o João Pedro, português, e também de Guiné-Bissau, dupla nacionalidade. Domingo, deverá ser titular novamente, viu, Mariana? De novo com a camisa 9 do Dragão.
2: Só atualizando aí o pessoal, hoje quem continua aí na segunda etapa do Bandeirantes Esporte Clube trazendo o debate, a parte do debate, é ele, né, Igor Adorno?
9: Exato, vamos estar aí com a Ivana, com o Richard, trazendo muito debate, muita opinião boa aqui no Bandeirantes Esporte Clube, Mariana.
2: E com os nossos ouvintes que continuam aqui com vocês. Luan, Eu despeço de você hoje trazendo muitos elogios. O Bruno Dias, Mariana e Luan tá sendo os melhores da rádio. Luan, garoto, entende mais que muito veterano. Tem a mensagem também, eu vou achar aqui, do Elter Santos. Luan tá ficando bom comentarista. Joãozão criando mais um. E o Adeltino Alves, os humildes sempre vencem. O Luan tá vencendo. Tá se tornando um ótimo comentarista. Deixa eu só te falar uma coisa. Quando você estiver lá na frente, nacional, assim, comentando, você vai se lembrar de mim, porque fui eu que te obriguei a estar aqui comigo, me ajudando, não, claro. Tá bom?
5: Não só de você, Mariana Rabelo, mas de todo mundo que passou na minha vida ali no jornalismo. O Igor Adorno tá aqui também. Vem de... Essa história é longa com o Igor Adorno, desde os Doutores da Bola. Então,
9: lá no
5: assim,
9: Doutores, né?
5: Quando, se Deus quiser, a gente vai chegar lá, a gente vai trabalhando aos poucos, a gente vai se lembrar, claro, de todo mundo que fez parte dessa trajetória, e vamos melhorar. Ainda tem muito caminho pra percorrer.
2: De Goianésia pro mundo, Luan.
5: De Goianésia pro mundo. Mas Goianésia é o mundo, Mariana.
9: Capital do mundo.
5: É.
9: Capital do universo.
2: É isso, gente. 6:02, a nossa aqui, a gente vai embora. A primeira parte do Bandeirantes Esporte Clube. Segunda-feira tem mais, né? Ou não? Tem. Não tem. Segunda-feira não tem, não.
5: Eu acho que não tem, não. Acho que tem jogo.
2: 7:30. Mas eu estarei aqui na parte do jornalismo na segunda parte das 3.
5: Daqui pra semana que vem a gente se encontra.
2: A gente se encontra, olha aí. Beijo, gente. Fica com Deus. Até semana que vem.
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13: Que prazer comunicar com você, melhor ouvinte do Brasil. Boa noite! 6:08. Está começando a segunda edição aqui do Bandeirantes Esporte Clube Debate. Final de semana, sextou. Se tem uma coisa boa que você gosta, eu sei que você gosta, é da tal da sexta-feira, né, melhor ouvinte do Brasil? E aí nós estamos... Zé, como é que é, Zé do Norte? Olha só, tem gente que já tá ouvindo esse barulhinho, tem gente que tá ouvindo esse barulhinho desde ontem, tem alguns aí que eu conheço. Uma boa noite especial pra você. É, Zé, exatamente. Uma boa noite especial pra você que se liga conosco mais e mais aqui na nossa live do YouTube. E é claro, você também que está no FM 98.7, nos dando a carona pelas belíssimas ruas de Goiânia. Essa hora tá aquele trânsito pesado, vai com calma, mantenha a prudência na direção e vai ouvindo o Bandeirantes Esporte Clube, vai aqui ouvindo os comentários dos nossos debatedores. Tem muita informação. Tivemos clássico ontem, vitória do Vila Nova sobre o Goiás, 2-0. Final de semana já tem mais Série B, já tem o Atlético em campo, domingo às 16h. Tem muita informação aqui no Bandeirantes Esporte Clube, segunda edição. 6:09. 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Adeltino está aqui conosco na nossa live do YouTube. Bruno Dias. O Bruno Dias está conosco desde o debate, hein? Valeu, Bruno. Tamo junto. Valeu pela sua audiência. O Paulo Marcos, o Cleiton Rodrigues, a Leonídia Lemes também conosco. Muita gente conectada aqui no Bandeirantes Esporte Clube Debate. Segunda edição aqui no final de semana, nessa sexta-feira. E olha, eu tenho um recado para você, hein? Hoje você vai fazer o programa comigo e com os nossos debatedores. Eu quero opinião. WhatsApp tá liberado. Liberado. 62 998476110. Eu repito pra você, 62 998476110. Seu canal tá aberto hoje, Zé? Ele falou que tá. O canal do Zé do Nerd tá aberto pra receber aí tudo que vocês mandarem lá pra Zé. Pode mandar tudo que o Zé do Norte vai receber. 62 998476110. Manda áudio, quero ouvir a sua voz. A sua voz, a sua participação, a sua opinião aqui no Bandeirantes Esporte Clube. E por falar em opinião, eu quero ir com opinião de qualidade. Eu vou começar com ela, o primeiro destaque da mais charmosa, a musa do rádio goiano do Brasil, Ivana Mamed. De novo, oi! Boa noite, Ivana, tudo bem?
6: Boa noite, Igor Adorno. Ontem eu encontrei um torcedor do Vila Nova lá na barraquinha. Ah. Acho que ele tá até aqui na nossa audiência. É o Paulo César Leão. E aí? Que é pai do Gabriel, do Rafael. Aí ele olhou pra mim, você que é a musa da crônica esportiva. Eu falei, sou eu mesmo. Eu ficava olhando pra você na TV, falar uma coisa pra você lá no vídeo lá, você não é bonita não, você é bonita pessoalmente.
13: Oh,
6: no vídeo,
13: né? Não. Que elogio, hein, Ivana? Que isso?
6: Ai, um abraço a todos os vilanovenses que eu encontrei ontem, o Paulo César Leão, o Eduardo Mendanha também, né, o Sargento Maia, todos eles com muito carinho. Aliás, ontem, na hora que eu fui pra barraquinha, o povo não deixava eu andar.
13: É então, mesmo?
6: Assim, não, foi uma festa linda. Meu destaque vai pra esse clássico de ontem, né, que foi, assim, sensacional. Teve todas as nuances, assim, né, de um clássico de verdade. Sim. Um foguetório, Vila Nova. Parabéns ao Vila Nova, assim, ele sabe receber os seus jogadores em campo, né? A coisa mais linda, linda, linda, linda. Dos três times que nós temos aqui na capital, né, de todos os times, é o que faz a festa mais bonita para o seu torcedor. Nós tivemos ali uma torcida, assim, ó, sensacional, que, olha, quando Vila Nova fez o seu primeiro gol, né, inflamou todo o estádio.

0: Oliveira, tá tudo bem, Richard? Fala comigo, boa noite!
1: Tudo certo, Igor, tudo certo, sexta-feira, tamo aí na área. Boa noite também a Ivana, ao Zé do Norte, a nossa Vitória e você, ouvinte Bandeirantes. Eu vou destacando a pontuação do Atlético e também do Vila. De três participantes goianos nessa Série B, Igor, Atlético e Vila. O Vila morando aí no G6 desde o início do campeonato, já está acostumado, já esteve ali no camarote, já esteve muitas vezes no camarote na primeira e segunda colocação hoje, mas está bem pertinho, está na festa. E o Atlético doidinho também para entrar nessa festa, Ivana. Hoje é o sétimo colocado, mas com pontuação de sexto, né? Está empatado aí com o Operário e sexto colocado. E aí a gente vê de 3-2 já bem fortes aí no G6, sinal que o campeonato, que os times goianos aí vai chegar forte, principalmente Atlético e Vila nessa reta final de campeonato, Igor.
0: E como o Richard falou da tabela de classificação, o Vila Nova, com o encerrar da 27ª rodada, é o terceiro colocado com 47 pontos, somente a 3 do líder Juventude. E o detalhe, Ivana, empatado em número de vitórias, isso é importante, porque esse critério pode pesar a favor do Vila. O Vila tem o mesmo número de vitórias que o líder do campeonato e somente 3 pontos a menos. E o Vila também está empatado em pontos com Fortaleza, que é o quarto lugar, e o Criciúma, que é o quinto lugar. Ou seja, tá todo mundo igual ali, tá todo mundo no mesmo balaio, com as mesmas chances, olhando os mesmos horizontes. O Operário fechou o G6 com 43, e o Dragão do Brasil, o Atlético, está coladinho ali, ó, na beira do Operário, fungando o cangote do Operário ali com os mesmos 43 pontos na sétima rodada. Já o Goiás, vamos ter que pegar o elevador lá pra baixo, hein? 13ª colocação, tá até em outra página aqui da tabela, 36 pontos. Ivana, o Goiás a 7 pontos do Z4 e a 7 pontos, boa, 7 pontos do G6. Tá literalmente no meio, no meio do meio, né?
2: Justamente, então até foi perguntada, a Mariana perguntou pro Luan aqui se o Goiás tinha mais chances de subir ou de ser cair. Rebaixado. Pra mim, nenhum dos dois. Pra mim, o Goiás vai permanecer nessa situação aí. A chance de subir, né? O Goiás ontem, pra mim, ele deu adeus a todas as suas pretensões, a todas as suas possibilidades de acesso. Você vê, faltam 11 jogos aí, não é isso?
0: Isso.
2: Precisaria, né, de uma sequência de 9 vitórias.
0: Eu acho que até com 8, Ivana, ele conseguiria uma pontuação de... ele conseguiria uma pontuação de G6, justo, mas pra ficar em sexto.
2: Isso.
0: E aí teria o playoff ainda.
2: Aí eu te pergunto, o Goiás, que nessa temporada ele só conseguiu uma sequência de 3 vitórias na era ainda do Daniel Paulista.
0: Nem era o Mozart, né?
2: Nem era o Mozart, que foi na 8ª, na 9ª e na 10ª. Na era Mozart, ele não tem uma sequência de 2 vitórias.
0: Vai ter de 8?
2: Vai ter de 8.
0: É, só se for uma reviravolta absurda, né?
2: Precisaria ser um fato novo.
0: Muito novo, né?
2: O Goiás conseguiu isso em 2024 com o Mancini. Mancini chegou, era o Jair Ventura, lembra? Mancini chegou e aí ele... Não era Jair Ventura, não. O Mancini conseguiu uma sequência de 7 vitórias com o Goiás. Uma sequência, o Goiás ficou a 1 ponto do acesso em 2024. Agora, ele não tem isso. Você vê, o Mozart, que em 12 jogos, ele tem 4 vitórias só. Só 4 vitórias. E olha quem que ele ganhou. Do Ceará, que tá na parte de baixo da tabela. Da Ponte Preta. Olha só, do Londrina, na parte de baixo, e do São Bento, também, tá na parte de baixo da tabela. E ele perdeu, ainda conseguiu a façanha de perder pro América.
1: Levando tudo isso em consideração, Ivana, tem também o fato do Moza, a gente não espera uma reviravolta tática do Moza, isso que é o pior.
0: Ele se tornou um treinador previsível, né?
1: Previsível, muito conservador, e a gente não vê, cara. O pior é isso, ô Igor, a gente não vê um time na Série B, com todo o respeito aos demais, a gente não vê um time que sobra tecnicamente e também na parte tática.
0: Sim.
1: Pra você, poxa, nós vamos jogar com um time tal...
0: Um time a ser batido, né?
1: A ser batido, cara, vamos entrar aí com 3 zagueiros, com 4 volantes, vamos jogar só de transição ofensiva.
0: Não tem.
1: Cara, a Série B são jogos parelhos, Ivana, são jogos que você dá pra jogar respeitando seus adversários, mas com todo respeito ao adversário, você buscando vitórias fora de casa.
0: Jogando pra
1: mas
0: ganhar,
1: mas pra,
0: né,
1: isso, você tem que entrar com um time com agressividade, coisa que a gente não vê no modelo de jogo do Moza. E aí, fechando a janela hoje, não é isso?
0: Sim.
1: Hoje fecha a janela.
0: Isso,
1: então,
0: 11 de setembro, exatamente.
1: Não vem contratações do Goiás.

0: vem contratações do Goiás e o Mozer não muda a sua forma de jogar, essas 8 vitórias fica quase impossível, né, Ivan?
1: Você tinha alguma dúvida que viria, alguma contratação?
0: Não tava.
1: Eu falei uma coisa hoje no Esporte em Debate, até o Luan replicou aqui, no, quando ele tava aqui com a Mariana, que eu disse o seguinte, com o Goiás precisando dessa sequência de vitórias, ele vai conseguir com o Mozart um treinador que não joga pra ganhar, ele não joga pra ganhar.
2: Ele joga pra não perder, né?
1: Eu falei isso.
2: Você falou isso, eu lembro.
1: Ele joga pra não perder. Como que ele vai conseguir essa sequência de vitórias? Impossível.
2: E o pior, não, Ivana, consegue. É que ele joga pra não perder e perde.
1: E perde. Ainda consegue essa passagem.
2: Ele ainda perde, né? Porque se ele pelo menos empatasse,
1: cê
2: né?
1: Sabe,
2: mas
1: sabe,
2: ele perde.
1: Você sabe pra quem que ele não perdeu jogando dessa forma? Para o Londrina.
2: Só, né?
1: Com o Londrina, ele fez 1-0.
0: Tomou sufoco, né? Mas um.
1: Aí ele recuou todo contra o Londrina. Ele fez um gol aos 23 minutos e recuou todo o seu time. E o Londrina rondou a área do Goiás ali o tempo todo, né? O tempo todo com o resto do final do jogo. E eles só não empataram ou até viraram porque eles não tinham uma capacidade técnica, né? Não tinha, porque se fizesse isso com Criciúma, com Juventude
0: e com
1: o Novo Horizontino, virava.
0: Tomaria um empate ou até mesmo a virada.
1: Justamente.
2: 6:19. 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Ó, eu vou reforçar o convite, hein? Convite não, convocação. Quero você no Bandeirantes Esporte Clube. Mande o seu áudio lá no 62-9847-6110, que o Zé do Norte vai colocar aqui pra gente debater. Eu quero saber da opinião de você, torcedor do Vila. Tá feliz? Tá, né? E você, torcedor do Goiás? Pode falar, pode colocar a boca no trombone, pode cornetar. Afinal de contas, o espaço aqui tá aberto pra você, torcedor da Bandeirantes, comentar. E é claro, torcedor do Dragão, também eu quero a sua opinião, hein? Quero saber o que o torcedor do Atlético está esperando pro grande jogo de domingo. 62-9847-6110. Manda seu áudio, eu vou fazer a primeira parada rápida aqui na segunda edição do Bandeirantes Esporte Clube. E na volta eu vou conversar com você, 6:21.
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9: Estamos de volta, 6:26. Boa noite pra você que se liga na Bandeirantes. Estamos no Esporte em Debate, não, no Bandeirantes Esporte Clube Debate. É porque é a força do hábito, né? Bandeirantes Esporte Clube, hoje mais cedo eu estive aqui no Esporte em Debate conduzindo essa mesa maravilhosa. O Guga está de mini férias, está lá em Tocantins dando um abraço na sua mamãe. Um abraço pro Gustavo, que é o titular da cadeira aqui do Esporte em Debate e também do Bandeirantes Esporte Clube e do Boleiragem. Hoje eu estou aqui quebrando um galho. O Everton Paulo fala assim: Igor, sei que você é repórter do Atlético, mas sabe me informar se o Breno Bora tem passe estipulado para o Tigrão? A Ivana Mamed está mais calma? Coitada do Nilton, quase apanhou dela. Tá falando aqui o Everton que você quase bateu no Nilton hoje.
10: Hoje no almoço, aí, né? Falando aí do
9: Tadeu, né?
10: Não, não foi do Tadeu, não.
9: Foi não?
10: O rapaz do Goiás, que é o diretor de futebol.
9: Ah, o Michel.
10: Michel Alves.
9: Michel Alves, verdade.
10: Ontem eu quase tive vontade de pôr o Michel Alves no meu colo, você quer saber? Me deu vontade de chegar nele, dar um abraço.
9: Ele tava triste?
10: Encontrei com ele na saída ali onde fica a imprensa, a descida ali do Vila Nova. Na hora que eu olhei pra ele, ele olhou pra mim assim,
9: ele
10: fez assim. Eu quase cheguei nele, falei, posso te dar um abraço? Você sabe por que eu não cheguei? Porque eu tava de vermelho. E tá com a sacola vermelha do Vila Nova, com a sacola. Aí ele ia achar que eu tava de zoação. E não tava. Não tá, me deu vontade. Aí eu falei isso. Aí o Nilton falou que era culpa dele e tudo. Aí eu quase dei um treco aqui, ué. Mas, ô Igor, deixa eu já aproveitar aqui e mandar um grande abraço.
9: Manda.
10: Pro Carlos Oliveira, que é o nosso querido Rica, que sempre tá aqui na nossa live, assim, participando com a gente. E tá do lado lá do Nico Xerente. Lá da Ilha do Bananal. E guarda esse nome aqui, ó. Iri Javaé. Esse é o menino que tá indo pro Atlético. Você vai ouvir falar muito desse menino.
9: É?
10: Vai, tá indo pro Atlético.
9: Cria do Dragão?
10: Cria do Dragão. Tá indo pro Atlético, para o Atlético. Você vai ouvir falar desse menino. Joga demais. Boa. Da conta. Tá até se apresentando lá. Forte abraço aí pra você, Rica, pro Lico Xerente e também pro Iri Javaé.
9: Aí, ó, novo jogador na área pro Dragão da base atleticana. Vai ser muito bem-vindo e com certeza vai ser muito bem trabalhado também ali no Atlético. Um abraço pra essa galera boa aí. O Everton Paulo, sobre o que você me perguntou do Breno Bora, eu não tenho essa informação, tá? Mas podemos ver com a Tandara Reis. Ela sabe de tudo do Vila e já ela pode trazer também essa informação pra você, meu querido Everton Paulo. 6:28. 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Eu quero chamar meus colegas repórteres para o primeiro giro de informações aqui do Bandeirantes Esporte Clube.
11: Alô, é com você.
12: Alô, torcedor.
13: Alô, Band, alô, bancada. É o seguinte, da parte do Vila, o Vila jogou bastante, principalmente no segundo tempo. Agora, o culpado do Goiás perder é aquela história, né? Eles fingem que pagam e os jogadores fingem que jogam, né? Então o maior culpado é a própria diretoria que não paga o jogador. Quem é que vai ficar aí 2, 3 meses sem receber salário? Então, o culpado, o maior culpado é o próprio Goiás, é a própria diretoria, tá bom? Mas aqui é Tigrão.
9: Valeu, meu querido. Como é que é o nome desse amigo nosso aí, Zé? É o Sérgio, Sérgio, torcedor do Vila, dando a sua opinião. Vamos ouvir mais um torcedor aí, Zé?
14: Boa tarde, Guga. Pedro. Boa tarde, Ivana.
10: Boa tarde, Pedro.
14: E mais alguém que estiver aí na mesa aí, na bancada. Olha aqui. Não, aquela derrota ontem do Goiás era esperada, né? Era esperada. A gente sabia que o Vila Nova estava numa situação melhor, né? Mas ainda o árbitro ajudou um pouco.
9: Por quê? Porque
14: se ele expulsa o João Vieira, o jogo ia ser diferente, né? Ia ser diferente. Talvez o Goiás tinha mais vantagem, né? Era só isso que eu queria falar. Então, falou, um abraço pra vocês aí.
9: Valeu, Pedro, tamo junto.
10: E o Pedro Varanda tem toda a razão. Toda a razão. Se caso, naquele momento, era no final do primeiro tempo ainda, tava 0-0 a partida. O melhor jogador, né, do Vila Nova, né, foi eleito aí como o craque do jogo. Se ele tivesse sido expulso, talvez, a gente não pode cravar, porque a gente não sabe. Uhum. Tem time que quando tem um expulso, vira aí fica
9: muda
10: até
9: muita
10: melhor.
9: Coisa, né?
10: Mas ia mudar muita coisa. Com certeza ia mudar muita coisa e provavelmente seria um resultado diferente.
9: Eu vou perguntar pra você, Richard, o que eu perguntei pra Ivana lá no debate mais cedo. Essa expulsão, caso ela viesse a acontecer, ou melhor, ela não aconteceu, né? Ela condicionou o resultado...
15: Foi no, esse lance foi no primeiro tempo ainda,
9: sim,
15: né?
9: Sim, João Vieira.
15: Mas claro que sim, pô. Se
9: condicionou,
15: você,
9: né?
15: Se você tem um clássico a nível Vila e Goiás e você perde um jogo, você perde um jogador tão importante como o João Vieira
10: deu
15: no primeiro tempo, aí, cara...
9: Muda tudo, né?
15: Muda completamente. A gente sabe do poder técnico e tático que tem o João Vieira. João Vieira, pra mim, é o jogador mais importante no Vila hoje. Uhum. Um cara que joga no meio campo, que defende muito, ajuda muito na contenção defensiva e, além do mais, participa muito. É muito participativo o Vila com o Vila com posse de bola. Então, sem dúvida nenhuma, Igor. Aquela não expulsão do João Vieira, aí foi a interpretação do Daronco, né? Ele interpretou que não era cabível o cartão amarelo ali. Seria o segundo dele e, consequentemente, a expulsão. Com toda certeza, influenciou no resultado do jogo. Sem dúvida nenhuma.
9: Deixa eu ouvir mais torcedor aí, Zé. Fala, torcedor.
16: Boa tarde, Dimas de Goianira. Voltando aqui, né? Ouvindo vocês aqui nesse trânsito de Goiânia aqui. Oh, cada dia pior.
9: Demais. Né?
16: Só falar aí que pra mim o campeonato acabou ontem.
9: Pro Goiás.
16: O Vila ganhou do Goiás, pra mim tá bom. Tá, pode
9: Poxa.
16: Pode tomar de 10 no próximo jogo, que eu tô satisfeito.
9: Eu achei que era do Goiás que tava falando.
16: Sou sócio Tigrão, quase não vou no estádio porque não tenho tempo, mas pago meu sócio rigorosamente em dias pra ajudar o clube.
15: Tem que falar pro
9: Como é que é ser meu amigo aí, ô?
15: Tem que falar Dimas. Pra ele, tem que falar pro Dimas que o Vila tá em terceiro colocado.
9: Ô Dimas, você me traiu no início do seu áudio, porque eu jurei que você era torcedor do Goiás, Dimas.
10: Se não foi, mano? Só você, né, de dava um jeito, mas pegou nós três.
9: Ele começou o áudio falando assim, pra mim o campeonato acabou ontem. Eu pensei, ele deve ser torcedor do Goiás, mas você tem um acesso ainda, Dimas? Pra você disputar, cara? Que é isso, pelo amor de Deus? Você tem uma Série A ainda valendo pra você? Valeu demais pela sua participação, meu querido.
17: Ivana, tudo bom? Tudo bem com vocês? Aqui é o Rogério.
10: Oi, Rogério.
17: Manda um alô pra mim e pro meu filho Pedro Henrique, hein, Ivana? Um abraço pra todo mundo aí, hein? Rádio é boa. Só não entendi os comentaristas aí, antes do jogo do Vila, quem cara me falar que o Tadeu é melhor que o...
9: Ih, esse trem deu pano pra
17: mim. O Eldo Leite, que dia! Você viu o cara lá jogando, pegando, salvando o Vila Nova, altas defesas, e enquanto isso o Tadeu só tá sendo confusão. Moço, é por isso que as torcidas não tem torcida mais. Se o próprio jogador faz uma cagada dessa, nossa, fica sendo briga dentro do campo, ah não. Mas vamos que vamos, hein, Tigrão, hein? Vamos que vamos, abraço pra todo mundo.
9: Valeu demais.
10: Um abraço pra você, Rogério, pra seu filho, Pedro Henrique. E eu não vou falar disso mais, não. Eu não vou arrumar confusão mais.
9: Chega, né, Ivana? Por hoje tá bom, não tá esse assunto de não. Tadeu e Elton Leite, não, não.
10: Uma pessoa mandou mensagem pra mim e falou assim: Ivana, você tem que parar de arrumar essas confusões. Entendeu? Então eu não vou falar disso mais, não.
9: Deixa quieto, né, Ivana?
10: É.
9: Como diria o Zé do Norte, aí é problema, menina. Aí é problema.
18: É. Boa noite, Ivana. Boa noite, meninos dessa bancada maravilhosa desse programa.
9: Boa noite.
18: Ímpar do Rádio Goiano. Quem fala aqui é o Enio Caixeta, aqui do sítio Santa Luzia. Queria fazer só uma provocação aqui com a Ivana. Eu falei há alguns dias que agora, até o final do campeonato, o técnico Moza define o seu time principal. Será, Ivana, que nesses últimos 11 jogos ele consegue? Um grande abraço para vocês, linda.
10: Muito obrigada, Enio Caixeta, obrigado pelo carinho. Já passou de hora, né, Enio, agora não adianta mais não. Ô, Enio, acabou, não adianta
9: já
10: mais.
9: Já era agora?
10: Tinha que ter feito isso antes, quando ele chegou, ter definido seu time. Mas também ele ficou sem peças, muitos jogadores no DM, né? Então, assim, ele lutou com o que ele tinha, mas eu tenho certeza que o meu querido parceiro aqui, Richard, que também já foi treinador de base, se pega esse elenco do Goiás, teria feito um time melhor.
9: Será?
10: Eu tenho certeza disso. Só pelas análises que ele faz aqui, você tá entendendo? Dá pra você ver que o cara é do riscado e que tem demais da conta. E pelo que ele já falou do Goiás, as posições que você falou.
15: A gente entende o Enio, né? O torcedor do Goiás.
9: Sim, o Enio.
15: Enio Caixeta.
10: Isso.
15: O que faltou pro Moza? Faltou ele fazer da mesma forma que o Guto fez quando assume o Vila, estabelecer um padrão tático.
10: Padrão de jogo.
15: Estabelece seu padrão, estabelece os 11, chama o grupo, conquista esse grupo, o vestiário, né? Dá confiança pra esse grupo e joga, estabeleceu ali o Vila, 4-2-3-1, e vem jogando isso ao longo do campeonato. Só muda os jogadores. De tanto você jogar dessa forma, os jogadores, quando entram, aqueles com reposição dentro do jogo, ou aqueles que entram substituindo um terceiro cartão amarelo desde o início do jogo, já sabe o que tem que fazer, ô Ivana. Faltou isso pro Moza. Quando ele chega, estabelece. E olha que o Leandrão deixou.
10: Isso
15: serviu
10: claro
15: de
10: pra
15: bandeja
10: ele.
15: Pra ele, hein? O Leandrão pega esse time no meio, na queda do Daniel Paulista, Igor. Vai lá pra Recife, enfrenta lá num 4-2-3-1, enfrenta o Náutico lá e ganha o jogo, cara.
10: De 1-0.
15: Ele falou assim, ó, toma, Moza, tá aí o seu time titular e a forma pra você jogar. E o Moza, nesse meio tempo, vem fazendo várias modificações, ora jogando com no 3-5-2, no 3-4-3, no 4-2-3-1, não estabeleceu tática, nenhum padrão e mexeu muito a ponto de botar o Luizão como lateral. Por isso, esse fracasso hoje em termos de pontuação do Goiás.
10: Deixa eu só fazer uma colocação aqui, o Richard, muito, muito pertinente a sua observação. E eu falo mais, o que o Mozart diz que lá no Coritiba, que ele jogou da mesma forma que está jogando aqui no Goiás. E lá ele foi campeão e teve acesso. Só que ele esquece de dizer que o Coritiba estava no G4.
9: Sim.
10: O Coritiba estava ali na primeira e na segunda colocação, quase o campeonato todo também. Então ele jogava para não perder ali e às vezes conseguia um gol ali, outro lá. Você viu ele falando que não poderia, que não podia nem ir na padaria ontem na coletiva dele? Porque ele era xingado com o time.
9: E ele falou que era uma pressão maior do que aqui.
10: Bem maior do
9: ele
10: que
9: falou.
10: Aqui.
9: Ele falou.
10: E lá ele foi campeão. Ele não poderia ir numa padaria.
15: Tinha um elenco mais qualificado,
10: xingado,
15: né? E já tinha uma pontuação.
10: Justo.
15: Uma pontuação bastante, mas
10: aqui
15: bastante.
10: Aqui era outra realidade, tinha que jogar de outra forma.
9: É isso, 6:38. 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É, vamos chamar meus amigos agora, o Divino e a Tandara, meus colegas de reportagem. São os melhores repórteres do Brasil, trazendo as primeiras informações do Bandeirantes Esporte Clube.
19: time esmeraldino amargou a sua 11ª derrota nesta temporada de 2026 no Brasileiro da Série B. Até agora, em 27 rodadas, foram 10 vitórias, 6 empates e 11 derrotas, 5 delas sob o comando do técnico Moser e as 5 justamente nesse retorno da competição. Time esmeraldino não conseguiu aí se firmar ainda neste retorno do Brasileiro numa reta final, só distanciando do G6 na tabela de classificação. Está a 7 pontos do G6 e a 7 pontos também do Z4, a zona perigosa no Brasileiro da Série B. Verdão ainda tem 11 rodadas para fechar a competição, tentando se reabilitar a cada rodada, e a coisa vai ficando difícil, uma vez que a situação fora de campo, diretoria procurando regularizar as pendências junto ao elenco esmeraldino, e isso parece que vem refletindo dentro do campo de jogo. Ontem amargou mais uma derrota e agora tenta esta reabilitação contra a equipe do Botafogo de Ribeirão Preto na próxima segunda-feira, jogando no estádio Santa Cruz em Ribeirão Preto.
20: Boa noite, Gustavo, um grande abraço para você, para os companheiros de trabalho aí no estúdio e, é claro, um abraço especial também para todos que nos acompanham aqui na Bandeirantes Goiânia. O Vila Nova venceu o Goiás por 2-0 com gols de Rainer e André Luiz. Com o resultado, a equipe colorada subiu na tabela de classificação, agora a terceira colocada da Série B, com 47 pontos, 2 pontos a menos que o Novo Horizontino, que é o vice-líder, e 3 pontos a menos que o Juventude, time que lidera a competição nacional nesse momento. A partida ficou marcada pela confusão generalizada após o jogo, muitas provocações, tanto de um lado quanto de outro. Fato é que o Vila Nova venceu o clássico e já se prepara para o próximo confronto da Série B. A equipe colorada volta a campo na segunda-feira, diante do Avaí, jogo na Ressacada, às 9:30 da noite, em partida válida pela 28ª rodada da Série B do Campeonato Brasileiro. Daqui a pouco eu trago mais detalhes, tanto da festa colorada por conta da vitória diante do Goiás, quanto também da preparação para o próximo jogo da Série B do Campeonato Brasileiro.
9: E o Dragão do Brasil treinou hoje no Urias Magalhães, último, penúltimo trabalho antes do confronto contra o Criciúma. Já é no domingo, 16h. O Atlético que vem buscando perpetuar essa boa fase, essa reação no campeonato. Dragão que para esse jogo pode até contar com a volta do Marrone, que já treinou com bola, mas ainda não está confirmado. Treinando com bola como possibilidade de retorno. Quem está fora é o Netinho, que tomou o cartão vermelho direto após fazer um gesto obsceno para o jogador do Ceará no último jogo, cumpre a suspensão automática. Quem também não joga é o lateral direito Everton, ainda em processo de transição, e o Bruno José, que também não treinou. Em compensação, o Atlético conta com a volta de Leandro Vilela, que cumpriu a suspensão automática no último jogo. Dragão e Criciúma, domingo, 16h, no estádio Antônio Ascioli. Horas e 42 minutos. 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Preciso dar mais uma parada rápida. Na volta tem mais debates com Ivana Mamed e com Richard Oliveira. 6:42.
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10: De volta aqui no Bandeirantes Esporte Clube, 6:48. Já desejando pra você uma ótima noite, um excelente final de semana pra você, meu amigo, minha amiga que se liga aqui no Bandeirantes Esporte Clube. É um prazer contar com a sua audiência. Quero abraçar o Carlos, o Bruno Dias, também o Everton Paulo e toda essa galera que tá conectada comigo no nosso chat do YouTube. E já vou pedir também, é claro, o seu like. Deixe seu like aqui, ó, na nossa live. Contribua com o nosso canal e nos ajude se inscrevendo aqui também no canal Rádio Bandeirantes Goiânia. São 56 mil inscritos e contando, hein? É a maior comunidade futebolística do futebol. Futebolística do futebol não, né? A maior comunidade futebolística do Brasil. Já comentei uma redundância aqui. Você viu, Ivana, como é que a gente se auto pega aqui?
11: Se autocorrige também.
10: É, foi rapidão. Né? A maior comunidade futebolística do Brasil aqui na Rádio Bandeirantes Goiânia. 6:49. 6:49, cuidar da visão é cuidar da sua qualidade de vida. 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Richard Oliveira, quero te fazer uma pergunta ainda sobre o clássico, ainda sobre o resultado. Essa derrota, mais uma, do Moser no comando do Goiás, já não desgastou demais o trabalho do Moser? Ele tem clima para continuar no comando do Goiás, ô Richard?
12: Desgasta porque a gente não vê a evolução técnica, tática nesse time do Goiás. Goiás, jogo a jogo, ele não mostra. Ele não domina seu adversário, ele não tem jogadas pelos lados, ele não impõe um jogo tão forte a ponto de você ficar, o torcedor, ficar entusiasmado com o comportamento desse time em campo. Uhum. Por isso gera esse desgaste, essa desconfiança. Eu acho que chegou o fim da linha para ele, na minha opinião. Por quê? Ele não muda, cara. Ele não tem agressividade no modelo de jogo dele. E o Goiás cobra isso. Essa camisa do Goiás, ela é forte. Ela cobra do meio do campo pra frente jogadores agressivos. Aí você fala que não tem no elenco. Tem no elenco, sim. Agora, ele como treinador, ele tem que chegar, ele tem que fazer a leitura desses jogadores que eles têm em mãos e tentar algo diferente. Agora, não sei se dá tempo mais. Uhum. Nem pelo cargo dele e nem em termos de pontuação. Ele tem jogadores lá que ele pode trabalhar e fazer algo diferente. Gerou desgaste, sim, com toda certeza. Eu acho que não sei qual vai ser o comportamento da direção com relação ao Moser. O que eles vão chegar, se ele continua no comando. Mas daqui a pouco a gente vai ver Goiás e Botafogo, né? Botafogo e Goiás.
10: Isso, fora de casa.
12: Aí você precisa vencer o jogo, Ivana. Aí se ele entra com o Luizão de novo de lateral direito, ah, cara, aí né? Você não abre esse jogo, você tira o Jean Carlos do time que dá agressividade pelo lado direito. É isso que o torcedor queria ver. Esse desgaste já gerou, por quê? A tendência é que ele repete essa atuação de novo jogando contra o Botafogo. Aí você não vê perspectiva nenhuma, Igor.
10: Ivana, e já que a gente tá falando de desgaste do Mozart, a gente teve informações aí, até lamentáveis, né? A gente pode chamar aqui o seguinte, o Mozart foi alvo aí de ataques, né? Do seu próprio torcedor. A gente acabou, parece que teve um vazamento aí de dados do Mozart, do seu número de telefone. E aí alguns torcedores mandaram mensagens, né? Até num tom assim, bem agressivo pro Mozart. E aí já não é legal, né? Claro que o torcedor tem direito de protestar, mas dentro de um limite de respeito. E quando já parte ali pro número pessoal do treinador, pra vida pessoal, a gente já não apoia, já não é legal, né, Ivana?
5: Não, o futebol é muito passional, né? É uma coisa que mexe muito com a emoção. Quando o seu time ganha, é uma alegria, assim, tremenda, é inexplicável. E quando perde também é uma depressão que... Mas nada justifica esse tipo de atitude.
10: É.
5: Nada.
10: Pegar
5: nada,
10: número pessoal, nada, né, do treinador.
5: Infelizmente, assim, essa pessoa que deixou vazar, que passou para alguém o número do Mozart, né, também, que contribuiu para esse tipo de atitude, né? Então, assim, é o tipo de coisa. Eu falo, torcedor do Goiás, gente, dentro de campo... Vá pra dentro de campo.
10: Protesta faz, no estádio, né?
5: Justamente, leva faixa, vaia, faz. Eu não sou a favor disso também, não, de vaiar. Eu acho que tem que incentivar até o final, depois se estiver insatisfeito. Mas ligar pra pessoa ali, pro pessoal, mandar mensagem ameaçando.
10: É.
5: Gente, tinha que pegar esse telefone de quem ameaçou e fazer alguma coisa na polícia.
10: Uhum.
5: Porque isso aí, isso não existe. Realmente, assim, pra mim, passou extremamente dos limites.
10: É, não é legal, né? Em nenhum, como a Ivana falou, né? Em nenhum momento esse tipo de atitude se torna justificável. E aí o Joãozão até colocou algo no comentário dele na jornada ontem que eu tava acompanhando, o Richard e Ivana. É claro que o Mozart tem que ser cobrado, é claro que ele tem que ser responsabilizado, é claro que é a função dele, mas segundo o que o João trouxe pra gente, ele tá 3 meses sem receber salário no Goiás, né? Que o Mozart, ele tá aí com seus vencimentos. Teve uma resposta dele, Ivana, na coletiva, que ele dá uma letrinha. Ele fala assim, ó, nosso time tem que melhorar, a gente tem que corrigir, mas o clube também tem que cumprir com a sua parte, com as suas obrigações. Não foi isso que ele falou?
5: Foi isso mesmo.
10: Ele mandou uma letrinha, não foi, Richard?
12: Claro que sim. E essa informação, ela é dura... E é pesada, né? Um treinador ficar 3 meses sem receber.
10: Desde que chegou, ué.
12: Treinador da equipe do calibre que é o Goiás, com essa camisa forte em termos brasileiros e principalmente na Série B. Você tem seu treinador cobrado pelo seu cargo. O cargo exige dele um trabalho árduo, duro e que em termos de pontuação também. E aí ele não vem tendo essa pontuação que nos mostra capacidade do Goiás lutar por o acesso. Mas, em contrapartida, tem essas informações. Ficar 3 meses sem receber.
5: Informação também. Daniel Paulista, quando foi fazer a rescisão do contrato dele, por ele ser muito amigo do Michel Alves, ele concordou em fechar em R$200 mil, em 4 parcelas de R$50 mil. Faz quanto tempo que ele saiu aqui do Goiás?
10: Já tem uns 3 meses, né?
5: E não recebeu 4 meses até hoje.
10: Nenhuma parcela?
5: Nenhuma parcela até hoje.
10: É.
5: Daniel Paulista não recebeu também nenhuma parcela. Sim. E aí o Mozart, que chegou agora, você vê que tá comandando Goiás também, ainda, pelo que a gente tá sabendo aí, né? Ainda não recebeu o salário.
12: Então ele não recebeu nem o primeiro salário do...
10: Não recebeu. Não,
12: ele jamais recebeu um salário do Goiás.
10: Exatamente, então. Esse que é o ponto, né? E aí, eu volto a repetir o que eu já falei. Ele tem que ser cobrado, a insatisfação do torcedor, ela é lícita, o torcedor quer ver seu time jogando bem, até aí tudo bem, a gente não tira sua razão, torcedor. Mas existe um contexto, né, Ivana? Existe um contexto no qual o Mozart tá inserido, o Joãozão falou aqui no programa hoje, né, que talvez ele seja o menor dos culpados da bagunça que tá no Goiás há muito tempo.
5: Ele e o Michel Alves.
10: Exato.
5: São os menores, e falo mais, por que que hoje eu defendi o Michel Alves, assim, veementemente? Porque é um cara que deu as caras, ele veio e falou, ele conversou com o professor, ele veio aqui na Bandeirantes, Richard, você tava aqui?
12: Eu escutei o programa, mas aí, Ivana, desculpe estar te cortando, a gente precisa separar isso aí. Se hoje o Goiás vive essa desorganização financeira, cara. O extracampo do Goiás hoje, sem comandos, a grana tá curta.
10: Sim.
12: Isso aí é inegável, cara.
10: Claro.
12: O treinador que nem recebeu salário ainda, isso aí é muito triste. Mas a partir do momento que ele está no dia a dia com os atletas, treinando sob uma estrutura invejável, condições que o clube dá para ele, questões de estrutura que eu tô falando de futebol, o dia a dia, não tô falando financeira não.
10: Sim.
12: Tá?
10: Estrutura física
12: isso,
10: do Goiás, né?
12: Isso. Aí, cara, compete a ele, viu, Igor? Aí compete a ele formatar, fazer com que esse Goiás melhore seu rendimento dentro de 90 minutos. Como que ele melhora? Aí cabe a ele. Melhorar a sua fase defensiva, melhorar a fase ofensiva do meio pra frente, com atacantes, com reposições dentro do elenco. Se ele observar e se ele ter uma leitura mais criteriosa, ele acha esses jogadores pra repor no segundo tempo. Isso cabe a ele. Então, uma coisa é financeiro, que o time tá bagunçado. Outra coisa é ele pegar um grupo de 25 jogadores e produzir um melhor futebol, coisa que ele não tá conseguindo, cara.
10: Boa, Richard Oliveira, 6 horas 57 minutos, temporada de ofertas Kick Sports. 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Fale que veio pela Rádio Bandeirantes e que quer participar da promoção. 6 horas 57 minutos, Zé do Norte, eu quero ouvir essa galera, quero ouvir os nossos torcedores aqui no Fala Torcedor.
11: Boa noite, Igor.
10: Boa noite.
11: Boa noite, Zé do Norte. Desculpa, então, eu pensei que eram eles que estavam aí, a Ivana, a Ivana Mamed, a Mariana e o Google, mas não é. Fala aqui, o Irene, que é quem pode fazer com esse time do Goiás aí, né, rapaz? O Tadeu diz que é o melhor, depois vai, não vai, bola no primeiro tempo, segundo tempo toma 2 gols. Esse técnico do Goiás é ruim, o Goiás tinha as condições. Eu, se eu tivesse dinheiro, cara, investiria no Goiás muito mesmo. Primeira coisa que eu fazia era mandar esse técnico Goiás embora com 3 botinhos nesse cara aí, que esse técnico Goiás ele é ruim, ele é péssimo. Do jeito que vai aí, esse cara aí vai botar o Goiás pra terceira divisão, sabia, meu amigo? Deus abençoe vocês aí, tenha uma boa noite, eu sempre acompanho aqui a Bandeirante aqui. Um abraço pra todos vocês, toda a equipe que trabalha aí, em nome de Jesus, Deus abençoe. Manda meu áudio aí, tá bom?
10: Valeu, Ireno.
11: Um abraço a todos vocês aí.
10: Valeu.
11: Sofrendo aqui, né?
10: Tá aí, ó. Tá aí o áudio do Ireno. Tá feito
5: o
10: registro.
5: Um abraço, Ireno.
10: Um abraço. Obrigado pela sua participação, meu querido.
13: Boa noite, Igor e Ivana Manete.
10: Boa noite, querido.
13: Outro rapaz, eu esqueci o nome dele, me perdoa aí. É, os Moché vai jogar com a turma das Campeonato Brasileiro no ano que vem. Série C. É o que eles merecem. Boché da vida aí. Fica bater papo demais, o que que dá? Vila Nova mesmo é forte. Vila vai subir, você pode ter certeza. Vai subir o Vila Atlético. Eu sou torcedor do Vila, é o Barbosa do Horizonte. Vai subir o Vila Nova e o Atlético. Vai subir os dois. Dois goianos. Esses dois vão subir, certeza. E nós vamos ver os Boché lá embaixo. É um prazer ver os Boché lá embaixo. Eu queria ver se eu achasse alguém pra postar pelo menos 20 mil. Outro, acho que tem.
10: 20 mil? Pode apostar com a Ivana que ela tem.
5: É, eu apostaria.
10: 20 mil, né, Ivana?
5: No Vila. Ah, Ivana, eu passo a Iaga aqui pra R$1.000 pra ele. Tava apostando que todo mundo.
10: Deixa no
5: ganhar.
10: Vila.
5: Deixa eu ganhar. Eu ia apostar no Vila.
10: E o Iago, você que falou que vai ganhar, né?
5: É, deixa eu ganhar 1.000 contas aqui. Facinho. Mas esse ouvinte nosso que mandou mensagem agora, um abraço, obrigado pela participação. Na hora que ele começou o áudio dele, eu sabia que ele não era torcedor do Goiás. Quando ele falou que não lembrava do nome do Richard.
10: É, com certeza.
5: Não é torcedor do Goiás.
10: Se ele fosse, ele saberia.
5: Se fosse torcedor do Goiás, saberia, claro. Com certeza. Mas obrigado aí pela sua participação, meu
10: Valeu,
5: querido.
10: Meu querido. Fala aí, boa torcedor.
14: Boa noite, equipe da Bandeirantes. Aqui é o João José Rodrigues. Como é que vocês estão? Tudo bem?
10: Bom, João.
14: Boa noite, Richard. Boa noite, Ivana. Boa noite. É o Luan Alves ou é o Igor?
10: É o Igor.
14: Um grande abraço pra vocês aí.
10: Boa noite,
5: abraço.
14: Dizer que eu tô muito chateado, né? Nunca vi, eu que vi esse rapaz jogar, eu, Richard, eu vi, eu ia no Serra Dourada, eu via jogar. O Goiás impunha medo nesses demais, agora com esse técnico, com essa diretoria aí, Goiás, não tomar cuidado, vai virar um Guarani na vida, hein? Grande abraço, fiquem com Deus.
10: Valeu.
5: E eu vou te trazer uma informação aqui.
10: Traga, Ivana.
5: Que muito, uma coisa que eu fiquei sabendo recentemente, porque muitas vezes a gente pensa que o Goiás está nessa situação pelo momento financeiro que o Goiás está vivendo.
10: Uhum.
5: Porque eu disse aqui nesse microfone que eu, né, pelos anos que eu torço para o Goiás, nunca vi né? Nunca saiu na imprensa falando de atraso salarial. Estão aí com dois salários, um salário meio atrasados, né?
12: Dois ou três, né?
5: O Richard trouxe a informação aqui de quando ele jogava no Goiás, foi o melhor Goiás que já teve de todos os tempos. Foi o melhor time. Nós chegamos a ser. Chegamos a ser
12: vice-campeão, né, da Copa do Brasil. Algo inédito, né?
5: Algo inédito.
12: E nunca se repetiu.
5: Sabe o,
12: né,
5: que ele trouxe aqui no microfone? Você não estava ouvindo com certeza? Ficava até 3 meses com salário atrasado.
12: É mesmo, Richard?
5: Conta a história.
12: Você chegou
5: aí
12: a ficar 3 meses?
15: Em 91, em 94, nós tivemos muitos problemas financeiros, cara. Chegou um ponto que eu não vou falar o nome dos meus companheiros, amigos de campo, que a gente reuniu um dia no campo e falou: cara, não tem como treinar mais, não. Vai dar o terceiro mês sem receber, vamos fazer uma greve, vamos parar de treinar.
12: Uhum.
15: Tipo assim, igual o Ponte Preta vive
12: sim,
15: hoje.
12: Sim.
15: Aí a gente conversou, a gente, calma, vamos tentar. Quando ia vencer o terceiro mês, eles pagavam.
5: Que era lei,
15: eles pagavam,
5: né?
15: Porque senão todo mundo ganhava o passe. Ganhava o passe,
12: uhum,
15: passe livre pra todo mundo, se interasse 3 meses. 6 meses. Isso aí aconteceu, cara. Aconteceu.
12: Olha só.
15: E aí, o que acontecia? A gente vencia quase todos os campeonatos goianos. Né? Na época que eu jogava, a gente vencia o campeonato goiano.
5: Goiás ganhava tudo, né?
15: Ganhava. E no outro, a gente recebia, muitas vezes, desses títulos, a gente recebia no outro ano parcelado.
12: Olha só, no outro ano ainda.
15: No outro ano parcelado.
12: É
15: aí, mas era essa dificuldade financeira. Eu, e assim, como eu vivi isso, eu falo, isso era atraso de salário. Hoje também acho que está correndo esse não sei, nessa proporção, né, Ivana, de 3 meses, que é muita coisa.
5: Tinha alguém
15: como
5: que ganhava na sua época lá, 300 mil reais?
15: Não.
12: Rapaz, que era a folha salarial inteira, né, Richard?
15: 300 mil reais. Que é isso, hein? Eu queria uma temporada ganhando 300
12: só
15: mil.
12: Só uma, né, Richard?
15: Só uma temporadinha só.
12: Já dava pra fazer um caixinha, hein?
15: É, rapaz, que... Ó, campeonato 94, a Ivana tocou no assunto, a gente viajou de ônibus, Igor. Fomos jogar contra o Caldas pelo Goiano.
12: Sim.
15: Já seguimos de ônibus. De Caldas a gente foi pra, tava disputando a Série B. Já tocamos pra São José do Rio Preto pra enfrentar o América, no mesmo ônibus. De São José do Rio Preto fomos pra Curitiba enfrentar o Atlético Paranaense.
12: Ó.
5: De ônibus.
15: De Curitiba fomos pra Londrina.
12: Enfrentar
15: o Londrina.
12: Vocês fizeram quatro jogos fora de casa?
15: Quatro de jogos ônibus. Fora de ônibus, porque o clube estava passando por uma situação financeira muito ruim e não tinha dinheiro pro avião, cara.
12: É, realmente. Naquela
15: época, acho que não tinha esse subsídio da CBF, por parte da CBF.
5: Hoje, né?
15: Então,
5: naquela época era o clube.
15: A gente fomos de ônibus e aqueles lanches ali. Durante a estrada era bolacha, a turma com um copo de leite, todinho.
12: Que realidade, hein, Vanda?
15: É isso aí.
12: Que realidade distante do que a gente tem hoje, né?
15: O pessoal da imprensa, alguns membros das rádios, das emissoras.
5: Comendo bolacha também.
15: Dentro do ônibus.
12: Ia com vocês.
15: Foram. O saudoso Leleco estava, eu me lembro dele. Teve mais. Não sei se o Zé Carlos Lopes também estava nessa. Ou o Ricardo Lima. Mas tinha muita gente da imprensa, rapaz, era o pacotão lá.
12: Meu
15: isso
12: Deus,
15: aí.
12: Que fazem.
15: E nesse ano a gente subiu pra primeira
12: e era
15: divisão.
12: Um time extremamente vencedor, né?
15: E subiu dois só, subiu Juventude e Goiás em 94.
12: Olha só, é histórias aí
15: diante
12: do Richard
15: de tantas
12: Oliveira.
15: Dificuldades, financeiras. Então isso não é de hoje não, talvez o pessoal se assusta, mas o Goiás teve aí épocas também que passou por maus bocados. Saiu dessa situação, né?
12: Uhum.
15: Como agora, a tendência é que daqui a pouco vende algum jogador, não sei como é que eles vão fazer, as coisas vão se normalizando.
12: É isso, baita história aí do baita registro do Richard Oliveira, que tem muita história com a camisa do Goiás. 7:05. Deixa eu fazer mais uma paradinha, Zé. E aí, na volta, eu quero ouvir mais galera e a gente vai falar do Dragão do Brasil, hein? Vamos falar do Atlético, que joga já nesse domingo contra o Criciúma. 7:05.
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12: 7 horas e 12 minutos de volta no Bandeirantes Esporte Clube. Atenção, hein? Atenção, torcedor do Atlético. Solta o hino do Dragão aí, Zé do Norte. Informação de agora, quentinha pra você. O Atlético acaba de anunciar oficialmente, agora é oficial, hein? Oficial, oficial mesmo, torcedor do Dragão. Davi Terans está contratado e está chegando em Goiânia, agora de maneira permanente. O Davi Terans daqui 15 dias estará em Goiânia e apto a defender as cores do Dragão. Seja bem-vindo ao Dragão do Brasil, é o que diz a publicação oficial do Atlético. Davi Terans está contratado pelo Dragão, ele que chega a Goiânia, anunciado agora pela Dragão TV, e a informação é de 15 dias o Davi Terans para defender as cores do Atlético. Ivan Watson havia falado em entrevista que queria contar com esse jogador na reta final, e vai acontecer. O Davi Terans terá aí 15 dias para jogar com a camisa do Atlético.
13: Sensacional, notícia extraordinária, né?

0: Muito, ô Igor, você já insere bola nos seus trabalhos físicos, então esse, ele já ganha com o trabalho físico e com o trabalho técnico nessa preparação conjunta. E aí vai ficar para um pouquinho a mais tempo para ele se adaptar ao tático. Aí o tático ele vai treinar em grupo, né? E a gente sabe das qualidades técnicas que esse jogador tem. A partir do momento que ele se condiciona, que ele fica pronto na parte física e técnica, Igor, Ivana, ele inserido nos trabalhos táticos de conjunto, logo, logo ele vai estar à disposição do Roger Silva. E é um baita de um meia, né? Posição que é essa que o Marrone está jogando, e jogando muito bem. Guilherme Max jogou e jogou bem nesse último jogo, mas nunca é... Né?
1: É demais. Ainda mais nessa qualidade, né?
0: Uma qualidade de um jogador desse. Tenho certeza, se vier... e correr tudo bem em termos de lesão e ele se aprimorar nessa parte física, estiver em condições atléticas para jogar, vai somar muito nessa reta final de campeonato, Igor.
2: Enquanto o Richard tecia o comentário dele, eu já estava aqui com meus botões fuçando aqui, Ivana, tentando entrar no bid da CBF, porque é o limite, né? O Atlético anunciou aí aos 48 do segundo tempo da janela de transferências, né? Hoje, dia 11, é o último dia.
1: E fecha.
2: Fecha agora. Agora...
1: Ele não estava escrito ainda, não?
2: Não estava. Escreveu? Não estava. Quando o Atlético tem uma política, tem um modus operandi de só anunciar um jogador quando ele sai no bid, quando ele está com o contrato assinado. Então, se o Atlético anunciou, está no bid. Apesar de que eu estava entrando aqui e o bid da CBF não está entrando, porque provavelmente estamos tendo muitos acessos no Brasil, né? Quando se trata de fechamento da janela, isso ocorre muito. Então, está instável. Eu não vou trazer ainda essa informação do bid para você, torcedor, mesmo porque acabou de acontecer, a gente recebeu essa informação aqui durante o nosso intervalo comercial. Não vou trazer essa informação, mas se o Atlético anunciou, provavelmente esse jogador está no bid da CBF aos 48 do segundo tempo, Richard. Hoje é dia 11, é hoje que encerra. Não registrou hoje, acabou, não registra mais.
0: Vai até que horas?
2: Até as 18 horas, até as 18 horas, é.
0: Isso a nível de todas as séries,
2: Nacional, série A, B, C e D.
0: Então tá congestionada a linha aí.
2: Não, eu tentei entrar aqui, mas o site fica fora do ar, o servidor lá não é muito bom, não. Mas imagino que seja por isso, porque por ser o prazo final, muitas pessoas, os clubes também do Brasil inteiro, a gente tá falando de mais de 500 clubes profissionais, né, Richard? Registrando atletas aí, então é normal que haja um congestionamento, mas se o Atlético postou, é porque está oficializado e é porque o Davi Terans terá condições de vestir a camisa do Atlético, né? Telmo Augusto de Carvalho, Zé do Norte, de Anápolis, torcedor do Goiânia, parabeniza a Tandara, a Ivana e gosta muito das opiniões. Então, é o... do português dela, entendi. Então, o Telmo Augusto está elogiando o seu português, Ivana, falando que seu português é muito bom.
1: Eu tive uma professora, Lúcia Vasconcelos.
2: Ela que te ensinou, Ivana?
1: Foi. O curso dela, só para você ter ideia, o curso dela é de 6 meses. Para você entender o português.
0: É de série A, né?
1: 6 meses. Sabe quanto tempo eu fiquei lá? 3 anos.
2: Foi sua professora, Zé? Aí, foi professora do Zé também.
1: Ô, Zé, eu fiz seis vezes, né, com ela. Foi 6 meses, não. Eu fiz quase 3 anos. Você conjuga com ela, você conjuga 300 verbos.
2: Meu Deus.
1: 300 verbos. Lembra disso? Ainda era assim? E era desse jeito. Eu lembro que toda vez que ela entrava na sala, que começava novamente o curso, ela já falava, cadê a Mamed? Cadê a outra aqui, professora?
2: Olha aí,
1: eu
2: tá
1: sou
2: vendo?
1: Apaixonada na Lúcia Vasconcelos.
2: Por isso que a Ivana tem um português ilibado, um português muito bom e agradável de ouvir.
1: Vou falar uma coisa pra você, não sei tudo. Não sei, né? A gente, assim, por mais que você estude a língua portuguesa,
0: Ivana,
1: ela é muito complexa.
0: Depois desses 300 verbos aí da língua portuguesa,
1: 300.
0: É muita coisa.
2: É muita coisa.
1: Com ela,
2: né?
1: Você tem que conjugar 300 verbos. 300 verbos.
2: É isso. Então tá aí o recado do Telmo Augusto de Carvalho. 7 horas e 18 minutos, notícia bombástica no Dragão. Terans vai vestir a camisa do Atlético, a gente informou aqui na Bandeirantes pra você. 7 horas e 18 minutos, põe o hino do Goiás aí que eu quero chamar o Divino Lucena, o Zé do Norte. Alô Divino, traga pra mim informações do Goiás. Até o peito.
3: Para este confronto contra a equipe do Botafogo, na próxima segunda-feira, o técnico Moser terá o retorno do zagueiro Luiz Felipe, que cumpriu suspensão automática no jogo de ontem na derrota para a equipe do Vila Nova. E ele pode ganhar ainda até duas boas opções para estar escalando o time esmeraldino neste confronto contra a equipe do Botafogo. Os dois laterais, o direito Rodrigo Soares e o esquerdo Nicolas, jogadores que em princípio

0: Pelo menos não foi colocado pelo departamento médico esmeraldino, mas em princípio de 3 a 4 semanas jogadores ficariam de fora, foi o que a gente conseguiu apurar. Porém, jogadores estão já no período de transição e podem ser relacionados para este confronto contra a equipe do Botafogo de Ribeirão Preto, o que seria duas boas opções para o técnico Moser estar colocando pelo menos uma situação de proteger o sistema defensivo e também ter o apoio dos alas ali em uma situação de ataque nos corredores, tanto da esquerda como também da direita. Saber se os jogadores serão relacionados ou não, a gente aguarda esse posicionamento, mas que sem dúvida serão dois bons reforços para o time esmeraldino, que pode até o técnico Mojo, com essas opções, mudar o esquema tático para tentar ajudar o Verdão a voltar a vencer no Brasileiro da Série B desta temporada.
1: Valeu, Divino Lucena, com as informações do Goiás, do Verde. Eu quero ir para o Colorado, que venceu o clássico. Vou lá no Vila Nova com a Tandara Reis. Pode chegar para cá, Tandara.
2: Beleza, Gustavo, de volta aqui na Bandeirantes com mais informações do Vila Nova. A equipe colorada volta a campo na segunda-feira diante do Avaí. E o Vila não teve nem tempo para comemorar a vitória diante do clássico. Vila Nova que voltou a vencer na Série B, vencendo o seu maior rival por 2-0, gols de Rainer e André Luiz. Mas o Vila já se apresentou hoje, na segunda-feira, enfrenta o Avaí na Ressacada às 9:30 da noite. E para essa partida, o técnico Guto Ferreira segue sem poder contar com o Breno Bora e com o Igor Luiz. Ele tinha sentido um desconforto muscular antes do jogo contra o Atlético, mas acabou tendo uma lesão detectada no adutor da coxa direita, então está entregue ao departamento médico. O William Formiga deve seguir como titular na lateral esquerda. Em relação aos retornos, Pagno Sá e Nathan Camargo voltam de suspensão e temos aí Rafa Silva, De La Torre e também Anderson Jesus em fase de transição. E o desfalque fica por conta do Rainer, né? O novo desfalque. Ele acabou recebendo o terceiro cartão amarelo e não enfrenta o Avaí na segunda-feira que vem.
1: Obrigado, Tandara, com as informações do Vila Nova, 7:21. 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Zé, solta essa galera aí, solta os nossos amigos torcedores.
3: Fala, pessoal. Boa noite, boa tarde, né?
1: Boa noite.
3: Aqui quem fala é o Carmindo. Tô indo pra Paraúna, Goiás, da estrada, e tô ouvindo vocês. Eu tô aqui na saída já.
4: Boa viagem.
3: Diretoria do Goiás tem culpa também, mas o técnico do Goiás é muito sem personalidade. Tem que ter um pouco mais de vontade de ganhar. O time que ele mexeu ontem tirava um atacante por um atacante. Tirava um meia, põe um meia. Tem que correr atrás, tem que botar três atacantes, tá perdendo o jogo. Perder de um, perder de dois é a mesma coisa. Um abraço, pessoal.
4: Um abraço.
5: Boa tarde, meus amigos.
4: A Joyce.
5: Ivana Mamed, Igor Adorno, todos aí que estão no bastidores fazendo desse programa o melhor programa esportivo do Brasil. Olha, eu tô passando aqui, eu não ouvi se tem enquete, né? Que eu tô ligando o carro agora pra ir pra casa. E tô passando aqui só pra dizer que eu tô muito feliz com a vitória do meu Tigrão, vitória merecida, jogou demais, torcida comparece, torcida apoia, houve um zum zum zum aí, né, que o Tadeu é melhor do que não sei quem, que o Tadeu é isso, que o Tadeu é assado. Tadeu hoje no momento pra mim é a fruta podre que tá precisando, não sei,
4: Vixe,
5: tá?
4: Nossa
5: talvez
4: senhora.
5: Dar uma escanteada. O Goiás dá uma melhorada aí. E João Vieira ser expulso, pra vocês poderem ganhar, pro Goiás poder ganhar, gente. O juiz puxa pra um, puxa pra outro. Tem tanta coisa ali pra quem tava presente, viu? Então, vamos, né? Vamos aí reconhecer que meu Tigrão foi demais, que ele foi melhor. Um beijo grande para todos vocês. Adoro essa rádio, adoro vocês, viu? Beijo, que é a Joyce do Residencial Avaí.
4: Beijo, maravilhosa.
6: Oi, gente, amigos da Bandeirantes. Beijo. Programa maravilhoso, como sempre. É, rapaz, eu acho uma safadeza, jogador que não tá recebendo, não dá o sangue dentro de campo e perder jogo. Isso eu acho que é a pior desculpa. E a pior sacanagem que um jogador pode fazer para ele mesmo. Né? Imagina se todo mundo que tiver com o salário atrasado ficar fazendo corpo mole. Infelizmente isso acontece mesmo, no futebol não é diferente. Aqui na vida normal do CLT aqui também não é diferente. Então assim, eu para mim é uns babacas, esses caras que faz corpo mole aí porque tá com o salário atrasado. Então pede para sair e vai embora. É a melhor coisa. Um abraço a todos.
7: Boa tarde, o pessoal da bancada aí. Hugo, Ivana.
2: Um abraço.
7: Mariana. Ivana Mamede.
2: Luciano.
7: Não é que eu pego no seu pé, não, é. Viu? Mas você tá uma boa comentarista, uma ótima torcedora. Eu já falei pra você, para de comentar com o coração. Comenta com a razão. Desde o começo do campeonato eu tô falando. Esse Goiás não vai. E resumindo, acaba não vai indo. E o Atlético vai, hein? Vai ficar entre os seis, aí lá no, como diz, no quadrangular lá, como diz, é um Deus nos acuda, mas que vai brigar por vaga, o Atlético vai, e o Goiás, mais uma vez, vai ter que brigar para organizar a casa para ver se em 2027 pode tentar alguma coisa, até porque na Série A tá correndo risco de time grande cair aí, viu, uns dois ou três.
4: Eu posso comentar isso?
1: Claro,
4: comentário do Luciano. Luciano, você está sendo injusto comigo? Se tem uma coisa que eu não estou comentando, é com o coração. Tanto que eu participei aqui do Bandeirantes, do Esporte em Debates, né, semana passada, e eu disse que muita gente fala, ah, o Vila Nova sentiu a derrota pro Atlético. Falei, gente, o Vila Nova vai vir com tudo para cima do Goiás. Uhum. Quem vai pagar o pato dessa derrota cachapante do Vila Nova vai ser o Goiás, porque eles vão vir com tudo, vai jogar dentro de casa, né? O Goiás vai, e tem mais, ainda falei assim, ó, se ganhar o clássico, o torcedor não vai nem lembrar. Aí até o Guga falou, vai esquecer? Falei, esquecer não, porque esquecer não esquece, né? Porque foi uma derrota 5-0, não vai esquecer. Mas que não vai lembrar é que o time vai estar perdoado, mas sim. E ele trouxe uma questão aí, deixa eu trazer rapidinho aqui, Igor. O Goiás não subindo esse ano, ele vai pra quarta série B, né?
1: Seguida?
4: O Goiás não, a quarta.
1: Nossa, já?
4: É consecutiva. É. Consecutiva. O Goiás, né? Nunca fez uma sequência de 4 anos na série B, né? A pior era 2016, 17, 18.
1: Já um recorde negativo.
4: E
1: né?
4: Aí fala que a culpa é de quem? É dos dirigentes? É de quem tá no Goiás? Onde que tá hoje o Andrino?
1: É, no boa Juventude? Pergunta. É,
4: tá. Onde tá hoje o Mancini? Na Série A, no Red Bull. Onde tá hoje o Jair Ventura?
1: Tá na Série A.
4: Na Série A, então.
1: É, boa. Dito. Boa, mandou bem, Ivana, mandou muito bem. 7:27, coloca aí mais ouvinte pra gente, Zé.
8: Boa noite, bancada, boa noite pra todo mundo. Aqui é o Hélio Galvão, da Vila Pedroso, torcedor do Goiás. Olha, sobre a expulsão do João Vieira, não influi em nada. Não influenciava em nada. O Goiás é porque tá com um time apático, frouxo, medroso. Você entendeu? Não tinha que expulsar nada, não. Eu acho, não, eu concordo. Tinha que ganhar com os 11. Tinha que jogar de igual para igual. Aí era a mesma coisa se tivesse dado um pênalti que não fosse. Você entendeu? E outra coisa, torcedor tá certo, torcedor do Vila Nova tá empolgado, tá tudo. Mas eu só tenho a dizer que o Vila ir pra Série A, a mesma coisa dele. Você acha que ele tem capacidade de disputar um Brasileirão Série A? Disputar uma Libertadores? Participar da Libertadores e ir pro Mundial, é a mesma coisinha. Vila Nova não vai pra Série A, você pode ter certeza. Isso aí, mas é empolgação do torcedor. Tá certo, qualquer um fica empolgado. Eu vejo, é mais fácil o Atlético Dragão subir pra Série A do que o próprio Vila Nova, pelos acontecidos anos atrás. Um abraço a todos, tudo de bom pra vocês. Fique com Deus.
1: Valeu, meu amigo.
4: Nós temos um exemplo aí, gente, o Mirassol.
1: É, ué.
4: O Mirassol, há 5 anos, estava numa Série D, né? E hoje tá aqui na Série A, disputando a Libertadores.
1: E ele falou, ah, não vai disputar uma Libertadores, uma Sul-Americana. Na verdade, um time emergente, né, Ivana? Ele não vai para uma Série A pensando em disputar a Libertadores. O acesso não é só para isso, né?
4: Não é só pra
1: o acesso
4: isso.
1: É uma questão financeira, é uma questão de exposição de marca.
4: Isso é consequência.
1: Exatamente. O acesso, ele traz muito mais fatores extra-campo, né, Richard? Que necessariamente uma Libertadores, ou que seja um Mundial, como ele citou aí.
9: É isso aí, Igor. Um time de futebol, ele vive de conquistas.
1: É.
9: Ele vive de títulos, de boas campanhas. E o que é uma boa campanha na Série B? Você subir conseguir um acesso para a Série A.
1: Exatamente.
9: Além da mídia, além da sua imagem, que vai crescer a nível nacional muito mais do que é hoje.
1: Claro.
9: Você tem um aporte financeiro.
1: Exposição de marca.
9: O dinheiro que entra no cofre do Vila Nova tendo acesso,
1: a
9: não
1: gente
9: é isso?
1: Tá falando hoje aí de muito,
9: vindo da CBF.
1: A gente tá falando de no mínimo 120 milhões de reais aí.
4: E vou
1: no
4: falar
1: mínimo.
4: Mais, o Vila Nova está se preparando para isso.
1: Está
4: se preparando, ele não vai chegar lá só de oba-oba, não.
1: De paraquedas,
4: não,
1: né?
4: De forma alguma.
1: É, eu concordo. 7:30, não temos tempo para mais nada. Deixa eu agradecer a Ivana Mamede por mais um programa.
4: Eu que agradeço, Igor.
1: Valeu, Ivana. Sempre uma honra. Valeu, obrigado demais também. Richard Oliveira, tamo junto.
9: Valeu, bom final de semana para todos. Amanhã também firme, Igor.
1: Eu e você, você e eu, Richard, às 10 horas da manhã, ao vivo, na nossa área, com mais informações. E eu agradeço especialmente a você que ficou ligado conosco, essa audiência maravilhosa aqui da Bandeirantes. Amanhã, 10 horas da manhã, a nossa área ao vivo, aqui nesse mesmo 98.7, comigo e com Richard Oliveira. Por aqui, ficam todos com Deus. Até a próxima. Tchau.
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4: Deixa eu te pagar o IPVA.
5: Deixa eu recolher as guias
4: isso,
5: lá de PIS,
4: isso,
5: de COFINS,
4: o IPTU, uma série de coisas, certo?
5: A gente sabe disso, Preto. Então, uma hora, o Brasil vai ter que mudar, não é? Uma hora vai ter que mudar o Brasil. Eu torço, espero muito que seja agora, que esse episódio aí que explodiu, que manchou, lameou o Supremo Tribunal Federal, todo mundo lá,
4: não todo tem nenhum lá. Mocinho no local.
5: Então, nenhum. Que seja agora. Isso. Pelo menos a gente veja um Brasil que colocou gente poderosa na cadeia. Eu não sei, eu acho que nós somos aqui, vamos tocar a vinheta daqui
4: pra
5: a pouco,
4: dois,
5: aquela festa toda
4: vinhetas,
5: lá. Né? Mas enfim.
4: E tu sempre foi um otimista inveterado no esporte debate sobre o Brasil. Os maiores críticos ao Brasil aqui somos eu e o Capelães. E tu sempre, né, quando a outra formação do Esporte Debate, que tinham três...
5: Não,
4: te lembra disso. E até nós criamos a vinheta, que é uma vinheta jocosa.
5: Senão a gente vai morrer com essa sim, sensação ruim.
4: Mas o Brasil tem solução,
5: aí.
4: Capri, por favor, sabe, não dá, cara. A gente tá amarrado, não tem pra onde sair. Então, eu repito, viu, ó, botam a toga, viu, Vossa Excelência, né? Como é que o senhor está? Não sei o quê. Notório saber jurídico. Ah, pô.
6: Deixa eu mandar um abraço ao Joelzinho.
4: Batata,
6: Joelzinho da Atena tá ouvindo a gente agora. Grande Joelzinho. E é o seguinte, né? Eu vou pro intervalo. Na volta eu vou trazer a relação dos clubes que já tiveram patrocínio da PixBet.
4: Perfeito.
6: Ou que tem ainda, não é? Eventualmente tem algum. Aí aqui, essa PixBet também já se meteu em tanto rolo.
4: Nossa.
6: Saiu do Corinthians enrolada, né? Então, depois do intervalo, eu vou trazer a relação dos clubes que têm ou tiveram já uma relação com a PixBet, que, segundo investigações da Polícia Federal, é de propriedade do preso Daniel Vorcaro. Até já.
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5: Nosso estúdio 1 aqui, ele é extremamente tecnológico. Todinho tecnológico. Já viu? Você já entrou lá, né, Prédio? Aquele, o piso. Piso todo. Uma iluminação, tá, um negócio fantástico. E esse nosso estúdio,
4: nosso que é um estúdio multimídia, aqui também é um
5: estúdio
4: bom. Que,
5: claro, isso aí, esse é um estúdio multimídia, belíssimo, lindo estúdio, perfeito, funciona maravilhosamente bem, e é um estúdio espetacular. Todos os nossos estúdios aqui são fantásticos, eu tô dizendo isso porque eu fiquei de passar a relação de times.
4: Importante.
5: Que têm ou tiveram relação com a Pixbet, né? Então, Flamengo, Corinthians, Vasco da Gama, Santos, Cruzeiro, América de Minas, Goiás, Avaí, Juventude, Grêmio, Guarani, Ituano, CSA, CRB, Náutico, Paysandu e Ponte Preta. Olha só quantos times que a tal da Pixbet já colocou dinheiro. Impressionante. A Pixbet do Daniel Borcaro.
4: Impressionante.
5: Deixa eu só ir pro intervalo, claro, aí a gente segue falando aqui.
4: A gente tem os nossos compromissos, né?
5: Jó, o São Paulo tá anunciando um reforço que eu vou falar também do intervalo.
4: Você
5: já vai falar dele depois do intervalo. Eu vou anunciar acabou de anunciar o São Paulo, acabou de anunciar um reforço.
4: Mas precisava.
5: Então, atenção, São Paulino.
4: Mais um lateral direito?
5: Fica ligado aí que a gente já vai contar quem é o novo reforço do São Paulo em dois minutinhos. Até já.
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12: Motivo para acreditar na conquista da Copa Libertadores em 2026. Isso porque o zagueiro, capitão Thiago Silva, busca fechar um ciclo que iniciou em 2008, quando tinha 18 anos de idade e perdeu a final para a LDU. Com um contrato até o fim do ano, o zagueiro chega às quartas de final contra o Platense com uma conta pendente de quase duas décadas com a glória eterna da Copa Libertadores. Agora mais experiente, encontra também um time mais calejado que conquistou em 2023 a primeira Libertadores da história do Fluminense. Depois do Platense, o Flu pode encarar Palmeiras ou a própria LDU num duelo de semifinal.
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0: 7:51, estamos de volta aqui com o Esporte em Debate. Já vamos falar aqui do novo reforço do São Paulo, Pretzel, até para a gente poder também seguir falando dessa sexta-feira aqui agitada no Brasil, mais uma, né? E terça-feira, que é o dia que vai ter a sessão lá, com todos os ministros presentes, 10 ministros presentes.
1: Aí vai ser aberto ou não vai?
0: Vai? É, então.
1: Não, tem que ser aberto, né? Claro.
0: Tem que ser, né?
1: Eles têm medo do quê?
0: Tem que ser, não. Tem que ser.
1: Olha só, viu, pra ser ministro do STF, além do notório saber, né, Capri, como é que é? Reputação ilibada.
0: É. Não, então, tem que ser aberta então, a sessão.
1: Abre a sessão, qual é o medo deles?
0: Imagina que terça-feira o Brasil vai parar. Vai parar o Brasil terça-feira, 10 horas da manhã.
1: Eu acho que o povo tá tão anestesiado, o povo tá tão destruído.
0: Não, tem muita gente aí que acordou, parece.
1: Eu quero ver para crer, para mim não vai acontecer nada. Não. A lavagem, sabe, ó, vão botar para baixo do tapete.
0: A gente chega a essa conclusão porque historicamente é assim no Brasil, né? Mais uma hora isso vai ter que parar.
1: Hoje o filme Tropa de Elite...
0: Uma hora os caras vão ter que parar.
1: Hoje o filme Tropa de Elite, 11 de setembro de 2026, aliás, 25 anos, 11 de setembro. É, 11 de setembro de 2026. Hoje o filme Tropa de Elite 1 e 2 é best-seller. Best-seller é livro, né? Então é ganhador de Oscar hoje, certo? Se botar.
0: E quantas letras de músicas, músicas escritas 40 anos atrás, que elas cabem como
1: hoje,
0: uma luva.
1: Normalmente,
0: aí. Músicas que foram escritas 40, 50 anos atrás, você coloca hoje, é o mesmo cenário.
1: É o mesmo cenário,
0: por
1: cara.
0: Isso que eu falo, não é? Que... A gente é um país que a gente não acredita porque ninguém paga nada, ninguém vai preso, não acontece nada. Por isso essa descrença e essa desesperança. Que esses caras, que a gente acreditava que poderiam mudar isso, e estão enlameado aí, que o povo do Supremo lá, não, aí, os caras estão com lama. E aí você vai confiar em quem?
1: Em ninguém. Ah. Aí o Gilmar Mendes acorda de mau humor lá, né? Chega pro filho dele, Francisco Mendes, tudo bem, filho? Tudo, pai. E aí? Eu quero dizer que a partir de hoje, viu? Dá o papel aqui. Eu tô assinando aqui, ó. Uma rubrica rápida que o diploma de jornalista não tem mais importância. Não vale mais nada o diploma de jornalista. De uma hora pra outra. De uma hora pra outra. Acordou de mau humor. Né? Não vale mais nada. Gênio. E ninguém diz nada. Certo? Ninguém diz nada. Faculdades abertas. Jornalistas formados. Que estudam 4 anos, que pagam caro pelas suas faculdades, com exceção das públicas, e ninguém diz nada. E continuam entrando jornalistas no mercado, porque eles merecem entrar no mercado, se formam para isso, mas o diploma que é pago, não vale nada para o seu ministro Gilmar Mendes, que vai estar terça-feira lá querendo participar da reunião, porque ele está lá, ele foi indicado para isso. E vocês querem que eu acredite no Brasil ainda? Vocês estão de brincadeira.
0: Eu tava vendo hoje as festinhas que eram patrocinadas pelo Daniel Vorkaro.
1: Exatamente.
0: Pô, festinha não. A festa de arromba. Vamos combinar, né? Numa delas, ali foi fantasiado
1: é
0: de Drácula.
1: Drácula! Olha só.
0: Peço parabéns ao time da Piauí.
1: Piauí, parabéns. Jornalismo na veia.
0: Caras espetaculares.
1: Viu, seu Gilmar Mendes? O repórter da Piauí tem diploma. Certo? Parabéns ao senhor, viu? Parabéns.
0: Eu vou. 120 moças e 20 barbados na festinha do Daniel Vorkaro.
1: De 120 por 20? Opa! Que isso?
0: Que isso? 120 moças e 20 barbados.
1: Que momento, hein?
0: Pô, que momento, olha.
1: Que momento, hein?
0: Esses caras brincam com o dinheiro do povo. Porque isso é tudo dinheiro do povo.
1: Claro.
0: De onde vinha o dinheiro do Daniel Vorkaro?
1: Exatamente.
0: Desses fundos de pensão aí, que enfiaram dinheiro no Banco Master lá. Esse fundo de pensão de gente que trabalhou a vida inteira pra guardar dinheiro, pra poupar, pra ter uma aposentadoria mais digna. Pegaram o dinheiro dessa gente, de prefeituras, ou seja, dinheiro do povo, pra botar no senhor Daniel Vorkaro pra pagar essas festinhas aí, com dinheiro do povo.
1: Que momento, cara.
0: Ah, isso é o fim dos tempos, né? Esse é como o debate esportivo, Preto. Desculpa, é que não dá. É que
1: não,
0: o Brasil,
1: Capri,
0: tá vivendo um momento tão esdrúxulo.
1: Nosso desabafo.
0: Um momento tão estapafúrdio.
1: Exatamente.
0: Que não dá pra fugir disso. Chega a ser... Não. Patético um negócio desse, chega a ser estapafúrdio isso.
1: Uma
0: festinha do cara.
1: É isso.
0: Com metade das moças importadas da Suíça. Pô, eles estão de brincadeira com a cara da gente,
1: né?
0: Eles
1: estão brincando.
0: Porque é dinheiro nosso. Não é dinheiro do Daniel Vorcaro. Esse dinheiro é dinheiro público, do povo, das instituições públicas.
1: É insuportável.
0: E o Banco de Brasília, que quase ia entrar nessa.
1: Exatamente.
0: Quase outro banco público ia botar dinheiro lá. Pô, é o fim, olha.
1: É insuportável. É insuportável, certo? Aí te paga, o povo tá massacrado no Brasil. Todo mundo lutando para pagar suas contas, para comprar uma casa, para comer, né? Aí, olha só, o político hoje é o melhor emprego do mundo, o político brasileiro hoje. O político brasileiro hoje, ele tem o melhor emprego do mundo. Ele trabalha 3 vezes por semana, se trabalhar. Hoje deveria ter sessão lá e não tem nada, tá todo mundo em casa. Como se o Brasil estivesse numa boa, certo?
0: Não, mas hoje não, hoje é sexta. Ó.
1: Pois é, mas...
0: Quando eles trabalham, é de terça a quinta.
1: O senador se elege para 8 anos, cara. 8 anos. Aí tu vai numa sessão do Senado, veja bem, não sei o quê, vai falar o senador Pretzel lá, né? Aí eu começo a falar, o Capriotti tá dormindo, porque ele não consegue nem ouvir minha voz, e não acontece
0: nada. Tava na festa no dia, na noite anterior.
1: E não acontece nada.
0: Eu fui pra festa
1: nada.
0: Na noite anterior, né, Pretzel? Você acha que eu vou? Como é que eu vou trabalhar no dia seguinte?
1: E aí vira uma chacota, olha lá.
0: Brincadeira.
1: E aí viu vários panacas, olha lá, o cara tá rindo lá, né? Ele tá rindo da gente. O sono dele, certo? É o deboche conosco.
0: Deixa eu mandar um abraço pro meu amigo Nelson Nunes.
1: É revoltante. Nelsinho, um abraço Nunes. Pro Nelson Nunes. É revoltante.
0: Ele diz aqui, como eu escrevi hoje, o banqueiro Vorcaro é a favor da escala 6x1. Aí, 6 mulheres pra cada homem.
1: Não. Parabéns, Nelson.
0: Nelson é um gênio.
1: Parabéns, Nelson.
0: Parabéns, gênio. Nelson.
1: Gênio. Essa eu acho que...
0: Essa é a favor da escala 6x1.
1: Dá pra mandar lá no perfil da STF pra terça-feira, porque essa é boa, hein?
0: Ah, essa é boa.
1: Quero saber se eles vão ler, só.
0: Bom, vamos lá, Prestes. Vamos falar de esporte. O negócio aqui é um debate esportivo.
1: Mas é difícil,
0: deixa
1: irmão.
0: Deixa o jornal,
1: é
0: gente, difícil. Que amanhã vai ter a Thaís Freitas, não. O Pedro Campos aqui, tratando desse assunto.
1: O melhor escabuso. Pedro do Brasil, Pedro Campos. Tá? Só isso que eu vou dizer.
0: E depois o Pedro também. Álvares Cabral, né?
1: Tá, mas esse, cara...
0: Pô, ele descobriu a gente aqui, Prestes. Nós não ia estar aqui agora. Gente,
1: olha o que ele fez.
0: Vai falar que você queria o Cristóvão Colombo aqui também.
1: Também, outra mala.
0: Pô, cara. Você tá de brincadeira, né, Prestes? Assim,
1: não, entre Pedro Campos e Pedro Álvares Cabral, Pedro Campos de lavada, irmão. Tá louco.
0: Vai, vamos lá, Prestes. Novo reforço do São Paulo que acabou
1: Pedro
0: de ser anunciado.
1: Também,
0: que
1: é Pedro, Pedro Lima.
0: Também, aí, ó.
1: Pedro Lima também.
0: Não é tão bom quanto o Pedro Campos.
1: Exatamente.
0: Aliás, tá bem distante do Pedro
1: Campos. Bom jogador, viu? Porque ele é base do Sport.
0: 20 anos de idade, hein?
1: Base do Sport Recife, com 17 anos ele foi titular. Certo? Um lateral de boa qualidade técnica. Aí ele é vendido pro Chelsea. Mais um jogador que o Chelsea veio buscar aqui. E ele praticamente não jogou no Chelsea. Como muitos não vão jogar. E ele estava no Wolverhampton. E caiu pra segunda divisão. Onde joga o André? Sabe aquele volante que era do Fluminense? O André joga no Wolverhampton, né? Então tá lá. O Pedro Lima não estava sendo muito aproveitado. Como... Aí é o seguinte, ó. Aí eu tenho que falar. O São Paulo tem um lateral direito chamado Igor Felisberto, certo? Igor Felisberto, ele é da base. Esse jogador tem bola para ser titular do São Paulo. O que que aconteceu, meu caro Capriotti? Ah, é muito jovem, né? O Cedric Soares, o português, que já estava aqui, foi para Cotia, foi colocado em disponibilidade aos 33 anos, ok? Então, um lateral caro português, que ganhou o contrato do Casares até 27, certo? Que não tem mais bola pra jogar no São Paulo, ele tá encostado em Cotia, ganhando salário, meu caro Capri, aos 33, tá? O que que o São Paulo fez no início do ano? Em março, pra ser bem, bem correto, ó, contratou o Lucas Ramon do Mirassol, ok? Que é o titular hoje, Lucas Ramon. Sabe quantos anos tem o Ramon? 32. É? Aí o Mike, da base, foi afastado por mau comportamento e foi emprestado pra um time da Eslovênia. Ok? Era da base. Eu já tô falando aqui de 3 laterais direitos. O Rafinha, que foi um bom lateral direito, o que que o Rafinha fez, viu? Ofereceram um jogador chamado Aurélio Buta. Lateral angolano de 29 anos. Eu fui ver o Buta jogar 2 partidas, né? Não tem condição de jogar no São Paulo. O que que aconteceu, Capri? No jogo, o Buta se machucou. Se machucou contra o Galo. E a lesão preocupa. Como só ficou com o Lucas Ramon e o Igor Felisberto não serve, ou está sendo lá administrado internamente, temos que buscar mais um lateral direito. E aí o São Paulo buscou o Pedro Lima. Então é o seguinte, ó, ao invés de tu apostar no Igor Felisberto e tu dar força pro Mike, o São Paulo levou 5 laterais direitos pra chegar no Pedro Lima. Então as imagens aí, ó, do Pedro Lima jogando pelo Wolverhampton, muito bom, meu caro Lucas Bueno. Ele é bom jogador, viu? É bom jogador. Esse jogador, eu acho que é um jogador no esporte, então ele jogou muita bola com 17 anos. Mas eu quero ver, porque o São Paulo, olha só, toda essa matemática que eu fiz para um clube quebrado como o São Paulo. São Paulo hoje colocou, através de muito esforço, os salários de carteira em dia da CLT.
2: Sim.
1: E já estava atrasando CLT também. Então, depois de 4 laterais direitos, eles chegam no 5º lateral. Sendo que eles já tinham 2 meninos da base que eles não souberam administrar. Eu não sei se vai dar certo, mas é um bom nome, joga bola pelo menos.
2: 20 anos de idade.
1: O que é jogar bola pra mim, né? Esse jogador tem condição de ser titular do São Paulo. Ao contrário do Aurélio Buta, que tem 29 anos. E ninguém sabia. Apareceu lá, o Rafinha contratou. O Lucas Ramon tem 32, é o titular. O Cedric, que tá ganhando salário, não sei se tá recebendo, tá lá em Cotia treinando e tem contrato até o final de 27, pessoal. Porque o Cazares, que já foi expulso ontem do São Paulo, né, deu um contrato até o final de 27. E o Carlos Belmonte, onde anda, né? Ontem até o Capelães perguntou e eu repito. Cadê você, Carlos Belmonte? O espaço tá aberto pra você, jornalista, né? Jornalista, se quiser bater um papo conosco aqui. Então é isso. Pedro Lima contratado é um jogador que eu acho que acrescenta, sim. Acrescenta, apesar que era desnecessário se o São Paulo tivesse usado bem a sua categoria de base.
2: O Prédio, são 8:02. A gente vai para um outro intervalo bem rápido aqui. Na volta vamos falar de Abel Ferreira, que teve a sua pena aumentada no tribunal.
1: Se for possível, então, daqui a pouco, irmão Lucas, tu pegar o depoimento do André Sica, que é o advogado do Palmeiras, sobre, sim, o Abel Ferreira. Tem um minuto. Ah,
2: um minuto. Então, enquanto rola o intervalo aqui, a gente, daqui a pouquinho, o Palmeiras tentou diminuir a pena de 2 jogos de suspensão do Abel Ferreira, mas o tribunal aumentou e a gente vai falar disso na sequência até já.
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2: São 8:08. Estamos de volta com Esporte em Debate até as 9 da noite. Tem muita análise, tem muita opinião. Deixa eu registrar alguns ouvintes que estão conosco aqui, Prédio. Os ouvintes dizem, vocês não leem mensagem. Claro que nós lemos mensagens. E lemos os nomes dos nossos ouvintes aqui. Cido, sem conteúdo tá você aí. Você que tá sem conteúdo aí de ficar escrevendo aqui 200 toda hora. Mensagens.
1: Não, ele
2: aqui,
1: quer, né? O quê? Tu viu? Tu quer que eu fale o que tu quer ouvir? Não é sempre assim.
2: O Clécio Arruda, aqui é Esporte em Debate, tá bom? Um abraço a você. Um abraço também ao Cido, ao Mariceu. Abraço ao Sérgio Antônio, ao Bruno AP. Cláudio Barbosa, Otair Lebrão, aqui também temos o nosso glorioso Claudinho Barbosa, e quem mais está chegando com a gente? Eduardo Fagner, valeu Eduardo Fagner, Jorge Ribeiro Neto de Indaiatuba, ê Jorjão, tá bom o negócio em Indaiatuba, né? Marcelo Prado Braga, de Lima Filho. Eu adorei o show do Elton John no Rock in Rio, viu, o Lima Filho. Muito, muito bom. O Eduardo de São Bernardo do Campo tá com a gente também. Pedro Padilha, valeu, Pedro. Sandro Gomes, é isso aí, Sandro. Um abraço a você. Um abraço também ao Edu. Edu tá com a gente aqui. Sorocaba na audiência com o Portugal. Roberto Carreira, valeu, Robertão. Um abraço aí pra você, hein. Silvio Arruda. William Campos, Cláudio Barbosa, Domingos, Diego Castro, nossa, muita gente aqui conosco na nossa live do YouTube, youtube.com/radio Bandeirantes Oficial. Alô, Claudinho Teixeira, um abraço a você.
1: Fala lá, um abraço ao nosso grande colega, meu
2: TX Rádio Escuta também.
1: Opa, boa, meu xará Alexandre Silvestre tá sempre nos ouvindo, um abração pra ele.
2: Sim.
1: E tudo que tu escreveste pra mim aqui, que eu não vou falar
2: Garrafinha
1: no ar.
2: Garrafinha tá com a gente também. Tá... Grande, opa, Felipe Garrafa.
1: Grande Felipe Garrafa. Um abraço, viu, Silvestre? E eu concordo com tudo que tu escreveu aqui. Olha, o André Sica, que é um advogado muito bom, advogado do Palmeiras, né? Ele ganha praticamente todos os processos, né? Ele me comoveu hoje com o depoimento dele sobre o Abel Ferreira. A gente tem o vídeo aí, o Lucas Bueno me mandou o vídeo aqui no nosso grupo, já pode colocar aí no ar, temos a possibilidade. Já o André Sica hoje no julgamento do recurso sobre o Abel Ferreira. Ainda não, tá? Já vai entrar então o André Sica. Então é o seguinte, o Abel Ferreira, ele chutou o microfone. Aí ele foi denunciado pelo STJD.
2: Ele já tinha chutado, já tinha sido punido na Comebol.
1: Mas
2: a Comebol foi multa.
1: Foi multa. E ele até elogiou a Comebol por isso. É. Aí o que aconteceu? Ele pegou seis jogos no julgamento.
2: Não, ele foi.
1: Não.
2: No artigo eram seis jogos, ele pegou dois.
1: Não. Era pra pegar seis.
2: Ele podia pegar até seis jogos.
1: Pegou dois. Alguns votaram por dois, no final ele pegou. Por seis, no final ele pegou só dois jogos. Isso. Tem razão. Aí o Palmeiras recorreu a pena de dois jogos.
2: Isso.
1: Porque tem a possibilidade de recurso, certo?
2: Exatamente. Pra tentar.
1: Exatamente.
2: Eliminar os dois jogos. Ou no máximo um jogo, vai. Um
1: e
2: jogo.
1: E aí o STJD hoje julgou o recurso e deu um jogo a mais. Então, ao invés de dois, passou para três.
2: Isso.
1: Então, a emenda, né, saiu pior que o... Né.
2: Olha, eu sou um grande crítico do Tribunal de Justiça Desportiva.
1: Nessa, eles foram muito bem.
2: Mas eles acertaram.
1: Não, eles tinham que dar
2: os
1: seis jogos.
2: Foram bem demais.
1: Pra
2: porque
1: mim,
2: é o seguinte, a gente não vive falando aqui que a gente só consegue fazer as coisas corretas quando há punições duras, isso, severas. Então, é isso. Se não tiver punição dura, severa, vamos continuar cometendo sempre os mesmos erros, as mesmas falhas, reincidindo. Então, parabéns ao tribunal. Parabéns. Dessa vez eles acertaram.
1: Perfeito.
2: Acertaram mesmo, porque é assim, tem que ser pena dura. Senão, daqui a pouco o Abel tá chutando o microfone de novo. E não pode.
1: Não pode. E o André Sica, que é um advogado brilhante, ele me emocionou hoje. Eu fiquei vendo o depoimento do André Sica sobre o Abel Ferreira, e eu quase fui às lágrimas do depoimento do Sica a respeito do Abel, do comportamento do Abel. Vamos ver, então, o depoimento do advogado do Palmeiras.
2: Vamos ver e ouvir.
1: É, ver e ouvir no julgamento, certo, hoje, quando o Abel passou de dois para três jogos. Vamos, então, ao vídeo.
17: O motivo do meu retorno nesse tribunal, e o motivo da minha presença pessoal nesse tribunal, ela está refletida absolutamente nas palavras da procuradoria. Apesar de tecnicamente muito eloquente, muito bem feita, e acho que a gente só tem que cumprimentar tecnicamente o trabalho da procuradoria, o fato é que a procuradoria praticamente pediu a expulsão do treinador do Campeonato Brasileiro. E, gente, qual é o motivo disso? O motivo é um chute num objeto inanimado, num microfone que estava à beira de campo. Sinceramente, a gente está aqui por causa disso? Essa é a pergunta que eu me faço. A gente não está aqui por causa da infração, ilustres auditores. A gente está aqui claramente porque esta casa já puniu o senhor Abel Ferreira com seis jogos e se insatisfez que o comportamento do Abel à beira do gramado permaneceu quem?
1: É isso? Não é isso. Bom, não é tudo isso. Bem. A defesa dele foi o seguinte, ele diz assim, ó, a gente não pode julgar o Abel Ferreira, certo? A gente queria botar em vídeo tudo aí, mas não é só isso. A gente não pode, aqui ó, absolvição é o mais adequado porque é simples, ó. Nenhum dos requisitos para o artigo ser aplicado está presente. Estamos querendo julgar a pessoa e não o fato. Eu conheço o senhor Abel Ferreira desde o minuto que ele chegou ao Brasil. Convivo com ele há mais de 6 anos. Ele é uma pessoa maravilhosa em todos os sentidos. Técnico extremamente capaz, pai de família, pai de 2 meninas incríveis. Marido da Ana, alma gêmea do Abel, quem dá bronca.

0: Toda hora ele tá lá no tribunal. Então, olha, parabéns ao presidente do advogado do Palmeiras. Tem um trabalho danado. Haja trabalho pra defender o seu Abel Ferreira toda hora nos tribunais. Ou é na Comebol, ou é na CBF. Toda hora o advogado do Palmeiras
1: tá trabalhando. A gente precisa evoluir também, Capri. Não é fácil não, viu? Na justiça desportiva. E aí a CBF tem que agir. Vamos parar, o STJD não precisa existir. É só você colocar no regulamento das competições o chamado tribunal de penas, perfeito? Então tu coloca lá, chutar um microfone na tua opinião, o que que é? É uma atitude grave? Só inconveniente ou atitude grave, Capri? Chutar um microfone. É uma atitude grave ou uma atitude inconveniente?
0: Ah, acho que é uma atitude inconveniente.
1: Inconveniente? Então acho tu põe lá, sim, ó, expulsão por atitude inconveniente, certo? 5 jogos, tô dando um exemplo.
0: É.
1: Tribunal de penas. Se ele fizer isso, não precisa ir a julgamento. 5 jogos. Se ele for reincidente, mais 5. E assim que for expulsão por cartão vermelho direto, certo? Por falta violenta, 3 jogos.
0: É.
1: Expulsão pelo segundo amarelo, 1 jogo ou 2 no máximo.
0: Tribunal, certo? De penas.
1: Tribunal, né? De penas.
0: Não tem nem
1: e parar com conversa. Essa papagaiada aí, sabe? Os caras julgando lá. Porque por baixo do terno tem o uniforme do clube.
0: É. Tem um ouvinte nosso aqui, o José Carvalho, está dizendo: Capriotti, um recurso interposto no tribunal, no ordenamento jurídico brasileiro, o recurso não pode nunca aumentar, pode sim manter. Agora, agravar, não. Olha, eu não sou advogado, não tenho esse notório saber jurídico.
1: Mas de 2 pulou para 3.
0: Aqui, é. Respeito aqui o nosso isso. Ouvinte, não é? Mas eu acho que o tribunal acertou.
1: Isso.
0: Acertou.
1: Eu também acho.
0: Tem que. É isso. Assim, da próxima vez, antes de chutar o microfone, o Abel vai pensar algumas vezes antes, né? De sair chutando o microfone ou cometendo aqueles gestos que ele comete ali na beira do campo. Ele e muitos outros treinadores, mas ele passa do ponto. Toda hora, né? Ele vai pensar talvez 2 vezes antes de fazer isso.
1: Olha lá.
0: 8:17 já voltou.
1: Chutando o microfone lá, ó. As pessoas acham normal isso aí. Eu entrar no Palmeiras, eu como jornalista. Aí o Abel atrasa 5 minutos a entrevista. Eu me revolto, saio chutando equipamento na sala de imprensa.
0: Já pensou se a gente ficasse
1: Exatamente,
0: bravo com os ouvintes que xingam a gente?
1: Exatamente.
0: A gente sai se quebrando o nosso
1: telão. Vou quebrar o microfone aqui.
0: Vou
1: dar um safanão no microfone aqui.
0: O microfone, telão, vou pessoal, sair chutando tudo. Não dá, né? Tem que ter controle emocional. Principalmente quem trabalha numa função como essa. Ó, já voltamos 8:18.
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1: Ó, daqui a pouquinho, já, em instantes, nós vamos palpitar aqui pro palpitômetro e vamos falar ainda de Corinthians, de Santos.
2: Pô, tem Corinthians e Flamengo, Paulo. Domingo, sim. Tem Palmeiras e São Paulo amanhã.
1: Times que estão prometendo entrar com times mistos, reservas. Então, vamos falar disso na sequência aqui, 8h22.
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0: São 8:25. Estamos de volta com o Esporte em Debate. Já já vamos palpitar, hein, Pretzel? Daqui a pouquinho, palpitômetro para a rodada do final de semana, a 27ª rodada. Tem Corinthians e Flamengo, minha gente. Corinthians e Flamengo que podem fazer uma semifinal de Libertadores da América. Olha só, hein? Olha só. E o Flamengo, ontem o Leonardo Jardim, depois do jogo contra o Independiente del Valle, na entrevista coletiva, ele já deixou claro que vai poupar jogadores. Vai botar um mistão lá, se bobear até um reserva. O problema, a gente tava falando sobre isso ontem aqui, Prestes. O problema é que o reserva do Flamengo já é outra seleção. O time reserva do Flamengo é muito forte. Muito forte.
1: Misto, né? Parece que é contra o Corinthians.
0: Vai fazer um mistão lá, Leonardo Jardim. Ver quem tá mais cansado.
1: Por exemplo, o Pedro ontem jogou 10 minutos. Vai jogar domingo.
0: Vai jogar
1: claro. Domingo, Pedro. O Alexandro, o Ayrton Lucas talvez não jogue. Joga o Alexandro, certo?
0: O Saul. É uma seleção.
1: O Saul deve jogar. O Bruno Henrique talvez seja poupado, mas tu tem o Pedro. O Plata entrou só no segundo tempo. Vai jogar. Então o Flamengo vai ser um time forte ainda, que seja misto, pra pegar o Corinthians. O que eu não entendo é o Corinthians. Já vai perder mesmo. Como assim? Vai botar a reserva porque o jogo é na quarta-feira em São Paulo. Eu não sei o que tu pensa sobre isso. Eu não pouparia.
0: Eu não pouparia. Você sabe, eu sou um cara que respeito muito os
1: essa
0: indicadores
1: pauta pra
0: médicos.
1: Eu não gosto dessa pauta. Sabe por quê?
0: Assim, ó,
1: dia 21 começa uma data FIFA, Capri.
0: Sim,
1: de 16 dias.
0: Eu sei, então, calma, Preto, deixa eu só explicar.
1: 16 dias.
0: Eu tenho muito respeito por aquilo que os médicos pregam, os preparadores físicos, mas eu gostaria de ver isso de uma maneira mais clara, de uma maneira mais cristalina. Na verdade, isso aí é uma resposta pro torcedor, porque é o torcedor que fica alijado de ver o seu ídolo, o seu atleta, muitas vezes o melhor jogador ou os melhores jogadores do time, que são deixados de fora numa suposta, numa pretensa necessidade de poupar o atleta para que ele não venha se machucar, para que ele não venha ter uma lesão e ficar muito tempo afastado do time. Eu entendo, compreendo, respeito, mas em alguns momentos eu sinto que isso extrapola. A gente acabou de voltar de uma parada aí de Copa do Mundo. A gente ficou aí um mês parado.
1: Mas tu tá concordando comigo, irmão?
0: Sim, então, mas
1: você vem aí uma data FIFA de 16 dias, cara.
0: Você perguntou minha opinião e eu tô dizendo. Acabamos de voltar de uma parada aí de um mês de Copa do Mundo. Muitos times que não cederam jogadores para seleção nenhuma só ficaram treinando.
1: Exatamente.
0: O Flamengo, tudo bem. O Flamengo cedeu muitos jogadores.
1: 9 jogadores.
0: Muitos. Então, tá. Flamengo tem, certamente, o Palmeiras da mesma maneira.
1: Mas aí eu vou te dizer.
0: Então, alguns times, sim, tem isso muito mais como um problema. Agora, outros, eu sempre fico nessa questão aí, não é? E é claro que o treinador quer usar o que ele tem de melhor. É claro que o jogador quer jogar. E aí fica esse impasse, não é? De um lado, a ciência falando, corre o risco, cuidado. E do outro lado, o cara, eu preciso, eu quero, me dá. O treinador não quer poupar jogador. Ele quer sempre o melhor. Ele quer ter o melhor time nas mãos.
1: Eu queria ser o Fernando Diniz amanhã, viagem pro Rio de Janeiro, deve ser amanhã à tarde, ponte aérea, 40 minutos de viagem. Ele reunido com os jogadores, dizendo o seguinte: ô pessoal, eu vou poupar vocês contra o Flamengo. Eu duvido que algum jogador concorde com isso. Duvido. Então, a prioridade é o jogo contra o Estudiantes. Sim, ok. Mas deixa eu só desenhar aqui. Só fazer um desenho aqui. Supondo que o Grêmio ganhe do Vasco amanhã, perfeito? Ele vai a 31 pontos com um jogo a menos que o Corinthians, certo? O São Paulo pontua contra o Palmeiras. O Santos ganha do Cruzeiro. O Mirassol ganha do Vitória. Sabe onde é que vai parar o Corinthians com 32 pontos? Se o Corinthians perder pro Flamengo? Perto da zona de rebaixamento. Perto da zona de rebaixamento. É isso que vai acontecer. Vou inverter: se o Vasco ganha do Grêmio e o Corinthians perde pro Flamengo, o Mirassol ganha do Vitória. Resultados bem plausíveis, certo? O Botafogo ganha do Bragantino. O Corinthians entra no bolo, pessoal. E aí eu quero ver se, poupou, já vai perder pro Flamengo. Eu acho que os jogadores hoje são milionários para serem poupados para jogos tão fortes como é o jogo contra o Flamengo.
0: Vamos seguir falando disso, é que tem a informação chegando. Pô, tu não no jornalismo nada do aqui. Que eu ouvi, irmão. Ouvi não tudo nada que você que falou, vi. Mas é que eu tô também aqui.
1: Meu conteúdo é exclusivo no programa.
0: Eu tô, o Cristiano Panvec que tá falando grande comigo aqui. E o Cris pede para que a gente informe, porque as informações, as notícias vão chegando a toda hora, a todo momento, a todo instante. Eu fui dormir ontem.
1: Flávio Dino tá trabalhando hoje, tá?
0: Ah, os caras devem
1: estar. Faquinho também.
0: Tá todo mundo.
1: Faquinho provavelmente está trabalhando.
0: Né? No plantão do final de semana. No final de semana ninguém vai dormir, vai todo mundo trabalhar. Eu fui dormir ontem com uma coisa, acordei hoje com outra, né? Já com os sigilos todos, né? Liberados lá, as investigações.
1: Já decidiram se a sessão vai ser aberta na terça?
0: Ainda não. Então aqui a informação agora é a seguinte, ó, o ministro André Mendonça do Supremo Tribunal Federal determinou o levantamento do sigilo das investigações relacionadas ao caso do filme Dark Horse, que envolve Flávio Bolsonaro, e outras apurações que envolvem o ex-líder do governo, senador Jax Wagner, o ex-governador do Rio de Janeiro, Cláudio Castro, e o senador Ciro Nogueira. A decisão se deu após pedido da Procuradoria-Geral da República, PGR. Além dos 18 casos solicitados pela PGR, Mendonça incluiu mais 21 investigações no levantamento do sigilo. Ao longo desta sexta-feira, 11 ministros do Supremo Tribunal Federal trocaram uma série de ofícios sobre o caso Master. De um lado, Alexandre de Moraes e Cristiano Zanin cobraram a divulgação de novos documentos e de mensagens do celular de Vorcaro. De outro, Mendonça reiterou que alguns dos documentos não poderiam ser divulgados em razão de incluir dados pessoais e também de envolver investigações ainda em andamento. Em paralelo, Gilmar Mendes sugeriu que o caso, que pode levar a uma investigação de Moraes por mensagens e relações com Daniel Vorcaro, não estaria pronto para julgamento na próxima terça. E chegou a pedir para que o ministro Edson Fachin una essa investigação ao pedido de Moraes para que Mendonça seja investigado por abuso de autoridade e quer que o presidente da corte passe a relatar as duas petições. Ou seja, é uma guerra de vírgulas jurídicas. Agora é aquela história, eles ficam apegados a qualquer vírgula, a qualquer parágrafo, a qualquer coisa que possa beneficiá-los. Né? Vai ser a guerra para cada um tentando salvar o seu. Então vamos ver. Final de semana promete.
1: Queria saber a tua opinião.
0: Final de semana vai acontecer muita
1: Panvec.
0: Coisa, porque terça-feira está marcada a sessão aberta lá às 10 horas da manhã no STF.
1: Cristiano Panvec, né? que é meu ídolo, até o Pedro Campos, para mim, também é um monstro, né? Se vocês concordam que um ministro do STF, um se aposenta e é preciso indicar outro, né? Que o presidente tem essa prerrogativa para indicar. Eu acho isso absurdo.
0: Eu acho absurdo.
1: Tinha que ser colocado assim, ó. Três nomes são colocados, certo? E aí é o povo que escolhe quem que vai pro STF.
0: É. Eu acho que, eu confesso que eu, até hoje nunca parei para ver. Eu gostaria de ver outros modelos de outros países para formar uma decisão. Como deve ser escolhido um ministro e quanto tempo deve durar o mandato desse ministro? Porque isso é uma outra discussão,
1: claro,
0: também.
1: Vão até, né? 70 anos.
0: Hoje o cara entra com 45 e isso. Vai embora com 75. Ele fica 30 anos lá.
1: 30 anos.
0: O cara fica 75. 30 anos lá. Então, essa é uma outra questão que tem que ser debatida também. Quanto tempo um ministro deve ficar na posição, no cargo? Porque é aquela história, né? Você tem que dar todas as ferramentas para que essa figura não se corrompa, não seja corrompida, não seja, tenha ali uma maneira de se chegar à corrupção. Então, acho que tudo isso o Brasil tem que debater, tem que haver um debate aqui. Já que está tudo exposto agora, esse é um debate que precisa vir a público. STF, Supremo Tribunal Federal, 11 ministros, esse é um número bom? Eu acho que é muito. Porque cada ministro, você já viu quanta gente trabalha no gabinete de um ministro, Pretzel? São dezenas e dezenas de servidores para cada
1: ministro. Eles têm todos os privilégios e ainda reclamam dos salários, reclamam de tudo.
0: Salários, cada ministro tem ali, tem juízes, desembargadores, é o corpo de cada ministro, né? Você imagina a guerra jurídica desses caras ali, não é? São todos especialistas, os caras pegando a Constituição e lendo vírgula por vírgula.
1: Exatamente.
0: É todo, é um custo. Já que a gente fala tanto em reforma administrativa aqui no Brasil, e precisa, para Semana passada, a reforma administrativa, porque ninguém aguenta mais, né, esses super salários que são pagos aqui, essas mordomias infindáveis que nós temos aqui no Brasil. Então essa discussão precisa ser aprofundada de verdade, não é, é em período de eleição que os candidatos vêm, temos que reformar, tem que acabar a X, e depois quando eles se elegem, enfia tudo para debaixo do tapete.
1: Ser,
0: né,
1: político hoje, então, é o melhor emprego do mundo no Brasil.
0: Hoje não, desde sempre.
1: Não, não, né? Mas aqui no Brasil é o melhor emprego desde do mundo. Sempre, ser, né, político no Brasil é o melhor emprego do mundo.
0: Eu não gosto de generalizar, eu sempre digo isso, né? Você tem aí alguns políticos, são poucos, é verdade, a minoria. Você tem alguns políticos que são sérios, tem gente que leva a política a sério, que se prepara para ser político.
1: Mas é engolido pelo sistema.
0: Sim,
1: é
0: porque político é uma profissão. Você tem uma formação hoje de gestor público, em gestão pública, enfim.
1: O Luiz Felipe Nunes faz um trabalho brilhante.
0: Que a minoria, inclusive, que a minoria, né? Porque a maioria deveria ter se obrigado, né, a ter uma formação. Porque muita gente cai, especialmente nos cargos legislativos, os caras nem sabem o que estão fazendo ali. Eles nem sabem como se dá a coisa, como é o processo, qual é o mecanismo, a engrenagem da coisa. E aí vira chacota, né? Acaba sendo uma coisa, né, estapafúrdia. Então, tem muita coisa que a gente precisaria acertar, resolver, que infelizmente nós não vamos ver. A gente não vai ver, quem sabe as futuras gerações.
1: No STF, tomara, né? Eles enchem a boca, não, tem que ter notório saber jurídico e reputação ilibada, certo? E por que para ser candidato nas eleições majoritárias aos outros cargos, né, não precisa ter um mínimo de instrução? Concorda comigo ou não?
0: Eu acho assim,
1: porque às vezes você também tem que ter uma certa noção.
0: Eu acho que a democracia permite isso. É. Às vezes uma pessoa que não tem uma formação completa, mas que pode ser um ótimo gestor público. Pode ser. Eu não quero ser elitista dessa maneira, de achar que uma pessoa, porque ela não tem uma formação superior, ela não pode exercer um cargo público. Eu acho que pode. Mas não da maneira como a gente vê no Brasil hoje aqui, com essa bagunça, essa confusão toda, com todos esses, não é, com toda essa coisa.
1: Eu acho que tu tem que ter um mínimo de instrução.
0: Patética, né, que a gente
1: eu
0: vê aqui.
1: Eu não tenho preconceito, né, com nada, mas tu tem que ter um mínimo de instrução para tu tomar. Não, mas não é preconceito, viu? Para tu tomar as decisões importantes que tu vai ter.
0: Porque
1: pela
0: aí você poderia barrar muita gente que tem capacidade.
1: Aí alguém vai dizer, né,
0: mas tá, você cheio, tem que criar uma maneira, isso, um mecanismo para que essas pessoas que eventualmente que não tenham essa formação possam desenvolver o seu trabalho na gestão pública positivamente. Não como é hoje, uma galhofa.
1: Galhofa.
0: Né? É uma galhofa.
1: Galhofa. E aí é o seguinte, ó, ex-jogador se candidatando, influencer e não sei mais o que e tal. Quais são as plataformas, né? Quais são as ideias? Ah, só porque tá na mídia, que aproveita a rede social. Eu acho que, cara, Tropa de Elite 1 e 2, viu? Filmes muito atuais, né? Porque o sistema é reticências. O sistema é reticências. Olha, eu tenho um vídeo aqui do Ricardo Tuca Ferretti, voltando a falar de futebol. Posso colocar agora?
0: Sim.
1: Esse tem aí, né? O pessoal tem do Ricardo Tuca Ferretti, que é um técnico que já trabalhou no México muito tempo, né? Ele falando sobre Carlo Ancelotti, técnico da seleção brasileira, num programa de debate, viu? Chegamos ao debate sobre a seleção brasileira do que foi o Brasil na Copa. Podemos colocar o vídeo? Ricardo Ferretti, vamos colocar.
2: Quem maneja a seleção nacional de Brasil? Algum brasileiro?
3: Quem?
2: Aurita, a Brasil.
3: José Ramón Aurita.
2: Quem a maneja?
3: Aurita. Os brasileiros?
2: Não, a maneja Ancelotti.
3: Ancelotti é um muerto.
2: Firmou por 4 anos mais.
3: Uma burrada de la Federação Brasileira. Uma verdadeira burrada.
2: Então esta é uma burrada também?
3: É um muerto. Mira lo que hizo con la selección brasileña. Ni sangre, ni entrega, ni nada. Logró lo peor. De veras. No, y lo peor todavía es que lo firman hasta el año 2030.
2: 30.
3: Es una burrada de mis paisanos.
2: Hace mucho tiempo que Brasil
3: burrada.
2: No hace nada más que burrada.
3: Y ahora peor. ¿Viste el partido contra Noruega?
2: Sí.
3: ¿Te gustó lo que hizo Brasil?
2: No.
3: ¿Viste la entrega de los brasileños?
2: No.
3: Ninguna, cero. ¿Viste el segundo gol de Haaland?
2: Sí.
3: No es posible que un jugador domine la pelota, se peine, acomoda la pelota, tira y mete el gol.
2: Sí, sí.
3: Y nadie salga a presionar.
2: Bueno, ¿viste cómo?
3: ¿Sabes cómo jugó Brasil? Como Real Madrid el último año de Ancelotti.
1: Esse cara me representou agora. Ricardo Tuca Ferretti, certo? Foi exatamente isso. Foi o que a gente falou na nossa transmissão. Quem ouviu a Rádio Bandeirantes, né? A Bandeirantes durante a Copa toda, viu o que a gente apresentou sobre a seleção brasileira aqui, né? É. Todo o nosso noticiário, os nossos debates, né? O Brasil contra a Noruega foi uma vergonha. Esse gol que o Haaland fez, o Ferretti tem razão. Ninguém encostou nele, Capri. Ele domina a bola, olha e bate no canto e sem ninguém chegar nele. O Brasil parecia que estava jogando um amistoso contra a Noruega. Entregue a seleção, ele definiu muito bem. E ele foi forte sobre o Ancelotti. Eu tenho dúvida se o Ancelotti chega até 2030, viu? Nesse perfil. E ele tem razão. O Brasil na Copa foi o último ano do Ancelotti no Real Madrid, certo? Sem comando, time entregue. Sem pegada, sem marcação.
0: Sem sangue, ele
1: sem
0: falou.
1: Sangue, sem zero. Sangue. E é verdade, um time entregue. Certo? A gente olhava, a Noruega controlou o jogo. Mas quem é a Noruega, pessoal? Mérito a Noruega, com uma geração muito boa. Mas e o Brasil? Os caras andando em campo. E assim foi a Copa toda. Prédio, com exceção do segundo tempo contra o Japão, não sei se tu concorda. Toda a Copa foi isso. Sim. Foi esse negócio.
0: Eu falei aqui já várias vezes que a CBF tá bobeando em não colocar um treinador brasileiro junto com o Ancelotti. Eu acho que tá faltando alguém ali do lado do Ancelotti, que não é o Rodrigo Caetano. O Rodrigo Caetano é função executiva, mas um treinador, um treinador, um perfil mais boleirão, assistente do Ancelotti. Ancelotti, vem cá, o Mister, vem cá. Cara, vamos botar um gás nesse boleiro. Ah, o futebol brasileiro funciona assim, assim, assado. Aqui é desse jeito, é assim, assim, assim. Então faz desse jeito, aqui, aqui, ali. É, alguém pra dar um norte, porque o Ancelotti parece estar meio perdido.
1: Perdidaço. Né?
0: Ele ficou meio perdido nesse ano ali. Então tem que ter alguém ali, sabe, mais boleirão, mas um treinador mesmo, que seja assistente dele. Não é o Rodrigo Caetano. Não é. Quem tá lá, outro, é o Aldair.
1: Cícero Souza, Juan.
0: Juan, né? Juan.
1: Viu? Juan não apita nada.
0: Juan, não é nada disso. Pega um cara aí, sei lá, eu. Vamos ver quem aí. O Vanderlei Luxemburgo não vai topar, não, né? Não, jamais, não, né? Não. Não, jamais faria isso. Renato Gaúcho também não. Mas sabe um cara com perfil assim, pra botar junto com o Ancelotti. Ancelotti, agora, ó, enquadra o boleiro pra aqui, ó. Tem que falar assim com esse cara agora, ó. Agora é aqui com esse aqui. É. Pra dar uma, sabe, um norte pro Ancelotti.
1: Tem que botar a tua vinheta ali, meu. Tem que botar a tua vinheta.
0: Ah, eu já falei isso desde que o Ancelotti chegou.
1: Não dá.
0: Tinham que. Duas coisas. Primeiro,
1: acha que eles vão aceitar isso?
0: Botar um treinador lá colado nele pra ser o sucessor do Ancelotti depois. Pra suceder o Ancelotti, já ir preparando o cara. E depois um cara, um outro assistente, pra trocar ideia com ele lá e falar: Ancelotti, é assim, ó, faz assado. Quem manda é você, mas tá acontecendo isso aqui. Agora vai pra lá. Brasil é assim, não funciona desse jeito. Pega lá, pega aqui. Alguém, porque ele tá perdidinho no pagode, como diria o outro aí, não é?
1: Seria o Falcão. Ele
0: tá perdidinho, ó lá.
1: Ó, isso aí.
0: Ela veio.
1: Ele chegou a falar no Luxemburgo pra trabalhar com o Ancelotti. Aí tu tá maluco, né, Gabriel? Eu quero te defender, irmão, mas aí não dá.
0: Falar que hoje...
1: Quer botar o Luxemburgo com o Ancelotti?
0: Vou te falar que hoje, desde as 8h30, chegou atrasado, porque hoje eu já mereci várias vezes essa vinheta.
1: É mesmo?
0: Hoje, no programa. Hoje eu já mereci a vinheta. Mas também os caras pedem.
1: A chacota do chat, hein?
0: O quê,
1: Emerson Leão com o Ancelotti. Pô, o Leão detonou o Ancelotti, cara. Pô. Mas vem cá, hein? Tu vê as entrevistas do Ancelotti, ele tá perdidaço, pessoal. Tá perdidaço. Aliás, eu mandei, viu, Lucas Bueno? Mandei uma mensagem pro Cícero Souza, que é o gerente lá da base da CBF, né? Antigamente ele respondia, nem responder, eles respondem mais. Eles não respondem mais a Bandeirantes, né? Ei, Capri, eles não respondem a Bandeirantes?
0: Não.
1: Os integrantes da CBF. O Fábio Seixas te responde quando tu entra em contato?
0: Não, eu não falo, faz tempo que eu não falo com o Fábio
1: com ele,
0: Seixas.
1: Né?
0: Faz
1: seria legal. Se
0: eu mandar mensagem, ele vai
1: pra
0: me
1: dar uma
0: responder,
1: entrevista pra nós, porque eles ficaram bravos que a Bandeirantes foi muito crítica. Pra esse futebol, o Ricardo Tuca Ferretti acaba de nos representar também. O Ancelotti foi um fiasco na Copa. Um fiasco. Um ano de trabalho onde, certo? Parecia que o Brasil tava disputando um torneio de verão, cara. Essa foi a impressão.
0: Bem fora de rotação.
1: Nossa,
0: né?
1: Senhora, bem uma Copa do Mundo. A gente entrou contra o Japão, o primeiro tempo já foi ruim, o segundo tempo foi bom. Contra a Noruega, pareceu um amistosão, cara. Certo? A gente foi amassado.
0: E pra gente que a gente viu o jogo no... Não tem nenhuma diferença em quem vê pela TV, tá tudo certo. Mas
1: exatamente.
0: A gente vendo no estádio,
1: campo, cara.
0: Você percebe ali todo aquele ambiente, né? Que é um ambiente contagiante. É uma atmosfera, um jogo de Copa do Mundo, é uma atmosfera ali... é contagiante, é um negócio incrível. Mas os boleiros não sentiu aquilo.
1: Nada, zero.
0: Eles
1: zero.
0: Não sentiam aquilo.
1: Sem nenhuma sabe, vibração, um negócio que, sem nenhuma força.
0: Pô, isso. É, pô, argentinos, os caras se matavam. Os argentinos, eles se matavam em campo.
1: Eu saí cansado de Inglaterra e Argentina. Eu estava no estádio em Atlanta.
0: O grande jogo da Copa.
1: O grande, né? Jogo
0: Inglaterra
1: da Copa.
0: E Argentina.
1: Melhor jogo da Copa pra mim. Eu saí cansado vendo os argentinos correr.
0: E eu
1: falei depois, quando tu me chamaste no apito final, né? Eu tô com inveja dos argentinos. Inveja pra mim é um pecado capital. Eu não tenho isso na minha vida pessoal. Mas eu usei esse termo pra dizer que eu tava com inveja de ver o time argentino jogar e correr e lutar e deixar tudo dentro de campo. Tanto é que na final eles estavam mortos, né? Na final eles estavam cansados, não aguentaram, porque eles deixaram tudo
0: eles
1: nos sete
0: de
1: jogos.
0: Decisões,
1: nos sete jogos eles deixaram tudo.
0: Sim, né? Chegou no último jogo, o Messi exatamente. Se arrastou em campo no último jogo. Nossa. Messi se arrastou em campo no último jogo.
1: E... Saiu barato 1-0 na prorrogação.
0: Saiu barato. Era pra Espanha. Isso. A Espanha sobrou. A Espanha não foi um grande
1: gol
0: jogo.
1: Gol mal anulado também. Mas teve um gol mal anulado também. Teve, um gol legítimo da Espanha.
0: Foi não
1: anulado.
0: Foi a mesma final de 2022 entre França e Argentina, do ponto de vista técnico. Mas foi um bom jogo da Espanha, principalmente. Que a Argentina só se defendeu, né? Isso. Tava já exausta fisicamente.
1: O Carlos Fiorotti gostou da tua sugestão, que é o Felipe Luiz ao lado do Ancelotti.
0: Pode ser.
1: Olha.
0: Olha lá, bota o Felipe Luiz lá.
1: Pra ser o próximo
0: mister.
1: Técnico.
0: Né? E depois sucede, sei lá. O mister, aquele cara lá tá te enrolando, ó. O cara ali é 171, pega o cara. Aqui não é assim que funciona não, hein, mister? Faz assado que é melhor.
1: Exatamente.
0: É isso, né? Alguém lá, porque não tá virando a coisa, não tá virando.
1: O Ferretti falou pro Sport Center do México, né? Da ESPN, é isso, né? É só pra dar o crédito aí, porque foi fortíssimo. E eu vou reproduzir no domingo, no Concentração,
0: sim,
1: o vídeo do Ferretti.
0: Ó, vamos pro intervalo. Na volta do break, a gente vai palpitar aqui.
1: Vamos lá.
0: Palpitômetro vem aí, 8h46.
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2: Ó, só antes do palpitômetro, tô me perguntando quem é Ricardo Ferretti aqui no nosso chat, o Antônio Carlos, foi treinador.
3: Tuca Ferretti,
2: treinador, certo? Ele é brasileiro, ficou muito tempo no México e eu acho, por que que ele nunca trabalhou no Brasil de fato, né? Ele tem 72 anos, porque ele é um treinador considerado um cara moda antiga, um disciplinador, um cara que chega junto nos jogadores, então hoje, nesse mundo atual dos jogadores, ele não funciona muito.
3: Quem tá há muitos anos no México também é Careca Bianchese, né? Careca Bianchese tá por lá já, nossa, mais de 30 anos. Ele saiu do Palmeiras, foi jogar num time mexicano e por lá ficou, não voltou mais.
2: O México paga muito bem, né? Quem tá bem lá é o Elinho, aquele que foi base do São Paulo, jogou no Bragantino, tá no Toluca, campeão de tudo. E o zagueiro Luan, ex-Palmeiras, ex-Vasco, eu gosto desse zagueiro, viu? Eu acho que a torcida do Palmeiras pegou muito no pé dele. O Luan jogaria no Flamengo hoje também.
3: Ah,
2: o Lucas Bento tá dizendo que não.
3: Luan no Flamengo
2: por
3: hoje?
2: Por que não? No mesmo nível do Léo Ortiz, cara. Vocês estão de brincadeira.
3: Eu acho o Léo Ortiz mais jogador que o Luan.
2: Para.
3: Eu acho. Bom, vamos palpitar então? 8h51. Aí.
2: Enquanto ele procura o Ferretti, só trabalhou no México, nunca trabalhou no Brasil. Isso é estranho, né? A vida toda no México.
3: Eu não me lembro dele ter trabalhado no Brasil.
2: O último time dele foi o Cruz Azul em 22 e 20, 23 e 24. Então tá aí, ó. Há três anos que ele não trabalha.
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3: Começando pelo sábado, 6:30, Arena do Verdão, Palmeiras e São Paulo. Vai, Denis.
4: São Paulo vence no campo do Palmeiras. 2-1 pro tricolor.
3: Quesada.
5: Palmeiras 1, São Paulo também 1.
3: Palmeiras vai ganhar 1-0. Vai, Prédio.
2: Eu não vou mudar. 1-0, Palmeiras.
3: Capelanes.
6: Bora lá, Capri, pra assumir a liderança do palpitômetro, o maior vencedor do palpitômetro da história. Palmeiras e São Paulo, 1-0 Palestra.
3: Não vai assumir liderança nenhuma. Fala, Lucas Bueno.
7: Vou de 2-0 Palmeiras.
3: Manuel.
8: Palmeiras e São Paulo, 2-2.
3: Agora chegamos a Botafogo e Bragantino, no Nilton Santos, 8:30 da noite. No sábado. Fala aí, Denis.
4: Botafogo 2-0.
3: Quesada.
5: O Botafogo vence o Bragantino 2-1.
3: Os caras pegam todos os palpites, estão de brincadeira. Não vou mudar também não. 2-0 Botafogo. Fala aí, Pretzel.
2: 1-1.
3: João.
9: Chato pro Bragantino, viu? O Botafogo vence 2-0.
3: Lucas.
7: 1-0.
8: Botafogo e Bragantino 1-1.
3: Santos e Cruzeiro, sábado, 9 da noite, na Vila Belmiro. Fala, Denis.
4: Santos vai engatar, hein? 1-0 contra o Cruzeiro.
3: Quesada.
5: O Santos bate o Cruzeiro, 1-0.
3: Vai ser 1-1 esse jogo. Fala, Prédio.
2: Time misto, Gabigol fora, terceiro amarelo. Neymar fora, mas joga o Arthur. O Cebolinha deve estrear, né? 1-2.
3: Fala aí, João.
9: O meu peixão é embalado a Cere Santos, mas vai ficar no empate. 1-1.
3: Lucas.
7: 1-1 também.
3: Manuel.
8: Santos e Cruzeiro, 2-1 pro Santos.
3: Domingo, 4 da tarde, Campos Maia, Mirassol e Vitória. Fala, Denis.
4: Mirassol vence 2-0.
3: Quesada.
5: Mirassol 2, Vitória 1.
3: Pra mim vai ser 3-1 Mirassol. Fala aí, Prédio.
2: 2-1 Mirassol.
3: João.
9: Esse aí é a briga dos desesperados. vai dar Mirassol. Mirassol vence 1-0.
3: Lucas,
7: 1-0 Vitória.
3: Manuel,
8: Mirassol 2, Vitória 0.
3: E finalmente, domingo 5:30 no Maracanã, Flamengo e Corinthians. Fala, Denis.
4: Flamengo 3-1.
3: Quesada.
10: Flamengo e Corinthians, empate no Maracanã, 1-1.
3: É, não vai dar pro Corinthians. Não vai dar porque até o time reserva do Flamengo é muito forte, né? 2-0 Flamengo.
2: 1-0 Flamengo.
3: João.
9: Ah, esse aí vai ser um amasso. Vai dar pena do meu Coringão. Flamengo 2, Corinthians 0.
3: Lucas.
7: 3-0 Flamengo.
3: Manuel.
8: 2-1 pro Flamengo.
3: Muito bem. Segunda-feira conferimos todos esses palpites.
2: 15 pontos em disputa, é isso, né?

0: 5 jogos, né?
1: 5 jogos.
0: Nesse eu vou fazer 11 pontos.
1: Tá bom. Deus não te ouça.
0: 11 pontos eu farei. Eu vou pular para 82. Eu vou pular.
1: Deus não te ouça.
0: Vou encostar no deles.
1: Tá. Olha só, 8h56. Finalzinho aqui na reta final do Esporte em Debate. Ô, Rafinha, outra música aí, que tradicionalmente tem música pra fechar o programa, hein? Por favor, capricha aí na nossa trilha sonora.
0: Deixa eu mandar rapidinho, um abraço aqui, pro Guido, hein, Alves.
1: Quem?
0: Guido Alves, ele tá em Chaval, no Ceará, a cidade das pedras, um abração. E um abraço ao João Zanini, que manda os destaques do futebol catarinense, grande jornalista, aniversário dele hoje, viu? Um abração pro João Zanini, um abração pra tia em Criciúma, você merece, meu caro, grande jornalista. Então, um abraço.
1: É?
0: Um abraço pra ele. Aniversário.
1: Aniversário.
0: E hoje é aniversário do Arnaldo Ribeiro também. Um abraço pra ele também. Dei um abraço nele hoje.
1: Arnaldinho.
0: No Band Esportes.
1: Grande Arnaldo Ribeiro.
0: Ele acha que o São Paulo cai pro Boca na terça-feira.
1: Ele acha?
0: Ele acha.
1: Arnaldo, meu companheiro de reportagem das antigas.
0: E o Rafael Scock tá em Astorga, no Paraná.
1: Quem?
0: Rafael Scock. Nosso ouvinte, tá em Astorga, no Paraná, sempre acompanhando vocês. Eu, particularmente, não tenho vontade de votar em ninguém na eleição, diz aqui o Rafael Scott.
1: Muito bom. Ó, tem uma previsão de chuva forte aí pro final de semana em boa parte do
0: vídeo guarda-chuva,
1: centro-sul do Brasil.
0: Achando que seria hoje já.
1: É, o meu tá aí também. Meu também tá aí, mas falaram que ia chover entre a tarde e a noite. Por enquanto, ainda não está chovendo aqui no Morumbi. E tomara, né? De vez em quando a meteorologia erra, né? Comete uns erros aí. Ou, não é, às vezes não é nem erro, às vezes uma previsão que estava se confirmando acaba mudando, o vento muda, sei lá das quantas. Tomara que eles errem nesse final de semana, porque a previsão ainda é de chuva, de tempestade, de temporal em todo o estado de São Paulo e boa parte aí do sul do país também. Então, vamos ver, mas tô dando uma olhada no satélite aqui, já tem umas nuvens aí chegando aqui no estado de São Paulo, viu? Já tem umas aí se aproxima, nuvens pesadas.
0: Noite, que vai esfriar também domingo, né?
1: Vamos domingo, é uma que frente é frio fria aqui. Que tá se aproximando.
0: Olha o frio,
1: né?
0: Que faz aqui, mínima 15 graus. Ah, isso é frio, pessoal.
1: Ah, você tá de brincadeira. É frio. O outro dia tava 22 aqui, o senhor tava de agasalho aqui.
0: É, por causa do ar aqui. Ah. O ar aqui é mais frio que a temperatura externa. Aqui.
1: Tá bom, minha gente. Então vamos lá, Rafinha, o que, que você separou pra gente fechar o programa hoje aqui, hein?
0: Ó. Aí toca por volta das 11h40, mais ou menos, da noite.
1: Oh. Isso aí é a música do Lucas Bueno.
0: Isso aí.
1: O Lucas que escolheu.
0: Não, isso, não? Aí, isso é década de 90, né, Rafa? 80, 90, não é isso? Qual é o grupo?
1: Nem o Rafinha sabe. Ele apertou um botão.
0: Não lembro
1: lá.
0: Agora.
1: É. Ele apertou um botão lá. Mini Vanilla, não é Mini Vanilla?
0: Anos 80 isso aí. Isso aí toca 11h40 da noite e dá uma esquentada na pista isso aí, né?
1: Nossos ouvintes que sabem tudo, eles sabem quem é que canta essa moda aí.
0: Ó, a batida. A batida. Será que tocou na festa do STF lá do... Acho que não, né? Acho que não, né?
1: Snap, estão dizendo que é Snap, é. Eu nem sei porque
0: o DJ do Vorcaro lá botou essa música lá. Não. Aí sim.
1: Ah, essa daí tocou lá na festa do Vorcaro.
0: Essa tocou lá, né?
1: Tocou. Ele chegou fantasiado de Drácula na festa, né? Era de Drácula. Oh. Essa daí é a nossa gloriosa Cindy Lauper.
0: Ah, essa música é famosa, clássico, né? É.

0: Cyndi Lauper que participou.
1: As moças do Vorcaro cantavam essa música lá. Girls Just Wanna Have Fun.
0: Exatamente.
1: Elas cantavam essa daí, as moças lá na festa.
0: Eu queria ver o Gilmar Mendes dançando esse tipo de música também. Dias Toffoli tava também.
1: Já pensou a cena desses caras? Exato. Não vou imaginar a cena, não.
0: Ó, imagina, ó. O Alexandre de Moraes tava na festa também. Parece que tava.
2: Em Goiânia, pontualmente 9 horas, sextou, 11 de setembro do ano 2026. Vamos juntos até às 11 da noite,